remédios. Todos nós falamos. Agora, sentir no coração exige de nós um exercício, pede de nós um exercício. Quando Jesus diz, aprendei comigo que sou manso e humilde de coração, está preconizando dois tipos de aprendizado. Vejamos quais são esses dois tipos. Aprendizado com Jesus. Existe o aprendizado cognitivo. Como que é o aprendizado cognitivo? Ele é feito a partir da reflexão sobre os seus ensinamentos. Quando nós pegamos um versículo do Evangelho, no caso aqui nós estamos estudando três versículos do Evangelho. Evangelho de Mateus, capítulo 11, versículos 28, 29 e 30. Quando nós refletimos sobre esses versículos, nós estamos tendo um aprendizado cognitivo. Nós raciocinamos, nós reflexionamos. Isso só basta, gente? Não. Não basta. A maioria das pessoas que estuda o Evangelho fica só nisso. Por isso que nós temos muita gente que se diz cristã, mas não segue as virtudes cristãs. Até decora a passagem do Evangelho inteira e repete, como papagaio. Decorar é um aprendizado cognitivo? É um aprendizado cognitivo básico. Você decora e repete como um papagaio. Há reflexão para quem decora pura e simplesmente? Não há reflexão. Então, o aprendizado fica só lá no raciocínio, só na primeira parte. Não há reflexão, e se não houver reflexão, o que também não vai acontecer? O sentir no coração. Por isso que Jesus diz, aprendei comigo que sou manso e humilde de coração. É necessário um outro tipo de aprendizado, que é o aprendizado emocional. Sentindo os ensinamentos de Jesus em nosso coração. Por isso que ele mostra o caminho, quando ele diz, aprendei comigo que sou manso e humilde de coração. Se nós não chegarmos no nível do coração, aquele aprendizado não vai gerar o quê? Autotransformação. Se nós não sentirmos no coração tudo aquilo que nós estamos aprendendo nesses dois dias, a autotransformação vai ser deixada para depois. Um dia desses eu faço. Aí, em vez de assumir o três amigos fiéis, nós continuamos com a Pri. Com a Pri, né? Com a Pri que vai fazer com que a gente mantenha o estado que estamos. Por isso é necessário aprender refletindo sobre os ensinamentos de Jesus, sentindo-os no coração. Aí nós vamos nos autotransformar. Dure o tempo que durar, nós estaremos fazendo esforços continuados, pacientes e perseverantes na direção da autotransformação. Agora vejamos os obstáculos ao aprendizado com Jesus. O principal obstáculo é a recusa em aprender. Como que surge esse obstáculo? A partir da rebeldia em querer permanecer ignorante. Existem pessoas assim que querem permanecer ignorante? Como tem a maioria das pessoas. E o que que gera qual é a grande amiga desse movimento aqui? A preguiça. Por quê? Permanecer ignorante dá trabalho? Nenhum, né? Não dá trabalho nenhum permanecer ignorante. Então, a pré faz com que muita gente permaneça nesse estado. A pessoa se recusa a aprender. Não, esse negócio de espiritualização, a gente deixa para depois. Quando a gente for bem velho, a gente cuida disso. Antes de morrer, a gente arrepende e já está salvo. Para que a gente vai cuidar dessas coisas antes? Não precisa, não. Aqueles que creem.
entre aspas, né? Aqueles que creem, pero non mucho. Aqueles que descreem, morreu, tudo acaba, para que eu vou fazer esforço de transformação, me tornar uma pessoa melhor? Eu vou é curtir a vida. A maioria das pessoas está nesse rol. Nós estamos mais, nós que vivemos, nós estamos no movimento espírita, estamos mais nesse outro rol aqui. Aqueles que ainda não se colocaram como aprendizes da vida. Há uma exigência para vivenciar. Vivenciar o quê? As lições do Evangelho de Jesus. Quando nós nos exigimos vivenciar as lições do Evangelho, o que nós estamos querendo? Nos tornar pseudos mestres. É movido pelo orgulho gerador do pseudo mestre. A pessoa exige de si mesma a maestria por autodecreto. Mas eu já sei tudo o que eu tenho que fazer. Aí eu me exijo fazer. Sem passar por onde? Pelo sentimento daquilo que se deve fazer. Saber não é mais fácil do que sentir para poder vivenciar? Sim. E se nós exigirmos de nós mesmos só pelo fato de já sabermos vivenciar aquilo que já sabemos que vai acontecer? Perfeccionismo, crença na infalibilidade, toda aquela confusão que nós estudamos ontem. Já o aprendiz da vida age assim, gente? Não. O aprendiz da vida nem cai na negligência de se recusar em aprender, porque ele é autoconsciente, ele é responsável, nem se exige a maestria do mestre sem passar pelo aperfeiçoamento. Aquele que se exige a maestria sem passar pelo aperfeiçoamento está fazendo exercício de orgulho e não de humildade. O aprendiz é convidado a fazer exercício de humildade. O mestre é o meu modelo. Só que eu estou muito distante de ter as virtudes do mestre. Então cabe a mim fazer esforços continuados, pacientes e perseverantes para desenvolver essas virtudes. Da mesma forma que o mestre fez. Jesus evoluiu também fazendo esforços. Jesus não foi criado perfeito como muita gente acredita. Ele evoluiu fazendo esforços de melhoria. Então nós somos convidados a fazer o mesmo. Essa recusa em aprender e exigência para vivenciar, muitas vezes nós temos um movimento pendular. Quando a pessoa que se acredita pseudo-mestre, muitas vezes ela erra, e não porque ela nutre a crença da infalibilidade, e ela não admite que erra, que errou, o que ela faz? Ela projeta o erro nos outros, se desculpando e culpando o outro. O que ela fez? Saiu do extremo e foi para o outro extremo. Ela se recusa a aprender a lição. Ela se recusa a humildar o seu orgulho e amansar a sua rebeldia.

0: Olá, você seja bem-vindo, amigo, amiga, você que está se conectando à Web Rádio Amigo Espiritual. Sou André Carlos, voluntário, e estou acompanhado aqui dos queridos amigos, a Janete, que está aqui comigo no Rio Grande do Sul, e também o nosso amigo Douglas Galeno, que está lá em Pernambuco, Recife, né? Nós estamos aqui na cidade de São Borja e o Douglas em Recife. A nossa alegria, e o Douglas está em clima de praia, né, Douglas? E por isso que eu vou fazer desde já a descrição da nossa tela. Nós estamos em três telas e eu vou começar descrevendo o quadro superior esquerdo, onde eu estou, né? São duas telas superiores e uma superior. No quadro superior esquerdo, eu, André Carlos, da Web Rádio Amigo Espiritual, tenho cabelo castanho claro, uso um óculos com armadura preta, bem espessa. Estou usando uma camisa de azul em duas tonalidades. E atrás de mim, eu tenho alguns livros, alguns instrumentos musicais e também um quadro de Maria de Nazaré com flores. Do quadro superior direito, ao meu lado, a Janete da Rosa, aqui do Rio Grande do Sul. Querida Janete, ela tem o cabelo encaracolado, da altura do ombro, também castanho, um pouco mais escuro que o meu. Ela usa um óculos sem armação. Ela tem a pele morena clara e está usando uma roupa vermelha. Atrás dela, uma parede branca. E no quadro inferior, o último quadro, que compõe, né, esses três quadros, é o nosso querido Douglas, que tem o cabelo um pouco grisalho, tem a pele morena clara, está usando um óculos também com armadura preta e bem espessa. Ele está usando uma roupa de cor vinho, não é vinho, acho que é um marrom, marrom escuro, e atrás dele uma belíssima paisagem de uma praia. Por isso que eu falei no início que Douglas está, né, em Pernambuco e trouxe aí para nós um cenário maravilhoso de paradisíaco, né, de uma praia maravilhosa. Você é o nosso convidado para trazer o seu comentário, para comentar, porque o Evangelho no Lar é isso, é esse compartilhamento, queridos. É justamente esse momento em que nós paramos um pouquinho as nossas atividades para pensar em Jesus. E hoje é ele o homenageado, porque nós tivemos o Natal, né? E hoje, dia 26, nós vamos continuar falando de Jesus. E se Deus nos permitir, que a gente possa passar o ano de 2022 inteirinho falando de Jesus, porque com certeza há sempre o que ser desvelado do nosso mestre, há sempre algo a mais de estendermos a nossa compreensão e também crescermos na direção desse querido amigo espiritual que está conosco em todas as horas. Então, a nossa gratidão pelo acompanhamento de Jesus às atividades espíritas durante a pandemia, também pelo acompanhamento de Jesus nas nossas vidas, nós agradecemos. E nada melhor do que agradecer, né, esse momento com uma prece. E eu vou convidar o Douglas para saudar a todos e também trazer a prece, iniciando esse encontro do Evangelho no Lar.
1: Obrigado, obrigado, querido irmão. Nós nos reunimos para o nosso Evangelho com muita alegria e este dia é um dia muito especial. Afinal de contas, estamos encerrando o nosso Evangelho no ano de 2021. Quantas reflexões boas, quantos momentos da gente parar e refletir acerca da mensagem que Jesus nos convida a todos. E nós estamos aqui e o convite é esse: convidemos Jesus para o nosso lar e vamos com uma prece buscar exatamente essa boa sintonia. Mestre
0: Douglas,
1: amado Jesus.
0: tu me permite, tem um comentário aqui já para a gente incluir nas preces também, um comentário bem pertinente. Nós ficamos sabendo essa semana que houve uma enchente na Bahia, né? Então eu acho que é muito prudente até do nosso coração unirmos em prece também por esse momento, querido amigo, a todos esses irmãos da Bahia. Eu fiquei sabendo e isso me consternou muito. Então, contigo, Douglas, por favor, traga a nossa prece.
1: Excelente lembrança, André. Mestre amado Jesus, aqui estamos, Senhor, e nós te rogamos o amparo para esse estudo, para esse Evangelho no lar. Que tu estejas conosco, Jesus, nos nossos lares, visitando cada um dos membros da nossa família, visitando a todos que aqui estão, Senhor, estejam encarnados ou desencarnados. Que este Evangelho possa, Senhor, contar com o amparo dos nossos irmãos, trabalhadores do bem, verdadeiros anjos da humanidade, benfeitores que visitam todos aqueles locais onde há necessidade da tua amorosidade, do teu amor. Jesus, nós te pedimos por todos nós que aqui estamos unidos neste Evangelho, mas também te rogamos, Pai, o amparo para os nossos irmãos baianos que estão vivenciando um desafio neste final de ano. Que com tua bondade, Senhor, muitas mãos apareçam para amparar, para socorrer, para levar coragem, ânimo e aquele tão necessário amparo material para todos esses que estão necessitados. Jesus, escutai, Senhor, a nossa rogativa amparando os nossos irmãos, levando, Senhor, toda essa energia boa de nossas preces aqui, todos nós unidos, em socorro dos nossos irmãos mais necessitados nesse momento. Obrigado, Jesus. Contamos com teu amparo em todos os momentos de nossas vidas.
0: Que assim seja, queridos. E nós vamos dar sequência ao Evangelho no Lar, agradecendo a todos que já estão se conectando e também trazendo as suas mensagens, já, né? Depois do texto, a gente comenta e também entram os seus comentários. Portanto, a nossa alegria, a nossa satisfação por todos que estão se conectando, a gente já vai saudar de forma especial as pessoas que estão conectadas conosco e também trazer tudo que vocês estão dialogando aí através do chat. Janete, traga para nós o texto belíssimo. Nós não teríamos como não buscar nessa fonte de generosidade, de amor, de caridade, que é Jesus, a inspiração para esse trabalho desta noite. Porque passado o Natal, nós todos, né, celebramos a vida e obra deste Espírito maravilhoso que se fez, né, se fez carne também, reencarnou para nos ajudar a alcançarmos um destino melhor. E nós sabemos, podemos nos apoiar com segurança em Jesus. E por isso, hoje a Janete vai trazer uma mensagem especial. Nós pedimos permissão a todos vocês que acompanham esse Evangelho no Lar, porque sempre nós abrimos aqui o livro dos... o Evangelho segundo o Espiritismo. Nós sempre abrimos este livro. Hoje nós teremos uma mensagem que traz a lembrança do Mestre Amado. Janete, traga para nós.
2: Boa noite a todos. Carinhosamente, meu feliz Natal a todos os que nos acompanham, sempre estão conosco, com muita alegria. E contamos durante esse ano, né, 2021, aqui levando uma palavra amiga a todos, o aprendizado do nosso Evangelho, que ele sempre nos traz o alento para nós, o consolo e o esclarecimento, porque de nossas provações, neste momento que passamos por essa turbilhão, né, da pandemia. Que todos possam ter Jesus em seus corações e tendo sempre aquela esperança que o menino Nazareno, né, sempre está em nosso lado. Como diz, né, a mensagem, Natal, Jesus é todos os dias, dia dos pais, dia das mães, enfim, é todos os dias. Mas nos dedicamos um dia especial, e esse dia especial é muito importante em nossas vidas. Trouxe uma mensagem, súplica de Natal, do livro Antologia Mediúnica do Natal, psicografia de Francisco Cândido Xavier, Espírito Casimiro Cunha, que diz assim, súplica do Natal, na noite santificada, em maravilhas de luz, sobem preces, cantos, vozes, lembrando-te, meu Jesus. Entre as doces alegrias de teu Natal, meu Senhor, volve ao mundo escuro e triste os olhos cheios de amor. Repara conosco a terra, angustiada e ferida, e perdoa, Mestre amado, os erros de nossa vida. onde puseste a alegria de paz da misericórdia, desabam tormentas rudes de iniquidade e discórdia. No lugar onde plantaste as árvores da união, vivem monstros implacáveis de dor e separação. Ao longo de teus caminhos sublimes e abençoados, surgem trevas pavorosas de abismos escancarados. Ao invés de teus ensinos de caridade e perdão, predomina sobre os homens a sombra, o crime e a opressão. Perdoa, Mestre, aos que vivem erguendo-te a nova cruz. Dá-nos ainda a bonança de tua divina luz. Desculpa, mundo infeliz, distante das leis do bem, revela as destruições da humana Jerusalém. A tua paz não mudou e o teu amor não dormiu. Por isso, ó Pastor Divino, no júbilo do Natal, saudamos a tua estrela de vida excelsa e imortal. Que o mundo te guarde a lei pela fé que nos conduz das sombras de nossas vidas ao reino da tua luz. Que possamos na reflexão muito bem propícia, né, a que estamos aqui.
0: É verdade, olha só, essa mensagem tão bela, né, que nos faz refletir um pouco sobre a nossa trajetória como espíritos reencarnados. E a lembrança de Jesus já nos traz paz, só pensar em Jesus já nos traz uma certa harmonia ao nosso espírito. Portanto, nos momentos que nós estamos passando, enfrentando muitas vezes os desafios da nossa reencarnação, como há pouco também lembramos dos nossos irmãos na Bahia, né? Nós temos muitos amigos que estão enfrentando esse desafio aí na Bahia. A gente pensa, né? Aonde a gente vai encontrar paz se não na lembrança de Jesus, no consolo que o Espiritismo nos traz, mostrando que todos esses desafios, eles existem se não com uma razão de nos tornar melhores, de nos possibilitar fortalecimento para qualquer que seja os enfrentamentos do futuro. Então nós sabemos que a nossa jornada como espíritos reencarnados, ela já nos trouxe até aqui com muitos conhecimentos, com muitas vivências. E Jesus, nesse curso dos últimos 2000 anos, vem contribuindo para que nós pudéssemos despertar para as realidades essenciais da vida, as realidades superiores, aos sentimentos mais nobres, esse Mestre amado que nos ajuda a observar a nossa caminhada com os olhos do Espírito. Eu ouvi uma pessoa fazendo um comentário sobre Jesus e eu realmente gostei muito, eu quero dividir com vocês. Ele falava que as palavras de Jesus não são palavras que eram para a época, mas sim palavras para o Espírito imortal. Então, seja qual for a época que você escuta Jesus ou reflete sobre sua vida, você aí vai ter acesso ou condições de acessar palavras para a imortalidade, né? Ele mesmo dizia, né? Só tu tens palavras de vida eterna. Então a gente busca nessas palavras a força, muitas vezes, para os momentos desafiadores. E é tão importante compreender Jesus não como uma pessoa que veio aqui escrever um livro para mudar a humanidade, ou uma pessoa que veio aqui transformar pelo poder social, porque não foi isso que ele veio fazer. Ele veio transformar, na verdade, a direção do ensino moral. E nós compreendemos que na época, antes, muitos equívocos existiam, né? Da própria falsa interpretação do ensino de Moisés, de toda aquela estrutura que existia na época, Jesus reformou com amor. E eu acho que essa reforma, ela é tão necessária quanto naquela época que Jesus esteve. Então hoje nós estamos ainda experienciando essa transformação, é claro, através destes ensinos tão importantes que nos permitem hoje também reformar toda a sociedade, a vida, a família, as instituições através do amor. Eu penso que o convite maior de Jesus não seja um convite aos apóstolos, nem às pessoas que foram seus contemporâneos. Que talvez nós também tenhamos sido seus contemporâneos, porque nós poderíamos estar reencarnados na época de Jesus. Mas essa mensagem é uma mensagem que não tem tempo. E ela chega com muita força, nos permitindo hoje encontrar a força moral, né, apoiado nesse mestre amoroso, para que nós também desenvolvêssemos a nossa amorosidade. E teve uma parte na mensagem que me chamou muita atenção, né? E eu gostaria de trazer para vocês, para iniciar essas reflexões, junto com o Douglas e também com a Janete aqui, que a mensagem falava, né, que ao mesmo tempo onde existe uma mensagem muito forte de Jesus que traz a caridade e o perdão, por outro lado, é claro, estou com as minhas palavras trazendo aqui, existe sombra, crime e opressão. Então, onde deveria existir claridade e perdão, existe sombra, crime e opressão. Mas muita atenção a você, que é espírita e já sabe que sombra, crime e opressão a gente não deve ficar procurando muito fora, mas sim dentro da gente, para a gente realmente crescer. E a gente encontra ainda, se fora, nas coisas do mundo, nos locais onde nós vivemos, nós encontramos ainda muita sombra, crime e opressão, talvez seja um convite para o nosso olhar interno, para dissipar as sombras que ainda existem em nós, o crime que ainda existe em nós, quando desconsideramos as leis maiores da vida, e também a opressão. Porque há também opressão velada, mesmo nos lares espíritas, ainda os nossos relacionamentos são relacionamentos que há muito conflito, e a gente busca, né, dentro dessa mensagem amorosa, transformar a nossa família, a nossa vida, e também a todos através do nosso exemplo. Então, que Jesus possa ser a força da caridade e do perdão, que nós ainda buscamos, né, compreender, não é, Douglas? O que mais chamou atenção nessa mensagem, amigo?
1: Olha, é uma forma muito poética falar de Jesus, falar de tudo que ele traz de bom e falar exatamente do que ainda precisa ser mudado em nós. O que eu fico a pensar, e é essa a mensagem que eu trago, é da necessidade e da importância de convidarmos Jesus para o nosso lar. O Evangelho no lar é uma prática espírita. Bem poderia ser uma prática de todo cristão escolher um dia na semana, um horário. Nós pegamos o Evangelho segundo o Espiritismo, mas os nossos irmãos que são cristãos de outra denominação, que pegue sua Bíblia ou pegue um livro que traga boas mensagens, boas reflexões e que venhamos a conversar. Toda semana, naquele dia, naquele horário, para a gente lembrar, reforçar, meditar, refletir acerca da mensagem que foi trazida por Jesus. É o momento de fazermos esse exercício, tirar Jesus da cruz. Não é para estar Jesus na cruz, é para ele estar na nossa vivência diária. O nosso esforço é para buscarmos a cada dia nos transformarmos, a cada dia nos tornarmos pessoas melhores. Essa é a verdadeira batalha, a batalha íntima de cada um. Vamos, com esforço constante, reconhecer o que precisa ser mudado em nós, reconhecer as nossas deficiências, reconhecer exatamente o crime, aquele lado obscuro, reconhecer em nós o egoísmo, reconhecer em nós determinadas atitudes que não são legais, e perceber, porque quando a gente percebe que algo não está legal, já é um avanço, e a partir dessa percepção, fazer um esforço constante. Eu fico muito feliz em saber que cada vez mais nós estamos falando da mensagem de Jesus. Essa pandemia que trouxe uma reviravolta no nosso planeta, ela também trouxe uma reviravolta positiva. Nunca se buscou tanto boas mensagens na internet. Quantos programas apareceram na internet? pessoas que não tinham acesso a uma reunião espírita estão acompanhando de suas casas. Divaldo, quando vinha para Recife, ele falava no máximo, para 3.200 pessoas, porque o nosso maior teatro comporta 2.500 lugares. Mas ainda colocava um telão do lado de fora, tinha uma outra sala, ficava 3.000 e poucas pessoas. E hoje Divaldo faz uma palestra para 140 mil pessoas, ao vivo. E depois outras pessoas vão assistir, porque pessoas compartilharam. Então, nós temos a vinda de Jesus há 2.000 anos atrás, revolucionário na proposta do amor, não compreendido por nós que ali estávamos, nós, raça humana deste planeta, ainda com um pensamento egoísta, ainda pensando na minha tribo, no meu grupo, na minha família. E esse caminhar é um caminhar que vai construindo uma nova sociedade. Muita coisa aconteceu, muita coisa boa aconteceu. O nosso planeta está cada vez melhor. E é essa alegria que a gente tem de poder conversar sobre Jesus.
0: É verdade, Douglas. E conversar sobre Jesus, muitos estão fazendo no chat. E a gente quer cumprimentar alguns desses queridos amigos. Janete, tu queria falar algo? Antes de eu trazer aqui esses queridos amigos, eu vi que tu se movimentou aí. Não sei se tu queres falar alguma coisa. Senão já vamos cumprimentar esses queridos amigos.
2: Poucas palavras. Bem, lembrando ali que o Douglas falou, né, e volta e meia, assim, também, o Valdir comenta, há 2.000 anos ainda estamos, né, aprendendo um pouco com Jesus, e ele nos trazendo também aquele consolo, aquela palavra, mesmo às vezes no meio da dor, no meio de um aprendizado doloroso, para nossa caminhada, né? Ainda mesmo assim estamos aprendendo e muitas vezes também a gente na dor imensa maldiz a Deus, né? Mas o aprendizado vem no momento que ele para pensar e analisar a situação que ele está vivendo no momento. E ele não pode maldizer a Deus, e sim agradecer a Deus em todos os nossos momentos de nossas vidas, tanto na dor, principalmente na dor. Agradecer a Deus pelo aprendizado, para nós darmos mais valor e amor no momento das nossas provações.
0: Isso é verdade, querida. E nós temos aqui várias pessoas que estão falando no chat, a gente quer cumprimentar com muita alegria. Só deixa eu acertar aqui o tema. Pronto, agora sim. Aqui tem o tema para ficar um pouquinho maior. O texto, de nós podermos cumprimentar esses queridos que estão no chat. Eu queria começar pela amiga, né, aqui da nossa cidade, que é a Jane Claire. Jane Claire Campodônico, um nosso abraço a você. Muita gratidão a você, querida. E também aqui pertinho, né, em Santo Antônio, nós temos a Itaçuza. Boa noite, amigos. Que o evangelho desta noite nos traga união, Jesus, paz e harmonia a você. Muita, muita alegria, querida. Um feliz Natal, um próspero ano novo. Que Jesus esteja sempre em nossos lares. Então, a nossa gratidão a você que está conosco. Nós temos também a Giselda Birk, que é de Porto Alegre, aqui, nossa vizinha querida. Então, um abraço a você, Giselda. Muita alegria em teu lar, muita gratidão por todo esse período, né, que nós passamos juntos esse ano. Então, o Natal é um fechamento para mim, assim, é um fechamento onde a gente rememora, lembra de tantas boas vivências que tivemos. E há também por tantas companhias, como a sua, Giselda. Muita, muita luz na tua existência. Eu quero convidar o Douglas para trazer um abraço a mais alguns dos nossos queridos.
1: A nossa querida Doroteia, que está lá em Parnaíba, no Piauí, trazendo aqui boa noite a todos do Culto no Lar. Boa noite, querida, e gratidão por você estar aqui conosco, né? Porque estamos unidos nessa boa vibração, cheiro na alma. A Joaquina Rodrigues, de Porto Alegre, olha só, boa noite, ela está aqui com um sorriso lindo. Gratidão, querida Joaquina, gratidão por você estar conosco nesse estudo do Evangelho. E a nossa querida Encarnação Moreno, direto das Minas Gerais, olha só, boa noite, companheiros do Evangelho, boa noite, querida. Boa noite para você e para sua família. O Telfir, boa noite e muita paz a todos. O Telfir está lá no Rio de Janeiro e aí a gente manda um abraço para essa turma linda do Rio de Janeiro. Gratidão, Telfir, pela sua presença no nosso estudo, na nossa reunião, né, André?
0: Gratidão a todos os cariocas. Janete, a Carolina Fernandes de Alegrete está conosco também. Manda um abraço para ela.
2: Um abraço, Carolina. Nossa vizinha aqui também, Alegrete. Que bom. Compartilhar da tua companhia em nosso evangelho. Ela diz boa noite, irmão, muita paz para todos nós. Que assim seja, Carolina, a você também. A Elza está em Barra Bonita, São Paulo. Boa noite, querida, muita paz. A Giselda, boa noite a todos. Último encontro do ano. Obrigada, amigos, pelo esclarecimento. Ela está em Porto Alegre. Nós que agradecemos a tua companhia maravilhosa todos os domingos. Muita paz, um bom final de ano.
0: É bem lembrado, viu, Gisela? Nós estamos no último encontro do ano, é um fechamento, né? Sem querer, eu acabei trazendo esse tema, porque o próximo encontro vai ser dia 2. Nosso
2: dia
0: próximo
2: dois.
0: Evangelho vai ser dia 2 de janeiro, né? Então, a você, o nosso abraço, Gisela, a todos que estão contigo aí também na capital, muita alegria. A Consec está lá no Maranhão, em Bacabal, no Maranhão. A Consec sempre acompanha também a nossa alegria, a nossa satisfação por tua presença. A Selma também traz aqui o seu abraço. Muita gratidão a você, querida, e a todos que estão se comunicando aqui conosco através do chat, né? Nós falamos do Ademar antes, o Ademar também... foi motivo, né, aqui da nossa prece, ele nos ajudou a pensar e emanar boas vibrações a todos que estão na Bahia. Com certeza Jesus está abraçando os baianos nesse momento, a gente sabe que todos os anos acaba se refletindo, né, esse ciclo, que talvez seja um alerta a nós que estamos talvez utilizando o nosso planeta de uma forma equivocada, né, então que a gente possa realmente criar soluções e crescer para realmente se aproximar desse planeta de regeneração, onde nós não teremos tantos abalos como nós estamos passando ultimamente. A Denilza, querida amiga, o nosso abraço. E agora sim, nós vamos ingressar nos comentários. E a Isis traz um comentário interessante para nós. Ela fala assim, eu fico a pensar, até quando iremos teimar em sofrer sem aliviar sofrimentos? Eu peço a Jesus que não me deixe esmorecer e que me ajude a fortalecer na fé. É isso mesmo, Isis. Eu acho que o tema Jesus nos traz resposta, né, a esse teu questionamento. Até quando, né? Até quando a gente vai se afastar de Jesus? Tá? Até quando a gente vai deixar de estar nessa presença amorosa? Porque se nós estivermos nessa presença amorosa, com certeza nós teremos o alívio, o fardo, né, será leve. O jugo será, ou melhor, o jugo e o fardo, né, leve e brando serão, porque nós nos aproximaremos justamente dessa mensagem que nos permite conhecer as leis universais. E a partir dessas leis universais, nós vamos nos tornando pessoas mais equilibradas, mais harmonizadas, mais felizes. Então, com isto fica, né, Isis, a tua pergunta, até quando, né? A resposta é até quando nós nos permitirmos em essa presença amorosa de Jesus. E a Isis continua falando aqui, eu quero convidar os amigos ao comentário também do Evangelho, fala, só quando escuto, leio e sinto Jesus eu consigo perseverar com esforço íntimo no meu soerguimento. Querida, tu nem sabe quantas vezes a gente pede, né? Jesus, dá-me bom ânimo, Jesus, dá-me coragem, Jesus, dá-me entendimento, porque às vezes a força nos escapa, não é verdade? E aí a gente vai para o mestre e o mestre nos ajuda justamente a ter aquela força, aquele ânimo, aquela coragem que nós necessitamos. Principalmente para quem está no, na divulgação do Espiritismo, abraçou uma tarefa do Espiritismo, a gente precisa pedir muito ânimo, né, a esse mestre que justamente mostrou boa vontade em todos os segundos da sua reencarnação, não é verdade? Nós percebemos no mestre sempre essa boa vontade que nós precisamos aprender. E por vezes nos abate, né, uma falta de vontade, e a gente precisa se retemperar na mensagem do Cristo para realmente conseguir todo e qualquer intento que nós buscamos dentro da doutrina espírita. Então, quando eu lembro de quantos tarefeiros estão desenvolvendo trabalhos no Espiritismo, a gente pensa assim, né, Jesus, esteja no coração destes todos, queridos amigos que estão desenvolvendo tarefas, porque a gente sabe que também enfrentarão, né, enfrentarão os seus desafios pessoais. E vamos seguindo, tem mais comentário aí, Douglas, eu vou pedir para tu comentar aqui. Vamos ver aqui o Severino. Mas primeiro eu vou cumprimentar o Severino querido, que está lá em Aracaju, né? Ele dá uma boa noite a nós, pede para deixar o like. E hoje também vou aproveitar o momento para pedir para você compartilhar, né? Quando a gente compartilha uma live espírita, há a possibilidade de outras pessoas também terem acesso, dar relevância no YouTube, e isso acaba contribuindo para que a mensagem espírita ela seja cada vez mais difundida. Obrigado, Severino, pelo lembrete. A gente agradece a você e todos os parceiros que estão ligados conosco. E a Jeanne Claire faz um comentário, esse sim que eu vou pedir para você comentar para nós aí, Douglas.
1: Isso, a nossa querida Jeanne Claire Campodônico. Perfeito, Douglas. Evangelho no Lar é iluminar o nosso lar e transformar nossos vícios em virtudes. Estamos a caminho da transformação moral, como nos pediu o Cristo. Isso, querido, é o nosso esforço. A doutrina espírita, ela procura mostrar exatamente essa nossa caminhada evolutiva, porque a lei de Deus é uma lei de amor e uma lei de progresso, progresso constante. Todos nós somos anjos em construção. Andrezinho, que o diga, que é o nosso aqui, ó, é um anjo em construção. Nós
0: Eu sou estamos... anjo oficial em construção, hein, Douglas?
1: É o representante. Olha, Andrezinho tem as asas pequenininhas, mas são poderosas, viu? E é esse o nosso esforço, gente. Brincadeiras à parte, a cada dia nós nos tornamos pessoas melhores. Essa é a essência da vida. Buscar o crescimento. Hoje eu vou ser melhor do que ontem. E amanhã eu vou ser melhor do que hoje. Eu reconheço os meus defeitos, eu tenho vergonha das coisas erradas que eu fiz, mas eu não posso ficar preso a um passado que vai atrapalhar o meu crescimento. Não. Olhar para a frente com alegria, com esperança, com fé, com ânimo, superando os desafios, aprendendo a lição. E quando tiver alguma dificuldade, ó, pede ajuda a um coleguinha de sala. Olha, eu estou com uma dificuldade aqui, uma dificuldade ali. E esse exercício fazendo com que a gente vá refletindo e crescendo. E quando a gente percebe a mensagem de Jesus sob a ótica do Espiritismo, fica muito mais fácil, porque a gente descobre que temos sim a imortalidade pela frente. Tanta coisa boa para conhecer, para fazer, os laços de amizade se ampliam, as oportunidades de crescer são imensas. E somos todos trabalhadores de Jesus nesse processo de transformar a gente. Vamos transformar o nosso planeta? Vamos! A gente está com um pezinho no mundo de regeneração. E esse mundo de regeneração, olha, não tem nada a ver com mudança de fauna, mudança do bioma terrestre. Não, gente. É a mudança do comportamento dos habitantes. À medida que a gente vai transformando em nós, a gente vai impactando na rua, impactando no trabalho, na faculdade, no trânsito. Quando a gente está dirigindo, a gente se comporta de forma gentil, educada. Nós vamos impactando. E o mundo... Está cada vez melhor, tá ou não tá, Janete?
2: Bem melhor, devido ao nosso esforço, né? Nossa vontade de progredir sempre.
0: E é a mesma vontade nos traz através do comentário a Doroteia. Eu não sei se pode ser relacionado. Pode sim, amiga, pode sim. Ela fala que sofre de fibromialgia e com muita terapia está aprendendo que é preciso o perdão.

0: ao sentimento de raiva, de ódio em relação a uma pessoa, se cria uma linha energética, né? E essa linha energética é uma linha de energia negativa. Então, quando a gente larga, rompe, quebra essa linha de energia, nosso coração se sente mais leve, nosso corpo se sente mais leve. E com certeza, a própria fibromialgia é uma dessas doenças que a gente não tem uma causa que foi investigada pela ciência, por exemplo, e foi comprovada ainda, né? Então a gente diz assim, uma dor, entre aspas, fantasma. Mas a gente sabe que as nossas emoções, elas refletem no nosso corpo. E quando a gente larga a carga desnecessária, nós temos condições de carregar outras coisas que estão relacionadas à amorosidade, ao perdão, às luzes que nós podemos conquistar durante a nossa reencarnação. Mas quanto à última etapa, a última parte do teu comentário, eu gostaria de falar também. Mas não posso trazer a dor do outro para mim. Na verdade, não é. Eu mudaria um pouquinho o diálogo. Não é trazer, assim como se você fosse pegar uma carga para você. Mas você está ligada energeticamente a alguma coisa negativa, não é verdade? Se você rompe essa ligação, você não tem mais por que temer qualquer dor do outro, né? Tanto que se não, já pensou um psicólogo, como é que ficaria o psicólogo? O tempo inteiro está em contato com a dor. Se ele fosse carregar a dor do outro, no sentido assim de que eu pego a carga para mim, como é que seria a vida dele? Então eu gosto de ver isso, Doroteia, de uma forma diferente, assim, ó. Não é o outro que me prejudica. Mas sim, sou eu que me ligo às vezes ao negativo do que o outro traz. E aí eu também vou vibrar negativamente. Eu acho que tá mais assim em sintonia com o Evangelho segundo o Espiritismo. Não a ideia de que eu fico carregando lixo ou carregando dor do outro. Talvez essa seja uma ideia equivocada para o espírita. Mas sim de que nós nos ligamos. E é importante a gente oferecer aquilo que o Evangelho segundo o Espiritismo também traz, que é. Uma energia ruim não pode neutralizar uma energia ruim, mas sim uma energia boa. É possível que transforme a sua realidade em uma realidade melhor. Então eu gostaria de trazer esse paralelo para a gente não ficar pensando que a gente é como um caminhão de lixo que vai passando e vai carregando o lixo dos outros. Só se você quiser, né? Não precisa necessariamente ser dessa forma, né? Mas eu também deixo aberto aos amigos para que a gente possa comentar mais sobre essas questões.
1: Olha, o que a gente aprende com o Espiritismo e que ajuda bastante a nossa caminhada é a gente perceber que dentro do nosso processo de crescimento, de aprendizagem, a gente vai ter um grande mestre, que é Jesus. E olha, Jesus veio falar de amor e em vários momentos ele tocou no perdão, perdoa. Perdoa, mas quantas vezes, Senhor? Perdoe. Sete vezes? Não. 70 vezes 7. Perdoa infinitamente. Olha, estamos falando de energias. Estamos falando de mudança de comportamento. É mais ou menos assim. André lembrou. Olha, a fibromialgia é um diagnóstico que é dado por exclusão. Então, o médico ele sai procurando. O que é que está provocando? O que é que está provocando? Não é isso, não é isso, não é isso, não é isso. Eita, não tem nada provocando essa dor. Fibromialgia. Pronto, fechou o diagnóstico. Então, fibromialgia, na verdade, não é uma doença, porque toda doença vai ter uma origem, vai ter uma causa. Ele não encontra a causa, diz que é fibromialgia. Então, se você está com uma dor no pé, vamos olhar o pé. Eita, tem um espinho. Vamos tirar o espinho do pé. Então, imagina, Doroteia, se você fosse num médico novo, assim, olha, Janete conhece um médico maravilhoso. Aí dá o telefone, você agenda e vai lá. Aí você chega, conversa com o médico e diz: olha, é uma dor pelo corpo todo. Aí o médico vai olhar nos seus olhos e vai dizer: quem foi que provocou essa dor em você? Essa é a pergunta. E aí você vai lembrar de alguém que te fez uma mágoa, que aprontou alguma coisa com você e que você ficou com raiva, você ficou doída, você ficou machucada por aquilo que a pessoa fez. Então, olha. Esse espinho que está no pé tem que ser tirado. Essa dor que ficou lá atrás tem que ser tirada. Não vai adiantar ficar tomando remédio para a dor se o espinho continua enfiado na carne. A gente vai encontrar pessoas que têm um problema no estômago terrível. Aí faz exame, e faz isso, faz pesquisa, vai procurar o que é, e não acha nada.

0: e aí tem raiva envolvida. Pessoas que têm pneumonia o tempo todo. Pessoas que não podem ter uma gripe, que lá vem pneumonia. E quando você vai ver, são pessoas que carregam muita mágoa, magoadas. Então, todas essas questões mexem com as energias. Energias boas e energias ruins. Então, olha, é preciso a gente descobrir tudo isso. A Mari Siqueira aqui trazendo, ó, entendo que a fibromialgia é uma doença do estresse, esgotamento. Eu trato fibromialgia com antidepressivo. Olha só. Olha, veja só que questão, né? Tratar uma doença que provoca dores pelo corpo com antidepressivo? Não é estranho isso? Ou tem relação com as emoções? E onde é que entra os antidepressivos? Melhorando o ânimo, melhorando exatamente a produção daquelas serotoninas que vão trazer sensação de bem-estar. E se não for usando o antidepressivo, né? A Mari continua aqui, é o corpo colocando para fora as dores da alma. Justo, querida. E uma pessoa, vamos fazer de conta, uma pessoa que não tem acesso aos antidepressivos. Olha só. Tem alguma outra forma de você obter essas endorfinas, essas serotoninas? Tem. Fazer caridade, ajudar o outro, visitar um abrigo, levar um sopão. Toda vez que a gente faz o bem, tem uma descarga de energia boa tão grande. Fazer o bem faz um bem tão grande. E olha só. E aí não precisa de receita especial para comprar isso. Não precisa se deslocar. Não, gente. A Elza Constância, muitas vezes faço isso. Pego a Elza de 54 e fico com raiva da Elza da juventude. Olha só. Mas, querida, reconhecer o que fizemos é importante, né? E aí é o seguinte, é a gente reconhecer o seguinte, puxa vida, eu hoje não teria, né? Não teria agido dessa forma, mas a gente não faria isso hoje porque a gente viveu. E à medida que a gente vai vivendo, a gente vai reconhecendo, né? Só pude ver de outra forma hoje por conta de todas as experiências vividas. Exatamente, querida. Tudo que você viveu conduziu você a ser o que você é. Então, olha, sabe aquela história? Ah, se eu pudesse voltar no tempo, eu não teria feito isso. Teria sim, gente. Teria feito tudinho do mesmo jeito. Porque lá, quando você estava com 19 anos, a tua cabeça era a cabeça de 19 anos, com as experiências de 19 anos. O que acontece é que quando a gente chega aos 54, aos 64, aos 74, muitas experiências rolaram, muita água passou por debaixo da ponte. E o que acontece é isso, as pessoas, com o passar do tempo, vão se reinventando. Isso é que é maravilhoso, né? Isso é fantástico, isso é maravilhoso, porque vai chegar um momento que são tantas experiências novas que a gente nem vai mais se reconhecer. Puxa vida, eu sou tão diferente de como eu era no passado. Isso é a vida. É a riqueza de viver e de aprender. E essa interação maravilhosa, conhecendo novos amigos, né, Andrezinho? Conhecendo gente nova, compartilhando essas alegrias. Isso é muito bom, gente. Isso é muito bom.
1: É tão bom, Douglas. É tão bom que o tempo passa muito rápido. A gente se encaminha para o final, deixando muita alegria em todos os lares. Que Jesus possa iluminar o seu coração. Oi, filhote. Chegou meu filhote aqui para. Que Jesus possa iluminar os nossos lares e que também haja muita paz, muita renovação nessa virada de ano, né? Vamos pensar, porque a gente vai ter o próximo evangelho só depois, no ano novo. Então vamos pensar um pouquinho também nesse ano novo. Nós falamos tanto de Jesus, mas vamos ansiar com muita vontade que Jesus permaneça conosco em 2022. Eu convido a Janete para fazer o encerramento desse encontro de luz que a gente tem com o Evangelho segundo o Espiritismo, trazendo a irradiação. E mais uma vez lembrando de todos os amigos da Bahia, que eles possam ser abraçados, a todos que estão passando pela prova, né? Momentânea, e sabemos, Deus é conosco.
2: Realmente. Então, irmãos, agradecidos mais uma vez pela uma noite de aprendizado, de entendimento sobre Jesus, vamos levar o nosso pensamento ao alto e suplicar por todos aqueles irmãos que neste momento passam pela provação, que eles possam ser fortalecidos, que eles possam ter um minuto de atenção e levar o pensamento ao Pai Maior. Que a Tua luz, Senhor, possa continuar iluminando mentes, iluminando caminhadas escuras de nossos irmãos. E te rogamos, Senhor, o amparo para todos esses nossos irmãos lá da Bahia, que eles possam, Senhor, receber todo o auxílio merecido, que cada um possa ir em busca da Tua paz, das Tuas energias bendecidas, para um novo amanhã, que a esperança deles seja renovada todos os dias. Rogamos, Senhor, também a todos os nossos irmãos que se encontram nos hospitais, nos asilos, nos orfanatos, aos irmãos que sempre vão em busca de algo mais para trazer o bem-estar a todos aqueles que passam pelas provações da dor. Mestre, que a Tua amorosa mão compassiva possa abraçar a todos eles, levantando de suas quedas, fortalecendo cada vez mais a sua fé, na esperança de um novo amanhã. Gratidão, Senhor, por tudo, pelo aprendizado, pelo lar, pela família, Senhor, que temos, e que todos eles possam sentir em nós a Tua esperança e o Teu amor, que possam ser fortalecidos, Senhor, sempre um novo amanhã. Que a paz e a harmonia estejam com todos. Agradecidos, Senhor, mais uma vez, e agradecidos a todos os amigos que nos acompanham nesses 365 dias, todos os domingos, aqui, neste momento conosco, fazendo, Senhor, que possamos trocar ideias e aprendizado diante do Teu Evangelho, que Ele possa nos fortalecer cada vez mais, nos esclarecendo. Muita paz e muito amor a todos. Desejar agradecendo a todos um abraço carinhoso e um bom ano novo. E que todos aqueles também que foram não tenho palavras para dizer, da perda de um irmão, na perda de um pai, de um filho, que todos eles possam pensar em Ti, Mestre, e agradecer que eles também estarão amparados pela Tua luz. Que assim seja.
1: Que assim seja. E nós agradecemos, gente, toda a companhia que foi em 2021 e aguardamos, né, você para 2022, nós darmos continuidade nesse trabalho. Filho, por favor. Darmos continuidade nesse trabalho, que a gente possa realmente estar abraçados com Jesus em família. Né? O meu filho está por aqui também, mas é em família mesmo. Né? A gente se imagina numa grande família espiritual, onde nós podemos nos abraçar e nos... E é um estímulo, na verdade, sempre ao Evangelho no Lar. Então, esteja conosco também em 2022. E até o ano que vem.
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1: 21 horas e 2 minutos.
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0: Olá, ouvintes, internautas, muito boa noite a vocês espalhados pelo Brasil e pelo mundo, vocês que acompanham a edição número 73, deixa eu aumentar meu retorno aqui, edição número 73 do programa Pinga Fogo. É uma alegria a gente estar aqui juntinho para juntos aprender com esse cara aqui, ó. Boa noite!
1: Boa noite, Rubens! Boa noite para todos os companheiros do Brasil e do mundo, ligados em mais uma edição do Pinga Fogo pela Web Rádio Fraternidade, a emissora do bem na internet, construindo um mundo melhor. Sejamos todos muito bem-vindos em mais uma oportunidade de podermos conversar sobre doutrina espírita e assim podermos mergulhar um pouco mais nesse conhecimento que os Espíritos nos trouxeram.
0: É verdade. A Divina deve chegar daqui a pouquinho aqui para ajudar a gente a fazer o programa. E hoje eu já vou adiantar aqui, o Jorge nem sabe, nós vamos ter por volta a cara dele. Olha a sua cara, você não sabe o que, que a gente vai ter hoje, uma surpresa. Porque você sabe assim, né? Eu tenho umas ideias assim que o povo coloca, me manda as ideias, aí eu vou e escrevo, e aí o negócio dá certo. Então nós vamos ter uma participação especial por volta de 10 horas aí. Ela tá chegando, ela tava se produzindo. Ô Jorge, nós estamos num calor que você nem imagina. Eu tive que ligar o ar-condicionado, não tem jeito.
1: Mas não era você que estava outro dia dizendo que estava muito frio em Uberlândia?
0: Estava, muito
1: tava
0: frio.
1: Estava todo empacotado.
0: Pois é, tudo isso. Boa noite, Divina.
2: Boa noite. Tive que tomar um banho, porque senão eu não aguentava, não, gente. Está muito quente aqui em Uberlândia, meu Deus.
0: E eu lembrei de você ontem, porque eu estava em Goiânia ontem, ali eu contando o segredo. E eu, quando eu olhei no termômetro, assim, eu falei, Deus a Deus, como é que o Jorge aguenta Porto Velho?
1: Tava quanto?
0: Tava 37, se eu não me engano. É, 37. E ó, não ventava.
1: Porto Velho dá mais.
2: Acho que estava com 37, a sensação de 45.
0: Pois
2: mais.
0: É, ou mais.
1: É, mas aqui também sobe mais, a sensação vai junto também. Porto Velho também dá uma subida. Lá em Porto Velho é bem puxado também.
0: Tá bom. Então vamos lá, a gente está fazendo isso aqui enquanto o pessoal está chegando. O pessoal vai chegando para a gente acompanhar o Pinga Fogo de hoje. Então vamos fazer a nossa prece, agradecendo a Deus esse momento que nós temos de conexão com Ele. E Senhor, mais uma vez aqui nos encontramos para servir de instrumento Teu, para levar a Tua mensagem de boa nova, de consolo, de esclarecimento e também de esperança. Como temos feito todas as segundas-feiras, fica aqui a nossa rogativa para que o Senhor permita que o nosso querido irmão Jorge possa ser o Teu instrumento, Senhor, falando fundo aos corações de cada um de nós. Que a Tua equipe, a equipe que, espiritual que atua nessa tarefa, nessa singela tarefa, aproveite o nosso irmão e possa auxiliá-lo nas palavras que serão trazidas e no conforto que será levado aos nossos irmãos do outro lado, não só aqueles que estiverem acompanhando ao vivo, mas todos aqueles que em algum momento acompanharem este nosso programa. Que o Senhor também, aproveitando a nossa conexão nesse momento, permita que a Tua equipe de tarefeiros possa visitar os nossos irmãos espalhados pelo mundo, levando o auxílio de que cada um tiver necessidade. E é em Teu nome, Senhor, em Teu nome, que nós iniciamos essa tarefa na noite de hoje. Ô Jorge, estava aqui também lembrando que a gente precisa agradecer os nossos parceiros, né? Os nossos companheiros que ajudam a gente a propagar essa mensagem. Então tá aí a FEB TV, a Rede Amigo Espírita, TV7, a Web Rádio Amigo Espiritual, pessoal do Espiritismo.net, Portal da Luz, TV CECAL, a Ede Luz e o Instituto IDEAC. A todos vocês, o nosso carinho, a nossa gratidão. E o senhor preparou o que para falar para a gente hoje?
1: Quero falar sobre um momento muito singular do nosso ano, o início da primavera.
0: Maravilha!
1: Essa semana nós vamos ter um momento mágico, que é a chegada da primavera nas nossas vidas. Pelo menos no hemisfério sul. As nossas árvores se encherão de flores, nossas cidades ficarão mais floridas, haverá muito mais poesia no ar. Haverá toda uma movimentação da natureza para nos dizer que tudo recomeça. Depois dos dias sombrios, frios do inverno, das árvores perdendo suas folhas, da tristeza dos ventos gelados, vai ser o momento do recomeço da vida. Das árvores novamente se enchendo de folhas, para o recomeço de mais uma etapa na história da natureza. Nós precisamos aprender a ler os sinais que a natureza nos dá e levarmos isso para as nossas existências, para que o peso e o frio gelado do inverno não roube de nós as certezas e as esperanças de que uma nova primavera virá. Quando nós vivemos os dias frios do inverno, nós temos a sensação de que aquilo nunca vai acabar. Parece que a primavera está tão distante e que nós teremos que enfrentar uma longa jornada de dias cinzentos, mas tudo passa. E a natureza se renova para dizer para nós que nós aprendamos com ela, que as nossas dificuldades, as nossas tristezas, os nossos momentos de solidão e a sensação de que a dor não vai passar, elas também têm término. Sim, a natureza nos manda sinais de que ela se enche de flores para comentar a todos nós sobre a importância do aproveitamento da experiência terrena. Quantos espíritos invejam de nós a possibilidade de estar entre os homens nesse momento tão singular da nossa história. Estar encarnado num período de transição planetária, nos desafios imensos que a nossa sociedade hoje enfrenta, a borrasca das dificuldades do materialismo, os convites licenciosos da loucura e, ao mesmo tempo, o sopro da flauta patética do poder querendo nos levar em direções equivocadas, acabam produzindo em nós convites que para muitos são irrecusáveis. Mas para aqueles que estão despertos, esses chamamentos não são suficientes para arrastar as nossas almas a vivermos experiências desnecessárias em virtude do amadurecimento que já conseguimos. Portanto, precisamos perceber o que significa estar encarnado na Terra nesses dias tão difíceis e empreender todo o esforço que nos seja possível para darmos a resposta à vida pelo investimento que faz em nos oferecer uma encarnação num país como o Brasil, com todas essas liberdades que nós possuímos do ponto de vista religioso, com a abundância de literatura espírita ao nosso dispor, com a possibilidade franca de reuniões sem nenhum tipo de vigilância, nenhuma peia, e nós podermos ser livres para exercer as nossas opções, nossas decisões religiosas, comportamentais, como nós bem quisermos. Olhemos em torno de nós a festa que a natureza prepara para os dias que se avizinham da primavera. E da mesma forma, façamos esforço para encher as nossas almas das flores da esperança. Flores são esperanças de frutos. Então, se as flores são as esperanças dos frutos, Enchamos os galhos das nossas vidas, das flores que são as esperanças dos dias que virão. E devolvamos à vida a certeza de que o investimento feito está valendo a pena. Estamos sabendo aproveitar a existência terrena, trabalhando os nossos sentimentos, nos reconciliando com aqueles que temos dificuldade, favorecendo as nossas relações familiares, cicatrizando feridas profundas que trazemos em nossas almas e, fundamentalmente, promovendo a conexão verdadeira das nossas almas com o divino e com o sagrado. Lembremos que as árvores, quando se enchem de flores, estendem os seus braços para os céus, dando graças a Deus pela oportunidade da vida. Copiemos a natureza e façamos a nossa parte no agradecimento pela experiência terrena.
0: Muito bem, Jorge, muito bem, ouvintes, os nossos internautas espalhados pelo Brasil e pelo mundo. Vamos lá, a nossa irmã Mércia, acompanhando a gente de São Paulo, ela pergunta o seguinte, São Paulo capital, como se processa, Jorge, o desligamento dos animais? Eles são assistidos?
1: Segundo aquilo que está colocado na obra Obreiros da Vida Eterna sobre o fenômeno do processo desencarnatório, a desencarnação e a reencarnação são fenômenos sob a gestão do Criador. Então, existem mecanismos na própria lei da natureza que estabelece o fenômeno de conexão e desconexão das vidas. Nós não podemos imaginar que os mentores precisam agir diretamente em todos os processos desencarnatórios e em todos os fenômenos reencarnatórios. Não. Porque a lei de Deus já tem seus mecanismos simples e naturais, através dos quais os espíritos se desconectam e retornam ao mundo espiritual, ou eles retornam do mundo espiritual para o mundo físico. Os animais, portanto, eles encarnam e desencarnam debaixo da lei. Essa é a expressão que está na obra de André Luiz. Encarnam e desencarnam debaixo da lei, sem uma necessidade direta de uma assistência espiritual. E alguns humanos também encarnam e desencarnam debaixo da lei. Isso está na obra do André Luiz. Mas aqueles outros que já possuem uma certa evolução e que já desenvolveram vínculos de mérito, esses são assistidos durante a desencarnação e a sua reencarnação como espíritos que são. Para animais, embora não seja necessário, não é impossível que alguns mentores se aproximem em virtude dos vínculos que possam ter com determinados animais, para realizar o processo desencarnatório. Mas não há obrigatoriedade que seja assim, porque Deus gere o universo de maneira absoluta, sem a necessidade imperiosa dos espíritos agirem. Os espíritos agem porque eles querem colaborar. Mas se eles não agissem, Deus dá conta sozinho de tomar conta de tudo.
0: Muito bem, Jorge, ouvintes, é o nosso Pinga Fogo. Vamos pedir a Divina para fazer a pergunta de hoje. Próxima pergunta.
2: A próxima pergunta, deixa eu pegar aqui, porque tinha fechado aqui Rubens.
0: Então, enquanto a Divina pega lá, nós vamos dizer aos nossos ouvintes, ao Jorge também, que vai ter aí, vai ser uma surpresa daqui a pouquinho, a presença de um amigo nosso. E vai vir participar aqui, rapidinho. O Jorge está pensando ali, que será? Eu pedi para ele fazer um negócio, ele falou, tá, vou ver aqui. Aí quando ele
1: Está encarnado ele?
0: Encarnado. Melhor ainda, né? Divina, pode fazer.
1: É uma dica, né?
0: É uma dica.
2: A pergunta é da Marlene Smith, lá de Lajeado, Rio Grande do Sul. A nossa colaboradora aqui na Web Rádio Fraternidade. Um abraço, viu, Marlene? Ela gostaria de saber sobre o Jardim do Éden, ou Jardim das Delícias. O que, que você teria para falar sobre esse tema, sobre esse assunto? Sobre a existência desse jardim.
1: Sim. O Jardim do Éden, ele é uma figura mitológica presente nos capítulos 1 e 2 do livro do Gênesis, a obra primeira da sequência do Pentateuco Mosaico. Do ponto de vista físico, o Jardim do Éden fica na confluência entre dois rios, rio Eufrates e rio Tigre, se juntam, se fundem, e aí na confluência dos dois, segundo o texto bíblico, seria nesse lugar que estaria a presença do Jardim do Éden, que era o local onde, segundo essa leitura, viviam Adão e Eva no paraíso terrestre, que era o Éden, o Jardim do Éden, até que acontecesse aquela famosa desobediência, no qual eles foram expulsos do Éden na direção do mundo, não podendo mais penetrar nesse local de delícias. Na ótica que o Espiritismo nos apresenta, e encontramos isso no livro A Gênese, de Allan Kardec, analisando o paraíso perdido, é o capítulo da chamada Gênese Espiritual, tem um trecho lá chamado Paraíso Perdido, ou a Perda do Paraíso. Acho que é Perda do Paraíso. Lá possui uma descrição informando para nós que toda essa história não passa de uma grande parábola. Adão, um ser mitológico, do ponto de vista de ser um arquétipo, ou seja, uma criação de uma determinada pessoa que representa um conjunto de pensamentos, Eva, um outro arquétipo. Esses dois arquétipos vivendo num local considerado como que perfeito e que, por desobediência, eles são retirados de lá. O Jardim do Éden, segundo essa lógica, apontada por Allan Kardec e confirmada na obra A Caminho da Luz, é, na verdade, o mundo onde os espíritos que migraram viviam antes de virem para a Terra. Nós tivemos uma migração muito intensa, várias migrações, na verdade, várias ondas migratórias na formação da civilização terrena, e espíritos saíram de uma região, de um planeta onde havia uma sociedade bem mais avançada e, por desobediência, abandonaram seus mundos e tiveram que vir para encarnar na Terra. A representação mítica desse movimento de migração interplanetária é apontado por Allan Kardec como essa história de um jardim maravilhoso, que representa o mundo de origem, e Adão e Eva, as almas que partiram desses locais, vindo para habitar a Terra, na expectativa de contribuir com o orbe e, ao mesmo tempo, se transformarem. Por desobediência, deixaram o Jardim do Éden, abandonaram, portanto, o mundo de origem, que era um mundo que eles consideravam maravilhoso, mas ainda não era um mundo perfeito. É que na mente deles era uma coisa extraordinária, de ótima, o mundo em que eles viviam. Era um mundo semelhante ao que nós temos hoje. Muita dificuldade, mas muitos confortos tecnológicos. Então, respondendo à sua pergunta, o que é o Jardim do Éden? O mundo de origem aonde viviam os espíritos capelinos antes da migração para a Terra. A migração é a expulsão do paraíso pela desobediência do espírito.
0: Muito bem, vamos seguindo aqui com as perguntas do Pinga Fogo. Nós temos o nosso ouvinte, Pedro. Boa noite, Jorge. O Pedro é o nosso amigo aí da Febre, né? Acho que ele mandou essa pergunta para você. Você respondeu essa aqui já, ó. A Febre tem uma série de livros chamados O Evangelho por Emmanuel. Gostaria de saber mais sobre essas obras. Elas foram psicografadas por Chico?
1: Eu já respondi.
0: Respondeu lá na Fera, não foi? É que o pessoal não sabe. Aí eles mandam a pergunta pra gente aqui também.
1: Se quiser, responde de novo.
0: Mas vamos responder, porque às vezes pode ser diferente, né?
1: É, um pouco diferente, né? Existe uma coletânea apresentada pela Federação Espírita Brasileira com o nome de O Evangelho por Emmanuel. E o que é isso? Eles pegaram as mensagens que já existiam, então não são mensagens inéditas, nenhuma delas é inédita. Eles foram nas diversas obras que Emmanuel produziu através de Chico e reuniram, organizado por versículo. Por quê? Se tem caminho, verdade e vida, fonte viva, pão nosso, vinha de luz, segue-me, palavras de vida eterna e outros livros, aonde estão interpretações de passagens evangélicas. Então, eles pegaram essas passagens e organizaram. O que, que tem de Mateus, capítulo 1, versículo 1? Essas, então, junta tudo. E do versículo 2, essas. É um trabalho magistral, porque eles reorganizaram o que existia e é excelente para quem tem que fazer um estudo de um determinado ponto do Evangelho. Puxa, o que será que a gente pode ter de interpretação para o capítulo 5, versículo 26? Ah, pega lá aquele livro, o Evangelho segundo Emmanuel, que deve ter alguma mensagem que ele falou desse versículo. Você vai na sequência e acha. As mensagens não são inéditas, mas é um trabalho excepcional que foi feito. E agora eles estão trabalhando além dos evangelhos. Estão trabalhando Atos dos Apóstolos, estão trabalhando as epístolas e o Apocalipse. Eu até brinquei com o pessoal da FEB. Puxa, podia ser o Novo Testamento, o Novo Testamento por Emmanuel e não o Evangelho. Agora a gente vai estudar as cartas e está escrito o Evangelho. Mas realmente é um estudo voltado para aquilo que já existia. Não tem nada de inédito. É só reorganizar as coisas para ficar muito mais fácil para quem gosta de estudar.
0: É isso que eu ia falar. Fica mais fácil encontrar o conteúdo, né? Porque você imagina, né?
1: Ah, não acha.
0: Você não acharia, né? Então, acha. Assim...
1: Difícil.
0: Ali, o trabalho, para quem gosta... Pra
1: genial
0: quem
1: quer, essa ideia. Né?
0: Acaba auxiliando muito. Divina, a próxima pergunta com você. Vai.
2: A próxima pergunta é da Isis Medeiros. Ela diz o seguinte: todos os espíritos encarnados e desencarnados já passaram pelo reino mineral, vegetal e animal? Ou algum foram criados já como hominais? E eu complemento a pergunta dela dizendo, por exemplo, um animal... Ele evolui como animal ou ele vai um dia se transformar em hominal?
1: Entendi.
0: Você.
1: As obras espíritas dizem que todos tiveram o mesmo princípio e terão o mesmo destino. Então, dentro dessa ótica, o que, é que a gente tem de informação? Que aqueles que hoje estão como hominais, no caso nós, se a gente for recuando no tempo, nós vamos perceber que a gente viveu experiências animais. E você vai recuando no tempo e vai encontrando cada vez espécies mais remotas da nossa manifestação. E atrás das manifestações animais, existirão as manifestações vegetais, que não têm determinadas expressões que o mundo animal possui, como o deslocamento, a caça de alimento, defesa, fuga do predador, que são inteligências que o vegetal ainda não desenvolveu. E atrás do vegetal, as experiências do ponto de vista mineral. Como é que a gente vai viver numa pedra se a pedra não morre nunca? Então, não é encarnar no animal, é experimentar junto com uma estrutura cristalográfica, de uma estrutura de uma molécula, o princípio inteligente ele se vincula ali e ele experimenta com aquela estrutura ainda que não orgânica ainda. Então, todos possuem essa mesma característica. Eu diria, para a gente buscar a questão 540 de O Livro dos Espíritos, que é uma pergunta que tem uma resposta longa, mas o parágrafo final dela é: é assim que tudo serve, que tudo se encadeia na natureza, desde o átomo primitivo até o arcanjo, que um dia também começou por ser átomo. Maravilhosa lei de harmonia que o vosso acanhado espírito não pode entender em seu conjunto. Então, se o espírito que hoje está na condição hominal também foi átomo e está indo para o arcanjo, todos indistintamente passamos por essa mesma experiência. E respondendo à sua pergunta, Divina, há uma obra de Herculano Pires em que ele diz que o animal ele evolui dentro da espécie. Então, nós evoluímos dentro da linhagem da nossa espécie. A gente veio e aí foram saindo ramificações outras e uma natural evolução foi acontecendo da nossa espécie até chegarmos onde estamos. a expectativa nessa obra que ele apresenta é que outras espécies no futuro também se tornem conscientes na Terra. Hoje nós temos apenas uma única espécie consciente, as outras ainda não alcançaram a condição de compreensão de si próprias. Mas por essa lógica, os animais vão evoluir naturalmente dentro de sua própria espécie, promovendo uma evolução lenta e gradual, mas alcançando cada vez uma melhor condição de expressividade, até que eles começarão a apresentar rudimentos de inteligência que depois se tornarão numa inteligência rudimentar e depois serão espíritos. Então, essa condição de evolução ela se dá dentro da própria espécie. Nós somos o primeiro modelo que deu certo, né, em termos de autopercepção, mas, segundo essa leitura, outros viriam depois de nós também se tornando espíritos.
0: Muito bem, esse é o nosso Pinga Fogo, edição número 73. A gente vai seguindo aqui.
1: Não tínhamos dito o número ainda, hein?
0: Tinha dito.
1: Ai, eu nem vi.
0: Eu também. Eu quase que direto tenho falado, para ficar bem claro que é edição número 73. Talvez eu não tenha falado dia, viu? 20. Eu acho que foi isso. Dia 20 de setembro de 2021. Tem uma pergunta aqui, Jorge, da nossa irmã, do nosso irmão Edson, perdão. O Edson diz assim, olha, está lá em Pouso Alegre. A consciência humana tem níveis, certo? Pois às vezes estamos mais conscientes que em outras. Nesse contexto, há as implicações de humor, a gente tem as influências espirituais, além das concentrações, etc. Ele queria que você pudesse falar um pouquinho mais sobre esse tema. A questão dos níveis da nossa consciência, a questão do humor, né, das influências espirituais e a questão de concentração e etc.
1: Na obra de André Luiz, ele faz uma comparação com um lago. Os mentores dizem que a consciência humana é como se fosse um lago. E às vezes o lago está sereno e nós temos a sensação de que está tudo resolvido. Mas quando vem um momento que agita as águas do lago, nós oscilamos para baixo e podemos oscilar para cima. Então, nosso nível de consciência oscila. Nós não somos o tempo todo equilibrados. A gente, quando está lendo uma obra espírita, fica mais sensível e chora com mais facilidade. Aí o filho vem e fala uma coisa, você diz, não, meu filho, que Deus te abençoe. Você fica envolvido na leitura e mexe a sua compreensão de vida. Sobe a sua percepção do que seja o mundo. Em outros momentos você se aborrece, aí você desce. Então a gente vive esse mecanismo de oscilação porque as nossas condições emocionais elas não são estáveis. Nós somos instáveis. Alguns de nós oscilamos menos em torno daquilo que seria o esperado. Outros oscilam mais, fazemos uma oscilação muito mais profunda das nossas condições, tornando às vezes difícil saber em que nível de consciência nós estamos num dado dia. Num dado dia, não, eu não quero mais, não quero machucar mais ninguém, eu aprendi que eu não posso ser assim. No dia seguinte, eu não quero mais saber de ninguém. Então nós temos uma oscilação maior. E na obra de André Luiz diz, quando as águas do lago, que aparentemente estão serenas, sofrem a oscilação, elas demonstram essa dificuldade do homem de manter o equilíbrio. Mas se a oscilação for muito profunda, nós iremos descobrir o lodo que resiste no fundo do lago. E determinadas espécies que vivem na intimidade das nossas profundezas espirituais podem vir à tona. E nós dizemos, meu Deus, eu não sabia que eu tinha tantos monstros dentro de mim. É porque o nosso lago ainda não está saneado. Ele está com as águas tranquilas, mas na intimidade profunda do nosso ser. Ainda existem seres monstruosos que habitam na intimidade das nossas vidas. Quando nós verdadeiramente sanearmos a profundidade, os nossos porões psicológicos, mesmo que as nossas águas oscilem, não haverá a vinda de seres monstruosos da escuridão, porque nós já teremos feito o natural processo de tratamento das nossas intimidades sem evocar determinadas condutas que não fazem mais sentido que se tenha. Se o julgamento do homem é dado pela sua consciência, quando nós estamos numa condição muito mais baixa, nós acabamos nos sendo muito mais permissivos. É isso mesmo, tem que fazer. E no oscilar, numa outra hora, a gente sobe. E essa oscilação pode nos levar, sim, a leituras distintas. As pessoas dizem, não estou entendendo, fulano. É a oscilação que ocorre em nós. Nós ainda não temos as virtudes solidificadas em nós. Por isso que as nossas águas oscilam tanto.
0: Muito bem, seu Jorge Larrá. Tem água para tomar? Já acabou o copo, hein? Eu nem vi você tomando, tá certo.
1: Foi a live anterior.
0: Muito bem, vamos seguindo aqui que a Divina já preparou a pergunta para ser feita para você. Divina.
2: A pergunta é da Silvia Souza. Por que os médiuns precisam auxiliar os espíritos desencarnados nas reuniões espíritas, uma vez que poderiam ser orientados pelos seus mentores e espíritos elevados?
1: Exato. Você sabe que isso é uma coisa bem curiosa. Os espíritos benfeitores não precisam de nós para fazer o trabalho que fazem. Na verdade, são três camadas. Deus não precisa dos espíritos para exercer a sua vontade. Ele reina soberanamente só. Não precisa dos homens. Por que os espíritos ajudam na consecução da vontade de Deus? Para que eles sejam copartícipes na harmonia do universo, como está previsto na questão número 76 de O Livro dos Espíritos. Os espíritos são os seres inteligentes que habitam o universo e que colaboram na harmonia da vida. Então, nós estamos aí contribuindo nesse processo. Mas se não existissem os espíritos, Deus exerceria a sua vontade soberana sozinho. Os espíritos, então, agem. E por que que nós participamos com eles? Para que nós possamos ser úteis também. Para que a gente consiga, através do exercício da nossa boa vontade, oferecer um pouco de nós no trabalho de socorro ao semelhante. E, ao mesmo tempo, aprender com as experiências dos outros.

0: Sendo mais claro no que quero dizer. Em uma reunião mediúnica que se faz numa casa espírita, onde uma entidade se manifesta e o grupo socorre alguém que está numa condição de dor, de sofrimento, muitas vezes os médiums, o doutrinador, ele acha que ele foi o grande agente do atendimento dessa entidade. Não foi. Os verdadeiros atendentes desse indivíduo que se manifesta são os mentores da casa. Eles poderiam ter feito sem nós. Nós é que não conseguiríamos agir sem eles. Mas eles agem sem a nossa necessária presença nos trabalhos de socorro. E por que que eles deixam que nós participemos? Para que, além de eu colaborar e ser útil, oferecer a minha parte de colaboração nesse trabalho, eu também diga: não posso fazer isso, viu só? Esse espírito que se manifestou, ele disse que ele tinha brigado com o irmão durante a partilha. O pai morreu e deixou uma herança, e os irmãos enlouqueceram em cima disso, e se odiaram e se destruíram. Ele veio contar essa história. Nossa! E eu estou vivendo um momento de partilha. Ó! A experiência do espírito eu aproprio para mim, para que eu reajuste a minha bússola íntima e diga para mim mesmo: eu não posso fazer o que eu estou fazendo, porque eu vi o que acontece com quem age da maneira como eu estava agindo. Então serve como elemento norteador das nossas condutas e ao mesmo dor das nossas condutas e ao mesmo tempo um instrumento de serviço para os encarnados. Mas os espíritos poderiam muito facilmente agir sem nós, como fizeram durante todo o tempo da pandemia em que os centros espíritas estiveram fechados. E também antes do surgimento da mensagem espírita, eles também já atuavam. Importante observar que, às vezes, realizamos socorros espirituais não somente na reunião mediúnica física do centro espírita, mas na madrugada, quando os mentores vêm para arrebanhar o grupo desdobrado para fazer um trabalho do lado de lá, onde não tem Covid, não tem complicação, e os trabalhos de serviço no bem nunca param de acontecer.
1: Muito bem, Jorge, ouvintes, internautas, eu queria saudar os nossos amigos que estão aí pela rádio acompanhando a gente, espalhados pelo Brasil e pelo mundo. Nosso convidado já chegou aqui, ele está nos bastidores. Nem falei quem ia participar ainda, viu, meu convidado? O Jorge não consegue ver. E a Divina está olhando assim, mas ela não está boa da vista, então ela também não está sabendo. Brincadeirinha à parte, vamos. Eu combinei com ele para ele entrar mais daqui a pouquinho. Vamos fazer uma próxima pergunta e depois eu vou, para facilitar a vida dele, por causa do fuso horário. Aí, ó, calma, Jorge. Ele precisa acordar cedo, então aí ele vai fazer a participação dele. Mas a próxima pergunta, Jorge, que a gente queria apresentar, ela foi feita pela Luciana. Achei muito bacana, que eu acho que representa um pouco mesmo. Ela, por que quando estamos no plano espiritual, a gente não quer reencarnar, não queremos reencarnar? E por que quando estamos aqui, temos medo da morte?
0: Você respondeu na sua pergunta.
1: É, vamos lá.
0: É o medo.
1: É o medo, né?
0: É o medo. Quando eu estou lá, por que que eu não quero vir? Porque eu tenho medo de esquecer. Porque quando eu estou lá, eu tenho consciência de tudo, eu sei tudo. E encarnar é apagar-se para a vida. Enfrentar uma infância, uma família nova, uma nova perspectiva orgânica. Eu só vou conseguir estar em condições de realmente retomar o carro da minha vida lá pelos 20, 20 e poucos anos, quando eu de fato vou voltar a exercer uma função efetiva na sociedade. Então, eu ficarei em silêncio espiritual durante 20 anos. O espírito tem medo do esquecimento. Quando eu despertar, terei eu lembrança de tudo que eu sei hoje? Eu vou realmente ter condição de fazer? Eu dou até um exemplo. Quando a gente diz assim: olha, na próxima existência nós vamos ser espalhados pelo mundo para levar essa mensagem do Espiritismo intuitivamente.

0: nós, as pessoas dizem, ai meu Deus do céu, aí eu não quero. Eu quero renascer aqui no Brasil de novo, numa família espírita que eu não quero esquecer. Não, mas está fora da nossa governança. Muitos de nós renasceremos longe e a gente sente um medo. Meu Deus, o que vai ser de mim? Então, eu estou no mundo espiritual, eu tenho medo de esquecer. E quando eu estou do lado de cá, eu tenho medo de lembrar. Quando eu voltar para o mundo espiritual, eu digo, meu Deus, o que eu fiz? Ué, mas não dá para ter essa compreensão do lado de cá? O que a doutrina espírita faz conosco é nos revelar a realidade do mundo espiritual ainda do lado de cá. Então a gente acaba tendo uma percepção do que pode, de alguma forma, ocorrer conosco após a morte. Nós temos uma certa antevisão da nossa história no mundo espiritual. Mas nós temos medo de nos defrontarmos com a realidade absoluta daquilo que verdadeiramente somos. Respondendo, portanto, sua pergunta, o que faz não querer vir? O medo de esquecer. E o que faz não querer voltar? O medo de lembrar o que deixamos de fazer. Em síntese, medo, medo, medo. E como que se corrige o medo? O medo, ele é filho do desconhecimento. Como que se corrige o desconhecimento? Estudando, aprendendo, investigando, aprofundando, realizando o trabalho de conquista do saber, tanto da vida como de nós próprios, quebrando essas algemas da ignorância e nos fazendo olhar sem temor, tanto a vida corporal como aquela oportunidade de volta. Observemos a reencarnação de Alcíone, de Quinto Varro, que diz: Eu quero vir, mas é perigoso. Eu quero vir. Não tenho medo de vir, porque amo demais. Então, quando a gente conhece muito, viveu muito intensamente o que sabe, o medo desaparece. E quando do lado de cá vivemos intensamente o que sabemos, oferecemos as nossas vidas em favor daquilo que compreendemos, o medo também desaparece, porque estamos mais convictos de que não estamos sós e que Deus está a nos guiar em todos os momentos da nossa vida.
1: Muito bem, esse é o nosso amigo Jorge Alahá. Vamos trazer para cá, para a roda. Seja bem-vindo, Charles Medeiros.
0: Que legal!
1: Tá aí. Boa noite, meu amigo.
0: Tá fechado, Charles.
1: Seu microfone tá fechado, Charles. Deixa eu ver se eu consigo. Aí, ativou, vai.
2: Pronto. Boa noite, Rubens. Boa noite, Divina. Boa noite, Jorge Larrá. Que prazer
0: Meu
2: estar aqui.
0: Deus, que
2: Que
0: legal!
2: maravilha.
1: Olha,
0: Nossa!
1: é muito legal, porque esse aqui, não sei se foi nem quinta, foi quinta, foi sexta, que a gente trocou mensagem, porque eu pedi pro Charles pensar alguma coisa a partir de um material, Jorge, que eu nem acho que eu nem te passei, que a gente recebeu a partir daquela palestra Fica que você fez no dia 10, que foi o Dia Mundial de Prevenção ao Suicídio. E aí eu falei assim, vamos aproveitar o pinga-fogo para a gente poder ter alguma coisa para ficar esse registro, porque foi um carinho tão grande as palavras que foram ditas, porque deixa eu ver se eu consigo compartilhar a tela aqui com a mensagem que nos chegou. Deixa eu ver aqui. Vamos ver se vai aparecer lá. Tá aí, ó. A palestra Fica já salvou vidas. Aí a pessoa que nos escreveu diz assim, olha. Domingo, uma menina conhecida me ligou dizendo-se depressiva. Eu tinha acabado de ver a palestra. Conversamos e passei a palestra. Ela ligou a TV para ver. Começou. Ouvi um barulho no portão, foi ver. Era um primo que entra calado e triste. Ela percebe que ele está estranho e continua com a TV ligada na palestra. Ele começa a prestar atenção e cai num choro compulsivo. E fala que foi lá para vê-la pela última vez. Ia suicidar à noite. Mas se sentiu tocado e sentiu esperança. Na segunda de manhã, ela me ligou novamente. Choramos de emoção e gratidão a Deus. Irmãos, vocês têm sido como lanterna que Jesus tem colocado na direção dos que choram e sofrem. Aí, depois que eu vi isso, gente, eu fiquei tão assim, tão emocionado que eu falei, Charles, você tem alguma coisa aí? Aí ele falou, vou ver. E aí você mostra pra gente o que, que você tem, Charles, é com você.
2: Tá bom, mais uma vez eu fico muito honrado em participar de um programa tão maravilhoso, tão...

valorizar a vida. E eu disse, pô, meu irmão, eu não tenho nenhuma música, mas seu pedido para mim é uma ordem. Então eu fiz uma música especialmente para o programa, para o evento, para vocês aí. O nome da música chama-se A Vida é o Bem Maior. Tá bom? Para vocês. Tá bom? A Vida é o Bem Maior. Deus criou a terra e os céus na imensidão, fez brotar no infinito o amor em cada ser, fez nascer do som a cor da natureza.

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1: Cara, que música linda, de verdade, ficou muito, muito boa, Charles, gostei de verdade, olha, muito mesmo, a gente tem que
0: Obrigado.
1: aproveitar essa música nas lives, a gente vai ter ainda o mês de setembro, metade ainda para,
0: Sim.
1: pelo menos uma boa parte aí para trabalhar, usar essa
0: É.
1: música,
0: Isso mesmo, a gente vai
1: depois
0: fazer.
1: você recorta,
0: É, vou recortar.
1: que aí eu vou usar.
0: Tá bom, tá
1: Vamos
0: bom.
1: lá, vamos lá. Ia ser
0: Mais uma
1: bonito.
0: vez, muito obrigado por tudo que vocês fazem, por toda essa programação de muito amor, de muita bondade, todo esclarecimento. Isso é muito importante. Muito importante e lembrar que a vida é o bem maior. Né? Vem de Deus e é o bem maior.
2: Charles, é assim, eu faço das minhas palavras a do Jorge, muito linda mesmo.
1: Nossa.
2: E como a gente pode fazer, né, algo em prol dos nossos irmãos, né? Olha para você ver, né? Uma pessoa que escreveu.
0: Eu acho que eu não te mostrei que não deu tempo.
2: Não,
0: Não
2: você
0: deu tempo.
2: tinha
0: Tinha
2: mostrado
0: mostrado?
2: a dela, mas aí
0: A
2: depois.
0: música não falei, não, né? Que era
2: Não.
0: surpresa.
2: E aí, a gente fica imaginando o quanto a gente pode fazer a diferença, né?
0: Na vida
2: No,
0: do outro.
2: na vida
0: Sim.
2: das pessoas, né? Com as nossas palavras, com as nossas atitudes, com os nossos exemplos. Parabéns, continue aí, tá no caminho,
0: Tamo
2: sabe?
0: junto, né?
2: Sua voz é
0: Tamo
2: muito
0: junto.
2: bonita e assim, toca nos corações das pessoas,
0: É verdade.
2: tá?
0: Pois é, mas o
2: Muito.
0: culpado aí, ó, foi o Rubens que me deu a ordem e a inspiração veio, graças a Deus, porque muitas pessoas precisam ouvir que a vida vem de Deus, é o bem maior, vale a pena viver, vale a pena. Sabe, costumo dizer que a gente é só instrumento, né?
2: É
0: Eles
2: verdade.
0: tocam aqui, vai ali. Eu acho que já está tudo planejado lá,
2: É
0: né,
2: verdade.
0: doutor engenheiro lá? Já faz o planejamento, tudo. Aí vamos
1: Faz.
0: executar a obra, né? Aí aciona um, aciona o outro, né? Pode acontecer algum problema ali. E aí sai
1: Sim,
0: essa coisa
2: ótimo.
0: maravilhosa.
2: Que bom. Meus
0: Charles,
2: queridos, muito
0: obrigado. Vai
2: obrigado.
0: descansar
2: Boa
0: amanhã.
2: noite. Eu realmente tenho que acordar muito cedo para trabalhar. E mais uma vez, fico muito feliz. Meu coração tá transbordando de alegria.
0: Vai com Deus,
2: Tá
0: então. Vou
2: bom?
0: dizer que essa música vai estar disponível depois. A
2: Se
0: gente vai
2: Deus quiser.
0: recortar, vai disponibilizar ela no YouTube, vai estar no, na plataforma do Spotify. É só depois entrar em contato com a gente. Vai com Deus, meu amigo.
2: Grande
0: Brigadão,
2: abraço,
0: gratidão, viu?
2: queridos. Tudo de bom,
0: Boa
2: Jorge,
0: noite.
2: Divina, boa noite, tudo de bom para vocês.
0: Tchau, tchau.
1: Amei a surpresa, tá?
0: Hã? Você gostou?
1: Amei a surpresa. Pensei que era alguém que ia fazer pergunta ao vivo.
0: Boa, gostei dessa ideia. Eu já tinha ela quando estava amadurecendo. Agora eu já tinha essa e tinha outra de poder fazer os ouvintes fazendo as perguntas ao vivo, tete a tete com a gente aqui. Mas essa também é boa, né? Vamos
1: Pediu
0: essa
1: mandar os videozinhos, né?
0: é. É,
1: A
0: gente,
1: pergunta em
0: vamos devagar.
1: videozinho.
0: Porque tem dia que funciona o um negócio bonitinho, mas tem dia como hoje que foi corrido. Mas vamos seguir lá. A próxima pergunta é você que vai fazer, Divina. Vamos lá.
2: Então, a próxima pergunta é da Lúcia Helena. Jorge, a virgindade de Maria, narrativa criada pela Igreja Católica, é sustentada ainda hoje. Ramatiz desfaz esse mito na obra Fisiologia da Alma. O que você tem a dizer?
0: Ainda bem que é você.
1: O que eu tenho a dizer é que as únicas informações que a gente tem do ponto de vista de texto sobre esse assunto estão fundamentalmente calçadas nos evangelhos. E além dos evangelhos conhecidos, que são os evangelhos canônicos, Mateus, Marcos, Lucas e João, os próprios evangelhos, que são chamados de apócrifos, também trazem histórias, às vezes bem diferentes, mas que não negam esse fenômeno, essa característica de que tenha acontecido realmente um fenômeno extraordinário na concepção do Cristo. Então, assim, a gente, quando pega o Evangelho de Lucas, de Mateus, pega o proto-evangelho de Tiago, ou outros que narram a sua trajetória, o proto-evangelho de Tiago, ele é um evangelho que ele termina quando deveria começar. Quando Jesus nasce, ele acaba. Então, ele se prende muito à história de Maria, de seus pais, sua gravidez, seu parto. Jesus nasce, acabou. Então, esse evangelho, ele tem uma história totalmente diferente de como é que tudo aconteceu. Mas ainda aí, ele não leva para nós uma informação de que tenha acontecido uma gravidez dentro daquilo que a gente imagina que seja o natural de ocorrer. Ao contrário, ele mostra que José era mais velho, tinha 6 filhos e ficou com a tutela de Maria, que era ainda adolescente e tal. Ele entra em muitos detalhes, não assim como Lucas e Mateus, que apenas falam en passant da história. Não, no próprio evangelho ele entra na história e não aparece nada nesse sentido. Então, do ponto de vista dos textos religiosos, nós não temos nenhuma base para dizer, olha, aqui não há nenhuma referência que possa servir de apoio. Se você for procurar os textos evangélicos, não vai achar nada nesse sentido. Elas todas convergem para uma coisa extraordinária em termos de concepção. Vamos encontrar alguns espíritos comentando sobre essa passagem? Sim, vamos. Mas nós temos que pensar na universalidade dos ensinos dos espíritos. E como outros espíritos não tratam dessa questão, nós ficamos carecendo de uma confirmação mais robusta para que você possa dizer, não, foi realmente isso que aconteceu, ainda mais quando você tem uma quantidade de textos que coloca de maneira distinta. Kardec, no livro A Gênese, coloca um asterisco e põe lá embaixo, assim, numa nota de rodapé, sobre a gravidez de Maria, nos ocuparemos disso em obra ulterior. Só que A Gênese foi a última obra que ele escreveu. Ele publica ela em 1868, e em 1869 ele desencarna. Nas obras póstumas não tem nenhum texto falando sobre isso, quer dizer, ele acabou não se ocupando. Então, nós não temos da parte de Kardec nenhuma observação nesse sentido. Então, vamos lá. Nos evangelhos, nenhuma referência. De Kardec, nenhuma referência. Quando vamos para os Espíritos, existem opiniões que aparecem, mas elas não são consolidadas em termos da universalidade dos ensinos. Como é que ficamos nós? Nós ficamos na seguinte circunstância. É possível que tenha acontecido a materialização de um espermatozoide? É possível. Os espíritos podem materializar um espermatozoide? Pode. Se houver a materialização de um espermatozoide, a gente pacifica todas as narrativas do evangelho. Quer dizer, materializa e ele fecunda. Pronto. A grande pergunta é, é preciso materializar um espermatozoide para o renascimento, para o nascimento do Cristo? Precisa desse expediente para que ele nasça? Não poderia ter acontecido uma gravidez normal? Sabemos nós que a espiritualidade tem poder. A grande pergunta é a necessidade de utilizar esse expediente. Alguns poderiam aventar que, por ser ele um ser muito evoluído, não poderia vir de um espermatozoide comum. O que é que muda? Qual é a mudança que a gente vai ter se o espermatozoide for fluídico, condensado ou material? Não muda nada. E, nesse sentido, existem algumas informações que são muito preciosas. Indo para o judaísmo, nós encontramos essas informações. As profecias de Isaías dizem que o Messias nasceria, segundo se diz, de uma virgem. É porque o texto não fala virgem, ele fala de uma mulher jovem. Porque naquela época, ser uma mulher jovem, ser uma mulher solteira, ser uma donzela, era a mesma coisa que ser uma virgem. Naquele período, as palavras se encaixavam como sinônimos. O que ele queria dizer assim, é uma menina muito nova que vai dar origem a ele. Então, é uma adolescente que vai oferecer isso. E no hebraico, tudo se mistura como uma palavra só. Virgem, adolescente, solteira, donzela, vai tudo no mesmo sentido. Então, quando a gente lê o texto, a gente diz, não, então o que é? É uma menina nova que vai dar a luz a ele. Mas a gente, na tradução, imputou sobre essa tradução a leitura de que seria uma mulher virgem. O que é uma certa leitura que nos remete à ideia de que o sexo seja um pecado. Nós não podemos ter essa leitura de que o sexo seja um pecado, uma vez que ele nos foi concedido como um processo natural de Deus. Então, não é uma relação sexual que retira a pureza de ninguém. Até porque existem pessoas que não tiveram ainda nenhuma relação sexual, mas são profundamente impuras. Então, a relação sexual não corrompe a natureza espiritual de alguém. Portanto, a gente fica nesta gangorra mental. Nós temos, de um lado, argumentos a favor, nós temos outros argumentos contra essa mesma hipótese. E no centro dessa discussão, a ideia de que o que mais importa é a mensagem do Cristo. Entre as discussões que dizem respeito à vida íntima de Maria, à história sobre a sua sexualidade e o que aconteceu com ela no campo mais íntimo da sua história, nós temos que nos debruçar sobre o edifício doutrinário que o Cristo deixou. Então, nessas circunstâncias, o mais adequado é a gente estudar para conhecer, sim. Isso é válido. Mas a gente não deve considerar que isso deve ser a grande preocupação das nossas vidas, porque o maior objetivo nosso é interpretar o conhecimento do Cristo nas nossas vidas. Porque se Maria concebeu de maneira natural ou não, não irá mudar as nossas dificuldades no lar, os nossos conflitos domésticos, as nossas angústias profundas, os nossos dramas. O que pode trazer lenitivo para as nossas almas é o ensinamento deixado por Jesus, sua mensagem, seus conceitos, suas ideias. Ali sim eu encontro a efetiva solução para os meus dramas. Enquanto nós não chegamos a um ponto final sobre todas essas narrativas, a gente, na verdade, tem que aguardar por mais um tempo, imaginando que existem inúmeras hipóteses, algumas que eu nem citei por aqui, mas que também são aventadas dentro da discussão sobre essa questão e que fala a respeito também das histórias que poderiam ter acontecido com esses personagens. Então, dentro de todas essas leituras, leiamos, reflitamos, mas guardemos a serenidade nas nossas almas em busca do conhecimento, do ensinamento do Cristo para a solução definitiva das nossas dores e das nossas angústias.
3: Muito bacana, gostei muito, viu, da forma como você abordou, viu? Eu estava aqui pensando assim na capa de um livro, né? A gente fica observando a capa, cria muitas perguntas na capa e esquece do conteúdo que está lá dentro, que precisa ser absorvido, que acho que é bem isso que você falou. E conforme a gente for amadurecendo, talvez a gente entenda novas informações.
1: Talvez venha isso, né?
3: É, mas é preciso que a gente dê um foco especial ao conteúdo daquela mensagem, dessa mensagem, que é a mensagem da Boa Nova que veio, que ela foi um instrumento para ajudar a chegar, né, Jorge? Agora tem uma outra pergunta aqui. A Lourdes, ela quer saber o seguinte. Jorge, sou gêmea, somos muito diferentes emocionalmente, fisicamente idênticas. Olha, nossos espíritos são muito diferentes?
1: O fato de você ter uma estrutura biológica semelhante à de alguém, no seu caso, um DNA que se originou de um mesmo óvulo e de um mesmo espermatozoide, existem muitas pessoas que acham que os gêmeos teriam se formado de dois espermatozoides que entraram no óvulo. Não, não, não, não é isso. É um óvulo e um espermatozoide. Eles se juntam e formam um único ovo que vai se dividindo e, num certo momento, esse ovo já com várias células decide que são duas pessoas e ele começa a criar dois organismos inteiros. Então, o DNA que estrutura esses corpos, eles são o mesmo. Isso significa dizer que se a gente fizer um clone do Charles, ele não necessariamente vai ser um cantor, um compositor, vai ter essa voz. Ele pode ter uma característica profundamente diferente. Os gêmeos univiterinos, que parece ser o seu caso, eles possuem a mesma estrutura biológica, mas os espíritos são distintos. Por quê? Porque eles são clones naturais. Isso demonstra para nós que aquela ideia romântica de que você, clonando alguém, você vai ter essa mesma personalidade, ela não se sustenta. Os gêmeos univiterinos são a negação de que o DNA define tudo na nossa vida. Não, não define. Brincando um pouco com a ideia, olhemos a Rutinha e a Raquel, que são tão parecidas, mas têm personalidades tão distintas. A Rutinha e a Raquel, Rubens, é da novela Mulheres de Areia. Então elas são tão diferentes, embora sejam fisicamente idênticas. Não existe clonagem do ponto de vista espiritual. A prova está aí. Então, quando você pergunta se você e sua irmã são espíritos distintos, isso tanto faz. Você ser gêmea ou não ser gêmea de alguém, ter uma irmã de uma outra gravidez ou da mesma gravidez, não determina identidade do ponto de vista emocional. É claro que existem muitos gêmeos que possuem identidade de gostos, se gostam, se buscam, mas existe uma quantidade razoável de casos em que eles possuem comportamentos antagônicos, até nem se gostam, não possuem uma afinidade efetiva entre si, têm pendores distintos, gostos profissionais diferentes, gostos de comida que não conferem, têm histórias e sonhos completamente distintos. Então, não existe essa possibilidade de que, pelo fato de terem o mesmo DNA, nós vamos repetir a mesma história do ponto de vista moral. Você possui uma gêmea, mas os espíritos são absolutamente distintos. Um com uma história que encarnou neste corpo e outro com outra história que encarnou no outro corpo, semelhante fisicamente, mas originário de um espírito completamente distinto um do outro.
3: Muito bem, é o nosso Pinga Fogo, edição número 73, 20 de setembro de 2021. A gente vai caminhando para mais uma pergunta que a Divina está pegando ali. Queria dizer a vocês que nós estamos com um probleminha no WhatsApp, então não tem nem jeito de eu olhar, viu, gente? Então, o WhatsApp da rádio é a mensagem que a gente recebe. Então, se você mandou pergunta por lá, não vai ter jeito de a gente dar uma olhada hoje, não, tá? Mas vamos lá, Divina, a próxima pergunta é com você.
2: A próxima pergunta é da Luísa Campos. Jorge, gostaria de saber por que em determinado...
3: Pá.
2: Começar de novo.
3: Vamos lá, vai.
2: Jorge, gostaria de saber por que em determinado tempo da nossa vida tudo parece desmoronar. Percas de entes queridos, emprego, saúde, harmonia, por mais que você se esforce. Seria alguma aprovação?
1: Pode ser que seja, mas nada determina que obrigatoriamente seja do passado. Às vezes os nossos mundos se desmoronam, as nossas vidas se desconstroem e nós temos a tendência de dizer, é o passado. Vem do ontem, isso é um karma, é uma história que eu arrasto do ontem para o hoje. E Allan Kardec, no capítulo 5 do livro O Evangelho Segundo o Espiritismo, logo no começo ele cria um item chamado causas atuais e causas anteriores das aflições. Nesse item ele vai dizer que existem duas fontes de causas, do presente ou do passado. E que na investigação das nossas dores, primeiro nós temos que investigar as causas do presente. Quando não houverem causas no presente, aí a gente remete às causas do passado. Às vezes nós temos, por exemplo, um relacionamento afetivo, um casamento, que ele tem uma razoável estabilidade, a gente está indo bem. Mas nós damos um mau passo nessa relação. Eu decido tomar uma decisão que conspira contra o casamento. Eu, no meu momento presente, na circunstância atual desta existência, eu digo, eu vou tomar esta decisão. E eu tomo uma decisão equivocada na relação que eu estou mantendo com a outra pessoa. Em virtude da decisão equivocada que eu tomo, a outra pessoa diz, nosso casamento não vai poder continuar. E a partir dali, o casamento se desfaz. Ocorre uma separação. Essa separação conspira contra a condição econômica, porque o casal exercia uma função juntos. Então, eles têm que vender o negócio, cada um fica com metade, um vai prosperar com uma metade e o outro vai tentar prosperar com a outra. O que sai com uma metade, de repente, fracassa, dá errado, perde tudo e fracassa economicamente. Em virtude disso, ele começa a beber desesperado por conta da perda. Então, ele perde a condição econômica, ele perde a família, ele perde a presença dos filhos, ele se embriaga, cai no alcoolismo. E aí você diz, meu Deus, o que está acontecendo? A minha vida está toda desmoronando. Só pode ser do passado. Aí, vamos analisar se temos causas no presente. Se houver causas no presente, nós não podemos nos remeter ao passado. Nós nos remetemos ao ontem, quando o hoje não apresenta justificativas para o que aconteceu. Mas se eu observo hoje que eu contribuí para determinados fenômenos, pode até ser que exista uma componente do ontem promovendo uma ação muito mais intensa do meu cônjuge diante do acontecido. Mas eu dei causas no presente. Eu contribuí porque eu mexi a primeira pedra do dominó que saiu levando as outras. Não toque nos dominós. Não provoque determinadas ações que podem desmoronar, que desconstruam as nossas vidas. Então, tem vezes que o fenômeno se dá por causa de nós, às vezes do passado. Às vezes é um misto dessas coisas, do ontem com o hoje, misturado com processos obsessivos que fazem com que nós tomemos determinadas atitudes. É uma mescla do passado no hoje. Eu tenho obsessores do ontem que conspiram contra a minha felicidade. E essas entidades que rondam o meu lar ficam na espreita de uma oportunidade para me empurrar a uma determinada experiência que possa conspirar contra a minha felicidade. Eles estão do ontem, mas eles estão no hoje. Eles me estimulam, mas o livre-arbítrio é meu. Eles querem que eu cometa o erro, mas eu sou o senhor da minha vida. E eu ouço os conselhos deles. Eu cedo aos convites que eles me fazem e eu então decido no agora, por influência do ontem, a tomar uma atitude que desconstrói a minha vida. E aquele meu companheiro, a minha companheira, assistindo a minha queda, inspirado nas histórias do passado e estimulado pelos mesmos perturbadores do ontem que estão no hoje, fazem com que a decisão da ruptura aconteça e as nossas vidas se desconstroem. Então, portanto, ela pode ser fruto do ontem, do hoje, uma mescla dos dois. O que fazer? Evangelho no lar, disciplina na conduta e demonstrar amor à pessoa que está com a gente. Não deixe passar as oportunidades de dizer às pessoas que você a ama. Não deixe que o sol se deite quando a gente está ainda magoado. Nós temos que nos perdoar mutuamente a cada dia, porque não sabemos as provas que teremos no dia de amanhã. Se nós dormirmos com mágoa e amanhã acontecer um trauma em um relacionamento, eu não vou ter o lastro da harmonia de ontem para enfrentar os desafios do hoje. Então, a cada noite a gente se reconcilia. A cada noite a gente refaz os nossos compromissos de afeto para que as provas do dia seguinte nos encontrem unidos, fortalecidos no propósito do amor, de tal maneira que pode ser que balance a árvore, mas a certeza do amor do outro faz com que as possíveis rachaduras cicatrizem com muita rapidez, porque onde o amor se estabelece, não existe espaço para o ódio e para o desejo de ruptura dos nossos compromissos espirituais.
3: Muito bem, Jorge, ouvintes, internautas acompanhando conosco o programa Pinga Fogo, não só aqui pela Web Rádio Fraternidade, nos seus canais, mas também as nossas parceiras aí espalhadas aí e que colaboram conosco na divulgação da doutrina espírita. Queria aproveitar e dizer a você, independente de onde você estiver acompanhando, dê um joinha aí, compartilhe esse conteúdo para que ele possa ser divulgado para mais pessoas, certo? A minha pergunta é a seguinte, essa nossa irmã não quer se identificar, ela diz assim, ó, como explicar uma criança que aos 10 anos entrou nas drogas? Na vida adulta teve uma AVC, ficando paralisado de um lado do corpo por vários anos, e desencarnou aos 48 anos em decorrência de uma infecção generalizada. O pai foi alcoólatra e desencarnou por Covid do ano passado. A mãe é uma criatura boníssima e é resignada e tem muita fé. É uma informação importante, essa pessoa entrou nas drogas e não saiu mais, mesmo depois do AVC. Ficou sem tomar drogas apenas um mês antes do desencarne, pois estava hospitalizado. A grande pergunta que essa nossa ouvinte quer, a dúvida, é que é a seguinte, olha, gostaríamos de saber se essa encarnação foi de prova ou de expiação, se você poderia falar alguma coisa para ela.
1: Os sofrimentos que esse espírito teve a oportunidade de vivenciar nessa existência não vêm da parte de Deus. A gente fala assim, olha, houve uma expiação, houve uma missão, que são os ordenamentos da lei. Então, qual é a minha expiação? Ah, um filho difícil, uma dificuldade para você lidar com determinadas pessoas no lar, então você teve a pobreza. Então, são circunstâncias que não estão dentro da minha capacidade de decidir, não estão dentro do meu livre-arbítrio. Elas acontecem a despeito da minha vontade. Assim que a gente enxerga as provas, as expiações, elas nos alcançam sem que nós façamos a nossa caminhada na direção a elas. Um fenômeno como esse que você cita, em que a pessoa vai aos 10 anos em busca da droga, não posso dizer que isso era uma expiação, porque senão a gente vai estar validando a conduta como se isso fosse o planejado. O planejamento nunca pode ser a questão da vivência do mal. Então, o que são as expiações e as provas? As doenças, as dificuldades, os instrumentos que a vida nos oferece para refrear os nossos impulsos. Isso são as expiações. Essas são as provas, as missões. Mas aquilo que eu deliberadamente faço com o meu livre-arbítrio, caminhando numa direção que sabidamente não é a correta, não pode ser interpretado como uma expiação, porque não é um ordenamento da lei. É um uso equivocado do livre-arbítrio. Na circunstância que você conta, o garoto aos 10 anos se envolve com droga. O que demonstra que, salvo o melhor juízo, ele já deveria ser uma alma propensa a esse tipo de experiência. Estou colocando uma condição que imagino que seja... não que alguém tenha colocado droga, porque existe também a perversidade de alguém que tenta corromper outro alguém empurrando-a no rumo das drogas. O indivíduo mesmo, ele não procurou essa vivência, mas alguém o empurrou para viver esse tipo de história, né? A proximidade com a droga. Então aí você vai encontrar uma circunstância na qual um espírito já demonstra de início uma tendência para determinado caminho, se é que foi ele que foi procurar. E aí você vê que ele vive essa experiência, mas ele não abandona mesmo depois do AVC. Eu conheço casos lá em Porto Velho, de pessoas que enveredaram pelo caminho das drogas e tiveram AVC. O AVC foi o freio da natureza para impedir com que ele voltasse a se drogar. Ele ficou profundamente sequelado e aí ele não conseguia mais se drogar porque ele conseguia sair de casa, ficou preso não conseguia sair, ele se arrastava no chão, não ficou preso no leito, ele não conseguia mais ficar em pé, ele ficou todo enquirquilhado, e ele só se arrastava pouco, não tinha como sair, então fechava o portão, acabou, não tem como ir para a rua. E assim, portanto, você vai encontrar pessoas que a própria lei se encarrega de criar os embaraços para que a seu benefício ele não voltasse mais a se drogar. E você vê que mesmo com os freios que a natureza lhe pôs, ele decidiu continuar, o que demonstra a fragilidade desse espírito nessa direção. E aí você observa, né, nessa circunstância, a figura da mãe. Aí a figura da mãe vale a pena. No seguinte sentido, ela, por ser uma mulher que você define como sendo boníssima, é a alma que diz, me dá que eu quero cuidar. Meu Deus, mas por que vai pedir um espírito assim? Porque é assim que as almas superiores fazem. Elas se debruçam sobre a vida dos outros e dizem, eu quero resgatar. E você pode dizer, perdeu foi tempo, porque gastou aí a vida dela inteira, o outro não aproveitou nada, ficou até os 48 anos e desencarnou, só trouxe sofrimento e preocupação. No fim, foi uma perda de tempo ter cuidado desse espírito. Lê do engano. Depois da desencarnação, em que o espírito se dá conta do benefício recebido e do pouco que ele retribuiu, isso mexe dentro da cabeça dele e ele diz, quanto amor recebi, quão pouco dei, que vergonha de mim mesmo. E aquilo que aparentemente era um benefício perdido, encontra a sua razão de ser, porque um benefício nunca se perde. E a alma então se reveste de um propósito duplo de tentar apaziguar a sua consciência de culpa através de uma existência na qual ela compense as dores que ela sente por não ter aproveitado a experiência. Então ela poderá, de repente, após o período de refazimento, voltar numa condição em que muito será exigido dela pelo constrangimento do amor. O amor do Cristo nos constrange, diz Paulo em uma de suas cartas. O amor da mãe dele o constrange a um processo de crescimento. Então, se você pergunta, a expiação foi, a vida foi de prova, foi de expiação, foi de livre-arbítrio. Ele assim decidiu. Não era o desenho e ele escolheu. Mas a da mãe, experiência de missão. Espírito dedicado a cuidar do outro que, mesmo o aparente fracasso, demonstra que ela entregou tudo o que ela tinha que fazer. O objetivo não era necessariamente que ele despertasse, mas que ele sentisse que alguém o ama para que isso o impulsionasse na direção do progresso.
3: Muito bem, Jorge. Vamos seguindo aqui com o Pinga Fogo, número 73. A Divina está com a próxima pergunta ali.
2: A próxima pergunta é do Reginaldo Paiva. Prezado Jorge, do ponto de vista espírita, como ela vê a ingestão de vinho bebido socialmente? Tipo, em casa, no restaurante, no jantar e assim sucessivamente.
1: Em princípio, a ingestão não traria nenhum tipo de dificuldade, até porque nós temos uma série de culturas no mundo que utilizam isso de maneira razoavelmente habitual. Nós temos, inclusive, vários médicos que apontam a vantagem do uso do vinho para a condição de melhora da própria saúde. Observa-se na dieta mediterrânea a presença desse componente. Então, tudo isso acaba nos apontando que, nesse sentido, não seria prejudicial. Mas nós não sabemos quem nós somos. Conheço diversas pessoas. Encheria minhas mãos muitas vezes para dizer a todos que ninguém que eu conheço, que hoje é alcoólatra, iniciou bebendo muito. A gente experimenta socialmente e acostuma-se no consumo do álcool. Vai perdendo os freios daquilo que se poderia dizer que seria o razoável em termos de consumo. E como nós não sabemos quais são as provas que nos aguardam na esquina, nós precisamos nos preservar em virtude dos possíveis tropeços que a gente pode enfrentar na frente e se esconder dentro do álcool. Meu Deus, quantas pessoas conheço que beberam socialmente até um determinado momento de suas vidas, mas quando teve um revés, quando perdeu o emprego, quando teve a notícia do fim do casamento, quando houve a ruptura dos vínculos familiares, quando perdeu um filho, mergulhou no álcool de maneira enlouquecida e se desgraçou completamente. Como nós não temos noção do que se esconde na profundidade do nosso ser, nós temos que evitar todas as portas que possam nos conduzir a possíveis desequilíbrios futuros. Tomar um cálice de vinho é um pecado? Em princípio, não. Mas até onde nós conseguiremos manter o nosso freio social, a nossa lucidez diante do consumo do álcool, quando a vida nos apresenta um calabouço profundo no qual nós vamos nos defrontar com os monstros que existem na intimidade do nosso ser e no desespero das nossas vidas, sem compreender mais a nossa capacidade de lucidez, nós dizemos: a minha vida não vale mais, não tem mais sentido, não vale mais nada. Eu quero esquecer o que sou. E quantos eu conheço? Foram lúcidos até o dia que deram as mãos ao álcool e desceram dentro de um abismo que até hoje tem dificuldade para sair. Então, diante deste cenário, é muito mais razoável que nós tenhamos a nossa prudência com relação a esse tipo de consumo. É lógico que existirão pessoas que dirão ao que eu estou dizendo, mas isso não funciona comigo, não. Está aí, bebi a vida inteira e não me tornei um dependente. É assim, é possível. Mas se houver um único, não precisa ter dois. Um único caso que alguém conheça, que começou bebendo socialmente e se lançou na loucura do desequilíbrio do alcoolismo, um caso já seria o suficiente para que nós tivéssemos toda a prudência diante do consumo do álcool.
3: Muito bem, Jorge. Você está acompanhando o nosso Pinga Fogo. Vamos lá para a próxima pergunta feita pela Maria, está acompanhando a gente da Itália. Ela pergunta assim, ó, uma dúvida. No primeiro capítulo do livro Ave Cristo, não consegui entender a parte quando o Quinto Varro aparece para Tassiano, quando ele está olhando a estátua de Júpiter. Ele estava avisando que reencarnaria como filho de coração de Lívia. O Tassiano, naquele momento, estava em uma vida precedente e Varro reencarnaria como seu pai na próxima vida?
1: Não, os dois estão desencarnados. Quinto Varro tem uma conversa com Clódio no mundo espiritual, em uma cidade do mundo espiritual, em que ele pede para reencarnar, para interceder em favor de Tassiano. Em seguida, ele sai procurando Tassiano e ele encontra Tassiano no circo, misturado com as pessoas. Mas eu confesso a você que realmente o texto, você fica confuso se Tassiano está encarnado ou não. Você fica, meu Deus, está encarnado ou está desencarnado? E aí ele se mistura com a população que grita, que faz aquela ruaça toda. Ele sai do circo romano e Quinto Varro vai atrás dele. Ele anda pelas ruas e chega diante da estátua de Júpiter e se curva diante dela como se ele fosse realmente uma divindade, porque ali no circo está acontecendo massacres de cristãos e ele é profundamente avesso ao cristianismo. E aí ele vai diante da estátua de Zeus e reafirma a sua relação de crença com relação aos deuses gregos, greco-romanos. E ali, portanto, ele faz toda aquela reverência e você tem que ler o texto com atenção, que você vai ver que naquele primeiro capítulo, numa hora, vai dizer assim, estava desencarnado, está desencarnado. Porque dá uma sensação de que ele está encarnado. Eles estão os dois desencarnados E naquela hora que ele está envolvido é que Quinto Varro aparece e o envolve e tenta dulcificar a figura de Tassiano, que se sente tomado pelo pai. E aí ele diz assim, está desencarnado. E o outro está encarnado. Não, estão os dois desencarnados. E ele envolve o filho e a partir daquele momento que ele irradia as energias, abranda a natureza mais violenta de Tassiano. E aí começa a se pensar no retorno dos dois ao mundo físico para começarem uma nova existência. Quinto Varro seria pai e Tassiano depois renasceria como seu filho quando ele casasse com Cíntia Júlia, que seria a sua mãe naquela existência.
3: Divino traz para a gente a próxima pergunta.
2: A próxima pergunta é de Cristiano Chagas. De que forma eu posso analisar o Antigo Testamento como referência histórica ou posso considerar sua atualidade? Ele só cabe aos hebreus ou é amplificado para a atualidade?
1: O mais importante na leitura do Antigo e do Novo Testamento é nós não esquecermos que as verdades espíritas se encontram nos livros espíritas. Não há obrigatoriedade dos espíritas de justificarem todos os fatos apresentados dentro do corpo do texto bíblico. Senão, a gente vai ter que dizer que o mundo foi criado em 6 dias, que Adão e Eva realmente existiram, que eles foram expulsos do paraíso, que existiu uma torre de Babel, que houve um dilúvio, que todas aquelas cenas apresentadas são todas literais, que Josué orou a Deus e o sol ficou parado por 12 horas para que ele chegasse de dia na batalha, que a trombeta de Josué derrubou os muros de Jericó. Existem muitas coisas que precisam ser vistas pelo lado de uma grande parábola. Então, como que a gente deve ler o Velho Testamento? Como uma grande parábola. Observando os aspectos, não da literalidade do texto, mas do aprendizado que aquilo dá. Como se tudo fosse parábolas. Então, olha, eu tenho esse personagem, esse, ele se encontra, acontece isso. Não leia na literalidade. Leia retirando a instrução moral que você pode depreender daquele texto. Fazendo sempre a apropriação do conteúdo espírita nas análises de todos os fenômenos. Se você encontrar alguma passagem onde a fúria de Deus determinou aos hebreus que exterminassem os povos vizinhos, que promovessem o extermínio de tudo que tivesse fôlego, os homens, as mulheres, os jovens, os animais, tudo que tivesse fôlego, você tem que dizer, não é possível que isso seja vontade de um Deus de amor. Então a gente vai dizer, isso aqui faz parte das características do próprio povo, mas não representa o pensamento divino, porque eu tenho uma referência moral que me diz como que funciona a visão de Deus sobre a nossa conduta. A questão 615 de O Livro dos Espíritos nos afirma que a lei de Deus é eterna e imutável como o próprio Deus. Então não faz sentido que Deus tenha ordenado num tempo o que haja proibido em outro. Portanto, dentro desta visão que o mundo espírita nos oferece, nós podemos entender para diante dessas coisas que o texto do Velho Testamento deve ser observado como um repositório de sabedoria. Você pergunta se pode ser visto como um livro histórico. Pode, mas ele é mais do que um livro histórico. Ele é um livro de conhecimentos de sabedoria bastante interessante, mas sempre sujeitos ao pensamento que nós podemos encontrar dentro da doutrina espírita para dizer este ponto colide com o pensamento espírita. Então, evidentemente, não pode ter sido como o texto coloca. Eu vou dar um exemplo do Novo Testamento. Há uma passagem que é a passagem da expulsão dos vendilhões do templo. Aí você diz, mas eu não consigo imaginar Chico Xavier com o chicote na mão expulsando. Não consigo ver Francisco de Assis expulsando. Deve ter alguma coisa aqui nesse texto que não faz sentido. Então não dá para dizer, não, se Jesus expulsou, está certo, tem que expulsar mesmo, pegar o chicote e expulsar. O Evangelho de João diz que ele estava com um chicote na mão, não diz que ele batia com o chicote, mas fala que ele estava com um chicote. Mas os outros evangelistas falam que ele teria falado aquelas coisas e virado a mesa dos cambistas. Aí você fica, puxa, mas será que ele fez isso? É importante observar que essa era a semana da Páscoa. Jerusalém estava cheia de peregrinos, inundada de gente. E os zelotes estavam todos andando junto com Jesus. É possível que ele tenha dito que ali era a casa de Deus e que não deveriam fazer dela covil de salteadores. E os outros em seu derredor, como aquela turba enfurecida, disse, é isso mesmo, vamos virar. E não custa com que os zelotes tenham virado as mesas e soltado as pombinhas, e não o próprio Cristo. Mas para quem coube a responsabilidade? Quem foi responsabilizado pelo ato? O próprio Cristo. Mas muito provavelmente os que estavam em derredor dele devem ter sido os agentes do fato, que depois que ele termina, os sacerdotes decidem que ele não poderia sair de Jerusalém com vida. O trabalho de prisão do Cristo ocorre depois do incidente no templo, que deixou os sacerdotes profundamente irritados por uma afronta ao poder do templo. Mas não dá para imaginar o Cristo planetário chutando as mesas dos cambistas e revirando os seus bancos e jogando as suas moedas e libertando os animais. Mas dá para pensar claramente a turba enlouquecida que quis Barrabás no dia anterior, visitando o templo e provocando a balbúrdia logo atrás de Jesus.
3: Muito bem, Jorge, ouvintes, internautas que estão conosco acompanhando mais esta edição do programa Pinga Fogo. Eu queria dizer que muitas perguntas vocês podem pesquisar nas edições anteriores. A gente tem aí na descrição do vídeo, por onde você estiver acompanhando, logo embaixo você vai observar na descrição assim, ó. Confira as edições do Pinga Fogo separado por perguntas e respostas. Só clicar no link, você vai abrir a página e lá você lê a informação que está sendo trazida e você pesquisa o termo. Por exemplo, você digita lá Jesus, vai aparecer... Vai aparecer muita pergunta. É, porque foi o nome que me veio na cabeça na hora aqui, né? Então, assim, vale a pena, porque às vezes a gente não consegue compilar, porque são muitas perguntas que a gente tem aqui nas nossas mãos, e assim, não só as que chegam antes, mas as que chegam na hora do programa, o programa acaba, chega a pergunta. Mas tem uma aqui, Jorge, que a nossa ouvinte, a gente diz muito isso, que nem sempre aquelas pessoas que estão nos acompanhando são espíritas ou estão tendo alguns primeiros contatos com o espiritismo. Às vezes tem algumas que estudam escondido o espiritismo, porque a família tem outra crença. Eu gostaria que você me ajudasse a auxiliar uma prima que está há um ano, mais ou menos, estudando a doutrina espírita. Ela vem de um lar católico e há 4 meses o pai faleceu de Covid. Ela está desesperada para comunicar com ele, ou ao menos saber se ele não esteja percebendo as vibrações negativas que ela e suas duas irmãs estão passando, pois a mãe já está tendo outro relacionamento. As filhas estão sem falar com a mãe. Desde já agradeço. Muito obrigado. A pessoa pediu para não se identificar, viu, Jorge?
1: Aí nós temos dois dramas, né? Nós temos um drama de desencarnação e temos um drama de uma retomada de um segundo relacionamento.
3: Exatamente.
1: Com relação ao drama da desencarnação, é muito importante perceber que a nossa comunicação com os nossos entes queridos não precisa obrigatoriamente ser acontecida através de um médium. Eu não preciso de ter um médium para que eu diga, me comuniquei com meu pai, falei com minha mãe, estou conversando com meu filho. Não. Não é necessário que isso aconteça para que a gente possa dizer, agora sim falei com ele. Esse fenômeno de comunicação, ele é permanente. Nós mantemos as nossas vinculações pelas nossas mentes. Então, quando você ora pelo seu pai, quando você busca seu pai, quando sua mente está conectada na dele, seu coração se liga ao dele. E o que que acontece? Você se liga a ele todas as vezes que você pensa nele. Quando você ora pensando no seu pai, você se liga nele, ele sente seu amor. Mas quando você fica com raiva de sua mãe por conta do segundo relacionamento, você pensa no seu pai e ele sente a vibração do seu desconforto com o que está acontecendo. O que o Espiritismo diz é que as nossas ondas, elas vão ao encontro dos nossos entes queridos. Se eu estou bem, ele sente o meu bem-estar. Mas se eu estou com ódio, com raiva, com mágoa, triste, desesperado, com raiva de Deus, ele sente essas vibrações e não os ajuda a se equilibrar. Os nossos sentimentos de inconformação com a desencarnação podem fazer com que o nosso ente querido lá fique muito angustiado, tipo, meu Deus, eu preciso voltar para ajudar, eles não estão bem, estão precisando de mim, se você não pode voltar. Mas eu tenho que ir, você não pode, você não está em condições, você está frágil. É como uma pessoa que está profundamente doente, querendo se levantar para ir ajudar os outros. Você não está em condições, você precisa melhorar para que você possa retornar. Você vai retornar para ajudar, mas primeiro você precisa estar melhor. Nossas energias boas, elas precisam chegar para facilitar com que ele melhore. E as nossas energias ruins conspiram contra isso. Então, o que é que a gente precisa fazer? Primeiro, fortalecer as nossas orações com mais frequência. Orar com mais intensidade pelo bem dele. Acomodar-se de maneira mais efetiva nos braços de Deus. Sentindo seu amor, apesar das dores, mas compreendendo a vida imortal, entendendo a majestade do existir e retirando esses ranços da nossa tentativa de inaceitabilidade das determinações do Senhor. Isso a gente precisa fazer. E uma segunda coisa é reduzir a emissão dos pensamentos negativos na direção do nosso Pai. Porque se eu ficar emitindo esse pensamento de raiva, lembrando dele, isso vai alcançá-lo. E ele sente que você não está bem. Ele sente a vontade de levantar para sair, mas ele não pode. Então, esse segundo sentimento, o sentimento de desamor, precisa ser sustado. E como que a gente faz isso? Entendendo que nossa mãe precisa de ajuda. O que pode ter motivado minha mãe a tão cedo procurar outra pessoa? Que carências, que dores profundas, que solidão amarga ela deve ter sentido ao longo da existência para justificar tanta sede de afeto. Dentro dessas circunstâncias, nós precisamos enxergar os nossos pais como pessoas que são carecentes assim como nós, frágeis assim como nós, e que precisam de paz, que precisam de aceitação e acolhimento nas suas vidas. A história que você está vendo sua mãe vivenciar poderia ser a sua história. Você poderia, de repente, ter tido um relacionamento que não deu certo e estaria procurando uma outra pessoa para repor as condições de dor do passado. E sua mãe será a pessoa para dizer: minha filha, você tem direito de ser feliz. Nas circunstâncias que sua mãe está vivendo hoje, ela pode estar, de repente, experimentando um drama de solidão, de tristeza, uma lacuna na vida na busca de um companheiro. O que fazer, então? Trabalhar essa circunstância com pessoas adultas. Sentar para conversar com ela. E nessa estratégia de conversa, você vai usar o seguinte fenômeno de conversa. Quando a gente tratar de coisas polêmicas, você imagina uma boca sorrindo. Como é que uma boca sorrindo é? Ela começa lá em cima, aí ela desce e depois ela termina em cima de novo. É um sorriso. Começa em cima, desce e termina em cima. Então, para conversar com sua mãe, divida a conversa em três etapas. Começa em cima, fala o que você tem para dizer e volta para cima de novo. começa dizendo: mãe, nós amamos demais a senhora. A senhora é uma pessoa muito importante para nós, sempre foi uma pessoa que nos ensinou muito. E aí você vai procurar instrumentos para que ela sinta que vocês a amam, se possível você conversar junto com outra irmã é bom, para não falar sozinho, e dar a ela a sensação de que vocês não vão vigiá-la, criticá-la, puni-la, mas tem que desconstruir a ideia de policiamento. Então, a primeira fala da...

0: preocupados com isso. Não diga assim: a senhora está fazendo um absurdo, eu tenho vergonha. Não ataque, não ataque. Mas fale tentando acolher. Nós estamos preocupados, mãe. A gente não quer o seu mal. Mas olha o que a senhora está fazendo. E aí você diz: e se essa pessoa não for uma boa pessoa? Se ela quiser apenas lhe enganar, o quanto a senhora vai sofrer se acontecer isso? Nós somos suas filhas, nós lhe amamos. Mas assistir a senhora fazer isso nos dói profundamente. E aí você vai entrando, falando com amor, mas dizendo o que tem que dizer. Não use adjetivos, não diga: isso é coisa de gente safada, isso é coisa de gente sem vergonha. Não faça isso. Aí você vai perder esse acesso a ela. Mas converse tentando acolhê-la. Depois que você passar dessa parte, você deixa ela falar. Ela vai falar. Ela vai dizer. Quando ela falar, não interrompa. Deixa ela dizer. Balance você agora a cabeça afirmativamente para ela saber que você não está querendo ser contra. Não faça assim quando ela estiver falando. Negativo, não, não. Ouça, balançando a cabeça, ouvindo. Quando ela terminar, você diz: não, mãe, não, eu não entendo assim. Eu entendi o que a senhora colocou. Você revisa o que ela disse. A senhora colocou isso, colocou assim, colocou isso, não é? A senhora sente solidão. Eu entendo, a senhora falou isso. Mas, mãe, e aí você contesta e termina a conversa em cima de novo, dizendo: mas eu tenho certeza que vai dar tudo certo. Porque o amor que une a gente é muito maior do que essas desavenças. E você reconstrói o fecho da conversa, puxando para cima, valorizando no fecho da sua fala a importância do amor. Começa no amor, desce para a verdade com amor e sobe para o amor de volta. Termina dando um abraço nela e dizendo: eu tenho certeza que a gente vai se entender. Isso vai fazer bem para você e vai fazer bem para ela também. É preciso que a família se una. Vocês estão vendo um momento de muitas feridas, e é muito importante que essas coisas não aconteçam num momento de tanta dor para que a gente consiga se organizar de novo. Tá bom?
1: Pois é, Jorge, eu tô sem câmera, minha câmera pifou, simplesmente sumiu. Deixa eu fazer um teste aqui. Aí, ó, não vai dar certo. Não vai dar certo esse aqui.
0: Por
1: Então,
0: quê?
1: vamos
0: Tá
1: ver, vai.
0: certo?
1: Tá dando? Vamos lá, então vamos lá, vamos seguindo aqui. Quer ver? Não vai.
0: Não, você tem que deixar outra, o áudio da outra. Isso, assim.
1: Vai, vamos seguindo. É, não vamos seguindo, não, porque já está na hora. É. Olha só. É, nós chegamos quase que no final. Já são quase 23 horas. A gente vai caminhando para o final, para o Jorge fazer a prece final. Mas eu queria que na prece, Jorge, a gente pudesse mentalizar até uma pergunta que a Divina tinha separado aqui para fazer para a gente. Que a gente mentalizasse essa nossa irmã. Que ela, a dúvida que ela tinha era que é a seguinte, ó, que ela tem,
0: Pode
1: né?
0: falar.
1: 1 ano e 9 meses que minha filha caçula tirou a vida, né, Divina? Estava no meu planejamento reencarnatório pedir para passar por essa dor. Eu sei que não é fácil, viu, Soraya? Soraya Siqueira que nos escreveu perguntando sobre isso. Então, que você pudesse falar rapidamente para nossa irmã e fazer a prece para a gente. É com você.
0: Ok, Soraya. Não, isso não era o programado. Isso era uma possibilidade. Como se fosse assim. Sua filha, uma alma frágil, um pássaro caído do ninho, um espírito ainda fragilizado por uma série de histórias de outras existências, sequelado pelo processo do desamor, e você diz assim: essa moça. Esse espírito me é muito caro. Admitamos que tenha sido um filho do passado, ou um irmão que você ama muito, alguém que é um amor muito grande. E você diz: eu quero recebê-la como minha filha. Ela é frágil, ela pode cometer o suicídio, isso eu sei. Mas o meu amor, eu vou despender o que eu puder para socorrê-la, para que isso não aconteça. Então, prepare-se, porque pode ser que ela não suporte as provas. Se

0: isso acontecer, você vai sofrer muito. Eu vou sofrer. Mas eu sofrerei muito mais se eu souber que ela vai encarnar longe de mim. Porque talvez ela não encontre quem a ame tanto quanto eu. Então me deixa ir com ela. Mas você vai experimentar uma prova muito difícil. Porque se ela desencarnar pelas formas como ela tem a possibilidade de fazer, você, como mãe, vai sofrer demais. Se sofrerei mais se não puder dar meu amor a ela. Aí os espíritos reencarnam. Você entrega amor e ela entrega fragilidade. Você aumenta a dose de amor e ela se desconstrói diante de você. Você se debruça como pode para cobri-la de toda a sua proteção para impedir os golpes do mal. Mas ela se sente profundamente atacada, mesmo que as circunstâncias não sejam tão graves como ela assim desenha. E exatamente por esse desinteresse, por essas dores, pelas fragilidades do ontem e as dificuldades do hoje, tudo isso se soma e ela toma a decisão de partir. Você, mãe, sabia da possibilidade. E então, quando o golpe da desencarnação lhe chega, a dor é grande, a dor é muito intensa, mas os calços para que você conseguisse suportar essa dificuldade foram colocados a fim de que você não desistisse também. Seus calços, a mensagem espírita. O dom de compreender a imortalidade, a majestade da vida, o socorro espiritual e, fundamentalmente, que todos aqueles que partem pelo suicídio terão amanhã a possibilidade de se reconstruírem para um amanhã feliz, isso retira de nós o peso mais doloroso da perda dos nossos filhos. Saber que, a despeito dos equívocos, a partir da decisão de sair da vida pela porta do suicídio, essas almas terão lá na frente a possibilidade de reconstruírem suas histórias e avançarem. O dom consolador do Espiritismo é o bálsamo para você nessa hora. É a instrumentação espiritual que lhe chega para que você tenha as forças suficientes para prosseguir para a frente. É preciso lançar mão de todo esse material, como se fosse uma imensa caixa de ferramentas que você vai ter que lançar mão para se consertar por dentro. Você é como se fosse a máquina que, diante do golpe da vida, se desarranjou completamente. As engrenagens, as estruturas, as polias estão todas destrambelhadas. Mas a caixa de ferramentas do Espiritismo precisa ser aberta e você precisa usar as peças para se autoconsertar. Outros poderão ajudar, abrindo, consertando, arrumando, reorganizando sentimentos, mas você também precisa fazer a sua parte, derramar o óleo da consciência na intimidade do seu ser, ter a possibilidade de um contato mais efetivo com a vida. Rever os seus conceitos do existir, reconsiderar tudo o que seja a vida a partir da leitura que o Espiritismo nos oferece. São lições extraordinárias que a gente tem a chance de colher a partir dessa instrumentação. Agora, a tarefa sua é não deixar de usar nenhuma das ferramentas que a caixa possui. Não use só algumas, abra. Conheça todas as ferramentas e use na reorganização sua, para que você também não fique sequelada pelas histórias dolorosas das partidas dos nossos filhos. Certamente, você sabe por que a doutrina espírita chegou na sua vida. Então use. Não deixe a caixa fechada. Use todas as ferramentas em você e nos outros. Os outros filhos, o seu companheiro, sua mãe, seu pai, seus irmãos, nos amigos de sua filha. Você tem uma caixa imensa. Não deixa de exercer o papel de ser aquela pessoa que usa nos outros e em si mesmo, cura os outros, curando a si mesmo, no grande trabalho de socorro mútuo que a gente precisa fazer dentro das nossas vidas. Reflitamos sobre tudo isso e aproveitemos as lições que o Espiritismo nos oferece, porque benditos são aqueles que sabem que não somente a vida continua, mas que os nossos filhos, independente da forma com que partem, tornarão aos nossos braços lá na frente. Nós os acalentaremos novamente, demonstraremos novamente o nosso amor e nossas histórias venturosas serão escritas no futuro, quando eles também se recuperarem das suas mazelas e puderem ter o merecimento de nos terem de volta em torno deles para o grande progresso na direção do amor. Vamos orar. Senhor Divino, dulce da expressão da misericórdia e da paz. Senhor de misericórdia infinita, que sabedor das nossas dores e das nossas fragilidades, compreendedor da imensidão das nossas dificuldades morais, desceste sobre as nossas almas o conhecimento espírita para que iluminasse o fosso profundo das nossas almas e conseguíssemos assim revermos os nossos conceitos, reconsiderarmos valores e decidirmos novos destinos para as nossas vidas. Senhor, o que seria de nós sem a tua misericórdia? Onde estaríamos nesse momento se o conhecimento espírita não nos tivesse alcançado? Que práticas, que palavras, que pensamentos povoariam as nossas mentes se nós vivêssemos à distância do conhecimento imortal que tu nos ofereceste? Nossas vidas, Senhor, estão profundamente vinculadas aos conhecimentos espirituais que tu nos concedeste, porque este saber ofereceu a nós o dom divino de reenxergarmos a vida pelos olhos do Espírito. Quantos enganos cometeríamos? Por que caminhos tortuosos já nos teríamos perdido, nos perdido? E por que sendas escuras nós não estaríamos hoje perdidos, ignorando a história da vida de maneira totalmente diferente? Senhor, nós te agradecemos profundamente essa oportunidade divina de travarmos o contato com essa mensagem que nos faz relembrar as nossas dores, que nos faz revisitar as horas mais amargas das nossas vidas, tendo a compreensão de que tu reinas a despeito de todas as nossas dificuldades. Nossas lágrimas quentes, que desceram nos nossos rostos em momentos amargos, foram enxugadas pelo bálsamo consolador da tua mensagem espírita. Sabedor que tu és da imensidão das nossas angústias, visitaste os nossos corações nas nossas horas de profunda dor, de supremo sofrimento, para descer na escuridão das nossas almas a luz saferina do saber espiritual, para que iluminasse o nosso entendimento na compreensão de que a vida continua. O que seria das nossas vidas se não soubéssemos que os nossos amores vivem para sempre? O que seria de nós se não tivéssemos a certeza de que os nossos anjos vivem e de que o teu amor, o teu supremo amor, concede a todas as almas a oportunidade do recomeço, que os teus espíritos benfazejos não se cansam de entoar nas regiões de sofrimento as tuas mensagens consoladoras para que despertem as almas que padecem, a fim de que sintam a misericórdia da tua lei e se voltem para o mais alto, estendendo as mãos para o infinito, a fim de que as almas que socorrem os que mais padecem possam retirar as almas sofridas das condições de dor em que se encontram, acenando com as esperanças do amanhã extraordinário. Senhor, o que seria de nós se não compreendêssemos o majestoso mecanismo da reencarnação? As intrincadas relações da lei de causa e efeito que nos reúne no mesmo lar a fim de que exercitemos o amor, a fim de que descubramos efetivamente, nas vinculações de pai, de mãe, de filhos, os vínculos muito mais antigos do que imaginamos, para a consolidação dos afetos, para que aprendamos a amar e a respeitar aqueles que tu nos concedeste na condição de pais, para que saibamos transcender as nossas dificuldades profundas e promovermos em nós um movimento de reaproximação, um movimento de perdão, de capacidade de entendimento da dor alheia e o dom divino de entendermos que tu esperas de nós não mais do que o amor nas nossas relações. Que seria de nós, Senhor, se não soubéssemos disso? Como os nossos lares andariam em desalinho se não entendêssemos a necessidade de superarmos os bloqueios de comportamento para abraçarmos de maneira resoluta e profunda as almas que tu nos concedeste na condição de filhos, de pais, de irmãos? Que os nossos vínculos de amor com os companheiros que nos brindam a existência, como se eles não estivessem ali por outro propósito, senão aquele de nós consolidarmos os afetos. Ó Senhor, graças te damos, porque essa lucidez que tu nos ofereces de dar a nós a compreensão da vida imortal transformou as nossas vidas, iluminou o nosso existir e ofereceu para nós perspectivas completamente diferentes. É por isso que nós não nos cansamos de te agradecer, porque foi uma mudança muito profunda que tu trouxeste para os nossos momentos de existência. Concede-nos, assim, o dom de te sermos sempre gratos, de sempre te agradecermos e não esquecermos a imensidão de luz que tudo isso representa nas nossas vidas. E por isso te pedimos que tu nos ajudes a nunca esquecermos a tua misericórdia deitada sobre os nossos dias, nos retirando do fosso escuro da nossa ignorância e nos apontando a mensagem consoladora para cicatrizar as feridas das nossas almas. Obrigado, Senhor, assim, por esta mensagem extraordinária, por esses saberes sem par que oferecem para nós a chance resoluta de mudarmos as nossas histórias. Ajuda-nos nesse propósito, Senhor. E abençoa-nos para que continuemos a merecer de ti tantas informações que nos ajudam a redefinir as nossas vidas e a nos aproximarmos cada vez mais dos teus propósitos divinos. Obrigado por tudo, Senhor. E abençoa as nossas vidas.
1: Muito bem, nossa gratidão a Deus. Divino Senhor, boa noite.
2: Boa noite. Vocês... não deve ter entendido, né? Eu estava com calor extremo, de repente apareci com a... com o Charlesinho aqui. É porque o ar-condicionado da rádio aqui estava no extremo. Eu falei, nossa, e o cabelo molhado, falei, mas deu para aguentar. Gente, meu boa noite a todos vocês. Que Jesus possa envolvê-los de muita paz, muito amor, e que nós consigamos, né, seguir caminhando neste processo evolutivo de sempre. Meu abraço e meu beijo fraterno a todos vocês, com muito carinho.
1: É você, Jorge.
0: Quero agradecer mais uma vez a oportunidade, agradecer a presença de todos no programa, as perguntas feitas, a paciência de estar conosco até essa hora. E o meu muito obrigado à Web Rádio Fraternidade por dar essa oportunidade para que a gente possa estar aqui. E ao meu companheiro Charles, pela música extraordinária que ele trouxe. Isso precisa ser divulgado.
1: Amanhã.
0: Vamos fazer.
1: Amanhã a gente vai disponibilizar. Já te passo para você multiplicar.
0: Ótimo.
1: Amanhã de manhã, tá?
0: Quero usar. Gente, uma boa noite para todos nós. Que Deus nos abençoe. E até a próxima, se Deus permitir que a gente tenha ainda merecimento de estar mais uma vez juntos.
1: Queria mais uma vez agradecer o pessoal que está aqui, ó, FEB TV, Rede Amigo Espírita, TV 7, TV Amigo Espiritual, Web Rádio Amigo Espiritual, o Espiritismo.net, pessoal do Portal da Luz, da TV Cercal, os nossos amigos da Ed Luz e também o pessoal da IDEAC, do Instituto IDEAC. Nosso carinho, nossa gratidão mais uma vez a cada um de vocês. A gente agradece. Fiquem com Deus. Muita paz e até mais. Tchau, tchau, gente. A gente vai disponibilizar a música do Charles também no Spotify amanhã, tudinho, tá, gente? Tchau, tchau.
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4: Esperança. Guarde a certeza que dias melhores virão. Ajuda. Aguarde no bem sempre. Tenha certeza de que as dores passarão, deixando as marcas para o Cristo de aprendizado e paz. Tendes esperanças. Deus não desampara. Jesus não nos abandona. Mãos amigas surgirão. Uma nova alvorada surgirá radiante. Guarde o amor e aguarde o labor do bem e a felicidade reinará. Afinal, devemos saber que não importa se a esperança é a última que morre, mas tem que ser a primeira que nasce. Alfredo Júlio.
5: 23 horas e 12 minutos.

prosseguindo o nosso estudo reflexivo, sistêmico das obras de Allan Kardec e do Evangelho de Jesus, vamos continuar com o módulo 6, o significado da lei da reencarnação em nossas vidas. O nosso objetivo de hoje é estudar o objetivo da encarnação, a segunda parte. Iniciamos no nosso encontro passado e vamos prosseguir hoje. O objetivo deste encontro é refletir sobre o objetivo da encarnação e o significado que tem isso para todos nós. Vamos, como de hábito, meditar sobre o que nós conhecemos sobre o tema, fechando os olhos, entre em contato com você mesmo em essência, buscando sentir-se um espírito imortal, momentaneamente encarnado em um corpo físico. Qual é para você o significado de saber-se um espírito imortal em evolução, momentaneamente reencarnado para poder evoluir? Como você sente essa realidade? Você sabe dessa realidade e a sente no coração? Avalie-se com autenticidade. Deixe que seus pensamentos e sentimentos fluam, evitando qualquer mascaramento num processo de auto-engano. Seja verdadeiro ou verdadeira com você, analisando-se com autenticidade.

0: Gradualmente vamos retornando ao estado de vigília para as reflexões doutrinárias. No nosso encontro passado, nós estudamos várias questões de O Livro dos Espíritos e no nosso encontro de hoje vamos prosseguir com mais duas obras básicas, A Gênese e O Céu e o Inferno, abordando a mesma questão do objetivo da encarnação. Allan Kardec, tanto em A Gênese quanto no livro Céu e Inferno, ele desdobra todo aquele conteúdo que nós estudamos em O Livro dos Espíritos. Nós estudaremos A Gênese, capítulo 11, itens 24, 25 e 26. A obrigação que tem o espírito encarnado de prover ao alimento do corpo a sua segurança, ao seu bem-estar, o força a empregar suas faculdades em investigações, a exercitá-las e desenvolvê-las. Útil, portanto, ao seu adiantamento e a sua união com a matéria. Daí, o constituir uma necessidade à encarnação. Além disso, pelo trabalho inteligente que ele executa em seu proveito sobre a matéria, auxilia a transformação e o progresso material do globo que lhe serve de habitação. É assim que, progredindo, colabora na obra do Criador, da qual se torna fator inconsciente. Então, vejamos no item 24 do capítulo 11 de A Gênese, há um desdobramento da questão que nós trabalhamos no nosso encontro passado acerca do objetivo da encarnação. Aqui Kardec explicita, inclusive, de uma forma mais elaborada, qual é o grande objetivo da encarnação. O que nós podemos tirar aqui desse texto como objetivo mais primeiro da encarnação? O grande objetivo da encarnação é propiciar os desafios que só há na existência corporal. Então, nesses desafios que só existem na existência corporal, como ele coloca aqui, Kardec diz, prover o alimento do corpo, prover a segurança, o bem-estar, e aí o que faz? O que acontece? Nós temos trabalhado ao longo dos módulos que o grande fator do atraso do espírito qual é?
1: Preguiça.
0: Preguiça, né? Existem dois níveis de preguiça. A preguiça geral e a preguiça moral, né? Então, existe desde a preguiça geral, generalizada, em que a pessoa só se movimenta porque ela tem uma necessidade a ser atendida. Então vejamos, quando ele usa inclusive a palavra força a empregar suas faculdades em investigações, a exercitá-las e desenvolvê-las. Por que força? Nós não temos trabalhado que o processo não se trata de forçar, mas de esforçar? Por que que Kardec diz força aqui? Existe um motivo.
1: Hã?
0: Tem a ver com a lei do progresso, mas por que força? O que é a característica do esforço? Só se esforça quem já alcançou um nível. Que nível é esse? O nível da consciência, que tem a ver com a evolução intelecto-moral. No início do processo evolutivo do espírito, ele tem essa evolução?
1: Não.
0: Então, o grande objetivo, o primário da encarnação é exatamente fazer que espíritos ainda não conscientes de si mesmos, mas que está na transição desde do primarismo até chegar num nível de consciência maior, a própria necessidade de sobrevivência o força a se movimentar. Porque ninguém quer morrer de fome, ninguém quer morrer à míngua sem das intempéries. E aí, essas necessidades que só existem no mundo físico faz com que o espírito se desenvolva num primeiro momento de que forma? Está no texto. Se desenvolva intelectualmente. A partir do momento que ele vai desenvolvendo intelectualmente, o que vai acontecendo? O trabalho de ordem material, ele tem uma função básica muito importante, que é, ao mesmo tempo de prover a subsistência da pessoa que trabalha, e essa é a função horizontal do trabalho material. É prover os recursos para a nossa sobrevivência. Qual é a função vertical do trabalho? Progresso. Não é o progresso material, esse também é horizontal. Porque esse é o progresso coletivo. Ah. O progresso do globo é o progresso coletivo. Resultado. Ainda não moral. O próprio progresso intelectual. É a partir do trabalho material que o espírito desenvolve a sua inteligência, não é? Na primitividade, onde nós morávamos? Nas cavernas. Chegou o momento que o espírito evoluiu intelectualmente, sendo capaz de fazer o quê? De edificar casas cada vez mais aprimoradas, cada vez mais belas, e ele foi aprimorando essa capacidade. Isso tudo é o quê? O progresso intelectual adquirido ao longo do tempo pelas próprias necessidades materiais. Não apenas de prover a sobrevivência, mas gerar o quê além da sobrevivência? Porque se o ser humano permanecesse nas cavernas, caçando o seu alimento e caçando animais, vegetais, raízes e tudo mais, ele continuaria sobrevivendo? Sim, continuaria sobrevivendo. Mas ao desenvolver intelectualmente, ele queria ficar só sobrevivendo? O que vai caracterizar o desenvolvimento intelectual? Vai gerar o quê?
1: Segurança, bem-estar.
0: Além da sobrevivência, o que ele quer? O que o espírito passa a querer além de sobreviver? Ele passa a querer viver num conforto, num bem-estar. Então vejamos que tudo isso é necessidade do quê? Puramente material, não é? Então, a necessidade material que faz com que o espírito, num primeiro momento, ele seja forçado a buscar cada vez mais. Chega o momento que há um desenvolvimento, que no início é intelectual, gradualmente vai se desenvolvendo moralmente. Quando no processo do desenvolvimento intelecto-moral, aí o que vai acontecer com esse processo do forçar? Vai diminuindo cada vez mais o forçar para que comece a haver o esforço. É o que nós temos trabalhado, porque nós estamos num outro nível, diferente desse aqui do primarismo, do espírito num processo de evolução que se vê forçado a fazer as coisas. Nós já somos convidados a nos esforçar, por quê? Porque já estamos sendo convidados a adquirir maior consciência sobre nós mesmos. Ficou claro isso, gente? Faz sentido? Então vejamos que é todo um processo que vai acontecendo gradualmente, fazendo com que o espírito evolua num primeiro momento de maneira intelectual, pelos próprios mecanismos da vida material. A partir desse desenvolvimento intelectual, gradualmente ele vai alcançando maior nível de moralidade para desenvolver-se intelecto moralmente. Por isso que nós vimos no nosso encontro passado que o grande objetivo da encarnação qual é? Além desse que nós acabamos, esse aqui é o objetivo mais imediato. No nível do todo o processo, qual é o grande objetivo da encarnação? Como que se purifica? Expiar. É pela expiação. Extrair. Pia, pureza. Ação para extrair a pureza. Então, ao longo do tempo, nas várias existências corporais, pelas necessidades que o espírito tem de se aprimorar, primeiro intelectualmente, depois moralmente, ele vai expiando, ele vai exercitando ações para extrair a pureza de si mesmo. E aí, nesse processo, ele colabora com o todo. Ele colabora, num primeiro momento, inconscientemente, e depois, quando ele alcança esse maior nível intelecto-moral, ele passará a colaborar conscientemente na obra da criação. Porque ele passa a ter consciência de que ele é um co-criador. Num primeiro momento, ele age de uma forma subconsciente, às vezes no nível mais primitivo até inconsciente, e depois subconsciente para depois se tornar totalmente consciente de que ele não é apenas um ser qualquer, ele é um ser que tem como objetivo co-criar com Deus. A pergunta se o espírito vem desenvolvendo par e passo intelecto, moral? Não, não é isso que acontece. Ele vai evoluindo intelectualmente e com as escolhas dele na direção do bem, ele vai desenvolvendo moralmente, mas nem todos fazem essa escolha. Muitas vezes ele só vai evoluindo intelectualmente, alcançando cada vez maior nível de inteligência, mas pervertendo a própria uso da inteligência para o mal, porque não se desenvolve moralmente. Não é equiparado o desenvolvimento intelecto-moral. Tá? O objetivo da reencarnação é esse, expiar. Expiar é fazer extrair a pureza. Então a pureza exatamente se dá não pelo intelecto, mas pela moral. Chega um momento que o espírito toma consciência dessa necessidade, cedo ou tarde, aí sim, aquilo que está no Livro dos Espíritos também, o próprio intelecto vai auxiliar no desenvolvimento moral. Então, mas num primeiro momento é intelectual. Mesmo nessa primitividade que o espírito ainda, mesmo que ele não tenha enveredado pelo caminho do mal, tenha feito só escolhas boas, que isso é possível, mas ele evolui no primeiro momento intelectualmente, depois que ele vai gradualmente ascender moralmente. Tá? Exatamente por causa das questões materiais que fazem com que o seu intelecto seja desenvolvido para poder sobreviver. Primeiro para poder sobreviver e depois para poder viver com bem-estar. Todavia, a encarnação do espírito não é constante. nem perpétua, é transitória. Deixando um corpo, ele não retoma imediatamente outro. Durante mais ou menos considerável lapso de tempo, vive da vida espiritual, que é sua vida normal, de tal sorte que insignificante vem a ser o tempo que lhe duram as encarnações, se comparado ao que passa no estado de espírito livre. Então vejamos esse parágrafo aqui, né, de Kardec. Qual é o estado natural do espírito? O estado natural do espírito é desencarnado, não é encarnado. Tá? Esse é o estado natural. Reencarnamos para desenvolvimento, para expiar, como nós já vimos, dentro do sentido amplo da palavra expiar, extraindo a pureza. Mas se nós formos somar todo o tempo que o espírito passa encarnado e o tempo que ele passa desencarnado, nós vamos ter muito mais tempo do espírito no estado natural desencarnado do que encarnado. Por quê? Porque é da vida que seja assim. Porque na dimensão espiritual, o espírito também progride. Na dimensão física, ela é transitória e ela só existe enquanto o espírito precisar das encarnações. Quando ele chegar na condição de pureza espiritual, ele não precisa mais encarnar. E ele vai passar a viver eternamente. Então, somando tudo, o espírito vai, a destinação dele é a liberdade enquanto espírito imortal. Se o tempo que ele permanece no mundo espiritual vai servir para ele na encarnação, depende de como ele estava no mundo espiritual, né? Porque se ele estava num movimento de progresso no mundo espiritual, vai sempre ser útil. Agora, se ele estava estagnado, aí a própria estagnação pesa na economia do espírito, quer ele esteja desencarnado, quer ele esteja encarnado. Aí, quando ele entra nessa estagnação, ele vai entrar naquele outro tipo de expiação, no sentido estrito do termo, que nós vimos no nosso encontro passado. A expiação no sentido estrito é quando o espírito necessita expurgar situações de desequilíbrio que ele praticou, no corpo e fora do corpo. Tá? Então vai depender de como ele está, da condição dele. No intervalo de suas encarnações, o espírito progride igualmente, no sentido de que aplica ao seu adiantamento os conhecimentos e a experiência que alcançou no decorrer da vida corporal. Examina o que fez enquanto habitou a terra. Passa em revista o que aprendeu. Reconhece suas faltas. Traça planos e toma resoluções pelas quais conta guiar-se em nova existência, com a ideia de melhorar, de melhor se conduzir. Desse jeito, cada existência representa um passo para a frente no caminho do progresso, uma espécie de escola de aplicação. Então, o que vai acontecer no intervalo entre as encarnações? O espírito livre, ele vai, cedo ou tarde, fazer esse balanço da sua existência. Né? Que balanço é esse? O que ele produziu na existência que findou? Tudo aquilo que ele adquiriu e aquilo que possíveis débitos adquiridos, possíveis créditos adquiridos, reconhece tudo isso e a partir daí chega um momento que ele traça planos para uma futura encarnação. chega um momento que o espírito vai sentir essa necessidade. Nós vamos ver mais para frente no nosso, neste módulo. Ele sente um impulso para voltar novamente ao corpo. Mas por quê? Porque existe todo esse convite da vida a fazer toda essas reflexões que vão proporcionar ao espírito um novo contrato espiritual com uma nova etapa de vida no corpo. Essa avaliação que o espírito faz é muito semelhante à avaliação que Santo Agostinho propõe na questão 919A. Na questão 919A, ele propõe que cada dia nós façamos uma avaliação de como foi aquele dia, aprendamos com os nossos erros, busquemos ver o que podemos fazer para repará-los e buscamos trabalhar isso durante a existência inteira. Na encarnação, nós vamos fazer isso no sentido macro do termo, porque nós vamos fazer uma avaliação de todos os dias daquela última existência, mas o processo é o mesmo, para uma nova existência. Nós vimos no encontro passado que cada encarnação é um segundo do tempo do espírito imortal, comparativamente falando com a questão da eternidade. Então, nós vamos ter sempre essa visão, né, de imortalidade e de aproveitamento de tudo aquilo que nos acontece para o nosso aprendizado. Por que que acontece? Por que que é assim? Tem uma razão básica para isso. Vejamos, nós estamos estudando, nós estudamos no nosso módulo passado, a questão o significado da imortalidade em nossas vidas. Agora nós estamos estudando o significado da reencarnação em nossas vidas. A reencarnação é um processo ligado à própria imortalidade. Nós somos espíritos imortais, momentaneamente encarnados num corpo. Cada dia da existência é muito importante para que o espírito se aprimore. Cada existência no corpo é fundamental para que ele progrida, como está aqui no final do texto. Cada existência representa um passo para a frente no caminho do progresso, uma espécie de escola de aplicação. Então, por que tudo é assim? Tudo deve concorrer para que o espírito aprenda. Nem sempre ele aprende, no sentido mais direto, imediato do termo, porque ele se rebela, né? Nós recordamos a questão 115 no nosso encontro passado: uns aceitam submissos, outros murmuram, outros se revoltam e não realizam aquilo que é para ser realizado. Mas essa rebeldia, por mais longa que ela seja, ela é permanente? Não, ela será sempre transitória. Por quê que é assim? Porque existe uma determinação divina que seja assim. É possível para qualquer espírito frear as leis divinas? Se fosse possível, ele seria tão onipotente quanto Deus. Então existe a lei do progresso e a lei do trabalho. O espírito pode se recusar a trabalhar? Desde o trabalho material até o trabalho moral? Pode. Tá? Ele pode se recusar a progredir? Permanentemente? Não. Ele pode momentaneamente se recusar. Mas o que vai acontecer quando ele recusa tanto a lei do trabalho quanto a lei do progresso? Vai acontecer, pela lei de causa e efeito, o sofrimento dessa recusa. Quando vem o sofrimento a partir da recusa, o que vai acontecer com o espírito? Ao cansar de sofrer, como existe um impulso para o progresso, porque o sofrimento vai gerar o quê? Nós ouvimos no slide anterior. O que o sofrimento vai gerar para o espírito? Sofrimento e dor. Dor é o processo ligado à lei de causa e efeito. O sofrimento é a rebeldia frente à dor. Mas o que vai gerar? Quando você está com um sofrimento qualquer, o que você... Qual é o movimento que você tem? Hã? De incômodo, de mal-estar. Nós não vimos que o objetivo da existência corporal é que o espírito possa buscar o seu bem-estar? Não é o natural em nós buscar o bem-estar? Então, se o espírito, cedo ou tarde, ele se lança num estado de mal-estar, né, com esse movimento de recusar-se à lei do trabalho e à lei do progresso, o que vai acontecer com ele? Ele vai querer vir para o bem-estar, se ele ainda não experimentou, e se ele já experimentou, ele quer voltar a sentir bem-estar. Então, por isso que esse processo de recusa sempre será transitório. Faz sentido, gente? Então, ele será transitório por quê? Porque é o bem-estar aquilo que é natural da vida. Sentir mal-estar não é natural. E aí, necessariamente, o espírito vai querer desenvolver o seu bem-estar. Nesse processo, as leis divinas convidando gradualmente o espírito a tomar consciência de si. Como é que o desenvolvimento moral se dá juntamente com o intelectual? Não é dessa forma? Reflitamos. A pessoa age de contrário à lei de amor, de justiça e de caridade. Sente o mal-estar disso. Ele já é inteligente, porque ele já desenvolveu a inteligência. O que vai acontecer gradualmente? Por que o intelecto, às vezes, precede a moral e ele vai ajudar na moral? Exatamente. Como ele já desenvolveu a inteligência, ao perceber que, descumprindo as leis, ele sente mal-estar, e cumprindo as leis, ele sente bem-estar, ele vai simplesmente fazer a melhor escolha, que é cumprir as leis. Então, gradualmente, o intelecto auxilia no desenvolvimento da moral. Porque cada sentimento de bem-estar que ele se proporciona, fortalece nele o desejo, a vontade, melhor dizendo, fortalece nele a vontade de buscar cada vez mais isso, cada vez mais sentir esse bem-estar, que vai culminar com aquilo que Jesus chamava de bem-aventuranças, que é o estado já do espírito puro, que se torna um bem-aventurado. Tá? Ficou claro isso, gente? Então, continuemos aqui as nossas reflexões. Normalmente, a encarnação não é uma punição para o espírito, conforme pensam alguns, mas uma condição inerente à inferioridade do espírito e um meio de ele progredir. Então, o objetivo é expiar. Expiar no sentido amplo do termo, extrair a pureza. O expiar no sentido estrito vai acontecer quando o espírito não quer evoluir pela própria liberdade dele de fazer escolhas. Né? E aí ele age de forma contrária à lei do amor, e aí vai expiar no sentido estrito do termo, que é o próximo texto aqui. À medida que progride moralmente, o espírito se desmaterializa, isto é, depura-se, com o subtrair-se à influência da matéria. Sua vida se espiritualiza, suas faculdades e percepções se ampliam, sua felicidade se torna proporcional ao progresso realizado. Então, aquilo que nós vimos também no encontro passado é o processo da expiação gerando a felicidade. Então, ele vai progredindo, vai se depurando cada vez mais, se espiritualizando. Quando ele se recusa a isso, entretanto, como atua em virtude do seu livre-arbítrio, pode ele, por negligência ou má vontade, retardar o seu avanço, prolonga conseguintemente a duração de suas encarnações materiais, que então se lhe torna uma punição, pois que, por falta sua, ele permanece nas categorias inferiores, obrigado a recomeçar a mesma tarefa. Depende, pois, do espírito abreviar pelo trabalho de depuração executado sobre si mesmo a extensão do período das encarnações. Então, aqui, o que a Kardec está falando? Então, vejamos, existe a expiação no sentido amplo, isso é natural no processo do progresso. O que Kardec está falando aqui? É a expiação no sentido estrito. A expiação, ela, no sentido estrito, ela sempre o quê? Sim, ela vai ser consequência sempre. Mas o que, que ela significa, no sentido estrito? Ela está ligada a quê? Não? Lei de causa e efeito é a lei que vai propiciar o processo. Ela é sempre tem uma característica na expiação, no sentido estrito. Qual é? Hã? Dor. Exatamente, é a dor. Ela é sempre dolorosa. Repetir toda uma série de experiências é doloroso? Vamos fazer a comparação com a escola. Um aluno que não estuda direito e fica lá e precisa repetir o ano. Duas, três, quatro, hoje já não existe mais isso, mas antigamente existia. É, dois, três, quatro, cinco anos, a mesma série. Ele vê os colegas progredindo, se formando, e ele fica para trás. Isso

0: para ele mesmo.
1: Porque se ele espiasse no sentido amplo do termo, fizesse escolhas amorosas e trabalhasse em função do esforço de renovação, de melhoria, ele não precisaria passar pela expiação no sentido estrito. Ficou claro isso, gente? Faz sentido? Né? Então, por isso que Kardec diz, depende, pois, do espírito abreviar pelo trabalho de depuração, depuração é expiação no sentido amplo, executado sobre si mesmo a extensão do período das encarnações. Quanto mais rápido ele evolui, mais cedo ele vai se libertar das encarnações dolorosas, para ficar apenas com as encarnações prazerosas até a sua completa depuração enquanto espírito imortal. Até a completa transformação dele num espírito crístico. Porque a encarnação só tem um peso quando ela se constitui esse fator para uma expiação nos primeiros momentos da evolução do espírito e quando ela é essa repetição de experiências na expiação no sentido estrito. Aí ela é caracterizada por muita dor e muito sofrimento no caso dos espíritos rebeldes. Chega um momento que ela se torna praticamente quase que uma extensão da vida espiritual, que é o caso da encarnação nos planetas mais evoluídos. Nós vamos ver daqui a pouco isso. A expiação no sentido amplo vai existir até quando não for necessário, sim. Até que o espírito se depure totalmente e se torne um espírito crístico ou puro. A expiação no sentido estrito, ela só existe para o espírito rebelde. Sempre. Só para o espírito que se rebela e aí vem a expiação dolorosa e que muitas vezes ele se rebela mais ainda e aí se torna sofrimento. Tá? Que é bem característica do nosso planeta. Espíritos extremamente rebeldes que necessitam expiar pela dor aquilo que não quiseram fazer por amor. Agora, a expiação no sentido amplo, até nos planetas superiores, ainda existe, porque ainda não são espíritos puros que habitam esses planetas. Nós estamos falando, é importante sempre lembrar, aquele conceito de expiação que trabalhamos no encontro passado, porque senão vai falar, ah, mas o espírito no planeta superior tem expiação? No planeta de regeneração tem expiação? Tem. Expiação no sentido de extrair a pureza do espírito. Mas não é a expiação no sentido estrito, que significa dor. Vejamos agora um texto do livro Céu e Inferno, primeira parte, capítulo 3, itens 6 a 11. Kardec também faz uma dissertação magnífica sobre o processo o objetivo da encarnação. Os espíritos são criados simples e ignorantes, mas dotados de aptidões para tudo conhecerem e para progredirem em virtude do seu livre-arbítrio. Pelo progresso, adquirem novos conhecimentos, novas faculdades, novas percepções e, consequentemente, novos gozos desconhecidos dos espíritos inferiores. Eles veem, ouvem, sentem e compreendem o que os espíritos atrasados não podem ver, sentir, ouvir ou compreender. Vejamos esse texto aqui de Kardec, que tem a ver com a questão 115 do Livro dos Espíritos. Todos nós somos criados simples e ignorantes e cada um é dado uma missão de conhecer a verdade para nos aproximarmos de Deus. E nesse conhecimento nós vamos adquirir a pura e eterna felicidade. Uns aceitam submissos essa meta, esse objetivo, outros murmuram, outros se revoltam. Então, vejamos, aquele que aceita submisso essa

0: da determinação divina, o que vai acontecer? Adquire novos conhecimentos, novas faculdades, novas percepções e, conseguintemente, novos gozos desconhecidos dos espíritos inferiores. Por quê? Porque trabalharam em função de se purificar. Então, esse é o convite para todos nós, porque nós temos feito todo o trabalho de viver como espíritos imortais. O exercício para viver como espíritos imortais é o exercício no qual nós tomamos consciência dessa realidade, de que a ignorância faz parte da nossa vida, mas não para nós nos acomodarmos nela, mas para que nós façamos esforços para transformá-la, para ressignificá-la, desenvolvendo valores que vão propiciar para nós todo um estado de melhoria, consequentemente, todo esse gozo do espírito, que é a felicidade, a alegria existencial, a felicidade. Esse é o convite da vida. A felicidade está na razão direta do progresso realizado. De sorte que, de dois espíritos, um pode não ser tão feliz quanto o outro, unicamente por não possuir o mesmo adiantamento intelectual e moral, sem que, por isso, precisem estar cada qual em lugar distinto. Ainda que juntos, pode um estar em trevas, enquanto que tudo resplandece para o outro, tal como um cego e um vidente que se dão as mãos. Este percebe a luz da qual aquele não recebe a mínima impressão. Então vejamos, vamos fazer essa reflexão que Kardec coloca aqui com o espírito encarnado. Existe possibilidade de, por exemplo, na mesma família ter espíritos dessas duas categorias aqui? Sim, perfeitamente. Né? Convivendo um ao lado do outro, na mesma situação, um vê claramente a vida e, por isso, sente um bem-estar, uma harmonia que o outro do seu lado não vai sentir. Um pode estar no vazio existencial muito grande, sofrer amargamente por causa desse vazio existencial, enquanto que o outro, do seu lado, enxerga todo o sentido da vida, consegue ver o sentido da vida, viver plenamente de sentido e sentir os benefícios disso tudo. No mundo espiritual, já é um pouco diferente. Dois espíritos de diferente categoria podem estar no mesmo ambiente? Pode. Desde que o superior vá até o inferior. O inferior ir até a esfera do superior, não. Os espíritos superiores não descem nas trevas, nas regiões umbralinas e vão lá e ficam do mesmo lado que os... E eles nem veem os superiores. Exatamente o que Kardec está dizendo aqui. Estão um ao lado do outro, mas um está totalmente em luz, enquanto que o outro está em trevas. Na dimensão espiritual, é possível quando o superior desce até o inferior. E aí, momentaneamente, ele está ali. Mas ele está numa psicosfera completamente diferente do outro. Porque o espírito já elevado, ele mantém o seu ambiente, mesmo estando num ambiente pervertido, vicioso. Por quê? É característica da psicosfera dele. Quando estão encarnados um espírito de uma categoria superior e uma de categoria inferior, o que vai acontecer? Exatamente aquilo que nós falávamos agora há pouco. Um poderá perceber nitidamente o sentido existencial e outro viver nas trevas, de um vazio existencial muito grande e perturbado com tudo isso. Só que a diferença é que pode coexistir, às vezes, na mesma casa. Às vezes, casal, um tem essa categoria, o outro o contrário. Né? Diferente de padrões vibratórios e tudo mais. Então, isso é perfeitamente possível. Agora, qual é o grande objetivo da vida colocando dois espíritos, sejam encarnados ou desencarnados, dessa forma? Progresso de ambos. O superior tem como compromisso auxiliar o inferior, principalmente quando estão encarnados, né? Sendo a felicidade dos espíritos inerente às suas qualidades, aurina eles em toda parte em que se encontram, seja a superfície da terra, no meio dos encarnados ou no espaço. Então, quanto mais evoluído, maior a felicidade. Quanto mais atrasado, ausência de felicidade, até que ele comece gradualmente a desenvolvê-la. Em qualquer lugar que ele esteja, ele estará feliz, quer esteja encarnado ou desencarnado. Né? A diferença é que o espírito desencarnado vislumbra uma realidade diferente de quando ele está encarnado. Então, a felicidade é menos mácula do que quando estamos encarnados, pelas características de um planeta como o nosso. Né? Uma comparação vulgar fará compreender melhor esta situação. Se se encontrar em um concerto dois homens, um bom músico de ouvido educado e outro desconhecedor da música, de sentido auditivo pouco delicado, o primeiro experimentará a sensação de felicidade, enquanto que o segundo permanecerá insensível, porque um compreende e percebe o que nenhuma impressão produz no outro. Essa analogia que Kardec faz é bem interessante, né? Se você está num concerto e entende de música, você vai perceber nuances completamente diferentes de uma pessoa que não entende nada de música. Né? E aí, para ela, vai ser muito enfadonho, para essa que não entende nada, né? Ou que não tem uma sensibilidade para ouvir, por exemplo, uma música clássica. Né? E a gente vê nessas pessoas que adoram esses funk, essas músicas de hoje, que são verdadeiros grunhidos. Né? Pô, coloca a pessoa para ouvir música clássica, ela fica enfadada a ponto de odiar. Né? A gente vê isso muito em reunião mediúnica, os espíritos se queixando da musiquinha que se coloca. A gente coloca sempre, por exemplo, na nossa reunião mediúnica, nós colocamos música clássica. E muitas vezes os espíritos reclamam da música que está tocando, porque eles não suportam, exatamente por isso, por causa da sensibilidade. Para que a pessoa possa gostar dessa música, é preciso que haja sensibilidade. Isso tem a ver com a maturidade intelecto-moral. Assim sucede quando todos os gozos, quanto a todos os gozos dos espíritos, que estão na razão da sua sensibilidade. O mundo espiritual tem esplendores por toda parte, harmonias e sensações que os espíritos inferiores, submetidos à influência da matéria, não preveem sequer e que somente são acessíveis aos espíritos purificados. Então é aquela condição. O superior pode descer até o inferior, mas nunca o inferior perceber aquilo que é característica dos espíritos superiores. Mesmo espírito de condição mediana, se nós formos lá nas descrições que André Luiz faz da colônia Nosso Lar, onde ficam os espíritos recém-saídos das regiões umbralinas em Nosso Lar? Alguém lembra? Nas chamadas câmaras de retificação. O que é a câmara de retificação? Nada mais é do que um porão da própria colônia. Ela fica numa região mais densa, dentro do umbral, e porque aqueles espíritos não aguentariam uma psicosfera mais rarefeita, onde fica a colônia espiritual Nosso Lar. Então, ele fica num subterrâneo na própria colônia. Porque, exatamente por causa dessa condição aqui, dele não se sentir bem num ambiente diferente. Nem, ele ficaria como um peixe fora d'água. Então, é tudo uma questão energética para o espírito. Não é apenas da percepção dessa harmonia da região superior. O progresso nos espíritos é o fruto do próprio trabalho. Mas como são livres, trabalham no seu adiantamento com maior ou menor atividade, com mais ou menos negligência, segundo sua vontade, acelerando ou retardando o progresso e, por conseguinte, a própria felicidade. Então, aquilo que nós temos falado, né? Preguiça moral. A preguiça moral atravanca a evolução do espírito. Então, ele pode evoluir mais rápido ou menos rápido porque tem o livre-arbítrio. Num primeiro momento, a evolução material, que muitas vezes o espírito preguiçoso, no sentido amplo do termo, passa por necessidades que não precisaria passar. Por quê? Porque por causa da preguiça até no sentido material, quanto mais no sentido moral, né? Com o passar do tempo, ele vai superando a preguiça material, mas muitas vezes permanecendo na preguiça moral, dificultando o seu progresso, consequentemente a sua felicidade. Até que aconteça isso que nós já falávamos agora há pouco, que ele canse desse mal-estar, tanto gerado pela preguiça no sentido amplo, quanto pela preguiça moral. E aí deseje superar tudo isso. E trabalha em função dessa superação. Enquanto uns avançam rapidamente, entorpecem-se outros, quais poltrões nas fileiras inferiores. São eles, pois, os próprios autores da sua situação, feliz ou desgraçada, conforme esta frase do Cristo, a cada um segundo as suas obras. Então, aqui, Kardec, com muita propriedade, coloca isso aqui, esse texto de Jesus, né? Cada um segundo as suas obras. Porque é muito comum as queixas a respeito do sofrimento na vida corporal. Recentemente, conversando com uma pessoa com conhecimento espírita, mais superficial, e a pessoa estava questionando exatamente, mas por que tanto sofrimento? Por que que ele estava sofrendo tanto daquela forma? Sofrimento moral, mais sofrimento. Exatamente pela preguiça moral. Quanto maior a preguiça no sentido amplo, não vai haver mais sofrimento por causa do desconforto que a pessoa vai viver? Imagina morar num casebre, numa favelazinha. Aqueles casebres que não tem nada. Muitos estão ali por uma expiação. E aí o que acontece? Por que que estão numa expiação, numa situação assim? Porque usaram mal os próprios recursos no passado. E por que que permanecem na situação que estão muitas vezes? Porque continua a rebeldia, continua a preguiça moral e muitas vezes a preguiça material, né? A preguiça no sentido mais amplo. Porque você, muitas vezes você visita barracos da mesma categoria, um ao lado do outro. Num você encontra limpeza, as coisas arrumadinhas, mesmo com pobreza, mas arrumadas. No outro você encontra sujeira, você encontra tudo bagunçado, tudo ali completamente desestruturado. Por que se a pobreza é a mesma? A diferença é do espírito que está expiando e do espírito que está sendo convidado a expiar, mas não está expiando. Porque expiar é o quê? Extrair a pureza. Só se extrai a pureza quando o espírito resolve por se submeter à lei. No caso aqui, a lei de causa e efeito, que está trazendo de volta os efeitos dos desmandos passados. Quando ele permanece rebelde, ele passa pelo sofrimento, mas não expia. Porque tem muita gente que acha que só o fato da pessoa estar naquela pobreza, naquela miséria, ela já está expiando. Está? Não. Por quê? Porque só expiará aquele que extrai a pureza. Aquele que fica mais rebelde ainda, devido à preguiça moral ou à preguiça generalizada, ele vai passar pelo sofrimento sem expiar. Porque estará repetindo novamente quantas vezes for necessárias a mesma experiência até que aprenda aquilo que veio para aprender. Sim, nós somos herdeiros de nós mesmos. Sim, porque tem a ver com a fala do Jesus, a cada um segundo suas obras. Nós vamos herdar o bem-estar, o mal-estar que nós mesmos produzimos para nós. Todo espírito que se atrasa não pode queixar-se senão de si mesmo, assim como o que se adianta tem o mérito exclusivo do seu esforço, dando por isso maior apreço à felicidade conquistada. Vejamos que aqui nesse texto Kardec já fala do esforço. Naquele outro que nós vimos agora há pouco, ele falou do forçar, né? Que a encarnação força o espírito que está numa situação primária a se mexer, a se movimentar. Chega um momento que ele já não vai ser forçado. Ele necessita se esforçar. Por quê? O processo do forçar-se é transitório, da própria lei forçá-lo. Porque ele se movimenta, mas a partir do momento que ele adquire um nível evolutivo, ele já não vai ser submetido puramente a esses impulsos da necessidade material. Ele precisará, ele é convidado, melhor dizendo, a desenvolver os fatores morais que vão fazer com que ele se esforce para evoluir escolha própria. A suprema felicidade só é compartilhada pelos espíritos perfeitos, ou por outra, pelos puros espíritos, que não a conseguem senão depois de haverem progredido em inteligência e moralidade. Então aqui o fator intelecto moral. Inteligência e moralidade acompanhando o espírito gradualmente até a condição do espírito puro. Aí sim ele vai ter a suprema felicidade. Até chegar lá, o que vai acontecer com o espírito, gente? Com todos nós. E esse aprendizado gradativo gera o que, Zeila? A felicidade relativa. Veja bem, aqui ó, Kardec fala da suprema felicidade. É uma felicidade que a gente nem concebe, nem consegue conceber. Mas o que é a felicidade possível no nível evolutivo que nós estamos? Só chegando lá que nós vamos ser felizes? Não. Nós já poderemos sentir a felicidade relativa ao esforço que nós estamos fazendo para superar as limitações que trazemos. Quanto mais esforço, mais felicidade. Quanto mais preguiça, mais infelicidade, mal-estar e o desequilíbrio consequente a isso tudo. O progresso intelectual e o progresso moral raramente marcham juntos, mas o que o espírito não consegue em dado momento alcança em outro, de modo que os dois progressos acabam por atingir o mesmo nível. Então, aquilo que nós já comentamos também. Primeiro, normalmente, isso é o progresso intelectual que vem primeiro. Depois, o moral. Depois, com o passar do tempo, eles vão rumando juntos na mesma direção. Eis porque se vêem muitas vezes homens inteligentes e instruídos pouco adiantados moralmente e vice-versa. Às vezes, a pessoa é mais evoluída moralmente do que intelectualmente. Pelo menos, nem sempre é a evolução do espírito, é que às vezes o intelecto ficou momentaneamente semi-bloqueado para que o espírito evoluísse no nível moral. Isso é muito comum acontecer. Do espírito, ele pedir para que momentaneamente seja bloqueado a sua inteligência, ou não bloqueada totalmente, mas diminuída, para que ele possa desenvolver os valores morais. A encarnação é necessária ao duplo progresso moral e intelectual do espírito. Ao progresso intelectual pela atividade obrigatória do trabalho. Ao progresso moral pela necessidade recíproca dos homens entre si. A vida social é a pedra de toque das boas ou más qualidades. É aquilo que nós já vimos no texto de Agênesis, é a mesma coisa. Então, no primeiro momento, o progresso intelectual vai ser realizado pela atividade obrigatória do trabalho. Simultaneamente, o espírito é convidado a desenvolver moralmente. E isso tem também a ver com a evolução da sociedade. Antigamente, o trabalho era mais material, então precisava de menos intelecto. Com a evolução da humanidade, o trabalho é cada vez mais intelectual e menos material, porque as próprias máquinas desenvolvidas pelo homem, pelo ser humano, vão substituindo aquele trabalho braçal, aquele trabalho mais material, porque faz parte da própria evolução do planeta. Agora, uma coisa importante aqui no texto é que, além do trabalho material, as relações interpessoais também, que só acontece no corpo físico, porque, como nós vimos também no nosso encontro passado, na dimensão espiritual, os espíritos se agrupam pela lei de afinidade, em colônias espirituais, com os espíritos semelhantes. No corpo físico, nós vamos ter uma mistura disso tudo. E o que vai propiciar? Exercícios do bem e a resistência ao mal. Então vejamos aqui a continuidade do texto, Kardec coloca bem claro isso aí.
1: Isso é a pedra de toque?
0: É a pedra de toque. Então veja bem aqui, ó. A bondade, a maldade, a doçura, a violência, a benevolência, a caridade, o egoísmo, a avareza, o orgulho, a humildade, a sinceridade, a franqueza, a lealdade, a má-fé, a hipocrisia. Em uma palavra, tudo que constitui o homem de bem ou perverso tem por móvel, por alvo e por estímulo as relações do homem com seus semelhantes. Então é no mundo físico que nós vamos encontrar todos esses contrastes. Na dimensão espiritual, o superior pode até ir ao inferior, mas ele não fica ali o tempo todo. Ele faz visitas. E as características dos espíritos superiores nem são percebidas pelos que estão ali na região inferior. Já no mundo físico, como todos estão na mesma sociedade, nós vamos ter exemplos, por exemplo, de pessoas extremamente boas e pessoas más, pessoas doces e pessoas violentas. E aí cabe a nós fazermos escolhas para seguir o exemplo de uns ou de outros, dependendo das nossas escolhas, né? Para o homem que vivesse insulado, não haveria vícios nem virtudes. Preservando-se do mal pelo insulamento, o bem de si mesmo se anularia. Então, por exemplo, se nós ficássemos no mundo espiritual, ou nós ficaríamos, dependendo do nível que chegássemos, ficaríamos eternamente naquela categoria. Por quê? Estaríamos insulados, seja no vício, seja na virtude. Ficou claro isso, gente? No mundo físico, nós temos contato tanto com o vício quanto com a virtude. Para quê? Para que nós nos fortaleçamos na superação dos vícios, desenvolvendo as virtudes. Muita gente se queixa, mas por que que eu vivo num mundo como este? Eu estou vivendo numa época errada. Já vi pessoas falando isso. Nossa, mas é muito difícil ser bom num mundo como o nosso. Mas é claro, por quê? Que você não está numa época errada, nem no corpo errado, nem na situação, nada errado. Tem a ver com esse parágrafo aqui, simples, mas muito preciso de Kardec. Se você não está diante desses contrastes, como que você vai ser provado nas suas escolhas? Seria possível o espírito ser provado se ele só vivesse entre virtuosos? Exatamente. É fácil ser bom quando você está rodeado de pessoas boas, né? Da mesma forma que é muito fácil ser mal quando nós estamos rodeados de pessoas más. O grande trabalho é o espírito rodeado de pessoas más fazer esforços e se tornar bom, apesar de estar ali rodeada de pessoas más. Então, a própria existência num mundo de contraste, num mundo superficial como o nosso, num mundo hedonista, que o que predomina é o prazer, é o culto ao prazer a qualquer custo. Então, a vida num planeta como esse e o esforço para estar acima da maioria do que vive no planeta gera para o espírito um resultado que vai ser muito benéfico para ele quando ele consegue se elevar acima dessa conjuntura toda, né? Porque a provação vai ser muito grande. Ser mais um num mundo como o nosso é fácil. Fazer esforços para nos elevar num mundo como o nosso dá bastante trabalho, né? Precisa toda preguiça, tanto a generalizada quanto a moral, deve ser ressignificada. Uma só existência corporal é manifestamente insuficiente para o espírito adquirir todo o bem que lhe falta e eliminar o mal que lhe sobra. Como poderia o selvagem, por exemplo, em uma só encarnação, nivelar-se moral e intelectualmente ao mais adiantado europeu? É materialmente impossível. Deve ele, pois, ficar eternamente na ignorância e barbárie, privado dos gozos que só o desenvolvimento das faculdades pode proporcionar-lhe? Aqui Kardec faz essas duas questões que diz respeito ao objetivo da encarnação e à justiça da encarnação. Se uma pessoa que está numa situação de barbárie não tiver outras oportunidades para evoluir, ela vai ficar relegada a um nível evolutivo que não dependeu dela estar ali. Se nós tivéssemos uma única existência, por que Deus criaria uma pessoa ultracivilizada e uma pessoa ainda voltada à barbárie? Porque, na verdade, são espíritos com idades diferentes. E que um já viveu muito mais tempo, já reencarnou muitas vezes, enquanto que o outro ainda não. O simples bom senso repele tal suposição, que seria não somente a negação da justiça e bondade divinas, mas das próprias leis evolutivas e progressivas da natureza. Mas Deus, que é soberanamente justo e bom, concede ao espírito tantas encarnações quantas necessárias para atingir seu objetivo à perfeição. Então, aquele que já está civilizado, já evoluiu, e o outro vai ter a oportunidade de fazer o mesmo. Para cada existência, para cada nova existência de permeio à matéria, entra o espírito com o cabedal adquirido nas anteriores, em aptidões, conhecimentos intuitivos, inteligência e moralidade. Cada existência é, assim, um passo avante no caminho do progresso. A encarnação é inerente à inferioridade dos espíritos, deixando de ser necessária desde que esses, transpondo-lhe os limites, ficam aptos para progredir no estado espiritual ou nas existências corporais de mundos superiores que nada atende da materialidade terrestre. Então chega um momento que o espírito adquire evolução suficiente para mudar de categoria de mundo, ou o próprio mundo que ele está vivendo muda de categoria, e aí as encarnações vão ser completamente diferentes daquelas que nós estamos acostumados. É o que estará acontecendo com o nosso planeta, mudando de mundo de expiações e provas para mundo de regeneração. A reencarnação vai ser muito mais suave, os corpos que nós habitaremos vão ser muito menos sujeitos às vicissitudes da matéria do que eles são hoje em dia. E quanto mais evoluído o planeta, chega o momento que Kardec coloca, inclusive, que existem mundos superiores que os corpos deles é semelhante aos nossos perispíritos, né? Tão sutil que é, tão diferente. Então imaginemos uma encarnação em que os corpos físicos é semelhante ao nosso perispírito, que a pessoa pode volitar no corpo físico. Então uma encarnação assim não tem nada a ver com uma encarnação cheia de contrastes como é a nossa. Porque a evolução vai se dar num outro nível, não pelas provas e expiações, mas pelo esforço de melhoria que o espírito fará nessas existências, para adquirir progressos completamente diferentes do que nós estamos acostumados. Da parte destes, a encarnação é voluntária, tendo por fim exercer sobre os encarnados uma ação mais direta e tendente ao cumprimento da missão que lhes compete junto dos mesmos. Desse modo, aceito abnegadamente as vicissitudes e sofrimentos da encarnação. Aqui é o caso do espírito superior que reencarna com o objetivo de auxiliar no progresso das pessoas que estão ainda numa situação menos feliz. E se tratando de transição planetária, centenas de espíritos nessa condição estarão reencarnando, se é que já não reencarnaram, neste século, para o progresso da humanidade terrestre. Inclusive espíritos, 2 milhões de espíritos do sistema de Alcione estarão reencarnando e alguns já reencarnaram. No intervalo das existências corporais, o espírito torna a entrar no mundo espiritual, onde é feliz ou desgraçado, segundo o bem ou o mal que fez. Já comentamos bastante sobre isso. Uma vez que o estado espiritual é o estado definitivo do espírito e o corpo espiritual não morre, deve ser esse também o seu estado normal. O estado corporal é transitório e passageiro. É no estado espiritual, sobretudo, que o espírito colhe os frutos do progresso realizado pelo trabalho da encarnação. É também nesse estado que se prepara para novas lutas e toma as resoluções que há de pôr em prática na sua volta à humanidade. Também já comentamos esse conteúdo aqui. O espírito progride igualmente na erraticidade, adquirindo conhecimentos especiais que não poderia obter na Terra e modificando as suas ideias. O estado corporal espiritual constitui a fonte de 2 gêneros de progresso, pelos quais o espírito tem de passar alternadamente nas existências peculiares a cada um dos 2 mundos. Então vejamos que muita gente acha que só se progride no corpo físico. Não é verdade. Se progride tanto no corpo físico quanto fora do corpo físico. São progressos diferentes. O que que se faz fora do corpo físico? Se no mundo espiritual nós agrupamos pelos semelhantes, vamos conviver com espíritos semelhantes. Claro que tem os mais evoluídos, menos evoluídos, mas na média, com os semelhantes. O que nós aprendemos na dimensão espiritual? Vejamos que Kardec diz aqui, conhecimentos especiais que não poderia obter na Terra. Tem um sentido muito profundo essa fala. Seriam questões ligadas ao perispírito, ao funcionamento dos mecanismos espirituais? Pode ser até isso também, mas é algo mais significativo. Exatamente, o conhecimento de nós mesmos sob que ótica? Sob a ótica do Espírito imortal. Uma coisa é nós estudarmos o Espírito imortal estando no corpo. Não há um conhecimento, porque por maior que ele seja, amortecido pela condição do corpo. Estudar o Espírito imortal na realidade imortal, com uma percepção do universo completamente diferente, mais profunda do que no corpo físico. É diferente ou não, gente? Então, essa somatória de tudo, desse conhecimento no nível muito profundo do Espírito imortal. Por isso que no Livro dos Espíritos tem várias questões que os Espíritos dizem. É porque pensais como homens. Quando eles usam essa expressão, é porque pensais como homens, o que eles estão se referindo? A visão do encarnado, porque eles estavam respondendo a questões que Kardec fazia. Kardec se pensava como espírito imortal encarnado. Agora, quando ele fazia uma pergunta pensando na humanidade de forma geral, ele fazia perguntas de acordo com as limitações que nós trazemos, não fazia? Então, as limitações são próprias dessa condição do encarnado. O encarnado que já está fazendo exercícios para se ver como espírito imortal tem uma visão um pouco mais ampla, mas nunca será a mesma visão de que nós teremos na dimensão espiritual. Então, os conhecimentos, toda a visão de vida do espírito desencarnado será diferente do espírito encarnado, até que alcance uma condição que ele praticamente, a vida no corpo não tenha nada da materialidade como tem na Terra, que ele possa ter as duas experiências semelhantes, tanto na vida espiritual quanto na vida material. A reencarnação pode dar-se na Terra ou em outros mundos. Há entre os mundos alguns mais adiantados, onde a existência se exerce em condições menos penosas que na Terra, física e moralmente, mas onde também só são admitidos espíritos chegados a um grau de perfeição relativo ao estado desses mundos. Então, uma encarnação no mundo desse tipo é bem diferente da encarnação no mundo físico como a Terra, né? No mundo como nosso aqui. Mas só vão encarnar lá espíritos que já conseguiram esse nível de perfeição. A vida nos mundos superiores já é uma recompensa, visto nos acharmos isentos aí dos males e vicissitudes terrenos, onde os corpos menos materiais, quase fluídicos, não mais são sujeitos às moléstias, às enfermidades, e tampouco têm as mesmas necessidades. Excluídos os espíritos maus, gozam os homens de plena paz, sem outra preocupação além da do adiantamento pelo trabalho intelectual. Então vejamos que é um outro nível de evolução. Não há doenças, não há as necessidades próprias, materiais próprias do mundo como o nosso. Então, a vida nesses mundos, a vida biológica, é semelhante à vida nas colônias espirituais no nosso planeta. Como ele diz aqui, ó, os corpos são quase fluídicos. Kardec fala que em planetas como o caso de Júpiter, as pessoas não andam como nós. Elas volitam no espaço, porque os corpos, eles são praticamente semelhantes ao nosso perispírito, como já falamos. E como não há o mal, toda a evolução se dá num parâmetro completamente diferente do que nós estamos acostumados também, fruto do progresso intelecto-moral desses planetas. Reina lá a verdadeira fraternidade, porque não há egoísmo, a verdadeira igualdade, porque não há orgulho, e a verdadeira liberdade, por não haver desordens a reprimir, nem ambiciosos que procurem oprimir o fraco. Comparados à terra, esses mundos são verdadeiros paraísos, quais pousos ao longo do caminho do progresso conducente ao estado definitivo. Então, por isso que a gente, quanto mais evoluído é o espírito, mesmo encarnado, ele estará numa condição muito semelhante à de desencarnado. Quanto mais próximo da pureza, quando Kardec fala de Júpiter na Revista Espírita, nós vemos Júpiter é um planeta mais evoluído do nosso sistema solar. Agora, esse planeta que os de Alcíone estão vindo para encarnar na Terra é muito mais evoluído que Júpiter. Imaginemos como deve ser um planeta. Só pela imaginação muito fértil, né, nós conseguiríamos entender, né? Alguma coisa foi colocada no livro Transição Planetária, né, alguma descrição de como, mas é completamente diferente do que nós estamos acostumados aqui na Terra. Sendo a Terra um mundo inferior destinado à purificação dos espíritos imperfeitos, está nisso a razão do mal que aí predomina, até que praz a Deus fazer dela a morada de espíritos mais adiantados. Assim é que o espírito, progredindo gradualmente, à medida que se desenvolve, chega ao apogeu da felicidade, porém, antes de ter atingido a culminância da perfeição, goza de uma felicidade relativa ao seu progresso. A criança também frui os prazeres da infância, mais tarde os da mocidade e, finalmente, os mais sólidos da madureza. Então, o que tem acontecido. Mesmo na Terra, é possível uma felicidade relativa à condição de pessoas na Terra? Qual é a grande condição para ser feliz na Terra? Aliás, é a única, não é a grande, é a única. A pessoa que tem um sentido existencial profundo. Aquela que já se percebeu como espírito imortal e vive nessa condição de espírito imortal. Ela terá a condição de ser feliz, mesmo num planeta cheio de agruras, como é a Terra. Porque ela não ficará focada nas agruras do planeta. Ela estará focada na aventura que ela pode desenvolver pelo sentido existencial que ela busca. Vamos fazer a nossa avaliação reflexiva, então. Feche os olhos. Entre em contato com você mesmo em essência. Buscando sentir o conteúdo estudado neste encontro.

conteúdo estudado mudou a forma como você entende o objetivo da reencarnação? Caso positivo, que mudança foi essa?

motivo da reencarnação como um processo de expiação no sentido amplo, ou seja, extrair gradualmente a pureza por meio do cumprimento das leis divinas, desenvolvendo as virtudes até que nos libertemos de todas as impurezas e nos tornemos espíritos puros. Como você se sente buscando esse caminho? Como é para você realizar esforços para desenvolvê-lo? Existe uma disposição íntima dentro de si para realizar os esforços e seguir por esse caminho?

Como você sente a sua vida aplicando o conteúdo estudado? Você sente que ele pode melhorar a sua vida em sua busca de autotransformação e nas suas atividades na prática do bem?

Sinta-se agora um espírito imortal que traz em si mesmo a determinação divina de evoluir até a perfeição relativa, pelo conhecimento pleno e cumprimento das leis divinas, pela prática das virtudes e pela busca da unidade com Deus. Mergulhe profundamente nessa verdade espiritual. Sinta, veja-se cumprindo as leis divinas e desenvolvendo todas as virtudes essenciais da vida ao longo do tempo, sentindo plenamente o objetivo pelo qual você está reencarnado. Dádiva para que você conquiste a perfeição.

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5: Bom, meus amigos, estamos de volta para o estudo do livro Depois da Morte, de Leon Denis, entrando hoje na terceira parte, em que Leon Denis trata do mundo invisível. E o primeiro capítulo dessa parte, que é o capítulo 15º, fala da natureza e da ciência. E Leon Denis começa dizendo o seguinte: nas páginas precedentes, expusemos os princípios essenciais da filosofia das existências sucessivas. Esses princípios, apoiados na lógica mais rigorosa, clareiam nosso futuro e dão solução aos numerosos problemas até aqui inexplicáveis.
6: Então foi bem a conversa do último programa. Problemas de desigualdades econômicas, problemas de desigualdades sociais, problemas de condições físicas, doenças, limitações, malformações, problemas de ódios aparentemente gratuitos. Enfim, são muitas as situações que sem a reencarnação absolutamente não se explicam. Ou é azar, ou é uma coisa chamada vontade de Deus, que realmente continua sendo azar, né? Você deu azar, você não caiu nas graças de Deus, então a vontade dele para você foi essa, né? De você nascer com uma má formação, com múltiplas má formações, já um bebezinho, em vez de ir para casa, leva uma vida dentro de hospital, se submetendo a vários procedimentos dolorosos, cirurgias, enfim. Que o bebê fez para merecer isso? Né? Então, ou não existe justiça no universo, aquilo foi azar, ou tem uma causa lógica, racional, justa, na teoria das reencarnações. A gente fica assim sendo convidado a refletir para que lado vai, né, na reflexão.
5: Todavia, podem objetar-nos que essas concepções, por mais racionais que pareçam, são simples hipóteses, puras especulações, às quais não se atribuiria mais importância senão a que se dá a essa ordem de ideias.
6: É o pensamento científico oficial, né? Isso não tem comprovação, né? Isso não tem prova experimental, isso é uma fantasia, não dá para acreditar nisso, quer dizer, é visto como uma coisa de crença. Então, é muito bonitinho, muito organizadinho, mas por que você acredita nisso? Quem te prova, né?
5: Pois é. Eu não sei se já é o momento, ou se a gente lê mais um pouco, mas aí vocês me lembram. É que há pouco tempo a gente colocou uma reportagem no site do espiritismo.net falando sobre um livro e um grupo de pesquisadores americanos que eles já estão fugindo desse tipo de pensamento científico atual, da maioria, né? Porque sempre tem uma corrente ou outra que pensa diferente, né? Em que até já se questiona se já não se deve dar atenção aos tipos de fenômenos como a mediunidade, por exemplo, né? Que hoje é considerado, categorizada dentro do meio científico de um modo geral, como algo que não se deve dar atenção e que não merece ser pesquisado.
6: Uhum.
5: Né?
6: Na verdade, esse capítulo aí, em outros, Testemunhos Científicos, é um capítulo que vai vir mais adiante, o Léon Denis, ele vasculhou tudo que havia de depoimento da ciência da época a favor dos postulados espíritas, sobrevivência, mediunidade, reencarnação, pluralidade dos mundos habitados, justamente para atender a esse tipo de pessoa que até acha que faz muito sentido, que é muito lógico, muito racional, mas que não tem comprovação científica.

0: Diamond, né, e dando várias informações que, assim, que ninguém poderia ter, enfim, ele ficou convencido de que era o filho. Esse era o último argumento que Leon Denis traz, mas a gente vai ver aí ao longo da leitura que ele faz uma varredura. Aí, o que nós pensamos no ano do encontro? A gente não pode parar onde ele parou. Porque a ciência de 1900 e pouco para a atualidade já mudou um monte, né? Então a gente também andou fazendo uma varredura também e pegamos muita coisa, como as experiências de quase morte, os estudiosos de reencarnação, o Ian Stevenson, os
1: Isso.
0: seguidores, né? O ponto de Deus no cérebro, o gen de Deus, enfim, a gente saiu pegando todas as coisas que Leon Denis pegaria se tivesse reencarnado, né? Pegaria essa sua referência aí também.
1: Você viu esse livro aqui?
0: Não.
1: É do grupo, se eu não me engano, do que estudou com ou trabalhou com Ian Stevens.
0: Ah, sim, tem um americano que teve aqui há pouco, David, com alguma
1: Não,
0: coisa.
1: esse é o tal do Edward Kelly.
0: Ah, esse nem
1: Aí
0: vi.
1: tem esse livro aqui para o pessoal pesquisar aí, mas só tem em inglês, tá, gente? É para quem
0: Sim.
1: é Irreducible Mind. E ele fala um pouco sobre essa questão. Uma das coisas interessantes que ele fala é o seguinte: ao invés de você, como pesquisador, querer só pegar exemplos que comprovem a sua tese, é o contrário. Você estudar os exemplos que vão de ao contrário.
0: Exatamente, porque qualquer exceção já justificaria.
1: É.
0: Então, uma única criança com lembranças nítidas de uma vida passada já é argumento suficiente para você estudar a reencarnação, né? Porque aonde que essa única criança arrumaria essas informações? E o Ian Stevens trouxe vários casos, né? A doutora Ellen Wambach trouxe vários casos, né? Do bombeiro, aquele do bombeiro é extraordinário, porque o menino tinha lembranças muito nítidas até do número de registro dele. E lá pelas tantas da vida ele começou a ficar muito melancólico com saudade da família, que não era aquela, era outra, né? E saudade da esposa. E aí a doutora Ellen resolveu pesquisar, descobriu que realmente tinha existido esse bombeiro com esse nome, que morreu, que tinha uma mulher com aquele nome, levam a mulher, ele conversa com a mulher numa sala, e a mulher sai dizendo, eu não sei quem é esse, mas esse é meu marido. Né? Aí depois ele foi esquecendo aquela história de bombeiro e se tornou uma criança comum. Né? Quer dizer, um único caso desse já justificava um estudo profundo, como aquele que é contado no filme Minha Vida Noutra Vida, que tem documentação fotográfica, né? A mulher lá, a dona de casa, lá no meio dos Estados Unidos, começa a se lembrar de um nome, de uma cidade na Irlanda, e aí ela faz uma terapia de regressão, e ela levanta vários dados, e aí ela vai lá, chega lá, ela encontra os filhos dela na outra vida, presos por uma situação que ela fez o mais velhinho prometer, que na época que ela morreu, ele devia ter 7, 8 anos, sei lá, fez ele prometer que ele não ia deixar que os irmãos se separassem. Só que ele não conseguiu. Como é que ele ia garantir isso? Ele não conseguiu. Ele levou uma vida inteira se sentindo culpado, que não conseguiu cumprir a promessa que ele fez para a mãe. E ele estava lá no sofrimento danado. Ela volta lá, encontra ele, reúne os filhos e tem a foto. Ela, mãe, na faixa de uns 40 anos, e aqueles filhos velhinhos. Quer dizer, só um caso desse já justificava uma investigação, né? A gente trouxe a teoria da consciência holográfica, quer dizer, que a consciência não é produzida pelo cérebro, existe consciência fora do cérebro, né, do Francisco de Biase. Então, hoje em dia, Leon Denis estaria pesquisando e trazendo essa gente toda, porque ele começa com essa afirmativa. Ah, isso aí faz muito sentido, digamos assim, filosoficamente, mas isso não tem provas. Aí, como ele diz assim, peraí, você vai ver, isso não tem. Né?
1: Então vamos continuar. Nossa época, que não é a nossa,
0: Não é
1: né?
0: a nossa.
1: Cansada das quimeras da imaginação, das teorias e dos sistemas pré-concebidos, caiu no ceticismo.

0: Diante de qualquer afirmação, reclama provas. O raciocínio mais lógico não lhe basta mais. São necessários fatos, fatos sensíveis, diretamente observados para dissipar a dúvida. E essa dúvida se explica. É a consequência fatal do abuso das lendas, das ficções, das doutrinas errôneas, ao murmúrio das quais a humanidade foi embalada durante séculos. Instruindo-se, o homem, de crédulo, tornou-se cético, e cada nova teoria é acolhida com desconfiança, se não com hostilidade.
1: É, desde Galileu Galilei, Giordano Bruno, né, a proibição do estudo dos cadáveres, né, do conhecimento do funcionamento do corpo humano, enfim, tudo é pecado, tudo é contrário à ordem divina. No outro dia eu estava ouvindo o Haroldo, né, uma coisa que você às vezes não chama atenção, né, e ele falando que se sabe já há muito tempo que a Terra se desprendeu do Sol. Ou será que alguém ainda tem alguma dúvida a esse respeito? Né? É. Não. Mas na Gênese bíblica, o Sol é criado, acho que no quinto dia. Primeiro separa o mar da água, depois não sei o quê. Lá pelas tantas é que Deus cria o sol para iluminar a terra de dia e a lua para iluminar a terra de noite. Então, se você encarar aquilo ali é a palavra de Deus, então Deus não sabe a astronomia. E não conhece a própria criação, né? Então, é claro que chegou uma hora que essa visão de que a Bíblia é a palavra de Deus, como se Deus tivesse escrito à mão, né? Uhum. Torna a religião inaceitável. É. Desde a época realmente do Leon Denis, até um pouco antes, né? Quando começa o iluminismo, né? E nessa época, então, era uma divisão muito clara, né? Os fanáticos religiosos e os céticos.
2: Uhum. Bom, Luzia, o Leonardo da Vinci, ele deixou, está aí até hoje, trabalhos que na época que ele criou eram completamente desconhecidos, não se falar, mas e hoje são coisas normais, perfeitas, que isso também não é uma comprovação de uma reencarnação ou de alguma coisa que vem de outra vida, porque como é que um homem naquela ocasião faz um navio submarino, faz o avião, faz uma série de coisas, de obras, inclusive de esgoto, de negócio de água, naquela perfeição que ninguém na época tinha a menor ideia do que fosse.
1: Diz as más línguas que é nesse lado de capela, né? Diz as más línguas, eu não sei, não vi, como diz aquele personagem, há controvérsias, eu não vi a certidão, né? Mas ele tinha um tipo de inteligência, né? Me lembra um autor que eu lia muito quando eu entrei na doutrina espírita, que era o Embaçaí. Né? Devorava o Embaçaí, devorava o Embaçaí, né? Porque tinha muita afinidade por causa da coisa da ironia, né? Porque ele era muito bom, muito culto, mas ele pegava com a ironia, pegava firme, né? O que será que aconteceu com os cérebros da Renascença? Né? Porque tudo era o cérebro, o cérebro, o cérebro. O que que aconteceu com os cérebros da Renascença? Então, assim, Leonardo da Vinci, ele ficava desenhando um cano jogando água num tanque. Desenhando aquela água jorrando no tanque. Com o advento da filmagem, da câmera lenta, se viu que todas as linhas de fluxo de água que ele desenhou estão rigorosamente corretas.
2: Corretas.
1: Né? A água cai na bacia, sobe uma parte, vai até uma certa altura, abaixa de novo, respingos, aquilo tudo em câmera lenta e correto. Né? Ele ganhou muito dinheiro, quer dizer, moralmente ele deixava a desejar, né? Ele ganhou muito dinheiro fazendo mapas aéreos dos campos onde iam acontecer as batalhas. Como é que ele fazia mapas aéreos se não tinha avião, né?
3: É.
1: Não tinha o Google Earth, né? É. Mas ele, de alguma forma, ele conseguia projetar o pensamento e fazer aquele negócio lá. Então, assim, os egípcios, né, da história, da glória do Egito, não são esses pessoal que está lá agora, mas não é mesmo, né? É, o conhecimento deles da medicina, as instituições de ensino que eles criaram, Alexandria, né? Tem um livro ali olhando para mim, que é lindíssimo esse livro, né? Lindíssimo, Médico de Homens e de Almas, né? Que é um romance histórico da vida, que segundo a autora não é mediúnico, mas é claro que é mediúnico, é muito real, né? Quanto à vida de Lucas, ele estudou medicina em Alexandria, era uma universidade que fazia uma medicina baseada quase que em evidências, em experimentos. Não era aquela coisa misturada com bruxaria que é a medicina da Europa Ocidental, na Idade Média, né? Enfim, a reencarnação, ela se prova através da história. Leon Denis usa essa argumentação também. A própria história, olha só, como é que é isso? Como é que pode? Com quem que ele aprendeu? Quem ensinou? Né? E ele só não saiu andando de helicóptero que nem o Santos Dumont, porque o cara que ia inventar o combustível ainda não tinha nascido.
3: Mas, muito inteligente, né?
1: Não é só inteligência, é um conhecimento prévio. É como se ele tentasse recriar aqui coisas que ele viu em outro lugar, né? Que ele vivenciou em outro lugar, né? Que ele conheceu em outro lugar. Então, assim, depois disso vem aquela coisa. Gente, esse negócio, até hoje, tem gente que leva essa história de diabo a sério. A igreja tem livros lá, né, estudos, em que inclusive tem o nome dos diabos e a que eles se dedicam. Os diabos que se dedicam a seduzir as pessoas para o sexo. Quer dizer, a inteligência humana alcança um mínimo de progresso. Não dá para engolir esse negócio. Não dá para engolir. Fora a perseguição que era realizada de maneira, né, cruel, com tortura, com, né, criou até um ressentimento. Então, essa época que Leon Denis, que Kardec, né, que Leon Denis viveram, foi assim, a linha de frente. A linha de frente. O primeiro momento em que alguém começou a trazer ciência para falar de religião. Agora já tem bastante coisa.
0: Não nos queixemos desse estado de espírito, que é, antes de tudo, apenas uma homenagem do pensamento humano à verdade. A filosofia das vidas sucessivas só tem a ganhar, pois, longe de ser um sistema fantasista a mais, apoia-se num conjunto imponente de fatos estabelecidos por provas experimentais e testemunhos universais. É a esses fatos que consagraremos a terceira parte desta obra.
1: É isso que eu falei, ele está só anunciando.
0: Exato, então a partir de agora ele traz esses fatos, essas provas, né? A marcha da ciência, nas suas etapas inumeráveis, é comparável a uma subida numa região de altas montanhas. À medida que o viajante escala as inclinações árduas, o horizonte se alarga em torno dele. Os detalhes do plano inferior fundem-se num vasto conjunto, enquanto que ao longe abrem-se novas perspectivas. Quanto mais sobe, mais o espetáculo adquire amplidão e majestade. Assim, a ciência, nos seus progressos incessantes, descobre a cada passo domínios ignorados.
1: Isso. Me lembrei agora também da teoria das supercordas, que é uma teoria, não é provada, mas ela é provada por cálculos, mas ela não é possível de ser provada experimentalmente, porque não se tem como criar aquela condição em laboratório. né? Eu vi um documentário, você precisaria de um acelerador de partículas maior do que a Terra. Né? Então, vai ter que ser provado de outro jeito, é óbvio. Né? Mas, matematicamente, ela é viável. E ela busca uma coisa que, uma busca que começou com Einstein, né, que seria uma equação única para explicar todos os fenômenos da natureza. Porque você tem uma equação para o macro, que é aquela energia igual a matéria, e você tem uma outra equação para o micro, para o mundo das partículas, essa equação não se aplica. É força forte, força fraca, quer dizer, meus conhecimentos aí são totalmente fragmentários. Mas quem quiser se aprofundar, assista o documentário O Universo Elegante, do canal Futura, disponível no YouTube, que é mostrado com animação, ajuda bastante a gente a entender. Então, o Einstein procura essa teoria única que explique tudo. Começou com ele e os seguidores estão procurando. Chegaram a essa equação. Só que para que essa equação, para que essa fórmula única se aplique a todos os fenômenos da natureza, você precisa admitir 9 dimensões mais o tempo. E o nosso cérebro, e a nossa ciência, e as nossas concepções todas, trabalham com 3 dimensões. Então você fala assim, onde está nosso lar? Né? Ah, está na órbita da crosta. Como assim? Já foi um monte de satélites para lá, não tiraram nenhuma foto, né? Não colidiu com nenhuma nave, como é que é isso? Né?
0: Com nenhum aeróbus.
1: Com nenhum aeróbus. Por onde transitam os aeróbus, né? E o seu amigo espiritual está onde agora? Está aqui do meu lado. Ah, esquerdo ou direito? Em cima ou embaixo? Do lado, na frente, atrás, dentro ou fora? Então o nosso cérebro falou em localização. Ele trabalha tridimensionalmente. Imagina você trabalhar com 9 dimensões. Ele fica igual aquele robozinho de Perdidos no Espaço. Não tem registro, não tem registro. Mas já é pensamento da comunidade científica. Já é pensamento da comunidade científica. Não é, revelação religiosa. É uma coisa que eles vão... criando através de equações, né, inimagináveis para o comum dos mortais, né, que nem nós, assim, inimaginável. Mas já é pensamento científico. Se é uma unanimidade, se é aclamado pela academia, provavelmente não, porque isso traria uma reviravolta tão grande que a gente imagina que vai haver muita resistência. Muita resistência. Hoje não se queimam pessoas, mas se queimam nomes, se queimam ideias, se queimam propostas, né?
3: Queima a ficha deles.
1: Queima a ficha.
0: Sabe-se como nossos sentidos materiais são limitados, como é restrito o campo que abarcam. Além das luzes e das cores percebidas pela nossa vista, há outras luzes, outras cores, cujas reações químicas demonstram a existência. Da mesma maneira, nosso ouvido apenas percebe as ondas sonoras entre dois extremos, acima ou abaixo, muito agudas ou muito graves, as vibrações sonoras não influenciam mais o nervo auditivo.
1: Eu estava lendo ontem a pessoa falando que ela esteve num museu de história natural que tinha uma sala para você ouvir o que ouve um cachorro.
0: Ah, é? Interessante.
1: Que o cachorro ouve 18 vezes mais do que a gente.
3: 18 vezes mais?
1: É. Pode consultar aí no Google, muito mais. Então, por isso, né, eu tinha uma cadelinha que tinha muito medo de temporal, né? Então, quando ela começava a latir correndo pelo quintal, podia crer que vinha temporal, só que a trovoada chegava. Muito depois, ela já estava ouvindo aquilo no alto lá da estratosfera lá acontecendo, né? Olfato também. Então o olfato do cão é tão real que se você deixar uma comida aqui, aí você vai e tira essa comida dali. Você tira a comida dali. Ele vai continuar achando que aquela comida está ali, porque ele sente o cheiro com uma realidade muito grande. Né? Então, é folha caindo, é barulho de automóvel, é tudo... Para o cão é imensamente.
2: Eu tive uma cadelinha que meu pai saía, ela é louca para o meu pai. Quando ele ia para o médico, quando ele chegava na esquina da minha casa, ela já estava esperando ele ali. Agora, interessante que era longe, não era assim uma esquina pertinho, não, era longe.
1: Uhum.
2: Quando ela se posicionava em frente à porta, você podia contar que papai estava dobrando a esquina lá, e era batata. Agora, olha o olfato aí.
1: Sim, o olfato, presença, o som, né? Então, eu li no outro dia assim também, que você quando sai de casa, você deixa uma intensidade do seu cheiro no ar. É. E aí o cão registra, à medida em que esse cheiro vai se dispersando, a hora de você chegar.
2: Meu Deus do céu,
1: né? Então, realmente esse universo dos sentidos, a gente acredita tanto neles, a gente acha, confia tanto que a realidade é aquilo que a gente está vendo, ouvindo, cheirando, e não, aquilo é a pequeníssima parcela de realidade que nós estamos conseguindo ver, ouvir e cheirar, né? Então, assim, você vai fazer um ultrassom, um exame de ultrassonografia, né? Você está lá deitado, o médico está passando ali o transdutor ali na sua barriga, né? E está saindo uma imagem lá no negócio que vai no computador. Essa imagem está indo por onde? Está passando por onde?
3: Eu já perguntei isso.
1: Não, tem explicação científica, tranquila, mas não é pelos seus sentidos.
3: Não.
1: Para nós que somos... já não fomos criados com chocalhos eletrônicos, né? A minha filha, um dia, falou assim pro meu pai, quer ver pro pai? Eu vou mandar uma foto que tá no meu celular pro seu celular. Aí ele, manda aí. Ela aqui, ele aí, ela, plim, plim, né? E a foto, como é que a foto saiu daqui pra lá? Então, tem uma explicação, né? A gente até acha que sabe qual é a explicação, é muito engraçado, né? Você sabe como é que funciona uma televisão? Sabe como é que funciona uma televisão? A gente acha que sabe, né? Tem uma estação, né? Que manda sinais,
2: satélite,
1: né? Manda os sinais, o satélite capta os sinais, né?
2: Joga.
1: E o seu aparelho tem a possibilidade de captar esses sinais. Mas você entende isso legal mesmo?
2: Não. Eu acho que não.
1: Né? Então, por exemplo, todos os canais de televisão, todas as comunicações de internet estão atravessando aqui, esse espaço aqui. Não sei como.
3: É muita coisa.
1: Está tudo aqui. Está tudo aqui. Todos os programas.
3: E o fax, que é a letrinha será do outro lado?
1: O fax já está no museu, né?
3: Mas
1: a gente também não entendia como que a pessoa
2: entende como,
1: de repente,
2: funciona isso.
1: Eu tenho uma impressora Wi-Fi na minha casa. Toda vez eu me espanto.
3: Você manda, ela sai lá.
1: Né? Eu escrevo na sala, mando imprimir, aí escuta aquele barulhinho lá em cima no meu quarto. Tac, tac, tac, tac, tac, tac. É uma coisa caseira. Caseira. Você acha que sabe como é que funciona, mas você não sabe. Uma coisa é certa, não são os seus sentidos que vão explicar para você como é que isso funciona. Por quê? Porque para criar essas coisas, o ser humano precisou de um instrumental que ultrapassa a capacidade dos sentidos humanos. Então, agora a gente já alcançou os píncaros, né?
3: Uhum.
1: Não. Agora a gente está partindo para o holograma, que já é possível tecnicamente, né? Então, se em vez de eu ver a foto do Jailton aqui, quando eu quiser falar com ele, eu quero ver a foto. E se em vez disso eu quiser ver o Jailton aqui na minha frente, tecnicamente isso já é possível, tridimensional. Já existe um aparelho que produz um Jailton
2: tridimensional.
3: E nem aquele filme,
2: já
3: né?
2: Já está começando, a televisão mudar de canal pelo pensamento, né?
1: Isso, porque quando você pensa, você emite uma onda. eletromagnética.
2: Você está vendo um canal que é outro, você pensa que...
1: Então, estão aí tentando desenvolver um óculos, né? Que é computador, que é um monitor. Então, você, pelo óculos que você usa para andar na rua, porque você é míope, você pode usar também para ver seu Facebook. E do óculos se passa para a lente. Então, admirável mundo novo. A gente já ultrapassou o Aldous Huxley, ó. Faz tempo.
3: Olha só.
0: E daqui a pouco vai estar implantado no nosso próprio cérebro.
1: Sim.
0: E pronto, acabou.
1: Tranquilo. Então, assim, a gente não pode mais dizer que para uma coisa ser verdade, ser real, para eu atestar que aquilo é verdadeiro e real, eu preciso vê-la, medi-la, palpá-la, cheirá-la, tocá-la, porque tá, a gente já ultrapassou o limite dos sentidos há muito tempo.
0: Como o próprio conceito de matéria já é completamente diferente.
1: Sumiu, né? A matéria sumiu. Então, assim, a ciência pretendia provar que era tudo matéria, que o espírito não existia, por isso se diz materialista. Hoje em dia, o que matéria é matéria, está provado que a matéria não existe.
0: Que legal.
3: É, que a matéria não existe.
1: É uma organização temporária de energia. É um colapso quântico, vai lá saber o que é isso.
3: Colapso
1: não pergunta para mim, porque eu não sei.
3: Então a matéria já não existe mais, só.
1: Tá bom por hoje?
0: Por hoje acabou. Mas a gente vai ficar com essas coisas na cabeça para pensar e repensar.
1: Tem muita coisa, não sei se ainda é viável acesso à apostila do encontro do 29º, foi o último, de repente quem quiser procurar.
0: 29º encontro sobre a vida e a obra de Leon Denis, realizado no Centro Espírita Leon Denis, do Rio de Janeiro. Sejam lá em www.celd.org.br. E vocês procuram, tem uma área no site do CELD para download. Nessa área de download tem as apostilas dos encontros que já foram realizados, tem as obras de Kardec para fazer download, obras de Leon Denis também. Vocês vão achar lá o Depois da Morte, por exemplo.
1: Beleza.
0: Então tem esse material, está lá disponível no site do CELD.
1: Lá a gente tem todo um resuminho de algumas dessas pesquisas que a gente agregou, e no dia do encontro teve um mural lá à disposição, mas tem uma representação disso na apostila.
0: É isso, meus amigos. Então, não percam na próxima semana a continuidade do nosso estudo aqui do livro Depois da Morte de Leon Denis.
1: Muito
0: um
1: bom.
0: Grande abraço.
1: Bye, bye.
0: Tchau.

Boa noite. Vamos começar hoje o nosso nono módulo, Etapas da Vida. E é interessante quando pensamos nessas etapas da nossa vida. Porque Carl Gustav Jung, quando vai propor a nossa jornada heróica, o nosso processo de individuação, de desenvolvimento como ser humano, uma das coisas que ele traz e chama a nossa atenção é que é necessário, para se viver uma vida plena, que façamos o sacrifício. Na verdade, que possamos estar disponíveis para a morte. E essa morte é uma morte simbólica. A morte que vai ser representada naquela criança que um dia nós fomos, no adolescente que um dia surgiu, no adulto que estamos vivendo, na velhice que iremos viver e na morte de fato. Então, quando falamos nas etapas da vida, estamos falando do desenvolvimento da nossa personalidade, né? Da possibilidade de, a cada nova etapa, na verdade, né? Nova vivência, possamos melhorar e aprimorar a nossa psique, possibilitando assim que o processo de individuação possa ser cada vez mais consciente. E é claro que, para começar a falar das etapas da vida, nós vamos falar da infância, né? Então, todos nós, em algum momento, vivemos esse período da nossa vida que começa a partir do nascimento e que vai por volta dos 8, 9 anos. E como Joana nos fala, em alguns países, os países mais quentes, essa etapa pode ficar um pouco mais curta e, dependendo do gênero, também ela modifica. Mas a infância, propriamente dita, ela vai até os 9, 11 anos, porque aí fica naquela fase pré-púrbere, onde os hormônios, tanto nos meninos quanto nas meninas, começam a atuar. Mas qual é a importância e por que falar da infância? Sempre quando nós começamos um processo terapêutico, seja ele acompanhado por um profissional ou um processo de autoconhecimento que a pessoa se propõe a fazer, ele só pode, de fato, ter validade se ele começar do começo. Então, a infância termina sendo sempre o nosso ponto de partida para o processo de autodesenvolvimento, de autoconhecimento. E, às vezes, as pessoas dizem assim, ai, mas eu já imagino fazer terapia, porque tem que falar do meu passado, falar da infância, falar do pai, falar da mãe, mas eu estou com um problema agora, desse momento. E mesmo que comecemos a conversar sobre o momento atual, que é o casamento, ou que é um desemprego, ou uma depressão, em algum momento desse processo que a pessoa está vivendo no agora, na vida adulta, as questões da infância precisarão ser revistas, serem faladas. Por quê? Porque é na infância que a nossa psique é extremamente plástica. Ela é moldável, facilmente moldável. E é justamente na infância que todos os processos começam a atuar. Os processos que estaremos vivendo nessa existência. Então, a nossa infância, que é muito maior do que a infância dos animais, dos mamíferos, porque eles têm uma infância bem mais curta, ela proporciona para todos nós essa possibilidade de um amadurecimento para a vida adulta, mas é também, segundo alguns psicólogos, essa longa infância, esse período longo de dependência dos nossos pais, que também nos causa ou nos favorece a instalação das neuroses, né, dos nossos complexos que vão atuar na nossa vida de uma forma negativa ou positiva. Mas Joana de Ângeles, em Amor Imbatível, Amor, ela traz. É na infância que se fixam em profundidade os acontecimentos. As impressões de aceitação como de rejeição se lhe esculpirão em profundidade, abençoando-o com amor e a segurança ou dilacerando-lhe o sistema emocional, que passará a sofrer os efeitos inconscientes da animosidade de que foi objeto. Então, como a mentora traz, é nessa infância que tudo vai se fixando de forma profunda. Primeiro porque a criança tem um ego extremamente frágil, né? Então vamos imaginar, se pudéssemos dimensionar um ego, a cabeça de um alfinete. Então,
logo no início da vida humana, a identificação da criança com si mesmo é muito pequena. Ela tem uma relação visceral ligada totalmente à mãe. Então, essa criança que está imersa no seu próprio inconsciente tem como self a sua mãe. Então, todos esses primeiros momentos da vida, os primeiros anos de vida dessa criança, ela está ali vivendo todos os acontecimentos com uma extrema profundidade. Tudo o que ela vivencia, tudo o que ela experimenta, vai se compondo ali no seu inconsciente. E é a partir disso que essa criança vai, no decorrer da sua experiência como criança e adolescente também, amadurecendo e construindo os complexos. Então, todas as vezes que eu vivencio emoções repetidas no decorrer da minha vida como criança, eu vou ali fortalecendo e construindo os meus complexos. E aí a mentora continua. As impressões de aceitação como de rejeição se lhe esculpirão em profundidade. Daí vem essa certeza que nós temos de quando essa criança é aceita já no ventre materno ou rejeitada, essa criança vai ter a sua impressão de aceitação no mundo ou não. Então, muitas vezes, nós temos uma sensação de que não somos bem-vindos, que estamos à margem naquele ambiente, porque já desde o ventre materno, essa criança, esse ser, já pode ter sido rejeitado. Então, quando nós estamos pensando no ser criança, né, nessa vida infantil que todos nós tivemos, é importante que possamos rememorar, se não de fato, mas pelo menos fazer um mergulho mais profundo para que possamos entender, a partir da criança que fomos e da infância que tivemos, por que somos hoje o adulto e por que atuamos e agimos e reagimos no mundo dessa ou daquela forma. Então, tudo que eu recebo na minha infância vai ditar o adulto que eu serei no mundo. Estamos falando numa instância psíquica, no processo dessa vivência, sem contar com isso também todas as manifestações das minhas vidas passadas, que se encontram no meu inconsciente profundo, no meu inconsciente coletivo. Que dependendo do que eu receba nesta vida como educação, acolhimento ou rejeição, eu posso ativar essas questões que eu já vivi em uma outra experiência. E aí nós vamos ver toda a manifestação disso nessa vida atual. Bem, e aí Joana continua. A criança mal amada, que padece violências físicas e psicológicas, vê o mundo e as pessoas através de uma ótica distorcida. As suas imagens estão focadas de maneira incorreta e, como consequência, causam-lhe pavor. O que a mentora nos traz aqui é, de uma outra forma, o conceito de complexos. Então, essa criança que, na sua infância, ela é vítima da violência, seja ela física ou seja ela psicológica, ela vai criar e construir ali um complexo. E a partir desse complexo, a minha vida vai ser vista de forma distorcida. Então, vamos supor que uma criança, que ela foi rejeitada. E eu não estou falando de uma rejeição onde ela tenha sido literalmente abandonada, mas uma rejeição nos seus primeiros anos de vida. Uma rejeição porque os pais trabalhavam muito, estavam passando por uma crise no casamento ou porque uma crise financeira, qualquer coisa que venha a abalar a emoção desses pais, que venha a abalar o afeto, a afetividade desse pai ou dessa mãe ou de ambos. E que essa criança, nas suas necessidades iniciais de pertencimento, de segurança, ela tenha sido não atendida ou mal atendida. Essa criança cria e vai desenvolvendo em si o complexo de abandono, porque ela vai vivendo no decorrer da sua idade infantil, da sua imaturidade emocional e psicológica, aquela repetição do abandono. Quando se torna adulta, essa pessoa vai ter a sensação ou a impressão de que todas as pessoas irão abandoná-la. Então, ela vai poder desenvolver um comportamento onde ela seja fria e não se apegue a ninguém, porque ela internamente acredita que vai ser abandonada, ou então vai ser aquela pessoa que se dedica, que se devota ao outro,
em busca do afeto. Então, a distorção por conta do complexo gerado na infância faz com que essa pessoa, se não se trabalha, ela leve toda a sua vida, e a vida adulta é a nossa maior fase, né, na existência carnal, ela passe toda a sua vida adulta e a velhice vivendo, alimentando e retroalimentando esse complexo. Porque a sua visão está distorcida, a sua visão da vida está contaminada. E isso nos traz também a percepção da responsabilidade da educação que damos aos filhos e da educação que nós recebemos. Né? Então, é essa educação inicial, é essa relação afetiva com os filhos, com a criança, que vai ditar muito do processo da vida do adulto, por conta da construção da autoestima, da sensação de segurança, de poder contar com aquelas pessoas que eu estava precisando quando criança. Há pouco tempo eu conversava com uma mãe e ela me contava da sua filha de 2 anos que não conseguia dormir sem a babá e que ela estava pensando muito em demitir a babá porque ela acreditou que a babá tinha, de alguma forma, convencido a criança de não gostar dela, da mãe. Então, eu pedi que ela me contasse como é que foi toda essa relação com a filha e essa babá, quando começou esse relacionamento. Então, ela me dizia que quando ela engravidou, ela estava num processo acadêmico de conclusão de um mestrado. E que ela tinha 2 opções, interromper os seus estudos ou continuar mesmo com a gravidez e com o nascimento do bebê. E essa foi a opção dela. Então, quando a criança nasceu, com 1 mês de nascida, a babá veio ficar com a criança. Então, ela continuou os estudos, ficava todo dia fora de casa, e essa babá muito devotada, uma pessoa muito carinhosa, cuidou da filha, da criança com desvelo de mãe. Então, quando ela foi narrando essa vivência dessa babá com a criança, e agora a criança está com 2 anos e meio, quase 3, o que pode se perceber é que o vínculo inicial da vida dessa criança foi feito com a babá e não com a mãe. Todas as necessidades dessa criança eram atendidas pela babá e não pela mãe. Então, aquele bebezinho, quando chorava, quando precisava comer, quando precisava trocar a fralda, o rosto que ela via era o rosto da mãe ou da babá e não da mãe. Então, a sensação de segurança dessa criança foi construída no relacionamento com a babá e não com a mãe. Isso não quer dizer que a criança não ame a mãe, mas ela criou um vínculo inicial e a sua construção de segurança, de se sentir pertencendo a algum lugar ou que alguém pode vir me acolher, foi construído com a babá. Então, o que é interessante a gente perceber é que todas essas relações desse início de vida vão ditar, como a mentora vai trazer aqui, como eu vou conduzir a minha vida. E aí ela vai afirmar: as suas imagens estão focadas de maneira incorreta e, como consequência, causam-lhe pavor. Por isso que muitas vezes nós vamos construindo toda a nossa vida com base em algo que não é real. Mas para nós que estamos com a nossa criança interna machucada, porque a criança que nós fomos continua existindo. Ela continua na nossa psique ali ainda, muitas vezes ferida, sangrando, abandonada, precisando ser acolhida, precisando ser amada. Então, todo esse processo psicológico vai passar por uma necessidade de que você abandone esse papel da vítima e acolha essa criança ferida. Mas o grande problema, muitas vezes, nosso como adultos, é que além de termos sofrido, em alguns casos, o abandono real, quando chegamos na fase adulta, abandonamos também a nossa criança e deixamos que ela continue passando pelas mesmas situações que passávamos quando éramos crianças. Então, Jung vai chamar a nossa atenção. Tudo aquilo que quisermos mudar nas crianças, devemos primeiro examinar se não é algo que é melhor mudar em nós mesmos. E quando Jung vai chamar a atenção, ele fala muito pouco da infância, mas ele vai se adentra no assunto da educação, da importância do educar. E é interessante quando nós pensamos nisso, porque hoje nós vemos que as crianças são muito mais
avançadas, espertas e inteligentes. E é fácil, muitas vezes, olharmos para as crianças e dizermos: ah, mas essa criança está muito atrevida, ou muito mal educada, ou muito esperta. E, na maioria das vezes, o que nós percebemos é que a criança não tem problemas, né? Não tem problema com a criança. A criança não paga a conta, a criança não tem que estar cumprindo horário no trabalho, a criança não tem essas preocupações que é do mundo adulto. Então, de fato, quais são os problemas que nós encontramos nas crianças? E aí eu lembro de um garoto de 6 anos, que ele entrou uma vez no consultório e ele estava muito chateado, muito mesmo. E ele sentou, cruzou as pernas, cruzou os braços e me olhou com um rostinho muito bravo. E aí eu perguntei a ele: mas você está tão bravo, você tem algum problema? Ele olhou para mim bem sério e fez: dois. Eu tenho 2 problemas. Eu disse: mas você só tem 6 anos, é muito problema para uma pessoa de 6 anos, você não acha não? E ele não gostou da gracinha. Eu disse: então você me conte quais são os seus 2 problemas. E ele apontou com o dedinho para fora do consultório, para a sala de recepção. Eu disse: quais são os seus problemas? Ele: meu pai e minha mãe. Esses eram os 2 problemas do garotinho de 6 anos. Então eu pedi ao menininho para sair, porque ele era lúcido, e pedi aos problemas para entrarem, porque a gente precisava conversar. Então é exatamente isso que Jung vai chamar a atenção. Tudo aquilo que eu quero mudar na criança, e aqui vamos falar dos pais e filhos, impossível falar da criança sem falar dos pais, eu preciso antes observar se não é exatamente aquilo que eu preciso mudar em mim. Porque a criança, ela também é educada por aquela parte minha que eu desconheço. Então, todos nós que fomos educados também por pais, mães ou por responsáveis, nos educou tanto com aquilo que ele fala, com o que faz, mas também com aquela outra parte dele que ele desconhece. Como já diz Jung, a sombra também educa. E isso é muito interessante, porque essa criança vive também o psiquismo dos pais. Muitas vezes, e Jung relata isso em alguns casos, pacientes dele que não sonhavam, relatavam os sonhos dos filhos. E ele podia, através do sonho dos filhos, analisar a personalidade daquele pai ou daquela mãe. Então é importante que eu perceba, e no caso desse garotinho que eu narrei, a grande queixa dos pais, e principalmente do pai, era que esse menino estava muito rebelde na escola. Ele estava intransigente, rebelde, e ele era um menino muito calmo. Em uma das conversas que eu tive com o garoto me perguntou se era possível que ele sempre estivesse errado e que o pai dele sempre estivesse certo. E eu olhei para aquele garoto e me vi na responsabilidade e na obrigação de dizer a ele: não, seu pai também erra. E esse foi o motivo que o garotinho e a família nunca mais foi vista lá no consultório, porque o pai não aceitava a ideia de mostrar ao filho que ele também cometia erros. E queria que um menino de 6 anos de idade compreendesse e aceitasse ser o lixo da família, né? Então é isso que a gente vai percebendo muitas vezes no processo e na construção da ovelha negra, do filho rebelde, né? Daquele filho que é sempre o questionador, porque muitas vezes uma família, na sua dinâmica, ela precisa encontrar aquele que vai ser o depósito de toda a minha sombra que eu não consigo manifestar ou que eu não consigo entrar em contato. E aí, continuando com Jung: quanto menos os pais aceitem seus próprios problemas, tanto mais os filhos sofrerão pela vida não vivida de seus pais. E tanto mais serão forçados a realizar tudo quanto os pais reprimiram no inconsciente. E é quase assustador isso, né? Porque todo o processo de inconsciência da pessoa que sou grita muitas vezes mais alto do que a pessoa que eu penso que sou. Então aquilo que a gente pensa que esconde tanto, às vezes aparece muito mais. Por isso que Jung afirma: a sombra também educa. Por isso que muitas vezes pais tão moralistas têm filhos com comportamentos amorais.
Por isso que muitas vezes os nossos filhos fazem e têm atitudes que nós dizíamos antes de tê-los, que reprimiríamos, e que quando o filho faz, a gente dá uma risadinha. Porque esse filho termina compensando aquilo que eu nunca fiz. E aí é interessante porque Jung, na continuação desse pensamento, ele chama a atenção em um seminário que ele está fazendo, e ele vai chamar a atenção para algo muito sério e muito grave. Porque ele começa dizendo assim: os pais têm um hábito de dizerem que estão sacrificando suas vidas pelos seus filhos e que fazem tudo pela felicidade dos seus filhos. E esse é um dos grandes erros que os pais cometem. Porque um pai que sacrifica a sua vida em prol da felicidade do seu filho e passa toda a sua vida sacrificando-se para que o seu filho seja feliz, o que ele está ensinando ao seu filho é que a felicidade é algo impossível. Porque se eu não consigo ser feliz por mim mesma, eu estou dizendo ao meu filho que ele também não vai conseguir. Porque como eu posso ensinar a ele algo que eu não sei fazer por mim? Né? Então isso é algo muito profundo, porque o que ele está falando e o que ele traz em termos psicológicos é que o meu processo de individuação precisa continuar acontecendo independente daquela função que no momento eu estou exercendo como pai ou como mãe, e que meu filho é uma individualidade à parte de mim e que eu preciso também ensiná-lo a ser uma personalidade, a ser uma individualidade, respeitando e preparando para isso. Porque quando a gente não consegue fazer isso, o que nós vamos criando é uma sociedade altamente massificada. Então é importante que todos nós pensemos, não só como educadores, mas como aqueles que fomos educados. E nos perguntemos quais são os pontos da minha existência que precisam agora passarem pelo sacrifício. Aquilo que é da minha infância, da minha criança, que já não me ajuda mais no meu processo de individuação. Uma das questões que nós colocamos muito no trabalho de desenvolvimento da personalidade é a revisão de crenças, de conceitos e de valores. Então eu preciso me perguntar de fato se tudo aquilo que eu ouvi e acreditei durante toda a minha vida, se isso ainda é válido para mim hoje, com os valores, com a percepção, com o conhecimento que já tenho. Porque muitas vezes nós construímos uma vida adulta, toda ela baseada, como Joana já falou na frase anterior, toda ela baseada nas questões da minha infância. Então, se eu não refaço esses conceitos, se eu não revejo esses valores, eu vou ter uma tendência a repetir a história dos meus pais. Por quê? Porque é muito mais seguro para o ego isso. O ego sempre vai rejeitar aquilo que é desconhecido. O novo assusta. Então, aquilo que é completamente diferente do que eu conheço, eu vou rejeitar. Então, é muito normal para o ego que eu tenha um casamento que se repita no modelo do casamento dos meus pais. Por quê? Porque eu sei lidar com aquilo. Mas se vier algo completamente diferente, eu me perco de mim mesma ou da pessoa que eu achava que eu era. Então, é necessário que a gente sempre esteja fazendo uma revisão daquilo que eu creio, daquilo que eu acredito, e principalmente que eu observe se eu construo a minha vida pautada naquilo que eu digo acreditar. Porque senão eu estou vivendo o tempo inteiro em uma farsa. E aí eu não obedeço a minha própria lei interna. Então é uma dor intensa e intolerável que se aflige a uma criatura humana pedindo-se-lhe que se adapte ao sonho de alguém, que empregue todo o esforço para conseguir dizer: sou como tu me queres. E essa frase é de Alto Carotenuto, e ele vai fazer uma análise, justamente ele chama isso da traição. E é como se nós estivéssemos aqui pensando na condição dessa repetição da vida dos nossos pais. Então, Aldo, no seu pensamento com relação aos danos da infância e também aos ganhos dessa fase da nossa vida, ele chama muito a atenção para uma questão. Quando nós não existíamos ainda no plano físico, nós já éramos idealizados. Éramos idealizados pelos nossos pais. Então, seríamos meninos ou meninas
já seríamos médicos, advogados ou qualquer outra coisa, seguiríamos os negócios da família, mas nós, no plano físico, ainda não estávamos aqui presentes. No momento que a nossa mãe sabe que está grávida, concebe a ideia do filho ser real, agora todo o nosso processo começa a se concretizar no plano psíquico da mãe. Então, Aldo, ele vai trazer um pensamento que, desde o nascimento, a nossa individualidade não é respeitada. A pessoa que de fato eu sou, o espírito que sou, que é desconhecido por conta da lei do esquecimento, é desconhecido de mim e do outro, não é respeitado. Então, como se, arquetipicamente, todos nós somos fadados a viver uma vida, claro, por conta mesmo da lei desse esquecimento, mas que teríamos por obrigação, durante toda a nossa existência, de descobrirmos de fato quem somos. Porque tudo que conseguimos perceber é o projeto idealizado por alguém. Então, seremos aquela menina ou aquele menino que vai, na maioria das vezes, compensar e completar algo que o meu pai ou a minha mãe não realizou. Então, aquele pai e aquela mãe que não pôde jogar futebol, que não pôde dançar balé, agora quer que a filha seja bailarina, mesmo com a menina querendo jogar capoeira. Né? Mas eu quero que você faça balé. E aí nós vamos vendo, as festinhas de aniversário de criança, muitas vezes, é a festa para os pais. E aí a gente precisa entrar mesmo nessa questão de se questionar o que é que nós fazemos quando escolhemos ter filhos. E muitas vezes a escolha de ter filho não é pela oportunidade de trazer mais um espírito à Terra, desse processo mesmo de crescimento, de conceber uma vida e se ver co-criadora com Deus. Mas muitas vezes para provar às pessoas que eu posso reproduzir um ser humano, né? Que eu sou varão ou que eu sou fértil. Muitas vezes porque não tenho coragem de terminar um casamento e acredito que a criança vai ser aquele elo que vai manter a relação. Ou em outras situações, seja qual for, mas para cobrir uma necessidade do pai ou da mãe. E aí nós vamos sofrendo, já desde o começo, uma agressão nessa personalidade. E essa criança, muitas vezes, que somos nós hoje, adultos, vamos, como ele diz, sou como tu me queres, e perdemos a nossa identidade. Daí, de fato, a necessidade importantíssima de um questionamento do que eu gosto, do que eu sou, do que eu quero para mim, independente daquilo que foi dito que seria o melhor para mim. Porque somos individualidades, somos seres únicos e precisamos viver a nossa individualidade. Esse é o nosso papel na Terra. Porque senão seríamos todos feitos de uma única forma e teríamos então a vida massificada e seríamos todos felizes. Então essa é a nossa obrigação, vamos dizer assim, como seres, é desse encontro. A partir da criança que eu fui, eu preciso me encontrar hoje, no adulto que sou, mas reencontrar com essa criança que ficou abandonada. Então, não adianta a gente acreditar que aquilo que está acontecendo dentro de mim, o meu filho não vai saber. Ele pode não saber verbalmente, mas psiquicamente, tudo é percebido por uma criança. Tudo. Os segredos, as raivas, as angústias, tudo fica ali naquela memória porque a família forma um psiquismo. E muitas vezes quando nós sentimos isso ou conversamos com as pessoas, sentimos que as pessoas têm a sensação de que tem algo na sua história que não está completa, que tem algo na sua vida que é estranho e não se sente pertencer àquele ambiente por conta dessa sombra, por conta dessas necessidades que não são verdadeiras, por conta daquilo que foi visto como importante e que aquela criança vai absorvendo e se modificando e muitas vezes perdendo a grande oportunidade de mostrar para o mundo e para si mesma a sua grandeza. Então, Joana traz que o estado de infância e de juventude são relevantes para o espírito em crescimento. Razão pela qual, dentre os animais, o ser humano é o que o tem mais demorado, quando se lhes fixam os caracteres, os hábitos e se delineiam as possibilidades de enriquecimento para o futuro.
E aí é interessante, né, como eu falava logo no começo, para alguns autores, o próprio Aldo Caraltenuto vai dizer que é por conta dessa demora mesmo, dessa fase infantil, dessa dependência imensa, que as neuroses se instalam. Mas é também por conta desse longo período na infância, dessa necessidade de atenção, de carinho e de afeto, que todas as nossas possibilidades também podem favorecer para esse enriquecimento futuro, como a mentora nos chama a atenção. Então, que possamos nós, hoje, adultos, sermos os nossos pais e voltarmos e acolhermos a nossa criança. Porque o ponto principal, quando nós estamos em um processo de autodescobrimento, é perdoar os erros dos nossos pais, porque, e aí eu volto para Jung, o problema não foi causado por eles, mas sim pelos nossos avós, bisavós, tataravós e aí por diante. E como nós somos espíritas, sabemos que somos herdeiros de nós mesmos. Então talvez estejamos hoje sofrendo as dores emocionais, psíquicas, que nós causamos lá atrás. Quando nós erramos na educação dos nossos filhos lá de trás e agora somos netos ou bisnetos de nós mesmos, estamos sofrendo a consequência daquilo que não fizemos. Mas como somos espíritas, então vamos sair da infância e entrar na adolescência, tudo na mesma noite, né? Que é bem rápido. E aí chega a adolescência, né? Não tem uma música que diz isso? A adolescência, para alguns, não é vista como uma fase da vida, mas como uma crise. Quem foi adolescente, né? Todos nós fomos e sabemos que é isso mesmo, é uma crise. É uma confusão, porque a gente dorme criança, acorda uma coisa que não é adulto ainda e que

e chega um adolescente tímido, envergonhado. Então, essa adolescência é o nosso grande laboratório, porque já estamos independentes, ou deveríamos estar independentes dos pais, de forma, né, das necessidades básicas e também emocional, mas é também nesta fase que os cortes precisam acontecer. É aqui que emocionalmente e psicologicamente o ser começa a se preparar para a vida adulta, né? Começa a se preparar para ser um futuro pai, uma futura mãe, um futuro profissional. E aí o seu cérebro, porque já está mais maduro, as questões começam a surgir, as questões dessa existência e também da outra. Então Joana nos traz: o desabrochar da adolescência, a semelhança do que ocorre com o botão de rosa que se abre ante a carícia do sol, desvela-lhe a intimidade que se encontra adormecida e desperta suavemente, aspirando a vida, exteriorizando o aroma e oferecendo pólen para a fertilização e ressurgimento em novas e maravilhosas expressões. Eu lembro que certa feita eu fazia um trabalho com jovens e eu levei exatamente essa frase. E aí um adolescente é especial, quando eu acabei de ler a frase, a adolescente levantou o dedo. Eu disse: pois não, ela, mas não é nada disso. A minha adolescência não foi como desabrochar de um botão de rosa. Pelo contrário, um monte de espinho, um monte de percevejo em cima de mim, porque era assim que ela percebia a chegada da sua adolescência. E aí aquele ditado antigo que a gente conhece, né? Não é pato nem é ganso. E isso dificulta muito o processo de compreensão desse amadurecimento, porque às vezes é confuso na própria educação. Porque assim, se o adolescente tem determinada atitude, todo mundo olha para ele e diz: mas você não já está grande demais para isso, não? Aí quando o adolescente já quer, já que eu sou grande, então eu vou fazer outras coisas, nada disso, você não tem idade para isso. Então é muito difícil compreender o que é que pode e o que é que não pode ser feito, né? Então é esse processo, e Joana vai chamar a atenção, é esse desabrochar da possibilidade de uma vida plena. E aí vem toda a importância do acolhimento dos pais. Porque é uma fase onde o papel de pai e mãe precisa também ser modificado. Esse adolescente que agora não é mais aquela criança dependente, precisa receber dos pais um tratamento para que ele possa ir para o mundo sem medos. E é aí que muitas vezes há falha desse processo, né? Esse adolescente que precisa compreender agora que ele também é responsável por tudo o que ele faz. E é aí que quando esse pai e essa mãe que nós vimos na infância vai ter um filho, muitas vezes para compensar as suas ausências, vai ter um filho, mas não se conhece, não percebe quem ele é de fato. No momento em que um filho precisa ir para o mundo, aquele vazio que existia antes vai aparecer. E aí agora começa toda a crise entre os dois. Porque se os filhos saem de casa, eu tenho que ser de novo aquela pessoa que eu era antes. E como eu não tratei disso durante todo esse tempo, que eu estava ocupada com o papel de pai e o papel de mãe, eu não vou permitir que ele saia, né? E aí a gente vai vendo todas as sequelas, né, nas adolescências. Eu costumo dizer que hoje em dia nós temos uma geração canguru, né? Aquela geração que não sai de dentro de casa. E é impressionante como a adolescência está se prolongando agora, né? Os adolescentes chegam até os 50 anos. Então nós vemos adolescentes de 50 anos morando na casa dos pais, dependentes financeiramente, emocionalmente e psicologicamente dos pais, né? Bem, então, e Joana vai continuar: inadaptado ao novo meio social no qual se movimentará, sofre o conflito de não ser mais criança, encontrando-se, no entanto, sem estrutura organizada para os jogos da idade adulta. É, portanto, o período intermediário entre as duas fases importantes da existência terrena, que se encarrega de preparar o ser para as atividades existenciais mais profundas. Como eu falei antes, por isso não é considerada uma fase, mas em alguns casos como uma crise, porque está entre a infância, que é um período extremamente importante, e essa fase adulta, que vai ser a maior parte da nossa vida, vivendo nessa fase adulta. Bem, os pais e os educadores são convidados, nessa fase da vida juvenil, a caminharem ao lado do educando.

logando e compreendendo-lhe as aspirações, porém exercendo uma postura moral que infunda respeito e intimidade. Não é aquela questão de agora eu não vou ser mais a mãe, vou ser amiga ou amigo, e aí nós vamos simplesmente perder a relação que deve existir entre pai, entre mãe e filhos, né? Uma relação de amizade precisa existir em todos os relacionamentos, todos, de diálogo sincero, de compreensão, de acolhimento. Mas nunca, principalmente na relação de pais e filhos, pode existir uma sobreposição ou uma troca hierárquica disso. Porque aí o que nós vemos hoje, e que isso é muito difundido, aqueles pequenos tiranos, aquelas crianças que mandam na casa e que vão se tornar adultos autoritários e desrespeitosos com os pais. Então, o que Joana de Ângeles vai chamar a atenção é necessário sim, nesta fase, ter um acompanhamento, caminhar junto, acompanhar esse adolescente, porque ele precisa. Ele não sabe as questões do mundo adulto, ele pensa que sabe, né? Todo mundo já foi adolescente e sabe que a gente acredita que vai mudar o mundo, né? Mas não muda nada. E o grande risco, porque se eu não tive uma estrutura boa na infância, o que vai acontecer é que na fase adulta eu vou repetir tudo o que os meus pais fizeram. Até porque aquilo que eu enxergo neles e que eu mais reclamo, eu vou ter uma tendência natural a repetir por conta da sombra. Então é preciso nesse período da adolescência que essa postura moral dos pais esteja atuando mais do que nunca. E é interessante a gente perceber, porque nessa fase da adolescência nós temos hoje a grande questão das drogas. E os pais se perguntam e se sentem sempre muito culpados com isso. E às vezes, quando você vai ver o histórico desse relacionamento, você vai ver pai e mãe que não assumem nada, fogem da vida, né? Então, foge porque vai dormir, foge porque vai tomar, chega em casa, está estressado, toma um uísque, está zangada, vai para a casa de uma amiga. E chega na fase de adolescência, o filho aprendeu a que, bem, os problemas a gente não lida, a gente foge. E aí, na adolescência, o que vai encontrar é uma fuga rápida, prazerosa, né, como eles dizem, e vai para o mundo das drogas. Então, a droga, muitas vezes, é ensinada em casa. Eu não preciso usar uma droga ilícita para dizer ao meu filho que ele pode usar droga quando ele estiver adulto. Quando eu burlo a lei, quando eu furo uma fila com o meu filho, eu estou ensinando a ele, na adolescência, também a não respeitar nenhuma regra e nenhuma lei. E a primeira que ele vai desrespeitar, com certeza, vai ser a minha. Então, o curso natural da vida requer que o jovem deva sacrificar sua infância e sua dependência infantil dos pais físicos. O adolescente está destinado ao mundo e não a continuar a ser sempre filho dos seus pais. E isso é o que Jung nos traz. Então, nesta fase onde nós reclamamos tanto da rebeldia do jovem, muitas vezes essa rebeldia, claro, em proporções saudáveis, ela é necessária e fundamental para o amadurecimento psicológico. A rebeldia vem nesse sentido de questionar. Esse jovem precisa aprender a questionar. E se ele tem um espaço dentro da sua casa, do seu lar, pai e mãe equilibrados, que permitem a ele uma conversa, um diálogo franco e aberto, esse jovem vai passar pela sua experiência mais importante e perceber que ele não é apenas e simplesmente filho dos seus pais, mas sim um ser humano integral e uma individualidade e que deve se preparar para a vida, porque ele vai ter uma consciência de que ele pode e deve modificar não só o seu mundo interno, mas que ele tem também condições de modificar o seu mundo externo. Então, até o nosso próximo encontro. Muita paz.

Hoje nós vamos concluir o nosso quarto módulo do estudo reflexivo sistêmico das obras de Allan Kardec do Evangelho de Jesus. E no nosso encontro de hoje, nós trabalharemos a influência dos Espíritos e as leis divinas, concluindo toda a etapa de trabalho que fizemos até agora. O objetivo desse encontro é refletir sobre a influência dos Espíritos uns sobre os outros e como essa influência relaciona-se com as leis divinas presentes na consciência de cada Espírito imortal. Sejamos encarnados ou desencarnados, nós trazemos as leis divinas em nossas consciências e temos um compromisso consciencial de amar e cumprir essas leis. Então, como ficam as leis frente a essa relação que existe entre os Espíritos? Isso que nós trabalharemos na nosso encontro de hoje. Antes, vamos fechar os olhos para meditar sobre a influência dos Espíritos e as leis divinas. Feche os olhos, entre em contato com você mesmo em essência, buscando sentir-se um espírito imortal, encarnado, interagindo com outros espíritos imortais, encarnados e desencarnados. Muitos deles bons e outros imperfeitos. Qual o grau de consciência que você tem dessas influências frente às leis divinas? Deixe os seus pensamentos e sentimentos fluírem, evitando qualquer mascaramento num processo de auto-engano. Seja verdadeiro, verdadeira com você, analisando-se com autenticidade.

0: Gradualmente vamos retornando ao estado de vigília para as nossas reflexões doutrinárias. Ao longo desse módulo, estudamos que a influência dos espíritos uns sobre os outros está intimamente ligada à lei de afinidade, que faz com que aqueles que têm ideias semelhantes se atraiam, cabendo a cada um de nós o desenvolvimento da virtude do discernimento para fazermos escolhas acertadas em conformidade com a orientação dos benfeitores nas questões 614, 629, 630 e 631 de O Livro dos Espíritos. Então, nós vimos ao longo desses 3 meses que temos trabalhado esse assunto, que a influência dos espíritos, ela se liga à lei de afinidade. Semelhante atrai semelhante. Então nós encarnados, vamos atrair para nós tanto os espíritos imperfeitos quanto os espíritos superiores, os benfeitores da humanidade, dependendo do nosso teor mental, da nossa energia mental e daquilo que nós fazemos com o nosso livre-arbítrio. Somos convidados a desenvolver a virtude do discernimento, como nós vimos amplamente, para, em vez de nos deixarmos influenciar por espíritos imperfeitos, por espíritos, muitos deles empedernidos no mal, sermos orientados pelos nossos anjos de guarda, pelos espíritos protetores e os espíritos superiores que velam pela humanidade. Tudo vai depender das nossas escolhas em cada momento das nossas vidas. Essas questões que estudaremos agora são norteadoras para que nós possamos utilizar bem do nosso livre-arbítrio e realmente nos deixarmos influenciar pelos benfeitores espirituais e não pelos espíritos que desejam realizar o mal na face da terra. Vejamos as questões. Na questão 614, Allan Kardec pergunta: que se deve entender por lei natural? A lei natural é a lei de Deus. É a única verdadeira para a felicidade do homem. Indica-lhe o que deve fazer ou deixar de fazer. E ele só é infeliz quando dela se afasta. Então vejamos o alcance desta resposta, uma das perguntas mais significativas do Livro dos Espíritos. A lei natural é a lei divina, que, como diz a questão 621, que vem logo em seguida, é aquela que está nas nossas próprias consciências. E qual é o sentido da lei natural nas nossas vidas? Proporcionar a nossa felicidade. Para isso que elas foram criadas. Quando nós estamos em sintonia com as leis naturais, nós vamos ser felizes. Quando nós nos afastamos das leis naturais, o resultado será a infelicidade. Como eles dizem muito claramente aqui. Na 629, Kardec pergunta: que definição se pode dar da moral? A moral é a regra de bem proceder, isto é, de distinguir o bem do mal. Funda-se na observância da lei de Deus. O homem procede bem quando tudo faz pelo bem de todos, porque então cumpre a lei de Deus. Então vejamos, a questão anterior diz que cumprir as leis de Deus nos faz felizes. Afastarmos-nos dela nos gera a infelicidade. Aqui, Kardec já aprofunda um pouco mais o assunto, colocando a questão da moral. O que é essa moral que todos nós temos consciencialmente um compromisso de segui-la? Então, eles colocam muito claro que a moral é a regra de bem proceder, distinguir o bem do mal. Então, o bem, nós acabamos de ver, é tudo que está em conformidade com a lei divina. E o mal, tudo que é contrário à lei divina. Então, todos nós, quando procedemos bem, nós vamos receber influências dos espíritos bons e vamos, por nossa vez, produzir influências boas em torno de nós. Como nós vimos no nosso encontro passado, a influência dos encarnados uns sobre os outros, nós temos um compromisso consciencial de desenvolver o bem para podermos realizar uma boa influência no mundo em que vivemos. E essa boa influência é fruto dessa moral elevada, centrada nas leis divinas, que independente da cultura, independente do povo, a moral centrada nas leis divinas é a moral verdadeira. Em todas as épocas da humanidade, em todos os planetas habitados, em cada planeta específico, em todos os países. E muita gente vai objeta dizendo que a moral evolui conforme o tempo ou que ela é diferente em cada país. Na verdade, não é a moral que evolui nem ela seja diferente em cada país. A nossa percepção das leis divinas, que são a base da moral, é que varia conforme a nossa evolução, e com o tempo nós vamos ficando cada vez mais moralizados e compreendendo a lei divina. E os diferentes povos compreendem, pelo nível de evolutivo de cada um, também de forma diferente. Por isso que o que é muitas vezes imoral aqui no Brasil, num país, por exemplo, muçulmano, é moral. Por exemplo, a poligamia é moral em qualquer país muçulmano. Aqui no Brasil e nos países mais civilizados, é imoral. E dentro da lei divina natural, é realmente imoral. Apesar de que isso é um costume muito comum nos povos árabes, nos povos, principalmente entre os muçulmanos. A questão 630, Kardec pergunta: como se pode distinguir o bem do mal? O bem é tudo que é conforme à lei de Deus. O mal, tudo que lhe é contrário. Assim, fazer o bem é proceder de acordo com a lei de Deus. Fazer o mal é infringi-la. Todas as vezes que nós estivermos em sintonia com as leis de Deus, nós estaremos procedendo bem. Todas as vezes que nós tentamos infringir as leis, nós procedemos mal e sentimos as consequências desse mal. O que tem a ver a influência dos espíritos com isso aqui, com esta questão, gente? Vamos refletir juntos. Então, eles tentam nos influenciar tanto para fazer o bem, cumprir as leis divinas, quanto para fazer o mal, infringir as leis divinas, né? Quem é que vai quais são os espíritos que vão nos auxiliar a sintonizar com as leis divinas? Os anjos de guarda, os espíritos protetores, né? Os espíritos que denominamos de obsessores são aqueles que tentam fazer com que nós infringamos as leis divinas. E ao infringi-las, nós entramos num estado de maior afinidade para com eles. E o processo da influência se estreita, se intensifica com a própria infração das leis. É o que acontece comumente no processo obsessivo, como nós vimos ao longo desse módulo. Quanto mais a pessoa tenta infringir as leis divinas, mais ela mais se intensifica a ligação com os espíritos inferiores, que para eles ainda é uma prática habitual. Então eles tentam de tudo, por inveja, como nós vimos, por despeito e por vingança, tentam fazer com que o máximo de pessoas possíveis infrinja as leis. Na questão 631, Kardec pergunta: tem meios o homem de distinguir por si mesmo o que é bem do que é mal? Então nós temos capacidade de distinguir, né, no caso do discernimento entre o bem e o mal? Vejamos a resposta. Sim, quando crê em Deus e o quer saber. Deus lhe deu inteligência para distinguir um do outro. Então a virtude que vai nos auxiliar a distinguir um do outro é o discernimento, para que nós possamos verdadeiramente obrar no bem. Quanto mais compreende a sua destinação como espírito imortal, filho de Deus, trabalhando em si mesmo as leis imutáveis da criação, sua influência passa a ser o canal da presença de Deus aos outros espíritos, que também estão fadados à plenitude e aos céus. É o caso dos anjos de guardas e espíritos protetores, conforme estudamos. Como que funciona a questão da influência dos espíritos e as leis? Todo o universo convida os espíritos, as leis morais do universo convida todos os espíritos à prática da lei maior, a lei de amor, justiça e caridade. E a lei maior está relacionada a várias outras leis. Todos nós, como nós vimos no primeiro módulo do nosso estudo reflexivo, na presença amorosa de Deus em nossas vidas, nós temos um compromisso consciencial de desenvolver virtudes cumprindo as leis divinas. Nesse movimento de cumprir as leis divinas, desenvolvendo as virtudes, nós vamos manifestando os atributos de Deus em nós. Quando nós nos movimentamos nessa direção, nós nos conectamos com os espíritos superiores, os anjos de guarda, os espíritos protetores. E todos os espíritos são estimulados o tempo todo, são incentivados o tempo todo a essa prática, que é a destinação maior de todas as criaturas divinas. Aí tem uma questão para reflexão. Se todos nós estamos fadados à plenitude e a desenvolver o reino dos céus dentro de nós, que é exatamente a evolução enquanto espírito imortal, por que que existe o processo obsessivo? Se todos nós estamos destinados a isso, pela lei de liberdade. Então, no caso da lei de liberdade, o espírito pode fazer um uso adequado ou um uso inadequado. Então, quando ele, fazendo uso inadequado da lei de liberdade, envereda por um caminho contrário ao propósito que Deus o criou, o que esse espírito está criando para si mesmo? Se existe uma determinação para que ele seja pleno e feliz, para que ele evolua, seja pleno e feliz. O que, que ele está fazendo para si mesmo? Ele está se afastando, mas o que, que ele está... É possível, do ponto de vista amplo do termo, se afastar realmente das leis de Deus? Não. Não é possível, no nível profundo, se afastar. Nós tentamos infringir as leis. Mas ao se afastar da lei de amor, justiça e caridade, o que, que o Espírito cria para ele? Sofrimento, né? Como o sofrimento não é a destinação dos espíritos, o que vai acontecer cedo ou tarde, quando há essa influência malévola do espírito que gera sofrimento, tanto para ele quanto para outras pessoas? Cedo ou tarde ele vai entrar em arrependimento. A partir do arrependimento, o que, que ele é convidado? A reparar todos os débitos que ele criou ao longo do tempo. Faz sentido isso, gente? Então vejamos. Quando essa orientação aqui é do mentor Honório. Quando o mentor Honório diz que todos os espíritos, sem exceção, estão fadados à plenitude aos céus, porque existe uma determinação divina que nos coloca essa questão, né? Que nos estimula o tempo todo a isso. Todas as vezes que algum espírito entra por um caminho que vai gerar um processo de obsessão de outros espíritos, sejam encarnados ou desencarnados, ele está criando para si mesmo todo um caminho que cedo ou tarde ele vai trilhar para reparar todo o mal que fez. Ver a obsessão por esse ângulo muda a nossa forma de concebê-la? O que é comum nas pessoas leigas de modo geral, ou mesmo que não sejam muito leigas, elas veem a obsessão de que forma? A maioria das vezes. Como se fosse uma injustiça em que existe uma vítima e um algoz. A vítima é o encarnado e o algoz é o desencarnado, né? Em que o obsessor, ele é o mal, e ele, como ele é mal, ele está fazendo esse mal para uma pessoa, para muita gente ainda acha que o obsidiado é inocente. Na verdade, como nós vimos ao longo desse módulo, não existe inocente. Todo obsidiado, na verdade, o processo obsessivo começa nele próprio, a partir do mau uso do seu livre-arbítrio, seja no passado ou seja nesta existência, ou em ambos, como a maioria dos casos. Ele, usando mal o livre-arbítrio, acaba, pelas próprias características, atraindo o processo obsessivo. Mesmo que o espírito seja um vingador do passado, é o próprio encarnado que cria a situação por causa dos seus débitos passados e pela forma como ele lida com a vida. Qualquer que seja a situação, seja na posição da aparente vítima ou da posição do aparente algoz, o que estará acontecendo ao longo do tempo? Ao longo do tempo acontece isso que nós acabamos de ver. Cedo ou tarde, os envolvidos no processo vão se arrepender dele e vão, pela lei da reparação, reparar todo o mal praticado. Então, nós passamos a ver o processo obsessivo não como um mal em si mesmo. Ele passa a ser o quê quando nós vemos assim? Como uma experiência de aprendizado, tanto para obsessores quanto para obsidiados. Por isso, Deus permite o processo obsessivo. Muita gente questiona, né, por que que Deus permite o processo obsessivo, se Deus é bom? Porque todos os envolvidos estarão aprendendo de uma forma, é claro que não necessariamente que precisaria seguir por esse caminho, mas ao seguir por esse caminho, o espírito aprende como não fazer. Utilizando a parábola do filho pródigo como referência, é a fase que o filho vai para terras longínquas. Ele pede do pai a herança e vai para terras longínquas. O que significa terras longínquas do ponto de vista simbólico? Significa ir para longe das leis divinas naturais. Então ele vai para longe das leis divinas, se afasta das leis, principalmente da lei maior, da lei de amor, justiça e caridade. E aí vamos lembrar da parábola, o que, que acontece com ele? O que acontece com ele quando ele vai para as, leis, para as terras longínquas? Hã? Ele entra numa carência muito grande. Ele perde tudo, que simboliza perder tudo aquilo que existe de mais sagrado em nós, inclusive a paz interior, a razão de existir. Ele perde momentaneamente. E aí o que, que acontece com ele, depois de perder tudo? Exatamente. Então ele lembra da casa do pai, cai em si, que significa tomar consciência do que ele estava fazendo para ele mesmo, se arrepende e volta para a casa do pai. Para que ele voltou? Alguém lembra do que ele fala quando ele volta para a casa do pai? Ele diz para o pai que ele não é digno de ser filho, mas que ele estava aceitando a condição de um trabalhador do pai. Esse trabalhador é o trabalho do bem que leva à reparação do espírito que entra num conflito por ter se afastado da casa do pai, por ter se afastado das próprias leis presentes na sua consciência. Nesse processo de arrependimento, de tomada de consciência, arrependimento e retorno à casa para reparar. O que o filho pródigo tem em relação ao próprio movimento de voltar para casa? Qual é o símbolo que está por trás dessa volta para casa dele? O que, que ele tinha já ali? O consciência, o princípio da consciência é o despertar, é o cair em si. Mas é além do cair em si. Ele tinha aprendido com a experiência, exatamente. O fato dele ir para as terras longínquas gerou para ele uma experiência. Ao cair em si, o que, que ele já sabia? Como voltar, exatamente, é óbvio, mas é exatamente isso. Como voltar para casa, porque ele já sabia o caminho. Ele sabia o caminho da ida e agora o caminho da volta. É isso que acontece com todo espírito imortal quando envereda por um caminho equivocado. Na influência que nós oferecemos uns aos outros, encarnados e desencarnados, quando nós agimos no bem, nós estamos em sintonia com as leis divinas. Então, essa influência é benéfica e gera um bem-estar muito grande. Quando nós estamos voltados ao mal, nós nos afastamos das leis. Mas cedo ou tarde, esse mal vai gerar um mal-estar muito grande para o espírito, que é simbolizado na parábola, quando o filho vai e perde tudo e não tem nem alimentos de porcos para comer. Então ele, perdendo tudo, passando por aquele sofrimento todo, lembra que havia uma casa esperando por ele, que é a própria consciência onde estão as leis. É a casa do pai. E aí ele lembra da casa e sabe o caminho para voltar para casa. Exatamente o compromisso de reparar os débitos a partir da tomada de consciência. O espírito, ao desenvolver-se intelecto e moralmente, passa a construir a sua realidade existencial, fundamentando a sua capacidade de influenciar os outros espíritos por meio das suas conquistas emocionais, sentimentais, intelectuais e conscienciais. O grande compromisso do espírito é exatamente a evolução intelecto-moral. A partir dessa evolução intelecto-moral, ele tem um compromisso de influenciar outros espíritos com base na sua experiência de vida. Experiências baseadas nas conquistas emocionais, sentimentais, intelectuais e conscienciais. Vai dar origem à missão que os anjos de guarda têm conosco. Nós vimos ao longo do módulo que os anjos de guarda são espíritos superiores que recebem uma determinação divina, que é a missão de cuidar de seres encarnados quando vem a crosta terrestre. Com certeza em outros planetas habitados tem a mesma coisa. O objetivo deles é nos influenciar por meio das suas conquistas emocionais, sentimentais, intelectuais e conscienciais. Qual é o nosso compromisso? Sermos dóceis às influências deles, às influências deles. Esse é o compromisso consciencial. Quanto mais docilidade nós tivermos em relação às influências deles, mais nós vamos nos ligar às leis divinas naturais, realizando o bem. Quanto mais rebeldes nós formos à influência deles, mais nós vamos nos ligar aos espíritos inferiores e vamos nos afastar das leis divinas naturais. Seria possível avançarmos sem as experiências que os outros espíritos nos oferecem, dando-nos as diretrizes que eles conquistaram e que, de acordo com as suas capacidades e conquistas, oferece-nos uma dimensão única da presença de Deus? Será que seria possível isso, gente? Nós evoluirmos se não houvesse essa influência benéfica dos espíritos superiores, dos anjos de guarda, espíritos protetores, nos oferecendo todas as suas experiências? Não seria possível. Por isso que Deus determina que quando nós encarnamos, enquanto nós não alcançamos um estágio que é da própria superioridade, nós vamos ter um espírito tutelar em nossas vidas, como nós vimos ao longo do módulo. As leis de solidariedade e de cooperação ensinam-nos que somos a resultante de esforços de muitos outros espíritos, encarnados e desencarnados, que trabalharam a nosso favor e, obviamente, sendo cada um de nós uma essência única, somos convidados a exercitar a lei de gratidão, praticando a virtude da gratidão e tudo que nos fizeram mediante suas experiências e pelo trabalho de amor e de caridade, auxiliando-nos, tocando o nosso coração para a evolução sublime. Então, quando o mentor Honório nos diz isso, o que temos a ver nós encarnados, dentro das leis divinas naturais, com os nossos mentores espirituais, nossos anjos de guarda, espíritos protetores? Vejamos esse texto aqui, esse texto, como nós já estamos dizendo, é do mentor Honório. pelo médium Afro Stefanini. Ele diz que todos nós estamos submetidos a duas leis divinas. Claro, essas duas leis estão ligadas à lei de amor, justiça e caridade. Todas estão, né? Mas são as que estão ligadas mais diretamente à influência dos espíritos uns com os outros, é as leis de solidariedade e de cooperação. Então, essas duas leis ensinam que somos a resultante de esforços de muitos outros espíritos, encarnados e desencarnados. Ao longo da nossa vida, quantas pessoas nos influenciaram positivamente? Desde a nossa professora primária, aquela que nos ensinou a escrever, pegava na nossa mão, que às vezes não tínhamos coordenação motora direito, pegava na nossa mão para nos ensinar a escrever. Nosso pai, nossa mãe, que muitas vezes perderam noite para nos atender às necessidades. Se nós formos buscar na nossa existência quantos espíritos encarnados estiveram em nossas vidas nos oferecendo recursos para que nós estejamos hoje na condição que estamos. São muitos? Muita gente, né? Quantos desencarnados, que a gente nem faz ideia, fazem a mesma coisa? Também são muitos. Talvez muito mais, né, do que os próprios encarnados. Talvez não, é certeza que são muito mais. Que nos oferece mil e um recursos para que nós possamos evoluir e crescer. Então, qual é a nossa grande tarefa em relação a essa questão da vida? Desenvolver a gratidão, exatamente. Praticar a lei de gratidão, desenvolvendo a virtude da gratidão. Vejamos que a lei da gratidão e a virtude da gratidão não é simplesmente a gratidão por algo que nós recebemos. Por que que nós recebemos? Por que e para quê? Por quê? Porque existem as leis, né? De solidariedade e de cooperação, né? Todo o universo funciona com base nessas leis, que são derivadas da lei de amor, justiça e caridade. A partir do momento que recebemos e tudo funciona em solidariedade e cooperação, por que e para que serve tudo isso? Se existe uma recepção de muitas doações, nós devemos ser gratos a tudo que recebemos, né? E aí, e depois? Para que nós possamos fazer o mesmo, para que nós possamos doar. Esse é o grande objetivo do universo. Faz sentido, gente? Por quê? Nós vimos no nosso encontro passado que nós, encarnados, o tempo todo estamos influenciando outros encarnados e desencarnados também. Agora, uma coisa é você influenciar em gratidão à vida. Outra coisa é você influenciar de uma forma menos feliz. Quando você age com rebeldia, com ingratidão, nós vamos influenciar outras pessoas?
1: Sim,
0: negativamente, perturbando a nós mesmos e levando outras pessoas a se perturbarem também. Nós nos afastamos das leis divinas. Isso faz um mal enorme para nós. Deus permite, mas cedo ou tarde, aquele mal-estar vai nos levar ao bem. Quando nós estamos sintonizados com a lei de solidariedade e de cooperação, ao receber uma ajuda do nosso anjo de guarda, e absorvermos essa ajuda e nos tornamos pessoas melhores, o que vai acontecer? Imediatamente, pela lei divina. O que acontece? Eu vou levar o resultado disso para outras pessoas, automaticamente. Da mesma forma que o negativo automaticamente, gente, faz o mal, simplesmente porque está vivenciando o mal, o bem é a mesma coisa. Quando nós enveredamos pelo bem, esse bem se faz dentro de nós e de nós vai até o outro. E aí nós unimos dois níveis de gratidão: a gratidão recepção e a gratidão doação. O próprio ambiente vai ficando impregnado do nosso bem, de tudo aquilo que nós nos envolvemos com base nas leis divinas, que nós vimos as questões agora há pouco. Continuemos aqui. Sendo assim, em um sentido mais amplo, a influência dos Espíritos em nossas vidas estará sempre relacionada à lei maior de justiça, amor e caridade. Não há como fugir dessa lei. Os Espíritos tentam, tanto encarnados quanto desencarnados, tentam fugir dessa lei. Mas essa lei o tempo todo chama todos os Espíritos a amá-la e cumpri-la, o tempo todo. Nós já vimos o caminho benéfico. Daqui a pouco nós vamos ver o outro lado. Nós já também refletimos alguma coisa. De forma prática, teremos dois Espíritos imortais se comunicando. Vejamos. Um Espírito imortal, eu, Espírito imortal, as leis divinas e Deus. E duas ações cabíveis: a entrega e a ação. A entrega a Deus e as leis divinas, e a ação no espírito imortal, desenvolvendo virtudes. Quando nós estamos diante do outro, seja encarnado ou desencarnado, nós vamos estar diante de outro espírito imortal, assim como nós, que também está submetido às leis, foi criado por Deus e também é convidado à entrega e ação. E essa influência acontece tanto de um lado quanto do outro. Tanto de mim, espírito imortal, para o outro espírito imortal, quanto do outro espírito imortal para mim. Sejamos encarnados ou desencarnados. Então vejamos, vamos colocar aqui nesse esquema aquilo que nós vimos dos anjos de guarda e espíritos protetores. Como será essa ligação aqui? Os espíritos protetores e os anjos de guarda, né? Os espíritos superiores que têm a determinação divina de ser os nossos anjos de guarda ou mentores espirituais. Eu, espírito imortal encarnado. O outro, espírito imortal desencarnado. Se nós estamos vendo aí a frechinha dos dois lados, né? Qual é a influência que eles exercem sobre nós? Nós já vimos isso ao longo do módulo do estudo reflexivo. Eles nos influenciam sempre para o bem, nos estimulando a cumprir as leis divinas e trabalhando em nós para que nós possamos realmente evoluir e crescer. Como que nós exercemos a influência sobre eles? Entregando plenamente a eles. Por quê? Nós vamos agir em nós, desenvolvendo as virtudes, e nos entregando a eles plenamente. Por quê? Tem uma razão muito profunda. Porque eles receberam uma determinação de Deus. Eles são os representantes imediatos entre Deus e nós. Então, tudo, toda a influência divina passa por quem? Por eles. Passa por eles para chegar até nós. E de nós para eles? Como é que um espírito superior se sente quando nós nos entregamos plenamente a eles, a ele, e agimos desenvolvendo virtudes em nós? Veja bem, ó, nos entregar às leis divinas que eles o tempo todo nos alerta. Não é isso que eles fazem? O tempo todo nos alerta e nos lembra que Deus é o nosso Criador e nos criou para a felicidade. Essa é a função deles o tempo todo. O que em nós vai proporcionar para o anjo de guarda uma influência que ele busca o tempo todo? Hã? Submissão às leis divinas. Mas o que acontece para produzir, quando o mentor espiritual nos oferece uma orientação, como que nós vamos influenciar sobre ele? Há uma influência direta nossa quando nós agimos desenvolvendo as virtudes que ele nos estimulou a desenvolver. As orientações que ele nos fez, nós trabalhamos e desenvolvemos em nós. Isso gera um prazer enorme para o espírito superior, né? Que é o prazer, isso quem nos disse foi o mentor Honório, que o maior prazer do espírito superior, do espírito, do mentor, do discípulo, é quando o seu orientado, no caso, o encarnado, realiza toda a entrega e age desenvolvendo as virtudes. Isso é extremamente prazeroso para o mentor espiritual. Então é a forma como nós influenciamos sobre ele e expressamos no nível mais profundo a nossa gratidão. Vejamos bem que a gratidão de receber dele e a gratidão de doar para ele as bênçãos da nossa transformação. Faz sentido isso, gente? Isso para o espírito nessa categoria é o que mais gera prazer, aquele prazer essencial de estar cumprindo uma missão divina e que essa missão está realmente fazendo efeito. Se esse processo estreita o laço entre o protegido e o protetor, sim, sem sombra de dúvida. Agora vamos observar esse esquema nos processos menos felizes da obsessão. É a mesma coisa. Existe o eu, espírito imortal encarnado. Nós vamos trabalhar a obsessão clássica, né? O espírito imortal encarnado e o outro espírito imortal desencarnado. O espírito imortal desencarnado, que está numa posição de contrária à luz, contrária a tudo aquilo que representa o bem no planeta, ele vai tentar influenciar para que o máximo possível de pessoas estejam também focadas no mal. Além desses espíritos que são realizam o mal simplesmente por ser contrário ao bem, existem também os particulares. São espíritos que nós lesamos em outras existências. A maioria deles estavam encarnados na mesma época que nós estávamos encarnados em outras épocas do passado. e nós os ferimos e reencarnamos, e eles permanecem na dimensão espiritual desencarnados. E aí eles muitas vezes se aproximam de nós para se vingar. Então temos esses dois tipos, assim, de modo genérico, né? Nós não estamos colocando nas especificidades, que são múltiplas, mas de uma maneira geral é isso que acontece. O que acontece, então, quando eu, espírito imortal, encontro um outro espírito imortal? Seja inimigo da luz, seja alguém que eu tenho uma relação do passado com ele. Uma relação infeliz do passado, que eu maltratei a família, ele próprio. O que, que vai acontecer? O que, que nós vimos ao longo desse modo? Vai haver uma sintonia, né? Não há também uma entrega? Só que é uma entrega não às leis e a Deus. Uma afronta à lei, às leis e a Deus. Mas há uma entrega ao processo de obsessão, não há? Por quê? O que que o encarnado faz que se entrega ao processo obsessivo? O sentimento de culpa, um movimento de autodesamor, um movimento injusto e descaridoso com ele próprio, que vai fazer com que as afinidades com os espíritos se intensifiquem. Então vejamos que no processo obsessivo há sempre um movimento de cumplicidade entre o encarnado e o desencarnado. O processo nunca é unilateral. Então nós vemos aqui as setas de um lado e do outro. Porque no caso do processo obsessivo, é mais intenso ainda

em conformidade à lei? Não. É a negligência em realizar, em desenvolver as virtudes, que favorece o processo obsessivo. Normalmente nós vamos encontrar o encarnado preguiçoso, que não quer fazer esforços de autotransformação. Quando ele não quer fazer os esforços de autotransformação, ele não desenvolve as virtudes enquanto espírito imortal, e pelo fato de não desenvolver as virtudes, estreita a ligação obsessiva. Se ele quer mudar esta sintonia, essa influência, o que ele deve fazer? Vamos falar da oração. A oração, ela é apenas um processo de contemplação? Muitas vezes a pessoa pensa que orar é simplesmente eu pedir para Deus resolver os nossos problemas. Isso é uma falsa visão de oração. A oração, de fato, é o movimento em que você tem a fase de contemplação, em que você roga forças divinas para se auxiliar. Aí, logo em seguida, vem a fase ação da oração. Que fase é essa? Desenvolver as virtudes do coração. Isso também é oração. Então, quando a pessoa resolve por se libertar do processo obsessivo, o que ela vai fazer? Além de orar na contemplação, vai agir em si mesmo, desenvolvendo as virtudes que fazem com que ela imita influências benéficas ao espírito obsessor. Em vez de receber as influências maléficas dele, ela passa a oferecer as suas boas energias para ele. Cedo ou tarde, o espírito vai reconhecer isso e vai se transformar. O processo obsessivo, no nível mais profundo, ele só se resolve dessa maneira. Faz sentido isso, gente? Não é afastando o obsessor que se resolve o processo obsessivo. O que resolve o processo obsessivo é o obsidiado se tornar mais virtuoso. Aí ele emite as suas influências, em vez de receber influência deletéria de lá para cá, como é o processo obsessivo, ele passa a emitir boas energias, e aí ele entra na gratidão doação do outro, e semelhante a outro caso que nós falamos, junto, na questão do mentor espiritual. Só que ele vai doar para quem tem menos que ele, que é o espírito que está obsidiando. Ficou claro isso? Isso é muito importante para entender o processo frente às leis divinas. A lei divina nos convida sempre a praticar a lei de amor, justiça e caridade. Então, quando o obsidiado pensa assim, ele deixa de ser obsidiado porque ele passa a fazer exercícios para cumprir a lei de amor, justiça e caridade. Então ele vai agir com amor, com justiça e caridade para com o obsessor. Vejamos que é uma forma bem diferente de ver o processo obsessivo. Porque a maioria quer que o obsessor seja retirado dela, né? Arrancado, como se fosse ele o lobo mau e ela a vítima incapaz no processo. E não é assim. Então, a lei divina convida a dar a outra face, oferecer todos os recursos, e para isso só é possível agindo no espírito imortal, desenvolvendo as virtudes. Se no processo obsessivo há uma recusa do obsidiado em cumprir as leis divinas pelo processo de culpa, é exatamente isso. Ele se recusa a cumprir a lei maior, a lei de amor, justiça e caridade. Então, quando ele se culpa, o que é a culpa? Julgamento, condenação e punição.

Ele se auto-julga, se auto-condena e se auto-pune, se afastando da lei de amor, justiça e caridade. Ao se afastar da lei de amor, justiça e caridade, uniforme com vontade de comer. Ele está culpado, o obsessor quer culpá-lo. Então, o processo obsessivo se intensifica. Quando ele resolve por cumprir as leis divinas e não se entregar ao processo obsessivo, o que, que ele vai fazer? Fazer esforços de autotransformação. Então, primeiro, tomar consciência que a lei de amor, justiça e caridade nos convida primeiro a nos amar, a sermos justos conosco. E a justiça é exatamente nos tornarmos pessoas felizes, de bem com a vida, para podermos ser caridosos aos outros, fazendo aos outros aquilo que gostaríamos que fosse feito a si. Então, quando nós só vamos agir assim, se nós estivermos em sintonia com a lei maior. Tá? E aí nos libertamos totalmente da culpa e fechamos os plugs mentais que alimentam o processo obsessivo. É assim que o espírito encarnado vai influenciar o desencarnado para que ele mude de atitude e cresça também. De encarnado para encarnado, isso aqui, esse esquema, de encarnado para encarnado é a mesma coisa, né? Se nós estamos nos entregando às leis divinas, desenvolvendo as virtudes, o que, que nós vamos fazer? Nós vamos estar em sintonia com o quê? Com o bem, né? Com as leis divinas, portanto, com o bem. Então, nós vamos influenciar positivamente outros encarnados, como nós vimos no nosso encontro passado. Se, ao contrário, nós não estamos fazendo os esforços para desenvolver as virtudes, cumprindo as leis divinas, o que, que nós vamos fazer com os outros encarnados? Influenciar negativamente, exatamente, fazendo mal. Porque nós estamos fazendo mal para nós, esse mal vai irradiar em torno de nós. Se a pessoa se entrega à lei de liberdade e age desenvolvendo virtudes em si mesmo, ela vai ter mais facilidade na compreensão do outro? Sim, sem sombra de dúvida. Por quê? Quando você se entrega às leis divinas, você vai se entregar, inclusive, à lei de liberdade, que oferece a cada ser humano a liberdade de ação. Uma das maiores dificuldades das relações interpessoais que nós temos é exatamente não querer cumprir a lei de liberdade. Nós queremos interferir na vida dos outros, mesmo que muitas vezes a gente ache que está fazendo bem. Mas se nós não cumprirmos uma lei sequer, nós não estaremos fazendo bem, nós estaremos fazendo mal, né? Pensando que estamos fazendo bem. Porque a nossa cultura é bem intervencionista na vida uns dos outros. Então, o que a pessoa é convidada a acolher a lei de liberdade e trabalhar as virtudes que vão fazer com que essa influência com o outro seja benéfica de fato. Isso só é possível desenvolvendo discernimento, desenvolvendo amor, compaixão, humildade, caridade, paciência, tolerância, benevolência, indulgência. São as virtudes que nos tornam pessoas amáveis, dóceis na relação com os outros. É trabalhoso, mas é o caminho para o equilíbrio das relações interpessoais. Deus nos criou para que criemos elos de cooperação mútua cedo ou tarde. Esses elos são formados pela força do amor, quando em sintonia e identificação com a lei de amor, justiça e caridade. Quando usamos mal o livre-arbítrio, os elos são formados pela força de reparação para o necessário reajustamento com relação à lei maior. O compromisso consciencial sempre vai ser de cumprir as leis. A lei maior é a que conduz todas as demais. Quando nós nos afastamos das leis, tentamos nos afastar dela,
nós vamos entrar no processo reparador. Vejamos agora como que é construída essa reparação. Logo, em uma visão profunda, consciencial, até mesmo a obsessão possui no seu âmago um convite à lei de cooperação. Os obsessores que focam na vingança ou em simplesmente fazer o mal ao próximo estão criando para eles mesmos um processo futuro de cooperação. Não há como fugir do equilíbrio divino, dissolvendo a grande lei de harmonia. Todos são convidados a cumprir os desígnios de Deus. Então pode ser um obsessor mais ferrenho. O que ele está fazendo quando ele está obsidiando? Ele está por uma via torta, ele não está cumprindo a lei divina. Ele está tentando descumprir, né? Ele está tentando descumprir as leis divinas. Só que como não tem como fugir das leis divinas para sempre, o que ele está fazendo? Ele está já antecipadamente se programando entrar futuramente na lei da cooperação para desfazer todo o mal que ele fez. Porque todo o mal que ele fez, o que vai acontecer com ele? Com esse mal? Vai voltar para ele pela lei de causa e efeito. Quando voltar para ele, ele aprende que não se deve fazer o mal. E aí ele vai pela lei de cooperação desfazer tudo aquilo que ele fez. Vejamos como isso vai se dar. A lei de amor, justiça e caridade é uma força intrínseca. E por mais que um ser queira fazer mal a outro, ele já está programando a submissão à lei de cooperação no futuro. Quando a vida lhe convidar a reparar o mal praticado, porquanto fazendo mal agora e recebendo mais tarde as consequências desse mal, o espírito rogará a oportunidade de reparação. Então não há como fugir. Ao fazer o mal, ele vai sofrer o mal. Quando ele estiver sofrendo o mal, ele vai rogar reparar esse mal. Porque aquele mal vai fazer tão mal a ele que ele vai querer o bem resultante da prática do bem. E aí vai rogar a reparação. Estudemos as obras básicas sobre esse assunto, começando com o Céu e o Inferno, primeira parte, capítulo 5, item 6. Devido às suas imperfeições, o espírito culpado sofre primeiro na vida espiritual, sendo-lhe depois facultada a vida corporal como meio de reparação. É por isso que ele se acha nessa nova existência, quer com as pessoas a quem ofendeu, quer em meios análogos àqueles em que praticou o mal, quer ainda em situações opostas à sua vida precedente, como, por exemplo, na miséria, se foi mal rico, ou humilhado, se orgulhoso. Então, pela lei de causa e efeito, ele vai ser convidado também a praticar a outra lei, que é a lei da reparação. Então, há todo um mecanismo que a própria lei divina vai se encarregar de colocá-lo onde ele necessita expiar os seus débitos, para reparar futuramente esses débitos. Vamos continuar aqui, que é muito interessante. Na questão 990, Kardec pergunta: o arrependimento se dá no estado corporal ou no estado espiritual? Vai acontecer no corpo ou fora do corpo? Vamos ver aqui. No estado espiritual, mas também pode ocorrer no estado corporal, quando bem compreendeis a diferença entre o bem e o mal. Então, quando nós estamos encarnados, nós já podemos arrepender de algum mal feito enquanto estamos encarnados. Mas a maioria só vai arrepender no mundo espiritual, porque poucos aqueles que estudam as leis para compreender a diferença entre o bem e o mal. Na questão 991, qual a consequência do arrependimento no estado espiritual?
desejar o arrependido uma nova encarnação para se purificar. O espírito compreende as imperfeições que o privam de ser feliz e por isso aspira a uma nova existência em que possa expiar suas faltas. Então, uma vez que ele toma consciência, é o cair em si lá da parábola do, dos dois filhos, ou do chamado do filho pródigo também. Ele cai em si, toma consciência, se arrepende e volta. A volta dele é a expiação, para poder, já na casa do pai, reparar os débitos passados. Na questão 992, que consequência produz o arrependimento no estado corporal? Fazer que já na vida atual o espírito progrida, se tiver tempo de reparar suas faltas. Quando a consciência o exproba e ele lhe mostra uma imperfeição, o homem pode sempre melhorar-se. Então, se arrependeu antes de desencarnar, se der tempo de expiar, que bom, né? De ele reparar as faltas, ótimo. Volta para uma dimensão espiritual melhor do que voltaria se não tivesse reparado. Mas nem sempre dá tempo de ele reparar. Na 993, não há homens que só têm o instinto do mal e são inacessíveis ao arrependimento? Então, a pergunta de Kardec, né? Porque existe tanta gente má, não existe pessoas que não tem jeito, que não vão se arrepender? Que tem muita gente que acha assim, né? Que tem gente que não tem jeito, não vai ter encarnação que elas vão dar jeito nelas. Será que isso existe? Vamos ver. Já te disse que todo espírito tem que progredir incessantemente. Aquele que nesta vida só tem o instinto do mal, terá noutra o do bem, e é para isso que renasce muitas vezes. Pois preciso é que todos progridam e atinjam a meta. A diferença está somente em que uns gastam mais tempo do que outros, porque assim o querem. Aquele que só tem o instinto do bem já se purificou, visto que talvez tenha tido do mal em anterior existência. Então, todos temos jeito, todos vão evoluir e para isso vamos renascer muitas e muitas vezes até que não sobre nenhum débito no nosso passado. Na 975, os espíritos inferiores compreendem a felicidade do justo? Nós vimos, quando trabalhamos o processo obsessivo, que os processos obsessivos muitas vezes são criados exatamente porque eles invejam a felicidade dos bons. E aí eles querem que as pessoas façam mal para serem felizes como eles. Agora Kardec pergunta aqui, se eles compreendem a felicidade do justo. Vejamos. Sim, e isso lhes é um suplício, por isso obsidiam. Porque compreende que estão dela privados por sua culpa. Daí resulta que o espírito liberto da matéria aspira a nova vida corporal, pois que cada existência, se for bem empregada, abrevia um tanto a duração desse suplício. É então que procede a escolha das provas por meio das quais passa a expiar suas faltas. Porque, ficai sabendo, o espírito sofre por todo o mal que praticou ou de que foi causa voluntária, por todo o bem que houvera podido fazer e não fez, e por todo o mal que decorre de não haver feito bem. Vejamos, essa é uma pergunta companheira da 642, né? Que os espíritos são convidados a fazer o bem no limite das forças, porque responderá por todo o mal que advier de não ter feito um bem. E aqui eles são mais explícitos, porque o que vai gerar o sofrimento para nós? Não é só o mal que nós praticamos, mas é o bem que poderia ter feito e não fez. Isso também gera sofrimento, mas também o mal que vem de não ter feito bem gera sofrimento.
E o mentor Honório coloca numa mensagem no dia, no livro Vozes Alerta, que também o mal que nós deixamos de evitar também gera sofrimento. Então são processos que vão fazer com que o espírito ele tome consciência cedo ou tarde de que agiu mal para produzir o bem. Para o espírito errante já não há véus, ele se acha como tendo saído de um nevoeiro e vê o que o distancia da felicidade, mas sofre então porque compreende quanto mais culpado, não tem mais ilusões, vê as coisas na sua realidade. Então, como ele já não tem a ilusão, a máscara do quando nós usávamos, estávamos no corpo, né, e usávamos muita máscara, o espírito desencarnado não tem como ter essas máscaras. Eles veem a realidade nua e crua. Na 994, Kardec pergunta: o homem perverso que não reconheceu suas faltas durante a vida, sempre as reconhece depois da morte? E aí? Sim, porque na morte as máscaras caem todas, né? Sempre as reconhece. Então, mais sofre porque sente em si todo o mal que praticou ou de que foi voluntariamente causa. Contudo, o arrependimento nem sempre é imediato. Há espíritos que se obstinam em permanecer no mau caminho, não obstante os sofrimentos por que passam. Porém, cedo ou tarde, reconhecerão errada a senda que tomaram e o arrependimento virá. Para esclarecê-los, trabalhe os bons espíritos e também vós podeis trabalhar. Então, é aquilo que o Saulo fez a pergunta, né? Que nós, como que nós podemos ajudar esses espíritos que ainda estão empedernidos no mal e também nos obsediam, melhorando a nós mesmos, para influenciá-los como os bons espíritos influenciam. Eles nos influenciam, nós podemos influenciar os outros. No livro Céu e Inferno, para concluir, nós vamos ver como que o mecanismo que Deus oferece para que haja todo o processo da reparação. Esse texto está na primeira parte, no capítulo 7, item 16 de O Céu e Inferno. O arrependimento, conquanto seja o primeiro passo para a regeneração, não basta por si só. São precisas a expiação e a reparação. Tem muita gente que acha que basta se arrepender, pronto, está tudo resolvido. Né? Tem até vendas e cerimônias de arrependimento que a pessoa parece que zera tudo só simplesmente arrependendo, por ilusão. Porque o arrependimento real, quando vem de dentro da pessoa, é o primeiro passo. Mas a partir do arrependimento vem a expiação e depois a reparação dos seus débitos. Vamos ver os detalhes aqui. Arrependimento, expiação e reparação constituem, portanto, as três condições necessárias para apagar os traços de uma falta e suas consequências. O arrependimento suaviza os travos da expiação, abrindo pela esperança o caminho da reabilitação. Só a reparação, contudo, pode anular o efeito, destruindo-lhe a causa. Do contrário, o perdão seria uma graça, não uma anulação. Vejamos a sabedoria disso aqui. Vamos trocar em miúdos, colocando exemplos. Então, vamos pegar o caso de uma pessoa que cegava outras pessoas. Cegava por prazer de cegar, por questões da Inquisição, qualquer que seja o motivo. Tá. Essa pessoa cedo ou tarde vai se arrepender. O arrependimento é aquele momento que o espírito toma consciência do que fez e aí já fez, o que ele pode fazer? Lamentar o passado não vai resolver, lamentar o passado é entrar em culpa. Em remorso. O arrependimento é aquele ato de
percepção em que ele toma consciência e aí aceita que produziu um mal, mas aquele mal é passado. O que ele pode agora? Buscar o bem. Mas esse é o primeiro passo. A expiação é o momento em que ele vai, pela lei de causa e efeito, receber o mal que ele praticou. Então, por que que uma pessoa nasce cega, enquanto que a maioria nasce com os olhos normais? Tem gente que nasce, por exemplo, sem os globos oculares. Outros nascem perfeitos e depois pegam uma doença e ficam cegos. Outros, na vida adulta, têm uma doença grave e ficam cegos. Ou um acidente e ficam cegos. Por que disso? Isso é exatamente a expiação. Eles estão sofrendo e a justiça divina, como é justa mesmo, a pessoa só vai sofrer aquilo que é o necessário para que ela aprenda. Então, aquele que cegou muitas pessoas pode nascer sem os globos oculares, ter uma expiação extremamente dolorosa. O outro que prejudicou menos pode ter uma cegueira já no final da vida ou numa situação menos dolorosa. Tudo isso de acordo com a necessidade da expiação. Agora, basta expiar, sofreu as consequências, pronto, está resolvido? Não. É necessária a reparação. Aí a reparação como que se dá? Aí ele vai, por exemplo, fazer medicina. Especialidade, qual que vai ser? Ele vai lá para a oftalmologia. Ele se sente atraído por tudo que é de oftalmologia para ajudar pessoas a não ficarem cegas, para ajudar pessoas a verem bem. E vai passar a existência inteira, se for um excelente médico oftalmologista, que estiver lá cuidando realmente, não só para ganhar dinheiro, mas para ajudar realmente as pessoas, ele repara o débito perante a consciência. Por isso que os benfeitores colocam aqui, aliás, Kardec que coloca esse texto, o perdão não é uma graça, é uma anulação. Então vejamos, toda a trajetória, primeiro o espírito arrepende-se, depois ele expia, sofrendo na pele o que ele fez sofrer, depois ele repara, dando para a vida o que ele tirou. Então, se ele tirou visão, ele vai dar a visão às pessoas. Hã? Se arrancou o dente, vai virar dentista. Se enlouqueceu pessoas, vai ser terapeuta. Né? E assim vai. A lei divina, ela sempre convida a reparar. Nós concluímos assim, esse modo da influência dos espíritos em nossas vidas. Na nossa próxima terça, nós começamos assunto novo. Se vocês quiserem convidar outras pessoas para participar, nós vamos estudar a partir da próxima terça o significado da imortalidade em nossas vidas. Esse módulo nós vamos estudar o que representa ser espírito imortal para todos nós. Tem uma finalidade muito significativa, o ser espírito imortal. Então, entender bem isso é muito importante para que nós possamos desenvolver as virtudes que nos cabem como espíritos imortais, cumprindo as leis divinas e sendo realmente filhos de Deus e aprendizes da vida. Vamos fazer a nossa avaliação reflexiva. Feche os olhos e entre em contato com você mesmo em essência, buscando sentir o conteúdo estudado neste encontro. O que você entendeu do conteúdo que se aplique à sua vida?

O conteúdo estudado mudou a forma como você entende a influência dos espíritos uns sobre os outros? Caso positivo, que mudança foi essa?

neste encontro, refletimos sobre como as leis divinas gerem tudo no universo. Toda a influência que os espíritos encarnados e desencarnados estão submetidas às leis divinas, mesmo no caso das obsessões. Somos convidados a desenvolver as virtudes do discernimento, da cooperação, da compaixão e outras virtudes por aqueles que ainda se comprazem no mal. Da gratidão pelos nossos espíritos protetores, pelos nossos anjos de guarda, enfim, as várias virtudes do Espírito Imortal. Como você se sente desenvolvendo essas virtudes? Como é para você realizar esforços para desenvolvê-las gradativamente, tornando a sua vida cada vez mais sintonizada com a lei maior do universo, a lei de amor, justiça?

se a sua vida aplicando o conteúdo estudado. Você sente que ele pode melhorar a sua vida em sua busca de autotransformação e nas suas atividades na prática do bem?

Sinta-se agora um espírito imortal que traz em si mesmo a determinação divina de evoluir até a perfeição relativa pelo conhecimento pleno e cumprimento das leis divinas, pela prática das virtudes e pela busca da unidade com Deus. Mergulhe profundamente nessa verdade espiritual. Sinta, veja-se desenvolvendo todas as virtudes essenciais da vida ao longo do tempo.

as nossas saudações a todos que acompanham as videoaulas da série psicológica de Joana de Ângeles. Sejam todos muito bem-vindos. Hoje vamos falar um pouco a respeito da saúde, do nosso encontro com a saúde. Quando falamos em saúde, normalmente nos vem à mente também a condição de enfermidade. E se olharmos bem a sociedade em que vivemos, veremos que a enfermidade se espalha não somente no campo físico, mas também no campo moral, no campo ético, nas condições sociais nas quais se estabelece a humanidade. E a questão da saúde passa a ser não somente uma questão de saúde pública, de intervenção governamental, para uma reflexão mais profunda a respeito da nossa própria condição de saúde. Como nos encontramos perante a condição da saúde? Porque muitas vezes a doença nos chama a mais profundas reflexões. E nada obstante os avanços da ciência e da tecnologia, que hoje conseguem diagnosticar com muita facilidade enfermidades que antes dizimavam populações, o ser humano continua a apresentar enfermidades. Novos vírus surgem, novas doenças são diagnosticadas pelas ciências médicas, desafiando cientistas e pesquisadores e, de certa maneira, todos nós. Por que será que esse homem que hoje atinge uma longevidade maior não consegue dizimar as enfermidades? Mas se verificarmos, por outro lado, as nossas estruturas morais, o nosso comportamento, a forma de lidar com o próximo, constataremos. Continuamos enfermos em muitos aspectos. E por isso mesmo, por continuar enfermo nesses tantos aspectos espirituais, sociais, continuamos a apresentar enfermidades. As doenças da atualidade são um símbolo da nossa doença da alma. E já dizia Sócrates que devemos tratar o todo, devemos tratar da alma se queremos que todas as partes fiquem boas. No próprio livro, Cármides, quando ele é chamado a tratar de um jovem portador de graves dores de cabeça, ele diz ao jovem que possuía um remédio, mas esse remédio só faria efeito se fosse utilizado com um encantamento. E o jovem logo pergunta, qual seria esse encantamento? Ah, não bastará eu lhe dar o remédio, a erva, para que você cure a sua dor de cabeça, jovem Cármides? Porque se junto não vier também esse encantamento, que faz parte de um comportamento moral, ético, que cuide da alma, que cuide da nobreza, do caráter, o remédio para a dor de cabeça não bastará. E verificamos que séculos anteriores a Cristo, o filósofo Sócrates já chamava atenção para essa condição de uma saúde integral. Porque, como diz a benfeitora Joana de Ângeles na obra Encontro com a Paz e a Saúde, analisando-se o atual comportamento humano, não padece dúvida de que a sociedade terrestre encontra-se enferma. A sociedade se encontra enferma. Verificamos nos noticiários as violências cotidianas, o desencontro que se encontra a criatura na sua forma de lidar com os valores públicos, com as instituições sociais, com a família, no dia a dia, no trabalho, nos relacionamentos. A nossa sociedade se encontra enferma. E não merece cuidado somente a medicação que deveremos tomar para essa enfermidade, mas um trato profundo, um olhar profundo sobre a nossa própria enfermidade. Porque às vezes é muito fácil olhar e criticar a doença da sociedade. Mas porque somos partes dessa sociedade, na condição de partícipes,
deveremos nos questionar: qual é a minha doença? Qual é a minha enfermidade pessoal que se soma a essa enfermidade coletiva? Qual é a contribuição positiva ou negativa que dou para que a sociedade continue da mesma forma que se encontra, ou para que ela se modifique, que ela se estruture em novas bases, onde possa encontrar-se numa condição de saúde? Mas aí questionamos: o que é saúde? A Organização Mundial da Saúde define que saúde é o completo bem-estar físico, mental e social, e não apenas a ausência de doença. Essa definição da OMS já significou um grande avanço para as ciências médicas, porque anteriormente pensávamos: bem, se eu não estou com alguma enfermidade, eu me encontro saudável, me encontro na condição de saúde. Mas esses tópicos orientados pela Organização Mundial da Saúde nos dão a ver que a condição de saúde é uma condição mais complexa. Em primeiro lugar, um completo bem-estar físico. Estamos numa condição de completo bem-estar físico? Às vezes é uma condição rara, porque uma ou outra enfermidade, uma ou outra crise, um ou outro vírus que nos atinge, que nos deixa vulneráveis. E isso é uma dicotomia interessante da natureza humana. Porque somos tão fortes para determinadas coisas, às vezes suportamos traumas gravíssimos, doenças seríssimas, mas um único vírus pode debelar a nossa própria existência física. Então, participar da condição de um completo bem-estar físico é um desafio para o ser humano. Mesmo diante das condições que temos hoje, com tantos suplementos alimentares, eu tenho uma conhecida que pela manhã ela toma 26 pílulas de complementos alimentares. Então nós imaginamos, eu chamo ela de mulher biônica. Você é a mulher biônica. São os tratamentos modernos que oferecem suplementos para as nossas deficiências orgânicas, muito bem estudados pela medicina, muito bem trabalhados, mas que mesmo assim não garantem um completo bem-estar físico. Mas não bastasse esse desafio, a OMS conclui também que temos que ter um bem-estar mental. E quantas vezes temos crises em nosso psiquismo? As crises comportamentais, os nossos estresses, os nossos desafios cotidianos que nos tiram do sério, que trazem transtornos da própria emoção, a ansiedade, e aí verificamos que a nossa condição de saúde novamente é abalada pelo nosso dia a dia. A forma como reagimos, como lidamos com as pressões, tudo isso vai aumentando a carga que muitas vezes interfere negativamente na nossa condição de saúde. E perdemos a saúde, perdemos essa busca de um ser saudável, porque ainda não agimos na condição de ser integral que devemos ser. Não ativamos todos os valores da alma da forma como deveríamos agir, atuar, impulsionar, e a nossa saúde é atingida. E na terceira condição, a condição social, verificamos que esse trio se forma numa condição, numa busca, num desafio da saúde, que muitas vezes não conquistamos, ou na maioria das vezes nós não atingimos. Porque se estamos bem fisicamente, às vezes temos os transtornos mentais, emocionais. Se estamos bem da emoção, às vezes socialmente, passamos por alguma crise. E tudo isso nos abala. Sem considerar que aí nessa definição da OMS, falta um elemento: o ser espiritual que nós somos. Porque não podemos dissociar o espírito, a condição espiritual, da conquista de uma saúde mais ampla,
porque senão nossa visão fica distorcida. Logicamente que a nossa condição física, por ser temporária, ela traz, ao longo da sua existência, uma ou outra enfermidade. Mas o mais importante é questionar. O corpo pode encontrar-se enfermo, mas como se encontra o espírito em sua trajetória? Como está a saúde do espírito? Porque esse novo componente, o componente espiritual, que Joana de Ângeles aborda em suas obras e que o espiritismo traz em todo o seu contexto, é importantíssimo para verificarmos a nossa condição de ser saudável, mesmo que tenhamos enfermidade, o que é diferente. Ter enfermidade faz parte da nossa trajetória. Existem, certamente, algumas enfermidades que são, muitas vezes, escolhidas por nós na forma de comportamentos equivocados. Escolhemos ter uma enfermidade quando seguimos de forma equivocada pela vida, quando abusamos das nossas forças orgânicas, quando abusamos do nosso próprio comportamento, aí a vida traz como lei de causa e efeito. Mas, se temos um comportamento saudável e mesmo assim o nosso corpo é enfermo, se não tivermos o olhar do espírito, não verificaremos que essa matriz de enfermidade se encontra presente desde vidas passadas, trazendo a possibilidade ou a probabilidade maior de enfermarmos por conta de termos mal utilizado o nosso organismo em existências anteriores, pregressas. Por isso que vemos muitas pessoas que consideramos, mas fulano é uma pessoa tão boa, uma pessoa caridosa, uma pessoa que faz o bem, uma pessoa, um espírito nobre, mas por que será que é afligido por tantas enfermidades? Porque não sabemos das suas vidas passadas. Adentra-se nesse aspecto também, às vezes, a escolha do próprio espírito, que escolhe passar por certas enfermidades para ensinar, para proporcionar o avanço das ciências naquele determinado campo, mesmo sendo um espírito nobre. Nos recordemos da obra Missionários da Luz, quando uma dessas entidades nobres, ao escolher o seu corpo, coloca no perispírito uma certa disfunção hormonal para que seu corpo não tivesse as formas perfeitas e sua tireoide seria superestimulada e ela teria problemas nessa área. Não se tratava de um espírito enfermo, mas de um espírito que escolheu aquela condição, e André Luiz pergunta: mas por que a senhora não escolheu ter um corpo perfeito? No que ela responde para André Luiz: bom, mesmo tendo a condição de completista, e completistas são aqueles espíritos que têm maior condição de escolherem seus próprios corpos, mesmo tendo essa condição, eu poderia falhar na minha missão se tivesse o organismo totalmente perfeito e as formas totalmente belas. Eu poderia falhar. Então eu escolhi ter as formas menos harmônicas e ter um corpo que apresentasse certa disfunção nessa área. Então verificamos nessa condição que a saúde é observada de uma forma mais ampla. A saúde tem que ser olhada a partir do espírito também, senão essa visão da Organização Mundial da Saúde fica uma visão limitada. Não somente o bem-estar físico, mental e social, o que já é amplo e já é um desafio, mas também o bem-estar espiritual. E Allan Kardec, no Evangelho segundo o Espiritismo, nos diz que se os médicos são mal-sucedidos tratando da maior parte das moléstias, é que tratam do corpo sem tratarem da alma. Ora, não se achando todo em bom estado, impossível é que uma parte dele passe bem. Os cuidados com a alma, os cuidados com uma conexão mais profunda da nossa própria essência. Eu verificava há poucos dias atrás os postulados dos narcóticos anônimos e dos alcoólicos anônimos.
E um dos postulados que eles trazem na recuperação desses enfermos, desses adictos, é exatamente um passo muito importante. Faça uma conexão com a força que vai além do ego. Uma força transpessoal, que as religiões denominam Deus, Jeová, Alá. E verificamos que nesse mesmo tratamento encontra-se uma busca mais profunda da alma para a conquista de uma condição saudável. Por isso que muitas vezes os médicos não conseguem debelar as nossas doenças, porque eles simplesmente olham o sintoma que se apresenta. A medicina tem que ter um olhar mais amplo. Nós temos que ter um olhar mais amplo. E várias contribuições milenares, como a própria acupuntura, a medicina chinesa, já trabalham esse aspecto integral do ser humano. Uma visão holística que trate também da alma para atingir o corpo, para conquistar uma vida mais saudável, uma saúde num patamar mais profundo que não conseguimos somente com remédio. É nobre, é válido buscar o remédio. E sempre aconselhamos isso porque algumas pessoas no fanatismo religioso dizem: não é preciso remédio. É preciso remédio muitas vezes, porque se trata de uma deficiência orgânica, até mesmo nos transtornos mentais e principalmente temos que tomar muito cuidado, porque algumas pessoas incautas recomendam somente o tratamento espiritual, mas aí nos questionamos: para que serve o avanço das ciências? Não é proporcionado também pela divindade, pelos bons espíritos que inspiram os médicos, os missionários, cientistas, para que avancem ainda mais na conquista do conhecimento do corpo e proporcionem saúde? Os medicamentos são válidos, somente que eles não devem ser a única busca quando se fala de saúde. Portanto, vá ao seu médico do corpo, mas cuide também da alma, cuide dos seus valores, de uma conexão mais profunda com Deus, com a espiritualidade, de uma ação mais nobre perante a vida, para que a saúde não seja somente a saúde do corpo. Mas por que será que nós adoecemos? Por que será que eu adoeço? Tenho uma crise de garganta, tenho uma gripe, tenho uma alergia. Por que será que essas enfermidades nos atingem? Por muito tempo pensou-se que somente tratava-se de uma questão genética ou de uma ação viral externa que nos atingia, ou os traumas externos que proporcionavam que adoecêssemos. E a medicina fez nobres avanços pesquisando o corpo, a hereditariedade, estruturando e verificando as disfunções cerebrais, orgânicas e tudo o que afeta a nossa saúde em geral. Mas porque o adoecer não é somente um processo do corpo, enquanto não olhamos o adoecimento da alma, não conseguimos chegar a uma conclusão. E aí devemos trazer essa pergunta não somente de uma forma geral, mas principalmente particular. Por que eu adoeço ainda? O que essa enfermidade quer me dizer? Qual é o significado dessa doença? Porque muitas vezes essa doença traz um sinal de alerta do próprio espírito que sou. Diria a psicologia junguiana, trata-se de um símbolo do self que se estabelece no ego, na sua condição somática, o corpo, para que chame a atenção do nosso processo de individuação, do nosso processo de desenvolvimento das possibilidades amplas do ser. Adoecemos não somente como um processo de resgate, mas muitas vezes como a única alternativa que a alma encontra para chamar a atenção desse corpo que segue uma trajetória equivocada. Quantas vezes somente paramos por conta de uma enfermidade? Somente prestamos atenção em algo que vai além do ego quando o corpo começa a dar sinais de paralisação. E diz um médico, amigo meu,
que um dos maiores fatores de transformação da criatura humana se chama as chamadas crises cardíacas, um infarto fulminante às vezes, que chama a atenção e desperta. O problema é quando desperta somente no plano espiritual, daí não dá tempo de voltar. Mas quando tem uma parada cardíaca, muitas vezes retorna e reflexiona a respeito da vida. Por isso dirá o médico Deepak Chopra: abra o seu coração para a vida, para as pessoas, para as suas relações, antes que um cirurgião tenha que fazê-lo. Por que será que adoecemos? Por que será que as enfermidades batem à nossa porta, nos chamando a atenção da nossa condição não somente transitória, mas de que há algo além que devemos buscar na nossa trajetória? E em momentos de saúde, Joana de Ângeles acresce: as pressões psicossociais, socioemocionais, econômicas e de outras origens desencadeiam distúrbios variados nos quais mergulha uma larga faixa da sociedade. As pressões psicossociais. Quantas pressões psíquicas nós sofremos no nosso dia a dia? São informações, são estímulos negativos que recebemos desde o acordar. Muitas vezes acordamos, ligamos a TV e logo começam as pressões psicossociais. Crise do outro lado do mundo. Crise econômica do Brasil e do exterior. E aí começam as bombas. Família sequestrada e por aí vai, uma série de desastres sociais que fazem parte do nosso café da manhã. Eu tenho uma amiga que assiste um programa, não é no café da manhã, mas é no almoço. Daqueles programas que quando parece que você liga a televisão, só falta sair sangue da televisão. Outro dia eu almoçava com ela e aí perguntei: mas por que você assiste isso na hora do almoço? O olho dela chega e estava arregalado, porque as notícias eram tão boas e eles mostravam cadáveres, pessoas que tinham tomado tiros e por aí vai. Esse era o acompanhamento que ela tinha durante o seu almoço. E aí nós perguntamos: esse alimento está fazendo bem? Esse alimento, de que forma ele vai ser digerido? Porque também a digestão, ela não age isoladamente de todo o resto do nosso psiquismo, do nosso organismo. E muitas vezes temos crises gástricas, má digestão, sonolência. Temos um organismo que não funciona direito porque os estímulos que ele recebe ao longo do seu processo são estímulos negativos. Então o processo de adoecer vai além de uma percepção física, não é somente o que como, mas a forma como o faço. E quantas vezes a ansiedade participa desse nosso momento do alimento, porque hoje, infelizmente, vamos perdendo o hábito de almoçar em família. Muitas vezes não temos tempo nas cidades grandes de ir até em casa e vamos no self-service da vida. Nada contra. Mas às vezes isso nos impulsiona a um estado de ansiedade tamanho que também adoecemos por conta disso. As pressões psicossociais, socioemocionais, os nossos relacionamentos, o desgaste do trânsito, do dia a dia, as tensões do trabalho, tudo isso vai se somando às pressões.

sociais, econômicas, de status, de colocação na sociedade, e vamos nos perdendo muitas vezes da conquista mais importante, que é o nosso próprio desenvolvimento moral, espiritual, intelectual também, cognitivo. Tudo isso faz parte. E quando tudo isso estiver harmônico, o espírito, a emoção, o comportamento, as outras conquistas vêm por acréscimo. Como o próprio Jesus já trazia no Evangelho: por que andais tão ansiosos quanto ao comer, ao beber, ao vestir? E nos trazia os símbolos das aves do céu, dos lírios do campo, símbolos da própria natureza, que era bem-aventurada porque participava de toda a herança divina, sem a carga de ansiedade que nós temos. E quantas preocupações nós temos diárias que vão se acumulando. Engraçado que nós não sabemos por que enfermamos. Por que será que nós enfermamos? Porque muitas vezes tudo isso vai se somando e nós não damos uma vazão correta na conquista da saúde. Invariavelmente, na raiz dos desastres orgânicos, das infecções, das instalações de sintomas e das doenças, encontra-se o indivíduo em si mesmo. É o que Joana nos traz em Atitudes Renovadas. Quem é esse indivíduo que está por trás das enfermidades? Que não faz a sua trajetória de forma nobre, de forma ética, de forma correta, para ativar a saúde em seu ser? Porque nós estamos na raiz de todos os males. Isso, ao invés de ser algo negativo, é algo positivo. Mas por que algo positivo? Porque se eu sou o problema, eu sou também a solução. Eu sou a solução para esses transtornos, essas enfermidades. E se temos o olhar espiritual da vida, nós vemos até mesmo esses transtornos como uma possibilidade de ativar as energias que irão me curar. Eu gosto muito de contar uma experiência que eu tive numa sessão de acupuntura, quando eu perguntei ao médico, né, que trabalha com essa arte milenar da China: mas doutor, como é que funciona o princípio da acupuntura? E ele me falou que, por se tratar de uma cultura milenar, não poderia explicar em poucas palavras, mas poderia me dar uma pálida ideia. Ele disse: olha, resumidamente, é lógico que isso é um resumo, se trata do seguinte: essas agulhas, quando colocadas, elas ativam a própria energia orgânica vital para que estabeleça uma condição saudável. E é interessante esse olhar, porque a saúde seria ativada então a partir do próprio organismo. Uma agulha colocada em pontos de energia do corpo, que estão espalhados ao redor do corpo, ativaria a condição de saúde. E quando ele colocou a série de agulhas, ele não poupou nem minha área, que estava desvastada acima, colocou a agulha dos pés à cabeça e me deixou lá pensando na vida. E eu fiquei pensando: é engraçado isso, porque a vida faz isso também. Ela coloca algumas agulhas, mas a gente quer tirar logo a agulha sem saber antes o benefício que ela nos traz. O benefício, lógico que não estamos falando de uma situação masoquista, de buscarmos o sofrimento e a doença. Mas se ele vem, é porque existe sim uma lição, um entendimento que deve ser feito, para que eu possa ativar a partir de mim mesmo, a partir das energias em mim estabelecidas, a condição de saúde, porque se a enfermidade encontra campo em mim, eu também sou a solução desse processo. E é muito provável que eu mesmo tenha ativado essa enfermidade, mas tenho à tona também a estrutura, a energia para trazer a cura. Portanto, as enfermidades que temos, lógico que devemos buscar um médico, um medicamento, mas não nos limitar a isso. Buscar uma condição de saúde mais ampla.

0: perguntando à própria alma qual é a lição que está por trás dessa enfermidade. Qual é o ensinamento, qual é o símbolo? E esses símbolos são muito estudados pela psicossomática, que será o tópico do nosso próximo encontro, que traz a simbologia daquilo que se apresenta no corpo. O olhar que o espírito deve ter sobre si mesmo para entender essa lição da vida que às vezes é trazida de forma enferma. Mas outros fatores se somam a isso, como Joana nos apresenta em Encontro com a Paz e a Saúde. As preocupações desordenadas com a aparência, como fator de autorrealização, vem desviando as pessoas da sua realidade, da beleza interior que se reflete no exterior, assim como as exigências descabidas dos padrões de beleza. É lógico que na sociedade em que vivemos, no trabalho, no dia a dia, a apresentação conta a apresentação pessoal. Temos que nos cuidar. Mas quando isso passa a ser exagerado, aí mostramos a nossa condição de enfermidade. E hoje nós vivemos a ditadura da beleza. Os padrões de beleza são vendidos e o pior, muitas vezes não temos um senso crítico e nos achamos tão desviados daquele padrão de beleza e corremos atrás de supri-lo. E aí a moda começa a estabelecer paradigmas. Ah, os homens têm que ser todos muito musculosos e hoje vemos os jovens nas academias trabalhando. Até certo ponto isso é positivo quando envolve uma busca de exercitar o corpo. O corpo precisa de exercício, mas os excessos apresentam a enfermidade. Esses jovens não se contentam somente com o trabalho natural do exercício de musculação e de tanto outros desportos e começam a tomar muitas vezes anabolizantes para ficarem com a estrutura forte por conta de contar somente a aparência. E por trás desses bíceps musculosos, desses homens e jovens fortes, muitas vezes se encontra uma estrutura óssea que não dá conta de sustentar aquela carga do corpo. E os hormônios também vão sendo atingidos, criando desestrutura orgânica em outras áreas do comportamento, e a doença se instala. Fisicamente parecem perfeitos. Os Apolos, os Adonis modernos. As pessoas olham e muitas vezes invejam corpos trabalhados artificialmente. E verificamos como o padrão da moda, encontrando criaturas que não têm um senso moral, um senso crítico favorável, cria e constrói ainda mais a doença. E o padrão da moda começa a ditar para as mulheres. Mulheres têm que ser todas muito magras. Mas as mulheres, além de magras, têm que ter também os seios fartos, as pernas fortes. E outro dia eu comentava com a minha esposa, com Iris. Mas Iris, a estrutura magra comporta também ter também os seios fartos, volumosos, as pernas fortes? E a gente chegou à conclusão de que alguma coisa estava errada nesse padrão. E muitas vezes as pessoas correm atrás de padrões da moda de imagens falsificadas, porque outro dia víamos uma imagem de um corpo belíssimo de uma mulher, só que um detalhe, ela não tinha umbigo. E aí ficamos, ué, coitada, ela nasceu sem umbigo. Não era isso, era que o Photoshop tinha esquecido de colocar o umbigo novamente no lugar e trabalhava as formas, vendia as formas e vendia a dieta da lua, dieta da água, dieta do ar, dieta do não sei o que as pessoas fazem sem nenhum controle porque estão presas à aparência, a essa ditadura da beleza que muitas vezes nos é imposta, mas que nós temos sim a possibilidade de recusar, dizer não, muito obrigado. Eu prefiro ter minhas formas que não pareçam tão harmônicas, mas ter uma vida saudável. Exercitar o corpo? Muito bem, isso é ótimo. Mas esse excesso passa a ser a patologia. Essa busca excessiva de tudo de ser magro e depois o padrão muda, agora não é mais magro, agora tem que ser cheinho. E aí tome-lhe suplemento alimentar para ficar forte e musculoso. E vai nesse ioiô que ora está para um lado, ora está para o outro, e a gente não questiona o que é mais saudável para a nossa busca. O que é mesmo a busca da saúde? E nos perdemos nessas exigências descabidas. Em O Despertar do Espírito, Joana de Ângeles chama a atenção que o ser humano reage ante tudo aquilo que o desagrada ou confunde, aflige ou perturba, deixando que se exteriorizem as energias primárias momentaneamente contidas pela educação, pela timidez e interesses imediatistas. Quantas vezes reagimos ao invés de agir? Quantas vezes somos tolhidos de certas manifestações porque temos interesses? Ah, eu não posso gritar com meu chefe. Engulo calado aquilo que meu chefe me fala. Mas como não lido muitas vezes bem com essas questões, chego em casa, solto todo tipo de impropérios com pessoas que não têm nenhuma conexão direta com a minha própria frustração, que não foi trabalhada psiquicamente, que não foi trabalhada emocionalmente. Assim, desviamos o curso como um mecanismo de defesa que vai também nos adoecendo. Reagimos ao invés de agir. Tudo que nos desagrada, tudo que nos atinge diretamente, ao invés de termos uma ação positiva, mesmo que enérgica, porque às vezes é necessário ser enérgico, mas não precisamos de violência para isso. Não precisamos gritar para o outro, para impor a nossa verdade, porque o autoritarismo mostra muitas vezes a doença na qual eu estou incerto, que é a minha própria fragilidade interior, os meus medos que eu não sei lidar. E todas as emoções contidas, todas as emoções guardadas, em determinado momento vem à tona. O problema, muitas vezes, não é ter raiva. Ter raiva é uma emoção natural. Agora, o difícil, como já diziam os filósofos, é ter raiva na hora certa, na intensidade certa e canalizá-la da forma devida. Medo, todos temos o medo. Faz parte das nossas emoções. Mas como lidar com esse medo? Se não desafiamos a vida, se não transpomos, ficamos com essas emoções arquivadas, essas energias primárias que também se tornam fontes de enfermidade. Então, como diz Carneiro de Campos e Filomeno de Miranda, cada vez mais se evidencia que na raiz de muitos males está agindo a vontade do paciente, que se compraz na preservação do estado que experimenta. E isso é muito grave e muito sério, quando passamos a nos comprazer no estado de enfermidade no qual nos encontramos. Quando não ativamos essas energias da vida, essa disposição capaz de nos trazer a saúde. Quando não trazemos à tona os valores da alma, e para isso somos convidados. Acho que esse é o maior convite da religião. Quando abraçamos a doutrina espírita, não é somente para participarmos de um culto social, mas para nos conscientizarmos da condição de espírito. Quando essa consciência vem à tona, nós saímos dessa condição de enfermidade. Essa enfermidade coletiva que se apresenta e que é um desafio para todos nós. Se vivemos um momento de transição e as crises aí se estabelecem socialmente, culturalmente, essa mudança de paradigmas, eu tenho que me transformar. Se eu quero viver numa sociedade onde o olhar do espírito seja profundo, eu tenho que ter esse olhar espiritual para comigo mesmo, mais profundamente. Se eu quero viver numa sociedade mais fraterna, mais humana, mais cordial, que trate melhor as pessoas, o início tem que ser a partir daqueles que abraçam um olhar espiritual da vida. Se não formos nós que dermos esse passo, quem será? Aguardarmos dos materialistas, daqueles que acham que não tem nada a perder? Aguardarmos dos nossos familiares? Não, a busca de saúde é também uma busca intransferível. E por isso conclui Joana de Ângeles em Amor, Imbatível Amor. É de relevante importância para o enfermo considerar que não é doente, mas que se encontra em fase de doença, trabalhando-se sem autocomiseração, nem autopunição para reencontrar os objetivos da existência. E se mesmo cumprindo todos os passos necessários para uma vida saudável, se eu já me encontro harmônico comigo mesmo, com a vida, com o próximo, com a espiritualidade, se mesmo assim a doença bate à minha porta, que consideremos? Eu não sou enfermo. O meu corpo está enfermo num processo transitório, porque a nossa condição física é transitória. Mas se minha alma resplandece, as doenças passarão, as enfermidades passarão, porque além do corpo, além dos sintomas, encontra-se o espírito em si mesmo, que se é a fonte de todo mal e de toda doença, é também a fonte de toda saúde. Uma semana de muita paz, de boas vibrações e até o nosso próximo encontro.
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Vamos, no encontro de hoje, dar continuidade ao tema que iniciamos no nosso encontro passado, a essência das leis de liberdade, de responsabilidade e de causa e efeito. O objetivo é refletir sobre a essência fundamental das leis de liberdade, de responsabilidade e de causa e efeito. Vamos, como de hábito, começar com a nossa meditação inicial sobre as leis de liberdade, de responsabilidade e de causa e efeito. Fechando os olhos, entre em contato com você mesmo em essência, buscando sentir-se um espírito imortal, filho de Deus, aprendiz da vida, capaz de fazer escolhas e responsável pelas consequências de todas elas. Avalie essa condição que você traz intrínseca dentro de si. Um espírito imortal, neste momento evolutivo da sua vida, convidado a ser aprendiz, com capacidade de fazer escolhas e que traz, dentro da lei de responsabilidade, o exercício da virtude da responsabilidade por suas escolhas e pelas consequências agradáveis ou desagradáveis que essas escolhas trazem para você. Como é para você pensar em seu livre-arbítrio e na responsabilidade que lhe cabe pelas suas escolhas? Como você sente essa realidade? Deixe os seus pensamentos e sentimentos fluírem, evitando qualquer mascaramento num processo de auto-engano. Seja verdadeiro, verdadeira com você, analisando-se com autenticidade.

0: Gradualmente vamos voltando ao estado de vigília para a reflexão doutrinária. Nós vimos no nosso encontro passado acerca da nossa condição de espírito em evolução, que traz o gênero de provas a ser realizado no planeta quando reencarnamos. E dentro do gênero de provas, nós somos convidados a lidar diretamente com essas três leis: a lei de liberdade, com base no nosso livre arbítrio, a liberdade de fazer escolhas. Somos também convidados a lidar com a lei de responsabilidade, porque somos responsáveis por todas as escolhas que fazemos. E vamos diretamente receber os efeitos das nossas escolhas, as consequências dessas escolhas pela lei de causa e efeito. Nós vimos uma questão de Livro dos Espíritos que aborda diretamente essa questão e adentramos na questão do livre-arbítrio propriamente e a questão do bem e do mal. Nós vamos recordar a questão 120, porque a partir dela nós vamos aprofundar algumas questões que nós trabalhamos no encontro passado, mas como nós não tínhamos trazido as questões do Livro dos Espíritos, hoje nós vamos já estudar diretamente as questões, adentrando a questão desde o início do processo do desenvolvimento do livre-arbítrio humano, no movimento que todo ser humano passa, que é a fieira da ignorância. Questão 120, Kardec pergunta: todos os espíritos passam pela fieira do mal para chegar ao bem? Lembra da resposta? Que não, né? Que nós passamos pela fieira da ignorância. Pela fieira do mal, não. Pela fieira da ignorância. Então, qual é o sentido da fieira da ignorância? Nós vimos na questão 115, também no nosso encontro passado, recordamos essa questão, só que nós focamos a questão do livre-arbítrio, que o espírito é simples, criado simples e ignorante, e que nessa simplicidade e ignorância ele tem uma missão, que é de conhecer a verdade para se aproximar de Deus. E é nesse conhecimento, que é a própria superação da ignorância, dos três níveis de ignorância, do não saber, do não sentir e do não vivenciar a verdade, o espírito vai se aproximando de Deus cada vez mais até a pureza espiritual. Agora, como é que o processo acontece na nossa vida enquanto espíritos imortais em evolução? Nós vimos também no nosso encontro passado que o espírito, ainda com E minúsculo, o princípio inteligente, evolui no reino mineral, vegetal, animal, até chegar no reino hominal. Quando o espírito ele alcança a condição de ser humano, nos primórdios da sua evolução, nessa transição entre o reino animal e o reino hominal, como que vai se dar a sua evolução? É isso que nós vamos trabalhar no nosso encontro de hoje. Como que vai se dar a evolução se ele foi criado simples e ignorante? como que ele vai fazer escolhas se ele, dentro da simplicidade e da ignorância, ainda não tem condições intelecto-morais para fazer escolhas? Como conciliar a evolução de um ser simples e ignorante, que tem como o compromisso consciencial, a missão dele, conhecer a verdade, se ele acabou de sair do reino animal e adentrou no reino hominal? Ele passou por múltiplas experiências no reino animal, mas são experiências com base em que lei? Vamos recordar? As experiências no reino mineral, vegetal e animal se dão com base em que lei? A lei do automatismo. Como que funciona a lei do automatismo? O que caracteriza basicamente a lei do automatismo? A ausência do livre-arbítrio, exatamente. Então, a ausência do livre-arbítrio. O espírito, nessa condição, ele não faz escolhas. Todo o seu processo evolutivo se dá por meio do quê? Qual tipo de inteligência que o princípio inteligente usa? A inteligência instintiva. A inteligência instintiva, o que, que ela é para o princípio inteligente? Uma dádiva ou uma conquista? Uma dádiva. Então, a inteligência instintiva é uma dádiva para o princípio inteligente, porque ele não tem capacidade de fazer escolhas para conquistar por ele mesmo. Então, todo o processo, até esse momento, que é um momento que acontece na dimensão espiritual, do princípio inteligente adentrar o reino nominal, tudo se deu por automatismo, tudo se deu por uma inteligência instintiva. Como que o espírito vai, nessa condição, fazer escolhas pelo bem ou pelo mal? É nesse momento que os benfeitores estão falando aqui. O que é a fieira da ignorância? Vejamos, fieira é um caminho, uma situação que o espírito está passando. Ele não passa pela fieira do mal necessariamente, mas pela fieira da ignorância. Vamos ver, vamos adentrar nesse conceito da fieira da ignorância. O que significa? Nós vamos ver isso na questão 122. Esse conteúdo é muito importante para nós entendermos como funciona o livre-arbítrio, como que ele vai ser desenvolvido de um ser que não tinha livre-arbítrio e que de repente passa a ter livre-arbítrio. Será que existe uma transição entre o uso do livre-arbítrio e a ausência de livre-arbítrio? Essa é a pergunta. Na questão 122 tem a resposta. Como podem os espíritos em sua origem, quando ainda não têm consciência de si mesmos, gozar da liberdade de escolha entre o bem e o mal? Há neles algum princípio, qualquer tendência que os encaminhe para uma senda de preferência a outra? Então vejamos, vamos repetir, a pergunta é muito importante no estudo reflexivo, nós não prestarmos atenção apenas na resposta, mas também na pergunta de Allan Kardec. Veja que é muito lúcida a pergunta dele. Como podem os espíritos em sua origem, que origem é essa? A simplicidade e a ignorância, na origem, lá do espírito, do princípio inteligente. que estava no o espírito com E minúsculo, no princípio inteligente, que se torna espírito com E maiúsculo no reino nominal. Nós já trabalhamos isso quando trabalhamos o significado da imortalidade em nossas vidas. Então, quando ele não tem consciência de si mesmo, lá nesse princípio, o que significa consciência de si mesmo? Ele já não tem, não está no reino nominal? Está. Mas nesse momento ele tem consciência de si mesmo? Lá na origem? Mas por que ele já tem livre-arbítrio se ele não tem consciência de si mesmo? A consciência de si está ligada ao livre-arbítrio em plenitude? Hã? Ao uso do livre-arbítrio? Passa por aí, mas é um pouco mais profundo que isso. Vejamos, nesse princípio, o livre-arbítrio, ele vai ser caracterizado com base em quê? Nós acabamos de falar de uma lei do automatismo, cuja prática se dá pela inteligência instintiva. Nessa fase, a inteligência instintiva cessa, não cessa, porque na natureza nada é feito de forma abrupta. É tudo um processo de transição que vai ampliando cada vez mais. Então, o que que vai caracterizar a liberdade de escolha nesse momento, diferente dos animais? Já que ele não é mais animal, agora é homem, é ser humano. A consciência de si, mas Kardec acabou de dizer que o espírito não tem consciência de si nessa hora, nesse momento. Não tem consciência de si em que sentido? Qual que é o sentido dessa consciência de si? Vejamos, fazer escolhas entre o bem e o mal. O espírito não tem, nesse momento, capacidade de fazer escolhas entre o bem e o mal. Mas ele tem capacidade para perceber que uma raiz é venenosa, por exemplo. Se um parente dele come uma raiz e morre estribuchando lá, ele tem capacidade de perceber isso? O animal tem? Capacidade, não. Ele morreu porque ele comeu isso aqui. Tem capacidade? Não. Então vejamos que nesse momento evolutivo do espírito, todo o processo se liga à inteligência de que tipo? Instintiva. Mas que gradualmente, porque ele já é um ser inteligente, com capacidade de raciocínio contínuo, qual é a diferença da inteligência do animal para a inteligência do ser humano? O animal pensa? Como não? Se não pensasse, não poderiam ser adestrados. Você vê animais como cachorro entendendo até palavras que você fala. Como que ele não pensa? Qual que é a diferença do animal para o ser humano? No nível do pensamento. A capacidade do pensamento contínuo. O animal não tem pensamento contínuo. O pensamento do animal, ele é fragmentado, ligado aos instintos de sobrevivência, ligados a questões bem conectadas à inteligência instintiva. Já o ser humano tem condições de ter um pensamento contínuo, já começa a fazer inferências, já começa a ligar uma coisa com outra. O animal não tem essa capacidade. Então, nesse momento, o que vai acontecer com o ser humano? Aí Kardec, a questão dele pergunta se tem liberdade de escolha entre o bem e o mal. Há neles algum princípio, qualquer tendência que os encaminhe para uma senda de preferência a outra? E aí, o que seria essa resposta? Será que existe um princípio que vem de Deus, que vem como uma dádiva, que encaminhe para o bem ou para o mal? Se houvesse, o que seria? Hã? Os que tivessem nascido com propensão ao bem seriam privilegiados por Deus, e os outros seriam relegados a segundo, seriam espíritos de segunda classe. Esse aqui vai para o mal, esse aqui vai para o bem. Seria isso. É inadmissível dentro da justiça divina, não é? Então vamos ver a resposta, que ela é muito significativa e vai nos ensinar, nos mostra como que o livre-arbítrio ele é desenvolvido ao longo do tempo pelo Espírito. O livre-arbítrio se desenvolve à medida que o Espírito adquire a consciência de si mesmo. Já não haveria liberdade desde que a escolha fosse determinada por uma causa, independente da vontade do Espírito. A causa não está nele, está fora dele, nas influências a que cede em virtude da sua livre vontade. É o que se contém na grande figura emblemática da queda do homem e do pecado original. Uns cederam à tentação, outros resistiram. Vejamos que esta resposta é a chave para entender mais profundamente que questão do Livro dos Espíritos. É uma que nós trabalhamos quase que toda hora. Hã? A 115. Porque na resposta da questão 115 não fala que uns espíritos aceitam submissos à meta de conhecer a verdade e outros só a suportam murmurando? De onde que vem essa dicotomia? Vejamos que aqui tem a resposta. O livre-arbítrio se desenvolve à medida que o espírito adquire a consciência de si mesmo. Então, ele que estava exclusivamente vivendo pela lei do automatismo, no reino animal, agora está no reino hominal, só que num primeiro momento ainda submetido, não à lei do automatismo, mas há uma proteção especial. Nós vamos ver na questão A, dessa mesma questão aqui, como que é essa proteção. Mas vamos só guardar isso. Adquirindo gradualmente pelas experiências focadas exatamente nas questões instintivas, a consciência de si mesmo. Ele vai desenvolvendo em inteligência a capacidade de pensar, de refletir. Com esse desenvolvimento da sua inteligência, qual capacidade o espírito adquire ao longo do tempo? Que capacidade que ele vai adquirir gradualmente? Capacidade do discernimento, né? De exercitar essa virtude chamada discernimento. Então veja, a liberdade está na escolha que nós fazemos, e que essa escolha vem da nossa livre vontade. Aí os benfeitores dizem que a propensão ao mal não está nele, está fora dele. De onde que está vindo isso? Como assim? Não está nele, está fora dele. Se ele é criado pela... todos nós somos criados simples e ignorantes. Que lei é essa que determina que todos sejamos criados da mesma forma, simples e ignorantes? Lei de igualdade. A lei de igualdade, nós temos a mesma origem, lá do átomo, e vamos ter o mesmo destino, o anjo. Questão 540 do Livro dos Espíritos. Então vejamos, se todos nós somos iguais, não há propensão ao mal nem ao bem. Mas de onde que vem essa causa que não está nele, está fora dele? Que causa é essa? das obsessões, exatamente, influenciações que o espírito recebe. Mas de quem? Hã? Dos espíritos desencarnados, né? Sim, mas quais espíritos desencarnados, Mateus? Espíritos que já fizeram escolhas equivocadas? Significa o quê? Que num planeta em que espíritos estão tendo as primeiras encarnações no reino nominal, já existem outros espíritos mais adiantados do ponto de vista do livre-arbítrio? Que espíritos são esses? Os espíritos exilados, exatamente. Então, os espíritos exilados que vão para um planeta primitivo, quem eles vão encontrar lá no planeta? Espíritos que recém saíram no reino animal e que estão agora no reino hominal. Faz sentido isso? Agora vejamos. Se esses espíritos que estão encontrando esses outros, não seria uma injustiça divina levar espíritos extremamente inteligentes, empedernidos no mal, para influenciar espíritos que ainda estão numa fase que quase que antropoide, mais do que humana? É como se fossem espíritos extremamente inteligentes se apossarem de débeis mentais e fazerem débeis mentais escravos. Não seria isso? Hã?
1: Não.
0: Por que não?
1: Eles não estão desamparados?
0: Mas se os espíritos das sombras, que estão nas sombras aqui na Terra, por exemplo, que estão sendo exilados para um planeta primitivo, e chegam lá e encontram uma série de espíritos ainda muito ignorantes da vida, esses espíritos empedernidos no mal não vão escravizar todos esses outros? Não seria uma injustiça divina? Hã? Todo mundo sabe que não, porque não existe justiça divina, mas eu quero saber por quê que não é uma justiça divina. Seria as tentações dos desencarnados, início das provas, também é uma das provas que o espírito submete. Mas quando é que acontece isso? É isso que estamos perguntando. Por quê? Vejamos. Se os benfeitores, o Espírito Honório tem uma mensagem no livro Voz Alerta, que ele fala que o exílio planetário se dá pela lei de solidariedade. Ué, mas o espírito extremamente empedernido no mal, inteligente, sai daqui, vai para um outro planeta, e é pela lei de solidariedade que esse exílio está acontecendo? Com certeza o irmão mentor Honório não falou bobagem. É realmente pela lei de solidariedade. A influência vai se auxiliar o outro a desenvolver a inteligência? Será? O espírito simples e ignorante, ele tem capacidade de fazer uma inferência. Bom, essa influência aqui é equivocada, não vou seguir por esse caminho. Vejamos, gente, vamos adiante. Essa influência que ele cede em virtude da sua livre vontade acontece em que momento? No momento que ele está passando pela fieira da ignorância ou num segundo momento que ele já não está mais na fieira da ignorância? Hã? No segundo momento. Esse, quando os espíritos empedernidos do mal que estiverem exilados, eles só vão ter acesso a esses espíritos num segundo momento. No primeiro momento, quando ele está passando pela fieira da ignorância, adquirindo a consciência de si mesmo, não acontece a influência. Por quê? Se acontecesse, seria o quê? Seria uma injustiça divina. Seria uma derrogação da lei de amor, justiça e caridade. Vejamos, a lei de solidariedade derrogaria a lei de amor, justiça e caridade. Não teria cabimento. Espíritos extremamente maus da Terra
1: ou de capela quando vieram para a terra, do sistema capela que vieram para a terra, chega aqui e escraviza todos aqueles espíritos que são ignorantes, que estão passando pela fieira da ignorância. Isso que está aqui do pecado original, que foi registrado na Bíblia como pecado original, de ceder à tentação, acontece quando o espírito já não está trilhando mais a ignorância e a simplicidade. Ele já está num outro nível evolutivo, capaz sim de fazer escolhas. Vamos ver isso na questão A dessa mesma questão aqui. De onde vêm as influências que sobre ele se exercem? Dos espíritos imperfeitos que procuram apoderar-se dele, dominá-lo e que rejubilam com fazê-lo sucumbir. Foi isso que se tentou simbolizar na figura de Satanás. Na verdade, é a questão B dessa mesma questão. Agora, na A, o que está sendo colocado? Que os benfeitores colocam? Exatamente isso que nós já falávamos agora há pouco. São espíritos empedernidos do mal, imperfeitos ainda, que procuram apoderar-se dele. O que significa isso? O que é apoderar-se? Dominá-lo de que forma? Dominar a mente do espírito enquanto ele está encarnado e depois continuam dominando, escravizando os espíritos desencarnados. É isso que eles estão falando. Dominá-lo. E o que acontece quando eles conseguem domínio? Se rejubilam por isso, porque ele sente a satisfação mórbida de escravizar o outro espírito. E aí os benfeitores colocam, foi isso que se tentou simbolizar na figura de Satanás, como se houvesse um gênio do mal e Deus. Na verdade é um símbolo exatamente dessas influências que o espírito cede nesse momento evolutivo. Agora, e a outra questão, quando é que isso acontece? Por que Deus há permitido que o espírito possa tomar o caminho do mal? Vejamos a resposta. Como ousais pedir a Deus contas de seus atos? Supondes poder penetrar-lhe os desígnios? Podeis, todavia, dizer o seguinte: a sabedoria de Deus está na liberdade de escolher que lhe deixa cada um, porquanto assim cada um tem o mérito de suas obras. Tá? Então aqui aprofunda a questão da lei de liberdade. Mas vamos passar adiante, depois a gente volta aqui nessa questão. Questão 262. Como pode o espírito, que em sua origem é simples, ignorante e carecido de experiência, escolher uma existência com conhecimento de causa e ser responsável por essa escolha? Deus lhe supre a inexperiência, traçando-lhe o caminho que deve seguir, como fazeis com a criancinha. Deixa-o, porém, pouco a pouco, à medida que o seu livre-arbítrio se desenvolve, senhor de proceder à escolha. E só então é que muitas vezes lhe acontece extraviar-se, tomando o mau caminho, por desatender os conselhos dos bons espíritos. A isso é que se pode chamar a queda do homem. Então vejamos, vamos voltar aqui, nessa fase que o espírito está passando pela ignorância, na questão 262, ele está passando pela fieira da ignorância. Então, nessa fase, ele é totalmente protegido. Quando os espíritos saem daqui da terra, ou quando os capelinos vieram para cá, qualquer exílio planetário, aquele espírito está totalmente ainda voltado ao mal. Se fosse permitido que ele pudesse influenciar esses espíritos passando pela fieira da ignorância, o que seria? Injustiça divina. Então ele é tutelado totalmente, como os benfeitores falam, como nós fazemos com a criancinha. A criança na primeira infância, de 0 a 7 anos, ela precisa do quê? Uma tutela total. Se você deixa uma criança recém-nascida sem cuidados, o que, que vai acontecer com ela? Ela perece quase que 48, 72 horas depois, no máximo, dependendo da criança, até menos que isso, ela perece, ela vai a óbito, desencarna. Por quê? Porque ela precisa de cuidados. Um pouco mais de mais idade, ela continua precisando de cuidados. Então, quando eles fazem a comparação do espírito com a criancinha, o que, que eles estão falando? Eles estão falando dessa fase que o espírito é simples e ignorante, passando pela fieira da ignorância. O que vai acontecer com o espírito? Ele vai desenvolvendo a sua capacidade intelectual, vai adquirindo toda uma série de conhecimentos sobre a vida. Chega o momento que ele se encontra, espiritualmente falando, utilizando a metáfora da infância, ele se torna adulto? Não. Hã? Criancinha, criança é a mesma coisa?
2: Não.
1: Criancinha é o quê? Da primeira infância. Na segunda infância, e é na segunda infância do espírito, utilizando a infância como uma metáfora, viu gente? Utilizando a metáfora do próprio livro dos espíritos. Na segunda infância, 7, 8, 9, 10 anos, a criança tem a mesma capacidade que tinha com 3, 4, 2, muito diferente. Ela já está na escola, já tem capacidade de fazer escolhas muito mais elaboradas, já tem pensamento abstrato. Então, isso acontece também com o espírito em evolução? Chega um momento que ele entra numa espécie de segunda infância, espiritualmente falando. É nesse momento, somente nesse momento, que ele vai fazer escolhas entre o bem e o mal. Aí entra a questão que nós vimos agora há pouco. É nesse momento que ele cede às influências que vêm de fora dele. Por quê? Até esse momento, o que estava acontecendo? Uma tutela, mas a tutela impede o quê? O assédio dos espíritos mais inteligentes e pouco moralizados. E o que vai gerar como consequência, já que nós estamos estudando lei de liberdade, lei de responsabilidade e lei de causa e efeito? O livre-arbítrio do espírito, o que é? Como é que ele é nesse momento, na primeira infância espiritual? Muito limitado. A liberdade é de fazer escolhas do nível da sobrevivência, como nós falamos. Ainda não escolhas morais. A responsabilidade dele, como que é nessa fase? Hã? Também é praticamente de acordo com o livre-arbítrio. Se o livre-arbítrio é rudimentar, a responsabilidade é rudimentar. O que significa em relação à lei de causa e efeito? Nesse momento, nessa fase evolutiva, o espírito que já passou pela condição de princípio inteligente, ele está submetido à lei de causa e efeito? Do ponto de vista moral? Hã? Na primeira infância espiritual? Ainda não. Por quê? Se ele não tem a liberdade, pelas escolhas morais, a lei de causa e efeito está ligada às questões biológicas ou questões morais? Questões morais. Por isso que Jesus fala naquela passagem belíssima do lírio dos campos, dos pássaros nos céus. O que ele diz lá? Alguém lembra? os pássaros, observai os pássaros nos céus, que não plantam nem colhem. O que significa isso? Do ponto de vista da lei, plantar e colher significa o quê? Do ponto de vista simbólico? Hã? Lei de causa e efeito. Então, os animais não plantam nem colhem. Então, eles nem não são submetidos à lei de causa e efeito. O espírito, nessa fase que ele está passando pela fieira da ignorância, o que que acontece? O livre-arbítrio dele é quase que inexistente. A responsabilidade dele, praticamente, é da mesma condição que o livre-arbítrio. O que que vai acontecer com a lei de causa e efeito? Não se aplica. Não se aplica porque ele não tem capacidade de fazer reflexões que só o discernimento vai produzir para ele. Chegou o momento da segunda infância, o que que vai acontecer? A consciência de si mesmo foi desenvolvida cada vez mais. O que que vai acontecer? Livre-arbítrio vai se tornando, ele já tem capacidade de abstração, como a criança na segunda infância já tem capacidade de abstração. Como ele já tem capacidade de abstração, o que que vai acontecer? O que que é a capacidade de abstração para o espírito? Seja na infância biológica, seja na sua evolução espiritual. O que que significa a capacidade de abstração? Hã? Capacidade de fazer escolhas com base no discernimento, porque ele tem capacidade de fazer reflexões. Isso aqui serve para mim, isso aqui não serve para mim. Faz sentido? Então, nesse momento, o que que acontece com aquela tutela que, de uma certa forma, faz com que a lei de causa e efeito não se aplique a ele? Nem a liberdade é muito restrita. A responsabilidade é praticamente nula, porque ele não tem a liberdade, e a lei de causa e efeito não se aplica. O que que passa a acontecer para o espírito nessa condição da segunda infância? Quando ele aprende a discernir, já desenvolve o discernimento, o livre-arbítrio vai se tornando cada vez mais pleno, porque ele adquire consciência de si mesmo, capacidade de escolha. Quando ele adquire a capacidade de escolha por meio da sua vontade, o que que vai acontecer? Ele torna-se responsável por tudo aquilo que ele faz de escolha.

ignorância, a fieira da ignorância, exatamente neste momento, que ele pode ceder aos espíritos mais inteligentes, pouco moralizados, porque já não é mais criancinha, espiritualmente falando. E como não é mais criancinha, necessita fazer as escolhas por eles mesmos. Agora vamos adentrar a questão 123. Por que há Deus permitido que os espíritos possam tomar o caminho do mal? Como ousais pedir a Deus contas de seus atos? Supondes poder penetrar-lhe os desígnios? Podeis, todavia, dizer o seguinte: a sabedoria de Deus está na liberdade de escolher que ele deixa a cada um, porquanto assim cada um tem o mérito de suas obras. Vamos adentrar na questão do mérito aqui. Primeira coisa, o que que os benfeitores falam aqui na primeira parte da resposta? Como ousais pedir a Deus conta de seus atos? Supondes poder penetrar-lhe os desígnios? De uma forma superficial, nós poderíamos fazer uma inferência equivocada, é claro, supondo que os espíritos superiores estão desafiando Allan Kardec, numa ausência de reflexão, melhor dizendo, de uma forma equivocada, poderíamos... Porque ele, como se Kardec fez uma pergunta: por que há Deus permitido que os espíritos possam tomar o caminho do mal? De que lei Kardec está se referindo aqui na pergunta? A lei de permissão. Então ele está falando da lei de permissão. Deus permitiu que os espíritos possam tomar o caminho do mal. Não permitiu? Existe alguma coisa, nós estudamos isso no nosso encontro passado, existe alguma coisa que não aconteça sem a permissão divina? Não. Tudo acontece com a permissão divina, nem sempre de acordo com a vontade divina, não é verdade? Há uma diferença, nós vimos que há uma diferença entre lei de permissão e vontade divina. Tudo que é má escolha do ser humano acontece por permissão divina. Agora, acontece pela vontade divina? Não. Por quê? Qual é a vontade divina para todos nós? Que sejamos felizes, que nos amemos e sejamos felizes, porque é o amor e a felicidade que movimenta o universo. Então, quando as pessoas dizem levianamente que tudo acontece pela vontade de Deus, estão se equivocando intensamente. Tem gente que fala que massacres aconteceu pela vontade de Deus, de forma nenhuma. Mau uso do livre-arbítrio, caminho do mal, não é pela vontade de Deus, mas é pela permissão divina. Bom, se existe uma lei que permite que o espírito faça o mal, a pergunta de Allan Kardec é muito coerente, não é? Mas por que que os benfeitores respondem: como ousais pedir a Deus contas de seus atos? Supondes poder penetrar-lhe os desígnios? Por que que eles respondem com duas perguntas antes de dar a resposta? O que os benfeitores estão dizendo aqui sobre os desígnios? O que que é desígnio? Nós estamos estudando três leis muito importantes: liberdade, responsabilidade e causa e efeito. Desígnios divinos, o que significa? Tem a ver com a providência divina. Qual é o desígnio de Deus para o universo? Por que que ele criou o universo? Por que que nos criou no universo? Tudo não faz parte dos desígnios divinos? Qual é o desígnio divino maior de tudo que existe? A pura e eterna felicidade para o espírito, né? Essa é a destinação do espírito. Mas qual é o desígnio de Deus para
todos nós. Tem a ver com a pura e eterna felicidade, Ângela.

Que nos aproximemos dele tem a ver com isso, Mateus. Mas de que forma? Que nós conquistemos tudo isso pela livre vontade. Faz sentido ou não? Veja, nós temos uma missão. Qual é? Conhecer a verdade para nos aproximarmos de Deus e nos tornarmos plenamente felizes. Todos vão chegar na mesma hora? Vamos supor que Deus criou 1 bilhão de espíritos na mesma hora. Pode acontecer isso? Claro, né? Esses 1 bilhão de espíritos vão chegar na suprema felicidade no mesmo momento? Por que que não? Porque cada um vai trilhar o seu próprio caminho. Isso o que é? Isso é o desígnio divino. Deus é amante da diversidade e da liberdade também. Liberdade de escolha. Por isso que eles dizem a questão do desígnio, depois vem a sabedoria de Deus está na liberdade de escolher que ele deixa a cada um. Porquanto assim, cada um tem o mérito de suas obras. De que eles estão falando aqui? E que lei? A lei de liberdade, a lei de responsabilidade, a lei de causa e efeito e mais uma lei. Hã? A lei do mérito. E o que a lei do mérito preconiza? A lei do mérito preconiza o quê? Que cada um conquista pelas suas obras aquilo que lhe aprouver. Isso é o desígnio divino. Porque se não fosse assim, como seria a evolução? Se não fosse assim, como seria a evolução do ser humano? Da mesma forma que a evolução dos animais. Não seria? Por automatismo. Mas os animais não plantam nem colhem, ensina Jesus. O ser humano planta e colhe, tanto na agricultura quanto na vida. Planta e colhe. Por isso Jesus diz aqui, ó, em Mateus capítulo 16, versículo 27, porque o Filho do Homem virá na glória de seu Pai com os seus anjos, então dará a cada um segundo as suas obras. Vamos refletir sobre esse versículo, que ele é muito significativo. O Filho do Homem virá na glória de seu Pai. Quem que é esse Filho do Homem? Jesus. Que momento é esse? Na glória de seu Pai, com seus anjos, então dará a cada um segundo as suas obras. De que Jesus está falando aqui? Do juízo final. Quando que vai ser isso? Em 2000 e quanto, Ângelo? Você já sabe? Na hora da nossa morte biológica. Cada um de nós tem o momento do seu juízo final. Não é o momento da coletividade, como muita gente pensa, que vai ser um momento coletivo. Era para o ano 2000, 2000 passou, depois ficou para 2012, depois... E as pessoas só vão adiando porque não acontece nunca, né? O tal do juízo final bíblico lá, ao pé da letra. Que não é isso. Agora, é no momento da morte, não necessariamente da desencarnação, né? Nós vimos no nosso módulo anterior que nem sempre acontece simultaneamente a morte e a desencarnação. Às vezes só a morte. Mas o juízo final vai acontecer independente de morrer ou de desencarnar na mesma hora? Sim. O que significa os seus anjos? As leis divinas. Estão aprendendo, que legal. Todo mundo está ficando afiadinho no Evangelho. As leis divinas, que dará a cada um segundo as suas obras.
Onde que acontece isso? Essa dádiva aí? Hã? Na nossa consciência. É uma dádiva do ponto de vista estrito do termo? Não, é uma conquista. Aí que entra a lei do mérito. A consciência nos dá segundo as nossas obras. Dá o quê? O que ela dá? Nós já vimos isso no último encontro do módulo passado. O que ela dá? Aquele espírito descreve o que ele sentiu. Lembra do aquele espírito do médico russo? Hã? Contentamento. Aquela alegria intensa de ter conquistado aquilo que consciencialmente a pessoa estava programada no seu programa reencarnatório. Então ela vai adquirindo, ela entra nesse mérito, nesse júbilo do contentamento por ter realizado as obras que deveria. E que obra é essa? Construir um centro espírita lá na periferia? Que obra maravilhosa eu construí lá, que maravilha. São as obras interiores. Hã? Não é centro espírita no interior. É obra interior, né? São as obras interiores. Pode até ela se materializar numa obra exterior. Mas o mais significativo não são as obras exteriores. Elas são apenas o quê? Instrumentos, meio, cujo objetivo é a obra interior, é a transformação interior. Então vejamos, todos nós estamos aqui para isso, utilizar o nosso livre-arbítrio, sendo responsáveis por tudo aquilo que realizamos, passando pelas consequências do mal ou do bem que fazemos e adquirindo mérito ou não por aquilo que fazemos. Se escolhemos o caminho do mal, o que vai acontecer? Nós temos o demérito, uma afronta à lei do mérito. Se escolhemos o caminho do bem, temos o mérito dessa escolha. Se o contentamento está acima da paz e consciência, na verdade são virtudes que andam juntas. Somente vai sentir contentamento o espírito que está em paz com a sua consciência. Só que aquela que nós refletimos no módulo passado, no nosso estudo reflexivo, que o contentamento é que tipo de virtude? A paz de consciência é a virtude de conquista, e o contentamento? Virtude de avaliação, juntamente com a leveza, suavidade e contentamento. Formam uma tríade, um triângulo. Suavidade e leveza na base e contentamento no ápice. Todas as vezes que nós tivermos num caminho virtuoso, nas virtudes meio, para conquistar as virtudes de conquista, nós vamos sentir o contentamento, a leveza e a suavidade de uma vida assim. Seja durante a existência inteira, nós vamos avaliar pelo nível de leveza e suavidade que estamos sentindo, de contentamento. Quando nós chegamos no dia do juízo, como ensina aqui Jesus em Mateus 16, 27, nós vamos aferir pelo nível de contentamento as conquistas que fizemos. Quanto mais suavidade e leveza nós sentirmos nesse dia, mais contentamento significa que nós realizamos muito nessa existência. Quanto mais amargura, quanto mais choro, significa exatamente o contrário. Vejamos agora a questão 125. Os espíritos que enveredaram pela senda do mal poderão chegar ao mesmo grau de superioridade que os outros? Outra pergunta muito inteligente de Allan Kardec. Se o espírito, ele foi criado simples e ignorante, passa pela fieira da ignorância,
durante o período que ele está na fieira da ignorância. Ele é protegido para não sofrer o assédio de outros espíritos imperfeitos. Chega o momento que ele alcança a capacidade de discernimento, de abstração, e aí ele continua sendo orientado pelos anjos de guarda, pelos espíritos protetores, como nós já vimos, mas ele também vai receber as influências dos espíritos ainda voltados ao mal. Nesse momento, ele pode escolher pelo caminho do mal. Ao escolher passar pela senda do mal, ele vai chegar ao mesmo grau de superioridade que os outros? Vai. Por quê? Que lei divina que vai permitir que o espírito chegue a esse nível de superioridade, da mesma superioridade que os outros? Lei de igualdade. Deus é equânime, nos criou todos, não é o que diz a questão 115? É claro que a lei de evolução, a lei do trabalho, tudo está envolvido. Mas Deus nos criou todos, simples e ignorantes, e temos uma missão, que é conhecer a verdade para nos aproximarmos dele. Uns aceitam submissos, outros murmuram. Os que murmuram vão levar mais tempo, mas vão chegar lá. Porque Deus é equânime e vai dar quantas oportunidades forem necessárias até que o espírito se estabeleça nesse grau. Além da lei de liberdade, que outra lei está intimamente ligada a isso? Lei de misericórdia. A lei de misericórdia faz o que com o espírito? Está muito intimamente ligada à lei de igualdade. A lei de igualdade, todos nós somos iguais. Mas o que enveredou pelo caminho do mal, ele não utilizou mal o seu livre-arbítrio? Mas Deus continua tratando ele de forma diferente? Não. Por que ele não trata de forma diferente? Por causa da lei de misericórdia. Então a lei de misericórdia oferece ao espírito quantas oportunidades forem necessárias até que ele alcance essa evolução. Só que o que, que acontece? Sim, mas as eternidades lhe serão mais longas. O que, que os benfeitores estão falando aqui, gente? Os sofrimentos que acontecem quando ele faz o mau uso da lei de liberdade. Enquanto ele estiver sofrendo, quando nós estamos sofrendo, não dá a impressão que é eterno? Então, quando você está com um sofrimento físico, como uma dor de dente, parece que é eterno. Agora, se você tiver com uma dor moral intensa, como uma depressão, ou um sentimento de culpa homérico, que você acha que nunca vai ter perdão, como que serão as eternidades para o espírito assim? Muito grande, né? E Kardec faz uma explicação do que significa a palavra eternidade. Por essas palavras, as eternidades, se deve entender a ideia que os espíritos inferiores fazem da perpetuidade de seus sofrimentos, cujo termo não lhes é dado ver, ideia que revive todas as vezes que sucumbe numa prova. Todas as vezes que o espírito imperfeito sucumbe numa prova, o que, que ele acha que vai acontecer? Que o seu sofrimento vai ser eterno. Exatamente por quê? Porque ele está num estado de imperfeição. Quando o espírito já vai evoluindo e começa a mudar de categoria, de espírito imperfeito para a segunda classe, o que, que acontece com relação às provas? O que caracteriza a primeira classe da segunda ordem? Benevolência. O que é benevolência, Heitor? E onde que começa essa benevolência, Heitor? Consigo mesmo. Veja, quando o espírito, nós estamos fazendo uma reflexão, aprofundando a questão. Os espíritos inferiores fazem da
perpetuidade de seus sofrimentos quando sucumbe numa prova. O espírito que já chegou na segunda ordem, que já, mesmo que esteja na primeira classe, que é a sexta classe do Livro dos Espíritos lá, espíritos benevolentes, quando eles passam por uma prova e se equivoca, como que ele se trata? Ele entra na eternidade da culpa? Ele se trata com benevolência. Então, o sinal que nós estamos superando a inferioridade, qual será? Qual a primeira virtude que vai nos demonstrar que nós estamos superando a inferioridade? O exercício da benevolência para conosco, que vai gerar o quê? A benevolência para com todos, como está lá no Livro dos Espíritos, como entendia a caridade, como Jesus entendia a caridade: benevolência para com todos, indulgência para com as imperfeições humanas, perdão das ofensas. Se o espírito não age com benevolência, o que que acontece com essa palavra eternidade? Vejamos, quando está o espírito sucumbe numa prova, mesmo que pode ser uma existência inteira, mas pode ser um fato, e ele entra em culpa, como que ele se sente? Não dá a impressão que ele não vai passar nunca aquela culpa? O que significa? Ausência de benevolência. Na questão 126, chegados ao grau supremo da perfeição, os espíritos que andaram pelo caminho do mal têm aos olhos de Deus menos mérito do que os outros? Vejamos a pergunta, também muito significativa, muito inteligente. O espírito não enveredou pelo caminho do mal, foi, seguiu sempre o bem, depois de passar pela fieira da ignorância. O que passou pela fieira da ignorância e caiu em tentação, assediado por outros espíritos, esses daqui têm menos mérito do que esses? Quando chegam à perfeição, um espírito crístico que passou pelo caminho do mal, outro que não passou, tem mesmo menos mérito? Não, porque Deus é equânime. Né? Agora tem uma outra questão aqui, vamos ver a resposta. Deus olha de igual maneira para os que se transviaram e para os outros, e a todos ama com o mesmo coração. Aqueles são chamados maus porque sucumbiram. Antes não eram mais que simples espíritos. Olha que resposta linda, muito poética. Primeira lei que eles falam aqui, qual é? Lei de igualdade. Segunda lei, amor, justiça e caridade. Terceira lei, lei de misericórdia. Por que lei de misericórdia? Porque o espírito passou pelo mal porque sucumbiu. Agora, o que que eles eram? Simples espíritos. Inclusive os influenciadores. Os influenciadores são espíritos maus para sempre? Não, não existe Satanás para sempre. Ele se faz momentaneamente assim. Então não passam de simples espíritos. Que a lei de misericórdia que faz com que nós estejamos sempre nessa situação para Deus. Então sempre Deus vai nos tratar com íntima compaixão, como Jesus ensina lá na parábola dos dois filhos. O pai o acolhe com íntima compaixão. Agora, refletindo, né, porque nós estamos refletindo tudo isso, porque a ausência de benevolência para conosco ainda é uma tônica em muitos de nós, que nós entramos em sentimentos de culpa e ficamos nesse movimento da eternidade da culpa. Às vezes, coisas que nós cometemos há séculos atrás, nós estamos hoje nos culpando violentamente. O que significa?
ausência de benevolência para conosco. Para que nós nos tornemos espíritos da segunda ordem, é fundamental a conexão profunda com a lei de misericórdia. Por quê? Somos simples espíritos. De que forma? O que nós estamos, como simples espíritos, fazendo? Passando por experiências. Experiências que podem ser acertadas ou equivocadas. Quando nós nos equivocamos, o que, que nós estudamos sobre a lei de misericórdia no nosso encontro passado? O que, que a lei de misericórdia nos convida? Simplesmente aprender com os erros e reparar os erros, só isso. É simples. Nós somos simples espíritos e a vida é simples. Quando nós ficamos na eternidade da culpa, mesmo de culpas do passado, nós estamos no movimento de perpetuar um processo que não é perpétuo. Significa ausência do exercício da benevolência. Lembremos sempre disso. O bom uso do livre-arbítrio vai passar sempre pelo exercício da virtude. E a virtude por excelência a ser exercitada é a benevolência para conosco. Por isso que a primeira classe da segunda ordem, espíritos benevolentes, significa aqueles que já fazem o bem, a começar por si mesmos, para poder realizar o bem ao próximo como a si mesmo. Se para Deus nós chegamos ao mesmo tempo, mas o tempo de Deus não é o tempo do Espírito. O tempo é de Deus. Para ele é presente, a pergunta do Romildo é a questão de que para Deus não é sempre o eterno presente, então nós chegamos ao mesmo tempo. Mas se ele criou um espírito há 1 bilhão de anos e outro há 1 trilhão de anos, como que vai ser o mesmo tempo? Para ele não é, para nós espíritos não é, e para ele é o eterno presente no sentido de que ele já tem a ciência, a onisciência de tudo o que acontece. Só que para um espírito pode ele chegar num grau de pureza 1 bilhão de anos antes que o outro. Claro, né? Não significa para Deus que ele é o que foi 1 bilhão de anos depois já era puro. Ele estava impuro, passando pela purificação. Só que é diferente a concepção de tempo de Deus. Muito diferente da nossa concepção de tempo. São processos que são incomparáveis. Agora, o que é certo é que Deus já sabe o momento que nós vamos nos tornar perfeitos. Isso que consiste a sua onisciência. Não significa que é tudo para ele a mesma coisa. Não tem nem como. E tem espíritos que ele nem criou ainda. Como que pode ser a mesma coisa que Jesus? Não é possível. Vamos para a nossa avaliação reflexiva. Feche os olhos. Entre em contato com você mesmo em essência. Buscando sentir o conteúdo estudado neste encontro. O que você entendeu do conteúdo que se aplica à sua vida?

conteúdo estudado, mudou a forma como você entende as leis de liberdade, responsabilidade, causa e efeito? Caso positivo, que mudança foi essa?

Neste encontro, refletimos sobre a essência das leis de liberdade, responsabilidade e causa-efeito. Sobre o bom uso do livre-arbítrio, para que possamos nos responsabilizar pela própria felicidade. Como você se sente em relação à prática dessas leis? Você tem exercitado a benevolência para com você mesmo, como recomenda a lei de misericórdia? Para, nesse processo de bom uso do livre-arbítrio, responsabilizar-se pela sua evolução com base no bem que você pode realizar, a começar por si mesmo. Você tem buscado amar e vivenciar essas leis por exercício das virtudes do alto amor, do discernimento, da benevolência? Como é isso para você?

Faça um propósito com você mesmo nesse momento de exercitar cada vez mais essas virtudes, especialmente a benevolência, para que as eternidades das culpas, o processo autopunitivo, possa ser passado em sua vida e você assuma a responsabilidade por meio do exercício do seu livre-arbítrio para construir a sua felicidade. E ao construir essa felicidade, possa irradiar pela lei de misericórdia e lei de reparação todo o bem que você pode, a começar de si mesmo e ao próximo como a si mesmo. Sinta-se agora um espírito imortal que traz em si mesmo a determinação divina de evoluir até a perfeição relativa pelo conhecimento pleno e cumprimento das leis divinas, pela prática das virtudes e pela busca da unidade com Deus. Mergulhe profundamente nessa verdade espiritual. Sinta, veja-se cumprindo as leis divinas e desenvolvendo todas as virtudes essenciais da vida ao longo do tempo, sentindo plenamente o objetivo pelo qual você está reencarnado, dádiva para que você conquiste a perfeição. Sinta-se assim, pense-se assim, exerça a sua vontade assim, tomando cada vez mais consciência do caminho a ser percorrido.

0: Pro dia vai ser feliz, está começando. Ó, o galo eletrônico cantando aqui. É, eu tenho isso também. Que coisa boa. Bom dia mesmo, gente. Um dia maravilhoso está começando. Uma quarta-feira novinha, novinha em folha. Aqui está quente, aqui em Recife está quente. O céu está claro, os passarinhos estão na maior festa. E comigo no estúdio hoje, as queridonas, Regina Beatriz, que está logo ali, gente, em Contagem, nas Minas Gerais. Bom dia, Regina Beatriz.
1: Bom dia, Doglinhas. Bom dia, Ju. Bom dia, pessoal. Com muita alegria, cafezinho, pão de queijo, para a gente ficar cada vez mais animado, mais feliz. Vamos, que o dia já começou feliz.
0: Vamos que vamos, que lá em Belzonte parece que tá quente também, mesmo com a chuva, hein, Ju?
2: Ah, tá gostoso o tempo, tá gostoso. Abri a janela aqui, tá aquele dia nublado, um pouquinho assim abafado, mas tá muito gostoso o tempo. Bom dia, meus lindos. Vamos lá para essa quarta-feira gostosa, já nos esperando aí com Jesus. Vamos sempre.
0: É, gente, quarta-feira, dia 14 de dezembro de 2022, e esse programa é o programa 803. Vários programas aconteceram com muito carinho, com essa energia boa, e a gente está aqui com toda alegria, convidando Jesus para os nossos lares. Cada lar aqui representado recebe essa energia amorosa, renovadora, que traz ânimo, confiança para essa caminhada maravilhosa. E vamos começando aqui, fazendo aqui a audiodescrição na tela. Regina Beatriz, são narcisos, Regina.
1: Isso aí, gente, são narcisos amarelos. Eu acredito que eles estejam num jardim, porque lá no fundo a gente consegue ver uma gradezinha, né? E um pouquinho de verde. Pois é, essa é a nossa imagem que fica aí guardadinha. Enquanto a musiquinha tocava, os narcisos balançavam para lá e para cá, né? E esse programa é um programa para ser ouvido. Por isso você só vai ver essa imagem linda aí, ó, enquanto a gente está batendo um papo bem gostoso. No alto dessa imagem, a gente tem escrito em preto: para o dia nascer feliz, um feliz bem grandão, com uma luminosidade ao fundo. E bem abaixo, bom dia mesmo. Ao lado à direita, todos os dias às 6 horas. E os zerinhos, duas carinhas felizes. E bem abaixo, feliz quarta. Na direita, na vertical, a gente tem as logomarcas dos canais que distribuem e divulgam esse programa. Na produção, Ediluz. Coprodução, Amigo Espiritual. Apoio, TV7, Rai TV, Portal da Luz e Web Rádio Fraternidade. Lá embaixo, a gente tem duas faixas, uma larga e uma fininha. Na larga, uma faixa amarela, a gente tem um girassol, um coração bem vermelhinho e uma frase bem destacada: celebre a vida. Ai, que delícia, vamos celebrar a vida. E lá embaixo, num bannerzinho, né, uma faixinha que vai rolando durante o programa, neste momento está escrito: inscreva-se na TV de Luz. Marque esse vídeo como gostei e compartilhe. Então aproveita aí, gente, já dá o seu joinha, o seu tininho, o seu legal, convida aí os amigos, a família, para virem fazer com a gente um dia bem feliz. Vamos que vamos, só coisa boa no dia de hoje.
0: Vamos começando, gente. Vamos começando. Vamos buscar a nossa sintonia amorosa. Vamos em busca da nossa conexão com o divino. Vamos entrar na sintonia da prece, turma linda. Pegue sua água e aproveite. Mentalize, mentalize a imagem de Jesus com todo amor, olhando para você, resolvendo ali, ó, visitar seu lar, indo em cada cômodo, visitando cada membro da família com muito carinho, com muito amor. Vamos à nossa prece, Ju?
2: Vamos sim, que a gente possa sentir realmente a presença desse querido Mestre Jesus entrando em nossos corações, nos transbordando de amor. Que assim seja, nesse dia e sempre.

0: E seja assim, caminhando lado a lado com Jesus, rumo a essa luz que Ele sempre nos irradia, que Ele deixa a gente perceber e que somos essa luz por onde formos. Que nesse mês de emoções, esse mês de desabrochar muito amor dentro de cada coração, que a gente possa ser como Ele. Levando amor por onde formos. Gratidão, mestre querido, gratidão.
1: Gratidão, gratidão, lindona. Façamos a nossa parte, façamos a nossa parte, buscando essa energia, buscando esse carinho, gente. É isso aí. E tem gente linda que chega aqui logo cedinho aqui conosco, aqui é a Robertinha Zaninelli. Bom dia, queridos irmãos. E trazendo aqui flores, lindas flores. E a mensagem dela aqui, ó. Peço vibrações para duas pessoas especiais do meu trabalho que estão doentes. É, gente, você pediu. E essa vibração, com certeza, alcançou no seu pensamento, lembrando dessas pessoas queridas que estão necessitadas. E a gente aproveita, gente, para falar para todo mundo que está aqui. Olha, pensamento é energia do espírito. E a gente pode vibrar positivamente, com muito carinho, direcionando, olha só, o nosso desejo para que a pessoa se recupere. Para que ela tenha aí, ó, a saúde restabelecida, para que a medicação funcione, que ela possa se equilibrar. E é isso que a gente vai buscando, gente. Vamos buscar ao longo do dia, buscar essa energia amorosa, vamos vibrar positivamente. Está aqui o nosso querido Beto Leite, Regina, chegando logo cedinho aqui, ó, trazendo sua mensagem com muito carinho.
2: Bom dia, Beto Leite querido. Esse porteiro maravilhoso que abre a porta todos os dias para nós, né? E ele dizendo aí para gente: bom dia, alunas amadas. Como sempre, a escola sempre com as portas e janelas abertas para a doutrina espírita. Boa aula a todos, isso mesmo, gente. Vamos aprendendo, né? Aprender não ocupa espaço. E a gente aprende todo dia, um cadiquinho, como diz o pessoal aqui em Minas, né? A gente vai aprendendo um cadiquinho aqui, um cadiquinho de lá, no minuto a gente tá sabido. Vamos que vamos!
1: Vamos que vamos, gente. Ju, a querida Edla chegando aqui também.
0: Sim, e ela deixa pra gente. Bom dia, gente! Muita paz, saúde, tudo de bom pra turma, pro dia nascer feliz. Isso aí, minha querida. Vamos juntinho aqui nessa vibração maravilhosa.
1: Coisa boa, a Patrícia com esse sorriso lindo, gente. Bom dia, pessoas lindas. Um dia de muita paz e luz a todos. Colocando aqui muitas figurinhas amorosas, aqui as mãozinhas unidas, carinhas sorrindo, flores, lindas flores. Coisa boa, gente. É uma alegria a gente trazer, né, essa turma toda aqui. Dá vontade de sair trazendo aqui essa turma linda, com muito carinho. A Eneida chegou aqui super disposta. Bom dia, colegas da vida! Ó, ó, coincidência, esse é o pseudônimo das obras de Deus. Olha só. E essa lindona aqui tá meditando aqui, ó, com o Tadashi Katamoto aqui, ó. Gente, tem tanta coisa legal, gente, tanta coisa legal na internet. Tem gente falando do bem, tem gente ensinando a superar os desafios, tem gente ensinando a fazer meditação, a fazer ginástica, a fazer pão de queijo, a fazer cafuné nos bichinhos. Gente, quanta coisa boa a gente encontra na internet. A gente precisa, ó, ter olhos de ver. Ouvidos de ouvir. E o nosso desejo, gente, não é outro, é que a gente aprenda como disse Jesus. Porque, olha, à medida que a gente vai aprendendo, fica mais fácil a caminhada, muito mais fácil. A gente vai, ó, seguindo com mais serenidade. Isso é bom demais mesmo. E aqui, ó, traz a Denisa pra gente, Regina.
2: A Denilza tá aí, ó, com essa pele linda. Gratidão, viu? E ela dizendo pra gente: bom dia, gratidão a Jesus por mais um dia. Que tenhamos muita paz e luz. Assim será, Denilza, assim será. Tamo aqui, firme e forte.
1: Coisa boa, mandar um abraço aqui à querida Janete aqui, ó, Janete da Rosa. Bom dia, amigos, gratidão pela dádiva da vida, tá lá em São Borja, a gente tá no Rio Grande do Sul. Essa queridona, essa lindona, um cheiro na alma, querida, para você, para sua família, coisa boa, bom demais mesmo. Ju, a querida Fátima, essa fofa.
0: Essa linda. Vamos lá. Ela deixa aí pra gente. Bom dia a todos maravilhindos, né, Patricinha? A vida é bonita? É bonita, isso aí. A vida é bonita mesmo. Essa música é muito boa. Abracinhos, abracinhos com muita luz, com Jesus e Maria Santíssima, socorrendo a todos mais necessitados de afeto e atenção. É isso aí, Fátima. Um cheiro, minha linda. Gratidão.
1: É bom demais. Essa querida tá lembrando que ela tá numa cidade linda, gente. Ela tá colocando aqui, ó. Bom dia, Janete. Abracinhos. E olha, flores. Estou no portal da Ele Luz. Sou lá da praia do Farol de São Tomé, gente. Lá no Rio de Janeiro.
0: Eita. Eita.
1: Ó, Regina. Anota aí, Regina.
2: É mais uma, gente, que recebe. Delícia,
1: coisa
2: gente.
1: Boa, gente, é uma lindeza. Ó, Regina, tem gente nova por aqui postando. Não é de estar postando, de estar postando, coisa boa.
2: É mesmo, hein, Valmira? Nossa, que lugar lindo, hein, essa foto. Isso aí, ela disse pra gente, bom dia, meus irmãos. Muita paz para todos. De Teotônio Vilela, em Alagoas. Uhul! Tá longe, mas tá perto do nosso coração, hein? Que delícia! Seja bem-vinda com seus comentários. Que bom que você está aqui com a gente.
1: É, ela está aí, ó, pertinho do mar. A gente vê aqui um lindo mar, um barquinho ali. Que coisa boa, que imagem bonita, que maravilha. Gente, o nosso Brasilzão, gente, esse Brasil, coração do mundo, pátria do Evangelho, gente, com suas paisagens, com suas belezas, com suas riquezas naturais, com a sua fauna, com a sua flora, com seu povo, com seu carinho. Exatamente, gente. A gente vive num lugar maravilhoso e a gente precisa reconhecer essa oportunidade. Uma oportunidade única, gente, de desfrutar de tanta coisa boa, de aprender, de fazer novos amigos e seguir com muito carinho. Nós mandamos aquele abraço, gente, para toda essa turma linda que começa o dia nessa vibração amorosa e a gente segue incentivando. Que passemos aí, ó, a incentivar o outro, a agradecer a vida, a enxergar a beleza da vida. Isso é muito bom mesmo, né? Ficamos muito felizes e agradecemos a todos vocês que nos recebem nos seus lares, logo cedinho. Olha só, na cozinha, gente. É gente de casa, né? A gente leva para a cozinha, enquanto prepara um cafezinho, e a gente está aqui batendo papo, e a turma vai interagindo, chamando a criançada para ir para a escola, e a gente fica muito feliz, porque mais e mais corações vão entrando nessa energia. Nossa gratidão a toda essa turma linda que fica aqui interagindo. Nossa gratidão a muitos corações que se uniram para que esse programa acontecesse, para que vários programas acontecessem. Nossa gratidão a toda essa turma amorosa, essas voluntárias, esses voluntários amorosos, encarnados e desencarnados, viu? Tem a turma aí, ó, os 300 com muito amor no coração. Vamos lá, gente, vamos começar esse bom dia com alegria e poesia. Uma poesia linda no dia de hoje. Vamos lá, gente?
2: Bora lá. Vamos ver, a nossa poesia de hoje tem o título de Crê. Há na crença uma luz radiosa e pura, que transfigura os prantos em prazeres, que transforma os amargos padeceres em momentos de mística aventura. Confia, espera e crê. Quando sofreres sobre os guantes das ríspidas amargura, nas tormentas acerbas dos deveres, esquecerás a dor e a desventura. É que em meio das mágoas mais atrozes, sentirás dentro de ti estranhas vozes repletas de doçura indefinida. São seres ditosos, superiores, que nos impelem a nós, sofredores, aos luminosos planos da outra vida. Essa poesia, de título Crê, é de Antero de Quental. Foi psicografada pelo Chico Xavier no livro Assembleia de Luz. É, gente, tá aí a dica, ó. Para que sofrer, né? Vamos acreditar. Quem acredita, quem crê, tem sempre com ele um dos 300, né? Que estão sempre aí nos ajudando aí para frente. Vamos que vamos.
1: Vamos que vamos. Regina, tá com um vizinho novo aí, é?
2: Se eu tô com um vizinho novo?
1: Escutei uns latidos.
0: Não, acho que é meu. Acho que é meu vizinho.
1: Regina tem gato dentro de casa. Regina tem gato. Esse gato não aprendeu a latir ainda.
2: Não, não. Meu gato ainda não aprendeu. Os três gatos daqui de casa ainda não aprenderam a latir. E o cão late se eu deixar o portão aberto. Ele vai lá cumprimentar todo mundo que passa na rua.
1: Ah, que gentileza.
2: Então carinho. Deixa o portão fechado na hora do programa, porque senão a gente não consegue conversar, não. Ele quer participar também, aí já viu, né?
1: Coisa boa. Eu vou pedir para a Juscelia trazer aqui o comentário da Eneida.
0: Gente, passando por um desafio familiar, e pensei, sabe o que é mais? Vou visitar uma querida, depois orar e dormir. Ela coloca risos. Tenho trabalho na espiritualidade e não vou perder tempo com aborrecimento. É isso aí, Eneida. É isso aí, Eneida. Essa receita aí é ótima, maravilhosa. Vamos lá, vamos junto, Eneida.
1: Gente, olha só. Se a gente não está conseguindo encontrar a resposta aqui embaixo, né? Que tal a gente fazer uma prece? Que tal a gente pedir ao nosso anjo de guarda aquela ajudinha para que durante o repouso do corpo a gente possa ter uma atividade boa, a gente possa aí se envolver? Quem sabe quando a gente acorda não aparece aí, ó, uma sugestão boa, uma dica boa, e a gente vai tocando a vida. A gente, são os desafios da vida e a gente vai aqui com todo carinho. Isso é bom demais, gente. Bom demais, porque a gente tem muita gente aí, ó, torcendo, vibrando com a gente. Eita, ela tá cedinho aqui, Regina. Olha ela aí.
2: Bom dia, Valdinha! Valdinha aí, ó, dizendo pra gente bom dia com Jesus. Que Deus nos abençoe, com certeza. Letícia, beijinho, querida.
1: Ô, oh, coisa boa, gente, ô, oh, coisa boa, é uma alegria, uma alegria. E a turma chegando por aqui, o professor Léo, ó, Juscelia, quem tá na área.
0: Ah, esse querido, bom dia, gente bonita, tudo bem com todos aí? Ó, oh, maravilhoso, um grande e forte abraço para essa turma linda. Ah, com a gente sentindo essa energia aí, o dia só fica melhor ainda, professor, gratidão.
1: Coisa. E opa, chegando aqui um querido aqui, ó, não sei se ele é daqueles que ficam escutando e não postam, mas ele postou, que coisa boa, é o querido Wagner Olivetti. Bom dia, querido irmão, um dia maravilhoso para você, para sua família, esta quarta-feira abençoada aqui para todos nós e essa turma aqui com todo carinho. E tem aqui uma fofa acompanhando aqui, te chatei não, maninha? É difícil, mas oremos, te amo. E tô aqui te esperando. Ih, ó, Regina.
2: Ela dizendo pra gente aí, ó. Não se chatei não, maninha. É difícil, mas oremos. Te amo e tô aqui te esperando. Isso aí, gente. Olha, não adianta ficar nem emburrecido, nem aborrecido. Se a gente emburrece, a gente empaca, né? E se a gente se aborrece, a gente tem problema no fígado. Então, não se aborreça, né? Todos nós temos desafios mesmo, né? Respira fundo, ore. Aqui, quando o trem tá feio, aqui a gente ora, faz prece e reza, né? Porque aí tem que resolver o problema, né? E a gente vai conseguir, né? Vamos ter calma, paciência, as coisas vão se ajeitando, né? Mas tá tudo certo.
1: Isso, gente, com calma, a gente vai seguindo com muito carinho, vamos tocando aqui, tocando a vida. Tem tanta coisa boa para a gente celebrar, inclusive uma turma linda que está dando mais uma volta em torno do sol. Regina Beatriz, tem um taco de bolo para tu hoje, mulher?
2: Tem, hoje tem um taco de bolo delicioso, uma borrocha. É, um primo que funciona.
1: Regina, para um pouquinho aí, tem algum fio entupido aí, gente. Rapaz, eu não sei o que é que acontece. Aí ela dá um tempinho aí, eu acho que ela fala mais alto, aí desentope o fio, aí ele volta pro cima. Agora ela tossiu em cima do microfone, agora deve estar bom.
2: É, gente, tá vendo?
1: Aí desentupiu.
0: Desentupiu.
2: Só aí que tem desafio que também tem, tá vendo? Então vamos lá. Hoje é aniversário de um primo muito querido. Ele se chama Leonardo, mas todo mundo chama ele de Nath. É, da família Barreto, a família do meu pai. Parabéns, Nath, querido. Que Jesus te abençoe. O Nath adora uma roça, gente. Nossa, e ele tem uma rocinha que é uma delícia. Isso mesmo, né? Mas vira e mexe, ele está aqui em Belo Horizonte. Pois é. Parabéns, meu querido. Que Jesus te abençoe, te cubra de bênçãos. E que bom, hein? Mais uma volta completinha em torno do sol. Que delícia! Isso não é para qualquer um, não, gente. É só para gente especial. Gente especial que está aí na boa luta, no bom combate, né? Levando em frente e para frente o desejo, a vontade de melhorar sempre. E olha, o mais legal de tudo é que nessa caminhada rumo à felicidade, nós não estamos sozinhos, gente. Olha quanta gente ao nosso lado, nos ajudando, né? Nos apoiando e seguindo em frente. Vamos que vamos. Parabéns! Você mereceu renascer. E você, que não colocou o seu nome aí no chat e que também está aniversariando hoje, receba o nosso abraço apertado de estalar costelas, viu? Que você se sinta assim abraçado, com muito amor e muito carinho, tendo a certeza de que você não está sozinho. A gente está aqui, junto com você. Vamos que vamos. Todo mundo, rumo à felicidade. É desse jeito.
1: Maravilha, maravilha, gente. Um abraço para essa turma linda. É bom demais. Deixa eu dar uma passeada rápida aqui, trazer uma turma linda. A querida Gelma Gomes aqui, ó. Um dia ensolarado para todos nós. Paz e luz. Oh, coisa boa. Que maravilha, gente. Ana Paula também chegando por aqui. Bom dia com gratidão. Gratidão. Olha que coisa boa. É um sentimento bom. Agradecer tanta coisa boa que está acontecendo, isso é legal demais. E tem aqui um queridão aqui, ó. É, gente, parece aquele artista famoso, aquele cantor famoso aqui. É o Severino Bento, gente, é ele sim, o Voz de Veludo. Bom dia, pessoal querido. Deixa o like e compartilhe, ó. Ó, o recadinho importante aí. Turma linda, tá chegando, gosta do programa? Deixa o like aí, ajuda a divulgar o programa. A plataforma entende que a turma tá gostando, ó. E acaba sugerindo aí para mais e mais pessoas. E aí a gente vai aumentando essa família que vai vibrando. Vamos espalhando essa energia, espalhando esse amor e essa alegria, gente. Olha, Jô, quem chegou aí também aqui, ó.
0: Ah, esse queridão aí, o Gil, ele, bom dia, lindonas e lindões, muitas bênçãos de amor e alegria, carinhoso abraço.

0: Paulobe, será que é assim que fala esses nomes
1: Ou é,
0: difíceis?
1: Paulo, ou é Paula Bebê? Eu acho que
0: Será?
1: ela já postou. Lembrei agora esse de Paula Bebê aqui.
0: Paulo
1: Eu
0: Bebê.
1: já vou apostando novamente.
0: Ah, que bom! Então seja bem-vinda de novo, Neuza, no chat. E ela dizendo pra gente, bom dia com alegria, Jesus, luz e paz. Tá lá em Uberaba, isso aí, minha querida, vamos junto, gratidão por estar aqui conosco.
1: Ô, cidade linda, cidade aconchegante, gente. Maravilha, um cheiro para a turma de Beraba, gente. Mandar um abraço para a turma lá do Núcleo Langerton. Ô, o vô Langerton, coisa boa, coisa boa. Vamos seguindo, gente. Vamos seguindo aqui com muito carinho aqui. Vamos voltar um pouquinho no tempo, que a gente está aqui no dia 14, dia 14 de dezembro, gente. E hoje é aniversário, aniversário sim. Em 1956, no dia 14 de dezembro, foi fundada a Federação Espírita do Estado do Mato Grosso, lá em Cuiabá. Gente, que coisa boa! Olha só, tá vendo aí, ó? Fazendo aniversário aí, ó. Quantos anos? Quantos anos? 60 e 66 anos, eu acho que é, né? 66 anos, né? Que coisa boa! Maravilha, gente! E a gente divulgando aqui, ó, para a turma linda, com certeza vai ter uma celebração super especial lá na Federação. E a gente manda um abraço para esses queridos irmãos, lembrando aqui, ó, o esforço, o empenho, a dedicação, que se uniram e criaram aí, ó, uma Federação Espírita, trazendo estudo, trazendo livros, trazendo reuniões públicas, esclarecimento. Isso é muito bom mesmo, né? Opa, e tem a gente que estava viajando, Regina, por isso que não estava postando, olha aí.
0: Aí, Lilian Barbuda, nossa querida animadíssima, dizendo pra gente: dia, acabei de chegar do Capão, Chapada Diamantina, que saudade de vocês, ô delícia! Ô, gente, Chapada Diamantina é bonito demais, né? Espero que você tenha aproveitado bastante, tirado muita foto e voltou assim, cheia de energia, né? Isso aí, Lilian querida, que bom que você tá aqui de novo com a gente, vamos lá!
1: Eu acho que a Juscelia deve conhecer, que Juscelia anda batendo perna por tudo quanto é canto.
2: Não, essa aí tá no meu roteiro. Ainda não consegui ir lá não, Douglas. Mas já está no roteiro.
1: Oh, coisa boa, é desfrutar dessa natureza, né? A gente sente uma energia tão boa, gente. É bom demais mesmo, né? E a gente vai seguindo aqui. Ju, vamos trazer aqui, ó, Projeto Escutatória e o SOS Prece. A gente está sempre divulgando, porque a gente sabe como é importante o trabalho que é desenvolvido por essas duas equipes amorosas.
2: Como é importante, como tem pessoas, né, necessitando de um trabalho desse, né, Douglas? Aí, para quem não conhece essa parceria do projeto Escutatório, o SOS Preces, lá você encontra essa escuta sensível, afetiva, respeitosa, nas 24 horas do dia, nos 7 dias da semana. Para você que possa estar ou conheça alguém que está muito angustiado, que não consegue desabafar com ninguém, você pode dar a dica para essa pessoa, porque nesse telefone ele vai encontrar uma escuta de coração para coração, vai ter ali um coração te escutando e vai depois te fazer uma prece junto com você, vai tranquilizar o teu coração. Você vai fazer uma ligação, o custo é de uma ligação local. 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Porque a escuta e a prece clareiam o caminho. Um grande abraço a esses trabalhadores lindos. Jesus os abençoe sempre.
1: Assim seja, assim seja. Eneida ficou animada aqui, viu, Ju? Ave Maria, a Chapada é tudo de bom. Um abraço, Lira. Eita, olha só. É, rapaz, ela ficou animada, gente. Olha aí, ó. Vamos
2: Nossa,
1: combinar.
2: imagino. Gente, imagina essa família aqui um dia fazendo um encontro, hein? Nossa, Deus, vai. Ah, é meu sonho que isso aconteça.
0: Acontecerá, acontecerá. Vamos, vamos que vai dar certo.

0: É, gente, ó, e ela tá trazendo aqui um comentário, ó. Ontem foi meu plantão, lá no projeto, gente, lá no projeto, né? E quantos de nós precisamos de uma escuta amorosa? Gente, a essência desse trabalho é isso, é uma escuta carinhosa, acolhedora, sem julgamentos, é escutar o outro, gente. E aí a gente fica muito feliz porque a gente vê que tem pessoas que estão aí, ó, fazendo esse trabalho, e a gente pede o amparo de Jesus para que mais e mais corações encontrem aí, ó, a serenidade, a calma, o equilíbrio para tocar a vida. Muito bom, gente. Muito bom mesmo. Gente, vamos trazer aqui uma dica cultural muito legal. Ontem, né, aí a inspiração, né, vem aí, ó, os 300 dando aquelas sugestões aqui, aí a gente vai procurar para trazer dica cultural aqui. Olha só, a gente está trazendo, gente, um seminário: Perdão, Compreensão e Amor em Família, com o querido Sérgio Lopes, gente. Isso aconteceu, ó, faz pouco tempo. Foi lá no dia 24 de fevereiro de 2020, lá em Goiânia, lá em Goiás, né? E foi justamente um encontro muito amoroso. Foi o 36º Congresso Espírita de Goiás. E essa palestra, gente, com o querido Sérgio. Sérgio Lopes é um querido irmão, querido amigo. Já esteve aqui em Recife algumas vezes. Tem bastante conhecimento, tem uma facilidade de transmitir com muito carinho o conhecimento que ele tem. Ele é médico, ele é psiquiatra, é lá do Rio Grande do Sul, e tem muita coisa boa dele, gente. Ele faz parte da Associação Médica Espírita, a gente já participou de vários encontros da Associação Médica Espírita, e é uma turma linda, gente, trazendo muitas informações e fazendo aquela ponte, né? Muitas vezes trazendo conhecimento acadêmico, o conhecimento da vivência, da prática médica, a prática da psicologia, da psiquiatria, né? E aí a turma que participa de encontros e vai participando de congressos e vai trazendo esse conhecimento e compartilhando com a gente, fazendo aquela ponte com a mensagem renovadora, essa mensagem maravilhosa que o Espiritismo traz para a gente. É o Jesus, gente, sendo esclarecido, é a mensagem amorosa sendo trazida de forma mais fácil, mais palatável, para que a gente possa aprender com mais facilidade. Não é por acaso, gente, que nós temos aqui, olha, para nós espíritas, a mensagem espírita é o consolador prometido por Jesus, quando ele diz que não nos deixariam órfãos, que mandaria um outro, um consolador prometido para trazer e dizer muito mais do que ele disse, porque naquele momento a gente não ia ter uma cabecinha para entender. E hoje, gente, está muito mais fácil. Tá dado aqui o recado, ó. A gente colocou no chat esse link aqui, ó, para a turma que não conhece o querido Sérgio Lopes. Gente, tem muita coisa boa dele na internet. Tá aqui esse encontro. Foi um encontro muito legal. Ele sempre com muita simplicidade, conversando, interagindo e trazendo aqui uma dica muito bacana mesmo. E vamos seguindo aqui, gente. Vamos seguindo, que ainda tem dica de livro para trazer. Mas eu vi que andaram comentando aqui. Deixa eu ver qual foi. Opa! Cadê? Ah, eu sabia. Gente, tô vendo aqui, a turma tá animada para fazer a viagem. Ó, Regina, ela se animou, verdade, sim, bora organizar logo. Recomendo aqui, ó, recomendo o Capão para uma conexão mais profunda com a natureza. Gente, que coisa boa, o professor Léo já se animou também. Olha aí, um encontro espiritual, mas também turístico. Olha só, passei pelas minas, gente. Ah, gente, as Minas Gerais é linda, gente. Olha, o nosso Brasilzão. Aqui a turma linda vai começar a falar da sua região. Nós temos uma riqueza, gente. E a gente precisa, sim, desfrutar dessa riqueza, ter olhos para enxergar essa beleza. A beleza da montanha, da cachoeira, da praia, do rio, a beleza do céu. Gente, é muita coisa linda. E a gente precisa também ter o olho, gente, de ver a beleza do ser humano. Cada um de nós é único, gente. Não existe. Eu fico sempre me encucado. Será que existe duas Regina, Beatriz? Será que tem outro espalhado em algum canto do planeta, Regina?
1: Você falou, fala de novo que eu fui tossir e pronto, acabou. Repete aí.
0: Ela tossiu e entupiu o fio de novo. Dá um tempinho aí para ver se desentope esse danado desse fio. Ah, Maria, Maria, Maria, três vezes. Eita, problema danado. Vamos lá, gente, vamos seguindo aqui, Ju. Enquanto desentope o fio da Regina, traz as dicas de leitura aí. Regina, mulher, eu estava falando da beleza do povo, a beleza do ser humano, cada um com sua peculiaridade, com suas qualidades, com as suas sutilezas. E nós estamos nessa escola da vida para ter olhos de ver e ouvidos de ouvir, como falou Jesus.
1: Com
0: E vamos.
1: certeza, gente. Não tem dúvida. Você tem alguma dúvida de que isso é a pura verdade? Não é. E sabe o que eu estava pensando aqui, professor Léo? Ah, na minha reunião mediúnica, de vez em quando, o meu coordenador lá fala assim: ó, hoje à noite eu vou passar para pegar todo mundo, porque esse trabalho precisa de muita gente. E aí a gente, de madrugada, né? E ele fala assim: e a volta está combinada para as 4 da manhã. Então vai se preparando aí. Aí teve um dia que a gente combinou que a gente ia, né, para o trabalho espiritual. E aí, quando foi 4 horas da manhã, o grupo todo acordou. Aí nós colocamos assim no WhatsApp: cheguei, cheguei, cheguei, 4 horas da manhã. Vamos combinar aí o passeio espiritual, viu? Você vai organizando, viu, professor Léo? Já põe aí, já avisa. Olha, gente, hoje nós vamos tal lugar assim, assim. Você e Ju vão mostrando o caminho, que a gente vai.
0: Coisa boa, gente. Olha, o que a Lilian estava falando, realmente tem algumas regiões, alguns locais que guardam uma energia amorosa, né? Aí, ó, vamos falar de mediunidade, vamos falar de mediunidade, né? E aí, ó, algumas pessoas acabam desenvolvendo essa percepção de perceber a energia do local, a energia do ambiente, inclusive ao ponto de perceber, gente, espíritos benfeitores se reúnem aqui e conseguem sentir essa energia. Existem locais, gente, às vezes próximo ao mar, às vezes no campo, às vezes nas montanhas, onde levam nós que aqui estamos, né? Durante o descanso do corpo, somos levados para refazimentos, para equilibrar pessoas que estão enfermas, que estão acamadas, e os benfeitores levam para esses lugares onde a energia de cura vibra em muita intensidade, a riqueza de fluidos que existe na floresta, que existe no rio, que existe no mar. Então, são ambientes que renovam. Levar uma pessoa que está um pouquinho dodói para caminhar à beira da praia, ou simplesmente não pode caminhar, para sentir a brisa do mar, para enxergar aquela energia. Gente, são atitudes amorosas. Caminhar descalço, na areia, no campo, pegar uma planta e olhar lá a sua beleza, enxergar a beleza das flores, o canto dos pássaros. Tudo isso nos conecta com muitas coisas boas. E é uma alegria, gente. É uma alegria a gente compartilhar e sentir essas energias amorosas. Isso é muito bom mesmo. E a Nília está falando que é assim mesmo, né? Ó, Regina.
1: Isso é mesmo, a reunião mediúnica também é o encontro certo, isso mesmo. A gente vai se programando aí, né? Combinando para a gente fazer esse grande encontro aí, para poder nos conhecer, nos reconectarmos, né? E reconhecer cada um desse grupo lindo aqui que está se formando com tanto amor e com tanta alegria. Isso mesmo, gente, é nossa tarefa, hein? Levar alegria ao mundo, cada um de nós. Vamos que vamos.
0: Vamos que vamos, deixa eu tocar aqui o trem que a gente ficou um pouquinho atrasado aqui, ó. Mas a Sheila Menezes da Assunção aqui. Bom dia, nasci no Rio. Meu coração é paulista, mas minha alma é mineira. Eita! Coisa boa, que maravilha. Gente, ó, vamos trazer aqui rapidinho, ó, duas dicas de leitura muito legais. Gente, Depressão, Doença da Alma, do querido irmão Francisco Cajazeira, desse saudoso irmão. Tivemos tantos encontros, tantas oportunidades de conversar sobre esse tema. Fizemos o lançamento desse livro aqui na Bienal, tivemos atividades em vários centros, até para o interior a gente foi. E olha, como é importante a gente conhecer, gente, os detalhes que envolvem a questão da depressão, o aspecto médico, clínico, o aspecto espiritual. E aí, ó, compreender, entender e trabalhar para ajudar aqueles que estão necessitados. Gente, está aqui uma dica de leitura maravilhosa, esse livro do Francisco Cajazeiras. A gente já trouxe até uma dica cultural aqui, a gente já trouxe palestra com ele, ó. Quem tiver curiosidade, procura aí no YouTube. Depressão, Doença da Alma, Francisco Cajazeiras, vocês vão encontrar palestras desse querido irmão que retornou à pátria espiritual depois de um trabalho lindo, maravilhoso. Um grande abraço, querido irmão. E um outro livro, olha, Socorro e Solução, do José Carlos de Lucas. Gente, a gente sempre tem trazido esses livros que inspiram a boa caminhada, o esforço constante, a percepção e a certeza de que nós somos capazes, gente, de encarar os desafios e superá-los. A gente está aqui para crescer, para aprender. É o videogame da vida. E esses livros são livros que, com certeza, a gente pode dizer, é uma autoajuda, mas vai além. Na hora que a gente entende como esse mecanismo de cura funciona, a gente passa também a ajudar o outro, gente, a entender o que está se passando com o outro. E a gente vai ajudando dentro dos nossos limites. Isso é importante para alguém que tem alguma dificuldade aí, ó, dentro da própria família, para os trabalhadores das casas espíritas também, para que possam entender, acolher com mais carinho as pessoas que procuram a casa espírita em busca de tratamento, em busca de ajuda. A gente tem uma verdadeira epidemia, epidemia, gente, de pessoas tristes, deprimidas, né? E a gente precisa, sim, a gente precisa ajudar demais, demais, né? Essa turma linda que está aí necessitada. Regina, ontem a gente nem trouxe aqui no programa, ó, mas está em tempo de mandar um parabéns aqui, Regina. Opa, peraí que o computador aqui.
1: Falhou o computador.
0: Gente, não é que o computador deu uma travada e não quer trazer aqui? Peraí, vamos tentar mais uma vez. É, ele não quer deixar, não. Mas eu vou falar para vocês aqui, ó. É a mensagem
1: Ah,
0: da.
1: agora
0: A,
1: foi.
0: pelo amor de Deus, 5 minutos depois apareceu.
1: Foi aniversário também de uma amiga e irmã do coração. Voluntária querida do Luz. Goste? Quem é Goste?
0: Olha, é Gorete, nossa querida Gorete. Gente, o computador deu uma travada aqui. Agora ele voltou a funcionar. Olha a mensagem aí, ó.
1: Ah, ontem foi o nível do meu pai. Ah, muito bem. Meu querido, meu amor, 78 anos de muito aprendizado. Um beijo, seu Zito. Gratidão por tudo que me ensinou e ensina nessa meta reencarnação. Isso aí, meu querido. Parabéns, seu Zito. Que Jesus te abençoe aí, ó. Nó 7,8, hein? Que bacana. Seja aí abraçado por todos nós. Um abraço bem apertado, estalar costela e com pão de queijo, um cafezinho e um bolo bem gostoso, né? Daquele jeito que o senhor gosta. Isso aí, meu querido, parabéns. E também para Gorete, parabéns. Você mereceu renascer, Gorete. Que Deus abençoe seus passos. Isso mesmo. É o nosso desejo aqui, viu? Dessa turma aqui, para o dia nascer feliz. Isso aí, muito bom.
0: Muito bom, e ela está lembrando, ó, você encontra o seminário Depressão, Doença da Alma na TV Adiluz. Isso está dado o recadinho. Gente, tem muito vídeo legal mesmo. Regina, vou abusar de você e explica aqui, ó, traz a mensagem dessa querida aqui.
1: Bom dia, por que não tem a imagem de vocês? Ah, Ângela, é porque esse programa é um programa para ser ouvido. A gente fica aqui nos bastidores. De manhã não tem jeito, não, filha. Todo mundo com cabelo esgandaiado. Não dá nem tempo da gente trocar de roupa. Tá todo mundo de pijama para a gente fazer esse programa para o dia nascer feliz. A imagem que aparece é sempre essa aí, ó. Cada dia uma imagem diferente. Hoje são os narcísios. No sábado tem as margaridinhas, não, na sexta tem as margaridinhas, no sábado tem uma abelhinha safadinha que fica pulando de flor em flor. Então é desse jeito, aqui a gente só se escuta, é um programa de rádio para a gente ficar escutando. E o legal desse programa é que se você perder, ele fica gravadinho. A gente está aqui ao vivo todos os dias, de 6 às 7 da manhã. E se você perder, você pode escutar a gente em outro momento. Pode ser na hora da terapia, né? A gente está lavando as vasilhas lá na pia, arrumando o almoço, né? Varrendo a casa, aí você vai escutando a gente. É isso, é um programa para ser ouvido. Isso aí, para a gente exercer a nossa escutatória com carinho.
0: Isso, gente. Enquanto a turma prepara o cuscuz, prepara a tapioca, vai chamando a criançada aí para ir para a faculdade, para ir para a escola, vai se arrumando para o trabalho. Essa é a dinâmica, gente. E assim a gente vai tocando aqui com muito carinho. E a turma aqui mandando parabéns para seu Zito aqui, mandando parabéns para o queridão aqui, a Encarnação, a Marlene, a Denilza, o Severino B, todo mundo mandando parabéns. Parabéns, seu Zito! Oh, coisa boa! É uma alegria. Gente, como o tempo passou depressa, né? E a gente aqui, ó, trouxemos aqui os livros, fizemos a divulgação das lives, falamos aqui do trabalho do Cajazeiras, que a gente encontra na TV de Luz. 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Gente, como o tempo passou depressa. A gente ficou nesse papo amoroso, carinhoso com essa turma linda. Gente, isso é muito bom, né? Mas vamos refletir um pouquinho, porque quem reflete brilha. Ju, tá contigo aí? Qual é a mensagem para a gente refletir hoje?
2: Minha mensagem de hoje é Natal do Coração. Abençoados sejam as mãos que, em memória de Jesus, espalham no Natal a prata e o ouro, diminuindo a miséria e a necessidade da fome e a nudez. Entretanto, se não forem iluminados pelo amor que ajuda sempre, esses flagelos voltarão amanhã, como a erva daninha que espreita a ausência do lavrador. Não retenhas assim a riqueza do coração que podes dar, tanto quanto o maior potentado da terra. Deixe que a manjedoura da tua alma se abra feliz ao soberano celeste, para que a luz te banhe a vida. Com ele, entenderás o coração onde estiveres, sejas para trocar um pensamento compassivo com uma palavra escura e áspera, ou para adubar uma semente de esperança, onde a aflição mantém deserto. Com ele, inflamarás de júbilo os olhos de alguém menino triste e desamparado, e uma simples criança, arrebatada hoje ao vendaval, pode amanhã ser o consolo da multidão. Com ele, podes oferecer a bênção da tolerância aos que trabalham contigo, transformando o altar do teu pão em altar de Deus. Que tesouro terrestre pagará o gesto de compreensão no caminho empedrado, o sorriso luminoso da bondade no espinheiro da sombra e a oração do carinho e do entendimento no instante da morte? Natal no mundo é a epopeia do reconhecimento do Senhor. Natal no espírito é a multidão com Ele próprio. Ainda que te encontres em plena solidão da pobreza e do infortúnio, sai de ti mesmo e reparte com alguém o dom inefável da tua fé. Lembra-te de que ele, em brilhando na manjedoura, tinha consigo apenas o amor a desfazer-se em humildade, e, em agonizando na cruz, possuía apenas o coração a desfazer-se em renúncia. Mas usando tão somente o coração e o amor, sem uma pedra onde repousar a cabeça, converteu-se em salvador do mundo, e, embora coroado de espinho, fez-se o rei das nações para sempre. Essa mensagem Natal do Coração é dessa linda Meimei, e psicografia do querido Chico, o livro Os Dois Maiores Amores. Que maravilha, né, gente? Natal só nos faz renovar as nossas emoções e ações, e a gente lembrar de Jesus, que desde a manjedoura, né, na sua simplicidade e humildade, só espalhou amor e só nos ensinou o amor. E que possamos, sim, reverberar o amor desse Jesus maravilhoso, que nos ensina a partilhar, a doar, a sempre fazer pelo nosso irmão, que possamos sim caminhar com ele, nesse intuito de fazer o bem, de caminhar sempre fazendo o melhor que a gente pode, e a gente sempre pode algo, nunca esquecendo. Se não pode financeiramente, possamos sim fazer com a palavra, um gesto, qualquer ação no bem a gente pode sempre estar fazendo. Não é isso aí? Vamos lá?
1: Isso mesmo. Brilhou.
0: Olha, gente, são tantas as mensagens amorosas e as nossas reflexões, elas acabam voltando, gente, para algo tão simples, né? Que foi a mensagem que Jesus trouxe, né? Sejamos tolerantes, sejamos carinhosos, afetuosos, sejamos fraternos, né? Sejamos irmãos, é a nossa caminhada amorosa, gente. Ninguém vai da noite para o dia amar como Jesus amou, como diz aquela linda canção, né? A gente precisa ir exercitando a caridade, exercitando a fraternidade, e a gente vai, olha, nem se dando conta, mas nós vamos nos renovando, gente. Vamos nos renovando, e nessa renovação a sociedade muda, a família muda, o planeta muda, e nós estamos, gente, ó, com um pezinho no mundo de regeneração. É uma caminhada, gente, é uma transição, e a transição passa pela mudança de nossas atitudes, mudanças no nosso comportamento. E a gente fica aqui, ó, feliz com essas mensagens, a gente vai espalhando sorrisos e esperanças. E esse período de final de ano, esse período de Natal, gente, é confraternização, é encontro de família, é tempo de fazer as pazes, de pedir perdão, de levar um presente, de levar um sorriso, de fazer um prato gostoso e levar para a casa do irmão. Isso é muito bom mesmo. E é uma alegria a gente estar aqui trazendo essas mensagens amorosas e desejando a todos os lares que aqui estão, que Jesus esteja aí incentivando, envolvendo com muito amor, com muito carinho. Isso é bom demais mesmo, né? E vamos lá, gente, vamos dar uma olhadinha aqui. Regina, quer falar alguma coisa aqui? Tu tá lendo o que aí, mulher?
1: Não, tô pensando aqui na música que a gente vai cantar.
0: Ah!
1: Como que esses dias, né, perto do Natal, mexem com as nossas emoções, né? Tava aqui lembrando de queridos que a gente não pode esquecer nunca, né? Pessoas queridas da família, né? Desses momentos tão importantes de reencontro. É isso mesmo que estava falando aí do perdão, realmente, é o momento do perdão, né? Não tem jeito de dar presente e receber presente que a gente está com um pezinho atrás, né? Precisamos nos conectar com o amor sempre.
0: E é isso aí, gente. Ó, quem não pegou sua água fluidificada, pegue aí sua água com muito carinho. Ah, deixa eu dar um recadinho. Gente, olha, o Evangelho por Emmanuel, ele acontece de segunda a sexta às 7h35. Tem uma turma linda que acompanha, né? Que fica em casa até mais tarde. E aí, ó, o que é que está acontecendo? Gente, final de ano, tem alguns profissionais que acabam ficando no sufoco, gente. E é o caso do querido Saulo. Tem muito trabalho, dormindo tarde, sendo muito demandado, final de ano, aquelas coisas todas. E aí está complicado para ele fazer o Evangelho por Emmanuel. Então, gente, é isso aí, ó. São questões que acontecem porque a gente vai se virando, né? A gente tem que trabalhar, tem que correr, tem que cuidar da casa espírita, cuidar do trabalho, cuidar do né? Cuidar para trazer a bolacha para casa, né? Então, aí tem o alimento espiritual, mas tem que ter a bolacha para poder levar para o menino, senão o negócio não dá certo. E aí a gente vai devagarinho. Então, ó, é por isso que não está acontecendo, olha, como acontece todos os dias ao vivo, o Evangelho por Emmanuel. Mas, a turma que não conhece, ficou curiosa, dá uma procurada aí, ó. Vê no canal da Ed Luz, tem vários. Evangelho por Emmanuel com o querido Saulo Silva. Tem muita mensagem amorosa trazendo aí as reflexões do nosso querido Emmanuel. Tá dado aí o recaldinho que faltava dar, gente. Faltando aqui e a gente já trouxe. Regina, tudo certo aí?
1: Tudo certo, vamos lá. Vamos fazer a nossa prece, né, gente? Aproveita aí, põe sua água. E vamos nos conectar para que a gente possa colocar nessa água o curédio que nós necessitamos. Isso mesmo, curédio. Porque remédio a A gente compra na farmácia, mas o curédio, ele vem do alto e de dentro de nós, quando mudamos o nosso pensamento e também as nossas atitudes. Então, pensando aí no texto que a Juscelia leu para nós, né? Hoje, a gente vai cantar a música que chama Jesus na Galileia. Na Galileia viveu um homem bom que se fez.

0: 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Para ensinar quem seria ser simples, tal como as pombas. 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E aprendendo aí nessa essa paz, né, no nosso olhar, que a gente possa fazer de hoje, de muitos outros dias, um dia feliz. Que a gente possa nos encontrar amanhã, novamente, neste horário, com muita alegria. Beijo, beijo, pão de queijo, pessoal, e até amanhã.
1: Até amanhã, meus queridos.
2: Um cheiro na alma, pessoas queridas. E até amanhã.

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1: Bem, meus amigos, já estamos de volta, estudando hoje do livro Evangelho segundo o Espiritismo, o seu capítulo 7º, Bem-aventurados os pobres de espírito, nos itens 3 a 6, que tem como título Todo aquele que se eleva será rebaixado. E nós estamos aqui lendo e comentando as observações de Kardec sobre esse tema. E prossegue Kardec dizendo o seguinte: o Espiritismo vem confirmar a teoria pelo exemplo, mostrando-nos grandes no mundo dos espíritos aqueles que foram pequenos na Terra, e muitas vezes bem pequenos aqueles que nela eram importantes e poderosos. É que os primeiros, ao morrerem, levaram consigo o que realmente representa a verdadeira grandeza no céu e que nunca se perde, as virtudes, enquanto que os outros tiveram que deixar o que fazia sua grandeza sobre a terra e que não se leva ao morrer, a fortuna, os títulos, a glória, o nascimento ilustre. Nada mais possuindo, chegam ao outro mundo desprovidos de tudo, como náufragos que perderam todos os seus bens, até suas roupas. Eles só conservaram o orgulho, que torna sua nova posição mais humilhante ainda, porque vem acima deles e resplandecente de glória aqueles que na terra eles espezinharam. Então, vejam só uma outra coisa muito importante que a doutrina espírita nos traz, né? Exatamente a comprovação dessa tese que muitas das religiões já pregavam, né, e pregam, continuam pregando há muito tempo, que é qual? É que nós, quando fazemos o bem, teremos uma recompensa por isso no mundo espiritual, que muitos vão chamar de céu, né, muitas dessas religiões, e que quando nós fazemos o mal, temos como recompensa uma posição num local ruim, que alguns chamam de inferno, né? Então, a doutrina espírita vem comprovar isso através do quê? Da comunicação dos espíritos com o mundo dos encarnados, onde nós nos encontramos. Então, é riquíssimo, gente, a gente recomenda aqui que vocês, quando puderem, leiam o livro O Céu e o Inferno, de Allan Kardec, na sua segunda parte, onde temos os exemplos de vários espíritos que, após o seu desencarne, vêm trazer para nós as informações de como eles se encontram no mundo espiritual. Então, nós temos a possibilidade de observar, através dos relatos desses companheiros, a forma como eles se encontram, moralmente falando, espiritualmente falando, no plano espiritual. Então, aqueles espíritos que fizeram o bem, aqueles que fizeram o mal, aqueles que se suicidaram, aqueles que não conseguem se conformar com o estado em que se encontram, aqueles que já estão arrependidos, e por aí vai. Então, a doutrina espírita traz para nós essa possibilidade de confirmarmos esse estado bom ou ruim que o espírito vai se encontrar após a sua morte, né? Então, é importante isso, e é como Kardec está dizendo aqui, né? Muitas vezes a gente se ilude, porque a gente não considera a situação espiritual em que nós nos encontramos. Infelizmente, muitos companheiros ainda não levam em consideração o fato de que nós somos espíritos, né? E que estamos apenas temporariamente encarnados num corpo físico para que possamos desenvolver o nosso ser na conquista de nossas virtudes, né? Então, com isso, a grande ilusão. A gente passa a valorizar cada vez mais as questões materiais, e isso inclui tudo isso aqui que Kardec falou, né? A fortuna, os títulos, a glória, o nascimento ilustre. E a gente pode acrescentar a beleza física, não é verdade? Quantas pessoas que passam a vida quase que toda se preocupando apenas com a sua beleza física, quando na realidade, não que isso não seja importante, mas é que às vezes a gente exagera, né, no tempo que a gente se dedica a esse tipo de cuidados e a gente se esquece de buscar um outro tipo de beleza, né, que é a beleza espiritual, é a resplandecência do nosso espírito imortal. A gente deixa um pouquinho de lado. Então, é muito importante que nós analisemos isso em nós. Vamos parar para pensar? Quanto tempo eu estou dedicando às coisas espirituais? E quanto tempo eu venho dedicando às questões puramente materiais? E isso, gente, não é só em termos de raciocínio, não. Não é pura e simplesmente de eu parar e pensar assim, não, eu já entendo que as questões espirituais são importantes, eu devo buscá-las. Não, a gente está propondo aqui uma análise que todos possam fazer em cima do comportamento que colocam em suas próprias vidas. Então analisem. Vamos fazer essa análise? Também vou fazer esse exercício. Eu sugiro para vocês, mas eu vou fazer também em relação a mim. Parem para analisar um dia de vocês e as ações que foram tomadas, né? Os atos praticados, eles tiveram como fundamento o quê? Eu ter o entendimento da vida espiritual ou eu ter um entendimento pura e simplesmente materialmente falando, né? Então, quando eu, de repente, vamos citar um exemplo, eu tenho a chance de poder, em um determinado momento da minha vida, eu poder dividir alguma coisa com um irmão, mas eu vejo que se eu dividir aquilo com um irmão, eu não vou ter como me sustentar, vamos dizer, um alimento para as próximas horas, né? Mas eu sei que o irmão, de repente, não vai ter condição de ter esse alimento nos próximos 2 dias. Eu ajo de que forma? Eu cedo aquela parte para o irmão ou eu guardo para mim para eu me sustentar apenas, né? Então, essa é uma forma de ver se eu estou agindo de forma egoísta ou não. Mas em todas as situações da nossa vida, a gente pode parar para fazer uma reflexão. Eu estou valorizando o espírito imortal que sou, buscando conquistar as virtudes que são importantes para o meu desenvolvimento espiritual, ou a minha ação no dia a dia está calcada somente num raciocínio puramente material? E Kardec fecha esse item 6 com o seguinte texto. O Espiritismo nos mostra uma outra aplicação desse princípio nas encarnações sucessivas, onde aqueles que ocuparam os mais altos postos em uma encarnação descem às mais humildes condições na existência seguinte, se foram dominados pelo orgulho e pela ambição. Portanto, não procureis o primeiro lugar na terra, nem vos coloqueis acima dos outros, se não quiserdes ser obrigados a descer. Procurai, ao contrário, o mais humilde e o mais modesto, pois Deus saberá vos dar um lugar mais elevado no céu, se for do vosso merecimento. E aqui cabe uma reflexão muito interessante também, né, gente? Porque bendita seja a doutrina espírita que nos mostra que nada acontece por acaso. Então, aqui ele está dizendo, se eu abusei de certa condição, de certa autoridade, né? E eu espizinhei o outro, eu tratei mal o outro, eu posso, numa nova encarnação, acabar descendo bastante, né? Daquele meu pedestal, cair daquele meu pedestal de orgulho e viver uma existência mais humilde, né? Às vezes até miserável. Então, a reflexão que nos cabe aqui, finalizando esse estudo, é exatamente que nós possamos observar também isso em nossas vidas. Porque quantas vezes nós reclamamos tanto da posição em que nos encontramos na vida, às vezes reclamando, sendo rebeldes, querendo causar muito tumulto, quando na realidade aquela situação que nós estamos vivenciando não é culpa de ninguém, gente. É nada mais, nada menos que o resultado dos meus próprios atos em vidas anteriores. E que é uma bênção que Deus nos proporciona para que nós possamos aprender com essa nova existência, com essa nova posição em que nós nos encontramos diante da vida. Então, em todos os momentos, que possamos agradecer a Deus a oportunidade que temos dessa encarnação em que estamos vivendo agora e da posição em que nos encontramos, qualquer que ela seja, a mais simples possível, a mais elevada possível, porque é aquela que nós precisamos para estabelecer o nosso crescimento espiritual. Então, meus amigos, nós agradecemos aí a atenção de vocês e convidamos a todos para que possam estar presentes na próxima semana na continuidade dos estudos do Evangelho segundo o Espiritismo. Um grande abraço a todos.
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2: Voltamos então para darmos continuidade ao estudo. Passamos agora para o item 24 do capítulo 5, Bem-aventurados aflitos, também instrução dos espíritos. Essa instrução foi dada por Delfine Girardin e tem como título A Verdadeira Desgraça. Delfine nos esclarece que nos enganamos a respeito do que chamamos desgraça. Vamos então ao texto. No texto, ele diz assim: eles veem na miséria, no fogão sem fogo, no credor que ameaça, no terço vazio sem o anjo que nele sorria, nas lágrimas, no féretro que se acompanha de cabeça descoberta e o coração despedaçado, na angústia da traição, no desnudamento do orgulho que queria se vestir de púrpura. Mais à frente, ele diz que tudo isso é desgraça, mas segundo a nossa concepção. Ele diz que é desgraça para aqueles que não veem nada além do presente. Mas a verdadeira desgraça está nas consequências de um fato mais do que no próprio fato. Vamos então refletir. Vamos pensar no fogão sem fogo. Não temos condições de comprar o gás para preparar o alimento. Como vamos resolver essa questão? Vamos trabalhar? Vamos pedir ajuda? Ou vamos roubar? Qual dessas opções é contrária à lei de Deus? Lá na questão 614 do Livro dos Espíritos, os Espíritos nos dizem que o homem só é infeliz quando se afasta da lei de Deus. Logo, trabalhar é a lei do trabalho. Está de acordo com a lei de Deus. Pedir ajuda também pode ser um ato de humildade e oportunidade de ser caridoso para aquele que vai ajudar. Também está de acordo com a lei de Deus. E roubar? Roubar não. Roubar é contrário à lei de Deus. Logo, a consequência é a infelicidade. Essa vai ser a verdadeira desgraça. Esse é o mecanismo da lei. O homem sofre as consequências das suas escolhas. Vamos verificar então o credor que ameaça. Se estamos sendo cobrado, é porque não cumprimos com o nosso dever. Pode ser consequência da nossa imprevidência, da imprudência. Muitas vezes gastamos mais do que podemos. Então, como vamos resolver essa questão? Assumir as responsabilidades ou fugir do cobrador? Qual a atitude que está de acordo com a lei de Deus? O berço vazio. Quantos órfãos esperam por um pai e uma mãe? Podemos, então, nos dedicar a esses filhos do coração, ou nos revoltarmos contra a lei de Deus. Qual opção está em desacordo com a lei? E a dor da traição? Como resolver? Aproveitar para aprender a desenvolver o perdão ou se deixar dominar pelo desejo de vingança? Qual desses sentimentos está em desacordo com a lei? O perdão ou o desejo de vingança? O perdão está na lei. A vingança é contrária à lei de Deus. Logo, vem a verdadeira desgraça. tudo que fazemos contrário à lei de Deus nos compromete com essa lei. Podemos errar por não conhecermos o que é certo, ou errar com a intenção de causar o mal. Deus conhece o coração de cada um de seus filhos, conhece as nossas intenções. Vamos ver a perda dos entes queridos. Muitas vezes nos revoltamos, dizendo que Deus não é justo ou que estamos sendo castigados, e não merecemos isso. Essa é a nossa visão humana. Estamos e estaremos aqui por um tempo, para cumprirmos o nosso projeto divino, para nos desenvolvermos, conquistar virtudes, reparar os erros, reestruturar o que desorganizamos, reconstruir o que destruímos. É processo natural da vida, o nosso ir e vir. Mas chegamos aqui e nos perdemos, nos apegamos ao que é material. E esquecemos que não perdemos aqueles que retornam. Podemos reencontrá-los através dos nossos sonhos, quando nos desligamos do corpo. Mas não aproveitamos, dizemos que perdemos. Por isso, Delfine nos convida a observarmos as consequências do fato, analisarmos se o resultado é bom ou ruim, avaliarmos se as decisões que pretendemos tomar vai resultar no bem para nós e para os outros. E ele vai mais além. Lá no terceiro parágrafo, ele diz assim: vou mostrar-vos a desgraça sob uma nova forma, sob a forma bela e florida que acolheis e desejais com todas as forças de vossas almas iludidas. A desgraça é a alegria, é o prazer, é a fama, é a vã agitação, é a tola satisfação da vaidade que faz calar a consciência, que reprime a ação do pensamento, que confunde o homem sobre o seu futuro. A desgraça é o ópio do esquecimento que buscais ardentemente. Então questionamos assim: como pode a alegria ser uma desgraça? Temos que avaliar as consequências. O que nos causa alegria? Alegria é ir ao shopping e comprar, comprar, comprar? Qual a consequência? No final do mês vem a fatura. Então, é alegria ou tristeza? Alegria é achar graça vendo uma pessoa cair no chão? Aquelas famosas pegadinhas? É ver a pessoa que não gostamos ser prejudicada, fazer chacota do comportamento dos outros? Essa alegria está de acordo com a lei? E o prazer? É prazer pichar monumentos, virar a noite se excedendo na bebida, na sexualidade, se entregando a vícios? Qual a consequência dessas escolhas? A princípio, pode ser felicidade. Mas e depois? Como ficamos? E a fama? Quantos fazem qualquer coisa para ficar famosos? Passam por cima dos outros, esquecem os valores e se entregam à ambição. E a tola satisfação da vaidade? Tantos que alcançam a fama e depois, com medo de perder essas posições, faz com que se percam nas depressões, nos vícios, porque não suportam o que para eles significa derrota. Todas essas escolhas oferecem pistas das imperfeições, das nossas más tendências, dos gostos e dos hábitos que precisam ser modificados. Precisamos encarar, nos olharmos de frente, identificar e aceitar as nossas dificuldades. Como vamos modificar o que não conhecemos, o que não aceitamos que temos? Deus conhece cada um de seus filhos. Suas leis não têm brecha. As consequências chegam, queiramos ou não. Por isso, o Espiritismo vem nos esclarecer sobre a fé no futuro. Somos espíritos imortais em processo de desenvolvimento. E devemos aproveitar essas oportunidades da encarnação e nos empenharmos para sermos melhores. Precisamos investir na conquista dos verdadeiros bens. Precisamos despertar, nos conscientizarmos do que realmente somos e como estamos. Assumir a responsabilidade, nos comprometermos com o nosso projeto divino que foi planejado para dar certo. Vamos nos observar, avaliar os nossos sentimentos e pensamentos diante de um fato vivenciado. Refletir sobre a solução que naquele momento achamos ideal. avaliar se a sua solução está de acordo com a lei de Deus. A solução traz prejuízos efetivos aos nossos irmãos, à natureza, a nós mesmos? Essa é uma avaliação. Também podemos responder às seguintes perguntas. Eu quero fazer isso. Se sim, passamos para a segunda. Eu posso fazer isso? Se sim, passamos para a terceira. Eu devo fazer isso? Sempre analisando as consequências, se são boas, se resultam num bem, se causam prejuízo a alguém. Agora, se respondemos que sim para a primeira pergunta e as demais respostas são não, então devemos nos questionar. Por que queremos? Para finalizar, vamos trazer a orientação de São Vicente de Paula, que vamos estudar mais adiante. Ele nos diz que os nossos males provêm do abandono voluntário em que deixamos de ler e estudar o Evangelho de Jesus. Jesus nos ensina a fazer as melhores escolhas. Por isso, para que possamos entrar radiosos no Reino Celeste, como conclui o texto de Elvino de Gerardim, vamos nos observar e vamos nos conhecer. Só depende de nós.
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Bem-vindos a mais um encontro, na verdade, o nosso primeiro encontro, a nossa primeira aula desse ano de 2011. E vamos começar então a introdução do nosso curso da série psicológica da série Joana de Ângeles. É muito interessante quando a gente começa a falar da proposta de uma série psicológica dentro da doutrina espírita. E é claro que o próprio Divaldo, logo no começo do trabalho, foi muito questionado. O primeiro livro, quando foi lançado, Jesus e a Atualidade, algumas pessoas questionavam a Divaldo, porque o próprio Divaldo percebia uma diferença na forma da psicografia, na forma de escrever da mentora Joana de Ângeles. E aí ela foi escrevendo mais alguns livros, e em um determinado momento, toda a linguagem muda e passa a ter uma linguagem com um cunho muito psicológico. E ele foi muito questionado, e o

Fale um pouco disso, porque de alma, pelo menos, a gente entende. Então, para começar, nós vamos trazendo Albert Einstein. E Einstein vai trazer um questionamento dentro de um apanhado de um estudo que ele fazia, e ele traz uma frase: a ciência sem religião é manca, a religião sem a ciência é cega. E é muito importante para todos nós que estamos começando um estudo profundo, um estudo dentro da doutrina espírita, dentro de uma doutrina religiosa, mas que vamos estar falando de um conteúdo científico, empírico, e que foi estudado e que vem sendo desenvolvido e, claro, ganhou um desenvolvimento maior no século XX, final de 19 para o século XX. Mas Einstein já dizia, ele como grande cientista, que foi que a ciência sem a religião, ela era manca, faltava um pedaço, ela era não totalmente compreendida se ficasse puramente na questão fria da ciência. Eu assisti um documentário há algum tempo de um cientista e eles estavam tentando comprovar alguma coisa que eu não entendi muito bem o que era. E aí ele vai dar um exemplo que eu achei muito interessante sobre o que é a ciência. Então ele pega um cone e põe um rato dentro do cone e põe um gato solto no ambiente. E ele diz que sabe que o gato, que vai perceber que o rato está lá dentro daquele cone, ele vai entrar no cone. E isso o gato fez. O gato entra no cone. A partir do momento que o gato entra no cone onde está o rato, ninguém mais, os observadores, poderiam ver o que estava acontecendo lá dentro. Mas todos poderíamos deduzir o que estava acontecendo, porque o gato provavelmente pegou o rato. E aí ele vai dizer que isso é a ciência. A ciência é aquilo que eu imagino que vai acontecer a partir do momento que eu ponho um rato dentro do cone e um gato solto pela sala. Mas o que viria a ser a religião nesse caso? O que é a religião, ou qual seria o alcance da religião para que a gente possa começar a compreender qual o sentido de estudar psicologia ou estudar o desenvolvimento da pessoa, do ser, da alma, dentro de uma proposta que é religiosa? O primeiro ponto a se lembrar é que a doutrina espírita é uma religião com três pés: ciência, religião e filosofia. Então, cabe dentro de uma doutrina, como a doutrina espírita, estudar a ciência. Mas lá, voltando para o nosso cone com o nosso gato e o nosso rato, onde entra a religião e onde entra a filosofia nesse caso? Te poderia dizer que ficaríamos aqui a noite toda filosofando sobre as questões do gato pegar o rato e por que talvez do rato tentar fugir ou do rato ficar lá dentro e todas as questões filosóficas que levaria à atitude do gato. Mas a religião reside justamente naquilo que a nossa razão ou a nossa objetividade não consegue responder. Esse é o âmbito da religião. Porque a religião, ela precisa ir além do que a minha razão possa compreender. Por isso que muitas vezes, quando estamos dentro das experiências religiosas, nós sabemos, mas não conseguimos fazer exatamente aquilo que dizemos saber ou dizemos conhecer. Porque o conhecimento religioso precisa além da razão. Ele precisa transcender o ser. E essa é a grande proposta, quando ela vai trazer uma série psicológica, onde nós temos livros com mais de 20 anos editados e que agora eles estão tão atuais que a impressão que dá é que ela acabou de escrever. Agora ela traz, depois de 20, 23, 24 anos, alguns livros com uma linguagem que agora para nós é atual, quando ela vai trazer as propostas da psicologia analítica, da psicologia transpessoal. Então Kardec, na Gênese, ele vai, vamos dizer, complementa, ou Einstein complementa, porque vem após, um pouco depois, ele vai dizer, Kardec: Espiritismo e ciência se completam reciprocamente. A ciência, sem o Espiritismo, se acha na impossibilidade de explicar certos fenômenos só pelas leis da matéria. Ao Espiritismo, sem a ciência, faltariam apoio e comprovação. E quando nós começamos a pensar, e nós espíritas sabemos o quanto Kardec foi muito pontual com a questão de você
ver a ciência e, enquanto isso,

estivesse caminhando junto, a importância de você estar analisando de fato tanto a ciência quanto a própria proposta que a doutrina espírita traz, é que nós vamos percebendo hoje, principalmente para quem já estudou a fundo a Gênese ou o próprio Livro dos Espíritos, o quanto a física quântica, a tão moderna física quântica, traz agora respostas que a doutrina espírita já trazia há muito tempo. Então agora a ciência de fato consegue comprovar, consegue chegar muito perto, muito próxima do que o Livro dos Espíritos, a Gênese, já apresentava, né, há mais de 150 anos. Então isso é a comprovação para todos nós dessa necessidade de uma relação de razão e emoção caminhando juntas o tempo inteiro. É interessante também quando a gente começa e volta um pouco no tempo, no próprio começo da doutrina espírita, que o berço da doutrina espírita é no berço da ciência. Ele vai surgir, vai se consolidar, vai ser codificado na França. Lá era o berço da ciência. Porque se não fosse assim, era possível que tivéssemos perdido muito da própria doutrina. Porque nessa época, século XVIII, XIX, a ciência era muito forte, tudo precisava ser comprovado fisicamente, matematicamente, filosoficamente. Sem essas comprovações, aquilo tudo perdia o valor, porque houve, com o materialismo, com o cartesianismo, uma separação, e aquilo que era da religião era visto como místico, como fantasioso, como aquilo que não tinha muito valor, porque não tinha como ser comprovado cientificamente. Foi aí que a grande separação veio acontecer, né? A ciência é uma coisa, a religião é outra, porque até então tudo estava muito misturado, até por conta da própria filosofia. Então, o homem que ainda estava descobrindo, ele ainda estava muito envolvido nas questões mais subjetivas até do que objetivas, ele via a religião, a ciência, estava tudo muito junto. Mas aí vem o materialismo, vem toda aquela parte, Marx e tudo mais, e começa a consolidar e separa. Bem, agora a religião é vista como ópio da sociedade. Isso aqui vai fazer com que todo mundo fique alienado, então não é mais importante. E Deus sai do contexto da própria ciência. Então tudo agora é separado e Deus é simplesmente uma criação para que as pessoas se tornem pessoas obedientes e comportadas, e aquele coletivo vai sendo guiado por aí. Então, durante um tempo, e é mais ou menos um período de muita crise da própria religião e da ciência, que o Espiritismo começa a tomar uma forma no berço da ciência, com um grupo que não eram pessoas leigas, não eram pessoas que estavam ali simplesmente envolvidos com a própria questão, só com a questão religiosa, mas cientistas, pessoas que estudavam a energia, estudavam o plano, estavam começando a compreender, e o próprio Kardec vai buscar a doutrina muito mais com o olhar curioso de um cientista do que com o olhar de alguém que acreditava que ali era meramente uma comunicação mágica dos espíritos. E aí, nesse contexto, quando a gente vai passeando um pouco, e poderíamos ficar aqui a noite toda até chegarmos de fato na psicologia, Joana vai trazer no Homem Integral, logo na introdução do livro, como é que mais ou menos essa psicologia também chega e vai tomar um formato, vai tomar uma postura dentro, né, da própria doutrina espírita. Então, a psicologia, que inicialmente confundia com a estrutura filosófica, de passo em passo libertou-se de seu jugo e, buscando estudar a psique, alcançou na atualidade a expressão de relevo para a compreensão do homem, dos seus problemas e seus desafios psicológicos. Logo no começo, a psicologia não era vista como uma ciência. Como eu falei um pouco antes, ela estava misturada, ela estava envolvida com a própria filosofia. Se a gente voltar lá para trás, bem atrás, antes de Cristo até, a própria questão da psicologia, da palavra da psique, da alma, na época dos gregos, as sessões terapêuticas, vamos dizer assim, eram aqueles momentos que eram realizados com os deuses. Então os deuses, eles se comunicavam com as pessoas para dar conselhos, para fazer com que as pessoas compreendessem os mitos e as próprias questões emocionais que os envolvia. Então, desde o tempo da Grécia, dos gregos, dos antigos gregos, dos primeiros filósofos,
existia já aquele momento onde a alma era escutada, onde a alma era manifestada. E no sentido, quando eu falo alma, eu não estou falando questão do espírito, mas do ser que somos. Então, vai desenvolvendo a parte da própria Grécia, a filosofia, e todos nós sabemos aqui Sócrates e todo o seu método da maiêutica, onde ele tinha uma forma de abordagem, onde ele acreditava que todos nós tínhamos um saber que nascia já no ser, e que todas as nossas perguntas já tinham resposta em nós. E aí ele tinha aquele método onde ele dizia que ele nada sabia. Então ele perguntava, perguntava, perguntava, e a pessoa, sem se dar conta, ia trazendo as respostas. O que é muito parecido com o trabalho mesmo que a psicologia mais moderna, a partir da humanista, começa a desenvolver no seu trato direto com a pessoa. Então é esse o caminhar que a psicologia, que antes não tinha esse nome, ela estava envolvida mesmo com a filosofia, começa até o final do século XIX, quando Freud começa a sua investigação profunda e ele vai trazer para nós o inconsciente. E é essa descoberta do inconsciente, é esse contato inicial com o inconsciente que começa agora a trazer uma nova imagem do ser. Nós temos uma parte de nós que nós desconhecemos e ele deu o nome de inconsciente. Então, a partir de Freud, alguns outros psicólogos, mas Joana trabalha muito com as ideias de Jung, vai trazer todo um estudo profundo do inconsciente, que nós vamos ver no decorrer do curso, principalmente esse primeiro ano, todos os conceitos, e vamos tentar destrinchar, de fato, o que é essa psique, compreender o que é tudo isso que reside em nós. E é interessante porque nós falamos assim, que está dentro, mas na verdade não está dentro, porque dentro tem o fígado, o estômago, o rim, né? É isso que está dentro. A psique está em torno de nós, então nós, como espíritos, sim, somos essa psique. Mas é para poder a gente entender melhor, como o ego tem uma dificuldade muito grande de perceber qualquer coisa além dele, a gente pensa que está dentro, mas não está dentro. E é muito interessante quando a gente começa a pensar nisso, porque todos nós temos psique, todos, sem exceção, nós seres humanos, né? Para ninguém achar que o cãozinho de casa tem psique. Então nós temos a psique, temos uma consciência de que somos uma pessoa, do que somos, temos uma identidade. E isso é tão nosso, desde que somos quem somos, desde o homem primitivo, que é muito complicado, às vezes, a gente compreender essa separação. E esse foi um grande dano, que quando a ciência e a religião vai sofrer uma cisão, vai causar um dano também no que hoje a gente conhece como psicologia. Porque psique, como eu falei no começo, significa alma. Então é o estudo da alma. E é difícil a gente pensar na ideia de psicologia sem um olhar profundo da alma. Não dá para a gente pensar em psicologia se eu olho para o outro e não consigo enxergar ali um ser além de um corpo, além de uma pessoa que tem pai e mãe e tem conflitos com esses dois. Então é preciso que a gente tenha um olhar muito maior. E quando há um rompimento da ciência, e a ciência começa a dizer, não, a religião e Deus e tudo mais que seja além do que eu consigo pegar, comprovar, não existe, é que o ego, essa instância que nós somos, que é tão dono de si em alguns momentos, começa a perceber a psique como um objeto separado dele. Então eu sou. A psique é alguma coisa que guarda lá todos os meus problemas. É como se a gente começasse a pensar assim bem, se eu perguntasse ao peixe o que é água, ou quem descobriu a água, o peixe diria que era ele? Vocês acham que o peixe ia dizer que foi ele? Não, né? Por quê? Porque ele vive lá. Então, para ele, a água é o normal. Estranho é essas pessoas que vivem fora dela, mas não para ele. Então, provavelmente, a gente não vai descobrir quem descobriu a água, mas o peixe a gente sabe que não foi, porque é o normal para ele. Então, é mais ou menos a ideia que nós temos do espírito, da psique, porque isso é nosso, somos nós. Só que quando a ciência se apodera disso, a gente começa a ver tudo isso como algo separado de nós.
E aquilo que eu não conheço, aquilo que eu mantenho longe de mim, vai se tornando tão desconhecido de mim e que vai formar então um outro ser à parte da pessoa que sou. E aí a gente começa a perceber a grande importância do que Joana vai chamar de uma psicologia espírita. A ideia, lógico, para ela não é construir uma nova ciência, não é trazer uma coisa nova. Nunca foi. A ideia é ter um olhar do espírito naquilo tudo que a ciência já conseguiu trazer da própria psicologia. Tudo que Freud, Jung, Moreno e tantos outros já conseguiram trazer e juntar, ela traz agora uma ampliação com o olhar do espírito. Então, a tarefa da psicologia espírita é tornar-se ponte entre os notáveis contributos dos estudos ancestrais dos eminentes psicólogos, oferecendo-lhes uma ponte com o pensamento espiritista, que ilumina os desvãos e os abismos do inconsciente individual e coletivo, os arquétipos, os impulsos e tendências, os conflitos e tormentos, as aspirações de beleza. Essa é a proposta. Então, quando a gente fala de um estudo da série psicológica, na verdade, a gente poder ampliar esse olhar. E nós, espíritas, principalmente, claro que não tem rótulo religioso, mas que possamos compreender de fato e viver como espíritos que somos. Conseguir perceber toda a intensidade da nossa psique, toda a riqueza do nosso mundo interno e toda a grandeza do que somos, para que possamos realizar a vida justamente dentro daquilo que nós nascemos para ser e que, por conta das questões da vida, nós vamos nos perdendo desse contexto. Então, as bases da série psicológica, durante os dois primeiros anos do curso, nós vamos trabalhar dentro dessas bases. Na verdade, foi uma forma mais didática, né, que eu e Cláudio juntamos a obra e fomos separando para que a gente possa desenvolver. Seria o que Jung chama de um processo de individuação, né? Então, Jung vai trazer a proposta, né, do processo de individuação, que é esse processo de crescimento do ser. Então, dentro da obra, nós vamos separando, mais ou menos dentro de uma sequência, de todas aquelas questões que nós precisamos trabalhar e que Joana vai apresentar no decorrer de sua obra. Então, o primeiro ponto é aprender a se conhecer. Então, nós vamos levar um tempo desse estudo aprendendo a nos conhecer. Aí vai todo mundo chegar em casa, se olhar no espelho, se apresenta de novo, porque nós vamos tendo muitas surpresas no decorrer desse processo de autodescobrimento. É interessante porque ela usa muito na obra, e com o tempo vocês vão ficando bem íntimos dessa linguagem dela, que ela vai dizer, é importante que você se autodescubra, é importante que você se conheça. E tem uma diferença, e vocês vão percebendo essa diferença no decorrer. Porque descobrir-se, se a gente imaginar que estamos todos com um pano, estamos tirando o pano, é o começo de tudo. Mas conhecer é aprofundar-se nesse processo de autodescobrimento. Né? Então, a gente vai estar fazendo isso nesse aprender a se conhecer. Então, ela vai trazer em O Homem Integral, que foi uma das obras onde a linguagem muda totalmente. Né? Ela começa, mas em O Homem Integral, ela começa a aprofundar muitos conceitos psicológicos. Então, ela vai dizer que o grande desafio contemporâneo para o homem é o seu autodescobrimento. Não apenas identificação das suas necessidades, mas principalmente da sua realidade emocional, das suas aspirações legítimas e reações diante das ocorrências do cotidiano. O que é muito interessante, como eu falei há pouco, é que O Homem Integral foi escrito há 20 anos atrás. E quando ela vai trazer que o nosso grande desafio é justamente esse processo do autodescobrimento, nós vemos ainda a atualidade dessa obra, né? Porque esse é o nosso desafio. O homem moderno, ele se perde justamente na ânsia das coisas do cotidiano. Então, nós temos uma vida muito corrida, uma vida cheia de atribulações, cheia de compromissos, e quando não os temos, inventamos. Então, às vezes, nós estamos numa pressa, numa agonia, e se você parar de fato para ver, você não está atrasado, você não tem que dar socorro a ninguém, você não tem que fazer realmente absolutamente nada, mas você já está naquele ritmo extremamente acelerado.
Augusto Cury, ele disse que esse mal da sociedade moderna se chama spa. Não é porque a gente vai para o spa ficar magrinho e bonitinho. Na verdade, é a síndrome do pensamento acelerado. Então, tudo é muito rápido. Acho que o próprio hábito da internet, que você clica e você já tem a notícia do mundo em segundos, é mais ou menos assim o ritmo que a gente começa a dar à nossa vida. Então, isso vai fazendo com que esse desafio de autodescobrir-se vai se tornando realmente algo muito grande, porque não dá tempo. Isso é o que dizem as pessoas, né? Não dá tempo. Então, eu não tenho tempo de meditar, eu não tenho tempo de me concentrar, eu não tenho tempo de pensar nas coisas do espírito. Talvez daqui a um tempo, mais tarde, quando eu estiver mais velho, eu faça isso. A questão é se vai dar tempo de chegar à velhice para pensar em tudo isso. Né? Se vai dar tempo de estar lúcido para pensar nessas coisas. Então, nessa proposta do se conhecer, ela vai trazer justamente o grande ponto hoje. Então, hoje nós somos uma sociedade que sofremos de uma doença, que é a doença emocional. Todo o processo do próprio corpo é uma somatização das nossas emoções mal canalizadas. Então, nós não aprendemos, durante o nosso processo de educação, a cuidar das nossas emoções. Então, a gente não sabe o que fazer com a nossa raiva, a gente não sabe o que fazer com os nossos medos, a gente não sabe fazer sequer, não sabe o que se faz sequer do nosso amor, do que nós sentimos. Então, tudo isso vai sendo acumulado. Eu costumo sempre dizer que a gente guarda em sacolas. Então, a gente vai botando as sacolinhas, sabe aquele quarto da casa? Mulher sabe o que eu estou falando. Aquele canto, a gente vai dizer o quarto da bagunça. E aí a gente faz isso na psique. Então, tudo aquilo que eu não sei o que fazer, eu vou botando lá no quarto da bagunça da psique. O problema é que chega uma hora que está tão cheio que a porta começa a empurrar. E quando você ousa abrir, tudo aquilo vem. Então, esse é o nosso desafio. E esse é o convite que ela faz. Né, que a gente possa, de fato, aprender a lidar com tudo. E, principalmente, e uma coisa que uma dica que eu dou a vocês, é a obra, de fato, tem linguagem, tem termos que são, às vezes, complicados da gente entender. Principalmente porque ninguém tem a obrigação de conhecer termos psicológicos. Mas, quando a gente vai pegando a obra e vai lendo por parágrafo, a gente consegue ir na profundidade da obra, porque às vezes Joana coloca uma única palavra e naquela única palavra ela diz todo o texto. Então, não tenham pressa, somos eternos, temos o tempo inteiro para estudar essa obra. Então, no começo do curso, a gente pensava que o curso ia durar 2 anos, o curso já passou para 4, já passou para 6. Então, como somos eternos, a gente vai ficar estudando até conseguir entender e, principalmente, nos transformarmos com essa proposta. Então, ela vai trazer uma questão, um detalhe muito importante, porque ela vai dizer assim, é preciso, e principalmente, né, que na questão do homem enfrentar esse desafio, não é apenas identificar as suas necessidades, né, mas, principalmente, a realidade emocional e as suas aspirações legítimas. Porque muitas vezes a gente fala de necessidade e aí a gente começa a achar que ter um carro do ano é uma necessidade, que ter um celular ultramoderno é uma necessidade, mas o que ela está falando aqui é de aspirações legítimas. E o ser legítimo é o espírito. Então essa é a proposta, é se conhecer e se conhecer ao ponto de entrar em contato com o ser real que eu sou. Porque todas as outras questões passam. E eu não tenho que estar agoniada durante a vida por conta das questões que só são importantes para o ego. Mas eu preciso sim me comprometer com as questões que são importantes para a minha alma. Isso sim é a transformação que ela propõe. Depois nós vamos aprender a viver. Pense que isso tudo que eu falei é o começo, né? Depois a gente, disso tudo a gente vai aprender a viver. Aí vocês vão dizer assim, mas eu sei viver, né? Eu nasci. Estou aqui, respiro, como, então eu vivo. Mas não é bem isso, como diz o pessoal no interior, a gente bebe às vezes. A proposta é viver. E Joana tem uma palavra que ela usa muito quando ela está se referindo a viver. Ela diz, viver é viver com dignidade, com autenticidade. E é essa a proposta. E a gente só consegue viver tanto com dignidade como com autenticidade quando nós somos nós de verdade. Quando eu me conheço,
com as minhas mazelas, com os meus medos, mas também com a minha luz, com a minha grandeza, e que também é desconhecida de nós. Então ela vai pegar em vida desafios e soluções e vai dizer: não se creia equivocadamente que a finalidade primeira da conjuntura existencial seja viver bem. Isso ela já desmanchou um monte de coisa da cabeça da gente, né? No sentido de acumular recursos, fruir comodidades, gozar sensações. E é exatamente isso. Então, não pense que você reencarnou para viver bem. Aí dá uma sensação assim, ó, e foi para quê? Né? Não é para isso. Porque a questão não é satisfazer essas necessidades, como na frase anterior do se conhecer, não são as necessidades pequenas, são as grandes necessidades. São de fato aquilo que é importante para que eu me aprimore como uma pessoa, como ser que eu sou. Porque se a gente volta para a questão básica da doutrina, quando vamos pensar que todos nós estamos aqui, mas que já vivemos muitas outras experiências e que vamos continuar vivendo tantas outras experiências. Então, qual seria o sentido real da reencarnação? Com certeza, ninguém nasce, vai ter todo esse trabalho da espiritualidade para programar o seu nascimento e tudo mais, para você chegar aqui, para a sua missão ser ter o carro do século. Já pensou? Missão? Ou então para que eu seja a mulher mais bonita do universo. Não é essa a missão. Isso pode acontecer por questões, né, momentâneas da sua existência, da sua experiência na Terra. Mas a grande proposta é que você aprimore tudo aquilo que fez com que você precisasse de novo reencarnar. Essa é a grande questão. E às vezes as pessoas ficam assim, ah, eu vou fazer regressão. Porque espírita tem isso. Tudo do espírita é por causa da outra vida. Né? Porque a gente tem um álibi perfeito. A gente esqueceu. É uma maravilha isso, né? Esqueceu e sabe que viveu já. Então, assim, ah, é por causa da outra vida. Então, deixa tudo para a outra vida. E não faz nada nesta vida. E aí já começa a criar débitos para a próxima vida. Aí eu fico, gente, se a gente pode pagar à vista, para que vai pagar a prazo? Paga logo, ou paga pelo menos a maior parte das parcelas que já tem para pagar. Então, já paga agora. Então, essa é a proposta. Você reencarna para aprimorar tudo aquilo que eu não consegui fazer na outra. Mesmo que eu não consiga aprimorar, e não vai mesmo conseguir aprimorar 100%, mas se a gente consegue aprimorar 0,1% de cada coisinha dessa, na outra existência já tem uma melhora. É mais ou menos como funcionam as questões na psique. Às vezes a pessoa diz assim, mas Iris, é muito difícil mudar. Eu digo, eu sei, se fosse fácil, não ia ter um pingo de graça, não é verdade? Mas é, eu vou conseguir? Vai conseguir, porque todo mundo aqui, eu acredito, já teve a experiência, sabe aquelas correntinhas fininhas que a gente às vezes usa, ou então linha que dá aquele nó, mas é um nó que a gente olha e não consegue saber onde é que está o início daquilo? Isso acontece na psique. Só que aí, se a gente fica desesperado, não desata o nó. Então a gente tem que ter calma, paciência, e vai puxando pontinha por pontinha, e em um determinado momento, sem que a gente espere, a gente puxa uma ponta e desata tudo. Então é mais ou menos isso que também acontece no nosso processo. E no nosso processo também, como espírito, isso vai acontecendo, mas eu preciso tomar consciência. E tomar consciência é conhecer, é saber que, de fato, eu preciso mudar, eu preciso me aprimorar. E essa é a proposta do que Joana vai dizer, do que é saber viver. Porque se eu estou cheia de nó, é difícil que a minha vida esteja fluindo. É como uma mangueira que está lá com o nó passado. A água pode até passar, mas ela vai passar pequenininha, fraquinha, e não vai atender, de fato, a sua capacidade total. Depois que você aprende a se conhecer, aprende a viver, a gente vai aprender a ser. Que é diferente, né, do que a gente já falou. Então, Joana vai propor agora o aprender a ser. Então, ela traz em um homem integral. O homem deve ser educado para conviver consigo próprio, com a sua solidão, com os seus momentâneos limites e ansiedades, administrando-os em proveito pessoal, de modo a poder compartilhar emoções
e reparti-las. Então ela já começa a dizer que uma das propostas de você aprender a ser é que você aprenda a conviver com você. Porque se você não consegue conviver com a pessoa que você é, você não consegue conviver com mais ninguém. Mas se você não consegue conviver com a pessoa que você é, provavelmente você não é você. Você é um estereótipo, você é uma proposta, você é algo que foi formado por uma sociedade, mas que de fato a pessoa que você é, você também desconhece. E aí é o cúmulo da rebeldia quando você briga com você mesmo, né? Então você está tão rebelde que você briga com você, deixa uma carta lá dizendo que vai embora. Então, é importante que no nosso processo de autoeducação eu me proponha a viver comigo. E aí vem uma outra questão que a sociedade moderna vive muito hoje. Além das nossas doenças emocionais, das depressões e tudo mais, nós temos a doença da solidão. Hoje, a sociedade vive de solidão. E eu não estou falando aqui dos solteiros, não é isso. Eu estou falando das pessoas que vivem casadas, com família, em grupo e que continuam se sentindo sozinhas. Sozinhas, às vezes, porque não se conhece o suficiente, se isolam do coletivo, ou sozinhas porque, de fato, não conseguem se integrar àquele coletivo por se sentirem, muitas vezes, um peixe fora d'água. Então, é importante que, nesse meu aprendizado de ser, eu também dedique momentos para viver comigo, para me escutar. E aí nós voltamos para uma proposta que no início eu já falei, que é parar um pouco até para meditar, ouvir a voz interior, escutar, porque muitas vezes a gente fica procurando respostas fora o tempo todo. Então eu quero que o médium me diga alguma coisa, eu quero que o médico me diga alguma coisa, que o terapeuta, que alguém me diga qualquer coisa. Mas todas as respostas, assim como Sócrates lá na antiguidade já dizia, todas as respostas estão ali naquele que pergunta. Porque o nosso ser sabe. Então eu só preciso me conectar com isso de novo. Daí a própria palavra religião, de religar, é ligar-se de novo. Não com Deus externo, mas com Deus interno. Então quando eu falo de religião, de religiosidade, eu estou falando de uma conexão com esse ser que sou eu. Que Jung deu o nome de self, mas que a gente sabe que nós estamos falando do espírito que eu sou, onde reside, de fato, Deus em nós. Então é importante que eu me aprimore para viver a minha solidão, mas não a solidão sofrida, mas a solidão daquele espírito, daquele viajor que sabe que tem que caminhar o seu caminho sozinho, porque o nosso processo é, de fato, solitário. E aí ela continua em um homem integral. A educação, a psicoterapia, a metodologia da convivência humana devem estruturar-se em uma consciência de ser antes de ter. De ser ao invés de poder. De ser, embora, sem a preocupação de parecer. Isso aqui daria um workshop, se a gente quisesse ficar aqui, não é? Então veja a sutileza e, ao mesmo tempo, a profundidade da proposta da mentora. Então ela vai dizer que o mais importante nisso tudo, quando você vai nesse aprimoramento de educação, nesse processo que ela vai chamar de psicoterapia, dessa metodologia de aprender a conviver, de aprender a ser, é estruturar a consciência de ser. Eu preciso saber que eu sou, o espírito que eu sou. Eu preciso conhecer isso antes de ter. E não é essa a educação que a gente recebe. Toda a nossa cultura é contrário a esse movimento. Nós crescemos e estudamos focados o tempo inteiro em ter as coisas. Você precisa estudar para ser alguém. Mas ser alguém não significa ser o ser. É ser alguém que vai ter um trabalho, um bom emprego, uma boa casa, que vai ter dinheiro, que vai ter roupas caras. Essa é a ideia que a gente passa muitas vezes para as crianças do que é ser alguém. Que na verdade estamos educando para ter e não para ser. E aí ela segue adiante. Ao invés de poder. A ideia da consciência de ser ao invés de poder. E a gente vai poder ver muito isso mais adiante quando estivermos estudando os complexos. Essa ânsia de ser o dono do mundo que muitas vezes nós temos. Por isso a gente vive tão acelerado.
né, essa agonia toda, porque o que está por detrás disso é o complexo de poder. Então eu vou e acho que posso tudo. E vou deixando, porque toda vez que eu entro nessa ânsia do externo, o meu mundo interno é abandonado. E aí ela segue mais adiante. Embora sem a preocupação de parecer. Porque a construção tem que ser sólida, de ser e não de parecer ser. Porque aí muitas vezes a gente vai construindo uma ideia de que já chegamos em determinado patamar, estamos muito longe disso ainda. E aí toda, tudo aquilo que eu penso que sou, eu não sou. Eu só pareço ser. E aí a gente vai percebendo o quanto é profundo, enquanto é profunda a proposta. E aí ela vai, depois que a gente se conhece, depois que a gente aprende a viver, aprende a ser, aprende agora a amar. E essa é uma proposta muito profunda, porque a gente vai dizer assim, mas amar? E aí ela vai, nos garante isso em Garimpo de Amor, que é necessário sim aprender-se a amar. Portanto, o amor também se aprende. E é fato, porque o amor é um verbo. E como um verbo, a gente tem que aprender também a conjugá-lo. Então, o amor também se aprende. É necessário, sim, que tenhamos a disposição de desenvolver essa capacidade. Então, é importante que busquemos o aprender. Porque, muitas vezes, o que nós vamos perceber em nós é uma resistência. Nós somos seres muito resistentes à mudança. Então, se eu acho que o meu comportamento é correto, é muito mais fácil para mim modificar o outro, para que o outro faça exatamente aquilo que eu acho que é o certo, do que eu me modifique para. E aí, quando nós falamos em amor, nós vamos para uma crise. Não é que aqui no Centro Espírita de Salvador isso não acontece, né? Coisa lá de fora. A solteirice crônica, porque já está virando um transtorno isso, né? Então, processo quase psiquiátrico, quase médico. E aí as pessoas falam assim, ai, mas eu estou procurando o homem ideal, a mulher ideal, a pessoa ideal. Mas é procurando fora. São poucos aqueles que se colocam e se candidatam para se transformar na mulher ideal, no homem ideal. Sempre eu quero fora. Então é o outro que vai ter que ser. Eu não preciso ser, porque provavelmente ou eu já sou, ou outro, e aí às vezes a gente vai ouvir assim, quem gostar de mim tem que gostar de mim como eu sou. Né? E vamos ficando nessa rigidez e não entramos na proposta desse aprender a amar. Mas por que, de fato, é importante aprender a amar? E aí, em Garimpo de Amor também, ela vai colocar, o amor que se deve oferecer ao próximo é consequência natural do amor que se reserva a si mesmo, sem cuja presença muito difícil será a realização plena do objetivo da afetividade. O grande ponto é importante que eu aprenda a amar, porque se eu aprendo a amar a mim mesma, como eu sou, com as dificuldades que eu tenho, o meu amor para o outro é genuíno, é verdadeiro. Porque eu não estou amando no o outro aquilo que eu espero encontrar no outro, eu estou amando o outro de verdade, o ser que ele é. Então, nesse processo de aprendizado que a mentora nos traz, ela vai trazer na sua obra a importância do amor, de aprender a amar. Mas esse ponto só vai acontecer genuinamente se eu faço toda a minha trajetória e, principalmente, se eu consigo amar a mim, a pessoa que eu sou de fato. Nós vamos encerrar a nossa aula e até o próximo encontro, nesse mesmo horário.

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1: Queridos irmãos e irmãs, estudiosos da doutrina, nós estamos considerando o livro O Céu e o Inferno com a Justiça Divina segundo o Espiritismo. Na segunda parte, nós consideramos exemplos. Exemplos de quê? Exemplos da passagem. Todos nós, desde que tomamos consciência da vida, ficamos preocupados com a questão da passagem. Dependendo da religião que abraçamos, ficamos mais ou menos preocupados. Nós que somos reencarnacionistas, temos algumas preocupações e algumas curiosidades bem específicas. Como é a passagem para o outro plano da vida? O que acontece nesse momento? Nós somos privilegiados, porque a doutrina espírita nos traz informações preciosas e precisas sobre isso. O livro que estamos considerando, na segunda parte, mostra exatamente os exemplos de como pode ser essa passagem. E aí nos interessa sobremaneira, principalmente porque ela será decorrência de como é a nossa vida hoje, de quais são as nossas conquistas espirituais, de como nós consideramos a questão do orgulho, do egoísmo, de como nós pautamos o nosso procedimento. Está ancorado no cristianismo? Está ancorado no evangelho? Isso faz toda a diferença. Eu estou começando pela conclusão, porque é assim que nós vamos terminar a nossa consideração. Mas é importante que a gente já perceba isso e nos lembremos dos outros exemplos. Nós temos exemplos de espíritos felizes. E aí nós vamos ver como foi a passagem deles. Recomendo que estudem. Tem vários exemplos. Tem exemplo dos espíritos em condição mediana, de espíritos sofredores, de suicidas, de criminosos arrependidos, de espíritos endurecidos. E chegou a hora da gente falar sobre estes espíritos, espíritos endurecidos. E aí tem vários casos, tem na verdade 5. E nós vamos ver o caso de uma ex-rainha da Índia, ou rainha de Udi. Antes de falarmos especificamente do caso, é bom nós contextualizarmos. E quando entendemos a época, quando entendemos o que estava em função daquela história, fica mais claro, mais fácil a percepção, o entendimento, e mais importante ainda, fica mais impactante para nós, que não somos daquela época. E aí eu recomendo, procurem na internet, coloquem lá a trajetória da rainha de Udi, Sônia Zagueto, Zagueto com Z-A-Z-G-H-E-T-T-O. Ela fez um estudo muito interessante que nos ajuda a entender quem era essa rainha, o que aconteceu naquele momento e vai nos ajudar a perceber por que Kardec escolheu este caso. Era um caso à época muito conhecido. Em rápidas palavras, esta rainha que era orgulhosa, que só estava preocupada com a sua tradição dinástica, mas era poderosa, ela vinha da Índia, ela foi para a Inglaterra inicialmente, porque em função de uma revolta dos sipaios, os soldados nativos empregados na Companhia das Índias Orientais, que cuidavam das questões de comércio com a Inglaterra, do monopólio do comércio indiano. Então houve uma reação dos ingleses a essa revolta. A rainha, todos os seus filhos, o seu marido, perderam força, perderam poder. E essa rainha foi lá para a Inglaterra para reivindicar, para solicitar que fosse revista a sua situação, que ela pudesse permanecer no poder. Então ela foi atendida pela rainha Vitória, que não podia fazer nada, porque não competia a ela tomar as decisões. Ela ficou lá um ano na Inglaterra, não conseguiu resolver a situação. Depois ela volta muito aborrecida, porque não foi atendida, para a Índia, faz uma parada, e é essa parte que nos interessa, ela para na França e desencarna em Paris. É sabido pelos historiadores que sempre houve uma rixa, né, uma rixa histórica entre a Inglaterra e a França. Quando ela desencarna na França, até para aproveitar a situação, o governo francês faz um enterro de luxo para ela, com pompa e circunstância. E aí ela vai ser enterrada na França, e existe toda uma questão, né, de divulgação lá dessa situação. Então ela ficou famosa na França, em função destas circunstâncias todas. Por isso é que os espíritas, buscando exemplos de desencarnes, de condição de natureza espiritual daqueles que partiram deste plano para o outro, vão evocá-la para entender como é que esta ex-rainha, qual era a sua condição no plano espiritual. Ver que tipo de coisa nós podemos aprender com alguém desta natureza. Bem, e aí nós entramos especificamente, eu recomendo que vocês, além da leitura que farão do livro, né, que nós estamos estudando, O Céu e o Inferno, também busquem informação na Revista Espírita. Porque o que nós temos no Céu e Inferno é um extrato da evocação maior e mais completa que está na Revista Espírita. Então, quem quiser aprofundar, busquem o artigo na internet que falamos há pouco, da Sônia Zagueto, Trajetória da Rainha de Ud, e leia também a nossa Revista Espírita, porque lá a informação é maior. Rainha de Ud, comparecendo contrariada à evocação, o espírito desta ex-rainha, morta do exílio, conserva todos os hábitos, indumentárias, pensamentos e sentimentos de sua antiga posição. Demonstra o que pensa do cristianismo, do Cristo, de Maomé, educada que foi na religião muçulmana. Fala sobre as mulheres em sua opinião. Observação de Kardec. O que esperar da evocação dessa grandeza decaída agora no mundo dos espíritos? Kardec está querendo fazer um estudo de caso muito interessante. Olha só. Ela tinha este posicionamento, vivia desta maneira, vivia neste contexto religioso. O que que aconteceu depois que ela vai para o outro plano? Surpresas de uma evocação. Prevendo resposta de outra natureza, havíamos preparado diversas perguntas que se tornaram sem objetivo. Essas respostas são tão diferentes das que esperávamos, assim como as pessoas presentes, que nelas não se poderia ver a influência de um pensamento estranho. E aí a gente já vai também para a conclusão, porque Kardec se decepcionou sobremaneira, e a gente vai entender por quê. Porque ele tinha um objetivo, os estudiosos espíritas tinham um objetivo de trazer ajuda, né, de aprofundar discussões, até mesmo com relação à questão da religião abraçada, né, porque na verdade era alguém que seguia Maomé, e como é que os ensinamentos, né, muçulmanos poderiam ter amparado a questão da passagem, que é o que nos interessa no caso. E aí ele já logo no início diz que houve uma grande decepção e que o rumo da prosa, se é que a gente pode dizer assim, o rumo da prosa teve que ser modificado, porque a entrevista com ela foi uma entrevista estéril que não trouxe grandes aprofundamentos e que não contribuiu da forma como eles esperavam. Contribuiu muito, sim. Porque o exemplo que ela nos traz nos chama a atenção, e isso a gente vai concluir pensando sobre isso, nos chama a atenção para coisas muito importantes. Mas a gente pode perceber que o planejamento feito por Kardec e pelos estudiosos à época teve que ser refeito, teve que ser levado por um outro caminho. A ponto de, no final, São Luís dizer o seguinte: deixe ela em paz. Não pergunta mais nada, não. Porque é um espírito sofredor, é um espírito que está num estágio de contrariedade aqui, e não vamos ganhar muito com isso. O espírito superior já tinha percebido que já tinha dado o que tinha que dar aquela entrevista.
2: Então ele já corta, né? Kardec diz que ainda aí tinha algumas perguntas para fazer. Mas o espírito superior, por isso é superior, né? Diz, olha só, pera, vamos parar por aqui, já está bom, e vamos deixar que ela possa descansar, né? Aquele famoso descanso em paz. E por falar em descansar, vamos dar uma rápida parada e voltamos na sequência.
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3: Queridos companheiros, é com muita alegria que voltamos aos estúdios do Espiritismo.net para darmos prosseguimento ao estudo do livro Céu e Inferno. Esse livro que nos traz tantas informações sobre a pátria espiritual, com grandes esclarecimentos, relatos de espíritos, né, desencarnados em várias situações na pátria espiritual. E hoje, dando prosseguimento, nós estamos estudando a primeira parte, no capítulo 10, que tem como título Os Demônios Segundo a Igreja. E nós vamos poder refletir sobre essa passagem que Kardec vem nos explicar. E logo no início do item 7 do capítulo 10, dos Demônios Segundo a Igreja, Kardec já faz uma colocação para nós. E ele diz assim, segundo a Igreja, Satã, o chefe ou o rei dos demônios, não é uma personificação alegórica do mal, mas um ser real. A gente já vê com essa primeira frase de Kardec, né, quando ele vem trazer o conceito que a Igreja vai dar referente a Satã, é demônio, e nós vamos observar vários nomes que são dados. E a gente tem que ter bastante cuidado, que a doutrina espírita vem nos explicar quanto a isso. Né? Existem pessoas até que não gostam desse nome, mas são nomes que são muito usados por companheiros de outras religiões. E Kardec prossegue. Então, para a igreja, não é uma personificação alegórica, mas um ser real, fazendo exclusivamente o mal, enquanto que Deus faz exclusivamente o bem. Aceitamo-lo, pois, tal como nos é dado. Então, para a igreja, no caso do demônio, seria uma personificação, uma criatura que foi criada para fazer o mal. Kardec prossegue dizendo, Satã existe toda a eternidade como Deus ou é posterior a Deus? Então, após a colocação inicial, quando ele dá o conceito de como a Igreja entende a situação do demônio, Kardec questiona, será que o demônio existe desde a eternidade como Deus, que é o único ser eterno, né? que não foi criado e que nunca vai acabar? Então, a situação da eternidade. Então, Kardec questiona, então Satã também é eterno? Existe de toda a eternidade? Ele é incriado e, por consequência, igual a Deus? Nesse caso, Deus não é mais único? Existe o Deus do bem e o Deus do mal? Então, Kardec, quando ele explica o conceito para a gente do demônio segundo a Igreja, ele já inicia fazendo alguns questionamentos que a gente precisa pensar. Será que esta conceituação vai estar de acordo, né, com que nós temos de esclarecimento quanto a Deus, que é infinitamente justo e bom, como teríamos um ser destinado a fazer a maldade para sempre, para a eternidade? Então, Kardec, respeitando os conceitos do qual a Igreja traz e outras religiões, mas vem nos esclarecer quanto a isso. E aí a gente vai estudando mais um pouco, referente aos conceitos da Igreja, e a gente observa que essa crença do homem, né, do ser humano em algo superior, essa crença ela é instintiva. Todos nós temos. E essa crença quanto ao demônio, que a Igreja vem nos trazendo com vários nomes, como um ser destinado completamente a fazer o mal, a gente vai observar no homem primitivo cada vez isso mais exacerbado. Porque o homem, quanto mais próximo ao primitivismo, ele era mais sensível às coisas do mal. Porque ele traz a sua ignorância maior. E a gente, com isso, já vai dando uma nova visão diante do mal, que o mal é mais a ignorância, né? Aquela criatura que faz o mal é mais por ignorar a lei de Deus. E quanto mais faz o mal, mais sofre, mais é infeliz. Então, o mal é uma verdadeira ignorância, é a falta do bem, né? Que um dia todo aquele processo vai se modificar. E aí, então, nós vamos ver, com essa crença originando naquela criatura mais primitiva do mal, e o homem, quanto mais primitivo, ele é mais sensível. E a gente também observa que, como nós temos uma tendência a guardarmos mais o que foi mal em nossa vida. Às vezes, as lembranças, as coisas ruins, ficam junto de nós. Então, isso se percebe por toda a evolução da humanidade. Inclusive, naquelas doutrinas, naquelas seitas mais primitivas, o culto ao mal era muito realizado, porque se trazia no mal um grande poder, né? Era como se fosse um poder paralelo ao poder de Deus. É muito desse conceito que a Igreja traz aqui, quando o conceito diz, né, que é uma personificação de alguém que foi criado para fazer o mal. Então, a gente vai ver muito isso nessa origem desse homem mais primitivo. E essa coisa do acreditar no demônio, nesse ser malvado que contraria todas as coisas, também pela observação daquele homem primitivo, onde havia uma luta incessante pela sua sobrevivência entre o bem e o mal, onde o mal imperava exatamente pelo patamar evolutivo que a humanidade estava naquele período. A gente observa que se faziam sacrifícios para que o mal pudesse se calar, né? Para que o vulcão não entrasse em erupção, se jogavam companheiros ali dentro, natural, numa ideia, numa ignorância, para agradar algum poder superior, mas um poder superior malvado, ruim, que não cabia hoje com os conhecimentos que nós temos, né? Então, daí começa a nascer essa doutrina do princípio do bem e do mal. E vai surgindo a conceituação do demônio. Então, a Igreja vai trazer para a gente este ser não como algo alegórico, mas uma personificação real, uma personificação de alguém destinado ao mal. E existem pessoas que, às vezes, têm esse medo grande do demônio, né? E até um respeito maior pelo mal do que um respeito pelo bem. Mas sempre trazendo para todos vocês que Kardec, quando ele vem trazendo essa conceituação do demônio diante da Igreja, é para que nós possamos ter uma ideia, possamos até fazer diante do que a doutrina espírita vem nos explicar quanto à situação do que é ser o demônio, que isso nós vamos ver no segundo bloco, daqui a pouco, para que possamos entender melhor, não sendo, fazendo qualquer tipo de crítica a companheiros de outra religião, mas vendo, principalmente, trazendo para nós isso, né? Como um demônio, alguém, poderia provocar coisas, né? Ser predestinado a recrutar almas para o inferno, com a permissão de Deus, né? Como seria dessa maneira? Porque todas as histórias que contam não é isso. Onde existiria um inferno, um lugar muito quente, um lugar ruim, em que as pessoas ficam para a eternidade, e que esse ser iria pegar essas almas, essas criaturas, para levar para lá. Então, dá para nós uma visão feia, uma visão que entristece, uma visão que nos faz mal. Muito usados pelos filmes, tanto é que filmes de terror usam essas figuras para nos amedrontar. E a gente precisa desanuviar. Mas isso são os conceitos da Igreja e também de castigos, que seriam castigos por toda a parte, né, para esses seres decaídos, seres malditos, companheiros que são designados àquele tipo de sofrimento diante e dessa conceituação de ser demônio, né? Companheiros que ficariam ali para sempre, tanto sofrendo quanto levando a outras criaturas ao mal. Então, esse é muito do conceito da igreja quando vem trazer para nós essa ignorância diante desse ser que ali fica. Então, os demônios, segundo a igreja, vêm nos falar referente a essa situação. Agora, no segundo bloco, nós vamos poder ver um conceito maior, né, que se traz tanto diante dessa situação, de como um ser pode ser criado para fazer o mal para a eternidade. Que poder é esse que esse ser tem diante de um Deus infinitamente justo e bom? Mas isso é um conceito que nós vamos trabalhar no segundo bloco, pedindo a vocês que fiquem conosco e que nós voltamos já. Até daqui a pouco, então.

as nossas saudações às amigas, aos amigos aqui presentes, saudações a todos que nos acompanham pela tvsei.com. 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

é exatamente este: verificar as forças de que somos portadores. A mitologia grega nos traz muitos ensinamentos para, de alguma forma, mostrar esse caminho de desenvolvimento da consciência. E os mitos podem ter várias interpretações. Hoje vamos relatar um mito muito conhecido e que também traz muitas vertentes de interpretação. Trata-se da história de Narciso. Narra a mitologia grega que, certa feita, a ninfa Liríope estava se banhando nas águas do rio Céfiso. Somente que os rios também eram considerados deuses. O que a ninfa Liríope não sabia era que o rio, o deus Céfiso, costumava violentar as ninfas que por ali se adentravam. E assim ocorreu. Quando o rio Céfiso viu a beleza da ninfa Liríope, logo a envolveu e dali daquele encontro ela ficou grávida de Narciso. A gravidez foi muito dolorosa e ela já almejava ter um filho, mas ao mesmo tempo ficava preocupada. E quando o bebê nasceu, ela ficou mais preocupada ainda, porque Narciso era belíssimo. Era mais belo, talvez até mesmo, do que os deuses. E os gregos sabiam. Aqueles que teimavam em ser mais belos que os deuses eram punidos gravemente, porque os deuses, naquela época, eram deuses um pouco humanos, muito ciumentos e vingativos. Então a ninfa Liríope resolve ir consultar Tiresias, que era um vidente. Ele era cego, mas costumava ter o vaticínio acerca das vidas, acerca da existência, acerca do destino que a cada qual cabia. E Liríope perguntou se Narciso iria viver por muito tempo. E a resposta do oráculo, Tiresias, foi decisiva. Tiresias disse mais ou menos assim: se ele não se conhecer, se ele não se ver, talvez ele viva por longos tempos, longos anos. Mas quando ele enxergar a própria imagem, ele não mais existirá. Liríope ficou muito preocupada com aquele vaticínio e resolveu cercar Narciso de todos os cuidados, porque por sua beleza, ele certamente seria procurado pelas pessoas. E ao mesmo tempo em que era cercado de cuidados, Narciso parecia ser muito orgulhoso. Ele não gostava do contato com as pessoas. Ele afastava aqueles que buscavam o seu convívio. Mas ao mesmo tempo, porque portador de tamanha beleza, todos se fascinavam por Narciso e desejavam a sua companhia. Certa feita, indo caçar com seus amigos, já jovem, ele se perdeu no meio de um caminho. E aí começou a gritar o nome dos amigos e percebeu que sua voz ecoava. Tratava-se de uma outra ninfa, Eco, que seguia Narciso onde quer que ele estivesse. E aqui cabe um parênteses. Eco, na verdade, dizem as tradições que era muito tagarela, o que não faz nenhuma associação com as mulheres, não. Trata-se somente de um mito, um fator mitológico. E numa dessas feitas, Eco estaria a tagarelar muito com Hera, porque como Zeus costumava escapar do Olimpo e ter as suas conquistas amorosas, ele usava de artifícios e certa feita colocou Eco para ficar conversando com Hera enquanto ele ganhava tempo. Mas Hera era impiedosa e colocou uma maldição na ninfa Eco. A partir daquele momento, a partir daquele dia, ela somente repetiria as últimas palavras que lhe fossem dirigidas. Ela não poderia mais dirigir a voz, em primeiro lugar, a ninguém. Imaginem essa maldição para uma mulher, não poder se transmitir verbalmente, se articular verbalmente para outra pessoa. Então Eco seguia Narciso por conta da sua beleza. Ela era apaixonada por Narciso. E quando viu Narciso se perdendo dos amigos, pensou que fosse a oportunidade. Quando Narciso começa a gritar,

Ela pensa que ele está falando com ela. Onde estão vocês? E Narciso ouve a última palavra. Vocês. Encontrem-me aqui. E Eco repetia aquela palavra de Narciso. Aqui. Venha, estou logo aqui. E Eco novamente se pronunciava. Mas quando ela chega próxima a Narciso, Narciso a repele. Eu prefiro morrer a encontrar-te, a unir-me a ti. E imbuída de uma tristeza profunda, Eco se afasta, repetindo as últimas palavras de Narciso a ti. E dizem as tradições que ela foi tomada de tamanha tristeza que passou a definhar e se transformou numa pedra. E narram as tradições que quando passamos nos vales e nas montanhas e gritamos, na verdade é Eco a pronunciar as nossas próprias palavras, as últimas palavras ditas. Mas uma das deusas, Nêmesis, sabendo do ato de Narciso ao repelir Eco, criou uma maldição para Narciso. Ele estava fadado a exatamente o que ele não poderia e não deveria fazer. Ele iria se ver, ele iria ver a própria imagem. O destino iria dar um jeito de fazer com que aquilo acontecesse. E assim foi feito. Numa outra feita, também enquanto caçava, Narciso se perdeu dos companheiros e se deparou com uma água cristalina, uma fonte. A fonte nunca havia sido tocada por homem ou por animal, e sua água era límpida. E quando Narciso se deita para beber da água, porque estava com sede, ele se espanta. Se espanta com a beleza da imagem refletida nas águas. E pela primeira vez ele sente um impulso de unir-se a outro ser que ele não sabia. Era ele mesmo. E aí ele fica a definhar também, porque cada vez que ele tentava tocar a imagem, a imagem se desfazia. Cada vez que ele tentava colocar a mão nas águas, as águas ficavam com pequenas ondas, marolas, e novamente ele entrava num tormento. O seu tormento seria infinito. E narram as tradições que quando foram procurar Narciso, não mais o encontraram. Encontraram simplesmente uma flor de tonalidade amarela, a qual deram nome em sua homenagem. O mito de Narciso foi e continua sendo interpretado de várias formas. Mas uma das interpretações diz respeito ao chamamento da nossa própria consciência. Temos necessidade de verificar a nossa imagem refletida. Não a imagem do ego, a persona que sobressai na sociedade. Não aquilo que fazemos para fora, mas temos que olhar a imagem que somos refletida a partir de dentro. Quem somos nós? Somos somente esse campo da consciência, aquilo que percebemos, ou somos algo muito mais profundo do que imaginamos ser? Temos que olhar o nosso espelho existencial, para que nos conheçamos de maneira mais profunda. É por isso que Tirésias, de certa maneira, estava certo. Enquanto ele não se visse, aquela imagem iria perdurar. Podemos comparar como se fosse a trajetória do ego. Enquanto não nos olhamos de maneira profunda, a imagem do ego, a persona, permanece estagnada. Mas à medida que temos a coragem de olhar a nossa imagem refletida no espelho, vamos agregando novas forças, novas possibilidades no campo da personalidade. E esse é o nosso trabalho, ampliar cada vez mais o leque da consciência. A respeito da consciência, Jung irá dizer o seguinte. Declare Jung que a consciência é a relação dos conteúdos psíquicos com o ego, na medida em que essa relação é percebida como tal, pelo ego. As relações que não são percebidas como tal, são inconscientes. Então detemos duas instâncias que Jung já traz em sua análise.
De um lado, aquele campo da inconsciência. Tudo que não é percebido diretamente pelos nossos sentidos, pela nossa capacidade de discernir, aquilo que não está no campo da consciência, forma o inconsciente. Mas à medida que o ego percebe alguns conteúdos, faz assimilações, pode discernir, estabelecer contato com material psíquico, estabelece-se o campo da consciência. Então, tudo o que nos é perceptível ou facilmente acessável à consciência, que o ego se dá conta disso, se torna o campo da consciência. Mas como o próprio Freud já trazia, essa parte é muito pequena. É a ponta do iceberg, ou mesmo como alguns trazem, seria como se fosse uma pequenininha bola solta no oceano. Imaginemos isso. Ou de uma maneira mais profunda que alguns trazem, é como se fosse um pequenino grão de areia na extensão da praia. Isso nos traz a dimensão de quem somos, mas desconhecemos. Como o próprio Narciso desconhecia a si mesmo. E como Tirésias irá trazer para Liríope, a sua mãe. E o interessante é que Tirésias era cego. Isso é um simbolismo de que para adentrar-se nesse mundo inconsciente, para trazer mais conteúdos ao campo da consciência, nós devemos olhar para onde? Para nós mesmos, para dentro. Esse era o olhar que Tirésias apontava. Por ser cego, ele não conseguia olhar para fora. Ele olhava para si mesmo, olhava para dentro. E esse é o caminho para cada vez mais agregar conteúdos na própria consciência. E o interessante observar que Jung já traz que essa relação depende de um intermediário, que é o ego. Normalmente falamos muito mal do ego, queremos destruir o ego, enquanto a psicologia faz um caminho oposto. Não devemos destruir o ego, devemos estruturar o ego para que ele estabeleça uma relação saudável entre a consciência e o campo inconsciente. Porque, como o próprio Jung traz na obra Tipos Psicológicos, a consciência não é idêntica à psique. Pois a psique representa a totalidade dos conteúdos psíquicos. E estes não estão necessariamente, em sua totalidade, diretamente ligados ao ego. Isto é, relacionados com ele de tal modo que assumam a qualidade da consciência. Ao mesmo tempo que Jung mostra essas duas instâncias, interfere e traz também para nós a importância de cada vez mais agregarmos conteúdos na nossa consciência. Conteúdos que nos impulsionem para uma vivência ética mais profunda. E todo esse material que nós deixamos viver na consciência, ele sofre muita influência do meio exterior. Tudo aquilo que nós ouvimos, que nós lemos, que nós vemos, tudo que os sentidos conseguem perceber, passa a fazer parte, em primeiro lugar, da consciência. Algumas dessas percepções, a maioria delas, vai sendo arquivada em nosso inconsciente. Mas imaginemos isso como um processo muito dinâmico. Tudo isso que vai sendo arquivado no inconsciente influencia a nossa consciência. Não sei se já aconteceu com vocês, de repente vocês se veem pensando algo que vocês não gostariam de estar pensando. Ou então tomando atitudes que não gostariam de tomar, pelo menos da forma. Isso é influência do inconsciente. Isso é o que passou despercebido nesse processo intenso de conhecimento, de educação, e que nós temos que nos dar conta. É por isso que é importante ter uma boa estrutura do ego para lidar com esse campo. Porque como a totalidade da psique, ela é muito grande, ela é muito intensa, o ego não se percebe como um todo. Olha o tamanho do nosso desafio de autoconhecimento. Quando a gente fala olhar a própria imagem, perceber os próprios conteúdos,
muitas vezes vamos nos deparar com surpresas no campo do inconsciente. Mesmo frequentando reunião doutrinária, mesmo fazendo preces, mesmo participando de todas as atividades, isso não impede que tenhamos um inconsciente riquíssimo. E dentro desse inconsciente, lógico, se encontram forças, algumas desgovernadas, que nós temos que domar, nós temos que trabalhar, nós temos que estruturar, como se fosse um cavalo que perdesse as rédeas. Não sei se já aconteceu com vocês, comigo já aconteceu, de estar andando num cavalo e de repente ele sair desgovernado. Isso de alguma forma é igual ao inconsciente. Interessante que durante essa experiência, né, estávamos eu e Iris num local e aí fomos montar a cavalo, né? E aí o marido, lógico, quer impressionar a esposa, se coloca numa pose para andar de cavalo e de repente Iris só vê o meu cavalo passando em correria, né? E o comentário dela foi o seguinte: nossa, meu marido é um exímio montador. Mal sabia ela que o marido, né, já estava todo tremendo e já se vendo já, bom, como é que eu vou cair? Vou cair desse lado, vou cair do outro? Eu já estava me preparando para a queda, porque o cavalo não me perguntou se eu queria correr. Mas ele foi adiante na trajetória dele. Isso, de alguma forma, simboliza o inconsciente indomado. Precisamos domar essas forças do inconsciente através da estruturação no campo da consciência. Precisamos ter coragem de fazer o que Narciso não fez: olhar a nossa própria imagem, olhar com coragem, porque lá encontraremos forças também muito poderosas, algumas que nos assustam com esse encontro do inconsciente e que precisamos ter muita força para não se deter nessa jornada de individuação. Porque a existência só é real quando é consciente para alguém. E a tarefa do homem é conscientizar-se dos conteúdos que pressionam a alma para cima, vindos do inconsciente. Olha Jung trazendo o objetivo da própria psique: cada vez mais se conscientizar do ser que somos. Como nós tomaremos consciência do mundo se não conhecemos esse mundo interno? Queremos, e o homem avança muito na conquista das ciências, mas a ciência de nós mesmos não pode ficar esquecida. O processo de autodescobrimento, autoconhecimento, individuação, como queiram chamar, é um processo que exige muito esforço, um esforço diário, um esforço e perseverança constantes para que nós nos deparemos com todo esse conteúdo que nos impulsiona. Porque como a força do self é arquetípica, no sentido de que ela não se detém na jornada de individuação, toda vez que o ego recua, acontecem os conflitos. Os conflitos, os maiores deles, muitas vezes, vêm da nossa recusa em querer crescer, em querer ir adiante. Mas como o self, enquanto arquétipo, ele impulsiona, entra em choque muitas vezes com a atitude do ego. Aí seria uma atitude incompatível com o processo de individuação, com o processo de autodescobrimento. Então, o conflito por si mesmo não é negativo. O conflito mostra que existe algo em desacordo. Mas o trabalho da maturidade é justamente observar quais forças estão fazendo com que haja desacordo dentro dessas instâncias psíquicas, consciente e inconsciente. E Joana de Ângeles, em Triunfo Pessoal, vai dizer o seguinte: à medida que o ego se faz consciente dos valores íncitos no self, torna-se factível uma programação saudável para o comportamento, trabalhando cada dificuldade, todo desafio, mediante a reconciliação com a sua realidade eterna. E essa imagem que Joana traz, ela é muito profunda, porque é como se nós tivéssemos que nos reconciliar conosco mesmo. É importante no processo de individuação que nos reconciliemos com os nossos adversários. Jesus já trazia isso.
reconciliai-vos com os vossos adversários antes de trazerdes a oferta no altar. Mas quais são os nossos maiores adversários? Onde se encontram esses adversários que não largam do nosso pé, não nos desacompanham, senão no nosso próprio mundo psíquico? Então esses adversários devem ser os primeiros a serem trabalhados na reconciliação. Essa autorreconciliação, essa conciliação do campo da consciência, do ego, com os valores íncitos no self, com os valores que fazem parte da nossa própria essência, torna factível, possível, uma programação saudável para o comportamento. Comportamento se traduz em atitudes. Então é necessária uma nova atitude no campo do ego. Não existe modificação sem transformação em atitudes. Por isso que muitas pessoas se queixam. Mas eu leio tanto, eu vejo tanto vídeo. Mas se esse lê tanto, esse vê tanto vídeo, esse vê tanta palestra, não se transforma numa atitude compatível no ego, não existe transformação. E a ampliação da consciência se dá também através desse campo, da atitude principalmente. Por isso que nós reencarnamos, porque no plano espiritual, normalmente nós fazemos muito planos. Existe crescimento no plano espiritual? Claro que existe. Existe a predisposição, existe o treinamento, existe uma série de conhecimentos que tomamos campo, mas é aqui na Terra, encarnados, quando a sombra parece que se adensa por conta dos hormônios, é que nós temos que treinar a atitude compatível. É aqui que a atuação do ego toma e se consolida para poder propiciar o processo de individuação. E o que estamos fazendo dessa oportunidade? Temos tido a coragem de exercitar isso no campo do comportamento? Porque isso é um grande desafio, se reconciliar com as próprias divergências internas. E eu creio que talvez seja o maior desafio. Porque à medida que nos reconciliamos com a nossa própria sombra, aquilo que desconhecemos em nós, passa a ser mais fácil lidar com o outro. Porque eu reconheço as minhas limitações, reconheço minhas fragilidades, reconheço as limitações que fazem parte do meu ser e aprendo a lidar também com o outro que se encontra nessa mesma jornada, nesse mesmo desafio da individuação. E Joana de Ângeles prossegue. A consciência adquirida, a perfeita identificação do conhecimento e do fazer, do saber e do amar, faculta a ampliação das próprias possibilidades para penetrar em dimensões metafísicas. Olha que interessante a polaridade que ela traz. A consciência adquirida, e aqui já partimos para um outro campo de consciência. Primeiro nós falamos da instância consciência enquanto conteúdos que o ego administra. Aqui Joana já traz uma outra definição de consciência adquirida. E é normal utilizar essa nomenclatura para falar de consciência. Quando falamos fulano, é uma pessoa de consciência, ou então uma pessoa que não tem consciência. Na verdade, todos temos consciência enquanto instância psíquica. Mas a consciência adquirida, ela é sinal de maturidade. E como nós vamos adquirir essa maturidade? Primeiro, identificando o fazer com o conhecimento. Quantas vezes nós conhecemos algo, sabemos de cor, mas não unimos isso ao nosso comportamento? Então, isso seria um efetivo saber? Podemos dizer que sabemos quando não trazemos isso para o nosso comportamento diário? Podemos saber intelectualmente, mas ainda não sentimos, não intuímos, não usamos toda a essência do ser naquele conhecimento que dizemos ter. Então, o conhecimento vai muito além do intelecto, e ela traz outra analogia quando ela mostra o saber e o amar. Como se fossem duas polaridades.
a polaridade cognitiva, racional, de saber discernir, e o amor enquanto polaridade do sentimento, algo profundo, algo que faz com que possamos estabelecer uma correlação mais profunda com o outro e conosco mesmo, quando sentimos. E é interessante utilizar dessa dimensão, muitas vezes esquecidas, porque aqui, às vezes queremos tomar uma decisão e trazemos uma decisão muito para o racional. Lógico que temos que utilizar a razão. Mas no processo terapêutico, eu costumo muitas vezes perguntar à pessoa, quando ela está em dúvida, eu pergunto não somente o que você pensa, mas o que você sente a partir dessa atitude que você quer tomar. Qual é o seu sentimento mais profundo com relação a isso? Mas mesmo assim, às vezes a pessoa tem dificuldade. Aí nós fazemos o quê? Fazemos uma ponte com o outro. Tente transferir para uma outra pessoa essa decisão. Se fosse outra pessoa no seu lugar, o que você acharia mais justo, mais sincero, mais racional, mais íntegro? Aí nós temos mais facilidade, porque saímos de uma dimensão e percebemos no outro. Mas vejam como é importante fazer a ponte com todas as instâncias para agregar no ser uma integridade de atitudes, um comportamento. E o comportamento é essencial para a ampliação de consciência. À medida que vamos exercitando, à medida que vamos adentrando e trazendo para perto de nós toda essa gama de atitudes, a consciência se amplia. Às vezes vem através de conflitos, e nós vemos isso nos nossos dias atuais. Quando é que ganhou força o movimento ecológico? Quando o nosso ecossistema estava amplamente afetado por isso. A nossa própria vida corria risco. Na psique funciona de maneira semelhante. Às vezes só agimos por conta dos nossos conflitos. Aí percebemos a necessidade de mudar. A necessidade impulsiona um novo tipo de atitude. Com uma nova atitude, concretizamos na consciência a possibilidade de manifestação do self. E aí agora, em termos coletivos, nós vemos as pessoas preocupadas na reciclagem do lixo, no cuidado com a água, no cuidado com as próprias forças da natureza, porque, enquanto não cuidadas, elas fazem o quê? Se desgovernam. Se desgovernam e atingem o próprio homem que vive no meio ambiente. No mundo psíquico ocorre isso também. Quando não cuidamos dessas forças que fazem parte da nossa essência, elas podem se desgovernar. E atingindo o campo da consciência, criar efeitos devastadores. Efeitos devastadores, como são as psicopatologias, as doenças graves, que não vêm somente como um processo punitivo, mas principalmente como um chamamento de consciência. Como se fosse: homem, desperta. Desperta do sono que te encontra. Desperta dessa letargia que vai te levar à ruína. E é preciso cada vez mais despertar nesse processo. A consciência não é inteligência no sentido mental, mas a capacidade de estabelecer parâmetros para entender o bem e o mal, optando pelo primeiro e seguindo a diretriz do equilíbrio, das possibilidades latentes, desenvolvendo os recursos atuais em favor do seu vir a ser. E é interessante, Joana de Ângeles, ressaltar que consciência não é inteligência mental. Quantas pessoas inteligentes, racionalmente, que sabem muito, conhecem muito a ciência, mas continuam tendo atitudes equivocadas, continuam tendo uma vida altamente destrutiva para si mesmo e para os outros que a cercam. Então, essa inteligência cognitiva não está a serviço da vida. É uma inteligência que não se transforma em sabedoria. É como se fôssemos consultar um médico e o médico dissesse: olha, fumar faz mal, beber faz mal, mas ele fuma e ele bebe. E encontramos, infelizmente, médicos que fazem isso.
Nada, nenhuma crítica à pessoa, mas à atitude. A atitude é incompatível com o conhecimento que ele já pode ter. É incompatível com sua fala. É incompatível com o conhecimento de saúde de maneira integral. E essa incompatibilidade nós temos que trazer para nós. Onde estão as minhas incompatibilidades? Aquele saber que eu já posso ter, mas que não me faz agir de maneira diferente. Aonde eu coloco? Porque tudo isso vai para a sombra. E como não nos podemos mais nos dar ao luxo da ignorância, muitas vezes somos acometidos pela culpa. A culpa vem como uma instância que possibilita o despertar da consciência, se tivermos maturidade para lidar com ela. Se temos maturidade, assumimos a responsabilidade e modificamos o rumo da nossa atitude. E aí passamos a discernir entre o bem e o mal. Mas discernir entre o bem e o mal é somente para ver e julgar os outros, ou é propriamente um discernimento interno das atitudes? Normalmente só sabemos muito bem dizer o bem e o mal dos outros. Isso é fácil, não é? As pessoas parecem que têm respostas prontas para o que é bom e mal na vida de terceiros. Mas por que será que temos tanta dificuldade em fazer esse processo interno? Por que será que é tão difícil? Eu percebo que às vezes é um mecanismo de fuga do ego que não quer passar pelo sacrifício, pagar o preço da própria transformação. Porque como a consciência, trazer a consciência é também uma forma de parto, como a benfeitora traz, o parto traz dores. Se focamos na dor, focamos na polaridade negativa. Mas o parto, em essência, é dar à luz. Se focamos na luz, prosseguimos. Por isso que nesse processo temos que focar a luz, trazer a luz da nossa própria essência, discernir entre o bem e o mal, seguir no caminho daquilo que é estruturante, daquilo que é positivo, daquilo que pode trazer consequências grandiosas para o meu ser e seguir nessa diretriz de equilíbrio, o que faz trazer à tona o vir a ser. O vir a ser, quando Joana traz esse termo, significam aquelas possibilidades que não foram ainda exercidas na consciência. É o futuro existencial, o vir a ser, a possibilidade futura. Recordem-se de Tiresias, quando faz o vaticínio a Narciso. Se ele não se vir, prosseguirá nessa existência. Mas o vir a ser de Narciso estava justamente no momento em que ele se visse. E olha o símbolo que é trazido depois, uma flor. A flor normalmente traz o simbolismo de vida, de leveza, de exuberância, de ornamentação, mas normalmente também está associada ao fruto, o fruto que traz novas possibilidades. O fruto que em si mesmo é o arquétipo de novas possibilidades quando apresenta a semente. E precisamos verificar os frutos que estamos trazendo, mas também os frutos futuros que podem vir da nossa própria atitude, da nossa atitude transformada e modificada. Alguns que pretendem o acordar da consciência buscam os gurus famosos em cada época, a fim de que eles pensem e ajam sem o esforço pessoal dos que se fazem seus discípulos, incorrendo em fugas inoportunas aos labores edificantes da vida atual, sempre desafiadora e exigente. E olha que esse é um processo muito atual. Quantas vezes nós vemos, mesmo na doutrina espírita, quantas pessoas que querem transformar os médiums, os palestrantes, em gurus. Ah, você é o meu mestre, você é meu guru. Quando cada um tem que ser mestre de si mesmo. Lógico que existem pessoas mais experientes que podem nos aconselhar, que podem nos falar da sua própria jornada e isso sirva como estímulo. Mas como cada um traz a consciência escrita em si mesmo, esse despertar da consciência
exige um esforço pessoal. E isso muitas vezes se prende ao mecanismo de fuga, porque talvez seja mais fácil eu achar um guru que me diga tudo o que eu tenho que fazer, e aí eu sempre serei o discípulo desse guru. Mas e quando esse guru faltar? O que eu vou fazer? Procurar novos mestres? Procurar novos gurus? Enquanto eu tenho todo à disposição da consciência um manancial de energia, de ensinamentos que fazem parte do meu próprio mundo psíquico e que eu devo atuar no despertar. Então, essa busca de gurus de todos os tempos trata-se também de um mecanismo de fuga. Trata-se de uma fuga da responsabilidade em não assumir os próprios equívocos, em não fazer escolhas. E temos que prestar atenção, porque quando nós não fazemos escolhas, na verdade estamos escolhendo também. Estamos escolhendo talvez o caminho mais fácil, que é não ter que decidir. Como eu não quero decidir, é mais fácil que o outro escolha por mim. Porque depois eu posso fazer o quê? Culpá-lo. Ah, eu posso encontrar um culpado, transferir a culpa, projetar. Mas muito mais profundo é eu assumir o meu caminho, mesmo que cometa os meus equívocos, e tenha sempre a predisposição de refazer o meu caminho, de despertar a minha essência dentro dessa jornada da vida que é sempre desafiadora e sempre exigente. A vida exige o nosso esforço. A vida nos desafia constantemente. E esse desafio, quando bem aproveitado, serve para a ampliação da consciência, serve para o nosso crescimento. Por isso que não nos devemos mais nos deter nessa imaturidade que nos prende a processos ainda infantis de encontrar sempre gurus que tragam respostas prontas. Mas como eles também têm as suas limitações, eles também podem se equivocar. É por isso que cada um deve fazer o seu próprio processo de despertar da consciência. Por isso que adquirir consciência no seu sentido profundo é despertar para o equacionamento das próprias incógnitas, com o consequente compreender das responsabilidades que a si mesmo dizem respeito. Adquirir consciência. Enquanto Narciso não se visse, ele viveria, ou seja, o ego permaneceria estagnado. Mas a partir do momento em que ele enxergasse a própria imagem refletida na água, ele não mais existiria, pelo menos daquela forma. O que essa narrativa da mitologia grega nos chama a atenção é exatamente essa necessidade de encontrar a fonte profunda do nosso ser mais íntimo. Encontrar a água cristalina do self, do espírito imortal que somos. Fazer essa jornada em busca de si mesmo. Adentrar-se fechando os olhos para os sentidos externos puramente e olhar um pouco mais para dentro para ver quais são as forças que fazem parte do meu ser que eu ainda desconheço. Como devo ampliar esse campo da consciência? Como devo trazer à tona tudo aquilo que eu já conheço de forma mental, cognitiva e transformar esse aprendizado em sabedoria, em essência de vida? Vendo a própria imagem refletida, Narciso quis tocar as águas cristalinas e elas se desfaziam. Narciso quis apegar-se à imagem, mergulhar profundamente, e de certa forma devemos fazer isso. Mergulhar profundamente nessa jornada de autoconhecimento para que possamos nos transformar também em flores que adornem a vida atual. O mundo atual carece da nossa consciência. O mundo atual exige que nos transformemos em homens e mulheres conscientes para que cada vez mais possamos finalmente construir a era da consciência.
Então, ficam aqui os nossos votos de muita paz e os nossos abraços cordiais, aguardando o nosso próximo encontro.

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3: Bom, estamos de volta, né, com o nosso estudo do céu e inferno, parte 2, exemplo, capítulo 2, Espírito Feliz, Dr. Vinhal. Nós estamos falando que Dr. Vinhal, ele percebendo, né, se no processo de desencarne, ele soube ser obediente aos guias espirituais que o estava assistindo. E junto dos amigos, né, que eu estava recebendo, ele disse da necessidade dele manter o equilíbrio. Por quê? Às vezes a gente diz assim, olha, ah, eu lembro do meu ente querido, eu queria estar junto do meu ente querido, eu queria poder estar, será que o meu pai e a minha mãe poderiam vir aqui me visitar? Mas qual é a minha postura ao lembrar desse ente querido? Poderia lembrá-lo dele no momento de dor, no momento de sofrimento? Isso, de uma forma ou de outra, sempre repercutirá sobre o espírito que está ali presente. Então, quando ele coloca que ele foi possível se manifestar porque os companheiros estavam reunidos no processo, né, de aprendizado, com certeza fizeram as suas orações, prepararam o ambiente, estavam emocionalmente equilibrados. Por quê? Porque se não estivesse emocionalmente equilibrado, terminaria repercutindo mal sobre ele, que era um recém-desencarnado e que não tinha pleno controle de todo o seu potencial espiritual. Então, uma das coisas que a gente pode ver nesse exemplo é que não adianta a gente ficar chamando, implorando pelo ente querido, se nós estamos, né, ou estivermos perturbados espiritualmente, ou todas as vezes que nós registrarmos a presença de nosso ente querido mentalmente, procuremos manter uma postura de equilíbrio, né, mental, envolvendo pensamentos bons, não lembrando das dores, dos sofrimentos, das dificuldades, porque isso repercutirá negativamente sobre o espírito. Então, o Dr. Vinhal diz, eu posso vir, porque vocês estão emocionalmente equilibrados. Mas ele também teve que lidar com a própria emoção. Às vezes a pessoa diz assim, olha, ah, eu vou a uma reunião, nunca recebo uma mensagem, queria receber uma mensagem. Mas será que o desencarnado tem condições de chegar e lidar com a realidade espiritual que ele vai ver? Será que ele vai dar conta daquela emoção de estar junto aos entes queridos? É muito interessante porque o Dr. Vinhal diz assim, olha, eu agradeço muito a oportunidade que me estão me dando de substituir uma pessoa que estava prevista para falar. Então, tinha alguém previsto para falar aquela noite. Então, a espiritualidade não se reúne de forma desorganizada. Tinha alguém previsto para falar, foi cedido espaço e ele diz, eu não posso ocupar muito tempo. Então, veja bem, o espírito, para poder dar uma mensagem, para poder se comunicar, ele tem que ter um pleno entendimento desse trabalho. Não é simplesmente chegar numa sessão espírita e querer dar uma mensagem. Tem todo um tempo, tem toda uma coordenação, tem toda uma programação. Então, só foi possível ele fazer isso, por quê? Porque tem um horário. Olha, eu tenho que falar para vocês sobre um tema. Esse tema, eu tenho meu tempo para falar. Então, eu tenho que estar preparado para desenvolver esse tema em tempo. Então, o espírito também que chega numa sessão mediúnica para dar sua mensagem, ele tem um tempo. E se é um espírito com a finalidade de dar uma instrução, ele tem que colocar os interesses do grupo acima de todos os seus interesses pessoais. Então, ele estava ali para dar uma instrução, não era para chorar suas dores, não era para chorar suas mágoas. Então, quando o ente querido vem, ele com certeza vai, talvez não dê conta de controlar suas emoções e vai querer trazer lições, experiências ou dores que não será oportuno, não será necessário naquele momento. Então, a gente vê um trabalho desse, né, de comunicação espiritual, de consulta, de orientações de um espírito, está subordinado a toda uma programação. Então, o espírito precisa ter pleno controle de suas emoções para lidar com o quê? Com as emoções do grupo. Às vezes a gente fica olhando uma comunicação no final de uma palestra. A pessoa fica pedindo, ah, queria que fosse meu parente, queria que fosse o fulano, aquilo outro. E diz assim, olha, mas será que ele está preparado para lidar com a pressão do ambiente? São mentes e mentes pensando diferente. Uma reunião pública não congrega apenas pessoas, né, que estão com conhecimento doutrinário, médio, disciplinado, mas um conjunto de mentes tão ansiosas, querendo receber a sua comunicação no final. Então, o espírito que vem da comunicação, ele é treinado, ele é preparado para que ele, ao lidar com a multidão, reconhecer seus entes queridos, possa esquecer seus problemas pessoais e dar uma mensagem que seja de cunho coletivo. Então, esse é um trabalho. Então, neste caso aqui, a experiência espírita deu a Dr. Vial a disciplina. Ele reconhece na mensagem, olha, eu estou sob o amparo de um guia espiritual. É ele que está me ajudando a controlar a minha emoção, para que eu não me perca aqui em discutir talvez coisas que não sejam de interesse, mas que são extremamente humanas, né? Talvez quisesse falar de algum pormenor, de alguma dificuldade, uma mensagem pessoal, mas naquele momento era um momento destinado a um estudo. A mesma coisa ao final de uma palestra, onde as pessoas ficam esperando uma mensagem do seu benfeitor, do seu ente querido, de um benfeitor, e vai dizer assim, olha, é uma reunião pública, ele não vai poder trazer uma mensagem particular, não vai poder se deter a coisas de interesse pessoais. Então, o espírito precisa estar preparado, a pessoa precisa estar preparada, o ambiente precisa estar preparado. Então, essa mensagem do Dr. Vial mostrando que um espírito feliz, ele está bem, está ótimo no seu desencarne, mas ele precisa de um tempo para poder desenvolver as suas potencialidades. Às vezes a gente estranha, e aí um parente leva 10, 15 anos às vezes para trazer uma mensagenzinha, uma palavra de consolo, mas a gente diz, ele precisou de um tempo para ter toda a sua potencialidade, para poder saber lidar com o fenômeno, para saber lidar com a emoção e trazer uma mensagem positiva. Né? Dentro da casa espírita, dentro do movimento espírita, os espíritos têm essa preocupação e os médios têm que ter essa preocupação e as pessoas que às vezes esperam uma mensagem têm que ter esse entendimento, né? De que uma mensagem espiritual ela não se improvisa. Um espírito como o Dr. Vial, com toda a experiência dele, com todo o entendimento dele, deixou bem claro isso. Eu estou bem, eu estou livre das minhas dores, das minhas dificuldades, mas 4 dias é um tempo bastante reduzido para que ele pudesse ter se desprendido totalmente das impressões da matéria. Ele precisava de um tempo maior. Então ele diz, olha, eu estou seguindo a orientação do meu benfeitor espiritual, a minha mensagem é curta, né? Não vou ocupar demasiadamente o tempo da sessão, mas eu quero dizer para vocês, olha, eu estou feliz, o estudo doutrinário me ajudou muito, o carinho e a vivência com vocês tem sido um consolo, né, para a experiência dele, mas que ele ia obedecer sim, ia ser disciplinado, né? Como sempre foi, possivelmente, para atender a orientação do benfeitor espiritual. Olha, você precisa de um tempo. Então, quando nós lembrarmos nossos entes queridos, particularmente aqueles que nos deixaram, vamos lembrar disso, né? O nosso ente querido, ele fez um processo e ele vai precisar de um tempo. Qual é a nossa postura? Envolvê-los em vibrações de amor e carinho e boas lembranças, que foi o que Kardec e os amigos fizeram, dando ao Dr. Vinhal o suporte para que ele pudesse, então, se sentir mais tranquilo, mais feliz. Então, possamos fazer isso, possamos aprender com a doutrina e com essas mensagens, essa orientação trazida pelos Espíritos através dos seus exemplos, que todos nós, Espíritos, necessitamos, né, de um tempo na espiritualidade, estamos todos sob o amparo da espiritualidade amiga, ninguém desencarna sozinho, todos nós temos amigos espirituais, então vamos orar por eles, vamos pedir por eles, mas vamos evitar ficar exigindo a presença dele, porque nós não sabemos o real estado espiritual que ele se encontra. Porque mesmo amparado como o Dr. Vial e um espírito com potencialidade, ele não estava 100% em condições de comunicar-se livremente. Então, que Jesus nos abençoe, que a gente possa envolver todos os nossos entes queridos que já partiram em vibrações de muita paz e de muito equilíbrio e ficar neste mesmo equilíbrio.
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4: Então, queridos companheiros, vamos dando continuidade ao nosso estudo. Nós estamos analisando a desencarnação e a evocação do espírito Lemarri do céu e inferno, o criminoso arrependido. Interessante aqui que ele está falando para nós que ele fugia da visão da vítima, das vítimas, porque era mais de uma. E principalmente porque elas estavam felizes. Olha o que ele via. As vítimas felizes, né? E por falta desses esclarecimentos, por isso eu dizia para um amigo da importância da divulgação da nossa doutrina, do estudo dessa doutrina, que vai mostrando para nós essas realidades, que espírito desencarnado também precisa saber, precisa conhecer. Então, as casas espíritas precisam estar estruturadas para realmente fazer um trabalho de desobsessão ou de tratamento espiritual para espíritos desencarnados com seriedade e esclarecimento. Não é para fazer descarrego, é para fazer esclarecimento de espíritos desencarnados. Porque muitos espíritos que a gente atende na mesa mediúnica trazem essa dor, trazem essa fuga desesperada e não compreendem que esses espíritos, aqueles que eles, que foram suas vítimas, podem estar bem felizes e que vem, como é o caso aqui que ele fala, que o olhar desses espíritos para eles era de piedade e era isso que mais doía na alma dele. Porque ele ainda continuava odiando aquelas pessoas. Olha, meus irmãos, é uma complexidade muito grande. E que realmente somente o sentimento da piedade, da compaixão, da misericórdia pode ajudar essas almas. Então, aí Kardec pergunta, que sentimento experimentaste ao ver essas vítimas? E ele disse, a vergonha e o remorso. Opa, outra palavrinha aqui, chave para o nosso estudo. Remorso. A gente começa no arrependimento, mas não pode ficar no remorso, né? Porque o remorso, ou seja, remoer. O arrependimento tem que levar à expiação e à reparação. Por quê? Quando ele fala que a vergonha e o remorso, ele diz ainda, eu as elevei com minhas próprias mãos e ainda as odeio. Aí, o que ele está falando aqui? Eu pensei que eu ia acabar com a vida delas e facilitei a felicidade delas. E isso deixa eles, quem odeia, com ódio, né? Que ele diz assim, eu ainda as odeio. Por isso que a questão do arrependimento dele não vai ser tão imediata quanto a do Werner. Né? Esse é um ângulo que a gente precisa enxergar aqui. O arrependimento dele vai ser um pouco mais adiante, porque vai ser até pela compreensão, pela ajuda que ele vai tendo do plano espiritual, né? Por isso, essa evocação que Kardec fez é para trazer esses espíritos a serem esclarecidos para ajudá-los nesse processo de arrependimento e não ficar no remorso. Porque mesmo encarnado, meus irmãos, não adianta ficar chorando leite derramado, sentar à beira da estrada, né? Ficar chorando lá na beira da estrada, é partir para a reparação mesmo. Tá bem, eu errei, todo mundo erra, faz parte da nossa imperfeição, mas ficar repetindo o erro ou chorando o erro não resolve a nossa vida de espírito. O que resolve a nossa vida é agir, fazer alguma coisa para corrigir. Por isso que no Livro dos Espíritos disse, o arrependimento apressa, mas não corrige. Ele leva o espírito a buscar a correção, a fazer a correção. Por isso, ele vai se arrepender, mas não pode ficar no remorso. Aí a vergonha e o remorso. Ele realmente ficou com vergonha porque ele viu o erro que ele fez. Mas ele ainda estacionou no remorso, porque ainda não havia o arrependimento real no seu coração, porque ele ainda afirma, eu ainda as odeio. E nessa hora incomodava a ele a felicidade daqueles espíritos. Porque para a vítima, como ensina para nós a doutrina espírita, as vítimas, elas estão num processo de ressarcimento de dívida. E os algozes ou os criminosos, eles estão complicando a sua própria vida, né? Então, uma coisa que eu quero trazer aqui, que eu comentei com um amigo do estudo, foi essa questão, né, que Kardec pergunta assim, você viu seu corpo mutilado? Depois ele perguntou também, qual a impressão você teve, né? Aí Kardec diz assim, dizem ter sido observado no rosto de certo supliciado, como também foi no caso dele, a expressão de cólera e de movimentos como que se eles quisessem falar. Isso é o efeito de uma contração nervosa ou uma ação da vontade? Né? A gente pode assim traduzir dizendo assim, será que foi só porque o corpo tem essa reação nervosa, né? Os músculos contraem, essas coisas? Aí olha a resposta do espírito, meus irmãos. Da vontade, porque o espírito ainda não se havia retirado, principalmente nessa questão da morte violenta, por acidente, nessas balas perdidas. Então, o espírito ainda passa para o próprio corpo a expressão que ele faz nele, a expressão do seu rosto. Você vê, irmãos, a gente não avalia isso. Vocês já viram pessoas que desencarnam de morte natural, que parece que está sorrindo, o corpo está sorrindo, né? Tem muito isso. Uma expressão, às vezes, de felicidade. Isso é por quê? Porque naquele momento ela foi recebida por amigos, por parentes, pelo guia espiritual. Ela tem o relance de felicidade da desencarnação, né? Muito, e principalmente mostra também para nós a conquista dessas almas. Assim como para quem está o desespero, o medo, a angústia, medo de morrer, faz o espírito passar até para o próprio corpo a expressão dele, do desespero dele naquele momento. Aí entra mais uma lição que é importante a gente ter, meus irmãos, que a doutrina espírita traz para nós. Educação para a morte. Nada de Deus me livre a morte. Não é assim que a gente vai conseguir entender os processos da nossa desencarnação.

0: como abranger todos os ângulos que a lição comporta. Mas tivemos, assim, a possibilidade de aprender quanto é importante nós aprendermos isso. E, assim, para fechar, vamos ver aqui, assim, né, se os espíritos, os dois espíritos, você lamentou a morte? O que, que os dois responderam? Não, mas lamentei o crime que eu pratiquei. Por quê, meus irmãos? É a dor moral. Saiu do corpo, o comando é de dor moral. Por isso, no Livro dos Espíritos, nós aprendemos que dor física não tem mais. Passa toda a dor ser moral, que é a dor na consciência do espírito. Que Deus nos abençoe, nos ajude a não esmorecer nesses estudos. Vamos acompanhar o Espiritismo Net, vamos acompanhar esse gesto de amor estudando a codificação. Muita paz para todos.
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2: Olá, amigos. Estamos aqui mais uma vez para o estudo do livro O Grande Enigma, de Leon Denis, ainda no capítulo 15, A Lei Circular. E ele continua nos dizendo o seguinte: certamente, a idade madura é menos poética, menos primaveril que a adolescência. As flores caíram com seus coloridos e seus perfumes. Os frutos, porém, começam a surgir nas extremidades da alma, como nos galhos de uma árvore. Concordamos todos que estamos, assim, meio que entrando ainda na idade madura?
3: Eu, então, estou totalmente concordando, porque a minha idade ainda é bem, bem mais para adolescência do que para madura.
4: Hoje em dia existe, né, acho que muito mais esse culto à juventude do que é o tempo que Leon Denis escreveu isso, né? Então, para o comum das pessoas, sem uma reflexão, sem um amadurecimento de pensamento, realmente todo o encantamento da vida reside na beleza, no vigor, na sexualidade, no entusiasmo da juventude, né? Mas quem já passou por isso, né, sabe que junto com todo esse encantamento, essa florescência, essa coisa toda, também se tem muita incerteza, muita insegurança, qual é meu lugar no mundo, os relacionamentos são muito complicados, a autoestima, às vezes pessoas que estão bonitas, né, mas se sentem sempre com defeito, o cabelo não é legal, o corpo é isso, é aquilo, tem uma dificuldade de autoaceitação muito grande. Então, é uma idade que tem um quê de sofrimento bastante significativo, que na maturidade você já está seguro de si, ou deveria estar, né? Seguro de si, com sua vida, seus rumos definidos, frutificando, né, para a sociedade, para a coletividade. Então, a nossa cultura tem, você passa num jornaleiro, né, você vê toda aquela exibição de beleza juvenil, né? Você vai num cinema, é aquilo, um teatro, um outdoor, né? E as pessoas se sentindo muito infelizes com a sua autoestima, com a sua autoimagem.
2: E quem não consegue ser daquela maneira, né, fica num desespero total, como se aquilo fosse o único item que gera felicidade, né?
4: Então, quer dizer, é uma coisa fácil de você constatar, que não é verdade, né? Quer dizer, pessoas jovens e belas não são necessariamente felizes, muito pelo contrário, a gente tem vários relatos aí, né? E nós mesmos, rebobinando lá a nossa fita, remontando aos anos mais verdes, vamos dizer assim, né? A gente vai encontrar sofrimento ali também, como tem sofrimento na infância, né? As pessoas têm uma fantasia de infância feliz, Né? Em infância é muito complicado, você é muito dependente dos outros.

0: você não entende os adultos, você sofre com as reações dos outros, ainda não sabe como se defender das reações, enfim. É, cada idade tem o seu ônus e o seu bônus, né?
1: Uhum.
0: E a idade madura, ela é justamente essa idade do frutificar, que é uma coisa belíssima, né? Você aprendeu uma profissão e você vai começar a doar aquele conhecimento na forma do seu trabalho, né? Você casou, você vai trazer novas pessoas para o mundo, né? Você vai contribuir para o mundo. É, você adquiriu uma habilidade, você vai contribuir com essa habilidade. Então, a idade madura tem essa beleza. Né, de ser a idade do frutificar.
2: E que deveria ser o objetivo, meta de todos, né?
0: É, deveria ser vivida com alegria, né? As pessoas reclamam do trabalho, reclamam da vida, reclamam da juventude perdida, reclamam, né?
2: Aliás, do que a gente não reclama?
0: Pois é. De Deus. Reclama de Deus.
2: É.
0: Reclama. É, uma vez me ocorreu essa proporção, né? Quanto mais reclamação, maior a distância, né, de Deus. Quanto mais gratidão, maior proximidade.
2: E sabe o que é legal disso? Da gratidão ou da
0: versus reclamação?
2: É que nada externamente em si muda. Mas a forma como você encara e como você enfrenta a coisa, se você está mais próximo, entre aspas, de Deus, é diferente por completo.
0: Uhum.
2: É como se tivesse pintada aquela tela de uma outra maneira, com outros tons de cores que a gente não estava vendo antes.
0: Uhum.
2: Entendeu?
0: Uhum.
2: Muito interessante.
3: A gratidão, para mim, é um dos sentimentos mais profundos da alma humana. É a gratidão.
0: É.
3: Eu acho fantástico.
0: É saudável, né? É uma forma saudável de ver o mundo, de ver as pessoas. Então, nós lamentamos as pessoas que não estão, mas não agradecemos pelas que estão.
3: É.
0: Né? É. Nós lamentamos o momento que passou, mas não agradecemos pelo momento presente.
2: É.
0: Nós lamentamos o que mudou, que a gente não gostou, mas não agradecemos o que mudou e que está sendo bom. Porque sempre tem uma mudança positiva.
2: Uhum.
0: Então, a gratidão é um exercício muito saudável. Não é ficar bancando Poliana, não, né?
2: Isso.
0: Graças a Deus eu perdi a perna, porque agora
3: não.
0: Eu posso, né? Mas é realmente, por exemplo, hoje está uma belíssima tarde, né? E a gente tende a concentrar o olhar no problema do momento, né? Do problema da hora. E não vive essa tarde belíssima, né, de temperatura agradável, de céu azul, né, de cores primaveris.
2: É. E fora uma outra coisa que um colega meu de trabalho uma vez falou e que me fez refletir bastante, né? Até passei a me policiar mais depois disso. Ele não falou se referindo a mim, mas um outro colega em comum que é muito reclamão. É impressionante como de tudo ele tem reclamação na ponta da língua e tal. E aí esse outro colega veio falar assim comigo. Poxa, fulano reclama tanto, né? A gente não tem nem vontade de estar perto dele. Porque só reclamação, reclamação, reclamação. Aí eu parei para pensar, realmente, às vezes, em função do nosso comportamento reclamão, a gente até faz com que os outros não gostem de estar do nosso lado.
0: Extremamente desagradável, né?
2: É.
0: É o famoso rabugento, né?
2: É. É horrível. É.
0: É o famoso rabugento, está sempre mal, tem sempre uma coisa para dizer que não está bom.
2: É. Né? Então, poxa, se a gente gosta de estar ao lado de alguém que sempre está de bem com a vida, por que a gente não retribui também assim, né?
0: É.
2: Aos outros.
3: É. Gente, mas só as oportunidades de nós estarmos aqui para melhorarmos, eu acho que a gente tem que agradecer a Deus.
0: Não é?
3: Dia.
0: Pois é.
3: Não é uma bênção.
2: Por ele ter nos concedido a vida.
3: Não é uma bênção isso.
0: É.
3: Essa oportunidade.
0: É fantástico. Mas é o tal negócio, né? Você, para isso, você precisa reconhecer as coisas que você está aprendendo. E não apenas reclamar do sofrimento que você tem por não saber isso ou aquilo. O passar dos anos né, vai trazendo conhecimento, sabedoria, vai trazendo uma decadência física também. Mas o foco costuma ser a decadência física. É. E não os acréscimos de sabedoria que, você, que esse corpo está te proporcionando. Né? Então, assim, gratidão versus reclamação. Quem muito reclama está longe de Deus. Porque não está atento às, ao fluxo, né, de bem-aventuranças que são derramados sobre nós.
2: Com certeza, né? Vamos ver aqui então o que o Leon Denis diz mais, né? Ele fala assim: na juventude, sente-se crescer, no meio da vida, sente-se amadurecer, e é uma das mais nobres e mais produtivas etapas da evolução humana. A idade madura é, por excelência, o período da plenitude. Olha essa palavrinha aí, plenitude. Uhum. É o rio que corre pleno e derrama no prado a riqueza e a fecundidade.
0: Porque é o momento em que você associa o máximo de conhecimento que você adquiriu, de experiência, e você tem o vigor físico, né? Então, você até nesse momento tem aquela ilusão de que a natureza vai se comportar diferente com você do que com o resto dos mortais, né? Que você vai envelhecer, mas você vai continuar durinho.
2: Não cai nada.
0: Não, você não vai ter problema de coluna, você não vai ter problema de coração. Isso os outros têm, você não. Você vai envelhecer, mas você não vai ter nada disso. Aí quando você começa a entrar na outra fase que vem a seguir, né, que você começa a ver que a natureza te trata exatamente do mesmo modo que a todo mundo, é um momento de crise, né? A crise da meia-idade, a crise, né, da idade madura. Mas tem aquele momento em que você realmente está no auge, né? Você alcançou lá um pico lá na sua carreira, você está com a sua família estruturada, você comprou sua casa própria, você está lá e está em pleno vigor, né? Ainda não está sentindo o peso dos anos, né?
2: Uhum.
0: Então é um momento mesmo de clímax, né? De produtividade, deveria ser.
1: Também, né? A gente começa a ver mais claro e raciocinar melhor.
0: Uhum.
1: Aí eu me pergunto assim, né? Por que, que lá na juventude eu não pensava como agora, que é tão fácil?
0: Não era fácil.
1: Gostaria, né? Né?
0: Não era fácil.
1: Essa maturidade, né? E eu venho pensando nesse planejamento futuro, de eu ter, ser jovem, quando eu for jovem, eu tenho essa maturidade.
0: Ah, mas você vai ter que ser jovem, né?
1: Eu estou pensando nisso, jovem.
0: É claro, o livro dos Espíritos fala que o período de infância ele vai encurtando para o espírito, à medida que ele evolui. Né? E se a infância encolhe, a juventude psicológica também encolhe. Né? Não há necessidade de você gastar tanta energia, nem chorar tantas lágrimas, né? Porque você foi falar com alguém que te interessa e esse alguém não te deu atenção, aquilo é motivo para se inundar travesseiros o mês todo, né? Bater porta de quarto, quer dizer, aquele desequilíbrio todo, aquela confusão toda das emoções, né? E isso compromete a produtividade. Espera-se que a pessoa que passou por um amadurecimento ultrapasse esse turbilhão,
1: fase,
0: né? E sofra uma desilusão aqui, um dissabor ali, uma perda de alguma coisa e consiga elaborar essa frustração com mais equilíbrio. Aliás, a reação da pessoa, do ser humano, à frustração é um espelho da maturidade psicológica, né? Então, a pessoa tem uma frustração, mínima que seja, só chutando lata. Muitas vezes é porque o corpo amadureceu, mas a mente não, né? Então prometeram entregar a sua televisão na segunda-feira, não aparecem. Pronto. Seu mundo ruiu, né? Acabou o mundo por causa disso, né? Você, o carro enguiçou, sei lá, torceu o pé. Qualquer coisa que contrarie seus planos, tira você do sério. É um sinal de maturidade psicológica. Aquela criança que queria ganhar o brinquedo, o pai e a mãe disse agora não, e a criança se joga no chão esperneando, né?
1: Mas nessa fase fica tudo mais claro, né? Tão bom,
0: na
1: né?
0: maturidade, ah, sim, é uma delícia. Delícia. Né?
1: Olha, é. Com certeza.
0: Eu me lembro.
3: E a maturidade, a pessoa tendo uma maturidade bem, vai a uma velhice também muito bem.
1: É. Gostosa até.
3: Você chega a uma velhice sem grandes problemas.
0: É. Eu espero.
1: Ela espera, hein? Isso ela é muito espera, bom, hein?
3: É.
1: Ela tá olhando lá. Pro futuro.
0: Não, porque assim.
3: Ela tá na maturidade.
0: É. Não, não tô mais, não tô mais, já tô saindo. Já tô saindo.
3: É.
0: E por isso que a gente vai conhecendo bem, né, as situações que ele tá falando aí.
2: É. Vamos lá. Nas almas evoluídas, ricas pelo capital acumulado em vidas anteriores, as grandes obras se escrevem ou se esboçam na juventude. O gênio é adolescente, se podemos nos exprimir dessa forma. A maioria dos grandes homens da história tem sentido, desde a sua primeira juventude, subir no horizonte do pensamento a estrela que devia um dia iluminar sua glória e sua imortalidade. Cristóvão Colombo era ainda criança quando assombravam as visões do novo mundo. Rafael era imortal antes de ter atingido a segunda juventude. Milton tinha 12 anos quando germinou no seu pensamento a primeira ideia do paraíso perdido. Mas, para a maioria dos homens, pois o gênio é a exceção, apenas o talento é a regra comum. É na maturidade da vida, no meio da floresta, como se exprime Dante, que se realizam os grandes pensamentos, como as grandes obras. A arte da vida também consiste em preparar a idade madura, como o lavrador prepara às pressas a colheita.
0: É. Meio do caminho, né?
2: É.
0: É assim que, se não me falha a memória, que Dante começa a Divina Comédia, né? Estava no meio do caminho quando surgiu. E o Carlos Drummond de Andrade, né? No meio do caminho, havia uma pedra, no meio do caminho. Então, o meio do caminho é um momento de reflexão mesmo, de expressão do máximo de talento que a pessoa, de conhecimento, de habilidade que a pessoa conseguiu amealhar, né? Conseguiu reunir. Agora, o gênio, né? Esse começa cedo, né?
2: Aí é outra coisa.
0: É, Mozart.
2: Ele parece que ele não se adapta àquelas coisas do início, né? Da infância, do início da juventude. Peraí,
0: é diferente.
2: Vamos logo para o que eu vim.
0: E sim, hoje em dia eu falo para as pessoas, você tem dúvida de reencarnação, coloca no Google Crianças Prodígio. É um prodígio de crianças prodígio. Sabe? É criança falando com 6 meses, é criança tocando Beethoven no violino com 4 anos, enfim, tá tudo ali, que você vê que não houve tempo realmente para o cérebro desenvolver aquela habilidade, e nem tem explicação genética, porque não tem nada a ver na família, né? É o Divaldo contra o caso daquele rapaz coreano, né? E que se chegou à conclusão que, afinal de contas, ele era filho de um professor de inglês, de uma professora de francês. Então isso concluíram que quando um professor de inglês e uma professora de francês se casam, resulta num gênio. Com 4 anos, ele já falava 4 idiomas. Eu fui pelo nome, fui pesquisar, é aquilo mesmo. Cara, é aquilo tudo mesmo. Que você acha, Divaldo está exagerando. Não está, não. Tá não, o cara um negócio, né? Aquele menino indiano com 12 anos já está formado em medicina, coisas, né? Agora, essa não é a regra. Então, a regra qual é? A regra é ir num crescendo, né? E a maturidade é uma espécie de platô. Agora,
3: maturidade é uma espécie de platô.
0: É.
3: Fantástico.
0: Mas isso hoje também já é um paradigma contestado, porque se pensava ao tempo de Denis que você não desenvolvia mais sinapses depois de uma certa idade, pelo contrário, você ia perdendo, né? E a partir de uma certa idade você não aprendia mais nada, Então, isso já foi derrubado, essa ideia, esse conceito. Se viu que pessoas não aprendem mais coisas depois de uma certa idade porque ficam muito tempo sem provocar, sem cutucar o cérebro, né? Sem obrigá-lo a produzir sinapses. Então, quando você tinha lá, como aconteceu comigo, lá uma certa idade, eu fui obrigada a decorar os afluentes do Rio Amazonas, da margem esquerda, da margem direita, esse tipo de informação que nunca me serviu para nada, né? As capitais de todos os países do mundo, né? E a gente fica blá, blá, blá, tabuada, né? Depois veio a tabela periódica, que eu também sabia de cor, depois fiz questão de esquecer, né? Mas eu sabia de cor, né? Pegava uma prova de vestibular, a primeira coisa que eu fazia era desenhar a tabela periódica no verso para não ter que estar fazendo aquilo mais ao longo da prova. Né? Sabia de cor. Depois vem a anatomia, você pega um osso, decora o nome de cada buraquinho, de cada, né, tendão de músculo, de cada nervo, onde começa, onde acaba. Agora, depois, chega uma hora que você decide que não precisa mais. E aí você para de cutucar o cérebro. Aí sim, você para de fazer sinapses. Então, ao tempo de Denis, realmente era uma coisa, não me recordo aqui de nenhum caso, de uma pessoa que tivesse se lançado numa nova área de estudos e de conhecimentos depois dos 50 anos. Isso hoje é comum.
3: E também, Luzia, na época do Denis, se morria muito mais cedo também,
0: também,
3: né?
0: Também.
3: Eu acho que também isso contribuía, porque quando você chegava a 40 e poucos anos, pô, já está velho, já está...
0: É, uma vez, de tanto ler no Gaston Luce que Leon Denis precisou trabalhar para sustentar seus velhos pais, eu fui fazer a conta desses velhos pais, estavam na faixa dos 50, quando ele tinha 16 e trabalhava para sustentar a casa.
3: É.
0: Né? Eram os velhos pais, né? Sustentar seus velhos pais. Então, se o cara conseguia ser médico, ele ia morrer médico. Se a mulher conseguia ser pianista, ela ia morrer pianista. Mas hoje não, hoje você fica, no meu caso, por exemplo, né, eu me formei em 74, né, então eu já sou médica há 40 anos. Enjoa. Enjoa. Por mais que você leia mais coisas e conheça as novidades, quer dizer, tem aqueles que são apaixonados, mas não é o meu caso, foi um ofício que eu aprendi, né? Me fez muito bem, acredito que tenha feito bem a muitas pessoas também, mas depois de uma certa idade eu fui aprender outra coisa, eu fui estudar outra coisa, eu fui mergulhar em outras áreas. E hoje é comum você ver nas faculdades pessoas que tem uma graduação e que estão lá estudando outra coisa completamente diferente. O cara é dentista, está lá estudando direito. O outro é advogado, está lá estudando psicologia. Uhum. Né? Então, alguns desses paradigmas que Leon Denis coloca aqui em relação à idade madura, a gente tem que contextualizar no tempo. Né?
2: Ok. Vamos seguindo. Seria preciso poder fazer durar longo tempo, muito tempo, esse período medieval de nossa existência, em que a vida perispiritual está no seu ponto culminante, possui todo o seu poder radiante e vibratório. E para isso, é necessário conservar-lhe o maior tempo possível um alimento essencial de ação e de trabalho. Um sangue puro, um sistema nervoso disciplinado, um corpo vigoroso e são. Esse mens sana in corpore sano, do qual fala o sábio e que é apenas o equilíbrio perfeito da vida física, intelectual e moral.
0: Quem sabe tudo, né?
1: Muito bonito.
0: Então a gente estava falando aqui, ação e trabalho, né? Ação e trabalho. Prolonga a maturidade ou as possibilidades da maturidade. Então, qual é a idade limite para você aprender uma nova profissão? A idade que você coloca. Né? Ah, mas eu vou me formar com tal idade, não vai dar tempo. Como assim não vai dar tempo? Qual é o seu tempo? Né? Você, como espírito, o seu tempo é hoje. Seu tempo é sempre hoje. Então, ação, trabalho, sangue puro, quer dizer, uma saúde, né? Um controle da alimentação, essas coisas assim, o exercício, né? O corpo vigoroso através do exercício. Então, quando a gente leu a primeira parte desse livro aqui, a gente viu como é que Leon Denis vivia andando, subindo montanha, né? Se embrenhando pelas florestas. Exercício, alimentação, cuidado do corpo, ação e trabalho prolonga a maturidade, quer dizer, prolonga a possibilidade produtiva
2: do espírito. A gente vê hoje essa preocupação saudável, né? De se procurar ter uma vida saudável.
0: Não agora, apenas prolongar, né?
2: Isso.
0: Prolongar
2: isso.
0: A saúde.
2: E agora, só falta para algumas pessoas é unir a questão da alma, né? Porque uma coisa que sempre me chamou muita atenção foi aquela mensagem do Evangelho segundo o Espiritismo, cuidar do corpo e do espírito. Então esse equilíbrio que é tão importante, que às vezes tem aquele, né, que, não importa a vida material. Não, se não importasse, você não estaria aqui. É lógico que a gente sabe que o valor que você deve dar a cada uma das duas é diferenciado, né? Mas você tem que saber aproveitar esse momento. E aí, eu tenho um colega meu que ele costuma falar isso, né? Porque um outro colega em comum, ele se preocupa muito só com a parte do corpo saudável, né? Só que por conta das vezes ele se aborrecer com certas coisas, isso também influencia.
1: Uhum.
2: Ah, sim. Né? Então o que que acontece? Ele se esquece que tinha que cultivar também as questões da alma, até para manter um equilíbrio do corpo enquanto saudável. Uhum. Ele pode ser, quer dizer, é uma influência que tem. Uhum. Então às vezes a gente se esquece disso, de unir essas duas coisas, que são muito importantes, né? Uhum. E a gente não está aqui à toa. Não somos espíritos puros, eu não sou. Alguém aqui é espírito puro? Então. Teve uma que disse que é, mas tudo bem, vamos abafar o caso. Então, mas é essa importância da gente saber equilibrar. E aí, também a outra coisa, né? Que eu sempre, no autocura, foi uma coisa que me chamou muita atenção. Você quer ficar bom pra quê?
0: Ter saúde para quê?
2: Ter saúde para quê? Né?
0: Uhum.
2: Então é muito importante isso, a gente saber equilibrar a vida. É difícil em alguns momentos, porque a gente se vê diante de certas situações meio complicadas. Mas pelo menos a gente se esforçar para ter esse equilíbrio.
0: E assim, dentro desse conceito de mente, tem muita coisa misturada. O que é a mente? Né? Para nós, né, a mente é o espírito. Para nós, a mente é o espírito. Então, assim, se a mente está em desarmonia pelas ligações que existem entre a mente e o corpo, né, pela via psicossomática, vai desarmonizar o corpo. É uma questão de tempo. Então, a medicina psicossomática é uma realidade, é uma ciência estudada e praticada, e os autores, né, que estudam seriamente isso, essa comunicação da mente com o corpo, constatam, né, essa ligação entre a mágoa, o ressentimento, a culpa e processos autodestrutivos no corpo, doenças autoimunes. Não que a pessoa seja culpada. Ah, pessoal, além de doente, vai se sentir culpado? Não, mas nós precisamos tomar consciência dessa relação, que de alguma forma a dita mente se comunica com o corpo e vice-versa. Então, assim, para ter o corpo saudável, não significa que ele vai ficar saudável muito tempo. Se eu for uma pessoa mal-humorada, se eu cultivar mágoas, ressentimentos, impaciência, angústia, então o espírito precisa ser atendido, né?
2: E fora que a gente ainda tem essa noção, né, Luzia, de que também a gente pode causar prejuízos para uma vida futura. É, então, a repercussão de tudo isso, às vezes pode não se dar totalmente naquela existência, mas você vai levar isso para frente, né?
0: Isso é legal da gente refletir hoje as dificuldades que a gente tem, que é praticamente não encontramos uma explicação, né? Por que eu tenho essa limitação, por que eu tenho esse bloqueio, por que que eu tenho essa tendência que me complica a vida, né? Então, as existências são solidárias, né? Então, assim, irmãos, apesar de terem uma bagagem genética bastante semelhante, né, apesar de passarem pelo mesmo processo educacional, não têm os mesmos problemas de saúde, né? Então, de onde vem uma doença que se manifesta na infância, né? Uma doença de difícil elucidação, vem dessas implicações do passado, né?
2: É. E aí, para fechar, mais um parágrafo aqui, né? Compreende-se, então, quanto a harmonia e a ordem do ser humano são coisas difíceis de organizar e de conquistar. Ele concorda comigo. Quantas juventudes brilhantes e cheias de promessas caíram como flores em abril. Ou em setembro. Ah, não. Em setembro, não.
0: Outubro, novembro.
2: Novembro. Pois é.
0: O sol vai ficando muito quente, né? Uhum. E lá no caso da França, né, o frio vai ficando muito intenso e faz as flores murcharem, né? É isso aí. O verão vem sempre depois da primavera, não importa o hemisfério. No caso, o verão muda, né? A umidade muda tudo, e aí as flores têm o seu declínio. Uhum. Né? Uhum. Então, assim, a gente vê realmente, né, muitos jovens promissores, né, muitos jovens que você olha assim e pensa, poxa, vai fazer acontecer, e se perde na droga, se perde no álcool, se perde nos desregramentos da sexualidade, se perde na depressão, se perde na acomodação, talvez isso seja mais comum, né? A pessoa vem com grandes sonhos, planos, ideias, e de repente se acomoda num platô defensivo, né? E ali fica que nem um caramujo, né? São flores que caem em abril, né? Caem ao final da primavera, ressequidas, né? Queimadas.
2: Então vamos nos esforçar para...
0: para criar essa harmonia e essa ordem, que ele reconhece que são difíceis, né?
2: Uhum.
0: Mas, assim, é o Nuno Cobra, que tem o livro Semente da Vitória, que é um livro que a gente usa nessa questão do físico, no método de autocura, né? Ele fala assim, você faz um programa, não cumpriu aquele dia, no dia seguinte recomeça. Estava indo bem, desanimou, torna a animar, retoma da onde parou. Né? A questão é não parar de vez. Né? Então é uma conquista, essa vida mais saudável é uma conquista.
2: Você falou uma coisa interessante, porque às vezes a gente faz um planejamento fora da realidade também.
0: Né?
2: A gente acha que vai conseguir num determinado tempo realizar tudo aquilo que a gente colocou no planejamento. Mas a realidade é outra. E aí você se desanima porque não conseguiu. Mas lógico, você não conseguiu porque não tinha como conseguir. Né?
0: O erro estava no plano.
2: Exato,
0: né? Mas a gente pensa coisas básicas assim, tipo caminhada. Eu vou fazer caminhada 3 vezes por semana. Aí durante um mês você faz. Aí depois um dia não vai porque está chovendo. Outro dia não vai porque está com dor no pé. Quando vê, parou. Não, quando vê que não foi, no outro dia vai.
2: Recomeça.
0: Né?
2: A mesma coisa, vou iniciar uma alimentação saudável.
3: Isso aí que eu ia falar.
2: Né? Então é a mesma coisa, às vezes cai na esbórnia de numa festa, fica todo desanimado, não, vamos lá, vamos retomar o processo.
0: E você continua procurando ferramentas novas, né? Quer dizer, eu não consegui por quê? Faltou informação, faltou um convencimento, faltou algum elemento de convicção. Então eu li um livro até de um rabino, né, que durante um tempo me ajudou muito. Né? E ainda me ajuda nesse sentido. Né? A pessoa está lá com aquele bolo, né? Com aquela calda, com aquele recheio, né? Aí oferece para você, eu vou comer esse negócio, a farinha cheia de gordura hidrogenada, cheia de sabe? Muda o olhar. Né? A princípio você não pensa assim, mas você constrói esse pensamento, sabe? Você faz até uma expressão de nojo,
1: Vai ter que fazer não.
0: Sabe que chega uma, não, sabe que chega uma hora que realmente você, aquela coisa já não tem a mesma aparência sedutora para você? Né? E eu li num livro também, acho que no Nome da Rosa, né, que o padre lá, para manter a castidade, né, quando ele olhava para uma mulher, é um exercício que eles fazem, né, e eles procuravam olhar a mulher além da pele, por dentro, os músculos, os vasos, os órgãos, o intestino. Então, o pensamento é poderoso, né, ele pode mudar a maneira como você percebe aquela coisa. Coisa, né? Aí, então um dia lá você vai, outro dia não vai, mas recomeça, porque se o próprio Leon Denis admite que é uma coisa difícil de organizar e conquistar, mas se você não quer murchar antes da hora, né?
1: Tem que tentar, né?
0: Tem que se aplicar.
1: Faz, aí fica para trás.
0: Isso, fica.
2: E é isso. E por hoje é só. Semana que vem a gente continua ainda nesse capítulo. A Lei Circular do livro Grande Enigma de Leon Denis, ok?
3: Ok.
2: Um grande abraço a todos e até lá.
4: Na noite de hoje nós vamos fazer um trabalho em cima basicamente do livro Paulo Estevão e algumas passagens do Ato dos Apóstolos. Que nós vamos fazer uma introdução às epístolas, como surgiram as epístolas e a importância delas para o cristianismo. Como nós sabemos que o Espiritismo tem como compromisso principal reviver o cristianismo legado por Jesus, puro e simples, como ele nos foi legado, e que depois foi adulterado quando ele se tornou a religião oficial de Roma. O cristianismo foi, uniu-se ao paganismo romano e deu origem à Igreja Católica Romana, que praticamente dos princípios do cristianismo resta muito pouca coisa. Nós vamos ver na noite de hoje como funcionava as primeiras igrejas cristãs e nós vamos sempre fazer um paralelo com o nosso movimento espírita atual, porque as igrejas cristãs dos primórdios exatamente funcionavam da mesma forma que os centros espíritas modernos funcionam. Exatamente por essa proposta maior da doutrina espírita, que é reviver em espírito e verdade a essência do cristianismo, a essência daquilo que Jesus realmente nos legou. Então nós estaremos sempre fazendo as reflexões voltadas para o espiritismo atual, o movimento espírita atual, os centros espíritas que todo que nós frequentamos. Na noite de hoje trabalharemos de uma maneira geral e a partir do mês que vem nós vamos estudar todas as epístolas de Paulo, não na íntegra, porque elas são muito longas, nós precisaríamos de uns 5 anos de estudo para estudá-las na íntegra, todas elas. Nós vamos estudar por temas, nós vamos pegar cada tema que Paulo aborda, e ele aborda em várias epístolas o mesmo tema, em diferentes versículos, nós vamos agrupar esses versículos e vamos estudar esses temas. A partir do mês que vem, nós vamos trabalhar o amor de Paulo pela verdade, e todas as questões atinentes à questão da verdade, e aí nós vamos, ao longo do ano, trabalhar os temas que diz respeito mais próximo ao movimento espírita. Então, o nosso trabalho vai ser a maiêutica socrática, fazendo perguntas para vocês e sempre trazendo para o movimento espírita. as reflexões para que nós possamos usar no dia a dia no nosso movimento. Porque o Paulo Estevam é riquíssimo de conteúdo. Nós vamos estudar praticamente o Paulo Estevam inteiro durante todo o curso. Mas não só o Paulo Estevam, juntamente com as epístolas, porque no Paulo Estevam só faz referência às epístolas. O conteúdo das epístolas é necessário que nós nos reportemos ao original no próprio Evangelho. Então, nosso módulo 1, nós estaremos trabalhando como surgiram as epístolas e a importância delas para o cristianismo como um todo. E também, claro, consequentemente, para o Espiritismo, que tem como compromisso maior reviver o cristianismo como Jesus nos legou. Inicialmente, nós vamos fazer rapidamente uma retrospectiva da personalidade de Saulo de Tarso antes de conhecer Jesus, antes de se converter ao amor de Jesus. Esse conteúdo nós demos mais intensamente no curso do ano passado. Aqueles que desejarem podem depois adquirir o DVD do curso do ano passado, Modelos de Liderança, Trabalho e Autotransformação. Então, essa primeira parte vamos passar assim rapidamente, só como dados históricos a respeito de Saulo de Tarso como perseguidor do Cristo. Essas referências são todas do livro Paulo Estevam, de Emmanuel. Então, começando com uma passagem relatada no livro Paulo Estevam, que Saulo vai até uma pregação de Estevam. Ele fica sabendo do trabalho dos chamados homens do caminho e vai até lá para tomar ciência de como funcionava esse trabalho dos irmãos do caminho e assistir a pregação de Estevam, que era um dos maiores oradores da igreja, da chamada Igreja do Caminho, comandada por Simão Pedro. Então, Saulo, depois de ouvir a pregação de Estevam, admirado, inclusive, com a beleza da pregação de Estevam, com os conceitos relatados, ele se insurge contra tudo aquilo, porque ele sentiu naquele momento que o Cristo era maior que Moisés. E ele, como um grande amante das leis mosaicas, ele não admitia isso. Ele não admitia ninguém maior que Moisés. Então ele faz essas exclamações aqui. Sempre o Cristo, sempre o impostor, trovejou Saulo carrancudo. Minha autoridade é insultada pelo vosso fanatismo. Neste recinto de miséria e de ignorância, mistificadores, rejeitais as possibilidades de esclarecimento que vos ofereço. Galileus incultos, não quereis o meu nobre cartel de desafio. Saberei vingar a lei de Moisés, da qual se tripudia. Então aqui começa todo um movimento de perseguição ao cristianismo nascente, oriundo dessa personalidade singular que é Saulo de Tarso. Inicia-se uma fase de perseguições aos chamados adeptos do caminho. No capítulo 7, a primeira parte do livro Paulo Estevam, Emmanuel se refere às perseguições nestes termos. No dia seguinte à prisão de Estevam, aqui já depois de todo um processo instaurado, Estevam é preso. Saulo procurou arregimentar as primeiras forças com a máxima habilidade. A cata de simpatia para o amplo movimento de perseguição que pretendia efetuar visitou as personalidades mais eminentes do judaísmo, abstendo-se, contudo, de procurar a cooperação das autoridades reconhecidamente pacifistas. A inspiração dos prudentes não o interessava. necessitava de temperamentos análogos ao seu, para que o cometimento não falhasse. Então aqui nós vemos Saulo de Tarso, movidos pela paixão às leis mosaicas, inclusive tendo um ato que não era do seu feitio, porque ele era um grande amante da verdade. Mas ele cego, e muito provavelmente, como nós até estudamos no mês passado, envolvidos por espíritos menos felizes, inimigos do Cristo, ele começou até a adulterar a verdade. Forjou processos, ele entrou num processo de extrema fascinação, e o que ele colocou na mente é que ele tinha a obrigação de destruir o trabalho de Jesus, que ele deveria destruir o cristianismo nascente, não importava a forma como ele usasse para destruir, mas ele iria destruir, que era o compromisso maior deles, porque estava competindo, na sua opinião equivocada, com as leis de Moisés. Então ele começou até a evitar aqueles que pudessem demovê-lo das suas atitudes, como Gamaliel, que foi o seu grande mestre desde da sua infância. Saulo começou a coordenar as primeiras diligências por desvendar as atividades do caminho em suas mínimas modalidades. Obcecado pela ideia de desforra pública, idealizava quadros sinistros na mente superexcitada. Tão logo fosse possível, prenderia os implicados. O evangelho aos seus olhos dissimulava sedição iminente. Então aqui fica muito claro essa fascinação dele. Um processo eminentemente espiritual, de obsessão, muito claro. Ele, obcecado pela ideia, com a mente superexcitada, tentando destruir o evangelho de todas as formas. Apresentaria os conceitos oratórios de Estevão como senha da bandeira revolucionária, de maneira a despertar a repulsa dos companheiros menos vigilantes, habituados a pactuar com o mal, a pretexto de acomodatícia tolerância. Combinaria os textos da lei de Moisés e dos escritos sagrados para justificar que se deveria conduzir os desertores dos princípios da raça até a morte. Então, todo o processo que ele passou a realizar. Demonstraria a irrepreensibilidade da sua conduta inflexível. Tudo faria por conduzir Simão Pedro ao calabouço. Na sua opinião, devia ser ele o autor intelectual da trama sutil que se vinha formando em torno da memória de um simples carpinteiro. No arrebatamento das ideias precipitadas, chegava a concluir que ninguém seria poupado nas suas decisões irrevogáveis. Então a ideia era de levar à morte, como ele acabou fazendo apenas com Estevão, por intercessão de Gamaliel, o Simão Pedro, João e todos os demais discípulos. Naquele tribunal singular, aqui já um pouco mais depois o Emmanuel cita no livro Paulo Estevão, um tribunal que Saulo instaurou, que ele chamava Expurgo de Jerusalém, que era para varrer do mapa toda e qualquer referência a Jesus. Naquele tribunal singular, por longos dias seguidos, verificaram-se punições de toda espécie. Das respostas do querelado dependiam o encarceramento, os açoites, o chanfalho, as bastonadas, as macerações e os apupos. Então, dependendo da forma como a pessoa se conduzia, um tipo de suplício iria ser realizado. Saulo tornara-se a mola central do movimento terrível e execrado por todos os simpatizantes do caminho. multiplicando energias, visitava diariamente os núcleos do serviço a que costumava chamar expurgo de Jerusalém, desenvolvendo a atividade pasmosa, dentro da qual mantinha a vigilância constante das autoridades administrativas, encorajava os auxiliares e prepostos, instigava outros perseguidores dos princípios de Jesus, sem deixar arrefecer-se o zelo religioso do Sinédrio. Então, todo o processo de que ele chamava de expurgo foi dado vazão. Ele dando vazão à sua onipotência e à sua prepotência. A partir daí, Saulo de Tarso começa o seu processo de vingança, no qual a sua prepotência atinge o auge, durante o processo instaurado, no qual forja testemunhos contra os galileus. Pedro, João e Estevão são presos, submete-os à tortura física e moral, culminando com a lapidação de Estevão. Pedro e João só são poupados pela interferência direta de Gamaliel. Após a morte de Estevão, as perseguições movidas por Saulo de Tarso recrudescem. Assim se refere Emmanuel no capítulo 9. O moço de Tarso parecia dominado por uma indiferença criminosa. As rogativas mais sinceras encontravam no seu espírito um rochedo áspero, incapaz de compreender as circunstâncias que lhe haviam modificado os planos e esperanças da vida. Imputava o insucesso dos seus sonhos de mocidade àquele Cristo que não conseguia entender. Então, quem já leu o livro, Saulo, ele tinha uma noiva chamada Abigail, que se tornou cristã e era irmã do Estevão, que ele levou a lapidação no Sinédrio, e após isso ele rompeu com ela. Um pouco antes dela desencarnar, ele reatou os laços com ela, mas ela já havia se tornado cristã, e ele imputava todos os insucessos da mocidade dele ao Cristo. E ele passou a ser esse perseguidor de Jesus de todas as maneiras. Odiá-lo-ia enquanto vivesse, não sendo possível encontrá-lo para uma vingança direta, persegui-lo-ia na pessoa dos seus caudatários, através de todos os caminhos. Não obstante a perseguição cruel que o transformara em mola central de todas as atividades contra a igreja humilde do caminho, Saulo sentia que as necessidades espirituais se multiplicavam no espírito sedento de consolação. Então, ao mesmo tempo que ele tinha todo esse ódio, a sua necessidade espiritual ampliava cada vez mais. Um vazio interior, uma secura interior, o dominava. E entender essa faceta de Paulo, de Saulo ainda, né, porque ele não tinha mudado o nome, é muito importante para nós entendermos, depois da sua transformação, o ardor com que ele defendia Jesus, né, a ponto de falar que não era mais ele que vivia, mas o Cristo que vivia nele. Então, o mesmo ardor que ele perseguiu Jesus, ele seguiu Jesus na mesma intensidade, na mesma energia poderosa que ele tinha. Agora vamos já adiantar um pouco mais na obra e vamos recordar o chamado de Jesus a Saulo de Tarso. É uma passagem belíssima do Paulo Estevão, quando Jesus, na estrada de Damasco, vem até ele e o convoca a se converter. Ele havia sido preparado um pouco antes, já na estrada, no caminho, por Abigail e Estevão. Ele começa a se recordar da mocidade, a secura interior que ele vivia, a beleza das falas de Estevão, apesar de ele não concordar, tudo isso estava passando na mente dele, até que acontece dele ele perceber uma luz muito brilhante e cai do cavalo. Então Emmanuel, no Paulo Estevão, na primeira parte, no capítulo 10, ele refere: tomba do animal ao desamparo sobre a areia ardente. A visão, no entanto, parece dilatar-se ao infinito. Outra luz lhe banha os olhos deslumbrados. E no caminho, vê surgir a figura de um homem de majestática beleza, dando-lhe a impressão de que descia do céu ao seu encontro. Sua túnica era feita de pontos luminosos. Os cabelos tocavam nos ombros a Nazareno. Os olhos magnéticos, emanados de simpatia e de amor, iluminando a fisionomia grave e terna, onde pairava uma divina tristeza. Então, essa descrição de Jesus vindo ao seu encontro com esse olhar triste. O doutor de Tarso contemplava-o com espanto profundo, e foi quando, numa inflexão de voz inesquecível, o desconhecido se fez ouvir: Saulo, Saulo, por que me persegues? O moço tarsense não sabia que estava instintivamente de joelhos. Sem poder definir o que se passava, comprimiu o coração numa atitude desesperada. Incoercível sentimento de veneração apossou-se inteiramente dele. Que significava aquilo? De quem o vulto divino que entrevia no painel do firmamento aberto e cuja presença lhe inundava o coração precípite de emoções desconhecidas? Saulo interrogava em voz trêmula e receosa: quem sois vós, Senhor? Aureolada de uma luz balsâmica e num tom de inconcebível doçura, o Senhor respondeu: eu sou Jesus. Então viu-se o orgulhoso e inflexível doutor da lei curvar-se para o solo em pranto convulsivo. Dir-se-ia que o apaixonado rabino de Jerusalém fora ferido de morte, experimentando num momento a derrocada de todos os princípios que lhe conformaram o espírito e o nortearam até então na vida. Diante dos olhos tinha agora e assim aquele Cristo magnânimo e incompreendido. Os pregadores do caminho não estavam iludidos. A palavra de Estevão era verdade pura. A crença de Abigail era a senda real. Aquele era o Messias. E que amor deveria animar-lhe o coração cheio de augusta misericórdia para vir encontrá-lo nas estradas desertas a ele, Saulo, que se arvorara em perseguidor implacável dos discípulos mais fiéis. Experimentou invencível vergonha do seu passado cruel. Uma torrente de lágrimas impetuosas lavava-lhe o coração. Notou que Jesus se aproximava e, contemplando-o carinhosamente, o mestre tocou-lhe os ombros com ternura, dizendo com inflexão paternal: não recalcitres contra os aguilhões. Saulo compreendeu, desde o primeiro encontro com Estevão, forças profundas o compeliam a cada momento e em qualquer parte à meditação dos novos ensinamentos. o Cristo chamara-o por todos os meios e de todos os modos. Então aqui a primeira conclusão que ele tira, de que aqueles chamados anteriores, que nós estudamos no curso do ano passado, quando ele assistiu à pregação de Estevão, foi o primeiro chamado de Jesus para que ele se convertesse ao seu amor.

verdade, Saulo não era um qualquer. Ele já tinha um compromisso de ser esse grande apóstolo de Jesus. O que não estava previsto na vida dele foi a perseguição do Evangelho de Jesus. Isso com certeza não estava. Isso foi um movimento de invigilância da parte dele, que acabou gerando todo o processo de fascinação que ele passou a manter. É porque, claro, ninguém vem para errar. O erro é um acidente de percurso. Então, para nós é muito importante refletir isso, porque ninguém está indene ao erro. Há alguns anos atrás, não me lembro bem o ano, Dr. Bezerra de Menezes, através do Divaldo Franco, no Conselho Federativo Nacional, ele nos trouxe uma mensagem que ele se referiu a Paulo de Tarso. E ele disse que no nível profundo, analisado à luz da psicologia profunda, que é a psicologia transpessoal, quando Saulo combate o cristianismo, o que ele estava querendo? Lá no fundo ele já sabia tudo aquilo que ele iria passar futuramente, isso segundo o Dr. Bezerra nessa mensagem. Então ele queria matar o Paulo que haveria de nascer dentro dele. É como se fosse assim uma espécie de medo, de temor do compromisso que ele passaria a ter a partir do momento que se convertesse ao amor de Jesus. E por isso ele entrou nesse atalho. Claro que os espíritos das sombras aproveitaram essa dificuldade dele e praticamente o conduziram nesse processo que nós acabamos de ver de perseguidor do Cristo. Agora, ele já era o vaso escolhido, no sentido de que era um espírito já de uma certa envergadura, que renasce no seio do judaísmo, para, a partir de uma certa idade, muito provavelmente, tudo indica que seria com a ajuda de Estevão e da própria Abigail, ele levaria avante o compromisso dele sem ter caído naquilo que ele caiu. Agora, como disse Jesus, Deus não quer a morte do pecador, mas a morte do pecado. Mesmo após tudo isso que ele fez, mesmo após a morte de Estevão, Jesus determina para Estevão ser o grande companheiro de Saulo de Tarso. Estevão acompanha Saulo de Paulo durante 30 anos do seu apostolado. E nós vemos aí a beleza das leis divinas, a beleza da forma como Jesus atua, sempre dando oportunidade, uma após a outra, para que nós possamos imprimir o trabalho do bem. E isso deve servir sempre para nós refletirmos, porque muitas vezes nós nos colocamos numa posição como se nós fôssemos indignos do trabalho do bem, como se nós não fôssemos merecedores, como se nós não fôssemos pessoas realmente à altura do trabalho. E a personalidade de Saulo de Tarso, mais tarde Paulo, nos mostra que é possível sim sair de uma condição infeliz e vir para uma condição mais feliz, que não seja na mesma existência como ele fez, mas de uma existência para outra. Claro que nós podemos sempre nos engrandecer, buscar realmente seguir no caminho que a nossa consciência nos convida. Então, nós vemos aí realmente o movimento de Saulo já iniciando o processo de conversão ao amor de Jesus.

E aí ele, Emmanuel continua: o moço de Tarso soluçava ante a expressão doce e persuasiva do Messias Nazareno, considerava o tempo perdido em caminhos escabrosos e ingratos. Certo, Salvador apiedara-se do seu coração leal e sincero, consagrado ao serviço da lei, e descera da sua glória estendendo-lhe as mãos divinas. Ali mesmo, no santuário augusto do Espírito, fez o protesto de entregar-se a Jesus para sempre. Então aqui o Emmanuel coloca as características de Saulo. Apesar de estar sendo esse perseguidor, ele era alguém com um coração leal e sincero. Ele só perseguiu Jesus porque ele amava muito as leis de Moisés. E aí ele acreditou, naquele estado de fascinação que ele se entregou, acreditou que Jesus era inferior a Moisés e que nunca um ser inferior poderia sobrepujar as leis mosaicas, e passou a ser esse perseguidor. E Jesus, claro, sabendo de tudo isso, sabendo do compromisso desse seu grande discípulo, veio até ele para despertá-lo para a realidade da vida. Banhado em pranto, como nunca lhe acontecera na vida, fez ali mesmo, sob o olhar assombrado dos companheiros e ao calor escaldante do meio-dia, a sua primeira profissão de fé: Senhor, que quereis que eu faça? Aqui nós vemos a determinação desse espírito. Ele não ficou titubeando: e agora, que será de mim? Que será que Jesus quer de mim? Ele fala de uma forma extremamente proativa, direta: que quereis que eu faça? Qualquer ordem que Jesus desse, ele cumpriria integralmente, porque ele se entrega verdadeiramente de corpo e alma, a partir desse momento, ao Evangelho de Jesus. Aquela alma resoluta, diz Emmanuel, mesmo no transe de uma capitulação incondicional, humilhada e ferida em seus princípios estimáveis, dava mostras de sua nobreza e lealdade. Então aqui fica claro, né? A nobreza dele já havia, já estava ali. Porque todos nós trazemos virtudes, mesmo que sejam latentes. E apesar dele está capitulado no sentido de que ele reconheceu que Moisés era importante, mas Jesus muito maior que Moisés, muito mais importante, porque era o Messias prometido lá das Sagradas Escrituras, das profecias de Isaías. Ele reconhece isso, ele a reconhece com uma resolução muito grande. Encontrando a revelação maior em face do amor que Jesus lhe demonstrava solícito, Saulo de Tarso não escolhe tarefas para servi-lo. Na renovação de seus esforços de homem, entregando-se-lhe de alma e corpo, como se fora ínfimo servo, interroga com humildade o que desejava o mestre da sua cooperação. Então ele se converte ao amor de Jesus, como diz Emmanuel, de alma e corpo. Era aquela entrega total, incondicional. Aqui nós concluímos a primeira parte do livro Paulo Estevão, que Saulo, de perseguidor, passa a ser aquele chamado de Jesus e se resolve por se entregar totalmente à doutrina do Cristo. E aí ele vai até Damasco, como Jesus o orienta, e Jesus aparece a Ananias para retirar as escamas
dos seus olhos, porque ele ficou momentaneamente cego. E ele que foi até Damasco para matar Ananias, ele é curado por Ananias. E após essa cura, Saulo já mostra a que ele veio. Isso é muito importante para nós. A reflexão que caberia a todos nós, a que nós estamos servindo no movimento espírita? Uma pergunta para todos nós. A que nós viemos no movimento espírita? O exemplo de Saulo de Tarso nos mostra a necessidade de resolução, porque muitas vezes nós ficamos no movimento espírita de uma maneira morna. Podemos fazer isso? O que que Paulo fala sobre isso? Pode. Tudo nos é lícito, mas nem tudo nos convém. É necessário sermos resolutos. O convite é que nós sejamos resolutos, que nós realmente não fiquemos de maneira morna dentro do movimento espírita. Porque nós necessitamos muito mais da doutrina espírita do que ela de nós. Podemos ter certeza disso. Jesus não precisava de Saulo, mas ele recorreu a Saulo. Jesus não precisa de nenhum de nós, mas ele recorre a nós. E no trabalho é que nós crescemos, é que nós nos modificamos, é que nós nos autotransformamos. Então Saulo mostra aqui já, minutos depois dele ter sido restituído a visão a ele, ele nos coloca isso aqui. Então vejamos a visão de futuro de Saulo de Tarso. Logo após voltar a ver, a partir da imposição de mãos de Ananias, Saulo reflete: agora pertenceria para sempre aquele Cristo amoroso e justo, que era o Messias prometido. Nas emoções extremas que lhe caracterizavam os sentimentos, passou a considerar o poder do Evangelho, examinando seus ilimitados recursos transformadores. E aqui ele diz para Ananias: precisamos estudar um meio de difundir a nova revelação com a maior amplitude possível. Jesus é um socorro do céu. Tardar na sua mensagem é delongar o desespero dos homens. Aliás, a palavra evangelho significa boas notícias. É indispensável espalhar essas notícias do plano mais elevado da vida. Então aqui ele mostra a sua resolução, a que ele veio. Ele já percebendo a grandeza do evangelho, ele já se coloca: o que podemos realizar para levar avante essas lições? E agora vamos refletir juntos uma questão para nós no movimento espírita. O que nós podemos realizar para levar a revelação cristã, rediviva pela doutrina espírita, ao maior número de pessoas, usando essa resolução de Saulo de Tarso? No meu trabalho dentro do movimento espírita, o que eu posso, como eu posso agir para levar a mensagem espírita? Porque como ele diz aqui, tardar na sua mensagem é delongar o desespero dos homens. Como a doutrina espírita é o cristianismo redivivo,
E o cristianismo foi vilipendiado durante quase 2000 anos. E é através da doutrina espírita que o cristianismo retorna ao seio da humanidade. Que papel nos cabe? Que papel nós somos convidados a desempenhar? Vamos imaginar a passagem na estrada de Damasco e Jesus vindo ao nosso encontro. O que nós perguntaríamos a Jesus? Que quereis que eu faça? Ou perguntaríamos, será que eu dou conta? O que nós perguntaríamos? O compromisso maior nosso, Jesus, ele diz assim: conheça a verdade e a verdade vos libertará. Para que nós possamos vivenciar a verdade, é necessário primeiro o conhecimento da própria verdade universal. Segundo, sentir a verdade no coração. Por isso que Jesus diz: conheça a verdade. E não é o conhecimento que liberta, é a verdade. E a verdade sentida no coração. A libertação já é a vivenciação dessa verdade. Então, claro, nós espíritas somos convidados, como disse o próprio apóstolo Paulo, a sermos cartas vivas do Evangelho. A carta viva do Evangelho é aquele que fala por ele mesmo, pela sua transformação moral, pelo esforço que faz para domar as suas más inclinações, como bem nos ensinou Allan Kardec. Então, quando nós realizamos isso, nós estamos em movimento para auxiliar outras pessoas a realizarem o mesmo. E a doutrina espírita, ela tem esse condão, como diz a Paulo aqui. Tudo que ele está falando aqui para o cristianismo nascente serve para a doutrina espírita. É a nova revelação. E difundir a nova revelação com a maior amplitude possível é o nosso compromisso. E essa difusão feita de todas as maneiras possíveis dentro das casas espíritas e fora delas. Vamos agora falar um pouquinho do significado de Estevão no apostolado de Paulo. Paulo teve durante todos os 30 anos de atividade a companhia espiritual de Estevão. Vejamos por que Estevão se torna esse companheiro fiel de Paulo. Então, depois que Saulo, a visão dele é restituída a partir de Ananias, ele vai até onde está Gamaliel. Gamaliel o sugere que ele vá até o deserto para meditar nessa nova fase que ele estava tendo na sua vida. E depois dessa fase de meditação no deserto, ao se despedir do casal amigo que esteve durante esses 3 anos no deserto com ele, Áquila e Prisca, Saulo, Emmanuel diz aqui no Paulo Estevão: não podia definir aquele estado espiritual, mas o caso é que dali por diante, sob a direção de Jesus, Estevão conservava-se ao seu lado como companheiro fiel. Jesus quis que a primeira vítima das perseguições de Jerusalém ficasse para sempre irmanada ao primeiro algoz dos prosélitos de sua doutrina de vida e redenção. Então, aquilo que nós estávamos nos referindo agora há pouco, a beleza das leis divinas que sempre nos convida ao bem. Estevão, primeiro mártir, Paulo, o primeiro algoz, juntos, irmanados, com o objetivo dessa transformação maior de realmente levar avante a doutrina de Jesus. Agora vamos refletir já um pouco mais além
a primeira ideia de fundação de novas igrejas. Porque à época de Saulo, só havia duas igrejas realmente como instituições formadas: a chamada Igreja do Caminho e a Igreja de Antioquia. E com aquela visão de futuro de Saulo, que nós vimos logo depois da sua conversão, Saulo continuou bastante inquieto em relação a isso. E certa vez ele está junto com Barnabé e ele vai refletir sobre a fundação de novas igrejas. Ao ser recebido na casa do caminho, isso daqui já depois que ele sai do deserto, ele vai até Jerusalém e busca os apóstolos. Necessito entrar numa fase ativa de trabalho com que possa desfazer meu passado culposo. É verdade que fiz todo o mal à igreja de Jesus em Jerusalém. Mas se a misericórdia de Jesus dilatar minha permanência no mundo, empregarei o tempo em estender esta casa de amor e paz a outros lugares da terra. Então aqui a primeira ideia, antes dessa passagem que ele está com Barnabé, que ele volta a falar do mesmo assunto. Então ele, que era o perseguidor, passa a ser, ele já antevê que ele iria levar a proposta da Casa do Caminho para outros lugares. Vejamos agora como funcionavam as igrejas cristãs nos primórdios. E sempre refletindo como funcionam os centros espíritas hoje, porque é muito próximo a descrição das duas igrejas cristãs que tem no livro Paulo Estevão, a das minúcias, fora a Casa do Caminho, a proximidade que elas têm com os centros espíritas de hoje é muito interessante. No início do apostolado de Paulo, somente havia dois núcleos que funcionavam como instituição: a Casa do Caminho, em Jerusalém, e a Igreja de Antioquia. As demais igrejas eram núcleos incipientes que funcionavam na casa de pessoas adeptas do caminho, como eram chamados os primeiros cristãos. Saulo, né, nesse texto anterior de Emmanuel, vamos voltar aqui ao texto, ele não fica chorando o leite derramado. Ele, como espírito extremamente resoluto, ele não fica se auto-recriminando, se auto-julgando em relação àquilo que ele fez. Ele tinha plena consciência dos erros praticados, dos crimes até praticados. Não era um simples erro. Ele levou à morte em Estevão, ele forjou processos, ele fez muita coisa errada. Mas ele, reconhecendo o mal feito, de forma resoluta, ele decide, de uma vez por todas, fazer o bem. E quem nos ensinou isso, hein, gente? Muito oportuna a fala da Antônia, porque nos leva à reflexão de uma fala muito bonita do Evangelho. Quem nos ensinou isso? Jesus. Em que passagem, Romildo? Hã? Da mulher adúltera é uma delas. Qual outra? Para o trabalhador do bem, o que ele falou? Aquele que quiser vir após mim, tome a sua cruz, renuncie a si mesmo e siga-me. Então, ele, numa outra passagem, ele diz a respeito da charrua: quando nós estivermos com a charrua, não olhemos para trás. Significando que quando nós estivermos o seguindo, não importa o passado tenebroso. O que importa é a decisão no presente. É aquilo que nós estamos fazendo no presente para o nosso futuro. Nós podemos ter um passado tenebroso, seja dessa ou de outras existências.
Dificilmente nós temos um passado como o de Paulo, na mesma existência, sair do crime ao martírio pelo Cristo. Agora, nosso passado de outras existências, com certeza, nós temos um passado tenebroso. Agora, não importa, aquela atitude que muitas vezes nós vemos no movimento espírita, eu sou assim hoje porque no passado eu fui assado, eu fui dessa forma, eu agi muito mal e agora eu estou sofrendo, é uma postura comodista. Porque o convite da vida é sempre de amor, de renovação, de transformação. Então, se nós, reconhecidos do mal que fizemos, começarmos a trabalhar o bem de todas as maneiras, como Paulo diz aqui, o que importa não é o mal feito, é o bem que nós estamos fazendo aqui agora. E a passagem da mulher adúltera fica, aliás, não é da mulher adúltera que fica mais claro isso, a passagem do encontro de Jesus com Madalena, Maria de Magdala. O amor cobre uma multidão de pecados. Maria de Magdala é outro grande exemplo de alguém que numa mesma existência mudou completamente a sua vida e por amor ela se redimiu de todos os erros passados. Então nós todos, sem exceção, somos convidados a fazer o mesmo. Então voltemos a falar das igrejas cristãs nos primórdios. Os vocábulos cristão e cristianismo, só uma curiosidade, foram criados posteriormente a partir de uma sugestão de Lucas aos irmãos de Antioquia. Porque até essa sugestão de Lucas eram chamados de adeptos do caminho, porque a igreja do caminho era localizada no caminho que ia até Jope, de Jerusalém a Jope. Então ficou aquele apelido. E Lucas, muito sabiamente, sugere aos irmãos de Antioquia que, em vez de adeptos do caminho, se desse o nome de cristão e cristianismo. E a partir daí, os primeiros cristãos foram chamados de igrejas cristãs. Por isso que está aí cristãs aqui entre aspas. Ainda não era chamada cristãs igrejas até esse momento, que havia essas duas igrejas, a de Antioquia e a de Jerusalém. Vejamos agora o início do apostolado de Paulo na igreja de Antioquia, como que ele, depois de se preparar lá no deserto, aí ele vai para Tarso, começa a trabalhar como tecelão em Tarso. E ele é convocado para ir servir na igreja de Antioquia a partir de uma sugestão de Simão Pedro. Emmanuel, no livro Paulo Estevão, segunda parte, capítulo 4, ele diz assim: o ex-levita de Chipre, Barnabé, encontrava-se em Antioquia a braços com sérias responsabilidades. A igreja ali fundada reclamava a cooperação de servos inteligentes. A instituição fora iniciada por discípulos de Jerusalém, sob os alvitres generosos de Simão Pedro. Não faltavam contribuintes para o custeio das obras, porque o empreendimento grandioso tivera repercussão nos ambientes de trabalho mais humildes. Entretanto, escasseavam os legítimos trabalhadores do pensamento. Ainda aí entrou a compreensão de Pedro, para que não faltasse ao tecelão de Tarso o ensejo devido. Observando as dificuldades, depois de indicar Barnabé para a direção do núcleo do caminho, aconselhou-o a procurar o convertido de Damasco, a fim de que sua capacidade alcançasse um campo de exercício espiritual. Então, por sugestão de Simão Pedro, Barnabé vai até Tarso para convocar Saulo para
ser uma das pessoas, como ele diz aqui, trabalhadores do pensamento. Porque havia os trabalhadores mais braçais, mas necessitava de ter pessoas que pudessem fazer pregações, atendimento fraterno, como de fato aconteceu, e nós vamos trabalhar mais tarde essas passagens. Em Atos dos Apóstolos, no capítulo 11, versículos 25 e 26, está registrado: e partiu Barnabé para Tarso à procura de Saulo. Tendo-o encontrado, levou-o a Antioquia. E por todo um ano se reuniram naquela igreja e ensinaram numerosa multidão. Em Antioquia foram os discípulos pela primeira vez chamados cristãos. Lucas, no Atos dos Apóstolos, ele se refere ao fato, mas ele não se refere que foi ele que sugeriu. No Paulo Estevão, esse dado histórico aparece, os vocábulos cristãos e cristianismo sendo cunhado por Lucas e sugerido a Paulo e Barnabé. Paulo Estevão, na segunda parte, no capítulo 4, Emmanuel continua: pressuroso e prestativo, Saulo de Tarso em breve se instalava em Antioquia, onde passou a cooperar ativamente com os amigos do Evangelho. Durante largas horas do dia, consertava tapetes ou se entretinha no trabalho de tecelagem. Destarte ganhava o necessário para viver, tornando-se um modelo no seio da nova igreja. Aqui mais uma referência muito interessante a respeito do apóstolo Paulo. Ele sempre defendeu a ideia de que as igrejas não deveriam sustentar os seus adeptos. Os adeptos não, as pessoas que eram os líderes da igreja. Que todos deveriam trabalhar durante o dia e somente à noite iriam para as igrejas para fazer o trabalho voluntário. É exatamente o que nós fazemos no movimento espírita. No movimento espírita não tem ninguém remunerado, ninguém, nem lugar. Se tem alguma pessoa remunerada, esse centro não é espírita. Porque nós temos a nossa atividade profissional, todos nós, os que não estão aposentados, e à noite ou no fim de semana, como é de praxe, nós vamos para as nossas atividades exatamente retomando essa condição dos primeiros cristãos. Depois que o cristianismo se tornou a igreja oficial de Roma, que criou-se, porque como havia os sacerdotes do paganismo que eram remunerados, que eram profissionais, religiosos profissionais, aí criou-se toda essa profissionalização dentro do cristianismo, que não havia no cristianismo nascente. Até por esse grande exemplo que Paulo de Tarso fazia questão de afirmar, inclusive nas epístolas ele afirma isso, a necessidade de todos terem as suas profissões e para não sobrecarregar as igrejas. Quando ele estava nas cidades, mesmo em viagem, ele ficava, mesmo que ele ficasse uma semana, ele montava a tenda dele e fazia os tapetes, as sandálias, para não pesar para os irmãos daquela localidade. Então ele é esse grande exemplo nesse sentido. Agora vamos ver como funcionavam as igrejas cristãs originais, exatamente para fazer o paralelo com o movimento espírita de hoje. Praticamente a mesma coisa, vejamos aqui. No Paulo Estevão nós temos a descrição minuciosa de duas igrejas, a de Antioquia e a de Corinto, que nós vamos ver. Vejamos primeiro a instituição de Antioquia. A instituição de Antioquia era então muito mais sedutora que a própria igreja de Jerusalém. Vivia-se ali um ambiente de simplicidade pura, sem qualquer preocupação com as disposições rigoristas do judaísmo. Havia riqueza porque não faltava trabalho. Todos amavam as obrigações diuturnas, aguardando o repouso da noite nas reuniões da igreja,
qual uma bênção de Deus. Então todos tinham o seu trabalho e à noite iam para a igreja. Na igreja de Jerusalém, no Paulo Estevão também descreve muito isso, havia toda uma mescla do cristianismo com o judaísmo, para até evitar as perseguições do Sinédrio que o próprio Saulo de Tarso começou. Os israelitas, distante do foco das exigências farisaicas, cooperavam com os gentios. Então havia uma união entre os israelitas e os gentios. Porque os judeus, eles tinham aquele orgulho de raça e consideravam os gentios, que eram os não-judeus, como pessoas de segunda categoria. Já na igreja de Antioquia isso não acontecia. Sentindo-se todos unidos por soberanos laços fraternais. Raríssimos os que falavam na circuncisão e que, por constituírem fraca minoria, eram contidos pelo convite amoroso à fraternidade e à união. As assembleias eram dominadas por ascendentes profundos do amor espiritual. A solidariedade estabelecera-se com fundamentos divinos. Então a gente vê aqui toda a fraternidade reinante, né, muito próxima dos centros espíritas de hoje, em que convive operários junto com pessoas, às vezes até com um doutorado universitário. Convivemos no mesmo ambiente sem discriminação, revivendo essa postura dos primeiros cristãos. As dores e os júbilos de um pertenciam a todos. A união de pensamentos em torno de um só objetivo dava ensejo a formosas manifestações de espiritualidade. Em noites determinadas, havia fenômenos de vozes diretas. A instituição de Antioquia foi um dos raros centros apostólicos onde semelhantes manifestações chegaram a atingir culminância indefinível. A fraternidade reinante justificava essa concessão do céu. Imaginemos um ambiente, né, aquela igreja simples, humilde, e havia esses fenômenos de voz direta, que nada mais é do que um fenômeno de defeitos físicos, em que os médiuns presentes doavam ectoplasma e os benfeitores vinham e falavam diretamente aos adeptos do cristianismo nascente. Então, como Emmanuel diz, nessa igreja atingiu-se a culminância desses fenômenos. Nos dias de repouso, a pequena comunidade organizava estudos evangélicos no campo. A interpretação dos ensinos de Jesus era levada a efeito em algum recanto ameno e solitário da natureza, quase sempre às margens do Orontes, do rio Orontes. Então, essa atividade que muitos centros espíritas também fazem, de vez em quando, nós até fazíamos aqui na federação, estamos parados um pouco disso, de fazer a chamada dia de convivência. Então, no dia de descanso, eles se reuniam à beira do rio para falar de Jesus, da mesma forma como Jesus também pregava junto à natureza no seu apostolado. Então, inclusive essa prática, né, os centros espíritas, seria muito interessante que os centros espíritas fizessem, porque gera aquela fraternidade maior, aquele congraçamento maior acerca da proposta cristã. Saulo encontrara em tudo isso um mundo diferente. A permanência em Antioquia era interpretada como um auxílio de Deus. A confiança recíproca, os amigos dedicados, a boa compreensão constituem alimento sagrado da alma. Procurava valer-se da oportunidade a fim de enriquecer o celeiro íntimo. A cidade estava repleta de paisagens morais menos dignas, mas o grupo humilde dos discípulos anônimos aumenta sempre em legítimos valores espirituais. Apesar da cidade ter toda uma série que era característica da época, todo um processo de licenciosidade,
havia esse processo da fraternidade cada vez maior na igreja. A igreja de Antioquia continuava oferecendo as mais belas expressões evolutivas. De todas as grandes cidades, afluíam colaboradores sinceros. As assembleias estavam sempre cheias de revelações. Numerosos irmãos profetizavam animados do Espírito Santo. Então havia, além dos fenômenos de vozes diretas em que os benfeitores espirituais se comunicavam diretamente, havia a comunicação indireta através de médiuns, que nada mais era do que o chamado dom do profetismo, que Paulo se refere nas suas cartas, nada mais são do que esses fenômenos, nada mais são do que a mediunidade dos centros espíritas que nós temos hoje. Então, como os núcleos eram muito pequenos e poucas pessoas, havia esses fenômenos de orientação espiritual, que vai ser um dos módulos do nosso curso, trabalhar como Paulo via a questão da mediunidade, e nos nossos dias como nós vemos e como devemos ver. Há uma nota de Emmanuel no Paulo Estevam, ele diz assim: ninguém deve ignorar que o Espírito Santo designa a legiões dos Espíritos santificados na luz e no amor, que cooperam com Cristo desde os primeiros tempos da humanidade. Então, ainda hoje em dia, o Espírito Santo é visto como aquela pomba que simboliza, na verdade, Deus. E Espírito Santo, na visão do cristianismo primitivo, era exatamente os espíritos benfeitores que auxiliavam Jesus na difusão do amor na terra. Não tem nada a ver com esse símbolo que se usa até hoje, de simplesmente ser o Espírito de Deus numa forma de paz ou de alguma coisa nesse sentido. Eram vários espíritos que são chamados de Espírito Santo. Agora vejamos a descrição da igreja de Corinto. A igreja de Corinto foi fundada por Paulo de Tarso, em Corinto, na península do Peloponeso. E essa igreja ainda era mais fraterna, havia muito mais proximidade com os centros espíritas de hoje do que a própria igreja de Antioquia, que foi fundada por Simão Pedro. Então vejamos na segunda parte do capítulo 7, Emmanuel se refere à igreja de Corinto. Ele diz assim: o ex-doutor da lei procurou enriquecer a igreja de Corinto de todas as experiências que trazia da instituição antioquense. Os cristãos da cidade viviam num oceano de júbilos indefiníveis. A igreja possuía seu departamento de assistência aos que necessitavam de pão, de vestuário e de remédios. Venerandas velhinhas revezavam-se na tarefa santa de atender aos mais desfavorecidos. Então a gente vê exatamente como funciona os centros espíritas hoje, né? Atividade do Serviço Assistência e Promoção Social Espírita, as velhinhas atendendo as pessoas. Diariamente à noite havia reuniões para comentar uma passagem da vida do Cristo. Em seguida à pregação central e ao movimento das manifestações de cada um, todos entravam em silêncio a fim de ponderar o que recebiam do céu através do profetismo. Então eles faziam estudo do Evangelho. Esse estudo era um estudo participativo, as pessoas participavam. Provavelmente eles utilizavam a maiêutica, que o Saulo ele voltou a falar, a pregar através da maiêutica socrática, porque ele passou uma fase de inibição. Nós vamos ver isso mais para frente, porque que Saulo passou por essa fase de inibição da sua oratória, e através da maiêutica socrática ele retoma
E essa técnica fica claro que ele usa aqui também na igreja de Corinto. As pessoas participavam, davam opiniões e depois iam meditar a mensagem do dia pelos benfeitores espirituais. Os não habituados ao dom das profecias possuíam faculdades curadoras, que eram aproveitadas a favor dos enfermos em uma sala próxima. Olha a sala de passe aqui. Exatamente a sala de passe funcionando, né? Então aqueles que não eram médiuns psicofônicos atuavam como médiuns curadores, dando passe nas pessoas. O mediunismo evangelizado dos tempos modernos é o mesmo profetismo das igrejas apostólicas, como nós já falamos. Então a gente vê aqui a beleza dessa retomada do cristianismo, dos primórdios, das primeiras cristãs originais, nos centros espíritas modernos. A Ivete faz uma pergunta se essa prática de uma sala ao lado, de se fazer as curas, se era uma inspiração. Muito provavelmente foi inspirado pelos próprios benfeitores que profetizavam. Ele utilizando os médiuns, por quê? Nós vemos que as primeiras igrejas cristãs, elas tiveram uma tutela muito intensa dos benfeitores. Porque senão o cristianismo não teria subsistido. Então o tempo, inclusive nós vamos, vai ser um dos módulos que nós vamos trabalhar o profetismo. Tem uma passagem do Paulo Estevão Paulo desmascara um falso profeta, né, um falso pregador que falava em praças públicas através de uma médium. E Silas, que está com ele, sugere que fosse abolido o profetismo das igrejas para que não houvesse mistificação. E Paulo fala que não, em hipótese alguma, poderia acontecer isso, porque se o cristianismo ficasse sem o profetismo, ele seria aniquilado na sua pureza. Então, provavelmente, todas essas manifestações mediúnicas, o próprio passe curador que era dado, foi através de orientações espirituais que eles receberam e foi modelando as igrejas cristãs dentro desse critério que está sendo descrito aqui. Os centros espíritas, por que Kardec, nas obras básicas, no livro dos médiuns, ele sugere que os centros espíritas sejam núcleos pequenos, exatamente para fazermos nos centros espíritas o mesmo princípio das igrejas cristãs. Porque aqueles centros espíritas enormes, essa fraternidade, todo esse processo, essa forma de atuar como das primeiras igrejas cristãs não acontece, ou tem dificuldades, ou acontece em alguns grupos, mas não no centro espírita como um todo, exatamente por causa da quantidade. Quanto mais gente, mais difícil de se congregar fraternalmente. Então, Kardec sugere os núcleos pequenos. É preferível ter muitos núcleos pequenos do que poucos grandes. Exatamente o mesmo princípio que Paulo utilizava. Em cada cidade que ele passava, ele deixava um núcleo nascente, mesmo que fosse na casa de uma pessoa. E a mesma coisa aconteceu também com o Espiritismo. Os centros espíritas, na época de Kardec e no início do século passado aqui no Brasil, a maior parte deles eram núcleos pequenos que aconteciam em salas específicas da casa das pessoas. Né? Em muitos centros do interior ainda funciona assim. Né? Então isso é muito interessante, esse paralelo entre as casas espíritas originais, as igrejas cristãs originais e as casas espíritas de hoje, né? Mostrando que realmente o Espiritismo é o cristianismo redivivo, e o movimento espírita tem como compromisso reviver esse movimento cristão original que Paulo de Tarso foi um dos fomentadores.
Como acontecia, ainda falando da igreja de Corinto, como acontecia por vezes em Antioquia, surgiam também ali pequeninas discussões em torno de pontos mais difíceis de interpretação, que Paulo se apressava a acalmar, sem prejuízo da fraternidade edificadora. A gente vê também as mesmas querelas que às vezes tem no movimento espírita, pontos discordantes de difícil interpretação em que as pessoas começam a discutir por causa de interpretação. E que se seguirmos a orientação aqui como Paulo faz, a acalmar a questão da forma e focalizar a essência, nós vamos ganhar em fraternidade edificadora em detrimento das questões de discussões a respeito da forma. Ao fim dos trabalhos de cada noite, uma prece carinhosa e sincera assinalava um instante do repouso. Da mesma forma que também nós temos na casa espírita. Terminou no final do trabalho a oração agradecendo pela oportunidade do trabalho. A instituição progredia a olhos vistos, aliando-se à generosidade de Tito Justo, outros romanos de fortuna aproximaram-se do Evangelho, enriquecendo a organização de possibilidades novas. Então foi congregando a igreja de Corinto, romanos, inclusive com posses materiais, que acabou auxiliando principalmente os carentes da região. Os israelitas pobres encontravam na igreja um lar generoso, onde Deus se lhes manifestava em demonstrações de bondade, ao contrário das sinagogas, em cujo recinto, em vez de pão para a fome voraz, de bálsamo para as chagas do corpo e da alma, encontravam apenas a rispidez de preceitos tirânicos nos lábios de sacerdotes sem piedade. Nós não vemos que a mesma coisa acontece nas igrejas cristãs tradicionais? Né? Dificilmente as pessoas encontram o pão para a fome voraz e o bálsamo para as chagas do corpo. Mas nas igrejas cristãs modernas, as pessoas têm mais ali um Deus duro que põe as pessoas para sofrer por prazer, por prazer não, que escolhe a pessoa para sofrer. Nos centros espíritas, nós vemos essa mesma fraternidade de que Deus não nos quer para o sofrimento, Ele nos quer para o aprendizado, Ele quer que nós aprendamos, né, e o sofrimento é apenas um caminho para chegar lá. Então, tudo isso nós temos nos centros espíritas modernos. Por isso a importância de nós levarmos avante essa doutrina de todas as formas possíveis. O conhecimento espírita de todas as formas possíveis para podermos levar avante essa proposta cristã original. Então, agora vejamos a ideia da fundação de outras igrejas cristãs pelo apóstolo Paulo, aqui já o início do processo da criação das igrejas. É um diálogo memorável que entre Paulo e Barnabé, descrito na segunda parte, no capítulo 4 do livro Paulo e Estevão. Emmanuel diz assim: "Tenho uma ideia que parece vir de mais alto", disse o ex-doutor da lei, sinceramente comovido. Aqui é o início do diálogo entre Paulo e Barnabé. "Suponho que o cristianismo não atingirá seus fins se esperarmos tão só dos israelitas anquilosados no orgulho da lei. Jesus afirmou que seus discípulos viriam do Oriente e do Ocidente." Aqui ele faz referência àquela profecia de Jesus, que seus discípulos viriam de toda parte, não apenas do chamado povo escolhido, que eram os israelitas. E aqui nós estamos vendo já Paulo colocando em prática aquela visão de futuro que nós trabalhamos agora há pouco.
Nós que pressentimos a tempestade, e eu principalmente que a conheço nos seus paroxismos, por haver desempenhado o papel de verdugo, precisamos atrair esses discípulos. Quero dizer, Barnabé, que temos necessidade de buscar os gentios, onde quer que se encontrem. Só assim, reintegrar-se-á o movimento em função da universalidade. Aqui, Paulo faz uma referência que no movimento espírita nós trabalhamos bastante. Qual é? O ensino geral dos espíritos, a universalidade dos ensinos dos espíritos. Não é o que Kardec fala? Que uma ideia, para ser realmente verdadeira, deve vir de maneira universal. E aqui Paulo já se ocupa dessa questão da universalidade. Porque se a igreja permanecesse, a igreja cristã, só entre os povos judeus, o que aconteceria? Provavelmente toda aquela, aqueles rituais, todas aquelas questões próprias dos judeus permaneceriam e o cristianismo seria desvirtuado. Então toda aquela questão da circuncisão, dos dogmas, da comida, que Tiago, na Igreja do Caminho, fazia questão de manter, com certeza impregnaria no cristianismo, e o critério da universalidade, em que vários povos têm a mesma ideia, vários, no caso do movimento espírita, na doutrina espírita, vários médiuns trazem a mesma ideia. Esse é o conceito de universalidade, que Paulo de Tarso coloca muito claro aqui nessa passagem, muito interessante. E esse critério de universalidade não tem sido, no movimento espírita moderno, não tem sido respaldado. Nós vamos ver, um dos módulos que nós vamos trabalhar é exatamente essa questão, que Kardec fala da universalidade do ensino dos espíritos, e muita coisa nós temos no movimento espírita moderno engolido como se fosse verdades, mentiras escabrosas em livros psicografados, onde passa por cima desse critério da universalidade, que o apóstolo Paulo já coloca de uma forma magistral aqui. Então isso é muito importante nós nos mirarmos no exemplo do cristianismo nascente, para que nós não incorramos no mesmo erro que as igrejas cristãs, depois que o cristianismo se uniu ao paganismo, acabaram criando doutrinas fechadas e falsas em si mesmo. Porque a verdade, ela necessita ser o mais ampla possível, mas dentro de um critério muito verdadeiro, né? Bem alicerçado. Vejamos o que Paulo diz logo em seguida, que é maravilhoso. Aqui já é Barnabé. O discípulo de Simão Pedro fez um movimento de espanto, porque aquelas ideias de Paulo eram muito grandes para a cabeça dele. E é muito interessante isso aqui, porque no Ato dos Apóstolos, Paulo praticamente ele é apagado. Barnabé aparece como autor da ideia, e Paulo, ele sutilmente, ele deixa que Barnabé seja o autor da ideia, de difundir o cristianismo para as cidades próximas, mas na verdade ele inclusive ficou espantado como quando Paulo veio com a ideia, né? E Paulo, fazendo um exercício muito grande de humildade, se apagou para que Barnabé aparecesse, e porque o que mais importava não era ele, Paulo, era a ideia de fundar as novas igrejas cristãs. Essa é uma outra referência muito importante para nós, porque hoje quantas pessoas se utilizam do movimento espírita para que ele apareça. Um outro grande discípulo de Jesus, que é João Batista, ele se referiu uma vez: para que ele cresça é necessário que eu diminua, ele se referindo a Jesus.
Paulo foi, talvez, depois de João Batista, o discípulo que mais fez isso. Ele desaparecia para que Jesus aparecesse. Todos nós somos convidados a fazer o mesmo. Quando nós temos o movimento de nós aparecermos em detrimento do trabalho de Jesus, alguma coisa está muito errada conosco. Com certeza nós estamos envolvidos por processo de fascinações muito graves quando agimos assim, né? Colocando o nosso ser em primeiro lugar.

Então é são referências muito grandes, muito sábias para todos nós, para fazermos o mesmo. É o Cristo que deve aparecer e não nós. Nós somos instrumento. Se nós colocarmos nós em detrimento do trabalho, nós podemos até fazer coisas boas, mas o bem maior, que é para nós mesmos, nós não faremos. Então vejamos aqui esse diálogo que mostra de forma magistral isso. Paulo desaparecendo com a ideia para que ficasse patente, não ele, mas a ideia. O ex-rabino percebeu o gesto de estranheza e ponderou de modo conciso. É natural prever com isso muitos protestos e lutas enormes. No entanto, não consigo vislumbrar outros recursos. Não é justo esquecer os grandes serviços da Igreja de Jerusalém aos pobres e necessitados. E creio mesmo que a assistência piedosa dos seus trabalhos tem sido, muitas vezes, sua tábua de salvação. Existem, porém, outros setores de atividades, outros horizontes essenciais. Poderemos atender a muitos doentes, ofertar um leito de repouso aos mais infelizes, mas sempre houve e haverá corpos enfermos e cansados na terra. Aqui Paulo faz a referência ao objetivo principal da Igreja do Caminho, que era atender os necessitados. A parte espiritual ficava relegada a segundo plano, até que ele sugeriu que os atendidos pudessem trabalhar e João e Pedro tivessem mais condições de dar a parte espiritual, porque eles ficavam tão assoberbados de trabalho que não tinham como dar a parte espiritual. Então Paulo faz essa referência aqui muito interessante, que também serve de exemplo para o movimento espírita de hoje, porque muitos centros espíritas ainda hoje dão prioridade aos corpos doentes, às dificuldades mais imediatas, em detrimento do imediato, que é o espírito imortal. E Paulo, com essa visão de futuro, ele já coloca de uma forma muito clara aqui, né? Ele já tinha dito isso lá para Simão Pedro, e aqui ele volta à tônica de que doentes, necessitados haveriam sempre. Agora, o que era mais importante, ele coloca logo em seguida aqui. Na tarefa cristã, semelhante esforço não poderá ser esquecido, mas a iluminação do Espírito deve estar em primeiro lugar. Então, essa fala de Paulo é magistral e extremamente atual, porque o movimento espírita ainda dá prioridade às questões materiais, muitas vezes. Tem centro espírita que se especializou apenas em atividades assistenciais. E muitas vezes os trabalhadores que poderiam dar o pão espiritual estão tão assoberbados de trabalho, ou às vezes até fazendo coisas antidoutrinárias para manter as atividades sociais em detrimento do espírito imortal. No curso Fora da Caridade Dá uma Salvação, que nós demos no ano passado, nós falamos um módulo sobre isso, da questão de você passar por cima das questões espirituais para atender as questões puramente imediatas, que, como diz ele, Paulo, são importantes, mas não são mais importantes do que o atendimento do Espírito em primeiro lugar. Carla Coleta lembrando a fala de Jesus, que ele não veio para curar corpos. Ele não veio para colocar remendo novo em pano velho, né? Isso tudo tem a ver com essas questões. Tudo que diz respeito à questão social mais imediata são importantes, mas não mais importantes que o atendimento do espírito imortal. Então

nós vamos trabalhar mais tarde também no curso, essa questão de que muitos centros espíritas, às vezes passa até por questão, passa por cima de questões doutrinárias básicas para atender o necessitado materialmente e criando necessidades espirituais muito sérias que os seus dirigentes depois vão necessitar prestar contas perante a própria consciência. Então ele continua aqui: se o homem trouxesse o Cristo no íntimo, o quadro das necessidades seria completamente modificado. A compreensão do Evangelho e da exemplificação do Mestre renovaria as noções de dor e sofrimento. Olha que beleza de visão de futuro de Paulo, que até hoje nós não compreendemos na integridade. Porque se nós trouxermos verdadeiramente o Evangelho de Jesus em nossos corações, haverá espaço para mendigos, para pessoas miseráveis? Não haverá. Porque tudo isso é fruto do egoísmo. E quando se educa o espírito, o egoísmo desaparece. E o egoísmo desaparece, vai fazer desaparecer todos os necessitados materiais, passando a haver apenas necessidades espirituais. É o que vai acontecer com o planeta na regeneração. Então Paulo há quase dois mil anos já refletia isso. E até hoje nós ainda não entendemos na totalidade esse ensino. Recursos no próprio esforço, aqui ele fala, né, se o necessitado souber o motivo da dor, o motivo dele estar passando pelas dificuldades, ele mesmo vai encontrar recursos nos próprios esforços. É o que se trabalha no serviço de assistência e promoção social espírita, que realmente é digno desse nome. O doente sentiria a enfermidade mais longa, um escoadouro das imperfeições. Ninguém seria mendigo, porque todos teriam luz cristã para o auxílio mútuo. E por fim, os obstáculos da vida seriam amados como corrigendas benditas do Pai amoroso a filhos inquietos. Então toda a compreensão da verdade do Cristo ao entendimento proporcionaria toda uma mudança, né, que nesses 2000 anos praticamente não se fez ou está se fazendo de maneira muito lenta, e que a partir deste século nós somos convidados a acelerar um pouco mais esse processo. Barnabé pareceu entusiasmar-se com a ideia, mas depois de pensar um minuto acrescentou. Então a gente vê a diferença entre Paulo e Barnabé, né? Barnabé, que ficou como autor da ideia, na verdade ele foi praticamente conduzido o tempo todo por Paulo. Entretanto, esse empreendimento não deveria partir de Jerusalém? Ele questiona. Mas Jerusalém, é como se Jerusalém fosse a sede e tivesse que partir tudo de Jerusalém. Paulo tem uma ideia diferente, porque na verdade Jesus não colocou Pedro como chefe da igreja, que tudo tinha que sair de Pedro. E Paulo coloca isso de forma muito clara aqui. Ele diz assim: penso que não, sentenciou Saulo de pronto. Seria absurdo agravar as preocupações de Pedro. Excede a tudo esse movimento de pessoas necessitadas e abatidas, convergente de todas as províncias a lhe baterem as portas. Simão está impossibilitado para o desdobramento dessa tarefa. Claro que Simão Pedro não poderia sair de Jerusalém e viajar por aquelas cidades inóspitas, fazendo o que Paulo mais tarde fez. Mas e os outros companheiros? Inquiriu Barnabé, revelando o espírito de solidariedade. Os outros, certo, aonde protestar, principalmente agora que o judaísmo vai absorvendo os esforços apostólicos. E justa prever muitos clamores. Contudo, a própria natureza das lições nesse sentido. Não clamamos tanto contra a dor,
E quem nos traz maiores benefícios? Às vezes, nossa redenção está naquilo mesmo que antes nos parecia verdadeira calamidade. É indispensável sacudir o marasmo da instituição de Jerusalém. Olha novamente a visão de futuro de Paulo. Chamando os incircuncisos, os pecadores, os que estejam fora da lei. De outro modo, dentro de alguns anos, Jesus será apresentado como aventureiro vulgar. Então aqui ele coloca muito claro. Se ficasse no marasmo da igreja de Jerusalém, o cristianismo iria desaparecer. Naturalmente, depois da morte de Simão, os adversários dos princípios ensinados pelo mestre acharão grande facilidade em deturpar as anotações de Levi. A boa nova será aviltada, e se alguém perguntar pelo Cristo daqui a 50 anos, terá como resposta que o mestre foi um criminoso comum a espiar na cruz os desvios da vida. Restringir o evangelho a Jerusalém será condenado à extinção no foco de tantos dissídios religiosos sob a política mesquinha dos homens. Então, essa visão de futuro aparece muito claro nesse texto dessa fala de Paulo aqui. E essa deturpação que ele prevê aqui, de fato aconteceu, não pelos judeus, pelos próprios cristãos, de faz de conta que depois alteraram o evangelho. Necessitamos levar a notícia de Jesus a outra gente, ligar as zonas de entendimento cristão, abrir estradas novas. Será mesmo justo que também façamos anotações do que sabemos de Jesus e de sua divina exemplificação. Aqui também uma outra referência muito interessante do Paulo Estevão. Por que surgiram outros evangelhos a partir do de Levi? Porque Levi, Mateus é a mesma pessoa. Ele escreveu muitas coisas que Jesus falou durante o próprio apostolado de Jesus, mas muita coisa ele não anotou. Paulo tencionava, até a prisão, ele tencionava buscar Maria, mãe de Jesus, para escrever o evangelho segundo Maria, segundo as lembranças de Maria. Ele não pôde escrever porque foi preso, e ele pediu a Lucas que fizessem em nome dele. Daí surgiu o evangelho segundo Lucas. Se não fosse esse alvitre de Paulo, Lucas não teria escrito o seu evangelho, e também provavelmente João, talvez só João Marcos, que era sobrinho de Barnabé, tivesse escrito o seu. Então essa atenção que Paulo tinha, a visão de futuro muito grande, serve de exemplo para todos nós. Então ele diz aqui: será mesmo justo que também façamos anotações do que sabemos de Jesus e de sua divina exemplificação. Outros discípulos, por exemplo, poderiam escrever o que viram e ouviram, pois na prática vou reconhecendo que Levi não anotou mais amplamente o que se sabe do mestre. Há situações e fatos que não foram por ele registrados. Não conviria também que Pedro e João anotassem suas observações mais íntimas? Não hesito em afirmar que os pósteros hão de rebuscar muitas vezes a tarefa que nos foi confiada. Olha a visão dele, e muito do que nós temos no cristianismo de hoje aconteceu pela influência de Paulo, que se não houvesse a influência de Paulo, nós teríamos uma pobreza em termos de conteúdo a respeito de Jesus. Ele falou, a fala da Soraya é muito interessante, né? Lembrando essa fala de Jesus: não vade aos gentios. Ele falou isso naquele momento que ele estava no apostolado. Né, que ele estava fazendo os 3 anos do apostolado dele. Mas ele mesmo disse, essa fala Paulo recorda aqui, que os discípulos viriam do Oriente e do Ocidente, do Setentrião e do Meio-Dia. Então, que viriam de toda a terra. E que depois ele solicitou que os apóstolos, principalmente ele fala isso a Pedro, que
apaziguasse os irmãos e que levasse o evangelho avante a todos os povos. E Paulo de Tarso foi chamado basicamente para isso. O Paulo era muito teimoso e intolerante, né? E depois ele passa a tolerar os gentios, como ele diz, buscar os fora da lei, buscar os pecadores, buscar todas as pessoas que conviviam com Jesus em harmonia, né? E que os demais apóstolos, eles tinham um certo ranço contra isso. Ele não, ele praticamente, por ter saído da intolerância, ele faz exatamente o oposto, né? E ele é esse grande exemplo nesse sentido. E que Lacordaire, lembrando, né, que nós trabalhamos isso no curso passado, ele era um poliglota, então ele tinha também capacidade para ir até os povos gregos, aos macedônios, todos aqueles, pelo fato dele falar o latim, o grego, o aramaico e o hebraico, que eram as línguas faladas naquela região. Barnabé rejubilar, só aqui que ele se rende, olha, ele conduziu até esse momento, praticamente se anulando no processo, e agora Barnabé ficou convencido. Barnabé rejubilava-se com perspectivas tão sedutoras. As advertências de Saulo eram mais que justas. Haveria que prestar informações amplas ao mundo. Tens razão, disse admirado, precisamos pensar nesse serviço. Mas como? Ele sente que a ideia é interessante, mas aí já começa a dificuldade. Como fazer? Paulo tem a resposta, vejamos aqui. Ora, esclareceu Saulo, tentando aplanar as dificuldades. Se quiseres chefiar, ó, aqui que ele dá a lição de humildade. Ele

0: Olá, queridos irmãos da Sociedade Espírita Luz e Caridade. Hoje irei ler uma mensagem do livro Assim Vencerás, pelo médium Francisco Cândido Xavier, ditado pelo Espírito Emmanuel. Se a aprovação te busca, não desanimes, segue. Ninguém te estrague o dom de renovar a vida. Todos vivem na Terra, com lições e problemas. Pelas próprias tendências, saberás por que sofres. Nossa luta maior sempre será em nós mesmos. Segue e confie em Deus. Deus te orientará. Então, irmãos, com esta mensagem, vamos abrir nossos corações para receber agora a leitura do Evangelho. Que assim seja.
1: Uma boa tarde a todos os irmãos e irmãs que participam do Evangelho no Lar da Sociedade Espírita Luz e Caridade. Na tarde de hoje vamos refletir um pouco sobre o capítulo 14 do Evangelho, que nos fala: honrai a vosso pai e a vossa mãe. O item 2 nos diz assim: honrai a vosso pai e a vossa mãe, a fim de viverdes longo tempo na terra, que o Senhor vosso Deus vos dará. Decálogo, Êxodo, capítulo 20, versículo 12. O item 3 nos fala da piedade filial. O mandamento honrai vosso pai e a vossa mãe é um corolário da lei geral de caridade e de amor ao próximo, visto que não pode amar o seu próximo aquele que não ama seu pai e a sua mãe. Mas o termo honrai encerra um dever a mais para com eles. A piedade filial quis Deus mostrar por esta forma que ao amor se devem juntar o respeito, as atenções, a submissão e a condescendência, o que envolve a obrigação de cumprir-se para com eles, de modo ainda mais rigoroso, tudo que a caridade ordena relativamente ao próximo em geral. Esse dever se estende naturalmente às pessoas que fazem às vezes de pai e de mãe, as quais tanto maior mérito têm quanto menos obrigatório é para elas o devotamento. Deus pune sempre com o rigor toda violação desse mandamento. Honrai a seu pai e a sua mãe não consiste apenas em respeitá-los, é também assisti-los na necessidade, é proporcionar-lhes repouso na velhice, é cercá-los de cuidados como eles fizeram conosco na infância. Sobretudo para com os pais sem recursos é que se demonstra a verdadeira piedade filial. Obedecem a esse mandamento os que julgam fazer grande coisa porque dão a seus pais o estritamente necessário para não morrerem de fome, enquanto eles de nada se privam, atirando-os para os cômodos mais ínfimos da casa, apenas por não os deixarem na rua, reservando para si o que há de melhor, de mais confortável? Ainda bem quando não o fazem de má vontade e não os obrigam a comprar caro o que lhes resta viver, sobrecarregando sobre eles o peso do governo da casa. Será então aos pais velhos e fracos que cabe servir a filhos jovens e fortes? Ter-lhes a mãe vendido leite quando os amamentava? Contou porventura suas vigílias, quando eles estavam doentes, os passos que deram para lhes obter o que necessitavam? Não, os filhos não devem a seus pais pobres só o estritamente necessário. Devem-lhes também, na medida do que puderem, os pequenos nada supérfluos, as solicitudes, os cuidados amáveis, que são apenas o juro do que receberam, o pagamento de uma dívida sagrada. Unicamente essa é a piedade filial grata a Deus. Ai, pois, daquele que olvida o que deve aos que o ampararam em sua fraqueza, que com a vida material lhes deram a vida moral, que muitas vezes se impuseram duras privações para lhe garantir o bem-estar. Ai do ingrato, será punido com a ingratidão e o abandono, será ferido nas suas mais caras afeições, algumas vezes já na existência atual, mas com certeza noutra, em que sofrerá o que houver feito aos outros. Alguns pais, é claro, descuram dos seus deveres, e são para os filhos, não são para os filhos o que deveriam ser. Mas a Deus é que compete puni-los e não a seus filhos. Não compete a eles censurá-los, porque talvez hajam merecido que aqueles fossem quais se mostram. Se a lei da caridade manda se pague o mal com o bem, se seja indulgente para as imperfeições de outrem, se não diga mal ao próximo, do próximo, se lhe esqueçam e perdoem os agravos, se ame até os inimigos, quão maiores não hão de ser essas obrigações em se tratando de filhos para com os pais. Devem, pois, os filhos tomar como regra de conduta para com seus pais todos os preceitos de Jesus concernentes ao próximo e ter presente que todo procedimento censurável com relação aos estranhos ainda mais censurável se torna relativamente aos pais e que, o que talvez não passe de simples falta no primeiro caso, pode ser considerado um crime no segundo, porque aqui a falta de caridade se junta à ingratidão. Então, meus irmãos, refletindo a respeito desse capítulo 14, os itens 2 e 3 do Honrai a vosso pai e a vossa mãe, a piedade filial, nós podemos perceber que o verdadeiro sentido do mandamento honrai vosso pai e vossa mãe, ele encerra toda a obrigação dos filhos perante os pais, né? Traduzida pelo amor, respeito, atenção, submissão, é o dever da piedade filial, ou seja, respeitar, assistir na necessidade, proporcionar repouso na velhice e cercá-los de todos os cuidados, tratando com consideração, dignificando o seu papel de pai ou mãe, engrandecendo, reverenciando estas figuras que são os irmãos que Deus, a quem Deus confiou, nos confiou, ou seja, Deus nos deu como filhos deles, para que nós, nesta existência terrena, pudéssemos realizar as tarefas evolutivas as quais nós precisamos. Então, esses irmãos que são nossos pais e mães hoje, nós temos para com eles uma obrigação incondicional, né, de cumprir para com eles todos os deveres do amor ao próximo. E muito mais em função de eles terem sido as criaturas que nos proporcionaram a vinda nesse planeta, né? Ou terem nos acolhido como filhos para esta existência. A família, ela é o cadinho da purificação, é onde nós aprendemos a legítima fraternidade. É ali que nós vamos realizar várias tarefas evolutivas. Então, lembrando também que o Evangelho nos chama a atenção que pais não são apenas aqueles que geram o corpo, mas também aqueles que fazem às vezes de pais, né? Muitas vezes um tio, ou um irmão, ou uma madrinha, ou avô, ou avó também, né? Muitas vezes hoje fazem o papel de pai e de mãe. Então, esses também devem ser honrados e cuidados, né? Que nós possamos dedicar ao cuidado para com eles, pois estão, né, fazendo esse papel de pai e de mãe. Muito nos chama atenção também o Evangelho a questão para aqueles pais que não têm condições financeiras, né? Nos dizendo que é para com esses que nós devemos demonstrar a verdadeira piedade filial. Devemos dar tudo o que há de melhor e mais confortável que esteja ao nosso alcance, né? Além, claro, da atenção e do cuidado amável para com esses que necessitam, além do nosso cuidado, também da questão da ajuda financeira. O Evangelho também nos fala do mau filho. Aquele que não cumpre os deveres da piedade filial, que não ampara os seus pais, né? E este, com certeza, no futuro, ou nesta encarnação, ou existência posterior, vai também sofrer a ingratidão e o abandono, porque nós sabemos que tudo que a gente planta, um dia a gente vai colher. E há também, existem os maus pais, né, que descuidam da sua condição em relação aos filhos, mas isto não compete aos filhos censurar, porque nós não sabemos quais os motivos que levaram esses pais a isto. Né? O que nós sabemos é que cada qual deve cumprir o seu papel. O papel dos filhos é honrar os pais, sempre em qualquer circunstância. Né? Então, honrar pai e mãe significa você olhar para os seus pais sem filtros de julgamento, apenas olhar como quem concedeu-nos a vida e a grande experiência de estar vivo. Isto não significa dizer sim a tudo que eles dizem, pois também seria uma postura infantil nossa. Mas nós, como adultos, devemos nos posicionar e, caso a gente queira mudar algo em nossos pais, a sugestão é que nós mudemos isso em nós, porque, via de regra, nós temos mais recursos e muito mais tempo do que eles aqui na Terra para isso. Então, que nós possamos cumprir com o nosso dever, honrar, amar, cuidar dos nossos pais e das nossas mães. Que Deus nos abençoe e que possamos todos realizar a nossa tarefa da melhor forma possível. Que assim seja.
2: Continuemos com o nosso pensamento voltado aos ensinamentos do Mestre que acabamos de ouvir. Vamos permanecer em silêncio, fechar os nossos olhos, respirar profundamente, sentindo o oxigênio se dispersar pelo nosso organismo físico, e vamos ao mesmo tempo levar o nosso pensamento ao nosso Mestre, nosso guia e modelo, que se espalhe por todos os cantos essa energia tranquilizadora, amorosa, equilibradora e pacificadora, que encha os nossos corações de alegria, de harmonia e de discernimento, que nós possamos ter dias tranquilos, onde nós sejamos espíritas, cristãos, que pelo menos façamos os esforços necessários para colocar em prática os seus ensinos. Que todos nós tenhamos uma boa semana e possamos na próxima quarta-feira nos encontrar novamente. Que fiquemos todos com o nosso coração cheio da paz do nosso Mestre. Que assim seja.
3: Boa tarde, irmãos e irmãs. Estamos aqui novamente reunidos nesta quarta-feira para mais um Evangelho da nossa Sociedade Espírita Luz e Caridade. E para iniciar, vamos ler a prece de Cáritas. Deus, nosso Pai, que tendes poder e bondade, dai força àqueles que passam pela aprovação, dai luz àqueles que procuram a verdade, pondo no coração do homem a compaixão e a caridade. Deus, dai ao viajor estrela guia, ao aflito a consolação, ao doente o repouso. Pai, dai ao culpado arrependimento, ao espírito a verdade, à criança o guia, ao órfão o pai. Senhor, que vossa bondade se estenda sobre tudo o que criastes. Piedade, Senhor, para aqueles que vós ainda não conhecem, esperança para aqueles que sofrem. Que vossa bondade permita os Espíritos Consoladores derramarem por toda parte a paz, a esperança e a fé. Deus, um raio, uma faísca do vosso amor pode abrasar a terra, deixar-nos beber nas fontes desta bondade fecunda e infinita. E todas as lágrimas secarão, todas as dores acalmar-se-ão. Um só coração, um só pensamento subirá até vós. Como um grito de reconhecimento e de amor, como Moisés sobre as montanhas, nós vós esperamos com os braços abertos. Ó bondade, ó beleza, ó perfeição, e queremos, de algum modo, alcançar a vossa misericórdia. Deus, dai-nos a força de ajudar o progresso, a fim de subirmos até vós. Dai-nos a caridade pura, dai-nos a fé e a razão. Dai-nos simplicidades que farão as nossas almas um espelho onde se refletirá a vossa santa imagem. Que assim seja.
4: Oi, pessoal, tudo bem? Vou fazer a leitura do item 18, Os Órfãos, do capítulo 13. Que a vossa mão esquerda não saiba o que dá a vossa mão direita. Meus irmãos, amai os órfãos. Se soubesseis quanto é triste ser só e abandonado, sobretudo na infância. Deus permite que haja órfãos para nos exortar a lhes servirmos de pais. Que divina caridade ajudar uma pobre criança abandonada, impedi-la de sofrer fome e frio, dirigir sua alma a fim de que não se perca no vício. Quem estende a mão à criança abandonada é agradável a Deus, porque compreende e pratica sua lei. Pensai também que, frequentemente, a criança que socorreis vos foi cara numa outra encarnação, e se pudesseis vos lembrar, não seria mais caridade, mas um dever. Assim, pois, meus amigos, todo sofredor é vosso irmão, e tem direito à vossa caridade. Não essa caridade que fere o coração, não essa esmola que queima a mão que a recebe, porque vossos óbulos frequentemente são bem amados. Quantas vezes eles seriam recusados se, em casa, a doença e a privação não os esperassem? Dai delicadamente, acrescentai ao benefício, o mais precioso de todos os benefícios, uma palavra, uma carícia, um sorriso amigo. Evitai esse ar de proteção que fere de novo o coração que sangra e pensai que, fazendo o bem, trabalhais para vós e para os vossos.
5: Olá, meus queridos irmãos e irmãs do Grupo de Estudos do Evangelho das Quartas-Feiras. Esse estudo em áudio que fizemos há bastante tempo já. Hoje chegamos ao nosso 165º Evangelho em áudio. 165, que alegria, né, irmãos? Com a graça de Deus, a luz de Jesus e a grande colaboração de todos os nossos irmãos. Hoje sai então o capítulo 13, que a vossa mão esquerda não saiba o que dá a vossa mão direita. Item 18, os órfãos. Tivemos

0: vinculados à oportunidade de exercitar a fraternidade, resgatar débitos adquiridos em encarnações anteriores, enfrentar provações para exercitar a humildade e outras virtudes, e servir de auxílio na provação de pais impedidos de procriar. Tudo ajuda, né? E como devemos proceder para com os órfãos? Devemos ampará-los na medida das nossas possibilidades, visitá-los e assisti-los com amor, bens materiais, palavras e gestos de conforto, adoção, etc. Qual o papel dos que eram chamados antigamente orfanatos, agora é casas de acolhimento, né? Então, os orfanatos, ou essas casas de acolhimento, existem com o objetivo de suprir a falta dos pais no atendimento às necessidades básicas dos órfãos. Para tanto, é fundamental a nossa participação através do apoio material e espiritual. Podem muitas vezes os órfãos estar ligados à nossa vida? Sim, muitas vezes são entes queridos de vidas passadas que vêm buscar nosso apoio para essas suas provações. E a forma pela qual ajudamos os órfãos é também considerada? Ajudar com uma vontade e por obrigação diminui o mérito da nossa ação. Melhor faz quem faz com alegria. Então pense bem, fazer com amor, fazer com alegria, com doação, com desprendimento, não por obrigação, aquela coisa forçada. E a criança, o jovem, ele sente. Né? Então, irmãos, esse é o comentário, como falamos, era um pequeno comentário. E agora vamos passar a nossa irmã Alda para fazer a irradiação e encerramento desse nosso evangelho de hoje. Fiquem todos na paz de Deus, banhados também pela luz de Jesus. Que assim seja.
1: Queridos irmãos, vamos neste momento elevar nosso pensamento a Deus, visualizando a figura do Mestre Jesus, convidando nossos anjos de guarda, nossos mentores espirituais, com nosso coração cheio de amor, de alegria, de paz, de bons pensamentos, para podermos irradiar. E através dos nossos bons sentimentos, vamos envolver nossas casas de muita luz. Essa luz é muito forte, vem nas mãos de Jesus, vem de todos aqueles que estão unidos nesse mesmo pensamento, estão vibrando nesta mesma energia. E essa luz deixa nossos corpos fortalecidos, energizados, e podemos assim irradiar para todos os trabalhadores da Sociedade Espírita Luz e Caridade, para a Palmeira das Missões, para todas as famílias, para que se sintam durante toda essa semana cheios de esperança e de muito amor no coração. Que a energia de Mãe Maria envolva todos nós, que possamos cada vez mais, através da boa vontade e o desejo de fazer o bem, poder realizar nossas tarefas diárias. Que todos permaneçam na paz e na harmonia de Jesus. Que assim seja.
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Que a paz de Jesus esteja com todos nós. Nós vamos trabalhar hoje o nosso módulo 8, penúltimo do nosso curso, O Legado de Paulo de Tarso ao Cristianismo Redivivo. E nós trabalharemos o compromisso com a unificação em Jesus. Paulo de Tarso, já a sua época, ele se ocupava com esse tema, que é muito recorrente dentro do movimento espírita atual, que é a unificação. Nós vamos ver alguns trechos das epístolas, que ele fala de uma forma muito direta sobre essa questão da união e da unificação. A importância disso para o cristianismo nascente, e nós vamos fazer toda a ponte com o cristianismo atual, o cristianismo redivivo, que é o propósito da doutrina espírita. Inicialmente, trabalhando os aspectos da unificação em Jesus, o significado da unificação em Jesus. Nós vamos estudar um trecho de Epístolas de Gálatas, no capítulo 2, versículos 11 em diante. Essa é uma passagem que Paulo relata em Gálatas, no capítulo 2, e temos no livro Paulo Estevão todo um aprofundamento daquilo que ele coloca de uma forma bem simples aqui em Gálatas. No Paulo Estevão, nós vamos aprofundar daqui a pouco o texto do Paulo Estevão, que é muito interessante, a respeito de uma situação em que Pedro, conhecido também como Cefas, Simão Pedro ou Cefas é a mesma pessoa, ele visita a igreja de Antioquia. E nessa visita que Pedro faz a Antioquia, vindo de Jerusalém, porque Pedro ficava em Jerusalém, e Paulo e Barnabé, eles orientavam a igreja de Antioquia, que eram as duas maiores igrejas na época, Jerusalém e Antioquia. E Pedro vai até Antioquia para visitar os cristãos, que em sua maioria eram gentios. Diferentemente de Jerusalém, a maioria dos cristãos eram judeus que foram convertidos ao cristianismo. Em Antioquia, já eram a maioria os gentios. Então é sobre essa passagem, essa visita de Pedro, que Paulo relata aqui em Gálatas, no capítulo 2, versículos 11 em diante, e que nós vamos também estudar no livro Paulo Estevão, porque essa passagem é muito importante para nós entendermos o espírito da unificação. Todo o espírito da unificação está colocado nesta passagem e na postura que Pedro teve naquela época, de favorecer a união e não a discórdia. Então vejamos aqui no capítulo 2, versículo 11, Paulo diz: quando, porém, Cefas veio a Antioquia, resisti-lhe face a face, porque se tornara repreensível. Pedro, inicialmente, ele conviveu com os cristãos, que eram gentios, em clima de cordialidade. E depois de um certo tempo, ele mudou a forma de conviver com os cristãos, com esses cristãos de Antioquia. E aí Paulo vem referindo a atitude dele, que se tornara repreensível. E aí ele vai mostrar por que a atitude de Pedro se tornou repreensível. No versículo 12, ele diz: com efeito, antes de chegarem alguns da parte de Tiago, comia com gentios; quando, porém, chegaram, afastou-se e, por fim, veio a apartar-se,
temendo os da circuncisão. Então, para situar bem a passagem, Pedro estava em Antioquia, em visita, e Tiago, que juntamente com Pedro organizava a igreja de Jerusalém, mandou 3 emissários até Antioquia para falar alguma coisa com Pedro. E depois disso, Pedro muda de atitude. Ele que comia com gentios, quando chegaram esses 3 enviados, ele apartou-se, como diz Paulo aqui, temendo os da circuncisão. Os da circuncisão são os judeus, né? Como Paulo chamava, como os próprios hebreus, os hebreus se chamavam, dos circuncidados, né? Então, no cristianismo nascente, nós temos essa luta entre os circuncidados, que eram os judeus, e os gentios, que eram não circuncidados. E havia toda uma polêmica que se os cristãos precisavam fazer a circuncisão, que era uma obrigação perante a lei mosaica, ou não. Então, todo trabalho de Paulo no sentido da liberdade do Evangelho era de que os cristãos que vinham do povo não hebreu não precisaria de fazer a circuncisão. Nós já trabalhamos isso em outras reuniões. Continuemos aqui. E também no 13 ele diz: e também os demais judeus dissimularam com ele, a ponto de o próprio Barnabé ter se deixado levar pela dissimulação deles. Então aqui Paulo vem falando que esses 3 enviados de Tiago começaram a fazer um trabalho de dissimulação, de mascaramento do motivo pelo qual eles estavam ali junto à igreja de Antioquia, de modo que vieram envolver até o próprio Barnabé, segundo a visão de Paulo de Tarso. E nós vamos ver a descrição disso, dessa passagem, no livro Paulo Estevão, que as coisas não eram bem assim. Mas para Paulo, que tinha um fervor em relação à questão da verdade, que ele, a hipocrisia era extremamente intolerante para ele, ele coloca dessa forma. No 14, ele diz: quando, porém, vi que não procediam corretamente, segundo a verdade do Evangelho, disse a Cefas, na presença de todos: se sendo tu judeu, vives como gentio e não como judeu, por que obrigas os gentios a viverem como judeus? Então a querela entre Paulo e Pedro nesse momento era essa, porque Pedro não praticava os preceitos hebraicos, judeus. Isso era uma atitude bem própria de Tiago. Tiago, sim, ele era fiel ao judaísmo, apesar de cristão. Pedro já tinha se libertado, por exemplo, da questão das comidas impuras. Ele, aqueles preceitos bem rígidos do mosaísmo, ele já tinha se libertado. E aí Paulo vem fazendo o questionamento: se ele, que é judeu, vive como gentio, por que obrigar os gentios a viver como judeu? Vamos trazer essa reflexão para os nossos dias. O que nós temos no nosso movimento espírita em nossos dias em relação a essa questão? Porque nós podemos levar isso ao pé da letra e podemos tirar a essência do que Paulo diz aqui e trazer para os nossos dias. O que significa o gentio e o judeu no movimento espírita atual? A diferença do gentio dentro dessa, usando a palavra gentio e judeu como metáforas, não ao pé da letra. Então, o gentio cristão
é aquele que se converteu pela linha do coração. E o judeu ainda estava preso às questões exteriores, à forma e não à essência. Isso existe no movimento espírita atual, gente? Existe, né? Então, existem aqueles que realmente buscam trazer a doutrina para dentro de si e se tornar verdadeiramente cristão, o cristão redivivo pela doutrina espírita, e aqueles que ainda vivem como judeus. Estão no movimento espírita sem que a doutrina espírita esteja sendo desenvolvida, trabalhada, realmente bem alicerçada dentro de si. Então, se comportam dentro do movimento espírita como os judeus. E aqueles que buscam uma fidelidade às bases doutrinárias, buscam estabelecer aquilo que Kardec fala da transformação moral, reconhece-se o verdadeiro espírita pelo esforço que empreende para domar as suas más inclinações por sua transformação moral. Então, esse é o gentio dentro dessa linguagem paulina aqui. Só um minutinho. Dentro desse grupo, os problemas que nós temos de unificação no movimento surgem de qual grupo? Dos gentios ou dos judeus? Dos que se comportam como judeus dentro dessa linguagem paulina. Que ficam no movimento espírita, numa superficialidade, né? Fazem um movimento perpendicular ao movimento organizado, que busca, por mais que hajam dificuldades, essa fidelidade a Kardec, a fidelidade ao programa de Jesus, e aqueles que estão indo em várias direções, que se fala popularmente que é o movimento paralelo, mas que na verdade não é paralelo, porque esse paralelo caminha na mesma direção. E os movimentos que interferem na unificação caminham em sentido contrário àqueles de aquele movimento de unificação que é voltado para as bases doutrinárias. Na verdade, no curso do ano passado, nós estudamos o perfil de Pedro. E o perfil de Pedro, devido à insegurança dele, era bem esse. Então, se alguém vinha com uma determinada questão, ele reforçava aquilo. Se vinha com uma outra, ele já ficava em dúvida e ficava nesse movimento dúbio, né? Várias vezes Jesus se referiu a esse movimento dúbio do Pedro. E aqui, depois nós vamos ver o trecho do Paulo Estevão, Pedro reconhece que ele está em erro, devido ao fato dele ter mudado de atitude. Mas é isso que você acabou de colocar, é o ficar em cima do muro, é não tomar partido no sentido de que quem eu quero seguir. No caso, vamos trazer novamente para o movimento espírita atual. Eu quero seguir realmente uma estrutura unificada, voltada para diretrizes que provém do mundo espiritual superior, ou eu quero seguir uma parte do movimento que, de uma certa forma, é desestruturado, que trabalha de várias formas, inclusive, e distanciado dessa linha mestra do movimento de unificação? Porque muitas vezes a pessoa fica assim, tentando servir a dois senhores. Às vezes, por exemplo, tem pessoas que vêm para o movimento de unificação, participa das atividades e também participa das outras e centros espíritas que ficam em cima do muro, né, que não se define pelo movimento de unificação realmente e que querem participar de tudo. Então é exatamente essa postura de Pedro. Enquanto não tinha os
seguidores de Tiago para observá-lo, ele conviveu com os gentios de uma forma muito natural. Na hora que chegaram os três emissários de Tiago, ele começou a ficar preso à forma e não à essência. Então, tudo isso é muito ilustrativo e muito interessante, porque nós, no movimento espírita atual, vivemos isso diariamente. Como nesse módulo nós estamos trabalhando o foco na unificação, essa é a grande dificuldade em relação à unificação. Realmente definir o que realmente nós queremos. Enquanto pessoas individualmente que estamos nos centros espíritas, nas organizações espíritas, e enquanto instituição. A quem a nossa instituição vai realmente seguir? Porque o que as pessoas que não fazem parte do movimento de unificação, conforme é orientado pelos benfeitores espirituais, é que eles não devem seguir a uma linha só e colocam como se fossem linhas, como se fossem... E dizem que o movimento de unificação é cheio de querelas, é cheio de frutricas, que acreditam que é da espiritualidade superior, mas que na verdade não tem nada disso. Isso que as pessoas dizem por aí. As que não participam do movimento de unificação e que se comportam como os judeus aqui na linguagem paulina. E existem muitos que querem... Uma hora está de um lado, outra hora está do outro lado. E a unificação acaba sendo emperrada exatamente por causa dessa questão. No 2.15, Paulo diz: nós, judeus, por natureza, e não pecadores dentre os gentios. O que ele está querendo dizer aqui, hein, gente? O que é judeu por natureza e não pecadores dentre os gentios? É uma linguagem exatamente oposta da anterior. Também é metafórica, né? O que é o judeu por natureza? O judeu se colocava como o quê? O povo escolhido. E o povo escolhido por natureza, o que é? É um povo espiritualizado, não é? Pelo menos deveria ser. Então, aqueles que são judeus por natureza, cultivam um processo de espiritualização. E os gentios pecadores? E não pecadores dentre os gentios. Esse é o gentio que ele fala, é o mesmo gentio que ele fala no versículo 14. É o mesmo ou não? Não é, né? O que é então? Que gentio é esse? Que inclusive muitos judeus estão nesse nível. O gentio é aquele que se compraz no erro, no mal, e não busca o processo de espiritualização por natureza. Então, muitos judeus, por esse critério paulino, eram gentios. E muitos gentios eram judeus. Faz sentido ou não? Dá para entender? Então, muitos judeus eram gentios e muitos gentios eram judeus. Pela questão da espiritualização, da busca. Porque os judeus, o fariseu, o que estava focado no parecer, todos os gentios... eram desprezíveis. Por quê? Se não era judeu, não era o povo escolhido. E o povo escolhido era especial. Especial e melhor que os outros. Enquanto que, para Paulo, como uma pessoa consciente de si, o fato de ter nascido na Judéia ou fora da Judéia não gerava essa natureza do povo escolhido.
Tanto é que Jesus, e Paulo sempre repetia isso, os meus seguidores virão de toda parte, né? Do setentrião, do meio-dia, do oriente e do ocidente. Mostrando que para seguir Jesus não importava o povo, o que importava era a índole individual de cada um. Então é exatamente isso que ele quer dizer aqui, dos judeus por natureza. No 16 ele diz: sabendo contudo que o homem não é justificado por obras da lei, e sim mediante a fé em Cristo Jesus, também temos crido em Cristo Jesus para que fôssemos justificados pela fé em Cristo e não por obras da lei, pois por obras da lei ninguém será justificado. E aí esse versículo explicita todo o processo, né? O que é a obra da lei? Os dogmas, as coisas exteriores que no mosaísmo estavam cheios, estava repleto. Os doutores da lei, eles eram especialistas em cultivar as obras da lei e não a verdadeira fé, a fidelidade, né? Fé vem de fides, a mesma palavra que gera a fidelidade da pessoa que toma consciência de que Jesus realmente é esse, é o modelo, é o mestre por excelência. Então, em vez de buscar a justificação pelas obras da lei, a justificação pela fé em Cristo Jesus. Os nossos irmãos evangélicos pegam essa passagem aqui, infelizmente interpretam ao pé da letra. Eles dizem que basta a fé de Jesus, a fé em Jesus, para a pessoa ser salva. Como se fosse uma coisa simplista. Basta eu acreditar em Jesus, dizer que sou cristão e tudo está resolvido. É isso que Paulo está querendo dizer aqui? O que é a fé, justificados pela fé em Cristo? Qual é o significado real disso? É a vivência do próprio evangelho do Cristo, né? É o saber, sentir e vivenciar o evangelho de Jesus. Aí sim a pessoa está justificada pela fé. Não é simplesmente dizer eu sou cristão, né, e tudo está resolvido. É trazer os preceitos de Jesus para dentro de si, para que possa transformar a minha vida para melhor. É exatamente o que Kardec fala da transformação moral e do esforço que nós somos convidados a fazer para domar as nossas más inclinações. Quando nós fazemos isso, nós estamos justificados pela fé em Cristo. E não por obras da lei, que gera essa aparência, né? A aparência de união, a aparência de querer realmente estar num trabalho com Jesus. No 17 ele diz: mas se procurando ser justificados em Cristo, fomos nós mesmos também achados pecadores, dar-se-á o caso de ser Cristo ministro do pecado? Certo que não. E aí, o que, que ele está querendo dizer aqui? Então aqui ele tá fazendo uma referência àquela dubiedade de Pedro. Ou ele segue Jesus ou segue Moisés. Se nós estamos justificados em Cristo, significando que nós estamos buscando desenvolver o que Jesus colocou em espírito e verdade, vamos ser, fomos nós mesmos também achados pecadores? Acusados de pecadores? Por quê? Se Tiago estava certo, o que Paulo estava fazendo estava incorreto, né? De permitir que os gentios tivessem liberdade de comer o que quisessem, de
vestir o que quisesse, de trabalhar no dia que quisesse, diferente dos judeus que tinham todo um preceito rígido em relação a isso. E aí ele vem comparando, se quem segue Jesus justificado em Cristo, no sentido de seguir verdadeiramente o que Jesus coloca, está em pecado, Jesus também estaria em pecado. E aí ele vem e afirma, certo que não, né? Porque seria um absurdo isso, chegar a esse tipo de conclusão. E no 18, porque se torno a edificar aquilo que destruí, a mim mesmo me constituo transgressor. Então, se ele estiver praticando aquilo que ele não acredita, destruiu em termos de concepção equivocada, né? A mim mesmo me constituo transgressor. Então, porque não está agindo de acordo com a consciência, né? Ele está agindo de acordo com a aparência, com aquilo que é próprio do judeu, próprio da aparência. Então, se a pessoa faz isso, ela está contrariando a própria consciência. E nós já vimos em reuniões anteriores o quanto Paulo prezava essa questão da consciência, da autoconsciência. No 19, ele diz, porque eu, mediante a própria lei, morri para a lei, a fim de viver para Deus, estou crucificado com Cristo. E aí? Ele fala de... Aqui ele está falando de dois tipos de lei, né? Qual a primeira lei, qual é? A lei de Deus que está registrada na nossa consciência. Porque eu, mediante a própria lei, a lei de Deus, morri para a lei. Que lei? Lei de Moisés. As leis puramente materiais, puramente disciplinares do povo judeu na época que Moisés os retirou do Egito. Então ele morreu para aquelas leis que é puramente superficial, só de aparência, a fim de viver para Deus. Porque permanecendo nessa aparência, nós não vivemos para Deus. Estou crucificado com Cristo. O que, que significa isso? Buscando vivenciar o Cristo em mim mesmo, o Cristo interno, a partir do Cristo Jesus, né? Então esse crucificado, vivenciando plenamente a proposta do Cristo. Voltando para o nosso movimento espírita, não é isso que nós somos convidados a fazer? No cristianismo tem muito do mosaísmo? Até hoje? Não tem? Muita coisa foi impregnada do mosaísmo, não, desse, vamos colocar corretamente, dessa metáfora que Paulo fala do judeu, que é uma mescla de gentio e judeu de má vida, de má concepção. Porque no cristianismo não foi colocado todo o paganismo romano? Quando ele se tornou catolicismo, todos os deuses romanos se transformaram nos santos católicos, né, inclusive usando os nichos, os mesmos sistemas, os templos suntuosos, que foram colocados em nome do cristianismo. E que Jesus, em momento algum, referendou isso. Em momento algum, ele colocou a necessidade disso. E o que nós somos convidados a realizar no movimento espírita hoje? O movimento espírita, agora já trazendo para o movimento espírita, ainda não... Nós vimos que o cristianismo tem muito ainda dessa espírito do judaísmo e do gentilismo equivocado. E o movimento espírita também tem ou não? Muito. Nós temos ainda em centros espíritas práticas praticamente de outras religiões,
Tem centros espíritas que ainda fazem batizados. Tem centros espíritas que realizam casamentos. Tem centros espíritas que fazem quase que um ritual, como se fosse uma missa ou outro culto qualquer. É. Tem centros espíritas que cultuam determinados espíritos como se eles fossem verdadeiros santos. Não tem? Qual que é o objetivo da unificação? Muita gente fala que a unificação tem o objetivo de uniformizar, é isso? Qual é o grande objetivo da unificação que Paulo declara aqui nesse item aqui? No 2:19, nesse versículo. Qual é o grande objetivo da unificação? Unificar o quê? Unificar as nossas atividades em Cristo. Significa o quê? Que nós façamos do nosso movimento espírita aquilo que é o objetivo da doutrina espírita. Qual é o objetivo da doutrina espírita? Não é reviver o Evangelho de Jesus em espírito e verdade? Esse é o objetivo da doutrina. E a unificação, qual é o objetivo? De fazer com que todo mundo faça igual? Não, porque cada um tem a sua individualidade. Então, isso seria uniformização, que seria absurdo no movimento espírita. O movimento de unificação, o objetivo principal dele é fazer exatamente isso aqui, que nós, mediante a lei de Deus, que Jesus vem reviver, ele vem ensinar em espírito e verdade, morrendo para a lei, essa lei superficializada, esse movimento superficializado dentro do cristianismo, que foi colocado dentro do cristianismo, né, focado mais no parecer e não no ser, para viver para Deus, crucificado com Cristo. Essa é a essência da unificação. Do parecer para o ser. Agora existe um caminho para isso. Qual é o caminho? O caminho do coração. É o caminho que nós mergulhamos na essência do que nós estamos vivendo. Se não vivermos a essência, acontece isso que as pessoas falam tanto de unificação e poucas pessoas entendem o real espírito da unificação. Então, a unificação, poucas pessoas entendem o espírito dela. O que é unificação? É trazer os centros espíritas para a federação? Para se associar à federação? É isso? Não necessariamente. A unificação, fazendo a ponte com as epístolas de Paulo, o objetivo dela é unificar em Cristo. Unificar em Cristo é estarmos em consonância com a proposta cristã, a proposta de Jesus. E aí, quando nós estamos envoltos com a proposta, o processo acontece. Todo mundo ouviu o que o Saulo falou? Ele está falando que o movimento de unificação, através dos cursos, dos seminários, congressos e outras atividades, faz com que nós nos aproximemos da verdade. Desde que todas essas atividades realmente estejam de conformidade com a lei divina, de conformidade com os ensinamentos de Jesus. Porque não é o curso, não é o seminário, é o conteúdo que se dá, a forma com que se leva esse conteúdo, que vai estar em consonância com isso que o Paulo coloca nesse versículo ou não. Porque se as pessoas estiverem fazendo tudo isso, mas sem trazer esse movimento de estar crucificado com Cristo, não será um movimento de unificação. Concorda? Até feito por federativas, né?
Tem federativas hoje que fazem, abraçam esse chamado movimento paralelo, que não é paralelo, é de oposição, é de perpendicular, não é? Divergente, e coloca como se isso fosse unificação. Se distanciarmos do Cristo, poderemos até chamar de unificação, mas não será. A unificação verdadeira é essa que parte desse processo que, mediante a própria lei, nós vivemos para Deus crucificados com Cristo, revivendo em espírito e verdade aquilo que Jesus nos ensinou. Ficou claro isso, gente? Isso é a essência da unificação, que muito pouca gente ainda consegue entender na essência. Na verdade, todas as coordenadorias são de unificação, na verdade. Deveriam ser, pelo menos. Infelizmente, poucos de nós estamos propensos a refletir sobre isso. A gente vê pela a maioria não está aqui para refletir. Alguns já foram embora, que acharam que não era interessante, talvez. Por quê? Porque aquela questão, não, unificação é da coordenadoria de unificação, mas não é. A unificação é de princípios. Aquilo que se faz de movimento é para facilitar o processo. Se não houver o princípio, não vai haver o processo. Se não houver, não houver o princípio dentro de nós. Ficou claro isso, gente? Sim? Porque a unificação do movimento, ela só vai ser verdadeira a partir dessa unificação em princípio. Por que que é o título desse item? É a unificação em Jesus. Exatamente porque esse é o princípio do processo. Tudo mais deverá ser consequência dessa unificação em Jesus. Toda a fala de Paulo é nesse sentido. Todos os versículos que nós vamos ver é nesse sentido, de unificação, de união em Jesus. Continuemos. No 20 ele diz: logo, já não sou eu quem vive, mas Cristo vive em mim. E esse viver que agora tenho na carne, vivo pela fé no Filho de Deus, que me amou e a si mesmo se entregou por mim. Olha que profundo isso. Para uma pessoa chegar e dizer: já não sou eu quem vive, mas Cristo vive em mim, essa é a verdadeira unificação em Jesus, em que a pessoa individualmente faz isso consigo mesma e leva, no sentido coletivo, todos a buscarem o mesmo. É o que o Paulo fazia com ele próprio e convidava os demais irmãos a fazerem o mesmo. Essa unificação em princípio. Porque se não houver o princípio cristão, adianta a gente fazer um seminário se nós não tivermos em sintonia com Jesus, com os princípios cristãos verdadeiramente? Adianta a gente fazer cursos e mais cursos se isso não estiver acontecendo dentro da nossa intimidade? Por que que Joana de Ângeles propôs qualificar, humanizar e espiritizar? Porque essa é a essência verdadeira da unificação. Se você só trabalha na qualidade técnica, sem a humanização e sem a espiritização, vai haver essa unificação em Cristo? Vai haver ou não? Não vai. Vai haver apenas qualidade técnica. Se eu der um curso de expositores apenas com técnicas, sem mostrar, sem fazermos reflexão no sentido de fazer uma exposição doutrinária, qual é o sentido disso na nossa vida, na vida do outro, fazendo o trabalho pleno de consciência do significado disso tudo, aí nós estaremos apenas dando técnicas de oratória, que a pessoa pode aprender em qualquer curso. Agora, numa organização espírita, seja um centro, seja uma federativa, deverá ser sempre, qualquer atividade, ter como pressuposto isso que Paulo diz, dessa crucificação em Cristo, para que não só sejamos nós que vivamos,
mas o Cristo através de nós. Que os nossos eventos, as nossas atividades sejam verdadeiramente em nome do Cristo. Esse é o objetivo da doutrina, que deverá ser também o objetivo do movimento espírita. O movimento espírita que não está em consonância com isso, não está verdadeiramente focado nessa unificação com Jesus. Ficou claro, gente, isso? Então, qualquer atividade que nós façamos em nome da unificação, desde um curso de evangelizadores que nós vamos ministrar, uma atividade XYZ, é fundamental que nós busquemos a essência disso. Qual é a essência disso para mim? Qual é a essência disso para o coletivo, para o outro, para os outros? Está em sintonia com Cristo? Ótimo. Estamos no caminho correto. Não está em sintonia, está focado no parecer, como a gente vê muito por aí, focado no parecer, todo esse raciocínio que Paulo faz aqui vai por terra. Mesmo que a pessoa fale que é em nome de Jesus, não será em nome de Jesus, porque está naquele preceito da lei puramente de aparência e não na lei verdadeira, que é a lei de Deus. Essa lei que ele morreu, né, que todos nós devemos morrer, essa lei da aparência, para vivenciar em espírito e verdade a lei de Deus verdadeiramente. Dúvidas, perguntas, comentários? Todo mundo está conseguindo acompanhar, gente? É um raciocínio assim de profundidade, para nós aprofundarmos na essência da unificação hoje. Esse é o objetivo. Que a Luísa coloca é bastante pertinente. Quanto mais nós trabalhamos com isso na nossa intimidade, maior o comprometimento com o trabalho. No último módulo no nosso curso, nós vamos em mês de dezembro, nós vamos trabalhar o compromisso com Jesus, com a fidelidade ao trabalho de Jesus, que só vai acontecer se houver essa unidade dentro de nós, se houver essa unificação dentro de nós, isso tanto no nível individual quanto no nível coletivo. Aí sim, isso não quer dizer que tenhamos que ser perfeitos, isso nós já trabalhamos em reuniões anteriores. Não é perfeição, mas é a busca do aperfeiçoamento, a busca da fidelidade, a busca do esforço para vivenciar em espírito e verdade as palavras de Jesus. Aí sim, todo o processo realmente vai acontecendo. E é por aí que o bem faz bem para nós, porque nos transforma em pessoas melhores. A atividade do bem em nome da unificação, dessa unificação em Jesus. No 2:21, ele diz: não anulo a graça de Deus, pois se a justiça é mediante a lei, segue-se que morreu Cristo em vão. E aí? O que ele está querendo dizer aqui? Exatamente. Então, se Jesus veio, ele veio com uma finalidade. Se fosse para permanecer na aparência, como o Lieber acabou de falar, Moisés bastaria, não precisava vir Jesus. Agora, o que é principal nesse versículo? Vamos lembrar, qual é o significado da graça mesmo? Nós já trabalhamos isso em reuniões anteriores. Qual é o real significado da graça? Não lembro, Lieber. Quem lembra? Qual é o real significado da graça? Graça significa um mecanismo de autoconsciência. Então, quando ele diz aqui, não anula a graça de Deus, o que ele está querendo dizer? A consciência que existe dentro de nós não é possível ser anulada. Não é possível ser anulada, pois se a justiça é mediante a lei, onde está a lei de Deus? Na consciência. Então, não dá para anular.
segue-se que morreu Cristo em vão. Jesus que vem nos ensinar isso tudo. Então, a sua morte não é em vão. Porque a graça de Deus, a consciência, não é possível ser anulada. E toda justiça é mediante essa lei. Ficou claro, gente, essa primeira parte só. Agora nós só vamos ler esse relato do Paulo Estevão e depois fazer alguns comentários, que isso já está totalmente colocado nessa epístola, nesses versículos. É o Paulo Estevão, nas páginas 48 a 415, que fala exatamente dessa passagem que Paulo registra em Gálatas, nesse capítulo que acabamos de estudar. Então ele diz aqui, Emmanuel diz: a comunidade antioquiana regozijava-se. Os gentios não ocultavam o júbilo que lhes ia na alma. O generoso apóstolo, a que ele está se referindo, a Simão Pedro, a essa visita que Simão Pedro fez, vindo de Jerusalém até Antioquia. O generoso apóstolo Simão Pedro a todos visitava pessoalmente, sem distinção ou preferência. Antepunha sempre um bom sorriso às apreensões dos amigos que receavam alimentação impura e costumava perguntar onde estavam as substâncias que não fossem abençoadas por Deus. Paulo acompanhava-lhe os passos sem dissimular íntima satisfação. Então aqui é Pedro antes dos três emissários de Tiago chegarem. Então ele convivia com as pessoas. Quando perguntava sobre alimentação impura, ele colocava que tudo era abençoado por Deus, porque tudo é criação divina. E Paulo, com muita satisfação pelo fato de ver Pedro agindo dessa maneira. No louvável esforço de congraçamento, o apóstolo dos gentios fazia questão de levá-lo a todos os lugares onde houvesse irmãos perturbados pelas ideias da circuncisão obrigatória. Estabeleceu-se rapidamente notável movimento de confiança e uniformidade de opinião. Todos os confrades exultavam de contentamento. Então, com todas essas visitas de Pedro, aquelas pessoas que tinham uma propensão para o judaísmo, para o mosaísmo, começaram a estabelecer realmente uma vivência mais cristã. Eis, porém, que chegaram de Jerusalém três emissários de Tiago. Trazem cartas para Simão, que os recebe com muitas demonstrações de estima. Daí por diante, modifica-se o ambiente. O ex-pescador de Cafarnaum, tão dado à simplicidade e à independência em Cristo Jesus, retrai-se imediatamente. Não mais atende aos convites dos incircuncisos. As festividades íntimas e carinhosas organizadas em sua honra já não contam com a sua presença alegre e amiga. Na igreja modificou as mínimas atitudes, sempre em companhia dos mensageiros de Jerusalém, que nunca o deixavam, parecia austero e triste, jamais se referindo à liberdade que o Evangelho outorgara à consciência humana. Paulo observou a transformação, tomado de profundo desgosto. Para o seu espírito habituado de modo irrestrito à liberdade de opinião, o fato era chocante e doloroso. Agravara-o a circunstância de partir justamente de um crente como Simão, altamente categorizado e respeitável em todos os sentidos. Como interpretar aquele procedimento em completo desacordo com o que se esperava? Ponderando a grandeza de sua tarefa junto aos gentios, a menor pergunta dos amigos, nesse particular, deixava-o confuso. Na sua paixão pelas atitudes francas, não era dos trabalhadores que conseguem esperar. Então, essa é a situação, né? Pedro estava de um jeito, de repente ele muda completamente. Isso para Paulo era muito doloroso. Porque ele que tinha saído do farisaísmo, que foi educado nesse ambiente da hipocrisia, do parecer em detrimento do ser, que quando se converte ao amor de Jesus muda completamente,
e passa a cultivar, fazer todos os esforços para cultivar Jesus em espírito e verdade. E Simão, que estava de uma forma, muda completamente só por causa da presença de três emissários. Isso para Paulo era algo inadmissível, era algo que o martirizava muito. Então é importante a gente entender o contexto de tudo isso acontecendo. E após duas semanas de expectação ansiosa, desejoso de proporcionar uma satisfação aos numerosos elementos incircuncisos de Antioquia, convidado a falar na tribuna para os companheiros, começou por exaltar a emancipação religiosa do mundo desde a vinda de Jesus Cristo. Passou em revista as generosas demonstrações que o Mestre dera aos publicanos e aos pecadores. Pedro ouvia-o assombrado com tanta erudição e recurso de hermenêutica para ensinar aos ouvintes os princípios mais difíceis. Os mensageiros de Tiago estavam igualmente surpreendidos. A assembleia ouvia o orador atentamente. Em dado instante, o tecelão de Tarso olhou fixamente para o apóstolo Galileu e exclamou: "Irmãos, defendendo o nosso sentimento de unificação em Jesus..." Olha o Paulo já usando unificação aqui. "De unificação em Jesus, não posso disfarçar nosso desgosto em face dos últimos acontecimentos. Quero referir-me à atitude do nosso hóspede muito amado, Simão Pedro, a quem deveríamos chamar mestre, se esse título não coubesse de fato e de direito ao nosso Salvador." Então aqui isso é bem Paulo, né? Aquela franqueza, como ele diz, uma franqueza rude muitas vezes, mas ele colocava as coisas de uma forma muito clara. A surpresa foi grande e o espanto geral. O apóstolo de Jerusalém também estava surpreso, mas parecia muito calmo. Os emissários de Tiago revelavam profundo mal-estar. Barnabé estava lívido e Paulo prosseguia sobranceiro. "Simão tem personificado para nós exemplo vivo. O mestre nolo deixou como rocha de fé imortal. No seu coração generoso temos depositado as mais vastas esperanças. Como interpretar seu procedimento afastando-se dos irmãos incircuncisos desde a chegada dos mensageiros de Jerusalém? Antes disso, comparecia aos nossos serões íntimos, comia do pão de nossas mesas. Se assim procuro esclarecer a questão abertamente, não é pelo desejo de escandalizar a quem quer que seja, mas porque só acredito no Evangelho livre de todos os preconceitos errôneos do mundo, considerando que a palavra do Cristo não será algemada aos interesses inferiores do sacerdócio de qualquer natureza." O ambiente carregara-se de nervosismo. Os gentios de Antioquia fitavam o orador enternecidos e gratos. Os simpatizantes do farisaísmo, ao contrário, não escondiam seu rancor em face daquela coragem quase audaciosa. Nesse instante, de olhos inflamados por sentimentos indefiníveis, Barnabé tomou a palavra, enquanto o orador fazia uma pausa e considerou: "Paulo, sou dos que lamento tua atitude neste passo. Com que direito poderás atacar a vida pura do continuador de Cristo Jesus?" Isso inquiria-o ele em tom altamente comovedor, com a voz embargada de lágrimas. Paulo e Pedro eram seus melhores e mais caros amigos. Longe de se impressionar com a pergunta, o orador respondeu com a mesma franqueza: "Temos sim um direito, o de viver com a verdade, o de abandonar a hipocrisia e, o que é mais sagrado, o de salvar o nome de Simão das arremetidas farisaicas, cujas sinuosidades conheço por constituírem o báratro escuro de onde pude sair para as claridades do Evangelho da Redenção." Então, esse é bem Paulo, né?
pela fidelidade que ele tinha ao mosaico.

Palavras do Cristo, não há espaço para dubiedade, não há espaço. Claro que tudo deve estar em consonância com a lei do amor, falar a verdade com amor, para que a mentira possa aos poucos ser diluída. E no movimento de unificação isso é fundamental. Se nós ficarmos tentando servir a dos senhores, tentando agradar gregos e troianos, como muitas pessoas falam, não, mas nós temos obrigação de trazer as pessoas para o movimento de unificação. E muitas vezes trazem as pessoas para as atividades, mas não para essa verticalidade em relação a Jesus. E elas vêm e acabam atrapalhando, como vários exemplos no nível nacional, que as pessoas vêm com todas as suas dificuldades íntimas sem querer verdadeiramente participar de uma unificação em Jesus. Elas participam da atividade, mas sem essa verticalidade, mas no sentido de horizontalidade, como você falou. Então isso é muito mais prejudicial. Quando o cristianismo começou a contemporizar com a própria política vigente, tudo aquilo que existia, ele deixou de ser cristianismo. E aí todas as deturpações que surgiram a partir disso. Se nós fizermos do movimento espírita a mesma coisa, a doutrina dos espíritos permanecerá, porque ela é dos espíritos. Mas o nosso movimento tenderá a fracassar se nós fizermos isso. Então é importante... é a fidelidade à verdade nessa verticalidade da vida. Agora, a forma como nós vamos colocar aí deve ser com mansidão e humildade, como ensinou Jesus. E nós vamos ver aqui a continuidade, exatamente a forma como Pedro encarou isso tudo foi com muita mansidão e humildade. Vamos continuar aqui para a gente aprender com os apóstolos. A palestra do ex-rabino continuou rude e franca. De quando em quando, Barnabé surgia com uma parte, tornando a contenda mais renhida. Entretanto, em todo o curso da discussão, a figura de Pedro era mais impressionante pela augusta serenidade do semblante tranquilo. Então, Pedro permanecia sereno, apesar de tudo aquilo que estava sendo colocado. E era verdadeiro tudo que estava sendo colocado. Paulo não estava falando nenhuma mentira, não estava inventando nada. Naqueles rápidos instantes, o apóstolo Galileu considerou a sublimidade da sua tarefa no campo da batalha espiritual, pelas vitórias do Evangelho. De um lado estava Tiago, cumprindo elevada missão junto do judaísmo. De suas atitudes conservadoras surgiam incidentes felizes para a manutenção da Igreja de Jerusalém, erguida como um ponto inicial para a cristianização do mundo. De outro lado estava a figura poderosa de Paulo, o amigo desassombrado dos gentios, na execução de uma tarefa sublime. De seus atos heróicos derivava toda uma torrente de iluminação para os povos idólatras. Qual maior a seus olhos de companheiro que convivera com o mestre e dele recebera as mais altas lições? Naquela hora, o ex-pescador rogou a Jesus lhe concedesse a inspiração necessária para a fiel observância dos seus deveres. Sentiu o espinho da missão cravado em pleno peito, impossibilitado de se justificar com a só intencionalidade de seus atos, a menos que provocasse maior escândalo para a instituição cristã, que mal alvorecia no mundo. Então prestemos atenção nesse parágrafo, porque Emmanuel coloca mais tarde que se não houvesse uma atitude firme de Simão Pedro, o cristianismo teria rachado naquele momento, no nascedouro. A Igreja de Jerusalém ficaria entregue ao mosaísmo e praticamente desapareceria dentro do espírito judaico. Paulo se entregaria mais aos gentios sem um processo de unificação e
nós não sabemos o que poderia ter acontecido.

acontecido. E Pedro, naquele momento, entra em oração, nos ensinando nessa passagem que todas as vezes que nós tivermos um dilema, numa dificuldade, a oração é a companheira que vai nos auxiliar a ter a clareza e sintonizar com Jesus. Então, Jesus que havia depositado nele toda a esperança de apacentar as suas ovelhas, quando ele faz aquele célebre pedido, Pedro, tu me amas, por 3 vezes, e ele diz, né, que amava de Jesus, então apacenta as minhas ovelhas. Aqui foi o primeiro teste, talvez mais profundo, talvez não o primeiro, mas o mais intenso de Pedro nesse processo de apacentar as ovelhas. Por quê? Paulo tinha os seus valores muito grandes, mas Tiago também tinha, né? Tiago, por mais dificuldade que ele tenha, no próprio Paulo Estevão, se nós formos lá nos últimos capítulos, na reconciliação entre Paulo e Tiago, nós vemos o valor de Tiago em tudo isso. Então os dois eram valorosos. Tomar partido de um ou de outro seria rachar o movimento cristão nascente. E aí vejamos o que ele faz. De olhos úmidos, enquanto Paulo e Barnabé se debatiam, teve a impressão de ver novamente o Senhor no dia do Calvário. Ninguém o compreendera, nem mesmo os discípulos amados. Em seguida, pareceu vê-lo expirante na cruz do martírio. Uma força oculta conduzia-o a ponderar o madeiro com atenção. A cruz do Cristo parecia-lhe agora um símbolo de perfeito equilíbrio, uma linha horizontal e uma linha vertical justapostas. Formavam figuras absolutamente retas. Sim, o instrumento do suplício enviava-lhe uma silenciosa mensagem. Era preciso ser justo, sem parcialidade ou falsa inclinação. O mestre amara a todos, indistintamente, repartir os bens eternos com todas as criaturas. Ao seu olhar compassivo e magnânimo, gentios e judeus eram irmãos. Experimentava agora singular acuidade para examinar conscienciosamente as circunstâncias. Devia amar a Tiago pelo seu cuidado generoso com os israelitas, bem como a Paulo de Tarso pela sua dedicação extraordinária a todos quantos não conheciam a ideia do Deus justo. O ex-pescador de Cafarnaum notou que a maioria da assembleia lhe dirigia curiosos olhares. Os companheiros de Jerusalém deixavam perceber cólera íntima na extrema palidez do rosto. Todos pareciam convocá-lo à discussão. Barnabé tinha os olhos vermelhos de chorar e Paulo parecia cada vez mais franco, verberando a hipocrisia com a sua lógica fulminante. O apóstolo preferiria o silêncio de modo a não perturbar a fé ardente de quantos se arrebanhavam na igreja sob as luzes do Evangelho. Mediu a extensão da sua responsabilidade naquele minuto inesquecível. Encolerizar-se seria negar os valores do Cristo e perder suas obras. Inclinar-se para Tiago seria a parcialidade. Dar absoluta razão aos argumentos de Paulo não seria justo. Procurou arregimentar na mente os ensinamentos do mestre e lembrou a inovidável sentença: o que desejasse ser o maior, fosse o servo de todos. Esse preceito proporcionou-lhe imenso consolo e grande força espiritual. A polêmica ia cada vez mais ardida. Extremavam-se os partidos. A assembleia estava repleta de cochichos abafados. Era natural prever uma franca explosão. Simão Pedro levantou-se. A fisionomia estava serena, mas os olhos estavam orvalhados de lágrimas que não chegavam a correr.
valendo-se de uma pausa mais longa, ergueu a voz que logo apazigou o tumulto. Irmãos, disse nobremente, muito tenho errado neste mundo. Não é segredo para ninguém que cheguei a negar o Mestre no instante mais doloroso do Evangelho. Tenho medido a misericórdia do Senhor pela profundidade do abismo de minhas fraquezas. Se errei entre os irmãos muito amados de Antioquia, peço perdão de minhas faltas. Submeto-me ao vosso julgamento e rogo a todos que se submetam ao julgamento do Altíssimo. A estupefação foi geral. Compreendendo o efeito, o ex-pescador concluiu a justificativa dizendo: reconhecida a extensão das minhas necessidades espirituais e recomendando-me às vossas preces, passemos, irmãos, aos comentários do Evangelho de hoje. A assistência estava assombrada com um desfecho imprevisto. Esperava-se que Simão Pedro fizesse um longo discurso em represália. Ninguém conseguia recobrar-se da surpresa. O Evangelho deveria ser comentado pelo apóstolo Galileu, mediante combinação prévia, mas o ex-pescador, antes de sentar-se de novo, exclamou muito sereno: peço ao nosso irmão Paulo de Tarso o obséquio de consultar e comentar as anotações de Levi. No obstante o constrangimento natural, o ex-rabino considerou o elevado alcance daquele pedido. Renovou no ápice todos os sentimentos extremistas do coração ardente e, num formoso improviso, falou da leitura dos pergaminhos da Boa Nova. A atitude ponderada de Simão Pedro salvara a igreja nascente. Considerando os esforços de Paulo e de Tiago, no seu justo valor, evitar o escândalo e o tumulto no recinto do santuário. Então, aquela atitude dele, de união, possibilitou a unificação. Sem união, não há verdadeiramente unificação. Então, a unificação em Jesus é o resultado da união em Jesus. E Paulo aqui, Pedro, é magistral quando chama para si as dificuldades e não permite que haja essa rachadura do movimento cristão nascente. À custa de sua abnegação fraternal, o incidente passou quase inapercebido na história da cristandade primitiva, e nem mesmo a referência leve de Paulo na Epístola aos Gálatas, que nós acabamos de estudar, a despeito da forma rígida e expressional do tempo, pode dar-se ideia do perigo iminente de escândalo que pairou sobre a instituição cristã naquele dia memorável. A reunião terminou sem novos atritos. Simão aproximou-se de Paulo e felicitou pela beleza e eloquência do discurso. Fez questão de voltar ao incidente para versá-lo com referências amistosas. O problema do gentilismo, dizia ele, merecia de fato muito interesse. Como deserdar das luzes do Cristo o que havia nascido distante das comunidades judaicas, se o próprio Mestre afirmara que os discípulos chegariam do Ocidente e do Oriente? A palestra suave e generosa reaproximou Paulo e Barnabé, enquanto o ex-pescador discorria intencionalmente, acalmando os ânimos. O ex-doutor da lei continuou a defender sua tese com argumentação sólida. Constrangido a princípio em face da benevolência do Galileu, expandiu-se naturalmente, readquirindo a serenidade íntima. O problema era complexo. Transportar o Evangelho para o judaísmo não seria asfixiar-lhe as possibilidades divinas? Perguntava Paulo, firmando o seu ponto de vista. Mas e o esforço milenário dos judeus? Interrogava Pedro, advertindo que, a seu ver, se Jesus afirmara sua missão como exato cumprimento da lei,
não era possível afastar-se a nova da antiga revelação. Proceder de outro modo seria arrancar do tronco vigoroso o galho verdejante destinado a frutecer. Examinando aqueles argumentos ponderosos, Paulo de Tarso lembrou então que seria razoável promover em Jerusalém uma assembleia dos correligionários mais dedicados para ventilar o assunto com maior amplitude. Os resultados, a seu ver, seriam benéficos por apresentarem uma norma justa de ação, sem margem a sofismas tão de gosto e hábito farisaicos. Como alguém que se sentisse muito alegre por encontrar a chave de um problema difícil, Simão Pedro anuiu de bom grado a proposta, assegurando interessar-se para que a reunião se fizesse quanto antes. Intimamente, considerou que seria ótima oportunidade para os discípulos de Antioquia observarem as dificuldades crescentes em Jerusalém. À noite, todos os irmãos compareceram à igreja para as despedidas de Simão e para as preces habituais. Pedro orou com santificado fervor e a comunidade sentiu-se envolvida em benéficas vibrações de paz. O incidente a todos deixara tal qual perplexidade, mas as atitudes prudentes e afáveis do pescador conseguiram manter a coesão geral em torno do Evangelho para a continuação das tarefas santificantes. Então a gente vê essa passagem, né? O quanto é importante o processo de união dentro da unificação. A unificação em Jesus só vai acontecer pela via do coração, né? Na verdade, todo o processo de Pedro inclinando-se aos emissários de Tiago era devido à extrema dependência que a igreja de Jerusalém tinha dos judeus, que só auxiliavam porque tinha Tiago lá, que era quase que um rabino dentro da igreja de Jerusalém, né? Quase que um doutor da lei, se nós pudéssemos expressar assim, porque ele seguia todos os preceitos judaicos, apesar de cristão, e aí tinha a simpatia do farisaísmo. Quando Pedro faz toda essa contextualização e impede a divisão da igreja nascente, o que acontece? Paulo permanece ligado à igreja de Jerusalém. Porque se ele tomasse o partido de Tiago diretamente, Paulo com certeza romperia com o próprio Pedro e com Tiago. E aí a história seria bem diferente. Se ele rompesse com Tiago, ficando a favor de Paulo, Tiago com certeza recrudesceria na sua postura farisaica. Ao agir como ele agiu, permitiu que Paulo convivesse com Tiago, mesmo que com dificuldade, e isso acontece, não acontece no movimento de unificação? Nós convivermos com uns e outros com uma certa dificuldade, mas convivermos mesmo assim, né? E ele convive com Tiago, com Pedro, faz toda a campanha para libertar a igreja de Antioquia, de Jerusalém, do farisaísmo. Ele, em todas as viagens dele, ele fazia coletas de dinheiro, de joias, do que tivesse, para que a igreja de Jerusalém fosse livre do farisaísmo. E, ao mesmo tempo, ele deu aquela sugestão de que as pessoas que estavam em condições de trabalhar, que elas trabalhassem, tivessem um ofício para manter a própria igreja. Então, tudo isso foi feito a partir desse movimento de Paulo, que tinha uma visão bem ampla da circunstância e que continuou ligado à igreja de Jerusalém. Ele cedeu tanto em Tito quanto em Timóteo também mais tarde, né? Vamos continuar aqui, agora já vendo alguns versículos das epístolas que também abordam a questão da unificação.
a unificação e a união no ideal cristão. Então, tudo isso começa com essa a consciência do trabalho de Jesus na nossa vida, né? E a unificação só vai acontecer a partir dessa união no ideal cristão. Em Efésios, no capítulo 4, versículo 1, Paulo diz: rogo-vos, pois, eu, o prisioneiro do Senhor, que andeis de modo digno da vocação a que fostes chamados. No 2, ele continua: com toda humildade e mansidão, com longanimidade, suportando-vos uns aos outros em amor. O que nós estamos vendo aqui em Efésios? Não é resultado do próprio... Porque aquilo que nós temos falado em todas as nossas atividades, Paulo sempre escrevia daquilo que ele vivia. O que ele presenciou com Pedro? Não foi o exercício da humildade, da mansidão, da longanimidade, né, ensinando a nós nos suportarmos uns aos outros? Então nós, nessa grande família chamada Movimento Espírita, nós nem sempre vamos encontrar pessoas que nós temos uma afinidade positiva. Aliás, a maioria nós temos uma afinidade cheia de arestas para serem polidas. Daí vem o critério que Kardec colocou, né? Qual é o lema de Kardec nessa área? Trabalho, solidariedade e tolerância. Então, tem a ver com essa questão que Paulo coloca aqui. Suportando-vos uns aos outros em amor. Sem essa tolerância uns com os outros em amor, não há unificação, não há união em Jesus, nesse amor, nesse ideal cristão. No versículo 3, esforçando-vos diligentemente por preservar a unidade do Espírito no vínculo da paz. Então, esse esforço para preservar a unidade do Espírito. Que unidade do Espírito é essa, hein, gente? O Espírito do Cristo, exatamente. O mesmo contexto daquela crucificação em Cristo que ele coloca lá anteriormente. Então, essa unidade, para que nós tenhamos unidade com Cristo, né, só nos esforçando para tolerar a nós mesmos, para tolerar o nosso próximo, criando esse vínculo com a paz. Não é esse o objetivo do movimento de unificação? Criar a paz no movimento espírita, desenvolver a paz no movimento espírita? Porque sem união e unificação, nós vamos ficar cada um falando mal do outro, o meu trabalho é melhor do que o outro, e ficamos assim, né, numa guerra íntima e numa guerra declarada também. No 4 ele diz: há somente um corpo e um espírito, como também fostes chamados numa só esperança da vossa vocação. Então, o corpo é o trabalho que nós fazemos. Então, a federação é um corpo. O espírito que deve reinar aqui na federação, qual é? O espírito do Cristo, nesse corpo chamado federação. Há um só Senhor, uma só fé, um só batismo, ele diz no 4:5. Então, novamente, a fidelidade a Jesus, a fé em Jesus. O batismo nós já vimos. Qual é o contexto do batismo? O que significa o batismo? Dentro dessa linguagem paulina, é jogar água no corpo e ser batizado, é isso? Nós já vimos isso em reuniões anteriores. Qual é? O processo da transformação do homem velho para o homem novo. Isso que é o significado do batismo. Não é um ritual, é um processo interior que se dá
dentro da criatura, na linguagem paulina. Então, quando nós buscamos esse esforço de transformação interior, nós estamos em sintonia com um só Senhor, numa só fé. Senão, nós estaremos tentando servir a dois senhores. É esse processo de transformação da pessoa para melhor. No 4:6 ele diz: um só Deus e Pai de todos, o qual e é sobre todos, age por meio de todos e está em todos. Quando nós estamos em sintonia com Jesus, com Deus, o que vai acontecer? Nós vamos estar em consonância com todos, agindo por meio de todos e em todos, com objetivo único. Esse objetivo único dessa fidelidade na vertical da vida. Ficou claro? Continuemos. Também Efésios, no capítulo 4, versículo 15, ele diz: mas seguindo a verdade em amor, cresçamos em tudo naquele que é a cabeça, Cristo. Então, aqui ele vem falando da verdade em amor, para que nós cresçamos em sintonia com a cabeça, que é o Cristo. Cristo é o modelo, né? Jesus é o modelo e guia. No 16 ele diz: de quem todo o corpo bem ajustado e consolidado pelo auxílio de toda a junta, segundo a justa cooperação de cada parte, efetua o seu próprio aumento para a edificação de si mesmo em amor. Não é a essência da unificação, novamente ele falando? Então Jesus é o cabeça. Cabeça no sentido de que ele é o modelo e guia e nós somos convidados a agir como ele. E nós, no coletivo, formamos o corpo, que se tiver bem ajustado e consolidado pelo auxílio de toda a junta, o que significa isso? O que que junta? Hã? Isso é o pé da letra. O que junta? O vínculo afetivo, o amor é que junta. Então, se tiver em consonância com o amor do Cristo, nós estamos juntos. Juntos de significado, significando ligados. E o que liga? O amor. Segundo a justa cooperação de cada parte. Então, cada parte faz, cada um faz a sua parte nesse processo amoroso, né, para efetuar o seu próprio aumento. Que aumento é esse? O crescimento espiritual, nosso aprimoramento individual, que vai somar no coletivo, para a edificação de si mesmo em amor. Então, quando nós utilizamos o coletivo para desenvolver a afetividade, desenvolver o amor, nós crescemos individualmente. Por isso que o processo é individual e coletivo. Ninguém pode responder por mim. Ninguém pode crescer por mim. O meu crescimento ajuda no crescimento do outro e vice-versa. Mas o crescimento é individual. Às vezes, no coletivo, muitas pessoas crescem e outros ficam na retaguarda, ficam à margem. Podemos fazer isso? Podemos. Cada um individualmente pode fazer isso. Permanecer à margem enquanto outros estão crescendo. Mas o convite para crescer não é para todo mundo? O convite é para todo mundo. Quando nós estamos em sintonia com Cristo, nós crescemos. Em sintonia com a cabeça. Vejamos agora o item unidade na diversidade. Por que que o movimento de unificação não é de uniformização? Porque Deus é amante da diversidade. Se Deus fosse amante da uniformidade, ele nos criaria iguais. Por que que
cada um é diferente. Até gêmeos univitelinos, são dois espíritos diferentes, a gente vê diferença flagrante. Às vezes a semelhança é só física, porque emocionalmente, o jeito, tudo é diferente. Porque Deus é um amante da diversidade. Agora, nós podemos ter uma unidade na diversidade ou não? Sim. Quando nós estamos sintonizados com a cabeça, não é? Quando nós estamos sintonizados com o amor de Jesus, nós podemos viver na diversidade, e essa diversidade a gente vivencia só aqui na atividade espírita? Nós vivenciamos o nosso trabalho, nós vivenciamos em família, essa diversidade. Cada um pensa diferente. Se cada um que pensa de forma diferente for fazer tudo aquilo que vem na cabeça, dá para ter unidade? Em família, por exemplo, no núcleo familiar, se cada um for fazer o que bem entende, na hora que bem entende, vai funcionar na nossa família? Se no núcleo pequeno não funciona, vai funcionar no núcleo maior? Com certeza não, né? Então a unidade, o que vai dar essa unidade? O esforço para desenvolver o amor, desenvolver a afetividade, que nós acabamos de ver nesse versículo anterior. Agora vejamos essa fala de Paulo, nós já estudamos quando trabalhamos a questão do trabalho em equipe, no nível individual e coletivo. Agora vamos refletir rapidamente, porque nós já estudamos detalhadamente esses versículos, no movimento de unificação, no sentido de personalidade coletiva, personalidade a totalidade das nossas instituições. Está em 1 Coríntios, no capítulo 12, versículo 12 em diante. É um raciocínio que Paulo faz de uma forma muito simples, mas muito profunda. Porque assim como o corpo é um e tem muitos membros, e todos os membros, sendo muitos, constituem um só corpo, assim também com respeito a Cristo. Então, como ele disse, o Cristo é a cabeça, é a cabeça do corpo. E vamos, se nós estivermos unificados em Cristo, nós estivermos em ideal com Cristo, o que acontece? Nós estamos em sintonia com a cabeça. Agora, a federação é uma parte desse corpo. Os centros espíritas formará partes também desse corpo, que estamos em conjunto formando o movimento espírita em sintonia com Cristo. Existirá situações de outras que não estão em sintonia com isso tudo? Ou não? Sim. Existirá outras células que não estão em sintonia, que funcionam às vezes até como células cancerosas, funcionam até como obstáculos à própria proposta, os vírus, bactérias que podem contaminar o corpo, se o corpo sair da sintonia da cabeça, né? Então, no movimento espírita, usando essa metáfora que Paulo faz comparando com o corpo, nós vamos ter elementos estranhos ao corpo e podemos ter o corpo equilibrado. Então ele vem falando o que vai gerar esse equilíbrio. No 12:13 ele diz: pois em um só espírito todos nós fomos batizados em um corpo, quer judeus, quer gregos, quer escravos, quer livres, e a todos nós foi dado beber de um só espírito. Então, um só espírito, todos fomos batizados em um corpo. O que significa isso? Batizados em um corpo. Batismo é símbolo do quê? Do processo de autotransformação, né? Então, em um só espírito, quando Jesus veio à terra, ele veio só para os judeus? Não. Ele veio para a humanidade inteira. Isso que Paulo está querendo dizer aqui. Judeus, gregos, escravos, livres, não importa. Jesus veio para todo mundo.
Para quê? Para nos possibilitar o quê? O batismo nesse corpo, para nos auxiliar no processo de transformação interior, né? Todos, sem exceção. Isso do ponto de vista individual. Do ponto de vista coletivo, por que que o Espiritismo veio? Já trazendo para a nossa realidade. O Espiritismo é o quê? É o Consolador prometido por Jesus, não é? Por que que ele veio? Para relembrar tudo aquilo que Jesus ensinou e que fora esquecido. Não é o que está lá no próprio Evangelho? Na própria fala do Cristo, já antevendo o esquecimento da... E para que serve o movimento espírita dentro disso? Então nós podemos dizer que o Espiritismo é o Consolador, é a cabeça do movimento espírita, porque ele está em sintonia direta com Jesus. Não é o Espírito de Verdade que comandou a codificação toda? O Espírito de Verdade é o próprio Cristo, né? Então, a doutrina é a cabeça. Nós poderíamos dizer nesse raciocínio que o movimento espírita é o corpo, né? Então, o movimento espírita que está em sintonia com a cabeça, com a doutrina espírita, será o corpo, né? Fica claro? E aí vamos ver o raciocínio de Paulo nesse sentido. Porque também o corpo não é um só membro, mas muitos. Tem como fazer movimento espírita só na federativa? Não. Porque é um corpo com vários membros, com vários órgãos, né, que vão formar o corpo, não uma parte só. Se disser o pé, porque não sou mão, não sou do corpo, nem por isso deixa de ser do corpo. Se o centro pequenininho invejar o centro grande, mas nós somos insignificantes, porque nós somos pequenininho. Centro grande, que é importante. Ele vai deixar de ser do corpo? Não vai deixar, mas vai entrar num movimento meio canceroso, não vai? Começa a entrar no movimento de negatividade em relação ao corpo. Se o ouvido disser, porque não sou olho, não sou do corpo, nem por isso deixa de o ser. Novamente o mesmo raciocínio. No nível coletivo é exatamente isso que o Paulo está querendo dizer aqui. O fato do ouvido, por exemplo aqui, disser, porque não sou olho, não sou do corpo, ele tentar negar, ele deixa de ser? Nem por isso deixa de o ser, como ele está colocando aqui. O fato de um centro espírita, que é adeso ao movimento de unificação, não participar do movimento de unificação, faz com que ele deixe de o ser? Não. Mas ele fica esquisito, não fica? Porque ele fica negando a própria finalidade dele. Ele nega a finalidade dele, é o que o Paulo está ensinando aqui, está orientando aqui. Se nós negarmos, do ponto de vista individual ou coletivo, a nossa finalidade, nós destoamos da cabeça, nós destoamos do Cristo, nós destoamos da doutrina. E quem faz isso, o que acontece? Não é responsável? Seja individualmente, seja coletivamente, né? Todos daremos conta da nossa administração individual e coletiva. Continuemos. Se todo o corpo fosse olho, onde estaria o ouvido? Se todo fosse ouvido, onde o olfato? Então, no movimento espírita, vai ter centros espíritas que são voltados para uma determinada área. Outros são voltados para outra, para atividades várias no movimento espírita. E todos formam um todo. Agora, se cada um ficar questionando e quiser ser igual, aí entra a uniformização. Não é o que Paulo está falando aqui? Ele não está falando aqui nesse versículo da uniformização? Exatamente a uniformização.
Se todo mundo quiser ser igual, nós ficamos uniformes. E isso é contraproducente, é contra a naturalidade das coisas. Essa uniformidade. Agora, nós devemos estar unificados com a cabeça? Com certeza. Agora, cada um na sua função. Se quisermos ser igual um ao outro, e cairemos na uniformidade. Então, esses movimentos, que às vezes tem muita gente que quer criar padrões uniformes, todo mundo tem que seguir isso aqui. O cristianismo deixou de ser cristianismo quando isso aconteceu, quando eles uniformizaram, e aí criaram regras que todo mundo tem que seguir, padrão que todo mundo tem que seguir. Aí o que acontece? A pessoa fica focada na forma e não na essência. Para focar a essência, é preciso que nós estejamos envoltos na diversidade, buscando a unificação, né? Essa unidade na diversidade. Unidade de princípios, união de princípios, mas cada um realizando da forma como deve ser realizado. Mas Deus dispôs os membros colocando cada um deles no corpo como lhe aprouve. Então, de uma forma natural, cada um tem a sua função, cada órgão, cada situação com a sua função. Se cada um quiser ser igual ao outro, a coisa complica. Se todos, porém, fossem um só membro, onde estaria o corpo? Então, se houver uniformidade, acabou o corpo. Vai ser todo mundo fígado. Se todo mundo fosse fígado, o que, que aconteceria? Pronto, acabou o corpo. Né? Então, ó, a diversidade sempre, com unidade. Isso que Paulo está querendo dizer. O certo é que há muitos membros, mas um só corpo. Se tivermos unidos em ideal, cada um diferente, mas com uma unidade de propósito, com um só corpo, com uma só cabeça. Não podem os olhos dizer à mão, não precisamos de ti, nem ainda a cabeça aos pés, não preciso de vós. Se a gente disser, não, centro, aquele centro pequenininho lá no meio do mato, não faz diferença. Se nós fizermos isso aqui na federação, vamos supor que a federação seja o coração. Não, dedinho do pé não serve para nada. Vai, de repente, dar uma infecção no dedinho do pé, vira uma trombose, daqui a pouco penetra bactérias, bactéria vai para o coração, dá uma septicemia, o coração vai embora junto com o dedinho do pé. Não é isso que Paulo está ensinando? Né? Então, tudo, todos os órgãos fazem parte do corpo. Então, tudo é importante. Não existe mais ou menos importante. Todos têm a mesma importância. Porque todos estão em sintonia com a cabeça. Caso esteja em sintonia com a cabeça. Né? Porque aí é necessário estar em sintonia com a cabeça. Com Jesus. Com o Espírito de verdade. Pelo contrário, os membros do corpo que parecem ser mais fracos são necessários. Então, tudo é necessário. O centro pequenininho, o centro grande, o centro com centenas de alunos no estudo sistematizado, o centro que tem dificuldade até em realizar o estudo sistematizado por falta de público, por falta de trabalhadores, tudo é importante. E os que não os parecem menos dignos no corpo, a estes damos muito maior honra. Também os que em nós são decorosos revestimos de especial honra. Então, todos são importantes, todos são dignos. E quando Jesus estava encarnado entre nós, como ele agia? Ele só buscava os grandes? Ou principalmente os pequenos? Principalmente os pequenos, que estavam mais necessitados, que precisavam de médicos, como ele ensinou. Então, no movimento, nós vamos buscar isso também.
No 12:24, mas os nossos membros nobres não têm necessidade disso. Contudo, Deus coordenou o corpo, concedendo muito mais honra àquilo que menos tinha. E aí? Quais são os membros nobres? Os que estão em sintonia com a cabeça. Os que não são nobres não estão em sintonia com a cabeça? Quando ele fala aqui, Deus coordenou o corpo, concedendo muito mais honra àquilo que menos tinha. Os que estão em harmonia com o corpo todo, né? Então, os membros nobres, nós poderíamos dizer que são os membros vitais, os órgãos vitais. Os órgãos vitais, se eles têm algum dano, o corpo vai ter um dano como um todo, né? Agora, todos são importantes, porque todos devem ser honrados. Quando ele diz aqui, Deus coordenou o corpo, concedendo muito mais honra àquilo que menos tinha. Então, se nós não cuidarmos do pé, o que vai acontecer? Nós podemos viver sem pé? Só um minutinho, vamos continuar o raciocínio. Nós podemos viver sem pé? Podemos, claro que podemos. Nós não podemos viver sem o coração. Podemos? Não podemos. Agora, sem o pé, nós podemos. Agora, é agradável viver sem o pé? Vai fazer muita falta, né? Então, quando ele fala dos membros nobres, né, ele, na verdade, está dando continuidade ao raciocínio anterior, né? E os que nos parecem menos, vamos voltar ao versículo anterior para entender o posterior. E os que nos parecem menos dignos no corpo, a esse damos muito maior honra. Também os que em nós não são decorosos, revestimos de especial honra. E o que que não são decorosos? Na época de Paulo, o que que era chamado? Ainda hoje são os órgãos que não são decorosos. São chamados indecorosos. Os órgãos genitais, os órgãos da excreção. Na época de Paulo e ainda hoje, não são, era chamado de as vergonhas, né? As pessoas tinham que cobrir as vergonhas. As vergonhas é o órgão sexual, né? É indecorosos. Continua sendo até hoje para muita gente. Como se Deus não os criasse com um objetivo. Não existe indecorosos. Por isso que ele fala que até aqueles que não são decorosos revestimos em especial honra. Né? Então, existe algo indecoroso? Não, não existe. Isso em termos do órgão, né? Agora, já pegando, porque ele usa aqui como uma metáfora, né? Já saindo da metáfora e vindo para a realidade. Sim, e isso ajuda, isso no corpo, mas porque ele, Paulo, está usando aqui uma metáfora. Na verdade, ele está falando de atividades. A atividade da cozinha é importante? Muito. E tem gente que acha que é menos digno, não tem? Da limpeza, limpar as latrinas, as, né, chamada privada, é importante ou não? Se nós tivermos um evento com o melhor orador do mundo, Divaldo Franco, com os banheiros todos entupidos e mal cheirosos, tem como? Hã? Ninguém vai conseguir estar nem no próprio evento, não é? Porque se você tiver com mau cheiro em tudo, não tiver tudo asseado, tudo digno, tudo bem valorizado, você não tem. Então, Paulo está dizendo aqui, já saindo da metáfora, que não existe mais ou menos importante, não existe mais ou menos decoroso, não existe atividade nem centro, nem no ponto de vista coletivo, nem individual, que tenha menos honra. Tudo é honrado. Sim, agora,
Se você não trata com honra os órgãos nobres, o que acontece? Ele não tem necessidade, mas ele não precisa? Ele é desnecessário? Sim, ele vai continuar fazendo. Agora, saindo da metáfora e vindo para a realidade, ele não precisa da honra, mas não é fundamental honrar? Hã? É. Por exemplo, Divaldo Franco. Nós estamos falando porque ele é o maior orador do mundo hoje, espírita. Ele precisa do nosso reconhecimento? Não. Não precisa, né? Ele não tem necessidade disso. Agora, vamos tratá-lo com indiferença? Simplesmente, ele não precisa, então a gente trata com indiferença. Não, nós vamos tratá-lo com honra, sem colocá-lo num pedestal que ele nunca esteve, nunca quis estar, mas com honra, com afetividade, com amor, não é? Apesar de não ter necessidade disso. Um centro espírita grande precisa de que nós estejamos ali o tempo todo dando atenção para ele, porque ele é grande? Precisa? Não. Agora, porque ele é grande e a gente vai virar as costas para ele? É exatamente, não é isso que ele está querendo dizer? O trabalhador que já se autogere, ele não dá conta da sua atividade sem ninguém ficar atrás dele para que ele faça a atividade. Ele já se gere a si mesmo. Porque ele já chegou no nível. Agora, é por causa disso que a gente vai tratá-lo com desdém? Não. Isso serve para o trabalhador e serve também no nível coletivo. Um centro grande que tenha muitos trabalhadores, que seja autossuficiente, a mesma coisa. Ele pode ficar isolado e vai continuar sobrevivendo, fazendo as coisas. Mas cabe ao movimento, ao corpo todo, honrá-lo. Agora, aqueles que mais necessitam, que, como ele fala, aquilo que menos tinha, necessita de um apoio maior, de uma busca maior para que a pessoa esteja junto com o corpo. Isso no nível coletivo, também no nível individual, né? E aí nós vamos crescendo, é isso que gera a união. Não necessita da honra, mas a honra faz parte do processo. Os sãos, não são os sãos que precisam de médicos, então são os doentes. Agora, aqueles que já estão sãos, não necessitam também de apoio para permanecer são? Claro, necessitam também. Faz sentido, gente? Agora ficou claro? No 12:25, para que não haja divisão no corpo, pelo contrário, coopere os membros com igual cuidado em favor uns dos outros. Acabou de concluir o raciocínio. Você vê que o Paulo, ele vai, parágrafo por parágrafo, ele vai construindo o raciocínio. Então, se nós dividirmos entre nobres e necessitados, há uma divisão. Acabou a unificação, não acabou? Porque acabou a unidade na diversidade. É a unidade na diversidade. Então todos são importantes, cooperam uns com os outros em igual cuidado, em favor uns dos outros, e todos vão crescendo juntos, né? O dia que o movimento espírita tiver essa unidade na diversidade, ninguém vai segurar o cristianismo redivivo. Por enquanto, ainda nós temos muita dificuldade de vivenciar isso. Por isso que nós temos problemas em termos de levar o Evangelho de Jesus redivivo. Mas o dia que nós conseguirmos isso, tudo vai deslanchar. Sim, claro. E isso é muito sério para nós, individual e coletivamente. Porque nós acabamos obstaculizando
o trabalho de Jesus. Quando nós não trabalhamos nessa cooperação, na unidade dentro da diversidade, em que todos crescem juntos. Continuando aqui. De maneira que se um membro sofre, todos sofrem com ele. E se um deles é honrado, com eles todos se regozijam. Então qualquer centro espírita que sofrer, o movimento espírita como um todo, que está unificado, sofre junto. Então não existe, não, mas esse centro é pequenininho, não vai fazer muita diferença. Dentro de uma visão sistêmica de vida, faz muita diferença sim. Então todos sofrem, e quando é honrado, todos se regozijam. Ora, vós sois corpo de Cristo, e individualmente membros desse corpo. Então, o movimento unificado é o corpo do Cristo. O Cristo é a cabeça, é a doutrina espírita, chefiada pelo Espírito de Verdade, que é o próprio Cristo. No 28, a uns estabeleceu Deus na igreja, primeiramente apóstolos, em segundo lugar profetas, em terceiro lugar mestres, depois operadores de milagres, depois dons de curar, socorros, governos, variedades de línguas. Então aqui ele está falando sobre as várias atividades das igrejas na época, que formam o corpo da igreja, que nós também podemos levar para o nível coletivo, que forma o corpo de centros espíritas do movimento de unificação. No 12:29, porventura são todos apóstolos, ou todos profetas, são todos mestres, ou operadores de milagres, cada um com a sua função. Tem todos dons de curar, falam todos em outras línguas, interpretam-nas todas. Então ele vem novamente falando da diversidade, da unidade na diversidade. Entretanto, procurai com zelo os melhores dons. E eu passo a mostrar-vos ainda um caminho sobre modo excelente. Então o que importa não é o que cada um faz, mas como faz. Os melhores dons é como nós realizamos a ação, no nível individual e coletivo. Sim. Então esse, o que o Afro coloca era a diversidade de aptidões. Quanto mais nós formos servir naquilo que nós somos aptos, dando o melhor, que é o servir com zelo, né? Dar o melhor que nós podemos. Aí o corpo vai funcionar melhor. Para concluir, vamos só ver alguns versículos que ele fala sobre as atitudes diante do divisionismo, promovendo a unificação. Como agir quando surge a divisão? Em 1 Romanos, ele diz, no capítulo 16, versículo 17... Rogo-vos, irmãos, que noteis bem aqueles que provocam divisões e escândalos, em desacordo com a doutrina que aprendestes. Afastai-vos deles. Aí entra todas essas atividades que provocam divisão e escândalo, que no movimento espírita hoje tem muito. Não conviver, nos afastar deles. Porque tem gente no movimento de unificação que quer trazer isso, essas pessoas e essas entidades, não apenas pessoas, entidades também, entidades jurídicas, para dentro do movimento espírita de unificação. Então, Paulo vem colocando muito claro, afastar, porque são pessoas, tanto do nível individual quanto do nível coletivo, que estão querendo provocar divisões e escândalos. Porque não estão em sintonia com a cabeça, com o Cristo, não estão crucificados em Cristo. Ignorância é outra coisa, é aqueles necessitados que acabamos de estudar. Esse é aqueles órgãos que estão mais necessitados. Aqui são aqueles que realmente querem provocar divisões e escândalos. Nós sabemos quem são, Nós não vamos nominar aqui porque não é esse o objetivo. Mas sabemos quem são, no movimento espírita, aqueles que querem provocar divisões e escândalos. No 16:18, porque esses tais não servem a Cristo, nosso Senhor,
e sim ao seu próprio ventre. E com suaves palavras e lisonjas engana o coração dos incautos.

Sejais sábios para o bem e simples para o mal. Então, Paulo aqui vem orientando que nós realmente estejamos conscientes do que é bem, do que é mal, e não nos sujeitemos ao mal. Exatamente. Seja o seu dizer sim, sim, não, não, como disse Jesus. Em 1 Coríntios, ele diz: rogo-vos, no capítulo 1, versículo 10, rogo-vos, irmãos, pelo nome de nosso Senhor Jesus Cristo, que faleis todos a mesma coisa, e que não haja entre vós divisões, antes sejais inteiramente unidos, na mesma disposição mental e no mesmo parecer. Então aqui ele vem recomendando a questão da união, para que nós possamos superar as divisões. Isso só vai acontecer se houver aquela tolerância individual e coletiva uns com os outros, que não significa conivência. No versículo anterior ele fala exatamente a diferença entre tolerância e conivência. Se nós formos simples ao mal, nós estaremos conivindo e não tolerando. No capítulo 3, versículo 1, ele diz: eu, porém, irmãos, não vos pude falar como a espirituais, e sim como a carnais, como a crianças em Cristo. Vamos ver o que ele está querendo dizer aqui. 3:2, leite vos dei a beber, não vos dei alimento sólido, porque ainda não podiais suportá-lo, nem ainda agora podeis, porque ainda sois carnais. Então ele está falando da dosagem que ele fazia com a verdade. Quanto mais materializados, mais infantis nós somos, menos capazes de compreender a verdade nós somos. Por isso ele fala que não deu alimento sólido, né? Mas deu papinha, né? Porque eram crianças espirituais. Agora, por que que ele está querendo dizer isso? Ele está dizendo isso, vejamos. No 3:3, porquanto havendo entre vós ciúmes e contendas, não é assim que sois carnais e andais segundo o homem? Quando, pois, alguém diz, eu sou de Paulo, e outro, eu de Apolo, não é evidente que andais segundo os homens? Quem é Apolo e quem é Paulo? Servos por meio de quem crestes, e isto conforme o Senhor concedeu a cada um. Na verdade, levando em consideração essa questão do Apolo e Paulo, né, o partidarismo com relação a pessoas, quando nós entramos nesse partidarismo, é fulano que é melhor, é Beltrano que é melhor, é isso ou é aquilo? O que nós estamos fazendo? Saindo da sintonia com a cabeça. Porque somos diferentes. Por exemplo, tomando como base essa fala do Afro. Chico, Divaldo, outros oradores. Quem é melhor, quem é pior? Quem é mais importante, quem é menos importante? Todos têm a sua importância na diversidade. Chico teve a sua importância, a Divaldo tem a sua importância. Se nós formos ficar com Chico ignorando o Divaldo, nós estamos saindo fora da sintonia com a cabeça. Se nós cultuarmos Divaldo e enaltecermos Chico, nós estamos saindo da sintonia com a cabeça. E isso tem até hoje da rivalidade entre os médiuns, né? Que é a rivalidade entre centro espírita, a rivalidade entre médiuns, que é totalmente incongruente com o princípio cristão, com a sintonia com Jesus. E aí Paulo diz: quem é Apolo e quem é Paulo? Servos por meio de quem crestes, e isto conforme o Senhor concedeu a cada um. Então eles são simples servos. E aí ele vem: eu plantei, Apolo regou, mas o crescimento veio de Deus.
Porque Apolo foi um seguidor de Paulo.

0: Então ele plantou, Apolo deu continuidade, mas quem faz crescer é Deus. De modo que nem o que planta é alguma coisa, nem o que rega, mas Deus que dá o crescimento. Então o que planta é servo, o que rega é servo, mas que faz crescer é Deus. No 3:8, ora, o que planta e o que rega são um, e cada um receberá o seu galardão segundo o seu próprio trabalho. Então o que importa não é o que cada um fez, né? É como cada um realizou aquilo que fez, segundo o seu próprio trabalho. Porque de Deus somos cooperadores, lavoura de Deus, edifício de Deus sois vós. Esse versículo nós já estudamos profundamente em outra reunião, então nós não vamos nos ater a ele hoje. Só para concluir, em Colossenses capítulo 3, versículo 15, ele diz: seja a paz de Cristo o árbitro em vosso coração, a qual também fostes chamados em um só corpo, e sede agradecidos. Então, aqui nós usamos para concluir essa ideia, né, do corpo, a paz de Cristo árbitro em vosso coração, a qual também foste chamado em um só corpo, e sede agradecidos. Então nós estamos sendo chamados a esse trabalho na unificação, formando um só corpo, e para isso é fundamental estarmos agradecidos. Em 3:16 ele diz: habite ricamente em vós a palavra de Cristo, instruí-vos e aconselhai-vos mutuamente em toda a sabedoria, louvando a Deus com salmos e hinos e cânticos espirituais, com gratidão em vosso coração. Esse versículo também foi interpretado ao pé da letra, né? Salmos, hinos, e hoje as pessoas só fazem isso, né? Achando que louvar a Deus é ficar cantando lá uma hora e meia, cantos, hinos. Na verdade, o que que Paulo está falando aqui? O que que esse canto, hinos, cânticos espirituais? O nosso modo de viver em espírito e verdade, com gratidão no nosso coração, no sentido de viver a proposta de Jesus, e não ficar cantando na igreja simplesmente. Podemos até fazer isso, mas se não houver a vivência dentro de si, não vai adiantar muita coisa. E tudo o que fizerdes, seja em palavra, seja em ação, fazei em nome do Senhor Jesus, dando por ele graças a Deus Pai. Então, nesse próximo versículo, ele explicita tudo o que fizer. Então, todas as ações do nosso dia a dia, nós façamos isso em nome do Senhor. E vivenciemos com ele, dando por ele graças a Deus Pai. Então, esse é o convite para todos nós, para nós vivenciarmos isso nos nossos corações, no nosso movimento espírita, né, naquilo que fazemos em sintonia com a doutrina espírita. Porque se nós estivermos sempre com base em Jesus, nós estaremos realizando as ações que o movimento espírita realmente necessita para estar em sintonia com a doutrina. Muita paz a todos.
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2: Meus amigos, de volta com o nosso estudo sobre o tema Vossos filhos e vossas filhas profetizarão, que se encontra no capítulo 17 da Gênese, intitulado Predições do Evangelho. São os itens 59 a 61. Kardec, no item 61, nos diz assim: assim como vimos, coincidente com outras circunstâncias, o advento do Espiritismo realiza uma das mais importantes predições de Jesus, pela influência que deve forçosamente exercer sobre as ideias. Além disso, ele é claramente anunciado no que foi narrado nos Atos dos Apóstolos. Nos últimos tempos, diz o Senhor, derramarei do meu Espírito sobre toda a carne. Vossos filhos e vossas filhas profetizarão. É o anúncio inequívoco da vulgarização da mediunidade, que presentemente se revela em indivíduos de todas as idades, de ambos os sexos e de todas as condições, e em consequência da manifestação universal dos espíritos, uma vez que sem os espíritos não haveria médiuns. Então, a ferramenta mediunidade, ela existe, ela se instala em alguns indivíduos, já é preparada, né? É radicada no organismo. Nós sabemos que o espírito, quando reencarna, ele já no seu corpo, ele tem o processo mediúnico instalado, nas suas mais diversas, nos seus mais diversos tipos. Mas, evidentemente, para que exista a comunicação entre os dois planos, é necessário que exista o emissor e o receptor da comunicação. Então, o emissor é o espírito desencarnado. Se não houver o espírito para promover essa comunicação, de nada adianta existir o médium e a ferramenta mediunidade. Então, a gente vê que esse processo, meus amigos, também, ele deve ser visto como um processo de parceria. Nós não devemos nunca nos esquecer disso. Por isso que, quando Kardec trata da questão da mediunidade, ele nos diz que a mediunidade deve ser exercida santamente, religiosamente, porque ele sabe que, se a intenção que o médium deve ter, se for um médium espírita, é a de buscar as orientações e as comunicações de espíritos superiores, para que isso se dê, ele precisa de um recolhimento, ele precisa elevar o seu pensamento em prece, pedindo a Deus a permissão para que os bons espíritos se manifestem, e essa parceria se estabeleça. Então, esse conjunto médium-espírito precisa estar bem afinado. O espírito deve verificar se aquele médium pelo qual ele vai trazer a comunicação é o adequado para que todo o processo se dê de forma clara, límpida e precisa, e assim o processo se desenvolva de uma forma tranquila e clara. O espiritismo, ele nos esclarece quanto a isso. Então, aí está uma grande importância da doutrina nos tempos atuais, porque a mediunidade pura e simplesmente pode ser utilizada para fins que não são nobres. Se a pessoa tem o desconhecimento do que acontece com ela, se ela não tem o cuidado necessário na hora de se colocar à disposição dos espíritos para uma comunicação, ela pode estar oferecendo o seu equipamento mediúnico para que espíritos que não são tão elevados assim tragam informações que não são muito úteis, que podem até desarmonizar todo um grupo, todo um processo. Então, é muito importante que o médium busque estudar a doutrina espírita, para que ele se previna de determinados acontecimentos que podem ser propiciados por ele mesmo, né? Aquele cuidado. E a doutrina espírita, então, nesses tempos atuais, tem um papel muito importante em relação a isso. Kardec ainda nos diz o seguinte: conforme está dito, isso acontecerá nos últimos tempos. Ora, visto que não chegamos ao fim do mundo, mas, ao contrário, à sua regeneração, devemos entender essas palavras como os últimos tempos do mundo moral que chega ao fim. É aquela ideia que a doutrina espírita tão bem nos esclarece, né? que na realidade essa questão de falar de final dos tempos, de fim do mundo, na realidade é tudo uma alegoria para um processo de mudança. Ou seja, é o fim de um período onde ainda, como ainda é o nosso mundo, né, um mundo de provas e expiações, o mal ainda prevalece sobre o bem. Mas nesse período de transformação, nós estamos entrando já num mundo de regeneração, onde sabemos, pela revelação dos Espíritos, que começa a se inverter. O bem começa a predominar em relação ao mal. Então, é um processo demorado, como nós já falamos no bloco anterior. Não se dá de uma hora para outra. Você não vai fechar os olhos num dia e acordar no dia seguinte e ver tudo transformado como num passe de mágica. Exige de cada um de nós um esforço grande de transformação. Podemos ter dificuldades sérias? Podemos. Nós não vemos, às vezes, por exemplo, a questão da violência se instalando à nossa volta e de uma forma em que às vezes nos assusta? Vemos, mas sabemos que é o resultado do mal querendo. O mal sabe que vai perder, meus amigos. Essa luta entre o bem e o mal, que muitas vezes se apresenta de forma figurada nos evangelhos, é uma luta real. Mas só que ela, o mal sabe que vai perder, porque o bem prevalecerá. Nós nascemos para o bem, nós nascemos para a felicidade. Esse momento em que o mal ainda prevalece é porque nós demos espaço para o mal. Nós criamos o mal ao nos afastarmos do bem. Mas o mal sabe que vai perder. Então, nesse momento de transição, de transformação, onde a mudança já se prepara, a instalação já está próxima do mundo de regeneração, o mal, ele tenta fazer o maior estrago possível. E as pessoas desavisadas, elas desanimam, elas não perseveram. O que a doutrina espírita nos alerta é para que nesses momentos de dificuldade, mantenhamos a nossa fé. O espírita sabe que todo esse processo de confusão, de balbúrdia moral, ele é temporário. Então, o que nos disse o Cristo? Aquele que perseverar até o fim será salvo. Então, o que perseverar até o fim como? Aquele que se mantiver firme nos seus propósitos de realizar o bem, apesar das dificuldades e das iniquidades que se encontram à sua volta. Mantenhamos-nos firmes, meus amigos, para que esse processo de transformação se dê o mais rápido possível. E vamos nos utilizar da mediunidade sempre que possível, para que muitos alertas, muitas orientações possam ser levadas a todos nós, companheiros, humanos que vivemos nesse planeta, mas espíritos imortais que somos e que sabemos que temos uma destinação feliz. Muito obrigado pela atenção e até o próximo estudo.
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3: Olá, meus amigos. Quem vos fala é Luana novamente. Nós hoje iremos conversar sobre o período que Kardec chama de período diluviano, que faz parte do capítulo Esboço Geológico da Terra, né, do livro A Gênese. Então, para esclarecer, né, para deixar claro para todos nós, né, na escala do tempo geológico, corresponde à época Pleistoceno, no período Quaternário da Era Cenozoica, né? Que nós já estudamos anteriormente essa primeira parte da Era Cenozoica, né? Que ele chamou de Terciário. Então, é uma época bem distinta do Pleistoceno. Essa época corresponde ao período de 1,8 milhões de anos atrás até 11 mil anos atrás, né? Então, ela findou-se há aproximadamente 11.500 anos atrás. Então, nós temos esse período aí, o Pleistoceno, dito por Kardec, período diluviano. Então, Kardec ele começa a falar desse período diluviano, vulgo Pleistoceno na literatura atual, né, da escala do tempo geológico, com um período de grandes cataclismas, como, por exemplo, é um período de grande dilúvio mesmo, que dá o nome a esse período, né, que foi um período de deglaciação do planeta Terra, em que as águas invadiram os continentes, né? E tem até referências bíblicas sobre isso, sobre esse período. Mas para entender esse período diluviano com essas águas, a gente tem que entender de fazer um retrocesso no tempo geológico. Por que isso? Porque nos períodos anteriores teve um grande processo de glaciação, de extinção de espécies e grandes transformações do planeta Terra, que os nossos amigos já conversaram no período terciário, né? Que é a Era Cenozoica, né? Que foi uma era em que surgiu grandes mamíferos, que surgiu as plantas com flores. Foi nesse período anterior que se formou o Himalaia, né? A cordilheira do Himalaia, que a Índia se uniu à porção asiática, né? Que a formação do Colorado, né, na América, os grandes Alpes na Europa, formação dos Andes na América do Sul. Então, teve grandes surgimentos rochosos de montanhas e, com isso, colaborou também para esse grande período de glaciação. Esse período de glaciação, os cientistas também relacionam com a diminuição do CO2 na atmosfera e, com isso, a diminuição do efeito estufa. Outras teorias também explicam essa glaciação devido ao fato da alteração da inclinação do eixo da Terra. Então, depois, na Era Cenozoica, desse grande período de glaciação, deu-se início, nesse período diluviano conhecido como Pleistoceno, essa deglaciação, ou um período interglacial, que os cientistas chamam, em que todas essas calotas polares, todos esses icebergs e crostas de gelo derreteram, né, como a gente pode dizer na nomenclatura vulgar, né, descongelaram e tomou conta dos continentes. E Kardec ele fala sobre isso. Ele fala sobre a extinção das espécies. Inclusive, algumas se isolaram em certos pontos da Terra e não conseguiram mais se transportar e ali elas ficaram, né? Como, por exemplo, algumas espécies da Austrália que ali ficaram e não mais se desenvolveram no resto do planeta. Outras se extinguiram e teve esse grande avanço dos mares e tudo mais nesse período, né? E um dos traços mais marcantes, né, que a geologia, né, deixa sua marca dessa fase da história, né, do planeta Terra, são grandes blocos rochosos, né, que o Kardec até chama de blocos erráticos, né, faz referência como blocos erráticos, são blocos graníticos, blocos de rochas imensos, que estão em terrenos completamente sedimentares, quer dizer, litologias completamente diferentes que foram arrastadas, alavancadas pela grande extrema força das águas. Grandes estrias, né, nas rochas mostrando arrastamentos. Então, como a gente já tinha falado anteriormente, as rochas são os livros que contam a história do nosso planeta. E esse período diluviano está referenciado nas rochas. Então, elas contam para nós que isso realmente aconteceu no nosso planeta e Kardec também faz uma referência sobre isso, sobre esse fenômeno que aconteceu nesse período. E uma coisa que é muito interessante, né, que a gente, continuando, logo após o Kardec fala dessa grande invasão dos mares sobre os continentes, né, ele fala também, logo após, num período que ele falou logo após assim do período de congelamento, em que o gelo avança, crosta de gelo avança. O que aconteceu? Depois desse dilúvio, aconteceu um outro período de glaciação. E o que, que a gente entende, como é que a gente vai entender isso? Essa é a característica desse período pleistocênico. Grandes variações do clima. De períodos de 10 mil anos a 100 mil anos, houve uma variação muito grande do clima. Então, é o que os cientistas chamam de glaciação e período interglacial. Então, sucessivos períodos, glaciação interglacial, glaciação interglacial. E como é que os cientistas viram isso? Pelas variações do nível do mar, pelo estudo da variação do nível do mar. Então, tem algumas características nas rochas que a gente observa que dão os indícios que um dia o mar estava ali e outro dia o mar não estava mais ali. Isso é consequência de alterações climáticas, de alterações da temperatura da Terra. Então, uma hora estava congelado, o mar recuou. Descongelou, o mar avançou. E aí, tem-se o registro disso nas rochas. E os cientistas estudam. Então, o período diluviano não foi só caracterizado por grande quantidade de água. Também foi caracterizado por grandes períodos de frio, de gelo, congelamento das calotas polares. Depois descongelava e congelava de novo. Uma coisa interessante a gente vê é que esses estudos de variação do nível do mar, você vê assim, bem no interior do continente a gente vê conchas, vê resquícios de animais marinhos, né, que estavam ali, né, e aí pegam-se essas carapaças, né, desses moluscos, dessas conchas, fazem datação por carbono 14 e descobrem idades de 10 mil anos, de 5 mil anos, e mais ou menos isso mostrando que o nível do mar estava naquela posição naquele período. Vale lembrar também, vou abrir um parênteses aqui, vou falar mais tarde sobre a evolução, né, dos primeiros hominídeos. Esses grupos de hominídeos, né, viviam na beira dos mares, acumulavam ossos, pedaços de pedra, objetos bem na beira do mar. E às vezes, aí os arqueólogos encontram esses restos em regiões bem no interior do continente, que eles chamam esses sítios arqueológicos, eles denominam de sambaquis. Se vocês se interessarem, depois pesquisem sobre sambaquis, na região de Cabo Frio e na região de Arraial do Cabo, a gente tem esses sambaquis mostrando que naquela época o nível do mar era ali. Bem no interior, você vai andando, não na praia, mas para o interior, você vai ver, a água estava batendo ali e a água não bate mais ali. Então, também, não só por datação, por geocronologia, por arqueologia também, pode-se comprovar essa variação do nível do mar, mostrando que esse período foi um período de grandes transformações, né? Como o Kardec disse, cataclismos, mas de variações do nível do mar, de glaciações e interglaciações. E que a gente chama, né, da Era do Gelo, né? E se vocês forem ver, né, o próprio filme A Era do Gelo mostra isso, né? Essa é a referência que Kardec tem sobre esse período da Era do Gelo, né? Se o início do filme mostrava os bichinhos lá no sol, brincando, e de repente tudo foi tomado por gelo. Esse é o período pleistocênico, é uma característica marcante desse período, que a gente chama de Era do Gelo. Agora nós vamos parar um pouquinho para o intervalo e daremos continuidade sobre esse período pleistocênico, diluviano, segundo Kardec.

Prosseguindo no estudo reflexivo sistêmico das obras de Allan Kardec do Evangelho de Jesus, nós vamos dar prosseguimento com o módulo 3, a presença amorosa de Jesus em nossas vidas. E hoje nós trabalharemos o tema Jesus e o Consolador. O objetivo é refletir sobre o significado do Consolador prometido por Jesus em nossas vidas. O Consolador prometido é a doutrina espírita. E qual é o significado desse Consolador para todos nós? Vamos primeiramente fechar os olhos para a nossa meditação inicial. Entre em contato com você mesmo em essência, buscando sentir-se filho ou filha de Deus, tendo como guia e modelo Jesus. Como você sente essa realidade?

nível de entrega que você tem feito ao Cristo Jesus, nosso modelo e guia, caminho, a verdade e a vida que nos conduz a Deus. Você sente essa realidade de modo a se entregar plenamente a Deus, às leis divinas e aos ensinamentos de Jesus? Deixe fluir os seus pensamentos e sentimentos, evitando qualquer mascaramento num processo de auto-engano. Seja verdadeiro, verdadeira com você, analisando-se com autenticidade.

Agora lentamente vamos abrindo os olhos, voltando ao estado de vigília, com a mente clarificada, o coração aberto para as nossas reflexões. Nós estamos trabalhando a tríade Eu, Espírito Imortal, as leis divinas e Deus, que nos cabe a entrega e a ação, e estamos estudando ao longo desses encontros as virtudes que nos possibilitam a entrega a Jesus, nosso guia e modelo, o caminho da verdade e da vida que nos conduz a Deus. Nós vamos trabalhar ainda na noite de hoje mais algumas virtudes. Nós vamos estudar do Evangelho de João, capítulo 14, versículos 15 a 20. Se me amais, guardai os meus mandamentos. E eu rogarei ao Pai, e Ele vos dará outro Consolador, para que fique convosco para sempre. O que Jesus está querendo dizer aqui nestes versículos, gente? Primeiramente, Ele fala dos meus mandamentos. Quais são os mandamentos que Ele nos legou? Vamos recordar? Amar a Deus sobre todas as coisas, né? Ou amar a Deus de todo coração, de todo entendimento, de toda a nossa alma. E ao próximo como a si mesmo. Então, esses dois mandamentos está toda a lei e os profetas, como ele nos ensinou. Então, os mandamentos têm a ver com o próprio processo do amor. E aí ele diz que rogará ao Pai e ele vos dará outro Consolador, para que fique convosco para sempre. Qual é o sentido desse Consolador, com C maiúsculo, que vai ficar conosco para sempre? Vejamos que no nível profundo aqui tem duas conotações, este versículo. Um é o qual? É esse que todo espírita um pouco mais antenado sabe. O que é? O que é o Consolador? A doutrina espírita, né? Então é uma doutrina que não é centrada em pessoas, mas é uma doutrina dos espíritos superiores da Terra, que é em sintonia com o Espírito de Verdade, que é o próprio Cristo, trouxe uma série de ensinamentos que vieram por explicitar as verdades que Jesus colocou de uma maneira simbólica. Tem a ver com o final daquele do trabalho que nós fizemos na terça-feira anterior. Então, os Espíritos Superiores que vêm, em nome de Jesus, trazer a consolação. Então, a consolação é aquela que, além do consolo emocional, traz o quê embutido? Para ser consolação de fato. Esclarecimento, exatamente. Então, esclarecimento e o consolo em conjunto formam o Consolador, que nos esclarece porque nós vamos entender o sentido da vida, por que nós estamos aqui, né? Qual o sentido da nossa existência corporal, qual é o sentido da existência espiritual, as leis divinas. Tá? Então, num nível mais geral, o Consolador aqui, que vai ficar conosco para sempre, é uma doutrina que não se prende a uma pessoa específica, mas a uma proposta de trabalho que proveio dos Espíritos Superiores em nome de Jesus. Além disso, o que nós podemos refletir desse versículo?
Algo que fica para sempre conosco. Está onde? Está dentro de nós, né? E como que vai estar dentro de nós? Porque a partir do momento que, pelo esclarecimento, nós despertarmos as leis divinas dentro da nossa consciência, vai ter como nós nos apartarmos dela? Se formos encarnar num país em que a doutrina espírita é desconhecida na próxima existência, reencarnar lá na China, lá no meio de um lugarejo na China, o Consolador vai dentro de nós nessa próxima existência ou não? Vai dentro de nós. Porque uma vez despertado, ele fica para sempre conosco. Nós poderemos não lembrar objetivamente. Ah, eu fui espírita no Brasil, assim, assim, em tal época. Mas a essência das verdades, se nós adentrarmos verdadeiramente nessa verdade, ficará para sempre conosco. Faz sentido, gente? Então, exatamente, esse é o duplo sentido deste versículo aqui. Levanta aquela questão das pessoas que já foram espíritas no passado, ou se prepararam antes de reencarnar, e que muitas vezes passa por outras religiões, não se satisfaz, e quando chega na doutrina espírita, parece que está recordando alguma coisa. Exatamente isso, né? Porque muitos de nós já fomos espíritos, perdeu tempo, já tem 150 e poucos anos que a doutrina espírita está presente no mundo. Então pode acontecer de nós já termos sido em uma outra existência espíritos. E se não, aqueles que estão na linha de frente do trabalho, se não foram espíritas como encarnados, foram como desencarnados. Porque existem os espíritos espíritas e os espíritos não espíritas. Doutor Bezerra, sempre quando se comunica, ele fala os espíritos espíritas. Que existem espíritos católicos, e Filomeno fala de pessoas que nem noção de reencarnação têm no mundo espiritual, né? Que continua com a mente ainda muito fechada, né? Ele cita o caso de uma das obras dele, não estou me recordando qual, que duas senhoras que achavam que elas estavam no purgatório, estavam em plena colônia espiritual, esperando aquele céu lá de beatitude eterna, né? E achando que elas estavam no purgatório, só aguardando o tempo de terminar a purgação delas. Então, o espírito que foi espírita, quando ele, no corpo, retoma todo esse conhecimento, ele revive as experiências do passado, seja na dimensão espiritual, seja na dimensão física. E tem a ver com este versículo aqui, né? Uma vez que o Consolador fez parte da nossa vida, nunca mais ele vai se apartar de nós. Vai ficar para sempre conosco. O outro Consolador é ele, né? Então, ele foi o grande Consolador que trouxe a doutrina de amor para a Terra. Porque até aquele momento era a doutrina do olho por olho, dente por dente, né, de temer a Deus e não de amar a Deus. Então Jesus representa a grande consolação para a humanidade. A doutrina espírita veio apenas para reviver o seu evangelho. Ela não é uma doutrina a mais, uma religião a mais para competir com as outras. Por isso que é o outro consolador, vem para reviver a proposta do Cristo. Já antevendo que os seus ensinamentos seriam esquecidos e deturpados, Jesus nos promete enviar o Consolador para ficar conosco para sempre. Reviver o que ele tinha dito e nos ensinar aquilo que ele não podia ter dito devido à imaturidade da humanidade na época. Então, o grande papel do Consolador é reviver de uma forma simples e pura aquilo que ele nos trouxe e explicitar de uma forma não alegórica aquilo que ele trouxe de uma forma alegórica, porque nós não tínhamos maturidade para entender a época de uma forma mais clara. O espírito de verdade que o mundo não pode receber porque não o vê nem o conhece,
mas vós o conheceis, porque habita convosco e estará em vós. De que ele está falando aqui, gente? Que espírito de verdade é esse? Também esse versículo tem dupla conotação. O espírito de verdade seria ele mesmo, que veio com o pseudônimo do espírito de verdade? Sim, essa é uma das, uma das facetas do versículo. Porque espírito de verdade, na verdade, é um pseudônimo que o próprio Cristo usou para se comunicar. Fica muito claro isso nas obras básicas. Em O Livro dos Médiuns tem uma mensagem que é atribuída a Jesus, que Kardec nem assina e faz um comentário. E essa mesma mensagem, resumidamente, um pouco mais resumida, ela está em O Evangelho Segundo o Espiritismo, no capítulo 6, O Cristo Consolador. E esse capítulo 6, se nós pegarmos todas as instruções do Espírito de Verdade que constam ali, nós vamos ver a linguagem do Cristo toda nela, toda. As expressões, em verdade vos digo, venho como outrora entre os filhos desgarrados de Israel. Então esse Espírito de Verdade é o próprio Cristo. Agora, por que que o Espírito de Verdade, que o mundo não pode receber porque não o vê, nem o conhece, mas vós o conheceis, porque habita convosco e estará em vós? Em que sentido é esse aqui? É o próprio Cristo interno que nós trazemos dentro de nós, exatamente. Se o Espírito de Verdade é o Cristo, com C maiúsculo, que é ele, o Espírito de Verdade que habita em nós é o Cristo interno que somos. Tem a ver com tudo que nós trabalhamos no nosso encontro passado. Que nós trazemos um Cristo a ser despertado em nós. Por isso que ele diz, vós o conheceis porque habita convosco e estará em vós. Então, dentro da criatura. Os que não o conhecem, com o tempo, vão ser convidados a conhecer. Exatamente isso. Não vos deixarei órfãos, voltarei para vós. Qual o sentido desse versículo? Ele está falando da segunda vinda. Que segunda vinda é essa? Aqui é a vinda dele como Espírito de Verdade, com pseudônimo, que ele já esteve entre nós. Os nossos irmãos evangélicos até hoje esperam a segunda vinda daquela forma retumbante que ele usa de uma forma metafórica nos evangelhos, que ele vinha com soar de trombetas e tudo mais. Na verdade, aquilo tem a ver com a transição planetária e com o despertar consciencial da criatura. Essa vinda não foi em corpo físico, como muitos ainda esperam, mas em espírito de verdade, desencarnado sem... Ele só esteve uma vez encarnado em nós e só estará uma vez, né? Nunca mais estará encarnado entre nós, porque não há necessidade mais. Houve aquela necessidade naquele momento histórico, mas agora a presença dele vai se fazer cada vez maior dentro de nós, em espírito e em verdade. Por isso o Espírito de Verdade que não nos deixa órfãos. Ao longo do tempo ele mandou outros emissários em nome dele e esteve diretamente comunicando-se através de médiums no século XIX. Depois não mais. Ainda um pouco e o mundo não me verá mais. Mas vós me vereis, porque eu vivo e vós vivereis. De que ele está falando aqui? Do Cristo interno e que mais? Tem duas conotações também. Hã? Dele, né? Que logo em seguida, daqui todos esses textos que nós estamos estudando, eles foram aconteceram um pouco antes da crucificação. Ainda pouco e o mundo não me verá mais, ele em corpo físico. Mas vós me vereis,
Onde? Não apenas nas aparições que ele teve, mas principalmente dentro de nós. Tem a ver com aquele versículo que nós estudamos no nosso encontro passado, de ainda pouco e me vereis, e ainda pouco não me vereis. Aliás, o contrário, ainda pouco não me vereis e ainda um pouco me vereis, que nós trabalhamos no nosso encontro anterior, que é o Cristo ele, né, o Cristo modelo e guia, e o Cristo interno que somos convidados a desenvolver, como nos ensina o mentor Honório, como nós fizemos a exegese no nosso encontro anterior. Se tem a ver com a questão da marca do Cristo que nós trazemos em nós, sim, exatamente. Porque nós fomos entregues a Ele para que Ele nos conduza a Deus no tempo de cada um de nós. Então nós trazemos em nós as marcas do Cristo e por isso nós vivemos nele e Ele em nós. Por isso que Ele diz aqui, porque eu vivo e vós vivereis. Esse viver no Cristo pela transformação interior. Não é um processo simplista como as pessoas dizem. Vou me entregar a Jesus e pronto, agora Ele resolve o resto da minha vida. Não é nesse sentido. É a entrega ao modelo e guia para que Ele nos conduza a Deus. Chega o momento que o Espírito de verdade vem para falar dentro de nós, na nossa própria consciência. É o papel da doutrina, que é o consolador, e do Espírito de verdade, que ele próprio, que vem despertar cada vez mais o Cristo interno para que nós possamos aí decodificar as leis divinas sem nenhuma alegoria, em plenitude. Boa pergunta, mas as pessoas que ainda não aceitam a doutrina, porque não desenvolveram o seu Cristo interno, na verdade o Cristo interno, ele é já a criação divina, não tem como nós negarmos o Cristo interno. É a essência divina que somos criados imagem e semelhança do Criador. Então, isso não temos como a pessoa, esse aqui tem Cristo interno, esse aqui não tem. Todos nós somos um Cristo interno, não é ter, que nós somos. Agora, tem alguns que trazem o Cristo interno ainda em sono, na consciência de sono, e outros que já estão em consciência desperta. A doutrina espírita é a doutrina por excelência daqueles que já estão em consciência desperta. Não é uma doutrina para qualquer pessoa, exatamente porque ela é uma doutrina, sim, que não favorece o auto-engano, muito pelo contrário, ela chama as responsabilidades que nós trazemos em nós, e só é possível ser espírita de fato. Nós estamos falando de espírita com E maiúsculo, né? Porque tem os espíritas que só frequentam o centro espírita como uma religião a mais nas suas vidas e não é esse o espírita propriamente. Mas aquele que adentra em profundidade na doutrina é porque já despertou a sua consciência. Os demais ainda estão por despertar. Tem muita gente que está dentro do movimento espírita que ainda está por despertar, porque continua com as mesmas práticas ancestrais, atávicas, das religiões de origem, sem mudar ainda a forma como concebe a vida. Naquele dia conhecereis que estou em meu Pai, e vós em mim, e eu em vós. De que ele está falando aqui, gente? Vejamos que, como nós vimos o mentor Honório falando no texto que nós trabalhamos no nosso encontro passado, que as palavras de Jesus são palavras de vida eterna. Não era só para aquelas pessoas, porque ele estava falando aqui os discípulos mais íntimos, dentre eles João, que registra tudo isso e nos lega no seu evangelho. Só João que escreve essas coisas aqui. São as questões mais íntimas que Jesus colocou. Então, havia um momento histórico em que ele falou isso, mas as suas palavras são palavras de vida eterna para todos os seus
as suas ovelhas, todos, sem exceção, as suas palavras. Então, que dia é esse que ele está falando aqui? O dia do despertar consciencial. Exatamente o dia do despertar consciencial. Cada pessoa tem o seu dia, né? Esse dia não é igual para todo mundo. Cada um tem o seu dia. Então, naquele dia, a pessoa vai conhecer que eu estou em meu Pai. Eu e o Pai somos um. Então, a pessoa desperta para ver que o modelo e guia da humanidade é Ele. Não há outra forma de chegar ao Pai, senão por Ele. No caso nosso, da humanidade terrestre, né? Então, não há outra forma de chegar ao Pai a não ser por Ele. Então, só no dia do despertar da consciência é que nós reconhecemos isso. Até o nosso despertar, a gente fica achando que é com puerilidades, é simplesmente frequentando uma igreja, uma religião, é só fazendo coisas pueris, bem materiais, um religiosismo, que a gente está tudo resolvido em relação a Deus e às questões do Espírito. Mas é muito mais amplo e profundo do que isso. Então, esse conhecimento que Jesus é o nosso grande modelo, o nosso guia, e que nós somos convidados a entrar em sintonia plena com Ele. E aí ele diz, e vós em mim. O que significa isso, gente? E eu em vós. O Cristo interno que traz em si o quê? As marcas do Cristo, que nós acabamos de falar, né? Então traz em si as marcas do Cristo, vós em mim e eu em vós. O processo é duplo. Há nele alguma coisa que nos identifica. Por isso que ele nos conhece todos pelo nome, né? Todos. Os 7 bilhões e pouco de pessoas encarnadas, quer sejam cristãos ou não, e mais os tanto desencarnados no planeta Terra, né? Porque há algo em nós que está nele e há algo dele que está em nós. São o que nós chamamos de as marcas do Cristo, numa linguagem paulina, que ele fala que as marcas do Cristo estavam nele. Por quê? É aquele momento em que a criatura cai em si, percebe a realidade e desperta para isso. Até aquele momento ela fazia isso de uma forma passiva, pela a evolução na horizontal da vida. A partir desse dia que a pessoa cai em si, ela passa a evoluir na vertical da vida. No versículo anterior ele fala do mundo, daqueles que estão no mundo e que não o conhece. Não significa que não seja, traga dentro deles, né, das pessoas que ainda estão na consciência de sono, tragam o Cristo interno e as marcas dele dentro delas. Só que elas ainda estão evoluindo na horizontal da vida. A partir do momento que chega o dia que a pessoa cai em si, ela passa a evoluir na vertical da vida. E por quê? Ela desperta para o Cristo interno e a sintonia plena com Cristo Jesus. Ficou claro, gente? Faz sentido? Porque é o Cristo interno, pleno e consciente, e o Cristo Jesus, nosso modelo e guia, que nos leva até Deus. Como nós estamos vendo, nós fomos entregues para Ele, para que Ele cuide de nós até a crucificação, todos, sem exceção, desde o instante que nós entramos no reino nominal. E o mentor Honório, no livro Dias Felizes, ele tem uma mensagem, Aliança Imperecível, que ele diz que quando nós estivermos na condição de espíritos crísticos, nós continuaremos ligados a Ele numa aliança imperecível. Ele será o nosso Cristo Mestre quando nós formos espíritos crísticos. Imaginemos, né, ao longo do tempo,
todos nós, espíritos crísticos, com ele como Cristo Mestre, já num nível de evolução incomensurável, cuidando de uma galáxia, no mínimo é isso aí que acontece, né? Porque hoje ele é o governador de um sistema planetário. Existem as constelações, que é um conjunto de sistemas planetários, que tem o seu governador. Os sistemas planetários se unem formando as galáxias, que tem também o seu governador espiritual. As galáxias estão agrupadas também em umas ligadas às outras. Por exemplo, a Via Láctea com a Andrômeda, que é a mais próxima de nós. E assim nós vamos ao infinito. E tudo isso são espíritos cada vez mais purificados, cada vez mais experientes, vamos dizer assim, porque a pureza já alcançaram, mas cada vez com maior capacidade de governo juntamente com outros espíritos crísticos. Se essa é a iluminação plena do Siddhartha Gautama, não. Do Siddhartha Gautama não foi iluminação plena. Foi o processo da individuação, aquela iluminação do espírito que alcança o estado superior, não o estado crístico. O Buda não é um espírito crístico. Na Terra que nós conhecemos, só Jesus. Aqueles que têm os meus mandamentos e os guarda, esse é o que me ama. E aquele que me ama será amado de meu Pai, e eu o amarei e me manifestarei a ele. O que ele está dizendo aqui, gente? Se nós observarmos ao pé da letra, dá a impressão que Jesus se contradiz em muitos momentos. Quando ele fala que das ovelhas que meu Pai me confiou, nenhuma se perderá, e que independente de qualquer coisa nós estamos ligados a ele, por que ele diz isso aqui agora? É só na aparência que é a contradição, que nada que ele disse era contraditório. É possível nós estarmos conectados com Cristo de forma passiva? Não. Só de forma ativa. Exatamente disso que ele está falando aqui. Faz sentido? Aqueles que têm os meus mandamentos. Ele não deixou os mandamentos para todo mundo? Mas tem aqueles que guardam os mandamentos, no sentido de que exercita-os.

ou na vertical da vida. Por isso que numa situação muito grave, as pessoas que estão na horizontal da vida, mesmo as religiosas, ficam de mal com Deus, tremem nas bases, porque elas querem as benesses divinas por um amor pueril só de participar de rituais, como se a vida fosse assim, e não um processo de esforço, de dedicação, para sentir esse amor dentro de si. E o final: e eu amarei e me manifestarei a ele. De que ele está dizendo aqui? Aqui ele está falando do Cristo interno. Que manifestação é essa? A manifestação do Cristo interno. A partir do momento que nós estamos sintonizados com os mandamentos, que é amar a Deus de todo o coração, de toda a alma e de todo o conhecimento, coração e alma, e ao próximo como a si mesmo, o que nós fazemos? Nós manifestamos o Cristo interno. E esse amor está em sintonia com o amor do Cristo Jesus. O amor do Cristo Jesus nos leva a sentir o amor do Pai. E aí, nessa sintonia amorosa, tudo flui em nós. Ela se sente pertencendo ao universo. É mais do que se sentir incluso. Ela se sente um presente do universo e pertencendo ao universo. Ela supera definitivamente o sentimento de abandono que a pessoa que está dessintonizada com a essência divina e com Deus se sente abandonada no mundo. Se é aí que a pessoa se torna holocentrada, sim. Né? A pessoa holocentrada é aquela que despertou para a vertical da vida, que ela ama a si mesma e faz exercícios para amar o próximo como a si mesmo. Disse-lhe Judas, não os Iscariotes: Senhor, de onde vem que te hás de manifestar a nós e não ao mundo? Jesus respondeu e disse-lhe: se alguém me ama, guardará a minha palavra, e meu Pai o amará, e viremos para ele e faremos nele morada. E o que ele está falando? Novamente do Cristo interno, né? Desse espírito de verdade que ele vinha falando. Porque se nós formos lá no original, aquele texto que nós estudamos na semana passada é continuação deste aqui. Tá? Ele fala primeiro do Consolador, depois ele fala todos aqueles versículos que nós estudamos com a exegese do Honório na semana passada. Então, é exatamente fará morada. Então, o que é se fazer morada? É o amor crístico que nós nutrimos em sintonia com o amor crístico dele, que faz sintonia com o amor do Pai se manifestando em nós. Por isso a evolução na vertical da vida, né? O amor em nós, o amor do Cristo, modelo e guia, e o amor do Pai, né? O amor do Cristo interno, o amor do Cristo Jesus e o amor do Pai, fazendo sintonia morada em nós. Por isso que nós podemos dizer, quando ele diz: eu e o Pai somos um, o que nós podemos dizer? Podemos dizer, por exemplo: eu sou um aprendiz em sintonia com Cristo Jesus e o Pai. Eu e o Pai somos um em aprendizado. Podemos? Se nós estivermos em sintonia com Cristo Jesus, né, da forma como ele está dizendo aqui, é exatamente isso que vai acontecer dentro de nós. Em aprendizado, nós estamos em sintonia com Cristo Jesus, que nos leva a Deus. E esse amor se manifesta, se faz morada, porque uma coisa que faz morada é transitório ou é para sempre? É permanente, é para sempre. Por isso faz sentido aquela questão do Espírito de Verdade e do Consolador que vem para sempre. Para sempre, só dentro de nós. Quem não me ama, não guarda as minhas palavras. Ora,
a palavra que

0: ouvistes não é minha, mas do Pai que me enviou. E aí esse versículo? É praticamente uma continuidade do anterior, e que nós acabamos já comentando, né? Porque não é ele, Jesus. Ele é apenas um intermediário. Ele deixou muito claro isso. Eu sou o caminho, a verdade e a vida. Ninguém vai ao Pai senão por mim. Ele nunca disse que ele seria Deus. Quando ele fala eu e o Pai somos um, é eu e o Pai em sintonia e não em identidade, como se fosse o mesmo ser. Então, em sintonia, e essa sintonia, quando nós guardamos as palavras dele, que são palavras de vida eterna, o que nós estamos fazendo? O que nós estamos fazendo, gente? Hã? Nós estamos nos sintonizando em profundidade com o Pai que o enviou. Né? Faz sentido? Por isso que ele diz, as minhas palavras não são minhas, né? São do Pai, mas do Pai que me enviou. Então, a sintonia com as palavras dele, trazendo essa palavra para dentro de nós, aí, em sintonia com ela, no exercício de autotransformação, todo o processo acontece. Se nós podemos dar o sentido da palavra às leis de Deus, exatamente, porque não foi isso que Jesus nos trouxe? Todos os ensinamentos dele foi para ensinar as leis divinas. Quando ele fala do maior mandamento, que lei divina ele está ensinando? Só do amor? Amor, justiça e caridade. Não é amar ao próximo como a si mesmo, a Deus sobre todas as coisas? Então, ele veio apenas ensinar as leis. Por isso que as palavras dele não são dele. Né? Não são palavras para ensinar a lei, e a lei é de quem? É de Deus. Então, as palavras é do Pai que me enviou. Eu não vim destruir, mas dar cumprimentos. Ele estava se referindo aí, não aos profetas antigos de Israel. Que ele não veio destruir mesmo, porque ele veio apenas ensinar aquilo que eles não puderam ensinar. Assim como o Consolador, que é a doutrina espírita, veio para ensinar aquilo que ele não pôde ensinar naquela época, explicitamente. Ele ensinou tudo, mas de uma forma implícita. Todas as leis divinas estão lá no Evangelho de Jesus. Todas, sem exceção. Agora, elas estão de uma forma metafórica, alegórica. Tenho-vos dito isso estando convosco. O que ele quer dizer aqui? Através dos seus exemplos, exatamente. Esses exemplos dele estão para sempre conosco ou não? Estão para sempre. Né? Porque ficou vivo para a humanidade, isso para sempre. Não foi só aquele momento histórico. Se tem a ver com o exemplo que ele é, sim. Tudo aquilo que ele nos exemplificou está dito e está conosco para sempre. Daqui a pouco nós vamos estudar um outro versículo que o Honório faz a interpretação, porque ele era bem mais difícil, nós não conseguimos, aí ele fez para nós, para todos nós, e aí vamos entender melhor isso. Mas aquele Consolador, o Espírito Santo, que o Pai enviará em meu nome, vos ensinará todas as coisas e vos fará lembrar de tudo quanto vos tenho dito. O que ele está querendo dizer aqui? Então, o Consolador aqui é a doutrina espírita. O Espírito Santo, o que é? A pléiade de espíritos superiores que vieram em nome dele e do Pai, né? Que o Pai enviará em meu nome. Então, são enviados de Deus em nome de Jesus para nos ensinar todas as coisas e nos lembrar de tudo quanto ele disse. Disse de uma maneira alegórica e agora é dito de uma maneira direta, cada vez mais direta e cada vez mais, segundo o nosso mentor Honório, cada vez mais no sentido do como realizar tudo isso na nossa vida. Chegou o momento do como. Houve o momento do que o Consolador veio, as obras básicas foram cunhadas, depois vieram várias obras subsidiárias, através de médiuns muito bem preparados, como Chico Xavier, Divaldo Franco, Ivone Pereira e outros, e trouxeram uma explicitação daquilo que está nas obras básicas, do que fazer, e agora é uma das funções do projeto Espiritizar aqui da nossa federação, tanto do nosso trabalho semi-mediúnico quanto o próprio trabalho mediúnico que eles têm nos trazido, é do explicitar como agir, como trabalhar, né? Lembrar de tudo que Jesus já havia dito, mas colocar tudo isso dentro das nossas vidas. Porque não basta saber, é preciso sentir para vivenciar. Esse é o grande papel do Consolador em nossas vidas. Se o Espírito Santo tem a ver com a identificação com Ele, não. Na verdade, o Espírito Santo é uma falange de Espíritos, não é um Espírito só, né? A crença dos evangélicos é do Espírito Santo como sendo um Espírito que vem só que se comunica com eles, né? E com mais ninguém. E isso é uma coisa que seria indigna do próprio Criador, né? Ter pessoas especiais que se comunicam com os Espíritos. São os Espíritos, no caso do Espírito Santo, são os Espíritos superiores da Terra, que vieram em nome do Espírito de verdade, ou do próprio Cristo, explicitar a sua mensagem. Santo Agostinho, todos aqueles que assinam o Prolegômenos e o Livro dos Espíritos, e muitos mais anônimos. Vejamos agora em João, capítulo 15, versículo 26. Mas quando vier o Consolador, que eu da parte do Pai vos hei de enviar, aquele Espírito de verdade que procede do Pai, testificará de mim. Então, no outro versículo anterior que estudamos, ele fala do Espírito Santo. Aqui ele fala do Espírito de verdade, que ele já havia falado antes. Então, significa que o Espírito Santo é uma coisa e o Espírito de verdade é outra. O Espírito de verdade é ele próprio, né? E o também tem a conotação do Cristo interno, como nós vimos naqueles outros versículos. E o Espírito Santo, a falange de espíritos que vieram em nome dele, trazer o Consolador. Aqui ele anuncia a vinda do Espírito de verdade, que é ele próprio, na sua segunda vinda. Agora vamos estudar em João, capítulo 16, versículos 7 a 14. Aqui que é a exegese do mentor Honório. Todavia digo-vos a verdade, que vós convém que eu vá, porque se eu não for, o Consolador não virá a vós, mas quando eu for, vô-lo enviarei. E quando ele vier, convencerá o mundo do pecado e da justiça e do juízo. Do pecado, porque não creem em mim. Essa parte aqui é um tanto complexa. E o nosso mentor Honório nos forneceu a exegese dessa parte aqui do texto. Então nós vamos trabalhar a exegese dele. Então a exegese foi oferecida pelo médium Afro Stefanini, o espírito Honório. Vamos só voltar aqui para a gente ver cada um dos versículos e vamos ver o que ele está querendo dizer e depois nós aprofundamos na exegese. Primeiro ele fala: todavia digo-vos a verdade, que vos convém que eu vá. Vá para onde? Que ele volte à posição dele como rei solar, como diz Joana de Ângeles, né? Meu reino não é deste mundo. Então ele voltou ao Pai. Quando ele aparece para Maria de Magdala, o que ele diz? Alguém lembra? Não me toques, porque ainda não subi até meu Pai. Né? Significando que é numa outra dimensão muito acima da Terra. Então, é essa dimensão que ele ia logo depois da sua desencarnação. Aí depois ele diz, se eu não for, o Consolador não virá a vós. Era possível ele não desencarnar nunca? Não, porque ele estava encarnado num corpo comum, normal, como todo mundo. Hã? Por que ele diz aqui que, não, que vos convém que eu vá, porque se eu não for, o Consolador não virá a vós? Porque ele próprio que estaria coordenando a vinda do Consolador, né? E a questão também do Consolador interno. Não tem a ver com o que nós estudamos agora há pouco? Então, é o Consolador dentro de nós também. A coordenação dele do Consolador Prometido e o Consolador dentro de nós. E aí ele fala, quando ele vier, convencerá o mundo do pecado e da justiça e do juízo. Aqui só com a ajuda do mentor Honório para a gente entender. Então vamos lá. Aí ele vai falando a relação do pecado porque não crê em mim. Então, de que ele falou aqui? Vamos lá para a exegese. O grande pecado da alma é o movimento da criatura em contrariar constantemente as leis do Criador. Jesus nos trouxe a verdade e até hoje a maioria não acredita de fato nessa verdade. Faz sentido isso, gente? Plenamente, né? A grande maioria até dos próprios cristãos vive um cristianismo sem o Cristo. Né? A maioria deles, com raras exceções, vivem verdadeiramente as verdades do Cristo dentro de si. Então é o grande pecado da alma. Agindo contrário à lei do amor, uma das leis é essa, mas não é só a lei do amor. Todas as leis, porque todas elas se somam. Inclusive a própria lei de liberdade, por exemplo. A pessoa que se culpa, ela quer caçar a lei de liberdade para ela mesma. Porque ela não admite que ela possa errar. E aí todas as vezes que ela erra, ela quer caçar a lei de liberdade que ela tem de aprender com seus erros e aprender com os acertos. Não deixa de ser um processo de desamor, né? De contrariar a lei do amor. Mas a lei de liberdade está em conjunto. Então não dá para separar as leis divinas. São todas, se somam, e as virtudes que nós somos convidados a desenvolver para praticar essas leis, também elas se somam. Jesus diz que o Consolador virá para convencer em respeito ao pecado, isto é, esclarecer sobre o quanto a criatura está contrariando as leis divinas na própria intimidade e nem se dá conta disso. Pecado significa o errar o alvo. Então a criatura, de modo geral, está errando o alvo. Qual é o alvo? Trabalhar em si as leis divinas. A maioria distancia-se delas. Então esse... É, quando ele diz que o Consolador virá convencer a respeito do pecado, qual é o sentido disso? O esclarecimento que a doutrina espírita traz sobre o quê? Sobre as leis divinas. Então, o esclarecimento que a doutrina espírita nos traz sobre as leis divinas não tem como alegar ignorância. Tem? Não, mas eu não sabia. Está muito claro. Só para aqueles que não querem saber a verdade aí, essas ainda estão num processo de rebeldia com elas mesmas. Mas ela vem para esclarecer tudo. E para que, a partir desse esclarecimento, o que que aconteça? O que que acontece? Ele fica para sempre conosco. Nós acabamos de ver agora há pouco, o Consolador fica para sempre conosco dentro de nós. Se você se torna uma pessoa esclarecida, você vai voltar para trás? Vai retrogradar? Ninguém retrograda. Então fica para sempre conosco. A criatura que está focada no egoísmo e no orgulho acredita que está direcionada para o certo, mas de fato erra o alvo, contrariando as leis divinas na sua intenção e não em realidade. pois não é possível derrogar essas leis. Então ninguém derroga as leis porque não concorda com elas. Mas a pessoa, naquele momento, ela se insurge contra a lei, num processo de rebeldia. E aí o que vai gerar para elas?
1: Sofrimento.
0: É o sofrimento que vai fazer com que elas acertem o alvo. No que respeita à justiça, porque me vou para meu pai e não mais me vereis. Alguém quer arriscar a exegese desse aqui? Vejamos, vamos ver o que o mentor Honório, antes de a gente ficar adivinhando, vamos ver o que ele diz aqui. Toda a compreensão de justiça humana nos dias atuais está focada na ideia do julgamento, da condenação e da punição, porque ainda estamos afeitos à lei de talião do passado, resultante do pensamento da justiça cobrança ao invés da justiça misericórdia. A justiça de Deus é de misericórdia, e a justiça humana é feita do olho por olho, dente por dente, julgamento, condenação e punição, pura e simplesmente, sem adentrar nas razões pelas quais a criatura errou. Agora continuemos aqui, tem mais coisa. O Consolador é aquele que chega para nós dar a noção de que as leis de reparação, de justiça, amor e caridade, de misericórdia, são os instrumentos para realmente fazer com que todas as coisas na terra sejam justas. Então, todos nós, sem exceção, vamos ser convidados a reparar todo o erro praticado. Mas a lei de reparação está intimamente associada à lei de justiça, amor e caridade, que, por sua vez, está associada à lei de misericórdia, suavizando o máximo possível o sofrimento da criatura. Se ela pratica algo, causa, que vai gerar como efeito um sofrimento, a lei de misericórdia manda que esse sofrimento seja o menor possível. É assim que funciona com a espécie humana, gente? Exatamente o contrário, né? Nós ainda, quando mais sofrer, mais as pessoas acham bom, né? Ao contrário, não tem mínima misericórdia. Então a lei sempre é de reparação, porque o perdão divino, ele existe enquanto reparação do erro, nunca anulação daquilo que ocorreu. Sim, aos poucos a humanidade vai se encaminhando em direção à lei divina. Antigamente cortava-se língua das pessoas, mão das pessoas. Nos países islâmicos isso ainda existe. Era a pena de talião, pura e simplesmente. Se usou mal a boca, vai lá e corta a língua, ele nunca mais fala. Se fosse fazer isso hoje, só ia ter gente muda por aí. A quantidade de mudo sem língua por aí ia ser muito. Acreditaríamos que as criaturas em dor e em sofrimento passariam pela justiça de Deus apenas pela ideia do castigo? Jamais. O Consolador vem dizer que tudo tem um sentido e que estamos em processo transitório na Terra e que a lei de justiça é feita em conjunto com a lei de amor. Bonito isso, né? Então, jamais essa ideia de castigo, de que Deus pune, não tem nada a ver com o divino. E isso é uma das grandes funções do Consolador. Cada vez mais esclarecer as criaturas de que a lei de justiça sempre vai se cumprir, mas sempre associada à lei de amor e também, claro, à lei de caridade. É aí que a questão do amor cobrir uma multidão de pescados, sim. Porque a partir do momento que a criatura se direciona ao amor, o erro, que é o desamor, ele deixa de fazer sentido. O Consolador veio dar as provas necessárias pelas evidências intelectuais e morais para que a criatura perceba que a sua destinação é o bom, o nobre, o que edifica, sempre levando em consideração as suas conquistas, as suas potenciais capacidades de se erguer, para que ela possa se conectar com as necessidades mais profundas, descobrindo-se um espírito imortal em evolução. Então esse é o grande papel do Consolador, de nos ensinar essa noção do bom, do belo, do nobre, do edificante. E a partir do momento que nós percebemos essa realidade, em vez de nós ficarmos curvados sobre a culpa, nós nos elevamos, nos reerguemos diante da vida. É para isso que a doutrina veio no tríplice aspecto, ciência, filosofia e religião, sim, porque abrange todas as áreas do conhecimento humano, fazendo com que o ser humano evolua de uma maneira una, em todos os aspectos, não apenas no religioso. Porque é uma ideia equivocada de que o espiritual, o divino, só tem a ver com o aspecto religioso. E não é. Tem a ver com o ser na sua integralidade, em todas as situações. Cumprir a justiça do ponto de vista profundo não significa nos preocuparmos em ser amados, porquanto o Senhor da vida nos ama, mas a lei de justiça se cumpre quando nos ocupamos em amar. Porque quando nos ocupamos em amar, estamos exercitando a lei de justiça para termos o direito à felicidade, praticando o dever de amar para ser feliz. Então, o que é mais justo? A justiça tem a ver com os nossos direitos e deveres. O nosso maior direito é sermos felizes. Ao mesmo tempo, é o nosso maior dever sermos felizes. Como que se faz jus ao direito? A partir da lei de amor, em que nós amamos a nós mesmos e amamos ao próximo como a nós mesmos. Aí a felicidade gradualmente vai sendo conquistada, vai sendo cultivada por nós. Então, no primeiro momento da criatura que crê em Deus, mas ainda está num processo de sono, o que ela quer de Deus?
1: Ser amada.
0: Ser amada, ser protegida, que Deus só mande para ela experiências de estímulo, que Deus nunca mande para ela experiências de desafio, né? Só coisas agradáveis, que tudo saia muito bem. E ela vai fazer promessas, ela vai fazer isso, vai fazer aquilo para barganhar com Deus, para que ela fique ali protegidinha, tudo muito bonitinho, tudo muito perfeito, né? Então, até que haja aquele dia, como nós vimos aqui, que a pessoa desperta a consciência para a vertical da vida, é essa visão que nós temos de Deus. Preocupação de sermos amados e protegidos por Ele. Enquanto que, a partir do momento que nós despertamos a consciência para a lei de amor, justiça e caridade, nós vamos entrar no movimento de amar e não de sermos amados. O movimento de ser amado na satisfação dos nossos caprichos, exatamente, num movimento egóico. Porque é um movimento egóico de ser amado. Por isso o movimento da barganha. Não, eu vou fazer isso aqui para Deus, como se Deus precisasse de alguma coisa de nós, para que Ele me pague fazendo tudo o que eu quero. Esse movimento totalmente egóico. Como ele diz, o Senhor da vida nos ama, mas somos convidados a nos ocupar em amar. Porque o amor de Deus é instinto para todos nós. Nós é que devemos nos ocupar em amar, porque é essa a lei da vida. E é só amando que nós vamos ser felizes. Portanto, o grande papel do Consolador no que respeita à justiça é se reportar à grande necessidade do espírito imortal, que é amar. Pois amados todos somos pelo Criador da vida. Então nós já somos amados. O que nos cabe? Amar. Por isso que o maior mandamento que ele vem falando, ele vem criando todo um raciocínio. Então nossa função é cumprir esse maior mandamento, que é mandamento que significa mesmo, gente, no nível profundo, exercício. Não é uma ordem, uma obrigatoriedade, mas um exercício que nós vamos fazer diariamente. No que respeita ao juízo, porque já está julgado o príncipe deste mundo. Isso aqui é mais difícil ainda de interpretar do que os outros. No que respeita ao juízo, porque está julgado o príncipe deste mundo. O que ele está querendo dizer aqui? Jesus fala de uma forma tão profunda que nos remete a uma questão fundamental. Por que está julgado o príncipe deste mundo? Neste momento, ele coloca-se na posição do governador cósmico, o governador do planeta, o príncipe do mundo. Então, ele está falando dele aí, né? Do príncipe do mundo, o espírito mais puro que Deus nos colocou para nos servir de modelo e guia. A palavra julgado não está na concepção como a entendemos hoje. Essa frase, em uma conotação psicológica, transpessoal, consciencial, tem um sentido de estabelecimento da verdade que Jesus, o nosso Mestre, veio trazer. Ou seja, a verdade já foi estabelecida. Nós a conhecemos, já sabemos de sua existência, e deu seu significado para toda a humanidade. Antes, Jesus era apenas um anúncio dos profetas da antiga Israel. Mas agora, toda a verdade é conhecida e o Consolador vem para que essa verdade seja relembrada. Então, deu para entender o que é julgado? Então, é julgado não no sentido do julgamento que nós conhecemos hoje, mas julgado de estabelecido. Então, toda a verdade já está estabelecida. Ele trouxe todas as leis divinas, estão lá de uma maneira metafórica. O Consolador vem para quê? Para que essa verdade seja relembrada e explicitada. Aquilo que era alegórico deixa de ser alegórico para ficar mais claro, para que ninguém preteste ignorância da verdade. Ainda tenho muito que vos dizer, mas vós não podeis suportar agora. Isso tem a ver com o quê? Com a verdade. Porque se ele dissesse toda a verdade, sem alegorias naquele momento, o que, que aconteceria? Não compreenderíamos e ficaria relegado ao abandono. As palavras dele, e praticamente nós não teríamos aquilo que temos hoje. Como as pessoas não entendiam, elas continuavam repetindo. E escreveram, e repetiram, e foram repetindo. O próprio evangelho seria adulterado totalmente. Partes dele foi adulterada, mesmo sendo alegórico. Então, nós não teríamos as palavras de Jesus hoje, se ele tivesse dito toda a verdade. Havia necessidade da maturidade psicológica do ser para o entendimento de toda a verdade. Mesmo no século XIX, os benfeitores também dosaram muito da verdade, porque também não havia muito da maturidade que depois, no século XX, mais amadurecidos, a verdade foi explicitada. E hoje, no século XXI, por que os benfeitores só estão trabalhando como fazer agora? Será que eles não sabiam como fazer no século XIX? Sabiam. Só que nós não entenderíamos sem entender profundamente o que e por que, não se busca o como. Então foi a fase do que e do porquê, século XIX e século XX. E o século XXI vai ser o grande século do como. Como realizar tudo isso em nossas vidas. Como trazer para dentro do nosso coração, para que nos transformemos. Porque senão nós vamos ficar com mais uma religião apartada da nossa realidade diária. Mas quando vier aquele Espírito de verdade, ele vos guiará em toda a verdade, porque não falará de si mesmo, mas dirá tudo o que tiver ouvido e vos anunciará o que há de vir. E o que, que há de vir, gente? A transformação moral da humanidade, gente. Né? A Terra vai se transformar em planeta de regeneração de fora para dentro? Não é de dentro? O que, que é regeneração? Não é a modificação ampla dentro de nós? Então é isso que há de vir. O Consolador, ele é o marco do início da transição planetária de planeta de expiações e provas para mundo de regeneração. Quando o Consolador veio, em 1859, alcançamos um nível de maturidade que estaremos neste século concluindo esse início do amadurecimento para a regeneração. E a regeneração nada mais é do que a transformação moral da humanidade. Por isso que é o grande século do como, esse aqui. O que o mentor Honori tem nos ensinado, né? É o como agir para nos transformarmos em pessoas melhores. Por isso que ele diz aqui, aquele Espírito de verdade, ele vos guiará em toda a verdade. É diferente do dizer toda a verdade. Guiar. Como que se guia sem colocar como dar um passo de cada vez? Dá para entender isso, gente? Porque não falará de si mesmo. Trará novamente as palavras que pertencem a quem? Ao Pai, né? Ao Deus. Porque trará as leis de Deus, mas dirá tudo o que tiver ouvido e vos anunciará, hará o que há de vir. Todo o processo de transformação da humanidade. Ele me glorificará porque há de receber do que é meu e vou-lo há de anunciar. O que, que ele quis dizer aqui? Da cristificação de todos nós? Exatamente. Porque o que, que é a transformação moral? A transformação moral é transformarmos-nos cada vez mais em espíritos bons, né? Sair da escala inferior, da escala dos espíritos neutros, para ir para a escala dos bons espíritos. Somente os bons espíritos que herdarão a terra. Não é o que ele disse? Bem-aventurados os brandos e os pacíficos, porque eles herdarão a terra. E é isso que ele veio para anunciar, que o Consolador veio para anunciar, essa fase de transformação da humanidade. Basta estudar as obras básicas, principalmente o livro A Gênese, de Allan Kardec, que nós vamos entender bem isso. O nosso livro Terra, o Mundo, Degeneração e Você, nós fizemos todo um estudo exatamente desde o Consolador até os nossos dias, o que está acontecendo no aspecto moral e o que todos nós somos convidados a desenvolver. Voltando aqui na questão da tríade, que virtudes nós podemos acrescentar àquelas que nós já estudamos? Esses versículos nos remetem a que virtudes? Quando nós refletimos sobre ele em nossas vidas, que virtudes nós estamos sendo convidados a trabalhar? Para que nós possamos estar em sintonia com o Consolador, doutrina espírita, com o Consolador dentro de nós. Qual é a grande virtude a ser trabalhada, gente? o amor, a justiça e caridade, que tem a ver com quais virtudes? Quando nós estamos no movimento na horizontal da vida, que movimento é esse? Auto-engano, né? Quando nós entramos na vertical da vida, fidelidade consciencial, né? Fidelidade à nossa consciência para direcionarmos no amor, na justiça e na caridade. Sem fidelidade consciencial é possível fazer despertar o Cristo interno, consolador em nós? Então, é exatamente essas as grandes virtudes a serem desenvolvidas. Então, vamos fechar os olhos, fazer a nossa avaliação. Entre em contato com você mesmo em essência, buscando sentir o conteúdo estudado neste encontro. O que você entendeu do conteúdo que se aplique à sua vida?

conteúdo estudado mudou a forma como você sente a presença de Jesus em sua vida? Caso positivo, que mudança foi essa?

neste encontro, refletimos sobre a importância e o significado do Consolador em nossas vidas, sobre a necessidade de desenvolver a fidelidade consciencial para sintonizarmos com a lei de amor, justiça e caridade, internalizando as virtudes do amor, da justiça e da caridade em nós, para utilizarmos bem o Consolador Doutrina Espírita e trazermos o Consolador para sempre conosco em nossa intimidade. Busque sentir a possibilidade de desenvolver essas virtudes. Como você sente essa possibilidade em sua vida? Como é realizar esses esforços para você?

Você compreendeu a necessidade de fazer esforços para modelar Jesus, tornando o seu caminho para a verdade e para a vida, construindo o reino de Deus dentro de si.

Como você sente a sua vida aplicando o conteúdo estudado? Ele pode melhorar a sua vida em sua busca de autotransformação e nas suas atividades na prática do bem.

Você compreendeu a necessidade de fazer esforços cada vez maiores para modelar Jesus, tornando o seu caminho para a verdade e a vida cada vez mais

Sinta-se agora um espírito imortal que traz em si mesmo a determinação divina de evoluir até a perfeição relativa pelo conhecimento pleno e cumprimento das leis divinas, pela prática das virtudes e pela busca da unidade com Deus. Mergulhe profundamente nessa verdade espiritual. Sinta, veja-se, desenvolvendo todas as virtudes essenciais da vida ao longo do tempo, desenvolvendo o poder real em si mesmo, sentindo a presença amorosa de Jesus em sua vida.

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1: Bom, meus irmãos, nós estamos aqui juntos, né, para nós darmos aí continuidade, darmos prosseguimento ao estudo do Livro dos Espíritos, na sua segunda parte. É o capítulo 8, que trata da emancipação da alma, e nós vamos estar restritos hoje às questões 413 até a questão 415, onde nós temos como subtítulo Visitas Espirituais entre as Pessoas Vivas. Então, nós vamos assim entender como é que Kardec, né, ele chega até essa questão, essa curiosidade a respeito dessa convivência entre as pessoas que estão no corpo físico. Ele, nesse capítulo, o que, que Kardec faz nesse nesta segunda parte, né? Ele vem apresentar várias situações possíveis de interação do elemento espiritual, que é o espírito, que foi revelado lá na primeira parte do Livro dos Espíritos, entre os dois mundos, tanto o mundo físico quanto o mundo espiritual. Aí, no primeiro capítulo dessa segunda parte, ele vai falar do espírito. No segundo, ele vai falar de uma possibilidade de interação, que é a passagem do espírito para o mundo corporal. No terceiro, ele fala da passagem do espírito para o mundo espiritual. No quarto capítulo, aí nessa segunda parte, ele fala da necessidade da reencarnação, dá prosseguimento no quinto falando da reencarnação, né, em si, mostrando que não é algo novo apresentado pela doutrina espírita, que sempre existiu, né, na história da humanidade. No sexto, ele vem falando ali dos detalhes de como o espírito vive no plano espiritual. No sétimo, ele vai dando prosseguimento ao seu raciocínio, falando da vida do espírito no corpo. E agora, neste oitavo capítulo, ele vai falar justamente quando o espírito está no corpo, como é que ele é capaz de interagir com o mundo espiritual. Ele começa, né, nas questões anteriores, a questão 413, a partir da questão 400, falando sobre o sono e os sonhos, ou seja, dessa possibilidade de vivência no mundo espiritual. E na questão 413, começa lá a trabalhar a situação, se vem perguntando aos espíritos, né? Se nós podemos, enquanto encarnados, nos visitar durante o sono e se essas visitas são úteis. Mais adiante, que é um estudo posterior, ele vem perguntando se essa visita pode ser provocada, se a gente pode se reunir em grupos, né? Se mesmo estando encarnado, nós podemos saber da vida de outra pessoa, sobre outra pessoa. Então, vamos lá. Na questão 413, Kardec vem perguntando aos espíritos exatamente assim. Do princípio da emancipação da alma durante o sono, parece que resulta que temos dupla existência simultânea, a do corpo, que nos dá a vida de relação exterior, e a da alma, que nos dá a vida de relação oculta. Isso aí é exato? Quer dizer, Kardec quer saber se existem duas vidas, duas existências do espírito, uma que ele está no corpo e outra que é da alma, né? E até a gente aqui lembrar que quando Kardec utiliza a expressão alma, ele está se referindo ao espírito encarnado, né? Então, o que, que os espíritos respondem a Kardec? Olha só, não é bem assim, não. Não é bem assim que funciona. Nós podemos substituir essa palavra existência pela palavra fases, etapas. São duas etapas, são dois momentos dentro de uma mesma existência que o espírito tem. E por que isso? Porque o homem não vive duplamente. Ele não está lá vivendo, pá, estou vivendo ali no mundo espiritual. Ah, agora estou vivendo aqui. Não, ele vai vivendo simultaneamente essa existência, momentos A, em que está no estado de vigília, totalmente ligado, totalmente focado nas questões materiais, e momentos A, em que ele tem a possibilidade de se desvincular, e aí vai depender do foco da atenção, do grau de entendimento, do patamar evolutivo de cada um de nós, e nos desfocarmos mais desse mundo material e aproveitarmos a nossa estadia lá no mundo espiritual. Durante o nosso sono, né? Quando a gente dorme, a gente tem essa possibilidade. Mas, como nós vimos aí nas questões anteriores, não necessariamente muitos de nós aproveitemos essa possibilidade. Muitos de nós, quando vamos dormir, ficamos ali ao lado do corpo, por falta de entendimento, ou até por questões orgânicas mesmo, né? O nosso corpo físico, às vezes a nossa alimentação é muito pesada, e fica difícil a gente se afastar do corpo, estando lá com o estômago muito pesado, porque o corpo se ressente, o perispírito registra, o espírito sente, né? E então, vai depender também da nossa, do nosso entendimento em aproveitar essa vida espiritual. Mas ela é possível, ela é possível. Ora, se a vida do espírito imortal, ela é única, e a gente pode interagir com ela de várias maneiras, né? Então, a gente vai concluindo que, enquanto encarnado, a gente pode estar no nosso plano espiritual sem se desligar do corpo físico. Aí a gente lembra as revelações trazidas por André Luiz, né? Uma delas é em relação a esse cordão que nos liga ao corpo físico, né? Que o nosso perispírito está ligado ao corpo físico, que é o cordão de prata. Ele usa o termo cordão de prata, que nada mais é que um cordão fluídico, que pela maneira como ele se apresenta a André Luiz, ele chama de cordão de prata. Então, nós não estamos assim desligados, porque quando a gente se desliga, existe o fenômeno da morte do corpo físico. Não é o que acontece na emancipação da alma, quando nós aprendemos a aproveitar essa possibilidade. E aí, nós temos uma página do Espírito Baltazar, que Baltazar, ele sinaliza, né? Assim, a gente lembrando, Baltazar é um dos dirigentes espirituais da Casa de Leon Denis. E ele fala aqui sobre a comunicação pelo pensamento. Ou seja, nós, enquanto espíritos, encarnados ou desencarnados, nós pensamos. E essa comunicação que nós mantemos com o outro companheiro, encarnado ou desencarnado, é através do nosso pensamento. Então, muitas das vezes a gente vai, né? Vai dormir. Quando dormimos, conseguimos desdobrar, porque o desdobramento é quando a gente consegue se afastar do corpo, né? E entrar lá em comunhão com esse plano espiritual. E pensamos nas pessoas que gostaríamos de estar juntos, né? Pensamos nos companheiros que gostaríamos de visitar, né? E aí a gente acaba se encontrando com essa pessoa, né? Inclusive, na questão 415, a gente pulando a 414, Kardec, de uma certa forma, ele pergunta aos espíritos, porque aí como ele está trabalhando a questão do sono, e o sono, a gente, de uma maneira geral, é durante o nosso descanso, né, na parte da noite, ele coloca qual seria a utilidade dessas visitas noturnas. Porque ele perguntou antes se a gente lembra das coisas. Então, ele falou assim, já a gente quase não vai lembrar de nada, qual é a utilidade, né? E aí os espíritos são bem categóricos, que eles dizem para nós assim, olha só, mas vai ficar a intuição, vai ficar a intuição. Então, mesmo que a gente durma, né, se afaste do corpo físico, claro, um afastamento dentro de um limite, senão a gente não vai pensar que a gente vai por aí a vida toda sem nenhuma condução, não, né, uma orientação. E a gente não lembre, houve ali um encontro, houve ali uma conversa, né? Inclusive, que é o que está lá na questão 414, ele pergunta se duas pessoas podem se conhecer e podem visitar-se durante o sono. E eles, os espíritos, até dizem sim, e às vezes a gente até acha que não conhece, mas conhece. Conhece de uma outra existência, né? Conhece de uma outra época, ou pode conhecer naquele momento, enquanto espírito desdobrado, né? Enquanto estarmos lá no plano espiritual. E isso até chama a nossa atenção, né? Então, nós vamos continuar falando sobre isso daqui a pouquinho, após o nosso intervalo, né? Sobre essas visitas espirituais que existem entre as pessoas vivas, ok?
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2: Continuando então com o nosso tema, desencarne de crianças em terra e idade, a sorte das crianças, né, após a morte, e esse desencarne ainda ser muito cedo, Kardec vai continuando perguntando aos espíritos, e na 129 ele vem fazendo uma pergunta assim, importantíssima nesse sentido. Ele questiona: por que a vida é frequentemente interrompida na infância? Por que, né, tantas crianças desencarnam? Tantos espíritos desencarnam ainda nesse estágio de infantil, ainda como crianças novinhas? Essa é uma questão que realmente

Então, a resposta dada pelos espíritos. A duração da vida da criança pode ser, para o espírito que nela está encarnado, o complemento de uma existência interrompida antes do termo desejado. E sua morte é frequentemente uma prova ou uma expiação para os pais. Então, veja só que claro, né? Como que essa doutrina traz para nós todas essas informações e aí a gente vai mudando os nossos pensamentos. Vamos nos libertando com o conhecimento, como nos ensinou Jesus. Nessa resposta, então, nessa situação do desencarne cedo das crianças, os espíritos apresentaram aqui duas situações. Uma, a primeira, né, como complemento de uma existência interrompida. Em muitos casos, uma existência foi parada, foi cortada, ou seja, a criatura desencarna antes do tempo previsto. E aí pode ser por várias causas esse interrompimento. E a mais comum que a gente conhece é o suicídio. Mas existem várias situações com que a pessoa desencarna antes do tempo que ela tinha planejado para estar aqui encarnado. O que ficamos devendo é preciso completar. E esse complemento, como vai ser feito? Numa nova encarnação. Então, reiniciamos esta nova existência e continuamos nossa caminhada evolutiva passando pelas provas. Não devemos, então, reclamar nem sofrer com a saída da vida corpórea de tão cedo pelas crianças. Tudo está dentro da lei de Deus. Tudo tem uma razão de ser. Tudo tem um objetivo. E esse caso, esse primeiro ponto que os espíritos colocaram aqui para Kardec, acontece muito, né? No fato de um suicídio, no fato de um acidente, várias situações nós vamos ver. Então o espírito vem. Quanto tempo faltava para ele desencarnar? 2 anos? 3 anos? Então ele vem numa próxima existência completar esses 2, 3 anos que faltavam. E depois vem numa nova reencarnação, dando continuidade ao seu aprendizado. O segundo fato, né, a segunda hipótese que os espíritos colocaram, é que também aquela situação desse desencarne prematuro ser uma prova para os pais. Como dizem os espíritos, na maioria dos casos, é uma prova para os pais. Várias razões também para essa situação. As idades em que os espíritos desencarnam são diversas e sempre de acordo com a necessidade de aprendizado de cada um. Então, é necessário, muitas das vezes, que aquele filho desencarne cedo para passar uma lição, passar um ensinamento, só veio com aquele objetivo para aqueles pais. Por alguma razão, e N razão, nós vamos encontrar na literatura espírita mesmo, nós temos vários casos nos relatando situações como essas, né? Então, está aí a doutrina nos esclarecendo a respeito. Deus sabe de tudo o que acontece no universo e sabe melhor do que nós o que nós precisamos aprender para sermos os homens de bem, para sermos espíritos puros. Não existe injustiça no mundo, e disso a gente tem que ter certeza. Tudo tem uma razão de ser, tudo tem uma explicação. Daí a importância de termos esse conhecimento, para que a gente não faça, não cometa a injustiça de fazer comentários errados a respeito das leis de Deus. As leis de Deus são perfeitas. E ainda nessa questão, na 199, Kardec ainda vai questionar a respeito do que ocorre ao espírito de uma criança que morre em tenra idade. O que que acontece? Morreu cedo, morreu com meses, com poucos anos. O que que vai acontecer com essa criança? E a resposta foi pequena dos espíritos. Recomeça uma nova existência.

0: é o que ele tem que fazer. Cumpriu a sua missão naquela ali, foi pouquinho tempo, por uma razão qualquer que tenha sido, um ano, 2 anos, 3 anos, o tempo que foi necessário para ele completar ali a existência de uma vida anterior, ou para servir de prova para os pais, como nós já falamos, e ele volta, então, para continuar na sua jornada evolutiva em busca da perfeição. É a lei agindo em nosso benefício. É Deus nos dando as oportunidades necessárias, quantas vezes forem preciso, para que possamos realizar esta nossa caminhada, aprendendo tudo para assim chegarmos lá à perfeição, que é o destino que ele traçou para todos nós. E ainda aqui nós temos um esclarecimento importante, um comentário que Kardec faz a respeito dessa situação, né, das crianças após a morte. E ele completa para nós: se o homem tivesse uma única existência, e se após essa existência sua sorte futura fosse fixada pela eternidade, qual seria o mérito da metade da espécie humana que morre em tenra idade, para gozar, sem esforços, da felicidade eterna, e com que direito se acharia isenta das condições frequentemente tão duras impostas à outra metade? Tal ordem de coisas não estaria de acordo com a justiça de Deus. Pela reencarnação, a igualdade é para todos. O futuro pertence a todos, sem exceção e sem favoritismo para ninguém. Os que chegam por último não podem queixar-se, senão de si mesmos. O homem deve ter o mérito de seus atos, como tem deles a responsabilidade. Aliás, não é racional considerar a infância como um estado normal de inocência. Não se vê em crianças dotadas dos piores instintos numa idade em que a educação não pôde ainda exercer sua influência? E algumas delas, que parecem trazer de berço a astúcia, a falsidade, a perfídia, o próprio instinto do roubo ou do assassínio, e isto, não obstante os bons exemplos de que estão cercadas, a lei civil as absolve de seus crimes, porque diz que eles agiram sem discernimento. E tem razão, porque, com efeito, elas agem mais instintiva do que deliberadamente. Porém, de onde provêm esses instintos tão diferentes em crianças da mesma idade, educadas nas mesmas condições e submetidas às mesmas influências? De onde vem essa perversidade precoce, se não da inferioridade do espírito, visto que a educação não promoveu isto? Os que são viciosos é porque seu espírito progrediu menos, e então experimentam as consequências, não de seus atos infantis, mas dos de suas existências anteriores. É assim. A lei é a mesma para todos, e a justiça de Deus atinge todo mundo.
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6: Queridos companheiros, vamos agora estudar um pouquinho, né? Precisamos estudar tanto. Vamos estudar ainda o capítulo 6. Estamos estudando o capítulo 6, o Cristo Consolador, é belíssimo esse capítulo, como todos os capítulos do Evangelho. É, e hoje nós vamos estudar um pouquinho sobre os itens 7 e 8, que falam para nós da vinda do Espírito de Verdade. São instruções dos Espíritos, né? Item 7 e 8, é Espírito de Verdade, né? Que fala para nós nesse capítulo aqui, nessas instruções dos Espíritos. Vamos refletir um pouquinho sobre um texto muito interessante que existe no livro A Contos e Apólogos do Espírito Irmão X, né, psicografia do nosso querido Francisco Cândido Xavier. Conta-nos, Irmão X, o seguinte, que em Jerusalém havia uma mulher muito bonita, muito bem vestida, que encontrou-se com um belo nazareno e ela se sentiu assim muito atraída por ele, né? Uma simpatia, na verdade, muito mais do que simpatia, ela se sentiu invadida por uma paixão, uma visível paixão. Então ela chegou-se junto a este nazareno e falou para ele o seguinte: jovem, eu tenho felicidade ao teu dispor em minha loja de essências finas. E aí ela o convida, né, para ir até lá, diz que os peregrinos cansados sempre vão até lá e que ela os reconforta. E ela diz: eu vou te dar leito macio, vou te dar tapetes dourados, vinho, vou te acariciar a fronte, vou te curar da viagem, do cansaço da viagem longa. Mas como esse nazareno nada respondesse, ela insistiu: ué, por que não respondes? E diz uma frase para ele, vamos guardar bem esta frase. Ela diz para ele o seguinte: descobri em teus olhos diferente chama, e assim procedo por amar-te. Seria amor? Aí nós vamos abrir um parênteses aqui para perguntar, né? Se isso seria amor, será que nós podemos chamar de amor a uma paixão ardente? É bom que nós reflitamos em relação a isso. Mas ele disse para ela que realmente não iria com ela. E ela não gostou, né? Ela ficou aborrecida. Ele disse: depois, quem sabe? O nazareno falou. E ela saiu muito aborrecida, se sentindo desprezada. E após mais ou menos uns 2 anos, quando Jesus levantava paralíticos ao pé do tanque de Betesda, eis que aparece uma senhora bem idosa e pede que esse companheiro, que esse nazareno, ele a acompanhe, porque há uma pessoa necessitando muito de ajuda, uma pessoa muito infeliz. E então, Jesus a seguiu e entrou num local assim, deprimente, um verdadeiro pardieiro, e encontra lá um corpo totalmente chagado, exalando mau cheiro, e essa criatura gemia porque sentia muitas dores, né? E quem era essa criatura? Era exatamente a dona da loja de essências finas. E aí, Jesus viu aquele corpo, né, ali, cheio de úlceras, a pele enegrecida, que na verdade era uma sombra leprosa de que ninguém ousava se aproximar. E quando essa companheira o fitou, ela o reconheceu. Quando ela fitou Jesus, né? Que percebeu que era aquele jovem que a atraíra. E ela então, com muito esforço, né? Porque Jesus, logicamente, sentindo assim uma intraduzível compaixão, estendeu-lhe os braços, né? E disse para ela: vem a mim, tu que sofres. Na casa de meu pai nunca se extingue a esperança. Com certeza, né? Porque somos todos filhos de Deus, que o tempo há de renovar, como diz Joana de Ângeles. E ela, então, ela não conseguia nem mover os dedos de tanta dor, sentia muitas dores. E Jesus, então, sentindo todo aquele amor, né, aquela compaixão, ele se ajoelha, né, fraternalmente e a acolhe em seu regaço. E ela, então, reuniu assim todas as suas forças, porque ela estava muito fraca, né, e pergunta para Jesus: tu, o Messias Nazareno, o profeta que cura, reanima e alivia, que vieste fazer junto de mulher tão miserável quanto eu? E Jesus, então, responde a ela: agora venho satisfazer teus apelos. E lembrando das palavras dele, diz: descubra em teus olhos diferente chama, e assim procedo por amar-te. Falando, né, as mesmas palavras, né, aquela mesma frase que ela pronunciou, né? Então, Jesus, né, o próprio amor, ele agora podia atender aos apelos dela. Por quê? Porque ela estava na mesma sintonia, numa outra sintonia diferente daquele primeiro momento, né? Então, queridos companheiros, nós vemos, né, o quanto é importante nós nos voltarmos, né, para Jesus, né? Com certeza. Jesus é o mestre, Jesus é o exemplo. E no item 7, aqui no item 7, o Espírito de Verdade nos diz o seguinte, né? Essa pléiade de espíritos crísticos, né, que formam, se assinam como Espírito de Verdade: eu sou o grande médico das almas e venho trazer o remédio que deve curar-vos. Os fracos, os sofredores e os enfermos são meus filhos prediletos e venho salvá-los. Vinde, pois, a mim, vós que sofreis e que estáis sobrecarregados, e sereis consolados e aliviados. Não procureis a força e a consolação em outro lugar, porquanto o mundo é incapaz de proporcioná-las, né? De proporcionar a força e a consolação. Então, e Jesus, porque Jesus diz para nós que o reino de Deus, ele não está aqui, não está ali, nem está acolá, ele está dentro de nós, com certeza. Então não adianta nós buscarmos paz, né? Nós falamos tanto em paz, né? Ah, porque a paz está dentro de nós, né? Não adianta a gente querer buscar a paz, a consolação e as forças nos prazeres do mundo. Porque nós vamos encontrar, podemos até encontrar isso, mas momentaneamente. Momentaneamente, com toda certeza. E aí, muitas vezes, a gente tem um problema familiar, um problema afetivo, às vezes mesmo a perda de um ente querido, e a gente diz: ah, eu não posso mais ficar aqui porque eu preciso de paz. Aí vai buscar em outro lugar, quer buscar fazer uma viagem, tudo bem, mas na verdade, esse não é o remédio. A gente não vai encontrar o remédio porque o problema vai junto, né, na viagem. Então, qual é o remédio? Qual é o remédio para paz, para força, para consolação, né? Na verdade, os Espíritos falam para nós, o Espírito de Verdade fala para nós aqui, porque Jesus faz um apelo, né? Ele diz: vinde a mim, todos vós que estáis aflitos e sobrecarregados. Mas nós não atendemos um apelo. E ele fala, né? O Espírito de Verdade fala: Deus faz um supremo apelo aos vossos corações por meio do Espiritismo. Escutai-me, né? E essa questão, qual é esse apelo? Qual é esse apelo que Jesus faz para nós? Ele diz o seguinte: que a impiedade, né? A mentira, o erro, a incredulidade sejam extirpados de vossas almas doloridas. Ele fala isso para nós, né? Porque, na verdade, tudo isso, né, são sentimentos negativos que a gente pode resumir como orgulho e egoísmo. Né, todos esses sentimentos negativos. Ele diz, são monstros que se saciam com vosso sangue mais puro e que vos provocam chagas quase sempre mortais. Então, são verdadeiros venenos, né? E que alteram todo o nosso sistema imunológico. E quando nós, né, ficamos com raiva, quando nós nos aborrecemos, há uma baixa imunológica, uma baixa da nossa imunidade, e aí os problemas aparecem de imediato. E a pressão sobe, né? E é o problema da glicose também que sobe, e é o colesterol. Enfim, queridos companheiros, nós realmente precisamos nos acalmar, né? Buscar forças, sim. Que, aliás, o que Deus realmente nos dá, Ele não deixa de nos atender, é quando nós pedimos essa força, essa coragem para enfrentar as lutas. E, aliás, Vitor Hugo até fala, né, tem uma frase linda que ele diz assim, tenha coragem para as grandes tristezas da vida e paciência para as pequenas. E, ao terminar as suas tarefas, durma e tenha paz, porque Deus, nosso Pai, este está sempre acordado. Então, queridos companheiros, que eles nos abençoem. E vamos, então, para o nosso intervalo. Daqui a pouco nós voltamos. Muita paz.
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8: Olá, queridos amigos do Espiritismo.net. É com muita alegria que nós estamos aqui mais uma vez e hoje, particularmente, reunidos em torno de O Livro dos Espíritos. Aqui no capítulo 8 dessa parte segunda de O Livro dos Espíritos, que vai tratar justamente das questões do mundo espiritual. E aqui no capítulo 8, Emancipação da Alma, nós temos o item sonambulismo, que já há alguns estudos nos foi apresentado, mas que nesse momento a gente chega na pergunta 435, onde Kardec questiona assim: o sonâmbulo pode ver os outros espíritos? A maioria os vê muito bem. Isso depende do grau e da natureza de sua lucidez. Porém, algumas vezes, eles não se dão conta disto, a princípio, e os tomam por seres corpóreos. A pergunta de Kardec vem muito bem a calhar para esse momento, para essa avaliação que nós estamos fazendo no caso do sonambulismo, porque é uma dúvida recorrente. Aquele que tem a faculdade sonambúlica, ele consegue perceber os espíritos desencarnados como são? E os espíritos dizem que eles conseguem ver, mas muitas vezes os confundem com pessoas vivas, digamos assim. Então não é tão fácil fazer a distinção. Isto acontece, principalmente, àqueles que nenhum conhecimento têm do Espiritismo. Não compreendem ainda a essência dos Espíritos, o que espanta. É por isso que acreditam ser seres que estão vivos, ou ver seres que estão vivos. Então, mais uma questão importante a comentar, que é a diferença que faz o conhecimento não da doutrina dos Espíritos como um corpo filosófico somente, mas da questão da vida após a morte, da continuidade dos Espíritos após a vida do corpo físico. Então, os conhecimentos básicos da doutrina espírita são essenciais para que o Espírito desdobrado, ou seja, desligado do corpo, se perceba tal qual. Porque senão ele se confunde. E nesse caso aqui o sonâmbulo acaba interagindo com desencarnados, entendendo que os faz com encarnados, né? Ou interpretando assim. Há depois uma nota interessante de Kardec, onde ele fala assim: o mesmo efeito se produz no momento da morte, naqueles que se acreditam ainda mais vivos. Nenhuma mudança, percebendo a sua volta, os espíritos lhe parecem ter corpos semelhantes aos nossos. Assim, tomam a aparência do corpo deles por um real. Então, eles não tendo ainda condição, né? O espírito que está desencarnando, no caso, não tendo condição ainda de perceber a diferença entre o corpo espiritual, o que nós chamamos de perispírito, e o corpo orgânico, o desencarnado também não se vê desencarnado. Também não consegue se entender desencarnado, porque naquele momento ali, ele está olhando para os outros e vendo corpos que são corpos materiais, até porque o perispírito é mesmo material, mas não vem distinção nenhuma entre o corpo físico e o corpo perispiritual. E isso os confunde necessariamente. Depois nós temos a pergunta 436. O sonâmbulo que vê à distância, vê do ponto em que se acha seu corpo ou daquele em que está a sua alma? Olha a pergunta de Kardec, que parece ser instigante, né? O sonâmbulo que está enxergando, ele está vendo dali de onde seu corpo está deitado ou ele está vendo de onde ele se coloca enquanto espírito? As espíritos respondem com uma outra pergunta. Por que esta pergunta? Já que é a alma quem vê e não o corpo. Eles respondem dizendo que é meio óbvio, né? Porque, na verdade, não é o corpo que está enxergando. Se o espírito vê por um processo de clarividência dali da sua cama, onde o corpo jaz deitado, ou se ele se transportou a algum lugar e está vendo, não faz uma diferença tão grande nesse particular aqui do fenômeno sonambúlico. É importante nós fazermos uma distinção, aliás, talvez recuperando um conceito que já foi nos oferecido, explorado em estudos anteriores, que o sonâmbulo ele não é necessariamente médium sonambúlico, ou seja, há uma diferença entre o sonambulismo e mediunidade sonambúlica. Que diferença é essa? O sonambulismo, ele seria o fenômeno, ele é o fenômeno, através do qual o espírito consegue, ligado ao corpo físico, ter percepções do mundo espiritual e transmiti-la ao corpo físico. Então, no vulgar que nós entendemos do fenômeno, a pessoa está dormindo, mas ela fala, mas ela caminha, ela se relaciona. Então, o espírito está estabelecendo esse nível de relação, na verdade, fora do corpo, mas transmite essas sensações ao corpo, de modo que o corpo responde por aquilo ali. A mediunidade sonambúlica seria o momento em que esse fenômeno ele se adiciona a uma mensagem que o sonâmbulo, captada do plano espiritual, transmita ao seu próprio corpo físico. Então, digamos que o espírito desdobrado veja alguma coisa e conte pela boca do seu corpo físico aquilo que ele está vendo. Então, ele terá trazido uma mensagem, uma descrição que seja do mundo espiritual para o mundo material. Aí o sonambulismo se torna mediunidade sonambúlica. De modo que a gente pode dizer que toda mediunidade sonambúlica é precedida por sonambulismo. Mas nem todo sonambulismo vem a ser mediunidade sonambúlica. É uma distinção técnica importante de se fazer. Na pergunta 437, Kardec diz assim: já que é a alma que se transporta, como o sonâmbulo pode experimentar em seu corpo as sensações de calor ou de frio do lugar onde se encontra a sua alma, que está algumas vezes bem distante de seu corpo? É uma pergunta também prática, bastante importante, porque se o espírito é quem está efetivamente se transportando, se ele não leva o corpo físico consigo, se ele vai a uma certa distância, né, e é ele que está percebendo, vendo, ouvindo, sentindo, o que explica o fato de o corpo físico dele, às vezes, a quilômetros de distância, está tendo a percepção daquelas sensações, né? Está conseguindo capturar, digamos assim, as relações que o espírito entabula. Por que que ele não consegue viver só a vida da alma? Por que que isso comunica, né, ao corpo físico? E os espíritos respondem assim: a alma não deixou inteiramente o corpo, mantém-se sempre ligada a ele pelo elo que os une. É esse elo que é o condutor das sensações. Vamos estudar essa primeira metade da resposta. Existe um elo, que nós chamamos de perispírito, que funciona de modo mais materializado próximo ao corpo e mais sublime do lado do espírito. E esse elo transmite as sensações. Se nós voltarmos um pouquinho, lá no resumo teórico que Kardec faz em relação às sensações dos espíritos, nós veremos que, na verdade, existe toda uma questão em torno do que seja sensação. Porque a sensação, ela só se produz porque há corpo físico. Kardec escreve, inclusive, né? O corpo é o móvel da sensação. Se não houver corpo, não há sensação. Porque a palavra sensação, ela vem de sentido. E sentidos físicos, só o corpo físico tem. O espírito, não. Então, o espírito em si não sente calor, frio, fome, sede, porque ele não é material. No entanto, conforme nós estamos vendo aqui, é possível um espírito mais ou menos desligado do corpo físico reter algumas experiências no mundo espiritual e passar essas sensações ao corpo físico. E eles falam, isso acontece porque tem um elo. A alma não está completamente desligada do corpo. Tem um fio condutor que leva aquilo que está acontecendo com o espírito até o corpo e também o que está acontecendo no corpo até o espírito. Se você espetar com um alfinete a mão de um sonâmbulo, ele vai perceber aquela dor ali, ele vai sentir dor, porque o espírito está ligado. Enquanto que se você espeta em alguém que tomou uma anestesia geral, não há sensação. Por quê? Porque o espírito, desligado do corpo físico, não pôde participar do processo. A gente vai para um intervalo muito rápido e vamos voltar já com a segunda parte dessa resposta.

as nossas saudações a todos que acompanham as videoaulas da série psicológica de Joana de Ângeles. Sejam todos muito bem-vindos. Hoje vamos falar um pouco a respeito da saúde, do nosso encontro com a saúde. Quando falamos em saúde, normalmente nos vem à mente também a condição de enfermidade. E se olharmos bem a sociedade em que vivemos, veremos que a enfermidade se espalha não somente no campo físico, mas também no campo moral, no campo ético, nas condições sociais nas quais se estabelece a humanidade. E a questão da saúde passa a ser não somente uma questão de saúde pública, de intervenção governamental, para uma reflexão mais profunda a respeito da nossa própria condição de saúde. Como nos encontramos perante a condição da saúde? Porque muitas vezes a doença nos chama a mais profundas reflexões. E nada obstante os avanços da ciência e da tecnologia, que hoje conseguem diagnosticar com muita facilidade enfermidades que antes dizimavam populações, o ser humano continua a apresentar enfermidades. Novos vírus surgem, novas doenças são diagnosticadas pelas ciências médicas, desafiando cientistas e pesquisadores e, de certa maneira, todos nós. Por que será que esse homem que hoje atinge uma longevidade maior não consegue dizimar as enfermidades? Mas se verificarmos, por outro lado, as nossas estruturas morais, o nosso comportamento, a forma de lidar com o próximo, constataremos. Continuamos enfermos em muitos aspectos. E por isso mesmo, por continuar enfermo nesses tantos aspectos espirituais, sociais, continuamos a apresentar enfermidades. As doenças da atualidade são um símbolo da nossa doença da alma. E já dizia Sócrates que devemos tratar o todo, devemos tratar da alma, se queremos que todas as partes fiquem boas. No próprio livro, Cármides, quando ele é chamado a tratar de um jovem portador de graves dores de cabeça, ele diz ao jovem que possuía um remédio, mas esse remédio só faria efeito se fosse utilizado com um encantamento. E o jovem logo pergunta, qual seria esse encantamento? Ah, não bastará eu lhe dar o remédio, a erva, para que você cure a sua dor de cabeça, jovem Cármides? Porque se junto não vier também esse encantamento, que faz parte de um comportamento moral, ético, que cuide da alma, que cuide da nobreza, do caráter, o remédio para a dor de cabeça não bastará. E verificamos que séculos anteriores a Cristo, o filósofo Sócrates já chamava atenção para essa condição de uma saúde integral. Porque, como diz a benfeitora Joana de Ângeles, na obra Encontro com a Paz e a Saúde, analisando-se o atual comportamento humano, não padece dúvida de que a sociedade terrestre encontra-se enferma. A sociedade se encontra enferma. Verificamos nos noticiários as violências cotidianas, o desencontro que se encontra a criatura na sua forma de lidar com os valores públicos, com as instituições sociais, com a família, no dia a dia, no trabalho, nos relacionamentos. A nossa sociedade se encontra enferma e não merece cuidado somente a medicação que deveremos tomar para essa enfermidade, mas um trato profundo, um olhar profundo sobre a nossa própria enfermidade. Porque às vezes é muito fácil olhar e criticar a doença da sociedade. Mas porque somos partes dessa sociedade, na condição de partícipes,
deveremos nos questionar: qual é a minha doença? Qual é a minha enfermidade pessoal que se soma a essa enfermidade coletiva? Qual é a contribuição positiva ou negativa que dou para que a sociedade continue da mesma forma que se encontra, ou para que ela se modifique, que ela se estruture em novas bases, onde possa encontrar-se numa condição de saúde? Mas aí questionamos: o que é saúde? A Organização Mundial da Saúde define que saúde é o completo bem-estar físico, mental e social, e não apenas a ausência de doença. Essa definição da OMS já significou um grande avanço para as ciências médicas, porque anteriormente pensávamos: bem, se eu não estou com alguma enfermidade, eu me encontro saudável, me encontro na condição de saúde. Mas esses tópicos orientados pela Organização Mundial da Saúde nos dão a ver que a condição de saúde é uma condição mais complexa. Em primeiro lugar, um completo bem-estar físico. Estamos numa condição de completo bem-estar físico. Às vezes é uma condição rara, porque uma ou outra enfermidade, uma ou outra crise, um ou outro vírus que nos atinge e que nos deixa vulneráveis. Isso é uma dicotomia interessante da natureza humana. Porque somos tão fortes para determinadas coisas, às vezes suportamos traumas gravíssimos, doenças seríssimas, mas um único vírus pode debelar a nossa própria existência física. Então, participar da condição de um completo bem-estar físico é um desafio para o ser humano. Mesmo diante das condições que temos hoje, com tantos suplementos alimentares, eu tenho uma conhecida que pela manhã ela toma 26 pílulas de complementos alimentares. Então nós imaginamos, eu chamo ela de mulher biônica. Você é a mulher biônica. São os tratamentos modernos que oferecem suplementos para as nossas deficiências orgânicas. Muito bem estudados pela medicina, muito bem trabalhados, mas que mesmo assim não garantem um completo bem-estar físico. Mas não bastasse esse desafio, a OMS conclui também que temos que ter um bem-estar mental. E quantas vezes temos crises em nosso psiquismo? As crises comportamentais, os nossos estresses, os nossos desafios cotidianos que nos tiram do sério, que trazem transtornos da própria emoção, a ansiedade. E aí verificamos que a nossa condição de saúde novamente é abalada pelo nosso dia a dia. A forma como reagimos, como lidamos com as pressões, tudo isso vai aumentando a carga que muitas vezes interfere negativamente na nossa condição de saúde. E perdemos a saúde, perdemos essa busca de um ser saudável, porque ainda não agimos na condição de ser integral que devemos ser. Não ativamos todos os valores da alma da forma como deveríamos agir, atuar, impulsionar, e a nossa saúde é atingida. E na terceira condição, a condição social, verificamos que esse trio se forma numa condição, numa busca, num desafio da saúde, que muitas vezes não conquistamos, ou na maioria das vezes nós não atingimos. Porque se estamos bem fisicamente, às vezes temos os transtornos mentais, emocionais. Se estamos bem da emoção, às vezes socialmente, passamos por alguma crise. E tudo isso nos abala. Sem considerar que aí nessa definição da OMS, falta um elemento: o ser espiritual que nós somos. Porque não podemos dissociar o espírito, a condição espiritual, da conquista de uma saúde mais ampla,
porque senão nossa visão fica distorcida. Logicamente que a nossa condição física, por ser temporária, ela traz, ao longo da sua existência, uma ou outra enfermidade. Mas o mais importante é questionar. O corpo pode encontrar-se enfermo, mas como se encontra o espírito em sua trajetória? Como está a saúde do espírito? Porque esse novo componente, o componente espiritual, que Joana de Ângeles aborda em suas obras e que o espiritismo traz em todo o seu contexto, é importantíssimo para verificarmos a nossa condição de ser saudável, mesmo que tenhamos enfermidade, o que é diferente. Ter enfermidade faz parte da nossa trajetória. Existem, certamente, algumas enfermidades que são, muitas vezes, escolhidas por nós na forma de comportamentos equivocados. Escolhemos ter uma enfermidade quando seguimos de forma equivocada pela vida. Quando abusamos das nossas forças orgânicas. Quando abusamos do nosso próprio comportamento, aí a vida traz como lei de causa e efeito. Mas, se temos um comportamento saudável e mesmo assim o nosso corpo é enfermo, se não tivermos o olhar do espírito, não verificaremos que essa matriz de enfermidade se encontra presente desde vidas passadas, trazendo a possibilidade ou a probabilidade maior de enfermarmos por conta de termos mal utilizado o nosso organismo em existências anteriores, pregressas. Por isso que vemos muitas pessoas que consideramos, mas fulano é uma pessoa tão boa, uma pessoa caridosa, uma pessoa que faz o bem, uma pessoa, um espírito nobre, mas por que será que é afligido por tantas enfermidades? Porque não sabemos das suas vidas passadas. Adentra-se nesse aspecto também, às vezes, a escolha do próprio espírito, que escolhe passar por certas enfermidades para ensinar, para proporcionar o avanço das ciências naquele determinado campo, mesmo sendo um espírito nobre. Nos recordemos da obra Missionários da Luz, quando uma dessas entidades nobres, ao escolher o seu corpo, coloca no perispírito uma certa disfunção hormonal para que seu corpo não tivesse as formas perfeitas. E sua tireoide seria superestimulada e ela teria problemas nessa área. Não se tratava de um espírito enfermo, mas de um espírito que escolheu aquela condição. E André Luiz pergunta: mas por que a senhora não escolheu ter um corpo perfeito? No que ela responde para André Luiz: bom, mesmo tendo a condição de completista, e completistas são aqueles espíritos que têm maior condição de escolherem seus próprios corpos, mesmo tendo essa condição, eu poderia falhar na minha missão se tivesse o organismo totalmente perfeito e as formas totalmente belas. Eu poderia falhar. Então eu escolhi ter as formas menos harmônicas e ter um corpo que apresentasse certa disfunção nessa área. Então verificamos nessa condição que a saúde é observada de uma forma mais ampla. A saúde tem que ser olhada a partir do espírito também, senão essa visão da Organização Mundial da Saúde fica uma visão limitada. Não somente o bem-estar físico, mental e social, o que já é amplo e já é um desafio, mas também o bem-estar espiritual. E Allan Kardec, no Evangelho segundo o Espiritismo, nos diz que se os médicos são mal-sucedidos tratando da maior parte das moléstias, é que tratam do corpo sem tratarem da alma. Ora, não se achando todo em bom estado, impossível é que uma parte dele passe bem. Os cuidados com a alma, os cuidados com uma conexão mais profunda da nossa própria essência. Eu verificava há poucos dias atrás os postulados dos narcóticos anônimos e dos alcoólicos anônimos.
E um dos postulados que eles trazem na recuperação desses enfermos, desses adictos, é exatamente um passo muito importante. Faça uma conexão com a força que vai além do ego. Uma força transpessoal, que as religiões denominam Deus, Jeová, Alá. E verificamos que nesse mesmo tratamento encontra-se uma busca mais profunda da alma para a conquista de uma condição saudável. Por isso que muitas vezes os médicos não conseguem debelar as nossas doenças, porque eles simplesmente olham o sintoma que se apresenta. A medicina tem que ter um olhar mais amplo. Nós temos que ter um olhar mais amplo. E várias contribuições milenares, como a própria acupuntura, a medicina chinesa, já trabalham esse aspecto integral do ser humano. Uma visão holística que trate também da alma para atingir o corpo, para conquistar uma vida mais saudável, uma saúde num patamar mais profundo que não conseguimos somente com remédio. É nobre, é válido buscar o remédio. E sempre aconselhamos isso porque algumas pessoas no fanatismo religioso dizem: não é preciso remédio. É preciso remédio muitas vezes, porque se trata de uma deficiência orgânica, até mesmo nos transtornos mentais e principalmente temos que tomar muito cuidado, porque algumas pessoas incautas recomendam somente o tratamento espiritual, mas aí nos questionamos: para que serve o avanço das ciências? Não é proporcionado também pela divindade, pelos bons espíritos que inspiram os médicos, os missionários, cientistas, para que avancem ainda mais na conquista do conhecimento do corpo e proporcionem saúde? Os medicamentos são válidos, somente que eles não devem ser a única busca quando se fala de saúde. Portanto, vá ao seu médico do corpo, mas cuide também da alma, cuide dos seus valores, de uma conexão mais profunda com Deus, com a espiritualidade, de uma ação mais nobre perante a vida, para que a saúde não seja somente a saúde do corpo. Mas por que será que nós adoecemos? Por que será que eu adoeço? Tenho uma crise de garganta, tenho uma gripe, tenho uma alergia. Por que será que essas enfermidades nos atingem? Por muito tempo pensou-se que somente tratava-se de uma questão genética ou de uma ação viral externa que nos atingia, ou os traumas externos que proporcionavam que adoecêssemos. E a medicina fez nobres avanços pesquisando o corpo, a hereditariedade, estruturando e verificando as disfunções cerebrais, orgânicas e tudo o que afeta a nossa saúde em geral. Mas porque o adoecer não é somente um processo do corpo, enquanto não olhamos o adoecimento da alma, não conseguimos chegar a uma conclusão. E aí devemos trazer essa pergunta não somente de uma forma geral, mas principalmente particular. Por que eu adoeço ainda? O que essa enfermidade quer me dizer? Qual é o significado dessa doença? Porque muitas vezes essa doença traz um sinal de alerta do próprio espírito que sou. Diria a psicologia junguiana, trata-se de um símbolo do self que se estabelece no ego, na sua condição somática, o corpo, para que chame a atenção do nosso processo de individuação, do nosso processo de desenvolvimento das possibilidades amplas do ser. Adoecemos não somente como um processo de resgate, mas muitas vezes como a única alternativa que a alma encontra para chamar a atenção desse corpo que segue uma trajetória equivocada. Quantas vezes somente paramos por conta de uma enfermidade? Somente prestamos atenção em algo que vai além do ego quando o corpo começa a dar sinais de paralisação. E diz um médico, amigo meu,
que um dos maiores fatores de transformação da criatura humana se chama as chamadas crises cardíacas, um infarto fulminante às vezes, que chama a atenção e desperta. O problema é quando desperta somente no plano espiritual, daí não dá tempo de voltar. Mas quando tem uma parada cardíaca, muitas vezes retorna e reflexiona a respeito da vida. Por isso dirá o médico Deepak Chopra: abra o seu coração para a vida, para as pessoas, para as suas relações, antes que um cirurgião tenha que fazê-lo. Por que será que adoecemos? Por que será que as enfermidades batem à nossa porta, nos chamando a atenção da nossa condição não somente transitória, mas de que há algo além que devemos buscar na nossa trajetória? E em momentos de saúde, Joana de Ângeles acresce: as pressões psicossociais, socioemocionais, econômicas e de outras origens desencadeiam distúrbios variados nos quais mergulha uma larga faixa da sociedade. As pressões psicossociais. Quantas pressões psíquicas nós sofremos no nosso dia a dia? São informações? São estímulos negativos que recebemos desde o acordar? Muitas vezes acordamos, ligamos a TV e logo começam as pressões psicossociais. Crise do outro lado do mundo. Crise econômica do Brasil e do exterior. E aí começam as bombas. Família sequestrada e por aí vai uma série de desastres sociais que fazem parte do nosso café da manhã. Eu tenho uma amiga que assiste um programa, não é no café da manhã, mas é no almoço. Daqueles programas que quando parece que você liga a televisão, só falta sair sangue da televisão. Outro dia eu almoçava com ela e aí perguntei: mas por que que você assiste isso na hora do almoço? O olho dela chega e estava arregalado, porque as notícias eram tão boas e eles mostravam cadáveres, pessoas que tinham tomado tiros e por aí vai. Esse era o acompanhamento que ela tinha durante o seu almoço. E aí nós perguntamos: esse alimento está fazendo bem? Esse alimento, de que forma ele vai ser digerido? Porque também a digestão, ela não age isoladamente de todo o resto do nosso psiquismo, do nosso organismo. E muitas vezes temos crises gástricas, má digestão, sonolência. Temos um organismo que não funciona direito porque os estímulos que ele recebe ao longo do seu processo são estímulos negativos. Então o processo de adoecer vai além de uma percepção física, não é somente o que como, mas a forma como o faço. E quantas vezes a ansiedade participa desse nosso momento do alimento, porque hoje, infelizmente, vamos perdendo o hábito de almoçar em família. Muitas vezes não temos tempo nas cidades grandes de ir até em casa e vamos nos self-services da vida. Nada contra. Mas às vezes isso nos impulsiona a um estado de ansiedade tamanho que também adoecemos por conta disso. As pressões psicossociais, socioemocionais, os nossos relacionamentos, o desgaste do trânsito, do dia a dia, as tensões do trabalho, tudo isso vai se somando às pressões que fazem com que adoeçamos cada vez mais. Vamos tendo enfermidade não somente por conta da nossa hereditariedade, sem desconsiderar esse fator, que é um fator importante, porque traz a predisposição orgânica. Mas essa predisposição, muitas vezes, é intensificada por conta da falta de cuidados que nós temos para conosco, para com a nossa vida. Econômicas e de outras origens vão se somando. Quantas preocupações em torno do ter dinheiro para pagar as contas, do ter uma posição melhor na vida, do ter um carro do ano,
Tudo isso vão sendo pressões sociais, econômicas, de status, de colocação na sociedade, e vamos nos perdendo muitas vezes da conquista mais importante, que é o nosso próprio desenvolvimento moral, espiritual, intelectual também, cognitivo. Tudo isso faz parte. E quando tudo isso estiver harmônico, o espírito, a emoção, o comportamento, as outras conquistas vêm por acréscimo. Como o próprio Jesus já trazia no Evangelho: por que andais tão ansiosos quanto ao comer, ao beber, ao vestir? E nos trazia os símbolos das aves do céu, dos lírios do campo, símbolos da própria natureza, que era bem-aventurada porque participava de toda a herança divina, sem a carga de ansiedade que nós temos. E quantas preocupações nós temos diárias que vão se acumulando. Engraçado que nós não sabemos por que enfermamos. Por que será que nós enfermamos? Porque muitas vezes tudo isso vai se somando e nós não damos uma vazão correta na conquista da saúde. Invariavelmente, na raiz dos desastres orgânicos, das infecções, das instalações de sintomas e das doenças, encontra-se o indivíduo em si mesmo. É o que Joana nos traz em Atitudes Renovadas. Quem é esse indivíduo que está por trás das enfermidades? Que não faz a sua trajetória de forma nobre, de forma ética, de forma correta, para ativar a saúde em seu ser? Porque nós estamos na raiz de todos os males. Isso, ao invés de ser algo negativo, é algo positivo. Mas por que algo positivo? Porque se eu sou o problema, eu sou também a solução. Eu sou a solução para esses transtornos, essas enfermidades. E se temos o olhar espiritual da vida, nós vemos até mesmo esses transtornos como uma possibilidade de ativar as energias que irão me curar. Eu gosto muito de contar uma experiência.

esse olhar, porque a saúde seria ativada então a partir do próprio organismo. Uma agulha colocada em pontos de energia do corpo, que estão espalhados ao redor do corpo, ativaria a condição de saúde. E quando ele colocou a série de agulhas, ele não poupou nem minha área que estava desvastada acima, colocou a agulha dos pés à cabeça e me deixou lá pensando na vida. E eu fiquei pensando, é engraçado isso, porque a vida faz isso também. Ela coloca algumas agulhas, mas a gente quer tirar logo a agulha sem saber antes o benefício que ela nos traz. O benefício, lógico que não estamos falando de uma situação masoquista, de buscarmos o sofrimento e a doença. Mas se ele vem, é porque existe sim uma lição, um entendimento que deve ser feito, para que eu possa ativar a partir de mim mesmo, a partir das energias em mim estabelecidas, a condição de saúde, porque se a enfermidade encontra campo em mim, eu também sou a solução desse processo. E é muito provável que eu mesmo tenha ativado essa enfermidade, mas tenho à tona também a estrutura, a energia para trazer a cura. Portanto, as enfermidades que temos, lógico que devemos buscar um médico, um medicamento, mas não nos limitar a isso. Buscar uma condição de saúde mais ampla, perguntando à própria alma qual é a lição que está por trás dessa enfermidade. Qual é o ensinamento, qual é o símbolo? E esses símbolos são muito estudados pela psicossomática, que será o tópico do nosso próximo encontro, que traz a simbologia daquilo que se apresenta no corpo, o olhar que o espírito deve ter sobre si mesmo para entender essa lição da vida que às vezes é trazida de forma enferma. Mas outros fatores se somam a isso, como Joana nos apresenta em Encontro com a Paz e a Saúde. As preocupações desordenadas com a aparência, como fator de autorrealização, vem desviando as pessoas da sua realidade, da beleza interior que se reflete no exterior, assim como as exigências descabidas dos padrões de beleza. É lógico que na sociedade em que vivemos, no trabalho, no dia a dia, a apresentação conta a apresentação pessoal. Temos que nos cuidar. Mas quando isso passa a ser exagerado, aí mostramos a nossa condição de enfermidade. E hoje nós vivemos a ditadura da beleza. Os padrões de beleza são vendidos e o pior, muitas vezes não temos um senso crítico e nos achamos tão desviados daquele padrão de beleza e corremos atrás de supri-lo. E aí a moda começa a estabelecer paradigmas. Ah, os homens têm que ser todos muito musculosos e hoje vemos os jovens nas academias trabalhando, até certo ponto isso é positivo, quando envolve uma busca de exercitar o corpo. O corpo precisa de exercício, mas os excessos apresentam a enfermidade. Esses jovens não se contentam somente com o trabalho natural do exercício de musculação e de tanto outros desportos, e começam a tomar muitas vezes anabolizantes para ficarem com a estrutura forte por conta de contar somente a aparência. E por trás desses bíceps musculosos, desses homens e jovens fortes, muitas vezes se encontra uma estrutura óssea que não dá conta de sustentar aquela carga do corpo. E os hormônios também vão sendo atingidos, criando desestrutura orgânica em outras áreas do comportamento, e a doença se instala. Fisicamente parecem perfeitos os Apolos, os Adonis modernos. As pessoas olham e muitas vezes invejam corpos trabalhados artificialmente. E verificamos como o padrão da moda, encontrando criaturas que não têm um senso moral, um senso crítico favorável, cria e constrói ainda mais.

essa doença. E o padrão da moda começa a ditar para as mulheres. Mulheres têm que ser todas muito magras. Mas as mulheres, além de magras, têm que ter também os seios fartos, as pernas fortes. E outro dia eu comentava com a minha esposa, com Iris. Mas Iris, a estrutura magra comporta também ter também os seios fartos, volumosos, as pernas fortes? E a gente chegou à conclusão de que alguma coisa estava errada nesse padrão. E muitas vezes as pessoas correm atrás de padrões da moda de imagens falsificadas, porque outro dia víamos uma imagem de um corpo belíssimo de uma mulher, só que um detalhe, ela não tinha umbigo. E aí ficamos, ué, coitada, ela nasceu sem umbigo. Não era isso, era que o Photoshop tinha esquecido de colocar o umbigo novamente no lugar e trabalhava as formas, vendia as formas e vendia a dieta da lua, dieta da água, dieta do ar, dieta do não sei o que as pessoas fazem sem nenhum controle porque estão presas à aparência. A essa ditadura da beleza que muitas vezes nos é imposta, mas que nós temos sim a possibilidade de recusar, dizer não, muito obrigado. Eu prefiro ter minhas formas que não pareçam tão harmônicas, mas ter uma vida saudável. Exercitar o corpo? Muito bem, isso é ótimo. Mas esse excesso passa a ser a patologia. Essa busca excessiva de tudo, de ser magro e depois o padrão muda, agora não é mais magro. Agora tem que ser cheinho. E aí tome suplemento alimentar para ficar forte e musculoso. E vai nesse ioiô que ora está para um lado, ora está para o outro. E a gente não questiona o que é mais saudável para a nossa busca. O que é mesmo a busca da saúde? E nos perdemos nessas exigências descabidas. Em O Despertar do Espírito, Joana de Ângeles chama a atenção que o ser humano reage ante tudo aquilo que o desagrada ou confunde, aflige ou perturba, deixando que se exteriorizem as energias primárias momentaneamente contidas pela educação, pela timidez e interesses imediatistas. Quantas vezes reagimos ao invés de agir? Quantas vezes somos tolhidos de certas manifestações porque temos interesses? Ah, eu não posso gritar com o meu chefe. Engulo calado aquilo que meu chefe me fala. Mas como não lido muitas vezes bem com essas questões, chego em casa, solto todo tipo de impropérios com pessoas que não têm nenhuma conexão direta com a minha própria frustração, que não foi trabalhada psiquicamente, que não foi trabalhada emocionalmente. Assim desviamos o curso como um mecanismo de defesa que vai também nos adoecendo. Reagimos ao invés de agir. Tudo que nos desagrada, tudo que nos atinge diretamente, ao invés de termos uma ação positiva, mesmo que enérgica, porque às vezes é necessário ser enérgico, mas não precisamos de violência para isso. Não precisamos gritar para o outro, para impor a nossa verdade, porque o autoritarismo mostra muitas vezes a doença na qual eu estou incerto, que é a minha própria fragilidade interior, os meus medos que eu não sei lidar. E todas as emoções contidas, todas as emoções guardadas, em determinado momento vem à tona. O problema, muitas vezes, não é ter raiva. Ter raiva é uma emoção natural. Agora, o difícil, como já diziam os filósofos, é ter raiva na hora certa, na intensidade certa e canalizá-la da forma devida. Medo, todos temos o medo, faz parte das nossas emoções. Mas como lidar com esse medo? Se não desafiamos a vida, se não transpomos, ficamos com essas emoções arquivadas, essas energias primárias que também se tornam fontes de enfermidade. Então, como diz Carneiro de Campos e Filomeno de Miranda, cada vez mais se evidencia que na raiz de muitos males está agindo a vontade do paciente, que se compraz na preservação do estado que experimenta.
E isso é muito grave, muito sério. Quando passamos a nos comprazer no estado de enfermidade no qual nos encontramos. Quando não ativamos essas energias da vida, essa disposição capaz de nos trazer a saúde. Quando não trazemos à tona os valores da alma, e para isso somos convidados. Acho que esse é o maior convite da religião. Quando abraçamos a doutrina espírita, não é somente para participarmos de um culto social, mas para nos conscientizarmos da condição de espírito. Quando essa consciência vem à tona, nós saímos dessa condição de enfermidade. Essa enfermidade coletiva que se apresenta e que é um desafio para todos nós. Se vivemos um momento de transição e as crises aí se estabelecem socialmente, culturalmente, essa mudança de paradigmas, eu tenho que me transformar. Se eu quero viver numa sociedade onde o olhar do espírito seja profundo, eu tenho que ter esse olhar espiritual para comigo mesmo, mais profundamente. Se eu quero viver numa sociedade mais fraterna, mais humana, mais cordial, que trate melhor as pessoas, o início tem que ser a partir daqueles que abraçam o olhar espiritual da vida. Se não formos nós que dermos esse passo, quem será? Aguardarmos dos materialistas, daqueles que acham que não tem nada a perder? Aguardarmos dos nossos familiares? Não, a busca de saúde é também uma busca intransferível. E por isso conclui Joana de Ângeles em Amor, Imbatível Amor. É de relevante importância para o enfermo considerar que não é doente, mas que se encontra em fase de doença, trabalhando-se sem autocomiseração, nem autopunição para reencontrar os objetivos da existência. E se mesmo cumprindo todos os passos necessários para uma vida saudável, se eu já me encontro harmônico comigo mesmo, com a vida, com o próximo, com a espiritualidade, se mesmo assim a doença bate à minha porta, que consideremos? Eu não sou enfermo. O meu corpo está enfermo num processo transitório, porque a nossa condição física é transitória. Mas se minha alma resplandece, as doenças passarão, as enfermidades passarão, porque além do corpo, além dos sintomas, encontra-se o espírito em si mesmo, que se é a fonte de todo mal e de toda doença, é também a fonte de toda saúde. Uma semana de muita paz, de boas vibrações e até o nosso próximo encontro.

0: Boa noite. Estamos aqui mais uma vez no programa Preces pela Vida e vou descrever para as pessoas que precisam com deficiência visual e intelectual. Estamos em dois quadros, um maior, onde à esquerda está escrito Prece pela Vida, acima. E à direita, o logo da Ediluz. E o quadro geral existe, é um céu estrelado. No fundo, é um céu estrelado. No centro tem dois quadros. À esquerda estou eu, Isis Cortes, uma mulher de pele clara, uso óculos, cabelo curto, grisalho, uso um brinco bem pequenininho. E atrás de mim tem uma parede, onde tem dois quadros e a parede é branca. À direita tem a nossa querida intérprete, Shirley. É uma mulher de pele clara, cabelos pretos ao ombro. Ela usa uma blusa preta para facilitar. E atrás, uma parede clara, também para que facilita, né, o contraste. Agora vamos dar início. Pedimos que coloquem uma água para fluidificar. Pode ser um copo com água, uma jarrinha. E estamos dando boas-vindas a todos que estão no chat. E agora vamos ler o capítulo 10 do livro Episódios Diários. Divaldo Franco, Joana de Ângeles, em espírito, e o tema é o desânimo. Então eu vou ler. Vou ler um pouquinho mais pausado para que a nossa intérprete possa acompanhar melhor. O desânimo. Tóxico, imobilizador. O desânimo se insinua suavemente, dominando as reservas de coragem e submetendo o combatente à sua ação perturbadora. Instala-se a pouco e pouco, inspirando pessimismo e mal-estar que se agrava. Qual invasor que conquista passo a passo os espaços abandonado à sua frente? O desânimo é inimigo covarde que ceifa mais vidas do que o câncer, pelos resultados que logra na economia do comportamento humano. Quando sentires a insinuação do desânimo, ciciando-te falsos motivos para que abandones a peleja ou a postergues ou a desconsideres, tem cuidado. Usa a razão e expulsa-o da casa mental. Às vezes, se te apresenta na condição de mágoa defluente de qualquer incompreensão sofrida. E, noutras ocasiões, em forma de exaustão de forças que deves superar mediante mudanças de atitude mental e de atividade física. A marcha do tempo é inexorável. De qualquer forma, as horas se sucedem. Utiliza-as de maneira condigna mesmo que a peso de sacrifícios. Quando transpuseres a barreira da dificuldade, constatarás a vantagem de haver perseverado, descobrindo-te rico de paz, face aos tesouros de amor e realização que adquiriste. Motivo algum deve servir de apoio para o desânimo. Tudo na vida constitui convite para o avanço e a conquista de valores, na harmonia e na glória do bem. Vamos agora compreender, né, ligeiramente, fazer uma breve explicação e depois nós vamos fazer a nossa prece. Ela diz assim: o desânimo instala-se pouco e pouco, inspirando pessimismo e mal-estar, que se agrava, qual invasor que conquista passo a passo os espaços abandonados à sua frente. Esses espaços são os espaços mentais que nós abrimos. O desânimo, ele vai. Aquele pessimismo, não vai dar certo. Tudo que eu vejo, eu não vejo saída. Eu não estou suportando. Por que comigo é assim? E aí a gente vai nesse estado, né, de pessimismo e vai criando mal-estar. Veja que quando nós estamos desanimados e não agimos para sair daquela situação, nós vamos ficando mole, não queremos fazer nada e debanda para uma depressão. Então, tomemos cuidado, diz Joana de Ângeles. O desânimo é inimigo covarde que ceifa mais vidas do que o câncer. E olha que a gente tem ainda hoje, né, naturalmente, se tem um pavor, né, de falar. E pelos resultados que logra na economia do comportamento humano. Então, a gente fica sem esse tesouro, que é o ânimo, que é que nos dá a vontade, a vida, é que nos impulsiona a vencer tudo aquilo que nós viemos para superar. Então, quando sentires a situação do desânimo, para que abandones a peleja, né? A gente não falava, estou pelejando com isso, quer dizer, estou tentando, estou perseverando, né? Então, abandones a peleja ou postergue, quer dizer, ficar adiando aquilo que a gente precisa fazer, né? Ou desconsideres, estou nem aí, né? Deixa para lá, tem cuidado, diz Joana de Ângeles. Às vezes, se te apresenta na condição de mágoa, defluente de qualquer incompreensão sofrida, então a pessoa está magoada e fica só desanimada. Por que fulano fez aquilo comigo? Por que agiu assim? Por que não entendeu? Por que não se modificou? Né? Aí aquilo fica, mas nós não temos a condição de modificar nem o pensamento, nem o sentimento de ninguém. Então, mesmo diante daquelas situações sofridas, nós precisamos criar ânimo para perseverar com novas metas ou modificando algumas metas, vamos dizer, né? Porque metas todos nós temos e tenho certeza que todos nós temos metas edificantes. Mas tem, às vezes, tem algumas que precisamos modificar. Não, precisamos transformar. Precisamos fazer algo para criar ânimo. Então, ela diz assim. E noutras ocasiões, em forma de exaustão de forças que deves superar mediante mudança de atitude mental. São as mudanças que eu estava falando, né? Então a gente muda a atitude mental e atividade física. Veja, a gente vai para os médicos e vai para todos, sempre está dizendo, faça uma atividade física, faça uma caminhada, vá caminhar numa praça, numa praia, faça alguma coisa, mexa-se, movimente-se, o corpo foi dado para a gente se mexer, uns mais devagar, outros mais ligeiro, não importa. Mas saia dessa cadeira, dessa cama e dessa tristeza que você se encontra agora. Isso é um convite para que a gente, com ânimo, a gente toque a vida e não precise sofrer mais do que o que já sofremos para ser feliz, para encontrar a felicidade. Então, a marcha do tempo é inexorável, não para. De qualquer forma, as horas se sucedem. Utiliza-as de maneira condigna, mesmo que a peso de sacrifício, com dignidade. É com todos nós estamos, de uma forma ou de outra, vivemos algum momento, alguma situação sacrificial, uns mais, outros menos, com certeza. Mas ela diz assim, de qualquer forma, utiliza de maneira condigna, mesmo a peso de sacrifícios. Quando transpuseres a barreira da dificuldade, porque nós viemos aqui para vencer, o fardo é de acordo com o que nós suportamos, né? Então ele diz: constatarás a vantagem de haver perseverado. Cai, levanta, passa um dia triste, chora, mas levanta. Levanta para poder não ficar em uma situação onde ficava com saudade do tempo que levantava e já tem uma maior dificuldade de levantar. E se assim estiver, mesmo assim, é hora de recomeçar. Levante, ore, peça ao Pai. Meu Pai, me envie, me mande de novo a ajuda que sempre o Senhor me mandou, porque agora eu quero levantar. Precisa do nosso querer e da nossa vontade e da nossa ação. Então, descobrindo um rico de paz, faça os tesouros de amor e realização que adquiriste. Nós viemos aqui para adquirir os tesouros e não para fazer como a gente quer, que eles venham sem que a gente se esforce. Motivo algum deve servir de apoio para o desânimo. Ah, foi meu pai. Ah, foi meus filhos. Ah, foi o meu chefe. Ah, foi porque hoje choveu. Ah, foi porque hoje fez sol. E aí a gente vai arranjando motivo e a gente vai encontrar, porque eles existem. Por isso que a gente encontra. Mas nós não podemos alimentar o desânimo diante das situações. Eu sei que é difícil. Eu não estou dizendo que supero isso com essa facilidade com que estou passando para vocês, porque eu passo as palavras que Jesus veio com alegria, mas sofro de tudo que todos nós estamos sofrendo em humanidade. O que eu quero aqui, esse aprendizado, é dizer: vamos todos nós não só escutar, mas fazer um esforço para assim fazer. Porque ele termina dizendo assim: tudo na vida constitui convite para o avanço e a conquista de valores na harmonia e na glória do bem. Vamos fazer nossa prece? Pai de infinita misericórdia e infinita bondade, Mestre Jesus, que veio e no seu Evangelho ele passa para nós, no Evangelho, o desânimo é uma falta. Mas por que é uma falta? Porque nos causa dor. Vem, Mestre, ensina-nos e ampara-nos e nos dá a energia necessária para que a gente saia dessa situação de desânimo, para a gente encontrar forças a partir de agora de nos alimentarmos, de sair aqueles que assim estão com dificuldade e tomar um banho, de sair dessa cadeira, dessa cama. E se assim não pode, mas de levantar agora os olhos para o céu e sorrir, dizendo: obrigado, Senhor, porque aqui estou, cumprindo os teus desígnios, mas na certeza de que estou exercitando aquilo que preciso para aumentar os tesouros que me leva no transporte que chega ao céu. Os tesouros da alma, das virtudes, vem, meu Pai, Mestre Jesus. Eu que já tenho uma condição ainda, e graças a Deus, e assim será, de levantar daqui agora, de levantar numa situação onde eu posso dizer: ai, parece que eu não vou conseguir, mas agora eu tenho certeza e estou em prece dizendo: eu quero, eu vou e eu posso. A cada dia eu vou conquistar um pouquinho. E quando eu menos esperar, mesmo diante das dificuldades, estarei sorrindo feliz, porque venci a mim mesmo, superei minhas dificuldades e sacrificialmente, assim como o mestre ensinou, eu venço o mundo das ilusões, venço o meu mundo interior das minhas ilusões e chego cada vez mais a Deus, aonde a felicidade está presente, a alegria e o ânimo ainda mais, porque estarei lá cada vez mais pertinho dele, a partir de agora, tendo a certeza de que a paz da minha consciência e o dever cumprido faz com que, eu fazendo o melhor que eu puder, reconhecendo os meus erros e transformando a cada dia com muito sacrifício, caindo e levantando, agora eu quero cada vez mais levantar e seguir, Mestre Jesus, Maria, que neste momento acompanha com sua equipe todos aqueles que estão em maiores desequilíbrio, vai até cada um deles e impede, Maria, Mãe de Jesus, nossa irmã maior, que eles façam qualquer desatino que seja contra a vontade de Deus. E aqueles que assim já fizeram, vai e balsamiza este momento de cada um, fazendo com que criem todos, adquiram ânimo para se soerguer, para seguir e encontrar a paz. E sendo assim, todos nós agora presentes neste momento, saibamos agradecer a Deus, ao Mestre Jesus, a Maria de Nazaré e a todos os espíritos benfeitores e de luz que nos acompanham, pedindo que nos fortaleça no ânimo para seguirmos em paz. Que assim seja. Prece pela Vida é um programa que diariamente estaremos aqui às 18 horas, cada dia com a participação de uma pessoa diferente, mas sempre aqui presente. 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Boa noite.
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Prosseguindo com o nosso estudo reflexivo, sistêmico, das obras de Allan Kardec do Evangelho de Jesus, nós continuaremos trabalhando o módulo 6, o significado da lei da reencarnação em nossas vidas. Vamos trabalhar a segunda parte, no nosso encontro de hoje, segunda parte do tema reencarnação e evolução espiritual. O objetivo desse encontro é refletir sobre a reencarnação como instrumento para a efetivação da lei de evolução. Vamos, como de costume, meditar sobre a reencarnação em nossas vidas. Feche os olhos, entre em contato com você mesmo em essência, buscando sentir-se um espírito imortal, momentaneamente encarnado em um corpo físico. Qual é para você o significado de saber-se um espírito imortal em evolução, momentaneamente reencarnado para poder evoluir?

Como você sente essa realidade em sua vida? Você a sente no coração? Como é isso para você? Deixe os seus pensamentos e sentimentos fluírem, evitando qualquer mascaramento num processo de auto-engano. Seja verdadeiro ou verdadeira com você, analisando-se com autenticidade.

Lentamente vamos voltando ao estado de vigília para a reflexão doutrinária. No nosso encontro passado, nós trabalhamos a questão da evolução espiritual e da reencarnação como instrumento dessa evolução. E nós refletimos sobre as posturas extremistas que caracterizam normalmente o ser humano, ainda incipiente em se tratando das questões profundas da vida, que oscila entre um movimento de exigência de perfeição e negligência do aperfeiçoamento que é próprio para o ser humano. Então, todas as vezes que o ser ficar nesse movimento antagônico entre exigência de perfeição e negligência de aperfeiçoamento, ele se desconecta do sentimento de aprendiz. E desconectado do sentimento de aprendiz, o resultado vai ser o movimento tanto da culpa quanto da desculpa. Pode, às vezes, a pessoa ter um movimento maior de culpa, outras pessoas têm mais de desculpa e outras oscilam entre os dois movimentos quase que o tempo todo, culpa e desculpa. Já o sentimento de aprendiz que nos favorece o processo evolutivo, ele vai centrar não no num processo equivocado de não errar ou de não se importar com o erro, que é próprio da exigência ou de não errar e da negligência de não se ligar à mínima para os erros cometidos. O movimento do aprendiz é aquele que, tomando consciência da sua realidade essencial, ele, como espírito imortal, filho de Deus, criado simples e ignorante, e como foi criado simples e ignorante, vai proceder todo o seu aprendizado, toda a sua evolução, a partir de esforços em que ele toma consciência dessa realidade e se esforça para conquistar a evolução. Vejamos que nós temos duas forças, as dádivas e as conquistas. As dádivas são os recursos que Deus nos oferece para evoluir, e a conquista é fruto do esforço próprio. O sentimento de aprendiz vai nos remeter ao esforço de aprender sempre, em todas as experiências, quer as acertadas, quer as equivocadas. O espírito que se sente imortal, filho de Deus, ele vai sempre fazer esforços de aperfeiçoamento. No nosso encontro de hoje, nós vamos trabalhar os mecanismos da lei da reparação que convida o espírito, a partir da lei da reparação, há três movimentos fundamentais: arrependimento, expiação e reparação. A culpa e a desculpa, culpa proveniente da exigência e desculpa da negligência, são processos de estagnação do ser, que fica estagnado naquele movimento e estagnado, claro, não realiza aquilo que a vida o convida a realizar. Então nós vamos prosseguir na reflexão, aprofundando em algumas questões do Livro dos Espíritos que abordam essa questão do como se dá o processo de evolução a partir do momento que o espírito reconhece os erros praticados e busca se arrepender.
Vamos começar na questão 193 do Livro dos Espíritos. Pode um homem, nas suas novas existências, descer mais baixo do que esteja na atual? Qual seria a resposta aqui? O espírito pode descer mais do que está, por exemplo, uma pessoa que hoje está trilhando um caminho regular de vida, numa outra existência vir a se tornar, por exemplo, uma pessoa de má vida? Uhum. Se ele já conquistou a vida regular, não precisa ou não pode. Ele não pode retrogradar. O espírito não desce abaixo do que aquilo que ele já conquistou. Tá? Em se tratando de evolução espiritual. Vamos ver a resposta aqui. Com relação à posição social, sim. Como espírito, não. Qual é a diferença aqui na resposta? Então, as questões materiais são transitórias. Então, transitoriamente, um espírito pode descer de posição social? Sim. É uma coisa mais comum. Aliás, é muito mais comum do que o contrário. Né? O espírito ascender socialmente. Porque a quantidade de pessoas nas classes chamadas mais baixas da sociedade é muito maior do que as chamadas classes altas. Então, para reencarnar numa classe mais baixa, socialmente falando, as chances são muito maiores. Então, como a reencarnação não está fácil do outro lado, o espírito necessita aceitar aquilo que tem à mão, né? E muitas vezes aquilo que ele precisa. Precisa de experiências nessa área, né? Então, já a questão espiritual, ele nunca vai retroceder. Porque a da posição social é um retrocesso? Não, não é um retrocesso. São experiências que o espírito vai adquirir em classes elevadas ou em classes chamadas mais carente socialmente. Questão 194. É possível que em nova encarnação a alma de um homem de bem anime o corpo de um acelerado? Uma pessoa de bem pode se tornar um bandido numa próxima existência? Acelerado é uma pessoa fora da lei. Difícil não, impossível. Uma pessoa de bem jamais vai se tornar um acelerado, porque senão não seria de bem. Não, visto que não pode degenerar. Então o espírito não retrograda, ele não volta para trás, não é possível. Então não é possível que isso ocorra. Na 194A, a alma de um homem perverso pode tornar-se a de um homem de bem? Essa é exatamente esse é o grande objetivo da vida. Aqueles que outrora foram perversos se tornarem pessoas de bem, né? Sim, se arrependeu, isso constitui então uma recompensa. Então, a partir daqui, nós vamos começar a trabalhar a questão do arrependimento. Então, aquela pessoa perversa pode tornar-se uma pessoa de bem? Homem ou mulher, não importa? Pode. Pode e deve. Na verdade, esse é o grande dever consciencial que todos nós trazemos, né? Se agimos no mal no passado. A marcha dos espíritos é progressiva, jamais retrograda. Eles se elevam gradualmente na hierarquia e não descem de categoria a que ascenderam. Em suas diferentes existências corporais, podem descer como homens, não como espíritos.
Então, aqui Kardec faz uma síntese do que nós acabamos de ver. Socialmente, sem nenhum problema. Espiritualmente, moralmente, jamais vai haver retrocesso. Assim, a alma de um potentado da terra pode mais tarde animar o mais humilde obreiro e vice-versa. Por isso que entre os homens, as categorias estão frequentemente na razão inversa da elevação das qualidades morais. Herodes era rei e Jesus carpinteiro. Então o rei solar, o governador do planeta, do ponto de vista social, era um simples carpinteiro. Herodes, um rei, né? Um rei, inclusive, que deixava a desejar do ponto de vista moral. Assim como o sumo sacerdote Caifás, o potentado do Império Romano, Pilatos e outros, que foram contemporâneos de Jesus na época que ele esteve entre nós. Quem observasse aquele simples carpinteiro, observando apenas a posição social, não diria quem ele é, né? Quem ele era na época. Já observando as chamadas classes dominantes, as pessoas pensam que estão diante, quando estão focadas nessa questão do efeito e não da causa, pensam que estão diante de pessoas elevadas, mas que, como diz Kardec, muitas vezes exatamente o contrário. Questão 195. A possibilidade de se melhorar em outra existência não será de molde a fazer que certas pessoas perseverem no mau caminho, dominadas pela ideia de que poderão corrigir-se mais tarde? Aqui aquele pensamento que é muito comum até hoje, né? A pessoa que sabe que existe outra encarnação, que vão existir outras, pode entrar no movimento de deixar para a próxima encarnação o que pode fazer na atual? Não? Pode, mas não deve, né? E a pessoa persevera no mau caminho porque pode corrigir-se mais tarde. Vamos ver o que os benfeitores dizem aqui. Aquele que assim pensa em nada crê, e a ideia de um castigo eterno não o refrearia mais do que qualquer outra, porque sua razão a repele. E semelhante ideia induz a incredulidade a respeito de tudo. Se unicamente meios racionais se tivesse empregado para guiar os homens, não haveria tantos céticos. De fato, um espírito imperfeito poderá durante a vida corporal pensar como dizes, mas liberto que se veja da matéria, pensará de outro modo, pois logo verificará que fez cálculo errado. Então, sentimento oposto a esse trará ele para a sua nova existência. É assim que se efetua o progresso, e essa razão porque na Terra os homens são desigualmente adiantados. Uns já dispõem de experiência que a outros falta, mas que adquirirão pouco a pouco. Deles depende o acelerar-se-lhes o progresso ou retardar-se indefinidamente. Então vejamos, né, que essa ideia é comum, já era a época de Kardec, mas essa reflexão que Kardec faz é brilhante. A ideia de um inferno eterno dá também para aquele que é descrente na realidade da vida, não vai fazer tanta diferença quanto aquele que pensa que vai ter realmente outras realidades. Isso é uma verdade? Que nós vamos ter outras oportunidades no futuro? Sim.
Agora, é uma realidade que está sendo feito o que aqui? O que o Espírito Lázaro fala aí sobre isso na mensagem O Dever? Isso é um sofisma, né? Exatamente. O sofisma, que é o movimento do Espírito pegar a verdade e torná-la junto com uma mentira para fazer com que a mentira se torne verdadeira. Então ele cria um sofisma colocando, não, já que eu vou ter outra existência, então eu vou pintar e bordar nessa, aproveitar, entre aspas. E quando os espíritos falam que isso é característica dos espíritos imperfeitos, quando estamos na posição humana, no corpo físico, nós podemos até pensar isso. Agora, o espírito desencarnado, ele vai pensar isso se ele já refletiu sobre a realidade da vida? Por que não? Por que o espírito desencarnado pensa diferente? O que acontece com o espírito para que ele, na dimensão espiritual, pense diferente do que estava na dimensão física? Tem noção da imortalidade, porque ele já passou por o quê? Tem um fato muito importante pelo Espírito. Hã? Ele passou pelo dia do juízo. O dia do juízo, que é o dia da desencarnação, em que ele passa em revista toda a existência dele. E toda a negligência que ele teve no passado, o que vai acontecer? Vem como um peso para ele. Toda a negligência praticada por simplesmente por deixar as oportunidades para depois. E depois de sofrer as consequências disso, o que, que o espírito vai buscar? Ele vai buscar, como diz aqui, trará para a nova existência um sentimento oposto. Eu perdi tempo na minha existência anterior. Agora a vida me convida a usar bem esse tempo ao meu favor e não contra mim. Então, gradualmente, o espírito vai tomando consciência dessa realidade. Uhum. A Jéssica pergunta se existem dois tempos, o tempo da imortalidade e o tempo da encarnação. E que o espírito, no caso aí, desperdiçaria o tempo da encarnação? Exatamente isso. Então, ele desperdiça o tempo da encarnação, que é um tempo que... um tempo limitado e precioso. Qualquer perda de tempo vai pesar na economia do espírito. Tá? Vai pesar muito para ele. Porque é uma perda do tempo de Deus para que ele possa evoluir. O fato de nós termos a eternidade para evoluir não nos isenta das responsabilidades do bom uso do tempo que nós temos. Se só usamos mal o tempo, seremos muito responsáveis e arcaremos com as consequências desse mau uso do livre-arbítrio usando mal o tempo. Podemos, mas não devemos. O homem que ocupa uma posição má deseja trocá-la o mais depressa possível. Aquele que se acha persuadido de que as tribulações da vida terrena são consequências de suas imperfeições, procurará garantir para si uma nova existência menos penosa. E essa ideia o desviará mais depressa da senda do mal do que a do fogo eterno em que não acredita. Por isso que Kardec coloca que se nós tivéssemos explicações cada vez mais racionais, agora não apenas racionais, mas reflexivas acerca da vida, o número de descrentes seria bem menor. Mas as ideias pueris ainda das religiões mantêm as pessoas na ignorância. Questão 196. Não podendo os espíritos aperfeiçoar-se, a não ser por meio das tribulações da existência corpórea, segue-se que a vida material seja uma espécie de crisol ou de depurador por onde têm que passar todos os seres do mundo espírita para alcançar a perfeição? E aí? Qual seria a resposta aqui? A encarnação é necessária? É uma necessidade para o espírito? É exatamente isso. Sim, é exatamente isso.
eles se melhoram nessas provas, evitando o mal e praticando o bem. Porém, somente ao cabo de mais ou menos longo tempo, conforme os esforços que empreguem, somente após muitas encarnações ou depurações sucessivas, atinge a finalidade para que tendem. De que os benfeitores falaram, abordaram aqui, gente?

na semana passada. Tem alguma coisa a ver esse texto? Qual é a intenção positiva daqueles que se exigem não errar? Hã? A intenção positiva é evoluir. Por que que é inadequada? Por que que não é, acaba não sendo positiva? A pessoa quer de forma abrupta. Olha o texto aqui. Somente ao cabo de mais ou menos longo tempo, conforme os esforços que empreguem, somente após muitas encarnações ou depurações sucessivas, atinge a finalidade para que tendem. Então não se evolui numa única existência por autodecreto. Se evolui ao longo de múltiplas existências. Um processo de gradual, suave e leve. É o que Jesus ensina, não é? Porque o meu jugo é suave e o meu fardo é leve. A suavidade e a leveza fazem parte da lei divina. Se não fizesse parte, Jesus não falaria disso. Do jugo suave e do fardo leve. Quando a pessoa quer evoluir de forma abrupta, o que que ela vai gerar para ela? Desequilíbrio. Que mais? Ansiedade. Que mais? Frustração, que o Nestor já falou aqui. Principalmente culpa. Todos os outros sentimentos estão relacionados ao sentimento de culpa. O Ângelo faz uma pergunta interessante. Como que fica a questão dos trabalhadores de última hora, que malbarataram o tempo anterior à última hora? E como que fica essa questão da evolução gradual e consecutiva, sucessiva, como diz aqui? A questão do trabalhador de última hora é o trabalhador, é a fidelidade ao trabalhador, ao trabalho do bem com Jesus. Não significa evolução para se tornar espírito superior numa única existência trabalhando pelo Consolador. A doutrina espírita é o Consolador prometido por Jesus. Nós que não trabalhamos em outras épocas, somos convidados a sermos os trabalhadores de última hora no Consolador. Mas não significa que nesta existência nós precisemos alcançar a condição de espíritos superiores, porque estamos trabalhando pelo Consolador. Na verdade, o convite é que nós sejamos fiéis à proposta cristã, porque no passado nós agimos de forma infiel. Então cada um vai trabalhar dentro das suas possibilidades, no limite das suas forças, como nós vimos no nosso encontro anterior. Cada pessoa tem o seu limite e nós vamos gradualmente ampliando esses limites, fazendo esforços cada vez maiores, mas nunca além das nossas forças. Então o trabalho não é para fazer numa encarnação aquilo que em 10 nós não fizemos. Ficou claro, Ângela? É para fazer esforços possíveis desta existência. Não é para sair correndo desembestado, já que a gente ficou parado muito tempo, estagnado. Não é possível. Questão 196A. É o corpo que influi sobre o espírito para que esse melhore, ou o espírito que influi sobre o corpo? O espírito que influi sobre o corpo, né? Teu espírito é tudo, teu corpo é simples veste que apodrece, eis tudo. Na verdade, hoje os benfeitores não falariam teu espírito é tudo, porque essa era a transição do positivismo para uma visão mais espiritual profunda. Eu, espírito, sou tudo. O meu corpo é simples veste que apodrece, eis tudo. Isso seria, numa linguagem mais moderna, porque não é, nós não somos um ser que tem espírito. Nós somos um espírito que tem um corpo, momentaneamente. Nós somos um espírito imortal que temos um corpo. Questão 216. Em suas novas existências, conservará o espírito traços do caráter moral de suas existências anteriores? É possível isso? É. Isso pode dar-se, mas melhorando se ele muda. Pode também
acontecer que sua posição social venha a ser outra. Se de senhor passa escravo, inteiramente de

diversos serão seus gostos e dificilmente o reconheceris. Sendo o Espírito sempre o mesmo, nas diversas encarnações, podem existir certas analogias entre as suas manifestações, se bem que modificadas pelos hábitos da posição que ocupe. Até que um aperfeiçoamento notável lhe haja mudado completamente o caráter, porquanto de orgulhoso e mau pode tornar-se humilde e bondoso se arrepender. Então, qual vai ser a principal característica do espírito passando de uma encarnação para outra? O que vai mudar nele realmente? Para que ele mude efetivamente, o que vai acontecer? Mudando de posição social, mudando de uma encarnação para outra, pode o espírito permanecer do mesmo jeito como ele sempre foi, não foi? Não é? O que vai caracterizar o espírito, a mudança real do espírito? O arrependimento. Exatamente, o Lieb falou aqui. O arrependimento em relação aos equívocos passados faz com que o espírito, orgulhoso e mau, torne-se humilde e bondoso. E aí a mudança é completa, independente da posição social que ele ocupar em cada momento. Ele pode ocupar uma posição social, a mesma posição social de outrora, e no passado ter sido orgulhoso e mau, e agora humilde e bondoso. Então vamos adentrar agora na questão do arrependimento. Nós falamos que o principal móvel desse encontro é trabalhar o arrependimento. Vamos começar a refletir sobre uma questão. Qual é a diferença entre arrependimento e culpa? Nós vimos bastante a questão da culpa, da exigência de perfeição que gera a culpa, no encontro passado. O arrependimento nos impulsiona. O arrependimento nos impulsiona para a vertical da vida. E a culpa nos estagna? Sim, é isso. Agora, por que que o arrependimento impulsiona e a culpa estagna? O arrependimento tem um sentimento de aprendiz e na culpa não há o sentimento de aprendiz, que acaba martirizando o espírito. Exatamente isso. Essa é a grande diferença. Por que, agora aprofundando um pouco mais, por que no sentimento de aprendiz, que se a partir do momento que o espírito toma consciência e se sente aprendiz e se arrepende dos erros praticados, como que é isso na prática? Qual é a diferença de uma pessoa que está se culpando de uma pessoa que está se arrependida do seu erro? Culpando pelo erro, arrependida pelo erro. Uhum. No arrependimento, ele se liga a uma lei divina, que é a lei da reparação. Verdade. Mas na prática, como que é? Qual é a diferença? Uma diferença básica tem a ver com o acolhimento amoroso. O que a pessoa culpada faz que o arrependido não faz? Em termos bem práticos, gente. Porque é isso que nós vamos medir se estamos sentindo culpa ou sentindo arrependimento. O que a pessoa culpada diz para ela mesma? Eu não devia ter feito isso. Ele se lamenta do ato praticado. Porque a culpa é exatamente uma lamentação em relação ao ato praticado. Por quê que é uma lamentação? Que lei que a pessoa não quer conectar? Ainda não. Vamos por começar com as leis mais básicas. Qual é a lei principal que eu aprendi, que o culpado não quer respeitar e por isso se lamenta? A lei de liberdade.
Não foi Deus que nos deu a liberdade de fazer escolhas? Quando ele faz uma escolha equivocada, é para ser lamentada? Não. Então veja, quando a pessoa se sente culpada, o que ela faz com a lei? Ela lamenta a escolha feita. Ela vai aprender com a escolha feita? Ela vai apenas lamentar a escolha e fica estagnado nessa lamentação, não querendo respeitar a lei de liberdade, a lei de responsabilidade, a lei do dever, a lei de amor, justiça e caridade. Todas as leis divinas ela não quer respeitar, porque ela quer criar o que para ela? Uma lei de punição. Ela quer criar uma lei à revelia da divindade, como se ela tivesse o poder de criar uma lei própria para ela, para que ela se puna e não se eduque. Faz sentido, gente? Exatamente isso é o movimento da culpa, diferente do arrependimento. E por isso que a culpa é muito nociva. A pessoa desrespeita as leis divinas, já desrespeitou ao agir equivocadamente. Desrespeitou principalmente a lei de amor, justiça e caridade. E aí não quer respeitar a lei de... Ela não quer aceitar para ela a lei de liberdade. A liberdade de escolher e aprender com as suas escolhas. É livre para aprender, para escolher. A partir da escolha acontece um erro ou um acerto. E a partir do erro ou do acerto, o que, que é necessário? Seja, principalmente na questão do erro. Que outra lei que a pessoa é convidada a cumprir? Hã? Lei de responsabilidade. Eu errei, fiz equivocado, agi equivocado. E aí, em vez de lamentar, o que ela deve fazer? Se responsabilizar e aprender. A lei do dever a convida a assumir a responsabilidade pelo equívoco, aprender com ele para poder reparar. Tá? Então, essa é a diferença do arrependimento para a culpa. O arrependimento é sempre produtivo. Vamos ver aqui do livro Céu e Inferno como que se dá a lei da reparação, uma lei muito significativa, muito importante, intimamente ligada aos fenômenos da reencarnação. O Céu e Inferno, primeira parte, capítulo 7, item 16. O arrependimento, conquanto seja o primeiro passo para a regeneração, não basta por si só. São precisas a expiação e a reparação. O arrependimento, expiação e reparação constituem, portanto, as três condições necessárias para apagar os traços de uma falta e suas consequências. Então vejamos, nós acabamos de refletir o que é o arrependimento. O arrependimento é o espírito que, diante de um ato praticado, toma consciência que esse ato praticado foi contrário à lei de amor, justiça e caridade. Ele agiu com desamor, com injustiça, com descaridade, seja para consigo mesmo, seja para com o próximo. Ao reconhecer isso, o que, que ele faz? Ele assume a responsabilidade pelo equívoco praticado. Assumiu a responsabilidade pela livre escolha, o que ele é convidado a partir da lei do dever? Hã? Ele é convidado a quê? Aprender com o erro. E como que se dará esse aprendizado? Não é o arrependimento que gera o aprendizado. Na expiação e na reparação.
O que é expiação? Extrair ação para extrair a pureza. Que pureza é essa? Vamos colocar as coisas não decoradas, mas de forma prática, do dia a dia, para a gente viver isso. Aplicativo. Nós estamos trabalhando no projeto Espiritizar conceitos aplicativos para as nossas vidas. Senão nós vamos substituir os conceitos decorados do Evangelho, das obras básicas, por conceitos simplesmente só melhoraremos em termos da teoria do conceito. Mas na prática nós não efetivamos isso. Porque aí a gente vai falar tudo lei divina e virtude, lei divina e virtude. Mas como que é isso no seu dia a dia? Isso aqui é a pergunta. Como que é isso na prática do seu, da sua vida? Vivenciando as leis, né? Aí é fácil, né? Mas como que se vivencia? Essa é a pergunta. Vivenciando as leis, praticando as virtudes. Basta isso para que a gente pratique no dia a dia? Se nós não refletirmos profundamente o sentido disso e como que eu, no dia a dia, pratico? Veja bem, são quatro pilares, né? Vamos lembrar dos quatro pilares do projeto Espiritizar? Primeiro, consciencial. Segundo, pensamento reflexivo, para você chegar no consciencial. Terceiro, uma afetividade às leis divinas para que nós desenvolvamos as virtudes. E o quarto pilar, como aplicar isso na nossa vida. Se nós ficarmos só nos três primeiros pilares, nós vamos ter conceitos muito bonitos na nossa mente, mas não colocaremos isso em prática. E o que é mais importante na nossa vida é colocar em prática. Ter conceitos bonitos na cabeça para falar decoradamente é muito fácil. Nós já estamos aqui no terceiro ano de estudo, de tanto repetir, a gente vai colocar os conceitos muito bonitos na mente. Mas e no dia a dia, estamos aplicando isso? É isso que é o mais importante. Se não aplicarmos o conceito, e para aplicar é preciso refletir como que isso vai funcionar lá no momento em que eu cometer um erro, não é? Na hora que eu cometer um erro, eu tenho três opções, não tenho? Quais? Me culpar, me desculpar ou me arrepender como um aprendiz que aprende com seus erros, não é? Então nós temos três opções sempre, uma positiva e duas negativas. Se nós não refletirmos no dia a dia, o que vai acontecer? A gente fica com a teoria na mente e não aplica no dia a dia. Então, nós acabamos de refletir o que é arrependimento. Arrependimento é a sintonia com a lei da reparação. A partir do momento em que você reflete e se vê como aprendiz, porque você é um espírito imortal, criado, simples e ignorante. Como que um espírito ignorante, que ainda se debate em três níveis de ignorância, que é a ignorância do não saber, do não sentir, do não vivenciar, pode fazer tudo certo? Não é possível. Então, quando nós exigimos perfeição, o que nós estamos fazendo? Nós estamos forçando um processo que é gradual. Nós acabamos de ver a questão que o processo de evolução é gradual e consecutivo e múltiplas experiências. Nós estamos querendo abruptamente cortar esse mecanismo divino. Então, é isso que acontece na prática. Quando nos desculpamos, a vida é assim mesmo. O que a gente não fizer nessa, vai fazer na outra. É a outra questão que nós acabamos de ver também. Nós transferimos para o futuro aquilo que é para fazer hoje, aqui e agora, dentro das possibilidades do aqui e agora. E quando nós entramos num processo consciente, nós reconhecemos, nós somos filhos de Deus, espíritos criados simples e ignorantes,
E a ignorância tem três níveis: do não saber, do não sentir e do não vivenciar a verdade. E somos espíritos convidados a aprender em todas as experiências. Veja bem, isso é a dádiva. Deus nos deu a vida assim. Deus nos criou assim. Será que ele estava errado? Nós já estudamos aqui no módulo anterior, do significado da imortalidade, que tudo tem uma razão de ser, e é assim que são as coisas, porque tem todo um mecanismo de funcionamento do universo. Quando a pessoa se exige perfeição e se culpa por não ser tão perfeita como ela gostaria, o que ela está fazendo? Contrariando todos os mecanismos do universo. Dá para entender por que a culpa é tão nociva, gente? Por que ela gera tanto mal-estar para nós? Não é só contrariar o Criador, é os mecanismos que funcionamento do universo inteiro. Daí para a pessoa se sentir abandonada, se sentir não pertencendo ao universo, se sentir a pior das pessoas, é um passo. Para aprofundar em processos depressivos, obsessivos, fixados na própria depressão, é um passo. Se é uma rebeldia subconsciente, pode ser subconsciente e pode ser totalmente consciente. Subconsciente para aqueles que ainda não têm conhecimento da realidade da vida. Mas para qualquer um de nós que temos já consciência da realidade da vida, é consciente. É uma rebeldia consciente, sim. Eu sei que aqui esse mecanismo não é correto, mas eu mantenho o mecanismo. Ficou claro? Né? Então, só um minuto. Vamos recapitular. Né? Nós entramos nesse movimento na contramão da vida. Então é importante lembrar das duas forças divinas que têm a ver com a evolução do espírito imortal. As dádivas e as conquistas. Deus nos criou em algum momento que ele decidiu nos criar, lá no átomo primitivo, e nós fomos criados aquele princípio inteligente, nós não temos nem a mínima noção, nem quando isso aconteceu, mas fomos evoluindo até chegar no estado que nós estamos. Quando Deus nos criou, ainda no estágio do princípio inteligente, o que que ele deu para o universo? Hã? Deu um presente para o universo. Por que ele precisaria ter nos criado? Não. Ele deu um espírito crístico para o universo, não é? Todos nós não vamos nos tornar um espírito crístico, co-criadores com Deus? Então, o que Deus deu para o universo quando nos criou? Um espírito crístico para o universo. Essa é a verdade. Conhecereis a verdade vos libertará. Não ensinou Jesus isso? Então, se essa é a verdade, essa é a dádiva. Cabe a nós o quê? As conquistas. E as conquistas, elas são graduais e suaves, não abruptas. Então, dentro do processo do arrependimento, para que eu, como espírito, conecte com o sentimento de aprendiz, que está em evolução gradual, o que eu vou fazer? O que é o mais significativo e mais importante do espírito realizar consigo mesmo nessa questão do arrependimento? Reconhecer essa dádiva que nós somos, esse presente do universo que nós somos. Veja bem, reconhecer que nós somos um espírito em evolução. Somos filhos de Deus e aprendizes da vida, como Jesus nos ensina. Aprendei comigo que sou manso e humilde de coração. Veja bem, uma pessoa que faz exercício para se sentir
essa dádiva da vida, para sentir-se essa dádiva da vida, um presente do universo, um filho de Deus em evolução, para superar 3 níveis de ignorância, do não saber, do não sentir e do não vivenciar. Tem espaço para se sentir culpado? Olha o que eu falei. Uma pessoa que faz exercícios continuados, pacientes e perseverantes para se sentir dessa forma. Tem espaço para se culpar? Não há espaço mental, porque não há como dois pensamentos ocuparem o mesmo tempo a nossa mente. Ou nós pensamos uma coisa ou nós pensamos a outra. O pensamento de culpa é um pensamento do quê? De ser uma dádiva divina, de ser uma escória, de ser um crápula, de ser uma pessoa execrável, uma pessoa que merece sofrer para poder pagar. Vem de um condicionamento milenar, equivocado, que a humanidade traz já de muito tempo, mas já é hora de nós ressignificarmos isso. Já é hora, inclusive já passou da hora. A doutrina espírita veio para isso, para ressignificar essas questões, atinentes a movimentos que o espírito fica estagnado, está aqui no céu e inferno. O processo é de arrependimento, expiação e reparação. Então, no arrependimento, a pessoa reconhece quem ela é. Agora, ela é o espírito crístico aqui agora? Ainda não. Ela é o futuro espírito crístico. Então, ele é um espírito em evolução que futuramente vai se tornar Cristo. Ela já traz um Cristo interno, mas um Cristo de que forma? Latente, mas de que forma? O que tem esse Cristo que ainda é latente, que não é o Cristo manifesto como Jesus? O que ele tem que o Cristo manifesto já não tem? Mais tendências. Isso significa o quê, Nestor? Hã? Erros. O que significa isso? Hã? Impurezas, né? São impurezas que o espírito crístico que se purificou, não é um espírito puro, primeira ordem da primeira classe, espírito puro, é o espírito que se purificou. Então, o que tem esse espírito que erra, que o espírito crístico já não tem? Impurezas. Impurezas é todo ato de desamor, todo mal que nós praticamos a nós mesmos, ao próximo. E o que nós precisamos fazer com esses atos? O que nós somos convidados a fazer com as nossas impurezas? Expiá-las, purificá-las, não é? Então, voltando à questão, quando é que o espírito ele vai fazer o trabalho ligado ao arrependimento? Na expiação e na reparação. Na expiação, o que ele faz? O que acontece com o espírito? Ele passa pela dor de ter se equivocado, e normalmente a dor que ele praticou no outro, o que vai acontecer pela lei de causa e efeito? Ele vai sentir nele. Por quê? Para que ele aprenda que aquilo não deve ser feito. Então, ele passa pela lei de causa e efeito, que é uma lei para protegê-lo dele mesmo. Porque ao passar por aquilo que ele, ou as consequências dos desmandos que ele praticou ao próximo, ele aprende o quê? Que dói. Se dói nele, dói no outro também.
Então, aquilo que o Espírito Lázaro diz na, da igualdade frente à dor, no, na, na mensagem sobre o amor, que Deus colocou todos os seres humanos iguais para a dor, a lei de igualdade, porque a dor que dói em mim, dói no outro também. Então, quando o espírito passa pela dor, dentro do mecanismo punitivo, para que serve essa dor? Hã? O espírito que está focado na culpa e não no arrependimento, o que, que ele vai fazer com essa dor? Ele vai transformá-la em sofrimento. Porque como ele tem um mecanismo punitivo, todo e qualquer mecanismo doloroso que ele passar para que ele possa aprender a exercitar a mansidão e a humildade, o que, que ele faz? Pela revolta e pelo orgulho, ele transforma em sofrimento. O sofrimento é sempre opcional. A dor é necessária, porque é a dor que faz o espírito expiar, retornar à pureza. Faz sentido, gente? Todo mundo está acompanhando a reflexão. Estamos fazendo uma reflexão muito profunda acerca desses mecanismos imprescindíveis para nós evoluirmos. A reflexão acerca disso vai fazer com que nós ressignifiquemos definitivamente o sentimento de culpa e de desculpa também. Se a pessoa que está em culpa está gastando fluido vital e ela vai passar depois por esses mecanismos, ela não está passando por esse mecanismo. Então, significa o quê? O que ela está fazendo com a existência? Ele está desperdiçando. Então, esse movimento da culpa faz com que ela desperdice a existência. O que acontece com a pessoa que desperdiçou a existência, Jéssica? Ela vai repetir. Nós acabamos de ver a questão agora há pouco. Ela, no mundo espiritual, ela vai fazer uma avaliação do desperdício que fez e vai pedir uma nova existência para não desperdiçar. E se ela repetir novamente? Todo o mecanismo se repete quantas vezes for necessárias. Por quê? Existe uma lei divina que entrará em ação aí para o espírito. Que lei é essa? Lei de misericórdia. Exatamente. A lei de misericórdia vai trazer o espírito quantas vezes forem necessárias. Só que cada vez que ele vem, por ter malbaratado o tempo anterior da evolução, a dor vai ser maior, né? A lei de misericórdia o traz de volta, sim, mas a dor será maior. Se o espírito que vem numa reencarnação compulsória, ele passa pelo arrependimento, nem sempre. Às vezes é um espírito que não está arrependido, é trazido para uma reencarnação para protegê-lo dele mesmo. É uma encarnação de dores, mas que o espírito fica quase que como se tivesse aprisionado no próprio corpo. Ainda não houve o arrependimento nesse nível que nós estamos trabalhando aqui. Tá? Mas aquela existência dolorosa pode culminar com arrependimento futuro. Pode não, vai culminar sempre com arrependimento futuro. A expiação para extrair a pureza, sim. Porque nós confundimos expiação com reencarnações dolorosas de sofrimento. Nem toda reencarnação dolorosa e de sofrimento o espírito está expiando. Ele só expia se ele extrai a pureza, se ele retorna para casa. Na parábola dos dois filhos, é o momento que o filho que estava em terras longínquas toma a decisão de voltar para a casa do pai, se sentindo indigno por ter se afastado, mas voltando para reparar perante a própria consciência. Então, esse ato de retornar é a expiação do espírito. Então, ele retorna para a casa do pai, que é a essência divina que ele é, que é o símbolo da essência divina que ele é, para se reabilitar, para se tornar digno. Então, ele mantém a indignidade, buscando a dignificação até
até que haja anulação dos seus erros. É o que nós vamos ver aqui no próximo texto. Aqui. O arrependimento suaviza os travos da expiação, abrindo pela esperança o caminho da reabilitação. Só a reparação, contudo, pode anular o efeito, destruindo-lhe a causa. Do contrário, o perdão seria uma graça, não uma anulação. Então vejamos, qual é o sentido do arrependimento? Se o espírito que se equivocou se sente uma dádiva da vida, uma dádiva divina, um presente do universo, se vê como um espírito imortal, aprendiz da vida, o que, que ele fez com os erros cometidos? Assumiu a responsabilidade. E que mais? Suaviza. Nós acabamos de ver que a vida é feita de suavidade e leveza, as virtudes, a avaliação, para que a gente veja se nós estamos no caminho correto ou não, é a suavidade e leveza. O texto está aí claro, o arrependimento suaviza. E o que é suavizar? É impedir o movimento da expiação? Não, isso é impossível. Mas o fato dele se sentir aprendiz da vida muda de figura, os erros do passado, a forma como ele encara o erro muda completamente. Aquela forma pesada, angustiante, perturbadora da culpa muda para a forma suave de se ver como um espírito dádiva da vida, dádiva divina para a vida, e que foi criado para se tornar um espírito crístico presente do universo, e que esse Cristo futuro já existe aqui nele de forma latente. Então cabe a ele se acolher, cumprindo todas as leis divinas, porque Deus nos criou para isso, com esse objetivo. Faz sentido, gente? Ou estamos viajando na ideia? Então, por isso que o processo real de evolução se dá com suavidade e leveza. Porque enquanto nós não sentirmos a suavidade do mecanismo do arrependimento, nós estaremos mergulhados ou na culpa ou na desculpa, que é um processo pesado de vida e não faz parte das leis divinas. Por isso Jesus ensina, o meu jugo é suave, o meu fardo é leve. Então, se não houver suavidade e leveza, não está havendo uma real transformação do espírito, uma real mudança para melhor. Ele está estagnado. A estagnação que gera essa dureza, que a gente não se sente adequado, nós não nos sentimos pertencendo ao universo. Nós nos sentimos abandonados por Deus, não que estejamos abandonados, mas nós nos sentimos assim, porque nós nos auto-abandonamos, num processo perverso que não está em sintonia com a lei divina. Veja bem, esse aqui é o 14º do capítulo sobre as penas e recompensas do livro Céu e Inferno. É o principal de todos eles, porque mostra os três mecanismos da vida, para que nós, diante da lei de reparação, nós resolvamos definitivamente as nossas vidas. Então, o movimento do arrependimento, ele vai suavizar os travos da expiação. Por que travos da expiação? Se o Espírito, pela caridade, ele inibe... Anula a expiação? Não é possível. Não é dessa forma que se anula a expiação. Não vai ser anulada simplesmente por atos, e normalmente são atos exteriores que as pessoas fazem. Tá? Veja bem, o processo completo, não dá para o espírito passar da expiação
anular a expiação e reparar. Ele precisa da expiação e da reparação. São três mecanismos sempre. Nunca um deles ou só arrependimento ou só expiação. É arrependimento, expiação e reparação. Reparação é dar na mesma medida que a pessoa tirou, ela oferecer a vida. Ser todas as ações equivocadas, praticadas, vão ser realizadas agora no bem de si mesmo e do próximo. Tá? É muito mais do que esse estereótipo que as pessoas falam de simplesmente fazer assistencialismo e achar que está se quitando frente à vida. Pura ilusão, muita ilusão, que as pessoas ainda se alimentam. O arrependimento é uma coisa completamente diferente da culpa. Como é que ele vai suavizar a culpa? Né? Nós acabamos de ver o que é arrependimento e o que é culpa. Então não dá para uma coisa que não tem nada a ver com a outra. Agora vamos ver o que é os travos da expiação. Hã? O que é travo aí, Saulo? Fala aí para nós, não em frase, mas o que o dicionário fala que é travo. Então vamos pegar a palavra desagradável, que tá mais... A expiação será sempre uma experiência, desafio, desagradável para o espírito? Será sempre uma experiência, desafio, e toda experiência, desafio é uma experiência desagradável para o espírito? Será? Sempre? Tem alguém que gosta de dor? Levanta a mão. Quem gosta de dor? Estou vendo ninguém levantar a mão. Será sempre algo desagradável, porque a expiação é sempre dolorosa. Imaginar que a expiação seja uma coisa amena é ilusão. Então, quem não gosta, quem não é masoquista, né? Só se tivesse algum masoquista aqui, levantaria a mão. Quem não é masoquista vai sentir dor, e dor é desagradável. Agora, por que que o arrependimento suaviza os travos da expiação? Aí, voltando à questão que foi colocada, é possível se livrar da expiação simplesmente com atos? Não. Ou mesmo com sentimentos? Não. O que que tem o arrependimento que suaviza a dor? O acolhimento a partir da lei de amor, justiça e caridade, que o Heitor acabou de falar lá no fundo. Esse movimento de você se sentir espírito imortal, filho de Deus, aprendiz da vida, é um movimento de que tipo? Amoroso, justo e caridoso com você mesmo. Quando nós colocamos esse acolhimento amoroso sobre a dor, o que que acontece? Suaviza. A dor é inevitável, mas com o sentimento do arrependimento, o que que nós fazemos com a dor inevitável? Suavizamos. Agora, pega essa mesma dor e coloca sentimento de culpa, de punição, de não merecimento da felicidade. O que vai acontecer com essa dor? Ela fica insuportável, se tornando o sofrimento. Guilherme pergunta aqui, no caso de Maria de Magdala, que passou pela lepra, seria uma expiação pelos equívocos cometidos? Pode ser. Pode ser uma expiação, uma doença que estava, inclusive, já prevista na vida dela, e que ela pode ter até trazido já numa idade mais avançada, como foi o caso dela, pelo esforço que ela fez. Aí, voltando à questão, o esforço do espírito anula a expiação ou suaviza a expiação? Suaviza a expiação. A expiação só pode ser suavizada, ela não pode ser impedida. Por quê? Porque ele é um mecanismo ligado à lei divina de causa e efeito. E uma vez produzida a causa,
o efeito pode ser amenizado, não pode ser impedido. Ficou claro, gente? Os efeitos a partir da causa realizada. Não tem como a gente passar uma borracha em cima de um processo causado por nós mesmos. Como as pessoas, vamos passar uma borracha no passado. Não existe isso. Então, o que nós podemos fazer? O arrependimento suaviza os travos da expiação, abrindo pela esperança o caminho da reabilitação. Que esperança é essa? O espírito que está expiando, o que ele espera? Hã? Quitar-se com sentimento de quê? De indignidade. É característico da pessoa em expiação sentir a indignidade da fase que ela estava se enchendo de impurezas. Então, quando ele sente essa suavidade, eu sou um aprendiz da vida, eu não sou uma pessoa execrável, eu não sou uma pessoa que merece ser infeliz, eu sou uma pessoa criada para o bem, para o bom, para o belo, para a harmonia. Isso não abre uma esperança, gente? Não precisa chegar na depuração completa para que a pessoa se abra para o universo. Batei e abrir-se-vos-á, ensina Jesus. Pedi e obtereis. Ajuda-te que o céu te ajudará. Então, nesse movimento do Espírito, ele abre para a reabilitação. É o filho pródigo quando ele diz, levantar-me-ei, irei ter com meu pai, e lhe direi, pai, já não sou digno de ser chamado teu filho, mas faze-me como um dos teus trabalhadores. Então ele sente a indignidade, que é bem diferente da culpa. O arrependimento mantém a indignidade. Na expiação, o espírito mantém a indignidade. Só que na culpa ele se sente inferior, inferiorizado, menos valia. Ele se sente julgado até por Deus, como se isso fosse possível. Nada disso é real. Então ele toma consciência da verdade e ele vai se libertando pela verdade. E aí ele entra no quê? No mecanismo reparador. O que é esse mecanismo reparador? É possível a expiação estar junto com a reparação? Ou expia primeiro e depois repara? Pode vir juntos e pode vir separados. Depende do espírito, da condição. O espírito que vem com uma limitação tão intensa que o impede de agir efetivamente no bem. Ele só expia. Pelo menos é convidado. Se ele vai expiar ou não, é por conta dele. E ele pode ter lucidez, pode ter uma série de questões que vem com uma expiação, que é um espinho na carne, e ao mesmo tempo vem com todas as possibilidades já de iniciar a reparação. Iniciar. É porque a reparação completa vai se dar quando a expiação tiver cessado. É porque ele vai gradualmente reparando, até que não sobre mais nenhum sentimento de indignidade. Que toda impureza seja transformada em pureza. Por quê? Só a reparação pode anular o efeito, destruindo-lhe a causa, ressignificando a causa. Por quê? Que causa é essa? Veja, voltando à questão que foi perguntada, para que a gente não leve dúvidas. Na expiação a gente já pode superar a causa? Ainda não. Só na reparação é que a causa... Causa é o quê? Afronta a lei de amor, justiça e caridade. Reparação. Oferecer de forma amorosa, justa e caridosa tudo que um dia nós tiramos contrariando essa lei. Isso é reparação. É o que Jesus fala. Não saireis dali enquanto não pagares o último ceitil. A parábola da conciliação com os adversários ensina isso. Então, esse último ceitil é
tudo aquilo que nós fizermos, nós vamos nos reabilitar pela lei da reparação, até que não sobre nada. Aí sim nós vamos construir todo o nosso processo de angelização. Concluída a humanização, nós partimos para a construção do anjo em nós, do espírito crístico futuro em nós, a partir da nossa completa humanização. Porque muita gente tem um problema em relação à culpa. Por quê? Elas acham que o perdão é o quê? Uma graça. Não foi o que nós aprendemos no passado, em outras religiões, que ainda ensinam até hoje isso, que o perdão é uma graça? Basta você pedir, Deus te perdoa, e você pode pintar e continuar pintando e bordando, porque daqui a pouco você volta e pede perdão e tudo é perdoado. Então essa doutrina da graça que gerou essas viciações da desculpa. Só que as pessoas, quando nós nos desculpamos e repetimos sistematicamente o mesmo erro, o que acontece? Cedo ou tarde nós mergulhamos na culpa, porque também foi impingida em nós, né? Tanto nós impingindo no outro, fazendo lavagem cerebral no outro, quanto nós sendo lavados cerebralmente, criamos tanto o movimento da culpa quanto da desculpa. Perdão não é uma graça divina. O perdão é o quê? É um convite a anular os débitos. E como que se anula? Arrependendo, expiando e reparando. Nós vamos continuar trabalhando o arrependimento, em que momentos ele acontece, tanto na existência na existência atual, quanto na dimensão espiritual. Mas o importante é isso, saber que o arrependimento tem essa característica. Vamos só repetir para a nossa fixação do significado dele, porque o arrependimento, diz uma mentora espiritual do projeto Espiritizar, ela disse o seguinte, que é o ato mais significativo para o espírito depois da sua entrada no reino nominal e o seu momento de adentrar a condição crística. Depois desses dois momentos, o momento que o espírito se arrepende efetivamente é o momento mais significativo. Por que que ele é tão significativo? Por que, gente? Veja bem, não é aquilo que a gente pensa que é arrependimento. Ah, eu não devia ter feito. Isso não é arrependimento. Isso é culpa. Se tiver o mínimo de lamentação, não é arrependimento. Porque o espírito se vê na real condição dele. Uma dádiva de Deus para o universo, ele se vê como um presente do universo. Alguém sim, imperfeito, alguém sim, com muita coisa a ser trabalhada, mas ele se vê, ele se sente uma dádiva de Deus para o universo. Isso é significativo demais, gente, muito significativo. Essa é a condição para que haja arrependimento. Se não houver isso, não haverá arrependimento. Veja bem, essa é a condição para que o espírito se sinta aprendiz. Eu não sou uma pessoa execrável. Eu sou uma dádiva de Deus para o universo. Eu sou um presente para o universo. Alguém criado para se tornar um espírito crístico, já existe em estado latente esse Cristo aqui em mim. É pouca coisa isso? Não. É de uma significação muito grande, que segundo essa mentora, só é comparado com o instante que o Espírito entra no reino nominal e com o instante que ele adentra a condição crística. Tão significativo. Porque não é um ato
isolado, nenhum ato fortuito. É um ato consciencial do espírito. Dá para entender o que significa isso? Enquanto nós tivermos lamentações, o arrependimento real ainda não aconteceu. A culpa, no nível da intenção positiva, é o que vai dar origem ao arrependimento futuro. Mas ainda há culpa e não arrependimento. No arrependimento, o espírito não lamenta. Ele se responsabiliza. Exatamente. Não há uma diferença marcante entre lamentação e responsabilização? Na lamentação, é simplesmente ficar patinando no mesmo lugar, estagnado. E na responsabilização, é o ato que vai levar o espírito a suavizar todo o caminho que ele traz diante de si. Vamos fazer a nossa avaliação reflexiva. Feche os olhos, entre em contato com você mesmo em essência, buscando sentir o conteúdo estudado neste encontro. O que você entendeu do conteúdo que se aplique à sua vida?

conteúdo estudado, mudou a forma como você entende a importância da reencarnação para a sua evolução espiritual? Caso positivo, que mudança foi essa?

Neste encontro, refletimos sobre a conexão entre a lei da reencarnação e a lei do progresso, e que a evolução é um processo gradativo e suave, na qual o espírito imortal se desenvolve como aprendiz da vida por meio do cumprimento das leis divinas e do desenvolvimento das virtudes, sem exigências e negligências, trabalhando em sintonia com a lei da reparação, arrependimento, expiação e reparação. Como você se sente aproveitando essa dádiva divina para conquistar a sua evolução?

como você sente a sua vida aplicando o conteúdo estudado? Você sente que ele pode melhorar a sua vida em sua busca de autotransformação e nas suas atividades na prática do bem?

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1: E aí, pessoal, estamos de volta, né, para a nossa reflexão, porque é reflexão para todos nós, né? Inclusive para mim, que se eu estou aqui não é à toa. Mas vamos lá. Então, depois dessa história contada, nós como espíritas temos que parar para pensar, né? Se temos um leque de possibilidades de conhecimento que a doutrina nos oferece, essa possibilidade de reflexão, essa possibilidade de mudança de conduta dentro de um padrão natural, gradativo, maduro, por que não utilizar esses ensinamentos do Evangelho? Diz um amigo espiritual chamado Herman que levaremos mais 500 anos estudando o Evangelho, absorvendo esses conhecimentos, para que um dia não precisemos mais do livro propriamente dito, porque o Evangelho será um indivíduo como um todo, ele estará dentro de nós. E quando a gente percebe, através até dos trabalhos espirituais que são feitos, né, em que os irmãos vão ao trabalho, no socorro espiritual, em que os médiuns reunidos realizam, ali a gente vê o quanto é importante o perdão. O quanto a gente precisa perceber que ressentir, odiar, enraivecer-se, se existe essa palavra, é um mal principalmente para nós mesmos. O quanto isso nos deixa num campo de vibração e de energia adoecida, que nos causa reflexos profundos no nosso corpo físico também. Abala toda a nossa estrutura psicológica, toda a nossa estrutura moral com esse sentimento em nós. Aí pergunta-se, mas o que adianta eu perdoar se o outro não me perdoa? Muita gente pergunta isso, não, mas eu perdoo, ele não me perdoa, eu não sei o que eu faço. Faça a sua parte. É só fazer a sua parte. E a sua parte é livrar-se desse sentimento destrutivo a você mesmo e que você também emite para o outro, no momento de sentir satisfação ou desejar que ele não tenha sucesso, que ele não

0: seja feliz, que todo mal lhe seja causado. Então, o que a gente precisa é perdoar. Faça a sua parte. Fazendo a sua parte, a outra parte pertence a ele. Não somos capazes de resolver tudo ao mesmo tempo. E quando eu perdoo com toda a minha alma, com todo o meu coração, eu quebro o elo que me fazia estar presa ao outro por esse campo de sentimento. Porque é bom estar ligado, com os elos ligados ao outro, pelo campo do amor. E é uma troca magnífica. Mas pelo campo da dor, em que vale? Que construção é essa para a nossa vida? Isso até não é inteligente. Não é inteligente. Então, quando eu perdoo, sinceramente eu perdoo, eu não guardo em mim mais nenhum ressentimento em relação ao outro, eu me liberto dos elos que me prendia. Alguém tem que abrir esse elo, ou de um lado ou de outro. E se nós temos o conhecimento e sabemos quais são os mecanismos destrutivos que causam eu viver nesse campo de dor, e se eu sei quais são os mecanismos que me favorecem a abrir esse elo e me libertar e permitir que o outro, através da minha prece, da minha oração, da minha vibração de carinho, ajudá-lo a amenizar essa dor, essa visão errada do sentimento, isso é um crescimento espiritual. Então, é nisso que a gente tem que se basear. É nisso que a gente tem que se preocupar. Se o outro me perdoa ou não perdoa, o tempo dele será alcançado. A cada um, o seu tempo. A sua possibilidade. E precisamos respeitar isso, como desejamos ser respeitados nos nossos limites de possibilidade de progresso. Não podemos exigir nem de nós mesmos, excesso de perfeição e nem se sentir culpado por ter momentos, arroubos de raiva, de revolta, de insatisfação, até sinais de ódio em nosso coração. Porque também o ódio, ele é um acúmulo de ressentimentos, de alimentação do ressentimento, da raiva. Se eu, quando começar a perceber os sintomas, consciente disso, eu ali já começo a trabalhar em mim mesmo o desejo da libertação disso. Quando eu começo a entender que estamos todos no mesmo caminho, na busca do aperfeiçoamento, do progresso, e que acertos e erros são conscientes e inconscientes pelo processo natural da evolução, e que não posso cobrar de mim e nem cobrar do outro uma perfeição que eu quero que seja real e que seja da forma que tem que ser. A forma que tem que ser é a forma da conscientização dessa mudança. Por isso, a importância do autoconhecimento. Precisamos estar mais vigilantes no nosso mundo interno do que ficar vigilante no mundo externo dos outros. Quando a gente passa a perceber-se, quando a gente passa a viver a vida naturalmente com tudo que ela nos oferece de recursos, mas sempre atentos ao nosso comportamento, ao nosso sentimento, aos nossos pensamentos. Isso é algo que é introspectado. Isso é uma coisa que fica dentro de nós, podemos assim dizer. A gente conversa, a gente ri, a gente brinca, a gente trabalha, a gente se diverte, a gente chora e tudo mais, mas a gente percebe cada detalhe, cada ponto dessa movimentação nossa. E aí a gente vai entender e vai conseguir a superação dos nossos sentimentos que vêm nos destruir, ou que vêm nos prejudicar. E ao outro, o nosso sentimento de compreensão, de indulgência, de respeito ao momento dele de crescimento. Isso que é importante. Eu não posso exigir mais do que eu posso dar a mim mesmo, mas também não posso me acomodar, me abonando a mente com desculpismo que venham me fazer permanecer sempre como estou. Eu preciso me encarar e eu preciso me descobrir. Eu preciso saber quais são os pontos que eu necessito modificar para a minha felicidade. Que felicidade é isso? Essa percepção daquilo que a gente precisa mudar. E quando isso acontece, a gente não vai precisar mais tanto desse perdão, como Gandhi falou. Eu não preciso perdoar. Porque ele tinha uma compreensão numa dosagem gigantérrima. Ele conseguia detalhar as dificuldades humanas e ele entendia como um fator natural de progresso do espírito. Então, ele amava as diferenças e os diferentes e respeitava as pessoas dessa forma. Então, meus irmãos, a base é: pega a doutrina e bota na vida. Pega a doutrina e aplica no seu mundo, na sua vida. Vai tateando, vai exercitando. Nem tudo vai ser perfeito de início, mas o exercício constante, consciente, equilibrado, sem exigências descabidas para si mesmo, é o ponto referencial de mudança e de felicidade. Então, eu espero, de alguma forma, nesse momento que nós estamos refletindo, que é tão gostoso, né? Bendita seja essa doutrina que nos amplia a visão de mundo, de vida, tanto nosso como a percepção do mundo das pessoas, e que nos faz manter uma relação mais de pacificação conosco mesmo e com as pessoas que conosco convivem. Então, que Jesus nos abençoe. Foi um prazer enorme estar com vocês e que possamos, assim, pegar esses minutinhos e fazer uma reflexão mais íntima. Que assim seja.
1: Esta noite nós prosseguiremos o nosso curso, O Legado de Paulo de Tarso ao Cristianismo Redivivo, reflexões sobre as cartas de Paulo adaptadas ao movimento espírita atual. Nós estaremos trabalhando o módulo 2 do nosso curso. Módulo 2. Nós trabalharemos o compromisso com a autotransformação. Nas epístolas de Paulo, ele trabalha em várias das epístolas esse compromisso maior que todo ser humano tem consigo mesmo de se autotransformar numa pessoa melhor. E tem tudo a ver com a doutrina espírita. Como nós vimos no módulo 1 do nosso curso, a doutrina espírita tem como compromisso reviver o cristianismo primitivo, o cristianismo primordial dos primeiros tempos, que trabalhava essencialmente com a iluminação de consciências, com a transformação do ser humano para melhor. Quando o cristianismo se uniu ao paganismo e virou a religião oficial de Roma, ele passou a mais trabalhar a forma do que a essência. Por isso, uma necessidade de nós irmos lá nos textos do Novo Testamento e ver esses textos em espírito e verdade como esses grandes vultos da humanidade de todos os tempos trouxeram para nós. E nesse curso nós trabalhamos o legado de Paulo de Tarso, que é muito importante, muito significativo para todos nós. Vamos começar, nós vamos utilizar a técnica que temos trabalhado, maiêutica. Nós vamos o tempo todo fazer questionamentos para a plateia e ouvir de vocês questionamentos dentro da necessidade do tema que diz respeito à vida de todos nós. Primeiramente, vamos trabalhar por que buscar a autotransformação. Qual é o sentido da busca da autotransformação? Porque todos nós somos convidados a essa autotransformação que no movimento espírita se chama reforma íntima, podemos chamar também de transformação interior, que é o processo de nós irmos ao encontro de nós mesmos para nos melhorar. Na primeira epístola aos Coríntios, no capítulo 6, versículo 12, Paulo de Tarso diz assim: todas as coisas me são lícitas, mas nem todas convêm. Todas as coisas me são lícitas, mas eu não me deixarei dominar por nenhuma delas. Vamos refletir sobre esse versículo, que é fundamental para nós entendermos o processo de autotransformação. Primeiro, Paulo diz, todas as coisas me são lícitas. Que coisas são estas, hein, pessoal? Todas as coisas que existem no mundo, né? E qual é o sentido de lícitas? Permitidas, né? Então, todas as coisas são permitidas. Por que que são permitidas? Porque nós temos o livre-arbítrio. Né? Então nós temos a liberdade de escolher entre tudo que existe no mundo. Agora, nem tudo que existe no mundo nos convém escolher. Né? Não nos convém entrar em todas as coisas. Trazer para nossa intimidade todas as coisas. Depois ele continua: todas as coisas me são lícitas, mas eu não me deixarei dominar por nenhuma delas. O que ele está querendo dizer nessa segunda frase? Nessa segunda frase ele coloca uma coisa muito importante, que diz respeito a nós mesmos também, que está intimamente relacionado com o processo de autotransformação. Quando ele diz assim: eu não me deixarei dominar por nenhuma delas. Autodomínio, tá? Autodomínio é domínio de si mesmo. É o autodomínio que vai proporcionar, em segundo momento, a autotransformação. Isto eu quero, isto eu não quero. E aí, o que que eu vou transformar? Aquilo que eu não quero, para fortalecer aquilo que eu quero, não é isso? Se eu percebo que uma coisa é nociva para mim, mas que eu desejo porque é prazeroso aquilo, então o que que eu quero? O que eu necessito? Eu necessito ter domínio sobre aquilo, para depois transformar a vontade que eu tenho de seguir por aquele caminho. Um caminho que seja equivocado, um caminho que não seja bom para mim, eu me esforço para dominar aquela situação que me faz mal. Ficou claro isso, gente? Então, essa é a essência do autodomínio que vai nos convidar à autotransformação. Está essencialmente em 1 Coríntios, capítulo 6, versículo 12. No capítulo 10, versículo 23 da mesma epístola, 1 aos Coríntios, Paulo diz assim: todas as coisas são lícitas, mas nem todas convêm. Todas são lícitas, mas nem todas edificam. Então aqui ele explicita até mais diretamente essa questão da dualidade. Existem coisas boas que edificam, existem coisas ruins que não edificam, que fazem mal. Então, nós temos liberdade de escolher. Podemos escolher todas, mas nem todas vão nos edificar, nem todas vão nos auxiliar no processo de crescimento como pessoas. Tudo bem até agora? Ficou claro? Então aqui temos a essência do porquê buscar a autotransformação. Porque nem todas as coisas que nós podemos serão boas para nós. Então nós podemos, mas não devemos seguir pelo caminho das coisas que não edificam. Poder nós podemos, mas não convém que nós façamos isso. Então é importante trabalhar o nosso dever para aquilo que nós distinguir, aquilo que nós podemos, daquilo que nós devemos. Ok? Continuemos. Em Gálatas, capítulo 6, versículo 7, Paulo diz assim: não vos enganeis, de Deus não se zomba, pois aquilo que o homem semear, isso também ceifará. Trazendo para o contexto do autodomínio e da autotransformação, o que Paulo está querendo dizer com isso? Lei de causa e efeito. Ele está falando da lei de causa e efeito. Se nós trazermos para a nossa intimidade coisas que não edificam, o que, que nós estamos plantando na nossa intimidade? Nós estamos plantando, como a Sirene disse, adversidades. Nós estamos plantando espinhos. Se nós plantamos espinhos, iremos colher espinhos. Então, tudo aquilo que não edifica será espinhos plantados por nós. Podemos plantá-los? Podemos. Nos convém plantá-los? Não. Nos é lícito plantá-los, mas não convém plantá-los. Porque se plantarmos espinhos, vamos ceifar, vamos colher espinhos. De Deus não se zomba. O que significa isso? Não se zomba das leis divinas. Não dá para enganar as leis divinas. Ou nós servimos a Deus, ou não servimos. E servir a Deus, o que é? O que é servir a Deus? Cumprir as leis que Ele criou. Porque Deus é o Criador de todo o universo. Ele não precisa do nosso serviço. Quem é que precisa? Nós é que precisamos de servi-lo. De que forma? Cumprindo a lei, especialmente a lei do amor, que dá origem a todas as demais leis, inclusive a lei de causa e efeito que ele coloca aqui. Então, se nós tentamos ludibriar a lei de causa e efeito, o que vai acontecer? Ela vai ser ludibriada porque nós tentamos? Não. Nós vamos colher sempre aquilo que plantamos. Não há como ludibriar a lei de causa e efeito. No mesmo capítulo, versículo 8, ele diz: porque o que semeia para a sua própria carne, da carne colherá corrupção. Mas o que semeia para o Espírito, do Espírito colherá vida eterna. O que Paulo está querendo dizer aqui? Com carne, espírito, corrupção, vida eterna. O que é viver pela carne? Semear apenas pela carne? Pelas sensações egoísticas, egocêntricas, pelas sensações puramente materiais, como se nós fôssemos animais e não seres humanos que já temos consciência de nós mesmos. O animal não tem consciência de si mesmo, o ser humano tem consciência de si mesmo, e por isso é chamado a viver como espírito. Nós somos convidados a viver como espírito no corpo, e não como um corpo pensante, semelhante a qualquer animal, como um suíno, por exemplo, que vive para comer, dormir e fazer sexo. Tem muito ser humano que vive como animal, só pela carne. Todo ser humano é convidado a viver como espírito. Espírito no corpo, mas espírito. Então, quem vive pela carne, buscando as coisas que são lícitas, mas não convém, vai colher corrupção. Quem vive pelo espírito, buscando as coisas que são lícitas e convém, colherá a vida eterna. Que vida eterna é essa? Então, a vida eterna é o próprio processo de evolução até a plenitude do ser, até a evolução maior como espíritos puros, que todos nós temos a destinação de desenvolver, né? Então, a corrupção significa a colheita das dificuldades que nós plantarmos. Então, nós vamos sofrer as consequências. Nós vamos criar para nós sofrimento. Se nós escolhermos viver pelo Espírito, nós vamos cada vez mais na direção do ser maior, da plenitude, do ser que todos nós estamos sendo convidados. Efésios 4:17. Isto, portanto, digo e no Senhor testifico, que não mais andeis como também andam os gentios, na vaidade dos seus próprios pensamentos. 4:18. Obscurecidos de entendimento, alheios à vida de Deus, por causa da ignorância em que vivem, pela dureza do seu coração. No capítulo 4:19, ele diz assim: os quais, tendo se tornado insensíveis, se entregaram à dissolução para, com avidez, cometerem toda sorte de impurezas. Tá? Então, o que é essa avidez e cometer toda sorte de impureza? A busca do prazer imediato, das coisas que são lícitas, mas não convém. Então, se nós buscarmos as coisas que geram a dissolução do quê? Daquilo que existe de mais nobre em nós, que é a essência do Espírito. É claro que nós não dissolvemos, mas nós podemos encharcar essas energias de desequilíbrio. Então, nós vamos cometer toda sorte de impureza. Mas não foi assim que aprendestes a Cristo. Então, Paulo vem dizendo: Jesus não ensinou isso. O que nós ensinamos, nós aprendemos de Jesus? Nós aprendemos a amar ao nosso próximo como a nós mesmos. Então, se nós nos entregamos a situações dissolutas, está faltando o quê? Auto-amor. Então, nós já estamos vendo mais um elemento ligado à questão da autotransformação. Nós já vimos que existe a necessidade do autodomínio e, agora, do auto-amor. Faz sentido, gente? Por que auto-amor? Porque se você se ama, você vai buscar o melhor para você, não é? E o melhor o que é? Não é buscar as questões espirituais da vida e crescermos? Então, quando nós nos amamos, nós não vamos buscar os prazeres puramente materiais da carne. Nós vamos buscar os prazeres mais profundos do Espírito. Então, é o auto-amor que vai impulsionar a autotransformação, que, por sua vez, ela acontece a partir do autodomínio. Então nós já estamos vendo três elementos: auto-amor, auto-domínio, auto-transformação. No capítulo 4, 21, ele continua: se é que de fato tendes ouvido e nele fostes instruídos, segundo é a verdade em Jesus. Então aqui ele reforça a instrução maior que Jesus nos ensinou, que é o amar ao próximo como a si mesmo. No sentido de que, quando ao trato passado vos despojeis do velho homem, que se corrompe segundo as concupiscências do engano. O que ele está querendo dizer aqui? Concupiscências são tudo aquilo que existe de equívoco, de imoralidade, que podemos buscar no mundo. Então, o velho homem é a pessoa velha que todos nós trazemos em nós. Nós não trazemos o desejo da concupiscência de buscar o prazer puramente material. Todos nós trazemos, senão não estaríamos num planeta de expiações e provas. Então, quando nós vamos ao encontro dos ensinamentos de Jesus, nós somos convidados a nos libertar, a nos despojar desse velho homem que se compraz nas questões puramente mundanas da vida. Então, não é porque Jesus nos obriga a isso. O que que nos convida a isso? Nós vamos perceber mais um elemento ligado à autotransformação. O que que nos convida a nos despojar do velho homem, dessa velha pessoa que existe em nós, homem no sentido genérico? É uma obrigação ou é um processo de autoconsciência? É um processo de autoconsciência. Então nós já estamos vendo mais um elemento fundamental no processo de autotransformação. Não existe autotransformação sem autoconsciência. A pessoa se torna consciente desse velho homem e deseja mudar isso na vida dela. Faz sentido, gente? Perguntas até agora? A fala do Nelson é muito interessante. Ele chamou atenção para a questão do engano. O que que é o contrário de autoconsciência? Exatamente o auto-engano. Autoconsciência, consciência de si, consciência do que nós queremos para a nossa vida. Auto-engano, quando nós acreditamos que viver de forma dissoluta é o melhor para nós. Essa passagem aqui tem muito a ver com a chamada parábola dos dois filhos, mais conhecida como filho pródigo. O que que o filho mais novo fez? Ele não escolheu exatamente a concupiscência do engano, ele se enganou acreditando que ir para terras longínquas, para longe da casa do pai, para viver de forma dissoluta, seria o melhor para ele. Lembrando a história, ele foi, gastou todos os recursos materiais que ele tinha, e até que chegou numa auge da carência e só tinha comida de porcos para comer. Quando aconteceu isso, ele lembra que na casa do pai havia abundância e que agora ele estava em carência, e resolve por retornar à casa do pai para se reabilitar perante a própria consciência. Então, ele que até aquele momento estava vivendo no auto-engano, volta para a casa do pai de forma autoconsciente para trabalhar o autodomínio, visando a autotransformação pelo amor que ele tinha por ele mesmo. Em vez de ficar choramingando aquela miséria que ele estava sentindo, ele simplesmente volta para casa. Então tem tudo a ver com isso. Então o velho homem que existe em nós, muitas vezes quer se enganar. Não, a vida melhor é esta vida aqui. É a vida no mundo, é gozar, é ter prazer, é fazer tudo o que a gente pode fazer. Podemos sim, mas não nos convém, como nós vimos o texto em Coríntios. Então, nós somos convidados a transformar a nossa intimidade indo em direção do homem novo. A pessoa nova que nós somos convidados a desenvolver nesse caminho de autotransformação. No versículo 23 ele diz: e vós renoveis no espírito do vosso entendimento. Então aqui exatamente essa proposta, a renovação do nosso entendimento. Qual é o objetivo dessa renovação do nosso entendimento? A própria autotransformação, transformar a pessoa velha na pessoa nova, a partir do momento que nós tomamos consciência de que esse é o melhor caminho. E vos revistais do novo homem, criado segundo Deus em justiça e retidão, procedentes da verdade. Então vejamos aqui: vos revistais do novo homem, criado segundo Deus. Para que Deus criou, nos criou? Ó? E vos revistais, revistais mesmo, de revestir. Aqui tá, é o tempo do verbo que está esquisito, mas é mesmo sentido de revestir, de criar, de buscar o novo homem. Então, revestir nesse sentido. Então, criado segundo Deus, em justiça e retidão, procedente da verdade. Qual é o nosso objetivo? Deus criou, nos criou para quê? Nos criou para a plenitude do amor, nos criou para sermos felizes, completamente felizes. Não é o que diz a questão 115? Deus criou o homem simples e ignorante, e a cada um deu um compromisso, uma missão, que é evoluir para se aproximar dele. Nessa tarefa ele adquire a felicidade. A resposta da questão 115, em síntese, tem esse significado. Então, todos nós somos criados, simples e ignorantes, para a evolução. Então, Deus nos criou para a justiça, para a retidão e para a verdade. Toda e qualquer dificuldade fora disso são processos que nós criamos, que nos são lícitos, mas não nos convém. Então são lícitos no sentido de que nós podemos, mas não nos convém fazer, porque vai gerar dificuldade para nós. A essência divina que nós somos, imagem e semelhança do Criador, né? Então a essência divina que nós somos é a imagem e semelhança de Deus. Em Gálatas, capítulo 5, versículo 14, ele diz assim: pelo que diz, desperta, ó tu que dormes, levanta-te de entre os mortos, e Cristo te iluminará. É uma fala bem simbólica. O que ele está querendo dizer, hein, pessoal? Despertar para as coisas do Espírito. Então, esse sono aqui não é o sono biológico, o sono fisiológico, natural. É o sono do quê? É o sono da ilusão de viver na concupiscência, de viver de forma dissoluta, de viver o mundo sem buscar as questões principais da vida, que são do Espírito. Né? Então a pessoa está em consciência de sono e é convidada a despertar. Quem é que convida? Nos convida a despertar? Quem? Hã? O Cristo interno. Através de quem? Do Cristo. De Jesus Cristo. O Cristo interno é a nossa essência divina. Jesus é o que para nós? Modelo e guia. Né? É o modelo e guia. É o nosso mestre. É o mestre dos mestres, é o mestre com M maiúsculo. Então, ele nos convida a despertar. E aí ele diz: levanta-te de entre os mortos e Cristo te iluminará. Então, a partir do momento que nós vamos ao encontro desse despertamento maior, nós que estávamos mortos, vamos o quê? Vamos reviver. Não é o que Jesus fala do filho mais novo, do filho pródigo? Ele estava morto e reviveu. Estava perdido e se encontrou. Então, estava dormindo em consciência de sono, despertou. Estava morto e reviveu. Por quê? Enquanto nós estamos no movimento do auto-engano, o que está acontecendo? Nós não estamos mortos? Porque nós não estamos vivendo enquanto espírito. Nós estamos vivendo enquanto suínos, animais. E nós já não somos animais. Para o animal é natural. Para o ser humano, viver dessa forma só fisiologicamente, comendo, dormindo e fazendo sexo, não é natural. Né? Então nós somos convidados a ir além. No Evangelho segundo o Espiritismo, no capítulo 17, item 4, na mensagem Os Bons Espíritas, diz: reconhece o verdadeiro espírita pela sua transformação moral e pelos esforços que emprega para domar suas inclinações más. Não está em perfeita consonância com todas as os versículos que nós acabamos de estudar? Quando Paulo fala do autodomínio, o autodomínio está aqui. A transformação moral é exatamente a mudança do homem velho para o homem novo. E as inclinações más são as concupiscências, lá no texto das epístolas. Então, nós vemos que o Espiritismo ele vem reviver tudo aquilo que o cristianismo primitivo, primordial, trabalha. Na questão 120 do Livro dos Espíritos, Kardec pergunta: todos os espíritos passam pela fieira do mal para chegar ao bem? Alguém lembra da resposta? Pela fieira do mal, não. Pela da ignorância. Então, pela fieira do mal, não. Pela fieira da ignorância. Então, nós, quando Paulo diz: tudo nos é lícito, mas nem tudo nos convém, ele estava mostrando que nós podemos escolher entre o bem e o mal. Mesmo sendo ignorantes, nós podemos escolher o bem em vez do mal. Nós temos o livre-arbítrio para a nossa escolha. Quando nós criamos o mal, é pelo mau uso da nossa escolha. Perguntas até agora, gente? Então, nós vimos esse primeiro item, por que buscar a autotransformação. Agora, nós vamos trabalhar uma questão muito importante, que é a decisão para a autotransformação. Nós sabemos por que transformar. Por que transformar? Porque nós nos amamos, queremos viver uma vida com mais equilíbrio, e aí essa vida com mais equilíbrio vai nos convidar, por amor a nós mesmos, num processo de autoconsciência, nós vamos trabalhar o autodomínio visando a autotransformação. Para isso é necessário uma decisão. Eu quero realmente me transformar e colher os benefícios disso, ou eu quero ficar no lugar comum e sofrer as consequências disso? Muitas vezes nós não paramos para nos fazer essa pergunta. E vivemos levando a vida de roldão, como se isso, a vida fosse assim. Então vejamos novamente em Romanos, capítulo 7, versículo 19, Paulo diz assim, uma frase que parece ao pé da lei, assim, à primeira vista, meio esquisita. Porque não faço o bem que prefiro, mas o mal que não quero, esse faço. O que Paulo está querendo dizer aqui, hein, gente? Porque não faço o bem que prefiro, mas o mal que não quero, esse faço. Colocou muito bem, aqui ele está falando da dualidade entre o homem velho e o homem novo. O homem velho ainda realiza o mal que não quer, porque o homem novo que nós queremos ser já deseja o bem. Agora, uma coisa é desejar o bem, outra coisa é realizar o bem. Então, desejar o bem é o primeiro passo, mas não basta por si mesmo. Por isso, é necessária a decisão de autotransformação. Então, o mal que não quero, esse faço. Agora, o bem que eu quero, não faço. Tá? Pode falar. Vamos refletir. É realmente o instinto que nos leva a isso? Se nós formos lá no livro dos Espíritos, estudarmos o que significa instinto, o instinto é uma inteligência, que se chama inteligência instintiva, que Deus dotou todos os animais. O ser humano também traz o instinto de conservação, o instinto de preservação da vida, mesmo os instintos que os animais. Agora, o que diferencia o ser humano do animal? A inteligência, a capacidade de discernir que o animal não tem. Para quê? Para superar os instintos. Então dizer que é o instinto que nos leva a isso é um equívoco. Não é o instinto, é a perversão do instinto. Porque o ser humano faz coisa que os animais jamais fazem. Porque eles têm isso, basicamente o instinto. Alguém já viu pedofilia entre animais? Não existe. Só ser humano que tem esse tipo de problema. Por quê? Porque o ser humano perverte o instinto. O animal, ele só se reproduz na época certa, porque tem hormônios, tem uma série de situações que levam o animal a se buscar para a reprodução, puramente instintiva. Já o ser humano usa o sexo, que é para a reprodução, de uma forma pervertida. Por quê? Perverte o instinto. Então, isso que é a concupiscência que Paulo diz. Quando nós pervertemos o instinto, que é fisiológico, mas que nós temos o compromisso de transformar em virtudes. Porque se nós permanecermos no instinto de forma pervertida, nós criamos os vícios. E as virtudes é o nosso vir a ser, é o nosso futuro. Todos nós somos convidados a transmutar completamente o instinto para nos tornar anjos. Quando nós nos libertarmos de todas essas questões instintivas, nós nos purificamos, que é a condição do espírito puro que já não precisa mais reencarnar. No próximo versículo 20, Paulo diz assim: mas se eu faço o que não quero, já não sou eu quem o faz, e sim o pecado que habita em mim. O que Paulo está dizendo aqui, hein, gente? Então, a questão aqui do autodomínio. De quem? Do homem velho que ainda não tem autodomínio suficiente para criar novos hábitos. Mas se eu faço o que não quero, que é o mal, já não sou eu quem o faz. Por que ele coloca não sou eu quem o faz? Ele está tirando o corpo fora? Então o afro levanta. Paulo separa eu de ego, numa linguagem moderna. O eu é a essência divina. Ele chama eu de espírito. Ele chama, e o ego ele chama de carne. Então quando ele diz aqui, e sim o pecado que habita em mim, o pecado é o sinônimo da carne, dessa escolha pura, mais por instinto vicioso do que pela razão da essência. Então quando nós escolhemos puramente as questões viciosas da vida, nós estamos fazendo uma escolha que não é da essência, mas do ego que nós trazemos, que cultivamos o egoísmo, o egocentrismo, orgulho, vaidade e tudo aquilo que são consequências, todos os sentimentos consequentes a esses sentimentos básicos que nos perverte a razão, que nos perverte a inteligência instintiva que o Criador nos oferece. Ficou claro, gente? Faz sentido isso? Continuemos. Então, ao querer fazer o bem, encontro a lei de que o mal reside em mim. E aí? Deu um nó na cabeça? Tem hora que dá um nozinho, né? Então, ao querer fazer o bem, o bem não é divino? Aí ele fala, encontro a lei de que o mal reside em mim. O que ele está querendo dizer? Existe uma lei que determina que o mal reside em nós? Uma lei divina natural nesse sentido? Não. Que lei que ele está falando? A ignorância de quem ele é em essência. Né? Então, ao querer fazer o bem, encontro a ignorância de que enquanto da lei divina, que é a lei do amor, de que o mal ainda reside em mim. Porque desejo o bem, mas ainda faz o mal. Então, dentro dessa dualidade, é gerada pela ignorância. A ignorância da essência divina. Que ele chama, no versículo anterior, ele chama de eu. Né? Do eu que não quer o mal, mas que ainda acaba usando o livre-arbítrio para fazer o mal, que é o ego, o nosso eu menor. O eu que ele está dizendo no versículo 20 é o eu maior. É, na verdade, o que o Nelson levanta é a questão dessa dualidade do homem velho e do homem novo, né? O homem novo quer o bem, deseja o bem, está em busca do bem. E o homem velho, que ainda fala muito alto dentro de nós, quer o mal. Então nós vamos perceber o quê? Nós vamos perceber ambas as realidades dentro de nós. A do homem velho e a do homem novo. É o que ele está falando nesses três versículos aqui. Existem as duas realidades. O grande problema é quando nós colocamos as duas realidades para lutar uma contra a outra. O homem novo lutando contra o homem velho. Se o homem novo lutar contra o homem velho, o que vai acontecer, hein, pessoal? É o homem novo que luta de verdade? É o velho disfarçado. Quando nós nos impomos uma mudança que ainda nós não podemos dar, o que vai acontecer? O homem velho se disfarça de homem novo e fica lutando com o homem velho não disfarçado, que nós chamamos em psicologia transpessoal de ego mascarado, que luta contra o ego evidente. Faz sentido? Então, muitas vezes nós criamos essa luta interna, exigindo de nós algo que nós ainda não podemos dar. Nós vamos ver daqui a pouco que o processo de autotransformação é um processo de escolha consciente, não é de obrigação. Se nós entrarmos no movimento de obrigação, nós desfocamos da verdadeira autotransformação para criar uma transformação falsa, puramente mascarada, que não é transformação, tá? Alguém tem pergunta? Então a Tatiana levanta uma questão importantíssima. Quando é que surge a culpa? A culpa surge exatamente quando nós exigimos de nós uma transformação que ainda não conseguimos. E aí nos sentimos culpados porque não agimos de conformidade com a máscara que nós criamos. Então, por isso que Jesus, ele sempre falava da hipocrisia, porque a hipocrisia é o parecer em detrimento do ser. Então, o processo de autotransformação não é um processo de parecer, mas é de ser bom. O parecer bom é simplesmente uma máscara. Quando a pessoa exige de si mesma ser bom, ela vai entrar no movimento de luta e cria a máscara do ego, que faz com que ela foque o parecer em detrimento do ser. Tá? Então essa dualidade, ela existe. E o que, que significa isso? Vamos pegar uma outra parábola de Jesus, a parábola do joio e do trigo. O que, que Jesus fala a respeito da parábola do joio e do trigo? Alguém lembra? Os dois vão crescer juntos até a ceifa. O que, que significa? Usando a parábola do joio e do trigo, o homem velho e o homem novo vão estar juntos até o momento da ceifa. Quando é que surge a ceifa? No momento da purificação completa. Quando Jesus fala que o joio vai ser atado em maços e colocado no fogo, é o símbolo da autotransformação. O próprio joio vai ser transformado em humus para fertilizar o trigo. Então, o homem velho e o homem novo, eles coexistem simultaneamente, sem nós precisarmos ficar lutando um com o outro. Se colocarmos para lutar um com o outro, nós pervertemos o processo. Por isso que ele coloca toda essa dualidade aqui, porque é perfeitamente natural no nível evolutivo que nós estamos. A questão é aquilo que ele diz em Coríntios: sempre que nós estivermos diante de uma escolha entre aquilo que é lícito, mas não convém, e aquilo que é lícito e convém, nós escolhemos o que é lícito e convém. Em vez de deixar o homem velho falar alto, nós deixaremos o homem novo falar alto. O velho continua querendo, mas a gente olha, fica quietinho aí, porque o nosso compromisso é com Jesus, é com o homem novo. Aí que entra o domínio, né? Essa questão do domar as más inclinações lá do Evangelho. Ficou claro isso, gente? Na verdade, essa lei, essa força é o nosso passado. Nós saímos, quando o Joana de Ângeles fala que o ego vem do primarismo animal, é que nós trazemos muito do animal em nós. Agora, não para dar vazão ao animal que existe em nós. Nós estamos aqui para viver em espírito e verdade. E aí nós somos convidados cada vez mais a fazer com que o homem novo se sobressaia. Ele não vai lutar contra o homem velho, mas se nós escolhermos sempre o que é melhor, o que é lícito e convém, o homem novo se sobressai, apesar do homem velho continuar desejando viver em concupiscência. E nós transmutamos essa vontade de viver em concupiscência. Exatamente o que o Afro coloca é bem interessante. Além da lei de causa e efeito, nós encontramos também a lei de evolução. A evolução se dá através de saltos. A partir de hoje, eu tiro tudo que existe de mal dentro de mim. É possível? Não é possível, né? Então, vai coexistir o mal e o bem que nós estamos desenvolvendo. Porque a lei de evolução é assim. Nós não vamos arrancar o mal para desenvolver o bem. Nós vamos gradualmente